0: horas e 4 minutos. 21 horas e 4 minutos. 21 horas e 4 minutos. 21 horas e 4 minutos. 21 horas e 4 minutos. 21 horas e 4 minutos. 21 horas e 4 minutos. 21 horas e 4 minutos. 21 horas e 4 minutos. 21 horas e 4 minutos. 21 horas e 4 minutos. 21 horas e 4 minutos. 21 horas e 4 minutos. 21 horas e 4 minutos. 21 horas e 5 minutos. 21 horas e 5 minutos. 21 horas e 5 minutos. 21 horas e 5 minutos. 21 horas e 5 minutos. 21 horas e 5 minutos. 21 horas e 5 minutos. 21 horas e 5 minutos. 21 horas e 5 minutos. 21 horas e 5 minutos. 21 horas e 5 minutos. 21 horas e 5 minutos. 21 horas e 5 minutos. 21 horas e 5 minutos. 21 horas e 5 minutos. 21 horas e 5 minutos. 21 horas e 5 minutos. 21 horas e 5 minutos. 21 horas e 5 minutos. 21 horas e 5 minutos. 21 horas e 5 minutos. 21 horas e 6 minutos. 21 horas e 6 minutos. 21 horas e 6 minutos. 21 horas e 6 minutos. 21 horas e 6 minutos. 21 horas e 6 minutos. 21 horas e 6 minutos. 21 horas e 6 minutos. 21 horas e 6 minutos. 21 horas e 6 minutos. 21 horas e 6 minutos. 21 horas e 6 minutos. 21 horas e 6 minutos. 21 horas e 6 minutos. 21 horas e 6 minutos. 21 horas e 6 minutos. 21 horas e 6 minutos. 21 horas e 6 minutos. 21 horas e 6 minutos. 21 horas e 6 minutos. 21 horas e 7 minutos. 21 horas e 7 minutos. 21 horas e 7 minutos. 21 horas e 7 minutos. 21 horas e 7 minutos. 21 horas e 7 minutos. 21 horas e 7 minutos. 21 horas e 7 minutos. 21 horas e 7 minutos. 21 horas e 7 minutos. 21 horas e 7 minutos. 21 horas e 7 minutos. 21 horas e 7 minutos. 21 horas e 7 minutos. 21 horas e 7 minutos. 21 horas e 7 minutos. 21 horas e 7 minutos. 21 horas e 7 minutos. 21 horas e 7 minutos. 21 horas e 7 minutos. 21 horas e 7 minutos. 21 horas e 8 minutos. 21 horas e 8 minutos. 21 horas e 8 minutos. 21 horas e 8 minutos. 21 horas e 8 minutos. 21 horas e 8 minutos. 21 horas e 8 minutos. 21 horas e 8 minutos. 21 horas e 8 minutos. 21 horas e 8 minutos. 21 horas e 8 minutos. 21 horas e 8 minutos. 21 horas e 8 minutos. 21 horas e 8 minutos. 21 horas e 8 minutos. 21 horas e 8 minutos. 21 horas e 8 minutos. 21 horas e 8 minutos. 21 horas e 8 minutos. 21 horas e 8 minutos. 21 horas e 8 minutos. 21 horas e 9 minutos. 21 horas e 9 minutos. 21 horas e 9 minutos. 21 horas e 9 minutos. 21 horas e 9 minutos. 21 horas e 9 minutos. 21 horas horas e 9 minutos. 21 horas e 9 minutos. 21 horas e 9 minutos. 21 horas e 9 minutos. 21 horas e 9 minutos. 21 horas e 9 minutos. 21 horas e 9 minutos. 21 horas e 9 minutos. 21 horas e 9 minutos. 21 horas e 9 minutos. 21 horas e 9 minutos. 21 horas e 9 minutos. 21 horas e 9 minutos. 21 horas e 9 minutos. 21 horas e 10 minutos. 21 horas e 10 minutos. 21 horas e 10 minutos. 21 horas e 10 minutos. 21 horas e 10 minutos. 21 horas e 10 minutos. 21 horas e 10 minutos. 21 horas e 10 minutos. 21 horas e 10 minutos. 21 horas e 10 minutos. 21 horas e 10 minutos. 21 horas e 10 minutos. 21 horas e 10 minutos. 21 horas e 10 minutos. 21 horas e 10 minutos. 21 horas e 10 minutos. 21 horas e 10 minutos. 21 horas e 10 minutos. 21 horas e 10 minutos. 21 horas e 10 minutos. 21 horas e 10 minutos. 21 horas e 11 minutos. 21 horas e 11 minutos. 21 horas e 11 minutos. 21 horas e 11 minutos. 21 horas e 11 minutos. 21 horas e 11 minutos. 21 horas e 11 minutos. 21 horas e 11 minutos. 21 horas e 11 minutos. 21 horas e 11 minutos. 21 horas e 11 minutos. 21 horas e 11 minutos. 21 horas e 11 minutos. 21 horas e 11 minutos. 21 horas e 11 minutos. 21 horas e 11 minutos. 21 horas e 11 minutos. 21 horas e 11 minutos. 21 horas e 11 minutos. 21 horas e 11 minutos. 21 horas e 11 minutos. 21 horas e 12 minutos. 21 horas e 12 minutos. 21 horas e 12 minutos. 21 horas e 12 minutos. 21 horas e 12 minutos. 21 horas e 12 minutos. 21 horas e 12 minutos. 21 horas e 12 minutos. 21 horas e 12 minutos. 21 horas e 12 minutos. 21 horas e 12 minutos. 21 horas e 12 minutos. 21 horas e 12 minutos. 21 horas e 12 minutos. 21 horas e 12 minutos. 21 horas e 12 minutos. 21 horas e 12 minutos. 21 horas e 12 minutos. 21 horas e 12 minutos. 21 horas e 12 minutos. 21 horas e 12 minutos. 21 horas e 13 minutos. 21 horas e 13 minutos. 21 horas e 13 minutos. 21 horas e 13 minutos. 21 horas e 13 minutos. 21 horas e 13 minutos. 21 horas e 13 minutos. 21 horas e 13 minutos. 21 horas e 13 minutos. 21 horas e 13 minutos. 21 horas e 13 minutos. 21 horas e 13 minutos. 21 horas e 13 minutos. 21 horas e 13 minutos. 21 horas e 13 minutos. 21 horas e 13 minutos. 21 horas e 13 minutos. 21 horas e 13 minutos. 21 horas e 13 minutos. 21 horas e 13 minutos. 21 horas e 14 minutos. 21 horas e 14 minutos. 21 horas e 14 14 minutos. 21 horas e 14 minutos. 21 horas e 14 minutos. 21 horas e 14 minutos. 21 horas e 14 minutos. 21 horas e 14 minutos. 21 horas e 14 minutos. 21 horas e 14 minutos. 21 horas e 14 minutos. 21 horas e 14 minutos. 21 horas e 14 minutos. 21 horas e 14 minutos. 21 horas e 14 minutos. 21 horas e 14 minutos. 21 horas e 14 minutos. 21 horas e 14 minutos. 21 horas e 14 minutos. 21 horas e 14 minutos. 21 horas e 15 minutos. 21 horas e 15 minutos. 21 horas e 15 minutos. 21 horas e 15 minutos. 21 horas e 15 minutos. 21 horas e 15 minutos. 21 horas e 15 minutos. 21 horas e 15 minutos. 21 horas e 15 minutos. 21 horas e 15 minutos. 21 horas e 15 minutos. 21 horas e 15 minutos. 21 horas e 15 minutos. 21 horas e 15 minutos. 21 horas e 15 minutos. 21 horas e 15 minutos. 21 horas e 15 minutos. 21 horas e 15 minutos. 21 horas e 15 minutos. 21 horas e 15 minutos. 21 horas
1: e 16 minutos.
0: 21 horas
1: e 16 minutos.
0: 21 horas
1: e 16 minutos.
0: 21 horas
1: e 16 minutos.
0: 21 horas
1: e 16 minutos.
0: 21 horas
1: e 16 minutos.
0: 21 horas
1: e 16 minutos.
0: 21 horas
1: e 16 minutos.
0: 21 horas
1: e 16 minutos.
0: 21 horas
1: e 16 minutos.
0: 21 horas
1: e 16 minutos.
0: 21 horas
1: e 16 minutos.
0: 21 horas
1: e 16 minutos.
0: 21 horas
1: e 16 minutos.
0: 21 horas
1: e 16 minutos.
0: 21 horas
1: e 16 minutos.
0: 21 horas
1: e 16 minutos.
0: 21 horas
1: e 16 minutos.
0: 21 horas
1: e 16 minutos.
0: 21 horas
1: e 16 minutos.
0: 21 horas
2: e 17 minutos.
0: 21 horas
2: e 17 minutos.
0: 21 horas
2: e 17 minutos.
0: 21 horas
2: e 17 minutos.
0: 21 horas
2: e 17 minutos.
0: 21 horas
2: e 17 minutos.
0: 21 horas
2: e 17 minutos.
0: 21 horas
2: e 17 minutos.
0: 21 horas
2: e 17 minutos.
0: 21 horas
2: e 17 minutos.
0: 21 horas
2: e 17 minutos.
0: 21 horas
2: e 17 minutos.
0: 21 horas
2: e 17 minutos.
0: 21 horas
2: e 17 minutos.
0: 21 horas
2: e 17 minutos.
0: 21 horas
2: e 17 minutos.
0: 21 horas
2: e 17 minutos.
0: 21 horas
2: e 17 minutos.
0: 21 horas
2: e 17 minutos.
0: 21 horas
1: e 18 minutos.
0: 21 horas
1: e 18 minutos.
0: 21 horas
1: e 18 minutos.
0: 21 horas
1: e 18 minutos.
0: 21 horas
1: e 18 minutos.
0: 21 horas
1: e 18 minutos.
0: 21 horas
1: e 18 minutos.
0: 21 horas
1: e 18 minutos.
0: 21 horas
1: e 18 minutos.
0: 21 horas
1: e 18 minutos.
0: 21 horas
1: e 18 minutos.
0: 21 horas
1: e 18 minutos.
0: 21 horas
1: e 18 minutos.
0: 21 horas
1: e 18 minutos.
0: 21 horas
1: e 18 minutos.
0: 21 horas
1: e 18 minutos.
0: 21 horas
1: e 18 minutos.
0: 21 horas
1: e 18 minutos.
0: 21 horas
1: e 18 minutos.
0: 21 horas
2: e 19 minutos.
0: 21 horas
1: e 19 minutos.
0: 21 horas
1: e 19 minutos.
0: 21 horas
1: e 19 minutos.
0: 21 horas
1: e 19 minutos.
0: 21 horas
1: e 19 minutos.
0: 21 horas
1: e 19 minutos.
0: 21 horas
1: e 19 minutos.
0: 21 horas
1: e 19 minutos.
0: 21 horas
1: e 19 minutos.
0: 21 horas
1: e 19 minutos.
0: 21 horas
1: e 19 minutos.
0: 21 horas
1: e 19 minutos.
0: 21 horas
1: e 19 minutos.
0: 21 horas
1: e 19 minutos.
0: 21 horas
1: e 19 minutos.
0: 21 horas
1: e 19 minutos.
0: 21 horas
1: e 19 minutos.
0: 21 horas
1: e 19 minutos.
0: 21 horas
3: e 20 minutos.
0: 21 horas
3: e 20 minutos.
0: 21 horas
3: e 20 minutos.
0: 21 horas
3: e 20 minutos.
0: 21 horas
3: e 20 minutos.
0: 21 horas
3: e 20 minutos.
0: 21 horas
3: e 20 minutos.
0: 21 horas
3: e 20 minutos.
0: 21 horas
3: e 20 minutos.
0: 21 horas
3: e 20 minutos.
0: 21 horas
3: e 20 minutos.
0: 21 horas
3: e 20 minutos.
0: 21 horas
3: e 20 minutos.
0: 21 horas
3: e 20 minutos.
0: 21 horas
3: e 20 minutos.
0: 21 horas
3: e 20 minutos.
0: 21 horas
3: e 20 minutos.
0: 21 horas
3: e 20 minutos.
0: 21 horas
3: e 20 minutos.
0: 21 horas
3: e 20 minutos.
0: 21 horas
3: e 21 minutos.
0: 21 horas
3: e 21 minutos.
0: 21 horas
3: e 21 minutos.
0: 21 horas
3: e 21 minutos.
0: 21 horas
3: e 21 minutos.
0: 21 horas
3: e 21 minutos.
0: 21 horas
3: e 21 minutos.
0: 21 horas
3: e 21 minutos.
0: 21 horas
3: e 21 minutos.
0: 21 horas
3: e 21 minutos.
0: 21 horas
3: e 21 minutos.
0: 21 horas
3: e 21 minutos.
0: 21 horas
3: e 21 minutos.
0: 21 horas
3: e 21 minutos.
0: 21 horas
3: e 21 minutos.
0: 21 horas
3: e 21 minutos.
0: 21 horas
3: e 21 minutos.
0: 21 horas
3: e 21 minutos.
0: 21 horas
3: e 21 minutos.
0: 21 horas
3: e 21 minutos.
0: 21 horas
3: e 22 minutos.
0: 21 horas
3: e 22 minutos.
0: 21 horas
3: e 22 minutos.
0: 21 horas
3: e 22 minutos.
0: 21 horas
3: e 22 minutos.
0: 21 horas
3: e 22 minutos.
0: 21 horas
3: e 22 minutos.
0: 21 horas
3: e 22 minutos.
0: 21 horas
3: e 22 minutos.
0: 21 horas
3: e 22 minutos.
0: 21 horas
3: e 22 minutos.
0: 21 horas
3: e 22 minutos.
0: 21 horas
3: e 22 minutos.
0: 21 horas
3: e 22 minutos.
0: 21 horas
3: e 22 minutos.
0: 21 horas
3: e 22 minutos.
0: 21 horas
3: e 22 minutos.
0: 21 horas
3: e 22 minutos.
0: 21 horas
3: e 23 minutos.
0: 21 horas
3: e 23 minutos.
0: 21 horas
3: e 23 minutos.
0: 21 horas
3: e 23 minutos.
0: 21 horas
3: e 23 minutos.
0: 21 horas
3: e 23 minutos.
0: 21 horas
3: e 23 minutos.
0: 21 horas
3: e 23 minutos.
0: 21 horas
3: e 23 minutos.
0: 21 horas
3: e 23 minutos.
0: 21 horas
3: e 23 minutos.
0: 21 horas
3: e 23 minutos.
0: 21 horas
3: e 23 minutos.
0: 21 horas
3: e 23 minutos.
0: 21 horas
3: e 23 minutos.
0: 21 horas
3: e 23 minutos.
0: 21 horas
3: e 23 minutos.
0: 21 horas
3: e 23 minutos.
0: 21 horas
3: e 20 24 minutos.
1: 21 horas e 24 minutos.
3: 21 horas e 24 minutos.
1: 21 horas e 24 minutos.
3: 21 horas e 24 minutos.
1: 21 horas e 24 minutos.
3: 21 horas e 24 minutos.
1: 21 horas e 24 minutos.
3: 21 horas e 24 minutos.
1: 21 horas e 24 minutos.
3: 21 horas e 24 minutos.
1: 21 horas e 24 minutos.
3: 21 horas e 24 minutos.
1: 21 horas e 24 minutos.
3: 21 horas e 24 minutos.
1: 21 horas e 24 minutos.
3: 21 horas e 24 minutos.
1: 21 horas e 25 minutos.
3: 21 horas e 25 minutos.
1: 21 horas e 25 minutos.
3: 21 horas e 25 minutos.
1: 21 horas e 25 minutos.
3: 21 horas e 25 minutos.
1: 21 horas e 25 minutos.
3: 21 horas e 25 minutos.
1: 21 horas e 25 minutos.
3: 21 horas e 25 minutos.
1: 21 horas e 25 minutos.
3: 21 horas e 25 minutos.
1: 21 horas e 25 minutos.
3: 21 horas e 25 minutos.
1: 21 horas e 25 minutos.
3: 21 horas e 25 minutos.
1: 21 horas e 25 minutos.
3: 21 horas e 25 minutos.
1: 21 horas e 26 minutos.
3: 21 horas e 26 minutos.
1: 21 horas e 26 minutos.
3: 21 horas e 26 minutos.
1: 21 horas e 26 minutos.
3: 21 horas e 26 minutos.
1: 21 horas e 26 minutos.
3: 21 horas e 26 minutos.
1: 21 horas e 26 minutos.
3: 21 horas e 26 minutos.
1: 21 horas e 26 minutos.
3: 21 horas e 26 minutos.
1: 21 horas e 26 minutos.
3: 21 horas e 26 minutos.
1: 21 horas e 26 minutos.
3: 21 horas e 26 minutos.
1: 21 horas e 26 minutos.
3: 21 horas e 27 minutos.
1: 21 horas e 27 minutos.
3: 21 horas e 27 minutos.
1: 21 horas e 27 minutos.
3: 21 horas e 27 minutos.
1: 21 horas e 27 minutos.
3: 21 horas e 27 minutos.
1: 21 horas e 27 minutos.
3: 21 horas e 27 minutos.
1: 21 horas e 27 minutos.
3: 21 horas e 27 minutos.
1: 21 horas e 27 minutos.
3: 21 horas e 27 minutos.
1: 21 horas e 27 minutos.
3: 21 horas e 27 minutos.
1: 21 horas e 27 minutos.
3: 21 horas e 27 minutos.
1: 21 horas e 27 minutos.
3: 21 horas e 28 minutos.
1: 21 horas e 28 minutos.
3: 21 horas e 28 minutos.
1: 21 horas e 28 minutos.
3: 21 horas e 28 minutos.
1: 21 horas e 28 minutos.
3: 21 horas e 28 minutos.
1: 21 horas e 28 minutos.
3: 21 horas e 28 minutos.
1: 21 horas e 28 minutos.
3: 21
1: 21 horas e 28 minutos.
2: 21 horas e 28 minutos.
1: 21 horas e 28 minutos.
2: 21 horas e 28 minutos.
1: 21 horas e 28 minutos.
2: 21 horas e 28 minutos.
1: 21 horas e 28 minutos.
2: 21 horas e 28 minutos.
1: 21 horas e 29 minutos.
2: 21 horas e 29 minutos.
1: 21 horas e 29 minutos.
2: 21 horas e 29 minutos.
1: 21 horas e 29 minutos.
2: 21 horas e 29 minutos.
1: 21 horas e 29 minutos.
2: 21 horas e 29 minutos.
1: 21 horas e 29 minutos.
2: 21 horas e 29 minutos.
1: 21 horas e 29 minutos.
2: 21 horas e 29 minutos.
1: 21 horas e 29 minutos.
2: 21 horas e 29 minutos.
1: 21 horas e 29 minutos.
2: 21 horas e 29 minutos.
1: 21 horas e 29 minutos.
2: 21 horas e 29 minutos.
1: 21 horas e 30 minutos.
2: 21 horas e 30 minutos.
1: 21 horas e 30 minutos.
2: 21 horas e 30 minutos.
1: 21 horas e 30 minutos.
2: 21 horas e 30 minutos.
1: 21 horas e 30 minutos.
2: 21 horas e 30 minutos.
1: 21 horas e 30 minutos.
2: 21 horas e 30 minutos.
1: 21 horas e 30 minutos.
2: 21 horas e 30 minutos.
1: 21 horas e 30 minutos.
2: 21 horas e 30 minutos.
1: 21 horas e 30 minutos.
2: 21 horas e 30 minutos.
1: 21 horas e 30 minutos.
2: 21 horas e 30 minutos.
1: 21 horas e 30 minutos.
2: 21 horas e 30 minutos.
1: 21 horas e 31 minutos.
2: 21 horas e 31 minutos.
1: 21 horas e 31 minutos.
2: 21 horas e 31 minutos.
1: 21 horas e 31 minutos.
2: 21 horas e 31 minutos.
1: 21 horas e 31 minutos.
2: 21 horas e 31 minutos.
1: 21 horas e 31 minutos.
2: 21 horas e 31 minutos.
1: 21 horas e 31 minutos.
2: 21 horas e 31 minutos.
1: 21 horas e 31 minutos.
2: 21 horas e 31 minutos.
1: 21 horas e 31 minutos.
2: 21 horas e 31 minutos.
1: 21 horas e 31 minutos.
2: 21 horas e 31 minutos.
1: 21 horas e 32 minutos.
2: 21 horas e 32 minutos.
1: 21 horas e 32 minutos.
2: 21 horas e 32 minutos.
1: 21 horas e 32 minutos.
2: 21 horas e 32 minutos.
1: 21 horas e 32 minutos.
2: 21 horas e 32 minutos.
1: 21 horas e 32 minutos.
2: 21 horas e 32 minutos.
1: 21 horas e 32 minutos.
2: 21 horas e 32 minutos.
1: 21 horas e 32 minutos.
2: 21 horas e 32 minutos.
1: 21 horas e 32 minutos.
2: 21 horas e 32 minutos.
1: 21 horas e 32 minutos.
2: 21 horas e 32 minutos.
1: 21 horas e 33 minutos.
2: 21 horas e 33 minutos.
1: 21 horas e 33 minutos.
2: 21 horas e 33 minutos.
1: 21 horas e 33 minutos.
2: 21 horas e 33 minutos.
1: 21 horas e 33 minutos.
2: 21 horas e 33 minutos.
1: 21 horas e 33 minutos.
2: 21 horas e 33 minutos.
1: 21 horas e 33 minutos.
2: 21 horas e 33 minutos.
1: 21 horas e 33 minutos.
2: 21 horas e 33 minutos.
1: 21 horas e 33 minutos.
2: 21 horas e 33 minutos.
1: 21 horas e 33 minutos.
2: 21 horas e 33 minutos.
1: 21 horas e 34 minutos.
2: 21 horas e 34 minutos.
1: 21 horas e 34 minutos.
2: 21 horas e 34 minutos.
1: 21 horas e 34 minutos.
2: 21 horas e 34 minutos.
1: 21 horas e 34 minutos.
2: 21 horas e 34 minutos.
1: 21 horas e 34 minutos.
2: 21 horas.

0: 34 minutos,
1: 21 horas
0: e 35 minutos,
1: 21 horas
0: e 35 minutos,
1: 21 horas
0: e 35 minutos,
1: 21 horas
0: e 35 minutos,
1: 21 horas
0: e 35 minutos,
1: 21 horas
0: e 35 minutos,
1: 21 horas
0: e 35 minutos,
1: 21 horas
0: e 35 minutos,
1: 21 horas
0: e 35 minutos,
1: 21 horas
0: e 35 minutos,
1: 21 horas
0: e 35 minutos,
1: 21 horas
0: e 35 minutos,
1: 21 horas
0: e 35 minutos,
1: 21 horas
0: e 35 minutos,
1: 21 horas
0: e 35 minutos,
1: 21 horas
0: e 35 minutos,
1: 21 horas
0: e 35 minutos,
1: 21 horas
0: e 36 minutos,
1: 21 horas
0: e 36 minutos,
1: 21 horas
0: e 36 minutos,
1: 21 horas
0: e 36 minutos,
1: 21 horas
0: e 36 minutos,
1: 21 horas
0: e 36 minutos,
1: 21 horas
0: e 36 minutos,
1: 21 horas
0: e 36 minutos,
1: 21 horas
0: e 36 minutos,
1: 21 horas
0: e 36 minutos,
1: 21 horas
0: e 36 minutos,
1: 21 horas
0: e 36 minutos,
1: 21 horas
0: e 36 minutos,
1: 21 horas
0: e 36 minutos,
1: 21 horas
0: e 36 minutos,
1: 21 horas
0: e 36 minutos,
1: 21 horas
0: e 36 minutos,
1: 21 horas
0: e 37 minutos,
1: 21 horas
0: e 37 minutos,
1: 21 horas
0: e 37 minutos,
1: 21 horas
0: e 37 minutos,
1: 21 horas
0: e 37 minutos,
1: 21 horas
0: e 37 minutos,
1: 21 horas
0: e 37 minutos,
1: 21 horas
0: e 37 minutos,
1: 21 horas
0: e 37 minutos,
1: 21 horas
0: e 37 minutos,
1: 21 horas
0: e 37 minutos,
1: 21 horas
0: e 37 minutos,
1: 21 horas
0: e 37 minutos,
1: 21 horas
0: e 37 minutos,
1: 21 horas
0: e 37 minutos,
1: 21 horas
0: e 37 minutos,
1: 21 horas
0: e 37 minutos,
1: 21 horas
0: e 37 minutos,
1: 21 horas
0: e 38 minutos,
1: 21 horas
0: e 38 minutos,
1: 21 horas
0: e 38 minutos,
1: 21 horas
0: e 38 minutos,
1: 21 horas
0: e 38 minutos,
1: 21 horas
0: e 38 minutos,
1: 21 horas
0: e 38 minutos,
1: 21 horas
0: e 38 minutos,
1: 21 horas
0: e 38 minutos,
1: 21 horas
0: e 38 minutos,
1: 21 horas
0: e 38 minutos,
1: 21 horas
0: e 38 minutos,
1: 21 horas
0: e 38 minutos,
1: 21 horas
0: e 38 minutos,
1: 21 horas
0: e 38 minutos,
1: 21 horas
0: e 38 minutos,
1: 21 horas
0: e 38 minutos,
1: 21 horas
0: e 39 minutos,
1: 21 horas
0: e 39 minutos,
1: 21 horas
0: e 39 minutos,
1: 21 horas
0: e 39 minutos,
1: 21 horas
0: e 39 minutos,
1: 21 horas
0: e 39 minutos,
1: 21 horas
0: e 39 minutos,
1: 21 horas
0: e 39 minutos,
1: 21 horas
0: e 39 minutos,
1: 21 horas
0: e 39 minutos,
1: 21 horas
0: e 39 minutos,
1: 21 horas
0: e 39 minutos,
1: 21 horas
0: e 39 minutos,
1: 21 horas
0: e 39 minutos.
1: 21 horas e 39 minutos. 21 horas e 39 minutos. 21 horas e 39 minutos. 21 horas e 39 minutos.

0: 21 horas e 40 minutos. 21 horas e 40 minutos. 21 horas e 40 minutos. 21 horas e 40 minutos. 21 horas e 40 minutos. 21 horas e 40 minutos. 21 horas e 40 minutos. 21 horas e 40 minutos. 21 horas e 40 minutos. 21 horas e 40 minutos. 21 horas e 40 minutos. 21 horas e 40 minutos. 21 horas e 40 minutos. 21 horas e 40 minutos. 21 horas e 40 minutos. 21 horas e 40 minutos. 21 horas e 40 minutos. 21 horas e 40 minutos. 21 horas e 40 minutos. 21 horas e 40 minutos. 21 horas e 40 minutos. 21 horas e 41 minutos. 21 horas e 41 minutos. 21 horas e 41 minutos. 21 horas e 41 minutos. 21 horas e 41 minutos. 21 horas e 41 minutos. 21 horas e 41 minutos. 21 horas e 41 minutos. 21 horas e 41 minutos. 21 horas e 41 minutos. 21 horas e 41 minutos. 21 horas e 41 minutos. 21 horas e 41 minutos. 21 horas e 41 minutos. 21 horas e 41 minutos. 21 horas e 41 minutos. 21 horas e 41 minutos. 21 horas e 41 minutos.
1: 21 horas e 42 minutos.
0: 21 horas e 42 minutos.
1: 21 horas e 42 minutos.
0: 21 horas e 42 minutos.
1: 21 horas e 42 minutos.
0: 21 horas e 42 minutos.
1: 21 horas e 42 minutos.
0: 21 horas e 42 minutos.
1: 21 horas e 42 minutos.
0: 21 horas e 42 minutos.
1: 21 horas e 42 minutos.
0: 21 horas e 42 minutos.
1: 21 horas e 42 minutos.
0: 21 horas e 42 minutos.
1: 21 horas e 42 minutos.
0: 21 horas e 42 minutos.
1: 21 horas e 43 minutos.
0: 21 horas e 43 minutos.
1: 21 horas e 43 minutos.
0: 21 horas e 43 minutos.
1: 21 horas e 43 minutos.
0: 21 horas e 43 minutos.
1: 21 horas e 43 minutos.
0: 21 horas e 43 minutos.
1: 21 horas e 43 minutos.
0: 21 horas e 43 minutos.
1: 21 horas e 43 minutos.
0: 21 horas e 43 minutos.
1: 21 horas e 43 minutos.
0: 21 horas e 43 minutos.
1: 21 horas e 43 minutos.
0: 21 horas e 43 minutos.
1: 21 horas e 43 minutos.
0: 21 horas e 43 minutos.
1: 21 horas e 44 minutos.
0: 21 horas e 44 minutos.
1: 21 horas e 44 minutos.
0: 21 horas e 44 minutos.
1: 21 horas e 44 minutos.
0: 21 horas e 44 minutos.
1: 21 horas e 44 minutos.
0: 21 horas e 44 minutos.
1: 21 horas e 44 minutos.
0: 21 horas e 44 minutos.
1: 21 horas e 44 minutos.
0: 21 horas e 44 minutos.
1: 21 horas e 44 minutos.
0: 21 horas e 44 minutos. 21 horas e 44 minutos.
1: 21 horas e 44 minutos.
0: 21 horas e 44 minutos.
1: 21 horas e 45 minutos.
0: 21 horas e 45 minutos.
1: 21 horas e 45 minutos.
0: 21 horas e 45 minutos.
1: 21 horas e 45 minutos.
0: 21 horas e 45 minutos.
1: 21 horas e 45 minutos.
0: 21 horas e 45 minutos.
1: 21 horas e 45 minutos.
0: 21 horas e 45 minutos.
1: 21 horas e 45 minutos.
0: 21 horas e 45 minutos.
1: 21 horas e 45 minutos.
0: 21 horas e 45 minutos.
1: 21 horas e 45 minutos.
0: 21 horas e 45 minutos.
1: 21 horas e 45 minutos.
0: 21 horas e 45 minutos.
1: 21 horas e 46 minutos.
0: 21 horas e 46 minutos.
1: 21 horas e 46 minutos.
0: 21 horas e 46 minutos.
1: 21 horas e 46 minutos.
0: 21 horas e 46 minutos.
1: 21 horas e 46 minutos.
0: 21 horas e 46 minutos.
1: 21 horas e 46 minutos.
0: 21 horas e 46 minutos.
1: 21 horas e 46 minutos.
0: 21 horas e 46 minutos.
1: 21 horas e 46 minutos.
0: 21 horas e 46 minutos.
1: 21 horas e 46 minutos.
0: 21 horas e 46 minutos.
1: 21 horas e 46 minutos.
0: 21 horas e 46 minutos.
1: 21 horas e 47 minutos.
0: 21 horas e 47 minutos.
1: 21 horas e 47 minutos.
0: 21 horas e 47 minutos.
1: 21 horas e 47 minutos.
0: 21 horas e 47 minutos.
1: 21 horas e 47 minutos.
0: 21 horas e 47 minutos.
1: 21 horas e 47 minutos.
0: 21 horas e 47 minutos.
1: 21 horas e 47 minutos.
0: 21 horas e 47 minutos.
1: 21 horas e 47 minutos.
0: 21 horas e 47 minutos.
1: 21 horas e 47 minutos.
0: 21 horas e 47 minutos.
1: 21 horas e 47 minutos.
0: 21 horas e 47 minutos.
1: 21 horas e 48 minutos.
0: 21 horas e 48 minutos.
1: 21 horas e 48 minutos.
0: 21 horas e 48 minutos.
1: 21 horas e 48 minutos.
0: 21 horas e 48 minutos.
1: 21 horas e 48 minutos.
0: 21 horas e 48 minutos.
1: 21 horas e 48 minutos.
0: 21 horas e 48 minutos.
1: 21 horas e 48 minutos.
0: 21 horas e 48 minutos.
1: 21 horas e 48 minutos.
0: 21 horas e 48 minutos.
1: 21 horas e 48 minutos.
0: 21 horas e 48 minutos.
1: 21 horas e 48 minutos.
0: 21 horas e 48 minutos.
1: 21 horas e 49 minutos.
0: 21 horas e 49 minutos.
1: 21 horas e 49 minutos.
0: 21 horas e 49 minutos.
1: 21 horas e 49 minutos.
0: 21 horas e 49 minutos.
1: 21 horas e 49 minutos.
0: 21 horas e 49 minutos.
1: 21 horas e 49 minutos.
0: 21 horas e 49 minutos.
1: 21 horas e 49 minutos.
0: 21 horas e 49 minutos.
1: 21 horas e 49 minutos.
0: 21 horas e 49 minutos.
2: 21 horas
0: e 49 minutos.
2: 21 horas
0: e 49 minutos.
2: 21 horas
0: e 49 minutos.
2: 21 horas
0: e 49 minutos.
2: 21 horas
0: e 50 minutos.
2: 21 horas
0: e 50 minutos.
2: 21 horas
0: e 50 minutos.
2: 21 horas
0: e 50 minutos.
2: 21 horas
0: e 50 minutos.
2: 21 horas
0: e 50 minutos.
2: 21 horas
0: e 50 minutos.
2: 21 horas
0: e 50 minutos.
2: 21 horas
0: e 50 minutos.
2: 21 horas
0: e 50 minutos.
2: 21 horas
0: e 50 minutos.
2: 21 horas
0: e 50 minutos.
2: 21 horas
0: e 50 minutos.
2: 21 horas
0: e 50 minutos.
2: 21 horas
0: e 50 minutos.
2: 21 horas
0: e 50 minutos.
2: 21 horas
0: e 50 minutos.
2: 21 horas
0: e 50 minutos.
2: 21 horas
0: e 50 minutos.
2: 21 horas
0: e 51 minutos.
2: 21 horas
0: e 51 minutos.
2: 21 horas
0: e 51 minutos.
2: 21 horas
0: e 51 minutos.
2: 21 horas
0: e 51 minutos.
2: 21 horas
0: e 51 minutos.
2: 21 horas
0: e 51 minutos.
2: 21 horas
0: e 51 minutos.
2: 21 horas
0: e 51 minutos.
2: 21 horas
0: e 51 minutos.
2: 21 horas
0: e 51 minutos.
2: 21 horas
0: e 51 minutos.
2: 21 horas
0: e 51 minutos.
2: 21 horas
0: e 51 minutos.
2: 21 horas
0: e 51 minutos.
2: 21 horas
0: e 51 minutos.
2: 21 horas
0: e 51 minutos.
2: 21 horas
0: e 51 minutos.
2: 21 horas
0: e 51 minutos.
2: 21 horas
0: e 51 minutos.
2: 21 horas
0: e 52 minutos.
2: 21 horas
0: e 52 minutos.
2: 21 horas
0: e 52 minutos.
2: 21 horas
0: e 52 minutos.
2: 21 horas
0: e 52 minutos.
2: 21 horas
0: e 52 minutos.
2: 21 horas
0: e 52 minutos.
2: 21 horas
0: e 52 minutos.
2: 21 horas
0: e 52 minutos.
2: 21 horas
0: e 52 minutos.
2: 21 horas
0: e 52 minutos.
2: 21 horas
0: e 52 minutos.
2: 21 horas
0: e 52 minutos.
2: 21 horas
0: e 52 minutos.
2: 21 horas
0: e 52 minutos.
2: 21 horas
0: e 52 minutos.
2: 21 horas
0: e 52 minutos.
2: 21 horas
0: e 52 minutos.
2: 21 horas
0: e 53 minutos.
2: 21 horas
0: e 53 minutos.
2: 21 horas
0: e 53 minutos.
2: 21 horas
0: e 53 minutos.
2: 21 horas
0: e 53 minutos.
2: 21 horas
0: e 53 minutos.
2: 21 horas
0: e 53 minutos.
2: 21 horas
0: e 53 minutos.
2: 21 horas
0: e 53 minutos.
2: 21 horas
0: e 53 minutos.
2: 21 horas
0: e 53 minutos.
2: 21 horas
0: e 53 minutos.
2: 21 horas
0: e 53 minutos.
2: 21 horas
0: e 53 minutos.
2: 21 horas
0: e 53 minutos.
2: 21 horas
0: e 53 minutos.
2: 21 horas
0: e 53 minutos.
2: 21 horas
0: e 54 minutos.
2: 21 horas
0: e 54 minutos.
2: 21 horas
0: e 54 minutos.
2: 21 horas
0: e 54 minutos.
2: 21 horas
0: e 54 minutos. minutos.
2: 21 horas e 54 minutos.
0: 21 horas e 54 minutos.
2: 21 horas e 54 minutos.
0: 21 horas e 54 minutos.
2: 21 horas e 54 minutos.
0: 21 horas e 54 minutos.
2: 21 horas e 54 minutos.
0: 21 horas e 54 minutos.
2: 21 horas e 54 minutos.
0: 21 horas e 54 minutos.
2: 21 horas e 54 minutos.
0: 21 horas e 54 minutos.
2: 21 horas e 54 minutos.
0: 21 horas e 55 minutos.
2: 21 horas e 55 minutos.
0: 21 horas e 55 minutos.
2: 21 horas e 55 minutos.
0: 21 horas e 55 minutos.
2: 21 horas e 55 minutos.
0: 21 horas e 55 minutos.
2: 21 horas e 55 minutos.
0: 21 horas e 55 minutos.
2: 21 horas e 55 minutos.
0: 21 horas e 55 minutos.
2: 21 horas e 55 minutos.
0: 21 horas e 55 minutos.
2: 21 horas e 55 minutos.
0: 21 horas e 55 minutos.
2: 21 horas e 55 minutos.
0: 21 horas e 55 minutos.
2: 21 horas e 55 minutos.
0: 21 horas e 56 minutos.
2: 21 horas e 56 minutos.
0: 21 horas e 56 minutos.
2: 21 horas e 56 minutos.
0: 21 horas e 56 minutos.
2: 21 horas e 56 minutos.
0: 21 horas e 56 minutos.
2: 21 horas e 56 minutos.
0: 21 horas e 56 minutos.
2: 21 horas e 56 minutos.
0: 21 horas e 56 minutos.
2: 21 horas e 56 minutos.
0: 21 horas e 56 minutos.
2: 21 horas e 56 minutos.
0: 21 horas e 56 minutos.
2: 21 horas e 56 minutos.
0: 21 horas e 56 minutos.
2: 21 horas e 56 minutos.
0: 21 horas e 57 minutos.
2: 21 horas e 57 minutos.
0: 21 horas e 57 minutos.
2: 21 horas e 57 minutos.
0: 21 horas e 57 minutos.
2: 21 horas e 57 minutos.
0: 21 horas e 57 minutos.
2: 21 horas e 57 minutos.
0: 21 horas e 57 minutos.
2: 21 horas e 57 minutos.
0: 21 horas e 57 minutos.
2: 21 horas e 57 minutos.
0: 21 horas e 57 minutos.
2: 21 horas e 57 minutos.
0: 21 horas e 57 minutos.
2: 21 horas e 57 minutos.
0: 21 horas e 57 minutos.
2: 21 horas e 58 minutos.
0: 21 horas e 58 minutos.
2: 21 horas e 58 minutos.
0: 21 horas e 58 minutos.
2: 21 horas e 58 minutos.
0: 21 horas e 58 minutos.
2: 21 horas e 58 minutos.
0: 21 horas e 58 minutos.
2: 21 horas e 58 minutos.
0: 21 horas e 58 minutos.
2: 21 horas e 58 minutos.
0: 21 horas e 58 minutos.
2: 21 horas e 58 minutos.
0: 21 horas e 58 minutos.
2: 21 horas e 58 minutos.
0: 21 horas e 58 minutos.
2: 21 horas e 58 minutos.
0: 21 horas e 58 minutos. 21 horas e 59 minutos. 21 horas e 59 minutos. 21 horas e 59 minutos. 21 horas e 59 minutos. 21 horas e 59 minutos. 21 horas e 59 minutos. 21 horas e 59 minutos. 21 horas e 59 minutos. 21 horas e 59 minutos. 21 horas e 59 minutos. 21 horas e 59 minutos. 21 horas e 59 minutos. 21 horas e 59 minutos. 21 horas e 59 minutos. 21 horas e 59 minutos. 21 horas e 59 minutos. 21 horas e 59 minutos.
3: 22 horas em ponto. 22 horas em ponto. 22 horas em ponto. 22 horas em ponto. 22 horas em ponto. 22 horas em ponto. 22 horas em ponto. 22 horas em ponto. 22 horas em ponto. 22 horas em ponto. 22 horas em ponto. 22 horas em ponto. 22 horas em ponto. 22 horas em ponto. 22 horas em ponto. 22 horas em ponto. 22 horas em ponto. 22 horas em ponto. 22 horas em ponto. 22 horas em ponto. 22 horas em ponto. 22 horas em ponto. 22 horas em ponto. 22 horas em ponto. 22 horas em ponto. 22 horas em minuto. 22 horas e 1 minuto. 22 horas e 1 minuto. 22 horas e 1 minuto. 22 horas e 1 minuto. 22 horas e 1 minuto. 22 horas e 1 minuto. 22 horas e 1 minuto. 22 horas e 1 minuto. 22 horas e 1 minuto. 22 horas e 1 minuto. 22 horas e 1 minuto. 22 horas e 1 minuto. 22 horas e 1 minuto. 22 horas e 1 minuto. 22 horas e 1 minuto. 22 horas e 1 minuto. 22 horas e 1 minuto. 22 horas e 1 minuto. 22 horas e 1 minuto. 22 horas e 1 minuto. 22 horas e 1 minuto. 22 horas e 1 minuto. 22 horas e 1 minuto. 22 horas e 1.
0: 2 minutos.
3: 22 horas e 2 minutos.
0: 22 horas e 2 minutos.
3: 22 horas e 2 minutos.
0: 22 horas e 2 minutos.
3: 22 horas e 2 minutos.
0: 22 horas e 2 minutos.
3: 22 horas e 2 minutos.
0: 22 horas e 2 minutos.
3: 22 horas e 2 minutos.
0: 22 horas e 2 minutos.
3: 22 horas e 2 minutos.
0: 22 horas e 2 minutos.
3: 22 horas e 2 minutos.
0: 22 horas e 2 minutos.
3: 22 horas e 2 minutos.
0: 22 horas e 2 minutos.
3: 22 horas e 2 minutos.
0: 22 horas e 2 minutos.
3: 22 horas e 2 minutos.
0: 22 horas e 2 minutos.
3: 22 horas e 2 minutos.
0: 22 horas e 3 minutos.
3: 22 horas e 3 minutos.
0: 22 horas e 3 minutos.
3: 22 horas e 3 minutos.
0: 22 horas e 3 minutos.
3: 22 horas e 3 minutos.
0: 22 horas e 3 minutos.
3: 22 horas e 3 minutos.
0: 22 horas e 3 minutos.
3: 22 horas e 3 minutos.
0: 22 horas e 3 minutos.
3: 22 horas e 3 minutos.
0: 22 horas e 3 minutos.
3: 22 horas e 3 minutos.
0: 22 horas e 3 minutos.
3: 22 horas e
1: 3 minutos.
4: 22 horas
1: e 3 minutos.
4: 22 horas
1: e 3 minutos.
4: 22 horas
1: e 3 minutos.
4: 22 horas
1: e 3 minutos.
4: 22 horas
1: e 3 minutos.
4: 22 horas
1: e 4 minutos.
4: 22 horas
1: e 4 minutos.
4: 22 horas
1: e 4 minutos.
4: 22 horas
1: e 4 minutos.
4: 22 horas
1: e 4 minutos.
4: 22 horas
1: e 4 minutos.
4: 22 horas
1: e 4 minutos.
4: 22 horas
1: e 4 minutos.
4: 22 horas
1: e 4 minutos.
4: 22 horas
1: e 4 minutos.
4: 22 horas
1: e 4 minutos.
4: 22 horas
1: e 4 minutos.
4: 22 horas
1: e 4 minutos.
4: 22 horas
1: e 4 minutos.
4: 22 horas
1: e 4 minutos.
4: 22 horas
1: e 4 minutos.
4: 22 horas
1: e 4 minutos.
4: 22 horas
1: e 4 minutos.
4: 22 horas
1: e 4 minutos.
4: 22 horas
1: e 4 minutos.
4: 22 horas
1: e 4 minutos.
4: 22 horas
1: e 5 minutos.
4: 22 horas
1: e 5 minutos.
4: 22 horas
1: e 5 minutos.
4: 22 horas
1: e 5 minutos.
4: 22 horas
1: e 5 minutos.
4: 22 horas
1: e 5 minutos.
4: 22 horas
1: e 5 minutos.
4: 22 horas
1: e 5 minutos.
4: 22 horas
1: e 5 minutos.
4: 22 horas
1: e 5 minutos.
4: 22 horas
1: e 5 minutos.
4: 22 horas
1: e 5 minutos.
4: 22 horas
1: e 5 minutos.
4: 22 horas
1: e 5 minutos.
4: 22 horas
1: e 5 minutos.
4: 22 horas
1: e 5 minutos.
4: 22 horas
1: e 5 minutos.
4: 22 horas
1: e 5 minutos.
4: 22 horas
1: e 5 minutos.
4: 22 horas
1: e 5 minutos.
4: 22 horas
1: e 5 minutos.
4: 22 horas
1: e 5 minutos.
4: 22 horas
1: e 6 minutos.
4: 22 horas
1: e 6 minutos.
4: 22 horas
1: e 6 minutos.
4: 22 horas
1: e 6 minutos.
4: 22 horas
1: e 6 minutos.
4: 22 horas
1: e 6 minutos.
4: 22 horas
1: e 6 minutos.
4: 22 horas
1: e 6 minutos.
4: 22 horas
1: e 6 minutos.
4: 22 horas
1: e 6 minutos.
4: 22 horas
1: e 6 minutos.
4: 22 horas
1: e 6 minutos.
4: 22 horas
1: e 6 minutos.
4: 22 horas
1: e 6 minutos.
4: 22 horas
1: e 6 minutos.
4: 22 horas
1: e 6 minutos.
4: 22 horas
1: e 6 minutos.
4: 22 horas
1: e 6 minutos.
4: 22 horas
1: e 6 minutos.
4: 22 horas
1: e 6 minutos.
4: 22 horas
1: e 6 minutos.
4: 22 horas
1: e 7 minutos.
4: 22 horas
1: e 7 minutos.
4: 22 horas
1: e 7 minutos.
4: 22 horas
1: e 7 minutos.
4: 22 horas
1: e 7 minutos.
4: 22 horas
1: e 7 minutos.
4: 22 horas
1: e 7 minutos.
4: 22 horas
1: e 7 minutos.
4: 22 horas
1: e 7 minutos.
4: 22 horas
1: e 7 minutos.
4: 22 horas
1: e 7 minutos.
4: 22 horas
1: e 7 minutos.
4: 22 horas
1: e 7 minutos.
4: 22 horas
1: e 7 minutos.
4: 22 horas
1: e 7 minutos.
4: 22 horas
1: e 7 minutos.
4: 22 horas
1: e 7 minutos.
4: 22 horas
1: e 7 minutos.
4: 22 horas
1: e 7 minutos.
4: 22 horas
1: e 7 minutos.
4: 22 horas
1: e 7 minutos.
4: 22 horas
1: e 8 minutos.
4: 22 horas
1: e 8 minutos.
4: 22 horas
1: e 8 minutos.
4: 22 horas
1: e 8 minutos.
4: 22 horas
1: e 8 minutos.
4: 22 horas
1: e 8 minutos.
4: 22 horas
1: e 8 minutos.
4: 22 horas
1: e 8 minutos.
4: 22 horas
1: e 8 minutos.
4: 22 horas
1: e 8 minutos.
4: 22 horas
1: e 8 minutos.
4: 22 horas
1: e 8 minutos.
4: 22 horas
1: e 8 minutos.
4: 22 horas
1: e 8 minutos.
4: 22 horas
1: e 8 minutos.
4: 22 horas
1: e 8 minutos.
4: 22 22 horas.
1: E 8 minutos.
4: 22 horas.
1: E 8 minutos.
4: 22 horas.
1: E 8 minutos.
4: 22 horas.
1: E 8 minutos.
4: 22 horas.
1: E 8 minutos.
4: 22 horas.
1: E 8 minutos.
4: 22 horas.
1: E 9 minutos.
4: 22 horas.
1: E 9 minutos.
4: 22 horas.
1: E 9 minutos.
4: 22 horas.
1: E 9 minutos.
4: 22 horas.
1: E 9 minutos.
4: 22 horas.
1: E 9 minutos.
4: 22 horas.
1: E 9 minutos.
4: 22 horas.
1: E 9 minutos.
4: 22 horas.
1: E 9 minutos.
4: 22 horas.
1: E 9 minutos.
4: 22 horas.
1: E 9 minutos.
4: 22 horas.
1: E 9 minutos.
4: 22 horas.
1: E 9 minutos.
4: 22 horas.
1: E 9 minutos.
4: 22 horas.
1: E 9 minutos.
4: 22 horas.
1: E 9 minutos.
4: 22 horas.
1: E 9 minutos.
4: 22 horas.
1: E 9 minutos.
4: 22 horas.
1: E 9 minutos.
4: 22 horas.
1: E 9 minutos.
4: 22 horas.
1: E 9 minutos.
4: 22 horas.
1: E 10 minutos.
4: 22 horas.
1: E 10 minutos.
4: 22 horas.
1: E 10 minutos.
4: 22 horas.
1: E 10 minutos.
4: 22 horas.
1: E 10 minutos.
4: 22 horas.
1: E 10 minutos.
4: 22 horas.
1: E 10 minutos.
4: 22 horas.
1: E 10 minutos.
4: 22 horas.
1: E 10 minutos.
4: 22 horas.
1: E 10 minutos.
4: 22 horas.
1: E 10 minutos.
4: 22 horas.
1: E 10 minutos.
4: 22 horas.
1: E 10 minutos.
4: 22 horas.
1: E 10 minutos.
4: 22 horas.
1: E 10 minutos.
4: 22 horas.
1: E 10 minutos.
4: 22 horas.
1: E 10 minutos.
4: 22 horas.
1: E 10 minutos.
4: 22 horas.
1: E 10 minutos.
4: 22 horas.
1: E 10 minutos.
4: 22 horas.
1: E 10 minutos.
4: 22 horas.
1: E 10 minutos.
4: 22 horas.
1: E 11 minutos.
4: 22 horas.
1: E 11 minutos.
4: 22 horas.
1: E 11 minutos.
4: 22 horas.
1: E 11 minutos.
4: 22 horas.
1: E 11 minutos.
4: 22 horas.
1: E 11 minutos.
4: 22 horas.
1: E 11 minutos.
4: 22 horas.
1: E 11 minutos.
4: 22 horas.
1: E 11 minutos.
4: 22 horas.
1: E 11 minutos.
4: 22 horas.
1: E 11 minutos.
4: 22 horas.
1: E 11 minutos.
4: 22 horas.
1: E 11 minutos.
4: 22 horas.
1: E 11 minutos.
4: 22 horas.
1: E 11 minutos.
4: 22 horas.
1: E 11 minutos.
4: 22 horas.
1: E 11 minutos.
4: 22 horas.
1: E 11 minutos.
4: 22 horas.
1: E 11 minutos.
4: 22 horas.
1: E 11 minutos.
4: 22 horas.
1: E 11 minutos.
4: 22 horas.
1: E 11 minutos.
4: 22 horas.
1: E 12 minutos.
4: 22 horas.
1: E 12 minutos.
4: 22 horas.
1: E 12 minutos.
4: 22 horas.
1: E 12 minutos.
4: 22 horas.
1: E 12 minutos.
4: 22 horas.
1: E 12 minutos.
4: 22 horas.
1: E 12 minutos.
4: 22 horas.
1: E 12 minutos.
4: 22 horas.
1: E 12 minutos.
4: 22 horas.
1: E 12 minutos.
4: 22 horas.
1: E 12 minutos.
4: 22 horas.
1: E 12 minutos.
4: 22 horas.
1: E 12 minutos.
4: 22 horas.
1: E 12 minutos.
4: 22 horas.
1: E 12 minutos.
4: 22 horas.
1: E 12 minutos.
4: 22 horas.
1: E 12 minutos.
4: 22 horas.
1: E 12 minutos.
4: 22 horas.
1: E 12 minutos.
4: 22 horas.
1: E 12 minutos.
4: 22 horas.
1: E 12 minutos.
4: 22 horas.
1: E 13 minutos.
4: 22 horas.
1: E 13 minutos.
4: 22 horas.
1: E 13 minutos.
4: 22 horas.
1: E 13 minutos.
4: 22 horas.
1: E 13 minutos.
4: 22 horas.
1: E 13 minutos.
4: 22 horas.
1: E 13 minutos.
4: 22 horas.
1: E 13 minutos.
4: 22 horas.
1: E 13 minutos.
4: 22 horas.
1: E 13 minutos.
4: 22 horas.
1: E 13 minutos. minutos.
4: 22 horas e 13 minutos.
1: 22 horas e 13 minutos.
4: 22 horas e 13 minutos. 22 horas e 13 minutos.
1: 22 horas e 13 minutos.
4: 22 horas e 13 minutos.
1: 22 horas e 13 minutos.
4: 22 horas e 13 minutos.
1: 22 horas e 13 minutos.
4: 22 horas e 13 minutos.
2: 22 horas e 14 minutos.
4: 22 horas e 14 minutos.
2: 22 horas e 14 minutos.
4: 22 horas e 14 minutos.
2: 22 horas e 14 minutos.
4: 22 horas e 14 minutos.
2: 22 horas e 14 minutos.
4: 22 horas e 14 minutos.
2: 22 horas e 14 minutos.
4: 22 horas e 14 minutos.
2: 22 horas e 14 minutos.
4: 22 horas e 14 minutos.
2: 22 horas e 14 minutos.
4: 22 horas e 14 minutos.
2: 22 horas e 14 minutos.
4: 22 horas e 14 minutos.
2: 22 horas e 14 minutos.
4: 22 horas e 14 minutos.
2: 22 horas e 14 minutos.
4: 22 horas e 14 minutos.
1: 22 horas e 15 minutos.
4: 22 horas e 15 minutos.
1: 22 horas e 15 minutos.
4: 22 horas e 15 minutos.
1: 22 horas e 15 minutos.
4: 22 horas e 15 minutos.
1: 22 horas e 15 minutos.
4: 22 horas e 15 minutos.
1: 22 horas e 15 minutos.
4: 22 horas e 15 minutos.
1: 22 horas e 15 minutos.
4: 22 horas e 15 minutos.
1: 22 horas e 15 minutos.
4: 22 horas e 15 minutos.
1: 22 horas e 15 minutos.
4: 22 horas e 15 minutos.
1: 22 horas e 15 minutos.
4: 22 horas e 15 minutos.
1: 22 horas e 15 minutos.
4: 22 horas e 15 minutos.
1: 22 horas e 15 minutos.
4: 22 horas e 6 minutos.
2: 22 horas e 16 minutos.
4: 22 horas e 16 minutos.
2: 22 horas e 16 minutos.
4: 22 horas e 16 minutos.
2: 22 horas e 16 minutos.
4: 22 horas e 16 minutos.
2: 22 horas e 16 minutos.
4: 22 horas e 16 minutos.
2: 22 horas e 16 minutos.
4: 22 horas e 16 minutos.
2: 22 horas e 16 minutos.
4: 22 horas e 16 minutos.
2: 22 horas e 16 minutos.
4: 22 horas e 16 minutos.
2: 22 horas e 16 minutos.
4: 22 horas e 16 minutos.
2: 22 horas e 16 minutos.
4: 22 horas e 16 minutos.
2: 22 horas e 16 minutos.
4: 22 horas e 16 minutos.
2: 22 horas e 17 minutos.
4: 22 horas e 17 minutos.
2: 22 horas e 17 minutos.
4: 22 horas e 17 minutos.
2: 22 horas e 17 minutos.
4: 22 horas e 17 minutos.
2: 22 horas e 17 minutos.
4: 22 horas e 17 minutos.
2: 22 horas e 17 minutos.
4: 22 horas e 17 minutos.
2: 22 horas e 17 minutos.
4: 22 horas e 17 minutos.
2: 22 horas e 17 minutos.
4: 22 horas e 17 minutos.
2: 22 horas e 17 minutos.
4: 22 horas e 17 minutos.
2: 22 horas e 17 minutos.
4: 22 horas e 17 minutos.
2: 22 horas e 17 minutos.
4: 22 horas e 18 minutos.
2: 22 horas e 18 minutos.
4: 22 horas e 18 minutos.
2: 22 horas e 18 minutos.
4: 22 horas e 18 minutos.
2: 22 horas e 18 minutos.
4: 22 horas e 18 minutos.
2: 22 horas e 18 minutos.
4: 22 horas
2: e 18 minutos.
5: 18 minutos.
6: 22 horas.
5: E 18 minutos.
6: 22 horas.
5: E 18 minutos.
6: 22 horas.
5: E 18 minutos.
6: 22 horas.
5: E 18 minutos.
6: 22 horas.
5: E 18 minutos.
6: 22 horas.
5: E 18 minutos.
6: 22 horas.
5: E 18 minutos.
6: 22 horas.
5: E 18 minutos.
6: 22 horas.
5: E 18 minutos.
6: 22 horas.
5: E 18 minutos.
6: 22 horas.
5: E 18 minutos.
6: 22 horas.
5: E 19 minutos.
6: 22 horas.
5: E 19 minutos.
6: 22 horas.
5: E 19 minutos.
6: 22 horas.
5: E 19 minutos.
6: 22 horas.
5: E 19 minutos.
6: 22 horas.
5: E 19 minutos.
6: 22 horas.
5: E 19 minutos.
6: 22 horas.
5: E 19 minutos.
6: 22 horas.
5: E 19 minutos.
6: 22 horas.
5: E 19 minutos.
6: 22 horas.
5: E 19 minutos.
6: 22 horas.
5: E 19 minutos.
6: 22 horas.
5: E 19 minutos.
6: 22 horas.
5: E 19 minutos.
6: 22 horas.
5: E 19 minutos.
6: 22 horas.
5: E 19 minutos.
6: 22 horas.
5: E 19 minutos.
6: 22 horas.
5: E 19 minutos.
6: 22 horas.
5: E 19 minutos.
6: 22 horas.
5: E 19 minutos.
6: 22 horas.
5: E 20 minutos.
6: 22 horas.
5: E 20 minutos.
6: 22 horas.
5: E 20 minutos.
6: 22 horas.
5: E 20 minutos.
6: 22 horas.
5: E 20 minutos.
6: 22 horas.
5: E 20 minutos.
6: 22 horas.
5: E 20 minutos.
6: 22 horas.
5: E 20 minutos.
6: 22 horas.
5: E 20 minutos.
6: 22 horas.
5: E 20 minutos.
6: 22 horas.
5: E 20 minutos.
6: 22 horas.
5: E 20 minutos.
6: 22 horas.
5: E 20 minutos.
6: 22 horas.
5: E 20 minutos.
6: 22 horas.
5: E 20 minutos.
6: 22 horas.
5: E 20 minutos.
6: 22 horas.
5: E 20 minutos.
6: 22 horas.
5: E 20 minutos.
6: 22 horas.
5: E 20 minutos.
6: 22 horas.
5: E 20 minutos.
6: 22 horas.
5: E 20 minutos.
6: 22 horas.
5: E 21 minutos.
6: 22 horas.
5: E 21 minutos.
6: 22 horas.
5: E 21 minutos.
6: 22 horas.
5: E 21 minutos.
6: 22 horas.
5: E 21 minutos.
6: 22 horas.
5: E 21 minutos.
6: 22 horas.
5: E 21 minutos.
6: 22 horas.
5: E 21 minutos.
6: 22 horas.
5: E 21 minutos.
6: 22 horas.
5: E 21 minutos.
6: 22 horas.
5: E 21 minutos.
6: 22 horas.
5: E 21 minutos.
6: 22 horas.
5: E 21 minutos.
6: 22 horas.
5: E 21 minutos.
6: 22 horas.
5: E 21 minutos.
6: 22 horas.
5: E 21 minutos.
6: 22 horas.
5: E 21 minutos.
6: 22 horas.
5: E 21 minutos.
6: 22 horas.
5: E 21 minutos.
6: 22 horas.
5: E 21 minutos.
6: 22 horas.
5: E 22 minutos.
6: 22 horas.
5: E 22 minutos.
6: 22 horas.
5: E 22 minutos.
6: 22 horas.
5: E 22 minutos.
6: 22 horas.
5: E 22 minutos.
6: 22 horas.
5: E 22 minutos.
6: 22 horas.
5: E 22 minutos.
6: 22 horas.
5: E 22 minutos.
6: 22 horas.
5: E 22 minutos.
6: 22 horas.
5: E 22 minutos.
6: 22 horas.
5: E 22 minutos.
6: 22 horas.
5: E 22 minutos.
6: 22 horas.
5: E 22 minutos.
6: 22 horas.
5: E 22 minutos.
6: 22 horas.
5: E 22 minutos.
6: 22 horas.
5: E 22 minutos.
6: 22 horas.
5: E 22 minutos.
6: 22 horas.
5: E 22 minutos.
6: 22 horas.
5: E 22 minutos.
6: 22 horas.
5: E 22 minutos.
6: 22 horas.
5: E 23 minutos.
6: 22 horas.
5: E 23 minutos.
6: 22 horas.
5: E 23 minutos.
6: 22 horas.
5: E 23 minutos.
6: 22 horas.
5: e 23 minutos.
6: 22 horas
5: e 23 minutos.
6: 22 horas
5: e 23 minutos.
6: 22 horas
5: e 23 minutos.
6: 22 horas
5: e 23 minutos.
6: 22 horas
5: e 23 minutos.
6: 22 horas
5: e 23 minutos.
6: 22 horas
5: e 23 minutos.
6: 22 horas
5: e 23 minutos.
6: 22 horas
5: e 23 minutos.
6: 22 horas
5: e 23 minutos.
6: 22 horas
5: e 23 minutos.
6: 22 horas
5: e 23 minutos.
6: 22 horas
5: e 24 minutos.
6: 22 horas
5: e 24 minutos.
6: 22 horas
5: e 24 minutos.
6: 22 horas
5: e 24 minutos.
6: 22 horas
5: e 24 minutos.
6: 22 horas
5: e 24 minutos.
6: 22 horas
5: e 24 minutos.
6: 22 horas
5: e 24 minutos.
6: 22 horas
5: e 24 minutos.
6: 22 horas
5: e 24 minutos.
6: 22 horas
5: e 24 minutos.
6: 22 horas
5: e 24 minutos.
6: 22 horas
5: e 24 minutos.
6: 22 horas
5: e 24 minutos.
6: 22 horas
5: e 24 minutos.
6: 22 horas
5: e 24 minutos.
6: 22 horas
5: e 24 minutos.
6: 22 horas
5: e 24 minutos.
6: 22 horas
5: e 24 minutos.
6: 22 horas
5: e 25 minutos.
6: 22 horas
5: e 25 minutos.
6: 22 horas
5: e 25 minutos.
6: 22 horas
5: e 25 minutos.
6: 22 horas
5: e 25 minutos.
6: 22 horas
5: e 25 minutos.
6: 22 horas
5: e 25 minutos.
6: 22 horas
5: e 25 minutos.
6: 22 horas
5: e 25 minutos.
6: 22 horas
5: e 25 minutos.
6: 22 horas
5: e 25 minutos.
6: 22 horas
5: e 25 minutos.
6: 22 horas
5: e 25 minutos.
6: 22 horas
5: e 25 minutos.
6: 22 horas
5: e 25 minutos.
6: 22 horas
5: e 25 minutos.
6: 22 horas
5: e 25 minutos.
6: 22 horas
5: e 26 minutos.
6: 22 horas
5: e 26 minutos.
6: 22 horas
5: e 26 minutos.
6: 22 horas
5: e 26 minutos.
6: 22 horas
5: e 26 minutos.
6: 22 horas
5: e 26 minutos.
6: 22 horas
5: e 26 minutos.
6: 22 horas
5: e 26 minutos.
6: 22 horas
5: e 26 minutos.
6: 22 horas
5: e 26 minutos.
6: 22 horas
5: e 26 minutos.
6: 22 horas
5: e 26 minutos.
6: 22 horas
5: e 26 minutos.
6: 22 horas
5: e 26 minutos.
6: 22 horas
5: e 26 minutos.
6: 22 horas
5: e 26 minutos.
6: 22 horas
5: e 26 minutos.
6: 22 horas
5: e 26 minutos.
6: 22 horas
5: e 26 minutos.
6: 22 horas
5: e 27 minutos.
6: 22 horas
5: e 27 minutos.
6: 22 horas
5: e 27 minutos.
6: 22 horas
5: e 27 minutos.
6: 22 horas
5: e 27 minutos.
6: 22 horas
5: e 27 minutos.
6: 22 horas
5: e 27 minutos.
6: 22 horas
5: e 27 minutos.
6: 22 horas
5: e 27 minutos.
6: 22 horas
5: e 27 minutos.
6: 22 horas
5: e 27 minutos.
6: 22 horas
5: e 27 minutos.
6: 22 horas
5: e 27 minutos.
6: 22 horas
5: e 27 minutos.
6: 22 horas
5: e 27 minutos.
6: 22 horas
5: e 27 minutos.
6: 22 horas
5: e 27 minutos.
6: 22 horas
5: e 27 minutos.
6: minutos, 22 horas
5: e 28 minutos,
6: 22 horas
5: e 28 minutos,
6: 22 horas
5: e 28 minutos,
6: 22 horas
5: e 28 minutos,
6: 22 horas
5: e 28 minutos,
6: 22 horas
5: e 28 minutos,
6: 22 horas
5: e 28 minutos,
6: 22 horas
5: e 28 minutos,
6: 22 horas
5: e 28 minutos,
6: 22 horas
5: e 28 minutos,
6: 22 horas
5: e 28 minutos,
6: 22 horas
5: e 28 minutos,
6: 22 horas
5: e 28 minutos,
6: 22 horas
5: e 28 minutos,
6: 22 horas
5: e 28 minutos,
6: 22 horas
5: e 28 minutos,
6: 22 horas
5: e 28 minutos,
6: 22 horas
5: e 28 minutos,
6: 22 horas
5: e 28 minutos,
6: 22 horas
5: e 29 minutos,
6: 22 horas
5: e 29 minutos,
6: 22 horas
5: e 29 minutos,
6: 22 horas
5: e 29 minutos,
6: 22 horas
5: e 29 minutos,
6: 22 horas
5: e 29 minutos,
6: 22 horas
5: e 29 minutos,
6: 22 horas
5: e 29 minutos,
6: 22 horas
5: e 29 minutos,
6: 22 horas
5: e 29 minutos,
6: 22 horas
5: e 29 minutos,
6: 22 horas
5: e 29 minutos,
6: 22 horas
5: e 29 minutos,
6: 22 horas
5: e 29 minutos,
6: 22 horas
5: e 29 minutos,
6: 22 horas
5: e 29 minutos,
6: 22 horas
5: e 29 minutos,
6: 22 horas
5: e 29 minutos,
6: 22 horas
5: e 30 minutos,
6: 22 horas
5: e 30 minutos,
6: 22 horas
5: e 30 minutos,
6: 22 horas
5: e 30 minutos,
6: 22 horas
5: e 30 minutos,
6: 22 horas
5: e 30 minutos,
6: 22 horas
5: e 30 minutos,
6: 22 horas
5: e 30 minutos,
6: 22 horas
5: e 30 minutos,
6: 22 horas
5: e 30 minutos,
6: 22 horas
5: e 30 minutos,
6: 22 horas
5: e 30 minutos,
6: 22 horas
5: e 30 minutos,
6: 22 horas
5: e 30 minutos,
6: 22 horas
5: e 30 minutos,
6: 22 horas
5: e 30 minutos,
6: 22 horas
5: e 30 minutos,
6: 22 horas
5: e 30 minutos,
6: 22 horas
5: e 30 minutos,
6: 22 horas
5: e 30 minutos,
6: 22 horas
5: e 30 minutos,
6: 22 horas
5: e 31 minutos,
6: 22 horas
5: e 31 minutos,
6: 22 horas
5: e 31 minutos,
6: 22 horas
5: e 31 minutos,
6: 22 horas
5: e 31 minutos,
6: 22 horas
5: e 31 minutos,
6: 22 horas
5: e 31 minutos,
6: 22 horas
5: e 31 minutos,
6: 22 horas
5: e 31 minutos,
6: 22 horas
5: e 31 minutos,
6: 22 horas
5: e 31 minutos,
6: 22 horas
5: e 31 minutos,
6: 22 horas
5: e 31 minutos,
6: 22 horas
5: e 31 minutos,
6: 22 horas
5: e 31 minutos,
6: 22 horas
5: e 31 minutos,
6: 22 horas
5: e 31 minutos,
6: 22 horas
5: e 31 minutos,
6: 22 horas
5: e 31 minutos,
6: 22 horas
5: e 32 minutos,
6: 22 horas
5: e 32 minutos,
6: 22 horas
5: e 32 minutos,
6: 22 horas
5: e 32 minutos,
6: 22 horas
5: e 32 minutos,
6: 22 horas
5: e 32 minutos,
6: 22 horas
5: e 32 minutos,
6: 22 horas
5: e 32 minutos,
6: 22 horas
5: e 32 minutos,
6: 22 horas
5: e 32 minutos,
6: 22 horas
5: e 32 minutos,
6: 22 horas
5: e 32 minutos,
6: 22 horas
5: e 32 minutos,
6: 22 horas
5: e 32 minutos,
6: 22 horas
5: e 32 32 minutos.
6: 22 horas e 32 minutos.
5: 22 horas e 32 minutos.
6: 22 horas e 32 minutos.
5: 22 horas e 33 minutos.
6: 22 horas e 33 minutos.
5: 22 horas e 33 minutos.
6: 22 horas e 33 minutos.
5: 22 horas e 33 minutos.
6: 22 horas e 33 minutos.
5: 22 horas e 33 minutos.
6: 22 horas e 33 minutos.
5: 22 horas e 33 minutos.
6: 22 horas e 33 minutos.
5: 22 horas e 33 minutos.
6: 22 horas e 33 minutos.
5: 22 horas e 33 minutos.
6: 22 horas e 33 minutos.
5: 22 horas e 33 minutos.
6: 22 horas e 33 minutos.
5: 22 horas e 33 minutos.
6: 22 horas e 33 minutos.
5: 22 horas e 33 minutos.
6: 22 horas e 34 minutos.
5: 22 horas e 34 minutos.
6: 22 horas e 34 minutos.
5: 22 horas e 34 minutos.
6: 22 horas e 34 minutos.
5: 22 horas e 34 minutos.
6: 22 horas e 34 minutos.
5: 22 horas e 34 minutos.
6: 22 horas e 34 minutos.
5: 22 horas e 34 minutos.
6: 22 horas e 34 minutos.
5: 22 horas e 34 minutos.
6: 22 horas e 34 minutos.
5: 22 horas e 34 minutos.
6: 22 horas e 34 minutos.
5: 22 horas e 34 minutos.
6: 22 horas e 34 minutos.
5: 22 horas e 34 minutos.
6: 22 horas e 35 minutos.
5: 22 horas e 35 minutos.
6: 34 minutos.
5: 22 horas e 35 minutos.
6: 22 horas

0: minutos, 22 horas e 35 minutos, 22 horas e 35 minutos, 22 horas e 35 minutos, 22 horas e 35 minutos, 22 horas e 35 minutos, 22 horas e 35 minutos, 22 horas e 35 minutos, 22 horas e 35 minutos, 22 horas e 36 minutos, 22 horas e 36 minutos, 22 horas e 36 minutos, 22 horas e 36 minutos, 22 horas e 36 minutos, 22 horas e 36 minutos, 22 horas e 36 minutos, 22 horas e 36 minutos, 22 horas e 36 minutos, 22 horas e 36 minutos, 22 horas e 36 minutos, 22 horas e 36 minutos, 22 horas e 36 minutos, 22 horas e 36 minutos, 22 horas e 36 minutos, 22 horas e 36 minutos, 22 horas e 36 minutos, 22 horas e 36 minutos, 22 horas e 36 minutos, 22 horas e 37 minutos, 22 horas e 37 minutos, 22 horas e 37 minutos, 22 horas e 37 minutos, 22 horas e 37 minutos, 22 horas e 37 minutos, 22 horas e 37 minutos, 22 horas e 37 minutos, 22 horas e 37 minutos, 22 horas e 37 minutos, 22 horas e 37 minutos, 22 horas e 37 minutos, 22 horas e 37 minutos, 22 horas e 37 minutos, 22 horas e 37 minutos, 22 horas e 37 minutos, 22 horas e 37 minutos, 22 horas e 38 minutos, 22 horas e 38 minutos, 22 horas e 38 minutos, 22 horas e 38 minutos, 22 horas e 38 minutos, 22 horas e 38 minutos, 22 horas e 38 minutos, 22 horas e 38 minutos, 22 horas e 38 minutos, 22 horas e 38 minutos, 22 horas e 38 minutos, 22 horas e 38 minutos, 22 horas e 38 minutos, 22 horas e 38 minutos, 22 horas e 38 minutos, 22 horas e 38 minutos, 22 horas e 38 minutos, 22 horas e 38 minutos, 22 horas e 39 minutos, 22 horas e 39 minutos, 22 horas e 39 minutos, 22 horas e 39 minutos, 22 horas e 39 minutos, 22 horas e 39 minutos, 22 horas e 39 minutos, 22 horas e 39 minutos, 22 horas e 39 minutos, 22 horas e 39 minutos, 22 horas e 39 minutos, 22 horas e 39 minutos, 22 horas e 39 minutos, 22 horas e 39 minutos, 22 horas e 39 minutos, 22 horas e 39 minutos, 22 horas e 39 minutos, 22 horas e 39 minutos, 22 horas e 39 minutos, 22 horas
1: e 40 minutos,
2: 22 horas e 40 minutos,
3: 22 horas e 40 minutos,
4: 22 horas e 40 minutos,
5: 22 horas e 40 minutos,
6: 22 horas e 40 minutos,
7: 22 horas e 40 minutos,
8: 22 horas e 40 minutos,
9: 22 horas e 40 minutos,
10: 22 horas e 40 minutos,
11: 22 horas e 40 minutos.

0: Minutos, 22 horas e 40 minutos, 22 horas e 40 minutos, 22 horas e 40 minutos, 22 horas e 40 minutos, 22 horas e 40 minutos, 22 horas e 40 minutos, 22 horas e 40 minutos, 22 horas e 40 minutos, 22 horas e 40 minutos, 22 horas e 40 minutos, 22 horas e 41 minutos,
1: 22 horas e 41 minutos,
2: 22 horas e 41 minutos,
3: 22 horas e 41 minutos,
4: 22 horas e 41 minutos,
5: 22 horas e 41 minutos,
6: 22 horas e 41 minutos,
7: 22 horas e 41 minutos,
8: 22 horas e 41 minutos,
9: 22 horas e 41 minutos,
10: 22 horas e 41 minutos,
11: 22 horas e 41 minutos,
12: 22 horas e 41 minutos,
13: 22 horas e 41 minutos,
14: 22 horas e 41 minutos,
15: 22 horas e 41 minutos,
16: 22 horas e 41 minutos,
17: 22 horas e 41 minutos,
18: 22 horas e 41 minutos,
19: 22 horas e 42 minutos,
20: 22 horas e 42 minutos,
21: 22 horas e 42 minutos,
22: 22 horas e 42 minutos,
23: 22 horas e 42 minutos,
24: 22 horas e 42 minutos,
25: 22 horas e 42 minutos,
26: 22 horas e 42 minutos,
27: 22 horas e 42 minutos,
28: 22 horas e 42 minutos,
29: 22 horas e 42 minutos,
30: 22 horas e 42 minutos,
31: 22 horas e 42 minutos,
32: 22 horas e 42 minutos,
33: 22 horas e 42 minutos,
34: 22 horas e 42 minutos,
35: 22 horas e 42 minutos,
36: 22 horas e 43 minutos,
37: 22 horas e 43 minutos,
38: 22 horas e 43 minutos,
39: 22 horas e 43 minutos,
40: 22 horas e 43 minutos,
41: 22 horas e 43 minutos,
42: 22 horas e 43 minutos,
43: 22 horas e 43 minutos,
44: 22 horas e 43 minutos,
45: 22 horas e 43 minutos,
46: 22 horas e 43 minutos,
47: 22 horas e 43 minutos,
48: 22 horas e 43 minutos,
49: 22 horas e 43 minutos,
50: 22 horas e 43 minutos,
51: 22 horas e 43 minutos,
52: 22 horas e 43 minutos,
53: 22 horas e 43 minutos,
54: 22 horas e 44 minutos,
55: 22 horas e 44 minutos,
56: 22 horas e 44 minutos,
57: 22 horas e 44 minutos,
58: 22 horas e 44 minutos,
59: 22 horas e 44 minutos,
60: 22 horas e 44 minutos,
61: 22 horas e 44 minutos,
62: 22 horas e 44 minutos,
63: 22 horas e 44 minutos,
64: 22 horas e 44 minutos,
65: 22 horas e 44 minutos,
66: 22 horas e 44 minutos,
67: 22 horas e 44 minutos,
68: 22 horas e 44 minutos,
69: 22 horas e 44 minutos,
70: 22 horas e 44 minutos,
71: 22 horas e 44 minutos,
72: 22 horas e 45 minutos,
73: 22 horas e 45 minutos,
74: 22 horas e 45 minutos,
75: 22 horas e 45 minutos,
76: 22 horas e 45 minutos,
77: 22 horas
1: e 45 minutos.
2: 22 horas e 45 minutos.
1: 22 horas e 45 minutos.
2: 22 horas e 45 minutos.
1: 22 horas e 45 minutos.
2: 22 horas e 45 minutos.
1: 22 horas e 45 minutos.
2: 22 horas e 45 minutos.
1: 22 horas e 45 minutos.
2: 22 horas e 45 minutos.
1: 22 horas e 45 minutos.
2: 22 horas e 45 minutos.
1: 22 horas e 45 minutos.
2: 22 horas e 45 minutos.
1: 22 horas e 46 minutos.
2: 22 horas e 46 minutos.
1: 22 horas e 46 minutos.
2: 22 horas e 46 minutos.
1: 22 horas e 46 minutos.
2: 22 horas e 46 minutos.
1: 22 horas e 46 minutos.
2: 22 horas e 46 minutos.
1: 22 horas e 46 minutos.
2: 22 horas e 46 minutos.
1: 22 horas e 46 minutos.
2: 22 horas e 46 minutos.
1: 22 horas e 46 minutos.
2: 22 horas e 46 minutos.
1: 22 horas e 46 minutos.
2: 22 horas e 46 minutos.
1: 22 horas e 46 minutos.
2: 22 horas e 46 minutos.
1: 22 horas e 47 minutos.
2: 22 horas e 47 minutos.
1: 22 horas e 47 minutos.
2: 22 horas e 47 minutos.
1: 22 horas e 47 minutos.
2: 22 horas e 47 minutos.
1: 22 horas e 47 minutos.
2: 22 horas e 47 minutos.
1: 22 horas e 47 minutos.
2: 22 horas e 47 minutos.
1: 22 horas e 47 minutos.
2: 22 horas e 47 minutos.
1: 22 horas e 47 minutos.
2: 22 horas e 47 minutos.
1: 22 horas e 47 minutos.
2: 22 horas e 47 minutos.
1: 22 horas e 47 minutos.
2: 22 horas e 47 minutos.
1: 22 horas e 48 minutos.
2: 22 horas e 48 minutos.
1: 22 horas e 48 minutos.
2: 22 horas e 48 minutos.
1: 22 horas e 48 minutos.
2: 22 horas e 48 minutos.
1: 22 horas e 48 minutos.
2: 22 horas e 48 minutos.
1: 22 horas e 48 minutos.
2: 22 horas e 48 minutos.
1: 22 horas e 48 minutos.
2: 22 horas e 48 minutos.
1: 22 horas e 48 minutos.
2: 22 horas e 48 minutos.
1: 22 horas e 48 minutos.
2: 22 horas e 48 minutos.
1: 22 horas e 48 minutos.
2: 22 horas e 48 minutos.
1: 22 horas e 48 minutos.
2: 22 horas e 49 minutos.
1: 22 horas e 49 minutos.
2: 22 horas e 49 minutos.
1: 22 horas e 49 minutos.
2: 22 horas e 49 minutos.
1: 22 horas e 49 minutos.
2: 22 horas e 49 minutos.
1: 22 horas e 49 minutos.
2: 22 horas e 49 minutos.
1: 22 horas e 49 minutos.
2: 22 horas e 49 minutos.
1: 22 horas e 49 minutos.
2: 22 horas e 49 minutos.
1: 22 horas e 49 minutos.
2: 22 horas e 49 minutos.
1: 22 horas e 49 minutos.
2: 22 horas e 49 minutos.
1: 22 horas e 49 minutos.
2: 22 horas e 49 minutos.
1: 22 horas horas e 50 minutos.
2: 22 horas e 50 minutos.
1: 22 horas e 50 minutos.
2: 22 horas e 50 minutos.
1: 22 horas e 50 minutos.
2: 22 horas e 50 minutos.
1: 22 horas e 50 minutos.
2: 22 horas e 50 minutos.
1: 22 horas e 50 minutos.
2: 22 horas e 50 minutos.
1: 22 horas e 50 minutos.
2: 22 horas e 50 minutos.
1: 22 horas e 50 minutos.
2: 22 horas e 50 minutos.
1: 22 horas e 50 minutos.
2: 22 horas e 50 minutos.
1: 22 horas e 50 minutos.
2: 22 horas e 50 minutos.
1: 22 horas e 50 minutos.
2: 22 horas e 50 minutos.
1: 22 horas e 51 minutos.
2: 22 horas e 51 minutos.
1: 22 horas e 51 minutos.
2: 22 horas e 51 minutos.
1: 22 horas e 51 minutos.
2: 22 horas e 51 minutos.
1: 22 horas e 51 minutos.
2: 22 horas e 51 minutos.
1: 22 horas e 51 minutos.
2: 22 horas e 51 minutos.
1: 22 horas e 51 minutos.
2: 22 horas e 51 minutos.
1: 22 horas e 51 minutos.
2: 22 horas e 51 minutos.
1: 22 horas e 51 minutos.
2: 22 horas e 51 minutos.
1: 22 horas e 51 minutos.
2: 22 horas e 51 minutos.
1: 22 horas e 51 minutos.
2: 22 horas e 51 minutos.
1: 22 horas e 52 minutos.
2: 22 horas e 52 minutos.
1: 22 horas e 52 minutos.
2: 22 horas e 52 minutos.
1: 22 horas e 52 minutos.
2: 22 horas e 52 minutos.
1: 22 horas e 52 minutos.
2: 22 horas e 52 minutos.
1: 22 horas e 52 minutos.
2: 22 horas e 52 minutos.
1: 22 horas e 52 minutos.
2: 22 horas e 52 minutos.
1: 22 horas e 52 minutos.
2: 22 horas e 52 minutos.
1: 22 horas e 52 minutos.
2: 22 horas e 52 minutos.
1: 22 horas e 52 minutos.
2: 22 horas e 52 minutos.
1: 22 horas e 53 minutos.
2: 22 horas e 53 minutos.
1: 22 horas e 53 minutos.
2: 22 horas e 53 minutos.
1: 22 horas e 53 minutos.
2: 22 horas e 53 minutos.
1: 22 horas e 53 minutos.
2: 22 horas e 53 minutos.
1: 22 horas e 53 minutos.
2: 22 horas e 53 minutos.
1: 22 horas e 53 minutos.
2: 22 horas e 53 minutos.
1: 22 horas e 53 minutos.
2: 22 horas e 53 minutos.
1: 22 horas e 53 minutos.
2: 22 horas e 53 minutos.
1: 22 horas e 53 minutos.
2: 22 horas e 53 minutos.
1: 22 horas e 54 minutos.
2: 22 horas e 54 minutos.
1: 22 horas e 54 minutos.
2: 22 horas e 54 minutos.
1: 22 horas e 54 minutos.
2: 22 horas e 54 minutos.
1: 22 horas e 54 minutos.
2: 22 horas e 54 minutos.
1: 22 horas e 54 minutos.
2: 22 horas e 54 minutos.
1: 22 horas e 54 minutos.
2: 22 horas e 54 minutos.
1: 22 horas e 54 minutos.
2: 22 horas e 54 minutos.
1: 22
3: 22 horas e 54 minutos.
4: 22 horas e 54 minutos.
5: 22 horas e 54 minutos.
6: 22 horas e 54 minutos.
7: 22 horas e 54 minutos.
8: 22 horas e 55 minutos.
9: 22 horas e 55 minutos.
10: 22 horas e 55 minutos.
11: 22 horas e 55 minutos.
12: 22 horas e 55 minutos.
13: 22 horas e 55 minutos.
14: 22 horas e 55 minutos.
15: 22 horas e 55 minutos.
16: 22 horas e 55 minutos.
17: 22 horas e 55 minutos.
18: 22 horas e 55 minutos.
21: 22 horas e 55 minutos.
24: 22 horas e 55 minutos.
27: 22 horas e 55 minutos.
29: 22 horas e 55 minutos.
32: 22 horas e 55 minutos.
35: 22 horas e 55 minutos.
36: 22 horas e 55 minutos.
37: 22 horas e 56 minutos.
38: 22 horas e 56 minutos.
39: 22 horas e 56 minutos.
40: 22 horas e 56 minutos.
41: 22 horas e 56 minutos.
42: 22 horas e 56 minutos.
43: 22 horas e 56 minutos.
44: 22 horas e 56 minutos.
45: 22 horas e 56 minutos.
46: 22 horas e 56 minutos.
47: 22 horas e 56 minutos.
48: 22 horas e 56 minutos.
49: 22 horas e 56 minutos.
50: 22 horas e 56 minutos.
51: 22 horas e 56 minutos.
52: 22 horas e 56 minutos.
53: 22 horas e 56 minutos.
54: 22 horas e 56 minutos.
55: 22 horas e 57 minutos.
56: 22 horas e 57 minutos.
57: 22 horas e 57 minutos.
58: 22 horas e 57 minutos.
59: 22 horas e 57 minutos.
60: 22 horas e 57 minutos.
61: 22 horas e 57 minutos.
62: 22 horas e 57 minutos.
63: 22 horas e 57 minutos.
64: 22 horas e 57 minutos.
65: 22 horas e 57 minutos.
66: 22 horas e 57 minutos.
67: 22 horas e 57 minutos.
68: 22 horas e 57 minutos.
69: 22 horas e 57 minutos.
70: 22 horas e 57 minutos.
71: 22 horas e 57 minutos.
72: 22 horas e 57 minutos.
73: 22 horas e 57 minutos.
74: 22 horas e 58 minutos.
75: 22 horas e 58 minutos.
76: 22 horas e 58 minutos.
77: 22 horas e 58 minutos.
78: 22 horas e 58 minutos.
79: 22 horas e 58 minutos.
80: 22 horas e 58 minutos.
81: 22 horas e 58 minutos.
82: 22 horas e 58 minutos.
83: 22 horas e 58 minutos.
84: 22 horas e 58 minutos.
85: 22 horas e 58 minutos.
86: 22 horas e 58 minutos.
87: 22 horas e 58 minutos.
88: 22 horas e 58 minutos.
89: 22 horas e 58 minutos.
90: 22 horas e 58 minutos.
91: 22 horas e 58 minutos.
92: 22 horas e 59 minutos.
93: 22 horas e 59 minutos.
94: 22 horas e 59 minutos.
95: 22 horas e 59 minutos.
96: 22 horas e 59 minutos.
97: 22 horas e 59 minutos.
98: 22 horas e 59 minutos.
99: 22 horas e 59 minutos.
100: 22 horas e 59 minutos.
101: 22 horas e
4: 59 minutos.
5: 22 horas e 59 minutos.
4: 22 horas e 59 minutos.
5: 22 horas e 59 minutos.
4: 22 horas e 59 minutos.
5: 22 horas e 59 minutos.
4: 22 horas e 59 minutos.
5: 22 horas e 59 minutos.
4: 22 horas e 5.
5: 23 horas em ponto.
4: 23 horas em ponto.
5: 23 horas em ponto.
4: 23 horas em ponto.
5: 23 horas em ponto.
4: 23 horas em ponto.
5: 23 horas em ponto.
4: 23 horas em ponto.
5: 23 horas em ponto.
4: 23 horas em ponto.
5: 23 horas em ponto.
4: 23 horas em ponto.
5: 23 horas em ponto.
4: 23 horas em ponto.
5: 23 horas em ponto.
4: 23 horas em ponto.
5: 23 horas em ponto.
4: 23 horas em ponto.
5: 23 horas em ponto.
4: 23 horas em ponto.
5: 23 horas em ponto.
4: 23 horas em ponto.
5: 23 horas em ponto.
4: 23 horas em ponto.
5: 23 horas em
6: um minuto.
5: 23 horas
6: e um minuto.
5: 23 horas
6: e um minuto.
5: 23 horas
6: e um minuto.
5: 23 horas
6: e um minuto.
5: 23 horas
6: e um minuto.
5: 23 horas
6: e um minuto.
5: 23 horas
6: e um minuto.
5: 23 horas
6: e um minuto.
5: 23 horas
6: e um minuto.
5: 23 horas
6: e um minuto.
5: 23 horas
6: e um minuto.
5: 23 horas
6: e um minuto.
5: 23 horas
6: e um minuto.
5: 23 horas
6: e um minuto.
5: 23 horas
6: e um minuto.
5: 23 horas
6: e um minuto.
5: 23 horas
6: e um minuto.
5: 23 horas
6: e um minuto.
5: 23 horas
6: e um minuto.
5: 23 horas
6: e um minuto.
5: 23 horas
6: e um minuto.
5: 23 horas
6: e um minuto.
5: 23 horas
6: e um minuto.
5: 23 horas
7: e 2 minutos.
5: 23 horas
7: e 2 minutos.
5: 23 horas
7: e 2 minutos.
5: 23 horas
7: e 2 minutos.
5: 23 horas
7: e 2 minutos.
5: 23 horas
7: e 2 minutos.
5: 23 horas
7: e 2 minutos.
5: 23 horas
7: e 2 minutos.
5: 23 horas
7: e 2 minutos.
5: 23 horas
7: e 2 minutos.
5: 23 horas
7: e 2 minutos.
5: 23 horas
7: e 2 minutos.
5: 23 horas
7: e 2 minutos.
5: 23 horas
7: e 2 minutos.
5: 23 horas
7: e 2 minutos.
5: 23 horas
7: e 2 minutos.
5: 23 horas
7: e 2 minutos.
5: 23 horas
7: e 2 minutos.
5: 23 horas
7: e 2 minutos.
5: 23 horas
7: e 2 minutos.
5: 23 horas
7: e 2 minutos.
5: 23 horas
7: e 3 minutos.
5: 23 horas
7: e 3 minutos.
5: 23 horas
7: e 3 minutos.
5: 23 horas
7: e 3 minutos.
5: 23 horas
7: e 3 minutos.
5: 23 horas
7: e 3 minutos.
5: 23 horas
7: e 3 minutos.
5: 23 horas
7: e 3 minutos.
5: 23 horas
7: e 3 minutos.
5: 23 horas
7: e 3 minutos.
5: 23 horas
7: e 3 minutos.
5: 23 horas
7: e 3 minutos.
5: 23 horas
7: e 3 minutos.
5: 23 horas
7: e 3 minutos.
5: 23 horas
7: e 3 minutos.
5: 23 horas
7: e 3 minutos.
5: 23 horas
7: e 3 minutos.
5: 23 horas
7: e 3 minutos.
5: 23 horas
7: e 3 minutos.
5: 23 horas
7: e 3 minutos.
5: 23 horas
7: e 3 minutos.
5: 23 horas
7: e 4 minutos.
5: 23 horas
7: e 4 minutos.
5: 23 horas
7: e 4 minutos.
5: 23 horas
7: e 4 minutos.
5: 23 horas
7: e 4 minutos.
5: 23 horas
7: e 4 minutos.
5: 23 horas
7: e 4 minutos.
5: 23 horas
7: e 4 minutos.
5: 23 horas
7: e 4 minutos.
5: 23 horas
7: e 4 minutos.
5: 23 horas
7: e 4 minutos.
4: 23 horas
7: e 4 minutos.
4: 23 horas
7: e 4 minutos.
4: 23 horas
7: e 4 minutos.
4: 23 horas
7: e 4 minutos.
4: 23 horas
7: e 4 minutos.
4: 23 horas
7: e 4 minutos.
4: 23 horas
7: e 4 minutos.
4: 23 horas
7: e 4 minutos.
4: 23 horas
7: e 4 minutos.
4: 23 horas
7: e 4 minutos.
4: 23 horas
7: e 5 minutos.
4: 23 horas
7: e 5 minutos.
4: 23 horas
7: e 5 minutos.
4: 23 horas
7: e 5 minutos.
4: 23 horas
7: e 5 minutos.
4: 23 horas
7: e 5 minutos.
4: 23 horas
7: e 5 minutos.
4: 23 horas
7: e 5 minutos.
4: 23 horas
7: e 5 minutos.
4: 23 horas
7: e 5 minutos.
4: 23 horas
7: e 5 minutos.
4: 23 horas
7: e 5 minutos.
4: 23 horas
7: e 5 minutos.
4: 23 horas
7: e 5 minutos.
4: 23 horas
7: e 5 minutos.
4: 23 horas
7: e 5 minutos.
4: 23 horas
7: e 5 minutos.
4: 23 horas
7: e 5 minutos.
4: 23 horas
7: e 5 minutos.
4: 23 horas
7: e 5 minutos.
4: 23 horas
7: e 5 minutos.
4: 23 horas
7: e 6 minutos.
4: 23 horas
7: e 6 minutos.
4: 23 horas
7: e 6 minutos.
4: 23 horas
7: e 6 minutos.
4: 23 horas
7: e 6 minutos.
4: 23 horas
7: e 6 minutos.
4: 23 horas
7: e 6 minutos.
4: 23 horas
7: e 6 minutos.
4: 23 horas
7: e 6 minutos.
4: 23 horas
7: e 6 minutos.
4: 23 horas
7: e 6 minutos.
4: 23 horas
7: e 6 minutos.
4: 23 horas
7: e 6 minutos.
4: 23 horas
7: e 6 minutos.
4: 23 horas
7: e 6 minutos.
4: 23 horas
7: e 6 minutos.
4: 23 horas
7: e 6 minutos.
4: 23 horas
7: e 6 minutos.
4: 23 horas
7: e 6 minutos.
4: 23 horas
7: e 6 minutos.
4: 23 horas
7: e 6 minutos.
4: 23 horas
7: e 7 minutos.
4: 23 horas
7: e 7 minutos.
4: 23 horas
7: e 7 minutos.
4: 23 horas
7: e 7 minutos.
4: 23 horas
7: e 7 minutos.
4: 23 horas
7: e 7 minutos.
4: 23 horas
7: e 7 minutos.
4: 23 horas
7: e 7 minutos.
4: 23 horas
7: e 7 minutos.
4: 23 horas
7: e 7 minutos.
4: 23 horas
7: e 7 minutos.
4: 23 horas
7: e 7 minutos.
4: 23 horas
7: e 7 minutos.
4: 23 horas
7: e 7 minutos.
4: 23 horas
7: e 7 minutos.
4: 23 horas
7: e 7 minutos.
4: 23 horas
7: e 7 minutos.
4: 23 horas
7: e 7 minutos.
4: 23 horas
7: e 7 minutos.
4: 23 horas
7: e 7 minutos.
4: 23 horas
7: e 7 minutos.
4: 23 horas
7: e 8 minutos.
4: 23 horas
7: e 8 minutos.
4: 23 horas
7: e 8 minutos.
4: 23 horas
7: e 8 minutos.
4: 23 horas
7: e 8 minutos.
4: 23 horas
7: e 8 minutos.
4: 23 horas
7: e 8 minutos.
4: 23 horas
7: e 8 minutos.
4: 23 horas
7: e 8 minutos.
4: 23 horas
7: e 8 minutos.
4: 23 horas
7: e 8 minutos.
4: 23 horas
7: e 8 minutos.
4: 23 horas
7: e 8 minutos.
4: 23 horas
7: e 8 minutos.
4: 23 horas
7: e 8 minutos.
4: 23 horas
7: e 8 minutos.
4: 23 horas
7: e 8 minutos.
4: 23 horas
7: e 8 minutos.
4: 23 horas
7: e 8 minutos.
4: 23 horas
7: e 8 minutos.
4: 23 horas
7: e 8 minutos.
4: 23 horas
7: e 9 minutos.
4: 23 horas
7: e 9 minutos.
4: 23 horas
7: e 9 minutos.
4: 23 horas
7: e 9 minutos.
4: 23 horas
7: e 9 minutos.
4: 23 horas
7: e 9 minutos.
4: 23 horas
7: e 9 minutos.
4: 23 horas
7: e 9 minutos.
4: 23 horas
7: e 9 minutos.
4: 23 horas
7: e 9 minutos.
4: 23 horas
7: e 9 minutos.
4: 23 horas
7: e 9 minutos.
4: 23 horas
7: e 9 minutos.
4: 23 horas
7: e 9 minutos.
4: 23 horas
7: e 9 minutos.
4: 23 horas
7: e 9 minutos.
4: 23 horas
7: e 9 minutos.
4: 23 horas
7: e 9 minutos.
4: 23 horas
7: e 9 minutos.
4: 23 horas
7: e 9 minutos.
4: 23 horas
7: e 9 minutos.
4: 23 horas
7: e 10 minutos.
4: 23 horas
7: e 10 minutos.
4: 23 horas
7: e 10 minutos.
4: 23 horas
7: e 10 minutos.
4: 23 horas
7: e 10 minutos.
4: 23 horas
7: e 10 minutos.
4: 23 horas
7: e 10 minutos.
4: 23 horas
7: e 10 minutos.
4: 23 horas
7: e 10 minutos.
4: 23 horas
7: e 10 minutos.
4: 23 horas
7: e 10 minutos.
4: 23 horas
7: e 10 minutos.
4: 23 horas
7: e 10 minutos.
4: 23 horas
7: e 10 minutos.
4: 23 horas
7: e 10 minutos.
4: 23 horas
7: e 10 minutos.
4: 23 horas
7: e 10 minutos.
4: 23 horas
7: e 10 minutos.
4: 23 horas
7: e 10 minutos.
4: 23 horas
7: e 10 minutos.
4: 23 horas
7: e 10 minutos.
4: 23 horas
7: e 11 minutos.
4: 23 horas
7: e 11 minutos.
4: 23 horas
7: e 11 minutos.
4: 23 horas
7: e 11 minutos.
4: 23 horas
7: e 11 minutos.
4: 23 horas
7: e 11 minutos.
4: 23 horas
7: e 11 minutos.
4: 23 horas
7: e 11 minutos.
4: 23 horas
7: e 11 minutos.
4: 23 horas
7: e 11 minutos.
4: 23 horas
7: e 11 minutos.
4: 23 horas
7: e 11 minutos.
4: 23 horas
7: e 11 minutos.
4: 23 horas
7: e 11 minutos.
4: 23 horas
7: e 11 minutos.
4: 23 horas
7: e 11 minutos.
4: 23 horas
7: e 11 minutos.
4: 23 horas
7: e 11 minutos.
4: 23 horas
7: e 11 minutos.
4: 23 horas
7: e 11 minutos.
4: 23 horas
7: e 11 minutos.
4: 23 horas
7: e 11 minutos.
4: 23 horas
7: e 12 minutos.
4: 23 horas
7: e 12 minutos.
4: 23 horas
7: e 12 minutos.
4: 23 horas
7: e 12 minutos.
4: 23 horas
7: e 12 minutos.
4: 23 horas
7: e 12 minutos.
4: 23 horas
7: e 12 minutos.
4: 23 horas
7: e 12 minutos.
4: 23 horas
7: e 12 minutos.
4: 23 horas
7: e 12 minutos.
4: 23 horas
7: e 12 minutos.
4: 23 horas
7: e 12 minutos.
4: 23 horas
7: e 12 minutos.
4: 23 horas
7: e 12 minutos.
4: 23 horas
7: e 12 minutos.
4: 23 horas
7: e 12 minutos.
4: 23 horas
7: e 12 minutos.
4: 23 horas
7: e 12 minutos.
4: 23 horas
7: e 12 minutos.
4: 23 horas
7: e 12 minutos.
4: 23 horas
7: e 13 minutos.
4: 23 horas
7: e 13 minutos.
4: 23 horas
7: e 13 minutos.
4: 23 horas
7: e 13 minutos.
4: 23 horas
7: e 13 minutos.
4: 23 horas
7: e 13 minutos.
4: 23 horas
7: e 13 minutos.
4: 23 horas
7: e 13 minutos.
4: 23 horas
7: e 13 minutos.
4: 23 horas
7: e 13 minutos.
4: 23 horas
7: e 13 minutos.
4: 23 horas
7: e 13 minutos.
4: 23 horas
7: e 13 minutos.
4: 23 horas
7: e 13 minutos.
4: 23 horas
7: e 13 minutos.
4: 23 horas
7: e 13 minutos.
4: 23 horas
7: e 13 minutos.
4: 23 horas
7: e 13 minutos.
4: 23 horas
7: e 13 minutos.
4: 23 horas
7: e 13 minutos.
4: 23 horas
7: e 13 minutos.
4: 23 horas
8: 14 minutos.
4: 23 horas.
9: E 14 minutos.
4: 23 horas.
9: E 14 minutos.
4: 23 horas.
9: E 14 minutos.
4: 23 horas.
9: E 14 minutos.
4: 23 horas.
9: E 14 minutos.
4: 23 horas.
9: E 14 minutos.
4: 23 horas.
9: E 14 minutos.
4: 23 horas.
9: E 14 minutos.
4: 23 horas.
9: E 14 minutos.
4: 23 horas.
9: E 14 minutos.
4: 23 horas.
9: E 14 minutos.
4: 23 horas.
9: E 14 minutos.
4: 23 horas.
9: E 14 minutos.
4: 23 horas.
9: E 14 minutos.
4: 23 horas.
9: E 14 minutos.
4: 23 horas.
9: E 14 minutos.
4: 23 horas.
9: E 14 minutos.
4: 23 horas.
9: E 14 minutos.
4: 23 horas.
9: E 14 minutos.
4: 23 horas.
10: E 15 minutos.
4: 23 horas.
10: E 15 minutos.
4: 23 horas.
10: E 15 minutos.
4: 23 horas.
10: E 15 minutos.
4: 23 horas.
10: E 15 minutos.
4: 23 horas.
10: E 15 minutos.
4: 23 horas.
10: E 15 minutos.
4: 23 horas.
10: E 15 minutos.
4: 23 horas.
10: E 15 minutos.
4: 23 horas.
10: E 15 minutos.
4: 23 horas.
10: E 15 minutos.
4: 23 horas.
10: E 15 minutos.
4: 23 horas.
10: E 15 minutos.
4: 23 horas.
10: E 15 minutos.
4: 23 horas.
10: E 15 minutos.
4: 23 horas.
10: E 15 minutos.
4: 23 horas.
10: E 15 minutos.
4: 23 horas.
10: E 15 minutos.
4: 23 horas.
10: E 15 minutos.
4: 23 horas.
10: E 15 minutos.
4: 23 horas.
10: E 15 minutos.
4: 23 horas.
11: E 16 minutos.
4: 23 horas.
11: E 16 minutos.
4: 23 horas.
11: E 16 minutos.
4: 23 horas.
11: E 16 minutos.
4: 23 horas.
11: E 16 minutos.
4: 23 horas.
11: E 16 minutos.
4: 23 horas.
11: E 16 minutos.
4: 23 horas.
11: E 16 minutos.
4: 23 horas.
11: E 16 minutos.
4: 23 horas.
11: E 16 minutos.
4: 23 horas.
11: E 16 minutos.
4: 23 horas.
11: E 16 minutos.
4: 23 horas.
11: E 16 minutos.
4: 23 horas.
11: E 16 minutos.
4: 23 horas.
11: E 16 minutos.
4: 23 horas.
11: E 16 minutos.
4: 23 horas.
11: E 16 minutos.
4: 23 horas.
11: E 16 minutos.
4: 23 horas.
11: E 16 minutos.
4: 23 horas.
11: E 17 minutos.
4: 23 horas.
11: E 17 minutos.
4: 23 horas.
11: E 17 minutos.
4: 23 horas.
11: E 17 minutos.
4: 23 horas.
11: E 17 minutos.
4: 23 horas.
11: E 17 minutos.
4: 23 horas.
11: E 17 minutos.
4: 23 horas.
11: E 17 minutos.
4: 23 horas.
11: E 17 minutos.
4: 23 horas.
11: E 17 minutos.
4: 23 horas.
11: E 17 minutos.
4: 23 horas.
11: E 17 minutos.
4: 23 horas.
11: E 17 minutos.
4: 23 horas.
11: E 17 minutos.
4: 23 horas.
11: E 17 minutos.
4: 23 horas.
11: E 17 minutos.
4: 23 horas.
11: E 17 minutos.
4: 23 horas.
11: E 17 minutos.
4: 23 horas.
11: E 17 minutos.
4: 23 horas.
11: E 17 minutos.
4: 23 horas.
11: E 18 minutos.
4: 23 horas.
11: E 18 minutos.
4: 23 horas.
11: E 18 minutos.
4: 23 horas.
11: E 18 minutos.
4: 23 horas.
11: E 18 minutos.
4: 23 horas.
11: E 18 minutos.
4: 23 horas.
11: E 18 minutos.
4: 23 horas.
11: E 18 minutos.
4: 23 horas.
11: E 18 minutos.
4: 23 horas.
11: E 18 minutos.
0: 23 horas e 18 minutos.
8: 23 horas e 18 minutos.
12: 23 horas e 18 minutos.
13: 23 horas e 18 minutos.
14: 23 horas e 18 minutos.
15: 23 horas e 18 minutos.
16: 23 horas e 18 minutos.
17: 23 horas e 18 minutos.
18: 23 horas e 18 minutos.
19: 23 horas e 18 minutos.
20: 23 horas e 19 minutos.
21: 23 horas e 19 minutos.
24: 23 horas e 19 minutos.
27: 23 horas e 19 minutos.
29: 23 horas e 19 minutos.
32: 23 horas e 19 minutos.
35: 23 horas e 19 minutos.
36: 23 horas e 19 minutos.
37: 23 horas e 19 minutos.
38: 23 horas e 19 minutos.
39: 23 horas e 19 minutos.
40: 23 horas e 19 minutos.
41: 23 horas e 19 minutos.
42: 23 horas e 19 minutos.
43: 23 horas e 19 minutos.
44: 23 horas e 19 minutos.
45: 23 horas e 19 minutos.
46: 23 horas e 19 minutos.
47: 23 horas e 19 minutos.
48: 23 horas e 20 minutos.
49: 23 horas e 20 minutos.
50: 23 horas e 20 minutos.
51: 23 horas e 20 minutos.
52: 23 horas e 20 minutos.
53: 23 horas e 20 minutos.
54: 23 horas e 20 minutos.
55: 23 horas e 20 minutos.
56: 23 horas e 20 minutos.
57: 23 horas e 20 minutos.
58: 23 horas e 20 minutos.
59: 23 horas e 20 minutos.
60: 23 horas e 20 minutos.
61: 23 horas e 20 minutos.
62: 23 horas e 20 minutos.
63: 23 horas e 20 minutos.
64: 23 horas e 20 minutos.
65: 23 horas e 20 minutos.
66: 23 horas e 20 minutos.
67: 23 horas e 20 minutos.
68: 23 horas e 20 minutos.
69: 23 horas e 21 minutos.
70: 23 horas e 21 minutos.
71: 23 horas e 21 minutos.
72: 23 horas e 21 minutos.
73: 23 horas e 21 minutos.
74: 23 horas e 21 minutos.
75: 23 horas e 21 minutos.
76: 23 horas e 21 minutos.
93: 23 horas e 21 minutos.
77: 23 horas e 21 minutos.
78: 23 horas e 21 minutos.
79: 23 horas e 21 minutos.
80: 23 horas e 21 minutos.
81: 23 horas e 21 minutos.
82: 23 horas e 21 minutos.
83: 23 horas e 21 minutos.
84: 23 horas e 21 minutos.
85: 23 horas e 21 minutos.
86: 23 horas e 21 minutos.
87: 23 horas e 21 minutos.
88: 23 horas e 22 minutos.
89: 23 horas e 22 minutos.
90: 23 horas e 22 minutos.
91: 23 horas e 22 minutos.
92: 23 horas e 22 minutos.
94: 23 horas e 22 minutos.
95: 23 horas e 22 minutos.
96: 23 horas e 22 minutos.
97: 23 horas e 22 minutos.
98: 23 horas e 22 minutos.
99: 23 horas e 22 minutos.
100: 23 horas e 22 minutos.
101: 23 horas e 22 minutos.
102: 23 horas e 22 minutos.
103: 23 horas e 22 minutos.
104: 23 horas e 22 minutos.
105: 23 horas e 22 minutos.
106: 23 horas e 22 minutos.
107: 23 horas e 23 minutos.
108: 23 horas e 23 minutos.
109: 23 horas e 23 minutos.
110: 23 horas e 23 minutos.
111: 23 horas e 23 minutos.
112: 23 horas e 23 minutos.
113: 23 horas
8: 23 minutos.
12: 23 horas e 23 minutos.
13: 23 horas e 23 minutos.
14: 23 horas e 23 minutos.
15: 23 horas e 23 minutos.
16: 23 horas e 23 minutos.
17: 23 horas e 23 minutos.
109: 23 horas e 23 minutos.
18: 23 horas e 23 minutos.
19: 23 horas e 23 minutos.
20: 23 horas e 23 minutos.
21: 23 horas e 23 minutos.
22: 23 horas e 24 minutos.
23: 23 horas e 24 minutos.
24: 23 horas e 24 minutos.
27: 23 horas e 24 minutos.
29: 23 horas e 24 minutos.
32: 23 horas e 24 minutos.
35: 23 horas e 24 minutos.
36: 23 horas e 24 minutos.
37: 23 horas e 24 minutos.
38: 23 horas e 24 minutos.
39: 23 horas e 24 minutos.
40: 23 horas e 24 minutos.
41: 23 horas e 24 minutos.
42: 23 horas e 24 minutos.
43: 23 horas e 24 minutos.
44: 23 horas e 24 minutos.
45: 23 horas e 24 minutos.
46: 23 horas e 24 minutos.
47: 23 horas e 25 minutos.
48: 23 horas e 25 minutos.
49: 23 horas e 25 minutos.
50: 23 horas e 25 minutos.
51: 23 horas e 25 minutos.
52: 23 horas e 25 minutos.
53: 23 horas e 25 minutos.
54: 23 horas e 25 minutos.
55: 23 horas e 25 minutos.
56: 23 horas e 25 minutos.
57: 23 horas e 25 minutos.
58: 23 horas e 25 minutos.
59: 23 horas e 25 minutos.
60: 23 horas e 25 minutos.
61: 23 horas e 25 minutos.
62: 23 horas e 25 minutos.
63: 23 horas e 25 minutos.
64: 23 horas e 26 minutos.
65: 23 horas e 26 minutos.
66: 23 horas e 26 minutos.
67: 23 horas e 26 minutos.
68: 23 horas e 26 minutos.
69: 23 horas e 26 minutos.
70: 23 horas e 26 minutos.
71: 23 horas e 26 minutos.
72: 23 horas e 26 minutos.
73: 23 horas e 26 minutos.
74: 23 horas e 26 minutos.
75: 23 horas e 26 minutos.
76: 23 horas e 26 minutos.
77: 23 horas e 26 minutos.
78: 23 horas e 26 minutos.
79: 23 horas e 26 minutos.
80: 23 horas e 26 minutos.
81: 23 horas e 26 minutos.
82: 23 horas e 27 minutos.
83: 23 horas e 27 minutos.
84: 23 horas e 27 minutos.
85: 23 horas e 27 minutos.
86: 23 horas e 27 minutos.
87: 23 horas e 27 minutos.
88: 23 horas e 27 minutos.
89: 23 horas e 27 minutos.
90: 23 horas e 27 minutos.
91: 23 horas e 27 minutos.
92: 23 horas e 27 minutos.
94: 23 horas e 27 minutos.
95: 23 horas e 27 minutos.
96: 23 horas e 27 minutos.
97: 23 horas e 27 minutos.
98: 23 horas e 27 minutos.
99: 23 horas e 27 minutos.
100: 23 horas e 27 minutos.
101: 23 horas.
1: e 28 minutos.
2: 23 horas
3: e 28 minutos.
8: 23 horas
12: e 28 minutos.
14: 23 horas
16: e 28 minutos.
17: 23 horas
18: e 28 minutos.
19: 23 horas
21: e 28 minutos.
22: 23 horas
23: e 28 minutos.
24: 23 horas
25: e 28 minutos.
26: 23 horas
27: e 28 minutos.
28: 23 horas
29: e 28 minutos.
93: 23 horas
30: e 28 minutos.
31: 23 horas
32: e 28 minutos.
33: 23 horas
34: e 28 minutos.
35: 23 horas
36: e 28 minutos.
37: 23 horas
38: e 28 minutos.
39: 23 horas
40: e 28 minutos.
41: 23 horas
42: e 28 minutos.
43: 23 horas
44: e 28 minutos.
109: 23 horas
45: e 28 minutos.
46: 23 horas
48: e 29 minutos.
50: 23 horas
51: e 29 minutos.
53: 23 horas
55: e 29 minutos.
56: 23 horas
58: e 29 minutos.
59: 23 horas
61: e 29 minutos.
62: 23 horas
64: e 29 minutos.
65: 23 horas
66: e 29 minutos.
67: 23 horas
68: e 29 minutos.
69: 23 horas
70: e 29 minutos.
71: 23 horas
72: e 29 minutos.
73: 23 horas
74: e 29 minutos.
75: 23 horas
76: e 29 minutos.
77: 23 horas
78: e 29 minutos.
79: 23 horas
80: e 29 minutos.
81: 23 horas
82: e 29 minutos.
83: 23 horas
84: e 29 minutos.
85: 23 horas
86: e 29 minutos.
87: 23 horas
88: e 29 minutos.
89: 23 horas
90: e 30 minutos.
91: 23 horas
92: e 30 minutos.
94: 23 horas
95: e 30 minutos.
96: 23 horas
97: e 30 minutos.
98: 23 horas
99: e 30 minutos.
100: 23 horas
101: e 30 minutos.
102: 23 horas
103: e 30 minutos.
104: 23 horas
105: e 30 minutos.
106: 23 horas
107: e 30 minutos.
108: 23 horas
110: e 30 minutos.
111: 23 horas
112: e 30 minutos.
113: 23 horas
114: e 30 minutos.
115: 23 horas
116: e 30 minutos.
117: 23 horas
118: e 30 minutos.
119: 23 horas
120: e 30 minutos.
121: 23 horas
122: e 30 minutos.
123: 23 horas
124: e 30 minutos.
125: 23 horas
126: e 30 minutos.
127: 23 horas
128: e 30 minutos.
129: 23 horas
130: e 30 minutos.
131: 23 horas
132: e 31 minutos.
133: 23 horas
134: e 31 minutos.
135: 23 horas
136: e 31 minutos.
137: 23 horas
138: e 31 minutos.
139: 23 horas
140: e 31 minutos.
141: 23 horas
142: e 31 minutos.
143: 23 horas
144: e 31 minutos.
145: 23 horas
146: e 31 minutos.
147: 23 horas
148: e 31 minutos.
149: 23 horas
150: e 31 minutos.
151: 23 horas
152: e 31 minutos.
153: 23 horas
154: e 31 minutos.
155: 23 horas
156: e 31 minutos.
157: 23 horas
158: e 31 minutos.
159: 23 horas
160: e 31 minutos.
161: 23 horas
162: e 31 minutos.
163: 23 horas
164: e 31 minutos.
165: 23 horas
166: e 31 minutos.
167: 23 horas
168: e 31 minutos.
169: 23 horas
170: e 32 minutos.
171: 23 horas
172: e 32 minutos.
173: 23 horas
174: e 32 minutos.
175: 23 horas
176: e 32 minutos.
177: 23 horas
178: e 32 minutos.
179: 23 horas
180: e 32 minutos.
181: 23 horas
182: e 32 minutos.
183: 23 horas
184: e 32 minutos.
185: 23 horas
186: e 32 minutos.
187: 23 horas
0: 1:32
1: 23:32
0: 23:32
1: 23:32
0: 23:32
1: 23:32
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1: 23:33
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0: 23:33
1: 23:34
2: 23:34
0: 23:34
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2: 23:34
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0: 36 minutos.
1: 23 horas e 36 minutos.
0: 23 horas e 36 minutos.
1: 23 horas
0: e 36 minutos.
1: 23 horas
0: e 36 minutos.
1: 23 horas
0: e 36 minutos.
1: 23 horas
0: e 36 minutos.
1: 23 horas
0: e 36 minutos.
1: 23 horas
0: e 36 minutos.
1: 23 horas
0: e 36 minutos.
1: 23 horas
0: e 36 minutos.
1: 23 horas
0: e 36 minutos.
1: 23 horas
0: e 36 minutos.
1: 23 horas
0: e 36 minutos.
1: 23 horas
0: e 36 minutos.
1: 23 horas
0: e 36 minutos.
1: 23 horas
0: e 36 minutos.
1: 23 horas
2: e 37 minutos.
1: 23 horas
2: e 37 minutos.
1: 23 horas
2: e 37 minutos.
1: 23 horas
2: e 37 minutos.
1: 23 horas
2: e 37 minutos.
1: 23 horas
2: e 37 minutos.
1: 23 horas
2: e 37 minutos.
1: 23 horas
2: e 37 minutos.
1: 23 horas
2: e 37 minutos.
1: 23 horas
2: e 37 minutos.
1: 23 horas
2: e 37 minutos.
1: 23 horas
2: e 37 minutos.
1: 23 horas
2: e 37 minutos.
1: 23 horas
2: e 37 minutos.
1: 23 horas
2: e 37 minutos.
1: 23 horas
2: e 37 minutos.
1: 23 horas
2: e 37 minutos.
1: 23 horas
3: e 38 minutos.
1: 23 horas
3: e 38 minutos.
1: 23 horas
3: e 38 minutos.
1: 23 horas
3: e 38 minutos.
1: 23 horas
3: e 38 minutos.
1: 23 horas
3: e 38 minutos.
1: 23 horas
3: e 38 minutos.
1: 23 horas
3: e 38 minutos.
1: 23 horas
3: e 38 minutos.
1: 23 horas
3: e 38 minutos.
1: 23 horas
3: e 38 minutos.
1: 23 horas
3: e 38 minutos.
1: 23 horas
3: e 38 minutos.
1: 23 horas
3: e 38 minutos.
1: 23 horas
3: e 38 minutos.
1: 23 horas
3: e 38 minutos.
1: 23 horas
3: e 38 minutos.
1: 23 horas
3: e 38 minutos.
1: 23 horas
4: e 39 minutos.
1: 23 horas
4: e 39 minutos.
1: 23 horas
4: e 39 minutos.
1: 23 horas
4: e 39 minutos.
1: 23 horas
4: e 39 minutos.
1: 23 horas
4: e 39 minutos.
1: 23 horas
4: e 39 minutos.
1: 23 horas
4: e 39 minutos.
1: 23 horas
4: e 39 minutos.
1: 23 horas
4: e 39 minutos.
1: 23 horas
4: e 39 minutos.
1: 23 horas
4: e 39 minutos.
1: 23 horas
4: e 39 minutos.
1: 23 horas
4: e 39 minutos.
1: 23 horas
4: e 39 minutos.
1: 23 horas
4: e 39 minutos.
1: 23 horas
4: e 39 minutos.
1: 23 horas
4: e 39 minutos.
1: 23 horas
5: e 40 minutos.
1: 23 horas
5: e 40 minutos.
1: 23 horas
5: e 40 minutos.
1: 23 horas
5: e 40 minutos.
1: 23 horas
5: e 40 minutos.
1: 23 horas
5: e 40 minutos.
1: 23 horas
5: e 40 minutos.
1: 23 horas
5: e 40 minutos.
1: 23 horas
5: e 40 minutos.
1: 23 horas
5: e 40 minutos.
1: 23 horas
5: e 40 minutos.
1: 23 horas
5: e 40 minutos.
1: 23 horas
5: e 40 minutos.
1: 23 horas
5: e 40 minutos.
1: 23 horas
5: e 40 minutos.
1: 23 horas
5: e 40 minutos.
1: 23 horas
5: e 40 minutos.
1: 23 horas
5: e 40 minutos.
1: 23 horas
5: e 40 minutos.
1: 23 horas
5: e 40 minutos.
1: 23 horas
5: e 40 minutos.
1: 23 horas
4: e 41 minutos.
1: 23 horas
4: e 41

0: minutos.
1: 23 horas e 41 minutos.
0: 23 horas e 41 minutos.
1: 23 horas e 41 minutos.
0: 23 horas e 41 minutos.
1: 23 horas e 41 minutos.
0: 23 horas e 41 minutos.
1: 23 horas e 41 minutos.
0: 23 horas e 41 minutos.
1: 23 horas e 41 minutos.
0: 23 horas e 41 minutos.
1: 23 horas e 41 minutos.
0: 23 horas e 41 minutos.
1: 23 horas e 41 minutos.
0: 23 horas e 41 minutos.
1: 23 horas e 41 minutos.
0: 23 horas e 41 minutos.
1: 23 horas e 42 minutos.
0: 23 horas e 42 minutos.
1: 23 horas e 42 minutos.
0: 23 horas e 42 minutos.
1: 23 horas e 42 minutos.
0: 23 horas e 42 minutos.
1: 23 horas e 42 minutos.
0: 23 horas e 42 minutos.
1: 23 horas e 42 minutos.
0: 23 horas e 42 minutos.
1: 23 horas e 42 minutos.
0: 23 horas e 42 minutos.
1: 23 horas e 42 minutos.
0: 23 horas e 42 minutos.
1: 23 horas e 42 minutos.
0: 23 horas e 42 minutos.
1: 23 horas e 42 minutos.
0: 23 horas e 43 minutos.
1: 23 horas e 43 minutos.
0: 23 horas e 43 minutos.
1: 23 horas e 43 minutos.
0: 23 horas e 43 minutos.
1: 23 horas e 43 minutos.
0: 23 horas e 43 minutos.
1: 23 horas e 43 minutos.
0: 23 horas e 43 minutos.
1: 23 horas e 43 minutos.
0: 23 horas e 43 minutos.
1: 23 horas e 43 minutos.
0: 23 horas e 43 minutos.
1: 23 horas e 43 minutos.
0: 23 horas e 43 minutos.
1: 23 horas e 43 minutos.
0: 23 horas e 43 minutos.
1: 23 horas e 43 minutos.
0: 23 horas e 44 minutos.
1: 23 horas e 44 minutos.
0: 23 horas e 44 minutos.
1: 23 horas e 44 minutos.
0: 23 horas e 44 minutos.
1: 23 horas e 44 minutos.
0: 23 horas e 44 minutos.
1: 23 horas e 44 minutos.
0: 23 horas e 44 minutos.
1: 23 horas e 44 minutos.
0: 23 horas e 44 minutos.
1: 23 horas e 44 minutos.
0: 23 horas e 44 minutos.
1: 23 horas e 44 minutos.
0: 23 horas e 44 minutos.
1: 23 horas e 44 minutos.
0: 23 horas e 44 minutos.
1: 23 horas e 45 minutos.
0: 23 horas e 45 minutos.
1: 23 horas e 45 minutos.
0: 23 horas e 45 minutos.
1: 23 horas e 45 minutos.
0: 23 horas e 45 minutos.
1: 23 horas e 45 minutos.
0: 23 horas e 45 minutos.
1: 23 horas e 45 minutos.
0: 23 horas e 45 minutos.
1: 23 horas e 45 minutos.
0: 23 horas e 45 minutos.
1: 23 horas e 45 minutos.
0: 23 horas e 45 minutos.
1: 23 horas e 45 minutos.
0: 23 horas e 45 minutos.
1: 23 horas e 45 minutos.
0: 23 horas e 45 45 minutos.
2: 23 horas
0: e 45 minutos.
2: 23 horas
0: e 46 minutos.
2: 23 horas
0: e 46 minutos.
2: 23 horas
0: e 46 minutos.
2: 23 horas
0: e 46 minutos.
2: 23 horas
0: e 46 minutos.
2: 23 horas
0: e 46 minutos.
2: 23 horas
0: e 46 minutos.
2: 23 horas
0: e 46 minutos.
2: 23 horas
0: e 46 minutos.
2: 23 horas
0: e 46 minutos.
2: 23 horas
0: e 46 minutos.
2: 23 horas
0: e 46 minutos.
2: 23 horas
0: e 46 minutos.
2: 23 horas
0: e 46 minutos.
2: 23 horas
0: e 46 minutos.
2: 23 horas
0: e 46 minutos.
2: 23 horas
0: e 46 minutos.
2: 23 horas
0: e 46 minutos.
2: 23 horas
0: e 47 minutos.
2: 23 horas
0: e 47 minutos.
2: 23 horas
0: e 47 minutos.
2: 23 horas
0: e 47 minutos.
2: 23 horas
0: e 47 minutos.
2: 23 horas
0: e 47 minutos.
2: 23 horas
0: e 47 minutos.
2: 23 horas
0: e 47 minutos.
2: 23 horas
0: e 47 minutos.
2: 23 horas
0: e 47 minutos.
2: 23 horas
0: e 47 minutos.
2: 23 horas
0: e 47 minutos.
2: 23 horas
0: e 47 minutos.
2: 23 horas
0: e 47 minutos.
2: 23 horas
0: e 47 minutos.
2: 23 horas
0: e 47 minutos.
2: 23 horas
0: e 47 minutos.
2: 23 horas
0: e 47 minutos.
2: 23 horas
0: e 48 minutos.
2: 23 horas
0: e 48 minutos.
2: 23 horas
0: e 48 minutos.
2: 23 horas
0: e 48 minutos.
2: 23 horas
0: e 48 minutos.
2: 23 horas
0: e 48 minutos.
2: 23 horas
0: e 48 minutos.
2: 23 horas
0: e 48 minutos.
2: 23 horas
0: e 48 minutos.
2: 23 horas
0: e 48 minutos.
2: 23 horas
0: e 48 minutos.
2: 23 horas
0: e 48 minutos.
2: 23 horas
0: e 48 minutos.
2: 23 horas
0: e 48 minutos.
2: 23 horas
0: e 48 minutos.
2: 23 horas
0: e 48 minutos.
2: 23 horas
0: e 48 minutos.
2: 23 horas
0: e 48 minutos.
2: 23 horas
0: e 49 minutos.
2: 23 horas
0: e 49 minutos.
2: 23 horas
0: e 49 minutos.
2: 23 horas
0: e 49 minutos.
2: 23 horas
0: e 49 minutos.
2: 23 horas
0: e 49 minutos.
2: 23 horas
0: e 49 minutos.
2: 23 horas
0: e 49 minutos.
2: 23 horas
0: e 49 minutos.
2: 23 horas
0: e 49 minutos.
2: 23 horas
0: e 49 minutos.
2: 23 horas
0: e 49 minutos.
2: 23 horas
0: e 49 minutos.
2: 23 horas
0: e 49 minutos.
2: 23 horas
0: e 49 minutos.
2: 23 horas
0: e 49 minutos.
2: 23 horas
0: e 49 minutos.
2: 23 horas
0: e 49 minutos.
2: 23 horas
0: e 49 minutos.
2: 23 horas
0: e 50 minutos.
2: 23 horas
0: e 50 minutos.
2: 23 horas
0: e 50 minutos.
2: 23 horas
0: e 50 minutos.
2: 23 horas
0: e 50 minutos.
2: 23 horas
0: e 50 minutos.
2: 23 horas
0: e 50 minutos.
2: 23 horas
0: e 50 minutos.
2: 23 horas
0: e 50 minutos.
2: 23 horas
0: e 50 minutos.
2: 23 horas
0: e 50 minutos.
2: 23 horas
0: e 50 minutos.
2: 23 3 horas
0: e 50 minutos.
2: 23 horas
0: e 50 minutos.
2: 23 horas
0: e 50 minutos.
2: 23 horas
0: e 50 minutos.
2: 23 horas
0: e 50 minutos.
2: 23 horas
0: e 50 minutos.
2: 23 horas
0: e 50 minutos.
2: 23 horas
0: e 50 minutos.
2: 23 horas
0: e 51 minutos.
2: 23 horas
0: e 51 minutos.
2: 23 horas
0: e 51 minutos.
2: 23 horas
0: e 51 minutos.
2: 23 horas
0: e 51 minutos.
2: 23 horas
0: e 51 minutos.
2: 23 horas
0: e 51 minutos.
2: 23 horas
0: e 51 minutos.
2: 23 horas
0: e 51 minutos.
2: 23 horas
0: e 51 minutos.
2: 23 horas
0: e 51 minutos.
2: 23 horas
0: e 51 minutos.
2: 23 horas
0: e 51 minutos.
2: 23 horas
0: e 51 minutos.
2: 23 horas
0: e 51 minutos.
2: 23 horas
0: e 51 minutos.
2: 23 horas
0: e 51 minutos.
2: 23 horas
0: e 51 minutos.
2: 23 horas
0: e 51 minutos.
2: 23 horas
0: e 52 minutos.
2: 23 horas
0: e 52 minutos.
2: 23 horas
0: e 52 minutos.
2: 23 horas
0: e 52 minutos.
2: 23 horas
0: e 52 minutos.
2: 23 horas
0: e 52 minutos.
2: 23 horas
0: e 52 minutos.
2: 23 horas
0: e 52 minutos.
2: 23 horas
0: e 52 minutos.
2: 23 horas
0: e 52 minutos.
2: 23 horas
0: e 52 minutos.
2: 23 horas
0: e 52 minutos.
2: 23 horas
0: e 52 minutos.
2: 23 horas
0: e 52 minutos.
2: 23 horas
0: e 52 minutos.
2: 23 horas
0: e 52 minutos.
2: 23 horas
0: e 52 minutos.
2: 23 horas
0: e 52 minutos.
2: 23 horas
0: e 53 minutos.
2: 23 horas
0: e 53 minutos.
2: 23 horas
0: e 53 minutos.
2: 23 horas
0: e 53 minutos.
2: 23 horas
0: e 53 minutos.
2: 23 horas
0: e 53 minutos.
2: 23 horas
0: e 53 minutos.
2: 23 horas
0: e 53 minutos.
2: 23 horas
0: e 53 minutos.
2: 23 horas
0: e 53 minutos.
2: 23 horas
0: e 53 minutos.
2: 23 horas
0: e 53 minutos.
2: 23 horas
0: e 53 minutos.
2: 23 horas
0: e 53 minutos.
2: 23 horas
0: e 53 minutos.
2: 23 horas
0: e 53 minutos.
2: 23 horas
0: e 53 minutos.
2: 23 horas
0: e 53 minutos.
2: 23 horas
0: e 54 minutos.
2: 23 horas
0: e 54 minutos.
2: 23 horas
0: e 54 minutos.
2: 23 horas
0: e 54 minutos.
2: 23 horas
0: e 54 minutos.
2: 23 horas
0: e 54 minutos.
2: 23 horas
0: e 54 minutos.
2: 23 horas
0: e 54 minutos.
2: 23 horas
0: e 54 minutos.
2: 23 horas
0: e 54 minutos.
2: 23 horas
0: e 54 minutos.
2: 23 horas
0: e 54 minutos.
2: 23 horas
0: e 54 minutos.
2: 23 horas
0: e 54 minutos.
2: 23 horas
0: e 54 minutos.
2: 23 horas
0: e 54 minutos.
2: 23 horas
0: e 54 minutos.
2: 23 horas
0: e 54 minutos.
2: 23 horas
0: 55 minutos.
2: 23 horas
0: 55 minutos.
2: 23 horas
0: 55 minutos.
2: 23 horas
0: 55 minutos.
2: 23 horas
0: 55 minutos.
2: 23 horas
0: 55 minutos.
2: 23 horas
0: 55 minutos.
2: 23 horas.
0: 55 minutos.
2: 23 horas.
0: 55 minutos.
2: 23 horas.
0: 55 minutos.
2: 23 horas.
0: 55 minutos.
2: 23 horas.
0: 55 minutos.
2: 23 horas.
0: 55 minutos.
2: 23 horas.
0: 55 minutos.
2: 23 horas.
0: 55 minutos.
2: 23 horas.
0: 55 minutos.
2: 23 horas.
0: 55 minutos.
2: 23 horas.
0: 55 minutos.
2: 23 horas.
3: 56 minutos.
2: 23 horas.
3: E 56 minutos.
2: 23 horas.
3: E 56 minutos.
2: 23 horas.
3: E 56 minutos.
2: 23 horas.
3: E 56 minutos.
2: 23 horas.
3: E 56 minutos.
2: 23 horas.
3: E 56 minutos.
2: 23 horas.
3: E 56 minutos.
2: 23 horas.
3: E 56 minutos.
2: 23 horas.
3: E 56 minutos.
2: 23 horas.
3: E 56 minutos.
2: 23 horas.
3: E 56 minutos.
2: 23 horas.
3: E 56 minutos.
2: 23 horas.
3: E 56 minutos.
2: 23 horas.
3: E 56 minutos.
2: 23 horas.
3: E 56 minutos.
2: 23 horas.
3: E 56 minutos.
2: 23 horas.
3: E 56 minutos.
2: 23 horas.
0: E 57 minutos.
2: 23 horas.
0: E 57 minutos.
2: 23 horas.
0: E 57 minutos.
2: 23 horas.
0: E 57 minutos.
2: 23 horas.
0: E 57 minutos.
2: 23 horas.
0: E 57 minutos.
2: 23 horas.
0: E 57 minutos.
2: 23 horas.
0: E 57 minutos.
2: 23 horas.
0: E 57 minutos.
2: 23 horas.
0: E 57 minutos.
2: 23 horas.
0: E 57 minutos.
2: 23 horas.
0: E 57 minutos.
2: 23 horas.
0: E 57 minutos.
2: 23 horas.
0: E 57 minutos.
2: 23 horas.
0: E 57 minutos.
2: 23 horas.
0: E 57 minutos.
2: 23 horas.
0: E 57 minutos.
2: 23 horas.
0: E 57 minutos.
2: 23 horas.
3: E 58 minutos.
2: 23 horas.
3: E 58 minutos.
2: 23 horas.
3: E 58 minutos.
2: 23 horas.
3: E 58 minutos.
2: 23 horas.
3: E 58 minutos.
2: 23 horas.
3: E 58 minutos.
2: 23 horas.
3: E 58 minutos.
2: 23 horas.
3: E 58 minutos.
2: 23 horas.
3: E 58 minutos.
2: 23 horas.
3: E 58 minutos.
2: 23 horas.
3: E 58 minutos.
2: 23 horas.
3: E 58 minutos.
2: 23 horas.
3: E 58 minutos.
2: 23 horas.
3: E 58 minutos.
2: 23 horas.
3: E 58 minutos.
2: 23 horas.
3: E 58 minutos.
2: 23 horas.
3: E 58 minutos.
2: 23 horas.
3: E 58 minutos.
2: 23 horas.
3: E 59 minutos.
2: 23 horas.
3: E 59 minutos.
2: 23 horas.
3: E 59 minutos.
2: 23 horas.
3: E 59 minutos.
2: 23 horas.
3: E 59 minutos.
2: 23 horas.
3: E 59 minutos.
2: 23 horas.
3: E 59 minutos.
2: 23 horas.
3: E 59 minutos.
2: 23 horas.
3: E 59 minutos.
2: 23 horas.
3: E 59 minutos.
2: 23 horas.
3: E 59 minutos.
2: 23 horas.
3: E 59 minutos.
2: 23 horas.
3: E 59 minutos.
2: 23 horas.
3: E 59 minutos.
2: 23 horas.
3: E 59 minutos.
2: 23 horas.
3: E 59 minutos.
2: 23 horas.
3: E 59 minutos.
2: 23 horas.
3: E
0: 0 hora. Em ponto. 0 hora. Em ponto. 0 hora. Em ponto. 0 hora. Em ponto. 0 hora. Em ponto. 0 hora. Em ponto. 0 hora. Em ponto. 0 hora. Em ponto. 0 hora. Em ponto. 0 hora. Em ponto.
2: ponto. Zero hora. Em ponto. Zero hora. Em ponto. 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Em ponto. 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Em ponto. 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Em ponto. 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Em ponto. 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Em ponto. 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Em ponto. 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Em ponto. 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Em ponto. 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Em ponto. 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Em ponto. 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Em ponto. 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Em ponto. 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Em ponto. 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Em ponto. Zero hora. Em ponto. Zero hora.
4: E um minuto.
2: Zero hora.
4: E um minuto.
2: Zero hora.
4: E um minuto.
2: Zero hora.
4: E um minuto.
2: Zero hora.
4: E um minuto.
2: Zero hora.
4: E um minuto.
2: Zero hora.
4: E um minuto.
2: Zero hora.
4: E um minuto.
2: Zero hora.
4: E um minuto.
2: Zero hora.
4: E um minuto.
2: Zero hora.
4: E um minuto.
2: Zero hora.
4: E um minuto.
2: Zero hora.
4: E um minuto.
2: Zero hora.
4: E um minuto.
2: Zero hora.
4: E um minuto.
2: Zero hora.
4: E um minuto.
2: Zero hora.
4: E um minuto.
2: Zero hora.
4: E um minuto.
2: Zero hora.
4: E um minuto.
2: Zero hora.
4: E um minuto.
2: Zero hora.
4: E um minuto.
2: Zero hora.
4: E um minuto.
2: Zero hora.
4: E um minuto.
2: Zero hora.
4: E um minuto.
2: Zero hora.
4: E um minuto.
2: Zero hora.
4: E um minuto.
2: Zero hora.
4: E um minuto.
2: Zero hora.
1: E dois minutos.
2: Zero hora.
1: E dois minutos.
2: Zero hora.
1: E dois minutos.
2: Zero hora.
1: E dois minutos.
2: Zero hora.
1: E dois minutos.
2: Zero hora.
1: E dois minutos.
2: Zero hora.
1: E dois minutos.
2: Zero hora.
1: E dois minutos.
2: Zero hora.
1: E dois minutos.
2: Zero hora.
1: E dois minutos.
2: Zero hora.
1: E dois minutos.
2: Zero hora.
1: E dois minutos.
2: Zero hora.
1: E dois minutos.
2: Zero hora.
1: E dois minutos.
2: Zero hora.
1: E dois minutos.
2: Zero hora.
1: E dois minutos.
2: Zero hora.
1: E dois minutos.
2: Zero hora.
1: E dois minutos.
2: Zero hora.
1: E dois minutos.
2: Zero hora.
1: E dois minutos.
2: Zero hora.
1: E dois minutos.
2: Zero hora.
1: E dois minutos.
2: Zero hora.
1: E dois minutos.
2: Zero hora.
1: E dois minutos.
2: Zero hora.
4: E três minutos.
2: Zero hora.
4: E três minutos.
2: Zero hora.
4: E três minutos.
2: Zero hora.
4: E três minutos.
2: Zero hora.
4: E três minutos.
2: Zero hora.
4: E três minutos.
2: Zero hora.
4: E três minutos.
2: Zero hora.
4: E três minutos.
2: Zero hora.
4: E três minutos.
2: Zero hora.
4: E três minutos.
2: Zero hora.
4: E três minutos.
2: Zero hora.
4: E três minutos.
2: Zero hora.
4: E três minutos.
2: Zero hora.
4: E três minutos.
2: Zero hora.
4: E três minutos.
2: Zero hora.
4: E três minutos.
2: Zero hora.
4: E três minutos.
2: Zero hora.
4: E três minutos.
2: Zero hora.
4: E três minutos.
2: Zero hora.
4: E três minutos.
2: Zero hora.
4: E três minutos.
2: Zero hora.
4: E três minutos.
2: Zero hora.
4: E três minutos.
2: Zero hora.
4: E três minutos.
2: Zero hora.
1: E quatro minutos.
2: Zero hora.
1: E quatro minutos.
2: Zero hora.
1: E quatro minutos.
2: Zero hora.
1: E quatro minutos.
2: Zero hora.
1: E quatro minutos.
2: Zero hora.
1: E quatro minutos.
2: Zero hora.
1: E quatro minutos.
2: Zero hora.
1: E quatro minutos.
2: Zero hora.
1: E quatro minutos.
2: Zero hora.
1: E quatro minutos.
2: Zero hora.
1: E quatro minutos.
2: Zero hora.
1: E quatro minutos.
2: Zero hora.
1: E quatro minutos.
2: Zero hora.
1: E quatro minutos.
2: Zero hora.
1: E quatro minutos.
2: Zero hora.
1: E quatro minutos.
2: Zero hora.
1: E quatro minutos.
2: Zero hora.
1: E quatro minutos.
2: Zero hora.
1: E quatro minutos.
2: Zero hora.
1: E quatro minutos.
2: Zero hora.
1: E quatro minutos.
2: Zero hora.
1: E quatro minutos.
2: Zero hora.
1: E quatro minutos.
2: Zero hora.
4: E cinco minutos.
2: Zero hora.
4: E cinco minutos.
2: Zero hora.
4: E cinco minutos.
2: Zero hora.
4: E cinco minutos.
2: Zero hora.
4: E cinco minutos.
2: Zero hora.
4: E cinco minutos.
2: Zero hora.
4: E cinco minutos.
2: Zero hora.
4: E cinco minutos.
2: Zero hora.
4: E cinco 5 minutos.
1: 0 hora.
4: E 5 minutos.
1: 0 hora.
4: E 5 minutos.
1: 0 hora.
4: E 5 minutos.
1: 0 hora.
4: E 5 minutos.
1: 0 hora.
4: E 5 minutos.
1: 0 hora.
4: E 5 minutos.
1: 0 hora.
4: E 5 minutos.
1: 0 hora.
4: E 5 minutos.
1: 0 hora.
4: E 5 minutos.
1: 0 hora.
4: E 5 minutos.
1: 0 hora.
4: E 5 minutos.
1: 0 hora.
4: E 5 minutos.
1: 0 hora.
4: E 5 minutos.
1: 0 hora.
4: E 5 minutos.
1: 0 hora.
4: E 5 minutos.
1: 0 hora.
4: E 5 minutos.
1: 0 hora.
4: E 6 minutos.
1: 0 hora.
4: E 6 minutos.
1: 0 hora.
4: E 6 minutos.
1: 0 hora.
4: E 6 minutos.
1: 0 hora.
4: E 6 minutos.
1: 0 hora.
4: E 6 minutos.
1: 0 hora.
4: E 6 minutos.
1: 0 hora.
4: E 6 minutos.
1: 0 hora.
4: E 6 minutos.
1: 0 hora.
4: E 6 minutos.
1: 0 hora.
4: E 6 minutos.
1: 0 hora.
4: E 6 minutos.
1: 0 hora.
4: E 6 minutos.
1: 0 hora.
4: E 6 minutos.
1: 0 hora.
4: E 6 minutos.
1: 0 hora.
4: E 6 minutos.
1: 0 hora.
4: E 6 minutos.
1: 0 hora.
4: E 6 minutos.
1: 0 hora.
4: E 6 minutos.
1: 0 hora.
4: E 6 minutos.
1: 0 hora.
4: E 6 minutos.
1: 0 hora.
4: E 6 minutos.
1: 0 hora.
4: E 6 minutos.
1: 0 hora.
4: E 7 minutos.
1: 0 hora.
4: E 7 minutos.
1: 0 hora.
4: E 7 minutos.
1: 0 hora.
4: E 7 minutos.
1: 0 hora.
4: E 7 minutos.
1: 0 hora.
4: E 7 minutos.
1: 0 hora.
4: E 7 minutos.
1: 0 hora.
4: E 7 minutos.
1: 0 hora.
4: E 7 minutos.
1: 0 hora.
4: E 7 minutos.
1: 0 hora.
4: E 7 minutos.
1: 0 hora.
4: E 7 minutos.
1: 0 hora.
4: E 7 minutos.
1: 0 hora.
4: E 7 minutos.
1: 0 hora.
4: E 7 minutos.
1: 0 hora.
4: E 7 minutos.
1: 0 hora.
4: E 7 minutos.
1: 0 hora.
4: E 7 minutos.
1: 0 hora.
4: E 7 minutos.
1: 0 hora.
4: E 7 minutos.
1: 0 hora.
4: E 7 minutos.
1: 0 hora.
4: E 7 minutos.
1: 0 hora.
4: E 7 minutos.
1: 0 hora.
4: E 7 minutos.
1: 0 hora.
4: E 8 minutos.
1: 0 hora.
4: E 8 minutos.
1: 0 hora.
4: E 8 minutos.
1: 0 hora.
4: E 8 minutos.
1: 0 hora.
4: E 8 minutos.
1: 0 hora.
4: E 8 minutos.
1: 0 hora.
4: E 8 minutos.
1: 0 hora.
4: E 8 minutos.
1: 0 hora.
4: E 8 minutos.
1: 0 hora.
4: E 8 minutos.
1: 0 hora.
4: E 8 minutos.
1: 0 hora.
4: E 8 minutos.
1: 0 hora.
4: E 8 minutos.
1: 0 hora.
4: E 8 minutos.
1: 0 hora.
4: E 8 minutos.
1: 0 hora.
4: E 8 minutos.
1: 0 hora.
4: E 8 minutos.
1: 0 hora.
4: E 8 minutos.
1: 0 hora.
4: E 8 minutos.
1: 0 hora.
4: E 8 minutos.
1: 0 hora.
4: E 8 minutos.
1: 0 hora.
4: E 8 minutos.
1: 0 hora.
4: E 8 minutos.
1: 0 hora.
4: E 8 minutos.
1: 0 hora.
4: E 9 minutos.
1: 0 hora.
4: E 9 minutos.
1: 0 hora.
4: E 9 minutos.
1: 0 hora.
4: E 9 minutos.
1: 0 hora.
4: E 9 minutos.
1: 0 hora.
4: E 9 minutos.
1: 0 hora.
4: E 9 minutos.
1: 0 hora.
4: E 9 minutos.
1: 0 hora.
4: E 9 minutos.
1: 0 hora.
4: E 9 minutos.
1: 0 hora.
4: E 9 minutos.
1: 0 hora.
4: E 9 minutos.
1: 0 hora.
4: E 9 minutos.
1: 0 hora.
4: E 9 minutos.
1: 0 hora.
4: E 9 minutos.
1: 0 hora.
4: E 9 minutos.
1: 0 hora.
4: E 9 minutos.
1: 0 hora.
4: E 9 minutos.
1: 0 hora.
4: E 9 minutos.
1: 0 hora.
4: E 9 minutos.
1: 0 hora.
4: E 9 minutos. minutos.
1: 0 hora.
4: E 9 minutos.
1: 0 hora.
4: E 9 minutos.
1: 0 hora.
4: E 9 minutos.
1: 0 hora.
4: E 10 minutos.
1: 0 hora.
4: E 10 minutos.
1: 0 hora.
4: E 10 minutos.
1: 0 hora.
4: E 10 minutos.
1: 0 hora.
4: E 10 minutos.
1: 0 hora.
4: E 10 minutos.
1: 0 hora.
4: E 10 minutos.
1: 0 hora.
4: E 10 minutos.
1: 0 hora.
4: E 10 minutos.
1: 0 hora.
4: E 10 minutos.
1: 0 hora.
4: E 10 minutos.
1: 0 hora.
4: E 10 minutos.
1: 0 hora.
4: E 10 minutos.
1: 0 hora.
4: E 10 minutos.
1: 0 hora.
4: E 10 minutos.
1: 0 hora.
4: E 10 minutos.
1: 0 hora.
4: E 10 minutos.
1: 0 hora.
4: E 10 minutos.
1: 0 hora.
4: E 10 minutos.
1: 0 hora.
4: E 10 minutos.
1: 0 hora.
4: E 10 minutos.
1: 0 hora.
4: E 10 minutos.
1: 0 hora.
4: E 10 minutos.
1: 0 hora.
4: E 10 minutos.
1: 0 hora.
4: E 11 minutos.
1: 0 hora.
4: E 11 minutos.
1: 0 hora.
4: E 11 minutos.
1: 0 hora.
4: E 11 minutos.
1: 0 hora.
4: E 11 minutos.
1: 0 hora.
4: E 11 minutos.
1: 0 hora.
4: E 11 minutos.
1: 0 hora.
4: E 11 minutos.
1: 0 hora.
4: E 11 minutos.
1: 0 hora.
4: E 11 minutos.
1: 0 hora.
4: E 11 minutos.
1: 0 hora.
4: E 11 minutos.
1: 0 hora.
4: E 11 minutos.
1: 0 hora.
4: E 11 minutos.
1: 0 hora.
4: E 11 minutos.
1: 0 hora.
4: E 11 minutos.
1: 0 hora.
4: E 11 minutos.
1: 0 hora.
4: E 11 minutos.
1: 0 hora.
4: E 11 minutos.
1: 0 hora.
4: E 11 minutos.
1: 0 hora.
4: E 11 minutos.
1: 0 hora.
4: E 11 minutos.
1: 0 hora.
4: E 11 minutos.
1: 0 hora.
4: E 11 minutos.
1: 0 hora.
4: E 11 minutos.
1: 0 hora.
4: E 12 minutos.
1: 0 hora.
4: E 12 minutos.
1: 0 hora.
4: E 12 minutos.
1: 0 hora.
4: E 12 minutos.
1: 0 hora.
4: E 12 minutos.
1: 0 hora.
4: E 12 minutos.
1: 0 hora.
4: E 12 minutos.
1: 0 hora.
4: E 12 minutos.
1: 0 hora.
4: E 12 minutos.
1: 0 hora.
4: E 12 minutos.
1: 0 hora.
4: E 12 minutos.
1: 0 hora.
4: E 12 minutos.
1: 0 hora.
4: E 12 minutos.
1: 0 hora.
4: E 12 minutos.
1: 0 hora.
4: E 12 minutos.
1: 0 hora.
4: E 12 minutos.
1: 0 hora.
4: E 12 minutos.
1: 0 hora.
4: E 12 minutos.
1: 0 hora.
4: E 12 minutos.
1: 0 hora.
4: E 12 minutos.
1: 0 hora.
4: E 12 minutos.
1: 0 hora.
4: E 12 minutos.
1: 0 hora.
4: E 13 minutos.
1: 0 hora.
4: E 13 minutos.
1: 0 hora.
4: E 13 minutos.
1: 0 hora.
4: E 13 minutos.
1: 0 hora.
4: E 13 minutos.
1: 0 hora.
4: E 13 minutos.
1: 0 hora.
4: E 13 minutos.
1: 0 hora.
4: E 13 minutos.
1: 0 hora.
4: E 13 minutos.
1: 0 hora.
4: E 13 minutos.
1: 0 hora.
4: E 13 minutos.
1: 0 hora.
4: E 13 minutos.
1: 0 hora.
4: E 13 minutos.
1: 0 hora.
4: E 13 minutos.
1: 0 hora.
4: E 13 minutos.
1: 0 hora.
4: E 13 minutos.
1: 0 hora.
4: E 13 minutos.
1: 0 hora.
4: E 13 minutos.
1: 0 hora.
4: E 13 minutos.
1: 0 hora.
4: E 13 minutos.
1: 0 hora.
4: E 13 minutos.
1: 0 hora.
4: E 13 minutos.
1: 0 hora.
4: E 13 minutos.
1: 0 hora.
4: E 13 minutos.
1: 0 hora.
4: E 13 minutos.
1: 0 hora.
4: E 14 minutos.
1: 0 hora.
4: E 14 minutos.
1: 0 hora.
4: E 14 minutos.
1: 0 hora.
4: E 14 minutos.
1: 0 hora.
4: E 14 minutos.
1: 0 hora.
4: E 14 minutos.
1: 0 hora.
4: E 14 minutos.
1: 0 hora.
4: E 14 minutos.
1: 0 hora.
4: E 14 minutos.
1: 0 hora.
4: E 14 minutos.
1: 0 hora.
4: E 14 minutos.
1: 0 hora.
4: E 14 minutos.
1: 0 hora.
4: E 14 minutos.
1: 0 hora.
4: E 14 minutos.
1: 0 hora.
4: E 14 minutos.
1: 0 hora.
4: E 14 minutos.
1: 0 hora.
4: E 14 minutos.
1: 0 hora.
4: E 14 minutos.
1: 0 hora.
4: E 14 14 minutos.
1: 0 hora
4: e 14 minutos.
1: 0 hora
4: e 14 minutos.
1: 0 hora
4: e 14 minutos.
1: 0 hora
4: e 15 minutos.
1: 0 hora
4: e 15 minutos.
1: 0 hora
4: e 15 minutos.
1: 0 hora
4: e 15 minutos.
1: 0 hora
4: e 15 minutos.
1: 0 hora
4: e 15 minutos.
1: 0 hora
4: e 15 minutos.
1: 0 hora
4: e 15 minutos.
1: 0 hora
4: e 15 minutos.
1: 0 hora
4: e 15 minutos.
1: 0 hora
4: e 15 minutos.
1: 0 hora
4: e 15 minutos.
1: 0 hora
4: e 15 minutos.
1: 0 hora
4: e 15 minutos.
1: 0 hora
4: e 15 minutos.
1: 0 hora
4: e 15 minutos.
1: 0 hora
4: e 15 minutos.
1: 0 hora
4: e 15 minutos.
1: 0 hora
4: e 15 minutos.
1: 0 hora
4: e 15 minutos.
1: 0 hora
4: e 15 minutos.
1: 0 hora
4: e 15 minutos.
1: 0 hora
4: e 15 minutos.
1: 0 hora
4: e 15 minutos.
1: 0 hora
4: e 16 minutos.
1: 0 hora
4: e 16 minutos.
1: 0 hora
4: e 16 minutos.
1: 0 hora
4: e 16 minutos.
1: 0 hora
4: e 16 minutos.
1: 0 hora
4: e 16 minutos.
1: 0 hora
4: e 16 minutos.
1: 0 hora
4: e 16 minutos.
1: 0 hora
4: e 16 minutos.
1: 0 hora
4: e 16 minutos.
1: 0 hora
4: e 16 minutos.
1: 0 hora
4: e 16 minutos.
1: 0 hora
4: e 16 minutos.
1: 0 hora
4: e 16 minutos.
1: 0 hora
4: e 16 minutos.
1: 0 hora
4: e 16 minutos.
1: 0 hora
4: e 16 minutos.
1: 0 hora
4: e 16 minutos.
1: 0 hora
4: e 16 minutos.
1: 0 hora
4: e 16 minutos.
1: 0 hora
4: e 16 minutos.
1: 0 hora
4: e 17 minutos.
1: 0 hora
4: e 17 minutos.
1: 0 hora
4: e 17 minutos.
1: 0 hora
4: e 17 minutos.
1: 0 hora
4: e 17 minutos.
1: 0 hora
4: e 17 minutos.
1: 0 hora
4: e 17 minutos.
1: 0 hora
4: e 17 minutos.
1: 0 hora
4: e 17 minutos.
1: 0 hora
4: e 17 minutos.
1: 0 hora
4: e 17 minutos.
1: 0 hora
4: e 17 minutos.
1: 0 hora
4: e 17 minutos.
1: 0 hora
4: e 17 minutos.
1: 0 hora
4: e 17 minutos.
1: 0 hora
4: e 17 minutos.
1: 0 hora
4: e 17 minutos.
1: 0 hora
4: e 17 minutos.
1: 0 hora
4: e 17 minutos.
1: 0 hora
4: e 17 minutos.
1: 0 hora
4: e 17 minutos.
1: 0 hora
4: e 17 minutos.
1: 0 hora
4: e 17 minutos.
1: 0 hora
4: e 18 minutos.
1: 0 hora
4: e 18 minutos.
1: 0 hora
4: e 18 minutos.
1: 0 hora
4: e 18 minutos.
1: 0 hora
4: e 18 minutos.
1: 0 hora
4: e 18 minutos.
1: 0 hora
4: e 18 minutos.
1: 0 hora
4: e 18 minutos.
1: 0 hora
4: e 18 minutos.
1: 0 hora
4: e 18 minutos.
1: 0 hora
4: e 18 minutos.
1: 0 hora
4: e 18 minutos.
1: 0 hora
4: e 18 minutos.
1: 0 hora
4: e 18 minutos.
1: 0 hora
4: e 18 minutos.
1: 0 hora
4: e 18 minutos.
1: 0 hora
4: e 18 minutos.
1: 0 hora
4: e 18 minutos.
1: 0 hora
4: e 18 minutos.
1: 0 hora
4: e 18 minutos.
1: 0 hora
4: e 18 minutos.
1: 0 hora
4: e 18
1: minutos.
4: 0 hora
1: e 19 minutos.
4: 0 hora
1: e 19 minutos.
4: 0 hora
1: e 19 minutos.
4: 0 hora
1: e 19 minutos.
4: 0 hora
1: e 19 minutos.
4: 0 hora
1: e 19 minutos.
4: 0 hora
1: e 19 minutos.
4: 0 hora
1: e 19 minutos. 0 hora e 19 minutos.
4: 0 hora
1: e 19 minutos.
4: 0 hora
1: e 19 minutos.
4: 0 hora
1: e 19 minutos.
4: 0 hora
1: e 19 minutos.
4: 0 hora
1: e 19 minutos.
4: 0 hora
1: e 19 minutos.
4: 0 hora
1: e 19 minutos.
4: 0 hora
1: e 19 minutos.
4: 0 hora
1: e 19 minutos.
4: 0 hora
1: e 19 minutos.
4: 0 hora
1: e 19 minutos.
4: 0 hora
1: e 19 minutos.
4: 0 hora
5: e 20 minutos.
4: 0 hora
5: e 20 minutos.
4: 0 hora
5: e 20 minutos.
4: 0 hora
5: e 20 minutos.
4: 0 hora
5: e 20 minutos.
4: 0 hora
5: e 20 minutos.
4: 0 hora
5: e 20 minutos.
4: 0 hora
5: e 20 minutos.
4: 0 hora
5: e 20 minutos.
4: 0 hora
5: e 20 minutos.
4: 0 hora
5: e 20 minutos.
4: 0 hora
5: e 20 minutos.
4: 0 hora
5: e 20 minutos.
4: 0 hora
5: e 20 minutos.
4: 0 hora
5: e 20 minutos.
4: 0 hora
5: e 20 minutos.
4: 0 hora
5: e 20 minutos.
4: 0 hora
5: e 20 minutos.
4: 0 hora
5: e 20 minutos.
4: 0 hora
5: e 20 minutos.
4: 0 hora
5: e 20 minutos.
4: 0 hora
5: e 20 minutos.
4: 0 hora
5: e 20 minutos.
4: 0 hora
5: e 20 minutos.
4: 0 hora
1: e 21 minutos.
4: 0 hora
1: e 21 minutos.
4: 0 hora
1: e 21 minutos.
4: 0 hora
1: e 21 minutos.
4: 0 hora
1: e 21 minutos.
4: 0 hora
1: e 21 minutos.
4: 0 hora
1: e 21 minutos.
4: 0 hora
1: e 21 minutos.
4: 0 hora
1: e 21 minutos.
4: 0 hora
1: e 21 minutos.
4: 0 hora
1: e 21 minutos.
4: 0 hora
1: e 21 minutos.
4: 0 hora
1: e 21 minutos.
4: 0 hora
1: e 21 minutos.
4: 0 hora
1: e 21 minutos.
4: 0 hora
1: e 21 minutos.
4: 0 hora
1: e 21 minutos.
4: 0 hora
1: e 21 minutos.
4: 0 hora
1: e 21 minutos.
4: 0 hora
1: e 21 minutos.
4: 0 hora
1: e 21 minutos.
4: 0 hora
1: e 21 minutos.
4: 0 hora
5: e 22 minutos.
4: 0 hora
5: e 22 minutos.
4: 0 hora
5: e 22 minutos.
4: 0 hora
5: e 22 minutos.
4: 0 hora
5: e 22 minutos.
4: 0 hora
5: e 22 minutos.
4: 0 hora
5: e 22 minutos.
4: 0 hora
5: e 22 minutos.
4: 0 hora
5: e 22 minutos.
4: 0 hora
5: e 22 minutos.
4: 0 hora
5: e 22 minutos.
4: 0 hora
5: e 22 minutos.
4: 0 hora
5: e 22 minutos.
4: 0 hora
5: e 22 minutos.
4: 0 hora
5: e 22 minutos.
4: 0 hora
5: e 22 minutos.
4: 0 hora
5: e 22 minutos.
4: 0 hora
5: e 22 minutos.
4: 0 hora
5: e 22 minutos.
4: 0 hora
5: e 22 minutos.
4: 0 hora
5: e 22 minutos.
4: 0 hora
1: e 23 minutos.
4: 0 hora
1: e 23 minutos.
4: 0 hora
1: e 23 minutos.
4: 0 hora
1: e 23 minutos.
4: 0 hora
1: e 23 minutos.
4: 0 hora
1: e 23 minutos.
4: 0 hora
1: e 23 minutos.
4: 0 hora
1: e 23 minutos.
4: 0 hora
1: e 23 minutos.
4: 0 hora
1: e 23 minutos.
4: 0 hora
1: e 23 minutos.
4: 0 hora
1: e 23 minutos.
4: 0 hora
1: e 23 minutos.
4: 0 hora
1: e 23 minutos.
4: 0 hora
1: e 23 minutos.
4: 0 hora
1: e 23 minutos.
4: 0 hora
1: e 23 minutos.
4: 0 hora
1: e 23 minutos.
4: 0 hora
1: e 23 minutos.
4: 0 hora
1: e 24 minutos.
4: 0 hora
5: e 24 minutos.
4: 0 hora
5: e 24 minutos.
4: 0 hora
5: e 24 minutos.
4: 0 hora
5: e 24 minutos.
4: 0 hora
5: e 24 minutos.
4: 0 hora
5: e 24 minutos.
4: 0 hora
5: e 24 minutos. minutos.
3: 0 hora e 24 minutos.
5: 0 hora e 24 minutos.
3: 0 hora e 24 minutos.
5: 0 hora e 24 minutos.
3: 0 hora e 24 minutos.
5: 0 hora e 24 minutos.
3: 0 hora e 24 minutos.
5: 0 hora e 24 minutos.
3: 0 hora e 24 minutos.
5: 0 hora e 24 minutos.
3: 0 hora e 24 minutos.
5: 0 hora e 24 minutos.
3: 0 hora e 25 minutos.
5: 0 hora e 25 minutos.
3: 0 hora e 25 minutos.
5: 0 hora e 25 minutos.
3: 0 hora e 25 minutos.
5: 0 hora e 25 minutos.
3: 0 hora e 25 minutos.
5: 0 hora e 25 minutos.
3: 0 hora e 25 minutos.
5: 0 hora e 25 minutos.
3: 0 hora e 25 minutos.
5: 0 hora e 25 minutos.
3: 0 hora e 25 minutos.
5: 0 hora e 25 minutos.
3: 0 hora e 25 minutos.
5: 0 hora e 25 minutos.
3: 0 hora e 25 minutos.
5: 0 hora e 25 minutos.
3: 0 hora e 25 minutos.
5: 0 hora e 25 minutos.
3: 0 hora e 26 minutos.
5: 0 hora e 26 minutos.
3: 0 hora e 26 minutos.
5: 0 hora e 26 minutos.
3: 0 hora e 26 minutos.
5: 0 hora e 26 minutos.
3: 0 hora e 26 minutos.
5: 0 hora e 26 minutos.
3: 0 hora e 26 minutos.
5: 0 hora e 26 minutos.
3: 0 hora e 26 minutos.
5: 0 hora e 26 minutos.
3: 0 hora e 26 minutos.
5: 0 hora e 26 minutos.
3: 0 hora e 26 minutos.
5: 0 hora e 26 minutos.
3: 0 hora e 26 minutos.
5: 0 hora e 26 minutos.
3: 0 hora e 26 minutos.
5: 0 hora e 27 minutos.
3: 0 hora e 27 minutos.
5: 0 hora e 27 minutos.
3: 0 hora e 27 minutos.
5: 0 hora e 27 minutos.
3: 0 hora e 27 minutos.
5: 0 hora e 27 minutos.
3: 0 hora e 27 minutos.
5: 0 hora e 27 minutos.
3: 0 hora e 27 minutos.
5: 0 hora e 27 minutos.
3: 0 hora e 27 minutos.
5: 0 hora e 27 minutos.
3: 0 hora e 27 minutos.
5: 0 hora e 27 minutos.
3: 0 hora e 27 minutos.
5: 0 hora e 27 minutos.
3: 0 hora e 27 minutos.
5: 0 hora e 27 minutos.
3: 0 hora e 27 minutos.
5: 0 hora e 27 minutos.
3: 0 hora e 28 minutos.
5: 0 hora e 28 minutos.
3: 0 hora e 28 minutos.
5: 0 hora e 28 minutos.
3: 0 hora e 28 minutos.
5: 0 hora e 28 minutos.
3: 0 hora e 28 minutos.
5: 0 hora e 28 minutos.
3: 0 hora e 28 minutos.
5: 0 hora e 28 minutos.
3: 0 hora e 28 minutos.
5: 0 hora e 28 minutos.
3: 0 hora e 28 minutos.
5: 0 hora e 28 minutos.
3: 0 hora e 28 minutos.
5: 0 hora e 28 minutos.
3: 0 hora e 28 minutos.
5: 0 hora e 28 minutos.
3: 0 hora e 28 minutos.
5: 0 hora e 28 minutos.
3: 0 hora e 29 minutos.
5: 0 hora e 29 minutos.
3: 0 hora e 29 minutos.
5: 0 hora e 29 minutos.
1: 0:29
0: 0:29
1: 0:29
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1: 0:33
2: Zero hora
1: e 33 minutos.
2: Zero hora
1: e 33 minutos.
2: Zero hora
1: e 33 minutos.
2: Zero hora
1: e 34 minutos.
2: Zero hora
1: e 34 minutos.
2: Zero hora
1: e 34 minutos.
2: Zero hora
1: e 34 minutos.
2: Zero hora
1: e 34 minutos.
2: Zero hora
1: e 34 minutos.
2: Zero hora
1: e 34 minutos.
2: Zero hora
1: e 34 minutos.
2: Zero hora
1: e 34 minutos.
2: Zero hora
1: e 34 minutos.
2: Zero hora
1: e 34 minutos.
2: Zero hora
1: e 34 minutos.
2: Zero hora
1: e 34 minutos.
2: Zero hora
1: e 34 minutos.
2: Zero hora
1: e 34 minutos.
2: Zero hora
1: e 34 minutos.
2: Zero hora
1: e 34 minutos.
2: Zero hora
1: e 34 minutos.
2: Zero hora
1: e 34 minutos.
2: Zero hora
1: e 34 minutos.
2: Zero hora
1: e 35 minutos.
2: Zero hora
1: e 35 minutos.
2: Zero hora
1: e 35 minutos.
2: Zero hora
1: e 35 minutos.
2: Zero hora
1: e 35 minutos.
2: Zero hora
1: e 35 minutos.
2: Zero hora
1: e 35 minutos.
2: Zero hora
1: e 35 minutos.
2: Zero hora
1: e 35 minutos.
2: Zero hora
1: e 35 minutos.
2: Zero hora
1: e 35 minutos.
2: Zero hora
1: e 35 minutos.
2: Zero hora
1: e 35 minutos.
2: Zero hora
1: e 35 minutos.
2: Zero hora
1: e 35 minutos.
2: Zero hora
1: e 35 minutos.
2: Zero hora
1: e 35 minutos.
2: Zero hora
1: e 35 minutos.
2: Zero hora
1: e 35 minutos.
2: Zero hora
1: e 36 minutos.
2: Zero hora
1: e 36 minutos.
2: Zero hora
1: e 36 minutos.
2: Zero hora
1: e 36 minutos.
2: Zero hora
1: e 30.
2: Zero hora
1: e 36 minutos.
2: Zero hora
1: e 36 minutos.

0: minutos, 0 hora e 36 minutos, 0 hora e 36 minutos, 0 hora e 36 minutos, 0 hora e 36 minutos, 0 hora e 36 minutos, 0 hora e 37 minutos, 0 hora e 37 minutos, 0 hora e 37 minutos, 0 hora e 37 minutos, 0 hora e 37 minutos, 0 hora e 37 minutos, 0 hora e 37 minutos, 0 hora e 37 minutos, 0 hora e 37 minutos, 0 hora e 37 minutos, 0 hora e 37 minutos, 0 hora e 37 minutos, 0 hora e 37 minutos, 0 hora e 37 minutos, 0 hora e 37 minutos, 0 hora e 37 minutos, 0 hora e 37 minutos, 0 hora e 37 minutos, 0 hora e 37 minutos, 0 hora e 38 minutos, 0 hora e 38 minutos, 0 hora e 38 minutos, 0 hora e 38 minutos, 0 hora e 38 minutos, 0 hora e 38 minutos, 0 hora e 38 minutos, 0 hora e 38 minutos, 0 hora e 38 minutos, 0 hora e 38 minutos, 0 hora e 38 minutos, 0 hora e 38 minutos, 0 hora e 38 minutos, 0 hora e 38 minutos, 0 hora e 38 minutos, 0 hora e 38 minutos, 0 hora e 38 minutos, 0 hora e 38 minutos, 0 hora e 38 minutos, 0 hora e 38 minutos, 0 hora e 39 minutos, 0 hora e 39 minutos, 0 hora e 39 minutos, 0 hora e 39 minutos, 0 hora e 39 minutos, 0 hora e 39 minutos, 0 hora e 39 minutos, 0 hora e 39 minutos, 0 hora e 39 minutos, 0 hora e 39 minutos, 0 hora e 39 minutos, 0 hora e 39 minutos, 0 hora e 39 minutos, 0 hora e 39 minutos, 0 hora e 39 minutos, 0 hora e 39 minutos, 0 hora e 39 minutos, 0 hora e 39 minutos, 0 hora e 39 minutos, 0 hora e 39 minutos, 0 hora e 39 minutos, 0 hora e 40 minutos,
1: 0 hora e 40 minutos,
0: 0 hora e 40 minutos,
1: 0 hora e 40 minutos,
0: 0 hora e 40 minutos,
1: 0 hora e 40 minutos,
0: 0 hora e 40 minutos,
1: 0 hora e 40 minutos,
0: 0 hora e 40 minutos,
1: 0 hora e 40 minutos,
0: 0 hora e 40 minutos,
1: 0 hora e 40 minutos,
0: 0 hora e 40 minutos,
1: 0 hora e 40 minutos,
0: 0 hora e 40 minutos,
1: 0 hora e 40 minutos,
0: 0 hora e 40 minutos,
1: 0 hora e 40 minutos,
0: 0 hora e 40 minutos,
1: 0 hora e 40 minutos,
0: 0 hora e 40 minutos,
1: 0 hora e 40 minutos,
0: 0 hora e 40 minutos,
2: 0 hora e 41 minutos,
0: 0 hora e 41 minutos,
2: 0 hora e 41 minutos,
0: 0 hora e 41 minutos,
2: 0 hora e 41 minutos,
0: 0 hora e 41 minutos.
1: 0 hora
0: e 41 minutos.
1: 0 hora
0: e 41 minutos.
1: 0 hora
0: e 41 minutos.
1: 0 hora
0: e 41 minutos.
1: 0 hora
0: e 41 minutos.
1: 0 hora
0: e 41 minutos.
1: 0 hora
0: e 41 minutos.
1: 0 hora
0: e 41 minutos.
1: 0 hora
0: e 41 minutos.

0: 0:41.
1: 0:41.
0: 0:41.
1: 0:41.
0: 0:41.
1: 0:42.
0: 0:42.
1: 0:42.
0: 0:42.
1: 0:42.
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0: 0:43.
1: 0:43.
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1: 0:43.
0: 0:44.
1: 0:44.
0: 0:44.
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0: 0:44.
1: 0:44.
0: 0:45.
1: 0:45.
0: 0:45.
1: 0:45.
0: 0:45.
1: 0:45.
0: 0:45.
1: 0:45.
0: 0:45.
1: 0:45.
0: 0:45.
1: 0:45.
0: 0:45.
1: 0:45.
0: 0:45.
1: 0:45.
0: 0:45.
1: 0:45.
0: 0:45.
1: 0:45.
0: 0:46.
1: 0:46.
0: 0:46.
1: 0:46.
0: 0:46.
1: 0:46.
0: 0:46.
1: 0:46.
0: 0:46.
1: 0:46.
0: 0:46.
1: 0:46.
0: 0:46. e 46 minutos.
2: 0 hora
0: e 46 minutos.
2: 0 hora
0: e 46 minutos.
2: 0 hora
0: e 46 minutos.
2: 0 hora
0: e 46 minutos.
2: 0 hora
0: e 46 minutos.
2: 0 hora
0: e 46 minutos.
2: 0 hora
0: e 46 minutos.
2: 0 hora
0: e 46 minutos.
2: 0 hora
3: e 47 minutos.
2: 0 hora
3: e 47 minutos.
2: 0 hora
3: e 47 minutos.
2: 0 hora
3: e 47 minutos.
2: 0 hora
3: e 47 minutos.
2: 0 hora
3: e 47 minutos.
2: 0 hora
3: e 47 minutos.
2: 0 hora
3: e 47 minutos.
2: 0 hora
3: e 47 minutos.
2: 0 hora
3: e 47 minutos.
2: 0 hora
3: e 47 minutos.
2: 0 hora
3: e 47 minutos.
2: 0 hora
3: e 47 minutos.
2: 0 hora
3: e 47 minutos.
2: 0 hora
3: e 47 minutos.
2: 0 hora
3: e 47 minutos.
2: 0 hora
3: e 47 minutos.
2: 0 hora
3: e 47 minutos.
2: 0 hora
3: e 47 minutos.
2: 0 hora
3: e 47 minutos.
2: 0 hora
3: e 48 minutos.
2: 0 hora
3: e 48 minutos.
2: 0 hora
3: e 48 minutos.
2: 0 hora
3: e 48 minutos.
2: 0 hora
3: e 48 minutos.
2: 0 hora
3: e 48 minutos.
2: 0 hora
3: e 48 minutos.
2: 0 hora
3: e 48 minutos.
2: 0 hora
3: e 48 minutos.
2: 0 hora
3: e 48 minutos.
2: 0 hora
3: e 48 minutos.
2: 0 hora
3: e 48 minutos.
2: 0 hora
3: e 48 minutos.
2: 0 hora
3: e 48 minutos.
2: 0 hora
3: e 48 minutos.
2: 0 hora
3: e 48 minutos.
2: 0 hora
3: e 48 minutos.
2: 0 hora
3: e 48 minutos.
2: 0 hora
3: e 48 minutos.
2: 0 hora
3: e 48 minutos.
2: 0 hora
3: e 48 minutos.
2: 0 hora
3: e 49 minutos.
2: 0 hora
3: e 49 minutos.
2: 0 hora
3: e 49 minutos.
2: 0 hora
3: e 49 minutos.
2: 0 hora
3: e 49 minutos.
2: 0 hora
3: e 49 minutos.
2: 0 hora
3: e 49 minutos.
2: 0 hora
3: e 49 minutos.
2: 0 hora
3: e 49 minutos.
2: 0 hora
3: e 49 minutos.
2: 0 hora
3: e 49 minutos.
2: 0 hora
3: e 49 minutos.
2: 0 hora
3: e 49 minutos.
2: 0 hora
3: e 49 minutos.
2: 0 hora
3: e 49 minutos.
2: 0 hora
3: e 49 minutos.
2: 0 hora
3: e 49 minutos.
2: 0 hora
3: e 49 minutos.
2: 0 hora
3: e 49 minutos.
2: 0 hora
3: e 49 minutos.
2: 0 hora
3: e 49 minutos.
2: 0 hora
3: e 50 minutos.
2: 0 hora
3: e 50 minutos.
2: 0 hora
3: e 50 minutos.
2: 0 hora
3: e 50 minutos.
2: 0 hora
3: e 50 minutos.
2: 0 hora
3: e 50 minutos.
2: 0 hora
3: e 50 minutos.
2: 0 hora
3: e 50 minutos.
2: 0 hora
3: e 50 minutos.
2: 0 hora
3: e 50 minutos.
2: 0 hora
3: e 50 minutos.
2: 0 hora
3: e 50 minutos.
2: 0 hora
3: e 50 minutos.
2: 0 hora
3: e 50 minutos.
2: 0 hora
3: e 50 minutos.
2: 0 hora
3: e 50 minutos.
2: 0 hora
3: e 50 minutos.
2: 0 hora
3: e 50 minutos.
2: 0 hora
3: e 50 minutos.
2: 0 hora
3: e 50 minutos.
2: 0 hora
3: e 50 minutos.
2: 0 hora
3: e 50 minutos.
2: 0 hora
3: e 51 minutos.
2: 0 hora
3: e 51 minutos.
2: 0 hora
3: e 51 minutos.
2: 0 hora
3: e 51 minutos.
2: 0 hora
3: e 51 minutos.
2: 0 hora.
3: E 51 minutos.
2: 0 hora.
3: E 51 minutos.
2: 0 hora.
3: E 51 minutos.
2: 0 hora.
3: E 51 minutos.
2: 0 hora.
3: E 51 minutos.
2: 0 hora.
3: E 51 minutos.
2: 0 hora.
3: E 51 minutos.
2: 0 hora.
3: E 51 minutos.
2: 0 hora.
3: E 51 minutos.
2: 0 hora.
3: E 51 minutos.
2: 0 hora.
3: E 51 minutos.
2: 0 hora.
3: E 51 minutos.
2: 0 hora.
3: E 51 minutos.
2: 0 hora.
3: E 51 minutos.
2: 0 hora.
3: E 51 minutos.
2: 0 hora.
3: E 51 minutos.
2: 0 hora.
3: E 51 minutos.
2: 0 hora.
3: E 52 minutos.
2: 0 hora.
3: E 52 minutos.
2: 0 hora.
3: E 52 minutos.
2: 0 hora.
3: E 52 minutos.
2: 0 hora.
3: E 52 minutos.
2: 0 hora.
3: E 52 minutos.
2: 0 hora.
3: E 52 minutos.
2: 0 hora.
3: E 52 minutos.
2: 0 hora.
3: E 52 minutos.
2: 0 hora.
3: E 52 minutos.
2: 0 hora.
3: E 52 minutos.
2: 0 hora.
3: E 52 minutos.
2: 0 hora.
3: E 52 minutos.
2: 0 hora.
3: E 52 minutos.
2: 0 hora.
3: E 52 minutos.
2: 0 hora.
3: E 52 minutos.
2: 0 hora.
3: E 52 minutos.
2: 0 hora.
3: E 52 minutos.
2: 0 hora.
3: E 52 minutos.
2: 0 hora.
3: E 52 minutos.
2: 0 hora.
3: E 53 minutos.
2: 0 hora.
3: E 53 minutos.
2: 0 hora.
3: E 53 minutos.
2: 0 hora.
3: E 53 minutos.
2: 0 hora.
3: E 53 minutos.
2: 0 hora.
3: E 53 minutos.
2: 0 hora.
3: E 53 minutos.
2: 0 hora.
3: E 53 minutos.
2: 0 hora.
3: E 53 minutos.
2: 0 hora.
3: E 53 minutos.
2: 0 hora.
3: E 53 minutos.
2: 0 hora.
3: E 53 minutos.
2: 0 hora.
3: E 53 minutos.
2: 0 hora.
3: E 53 minutos.
2: 0 hora.
3: E 53 minutos.
2: 0 hora.
3: E 53 minutos.
2: 0 hora.
3: E 53 minutos.
2: 0 hora.
3: E 53 minutos.
2: 0 hora.
3: E 53 minutos.
2: 0 hora.
3: E 53 minutos.
2: 0 hora.
3: E 54 minutos.
2: 0 hora.
3: E 54 minutos.
2: 0 hora.
3: E 54 minutos.
2: 0 hora.
3: E 54 minutos.
2: 0 hora.
3: E 54 minutos.
2: 0 hora.
3: E 54 minutos.
2: 0 hora.
3: E 54 minutos.
2: 0 hora.
3: E 54 minutos.
2: 0 hora.
3: E 54 minutos.
2: 0 hora.
3: E 54 minutos.
2: 0 hora.
3: E 54 minutos.
2: 0 hora.
3: E 54 minutos.
2: 0 hora.
3: E 54 minutos.
2: 0 hora.
3: E 54 minutos.
2: 0 hora.
3: E 54 minutos.
2: 0 hora.
3: E 54 minutos.
2: 0 hora.
3: E 54 minutos.
2: 0 hora.
3: E 54 minutos.
2: 0 hora.
3: E 54 minutos.
2: 0 hora.
3: E 54 minutos.
2: 0 hora.
3: 55 minutos.
2: 0 hora.
3: 55 minutos.
2: 0 hora.
3: 55 minutos.
2: 0 hora.
3: 55 minutos.
2: 0 hora.
3: 55 minutos.
2: 0 hora.
3: 55 minutos.
2: 0 hora.
3: 55 minutos.
2: 0 hora.
3: 55 minutos.
2: 0 hora.
3: 55 minutos.
2: 0 hora.
3: 55 minutos.
2: 0 hora.
3: 55 minutos.
2: 0 hora.
3: 55 minutos.
2: 0 hora.
3: 55 minutos.
2: 0 hora.
3: 55 minutos.
2: 0 hora.
3: 55 minutos.
2: 0 hora.
3: 55 minutos.
2: 0 hora.
3: 55 minutos.
2: 0 hora.
3: 55 minutos.
2: 0 hora.
3: 55 minutos.
2: 0 hora.
3: 55 minutos.
2: 0 hora.
3: E 56 minutos.
2: 0 hora.
3: E 56 minutos.
2: 0 hora.
3: E 56 minutos.
2: 0 hora.
3: E 56 minutos.
2: 0 hora.
3: E 56 minutos.
2: 0 hora.
3: E 56 minutos.
2: 0 hora.
3: E 56 minutos.
2: 0 hora.
3: E 56 minutos.
2: 0 hora.
3: E 56 minutos.
2: 0 hora.
3: E 56 minutos.
2: 0 hora.
3: E 56 minutos.
2: 0 hora.
3: E 56 minutos.
2: 0 hora.
3: E 56 minutos.
2: 0 hora.
3: E 56 minutos.
2: 0 hora.
3: E 56 minutos.
2: 0 hora.
3: E 56 minutos.
2: 0 hora.
3: E 56 minutos.
2: 0 hora.
3: E 56 minutos.
2: 0 hora.
3: E 56 minutos.
2: 0 hora.
3: E 56 minutos.
2: 0 hora.
3: E 57 minutos.
2: 0 hora.
3: E 57 minutos.
2: 0 hora.
3: E 57 minutos.
2: 0 hora.
3: E 57 minutos.
2: 0 hora.
3: E 57 minutos.
2: 0 hora.
3: E 57 minutos.
2: 0 hora.
3: E 57 minutos.
2: 0 hora.
3: E 57 minutos.
2: 0 hora.
3: E 57 minutos.
2: 0 hora.
3: E 57 minutos.
2: 0 hora.
3: E 57 minutos.
2: 0 hora.
3: E 57 minutos.
2: 0 hora.
3: E 57 minutos.
2: 0 hora.
3: E 57 minutos.
2: 0 hora.
3: E 57 minutos.
2: 0 hora.
3: E 57 minutos.
2: 0 hora.
3: E 57 minutos.
2: 0 hora.
3: E 57 minutos.
2: 0 hora.
3: E 57 minutos.
2: 0 hora.
3: E 57 minutos.
2: 0 hora.
3: E 58 minutos.
2: 0 hora.
3: E 58 minutos.
2: 0 hora.
3: E 58 minutos.
2: 0 hora.
3: E 58 minutos.
2: 0 hora.
3: E 58 minutos.
2: 0 hora.
3: E 58 minutos.
2: 0 hora.
3: E 58 minutos.
2: 0 hora.
3: E 58 minutos.
2: 0 hora.
3: E 58 minutos.
2: 0 hora.
3: E 58 minutos.
2: 0 hora.
3: E 58 minutos.
2: 0 hora.
3: E 58 minutos.
2: 0 hora.
3: E 58 minutos.
2: 0 hora.
3: E 58 minutos.
2: 0 hora.
3: E 58 minutos.
2: 0 hora.
3: E 58 minutos.
2: 0 hora.
3: E 58 minutos.
2: 0 hora.
3: E 58 minutos.
2: 0 hora.
3: E 58 minutos.
2: 0 hora.
3: E 58 minutos.
2: 0 hora.
3: E 59 minutos.
2: 0 hora.
3: E 59 minutos.
2: 0 hora.
3: E 59 minutos.
2: 0 hora.
3: E 59 minutos.
2: 0 hora.
3: E 59 minutos.
2: 0 hora.
3: E 59 minutos.
2: 0 hora.
3: E 59 minutos.
2: 0 hora.
3: E 59 minutos.
2: 0 hora.
3: E 59 minutos.
2: 0 hora.
3: E 59 minutos.
2: 0 hora.
3: E 59 minutos.
2: 0 hora.
3: E 59 minutos.
2: 0 hora.
3: E 59 minutos.
2: 0 hora.
3: E 59 minutos.
2: 0 hora.
3: E 59 minutos.
2: 0 hora.
3: E 59 minutos.
2: 0 hora.
3: E 59 minutos.
2: 0 hora.
3: E 59 minutos.
2: 0 hora.
3: E 59 minutos.
0: 1 hora. Em ponto.
2: 1 hora.
0: Em ponto.
2: 1 hora.
0: Em ponto.
2: 1 hora.
0: Em ponto.
2: 1 hora.
0: Em ponto.
2: 1 hora.
0: Em ponto.
2: 1 hora.
0: Em ponto.
2: 1 hora.
0: Em ponto.
2: 1 hora.
0: Em ponto.
2: 1 hora.
0: Em ponto.
2: 1 hora.
0: Em ponto.
2: 1 hora.
0: Em ponto.
2: 1 hora.
0: Em ponto.
2: 1 hora.
0: Em ponto.
2: 1 hora.
0: Em ponto.
2: 1 hora.
0: Em ponto.
2: 1 hora.
0: Em ponto.
2: Uma hora.
0: Em ponto.
2: Uma hora.
0: Em ponto.
2: Uma hora.
0: Em ponto.
2: Uma hora.
0: Em ponto.
2: Uma hora.
0: Em ponto.
2: Uma hora.
0: Em ponto.
2: Uma hora.
0: Em ponto.
2: Uma hora.
0: Em ponto.
2: Uma hora.
0: Em ponto.
2: Uma hora.
0: Em ponto.
2: Uma hora.
0: Em ponto.
2: Uma hora.
0: Em ponto.
2: Uma hora.
0: Em ponto.
2: Uma hora.
4: E um minuto.
2: Uma hora.
4: E um minuto.
2: Uma hora.
4: E um minuto.
2: Uma hora.
4: E um minuto.
2: Uma hora.
4: E um minuto.
2: Uma hora.
4: E um minuto.
2: Uma hora.
4: E um minuto.
2: Uma hora.
4: E um minuto.
2: Uma hora.
4: E um minuto.
2: Uma hora.
4: E um minuto.
2: Uma hora.
4: E um minuto.
2: Uma hora.
4: E um minuto.
2: Uma hora.
4: E um minuto.
2: Uma hora.
4: E um minuto.
2: Uma hora.
4: E um minuto.
2: Uma hora.
4: E um minuto.
2: Uma hora.
4: E um minuto.
2: Uma hora.
4: E um minuto.
2: Uma hora.
4: E um minuto.
2: Uma hora.
4: E um minuto.
2: Uma hora.
4: E um minuto.
2: Uma hora.
4: E um minuto.
2: Uma hora.
4: E um minuto.
2: Uma hora.
4: E um minuto.
2: Uma hora.
4: E um minuto.
2: Uma hora.
4: E um minuto.
2: Uma hora.
4: E um minuto.
2: Uma hora.
4: E um minuto.
3: Uma hora.
5: E dois minutos.
2: Uma hora.
5: E dois minutos.
2: Uma hora.
5: E dois minutos.
2: Uma hora.
5: E dois minutos.
2: Uma hora.
5: E dois minutos.
2: Uma hora.
5: E dois minutos.
2: Uma hora.
5: E dois minutos.
2: Uma hora.
5: E dois minutos.
2: Uma hora.
5: E dois minutos.
2: Uma hora.
5: E dois minutos.
2: Uma hora.
5: E dois minutos.
2: Uma hora.
5: E dois minutos.
2: Uma hora.
5: E dois minutos.
2: Uma hora.
5: E dois minutos.
2: Uma hora.
5: E dois minutos.
2: Uma hora.
5: E dois minutos.
2: Uma hora.
5: E dois minutos.
2: Uma hora.
5: E dois minutos.
2: Uma hora.
5: E dois minutos.
2: Uma hora.
5: E dois minutos.
2: Uma hora.
5: E dois minutos.
2: Uma hora.
5: E dois minutos.
2: Uma hora.
5: E dois minutos.
2: Uma hora.
5: E dois minutos.
2: Uma hora.
6: E três minutos.
2: Uma hora.
6: E três minutos.
2: Uma hora.
6: E três minutos.
2: Uma hora.
6: E três minutos.
2: Uma hora.
6: E três minutos.
2: Uma hora.
6: E três minutos.
2: Uma hora.
6: E três minutos.
2: Uma hora.
6: E três minutos.
2: Uma hora.
6: E três minutos.
2: Uma hora.
6: E três minutos.
2: Uma hora.
6: E três minutos.
2: Uma hora.
6: E três minutos.
2: Uma hora.
6: E três minutos.
2: Uma hora.
6: E três minutos.
2: Uma hora.
6: E três minutos.
2: Uma hora.
6: E três minutos.
2: Uma hora.
6: E três minutos.
2: Uma hora.
6: E três minutos.
2: Uma hora.
6: E três minutos.
2: Uma hora.
6: E três minutos.
2: Uma hora.
6: E três minutos.
2: Uma hora.
6: E três minutos.
2: Uma hora.
6: E três minutos.
2: Uma hora.
6: E três minutos.
2: Uma hora.
5: E quatro minutos.
2: Uma hora.
5: E quatro minutos.
2: Uma hora.
5: E quatro minutos.
2: Uma hora.
5: E quatro minutos.
2: Uma hora.
5: E quatro minutos.
2: Uma hora.
5: E quatro minutos.
2: Uma hora.
5: E quatro minutos.
2: Uma hora.
5: E quatro minutos.
2: Uma hora.
5: E quatro minutos.
2: Uma hora.
5: E quatro minutos.
2: Uma hora.
5: E quatro minutos.
2: Uma hora.
5: E quatro minutos.
2: Uma hora.
5: E quatro minutos.
2: Uma hora.
5: E quatro minutos.
2: Uma hora.
5: E quatro minutos.
2: Uma hora.
5: E quatro minutos.
2: Uma hora.
5: E quatro minutos.
2: Uma hora.
5: E quatro minutos.
2: Uma hora.
5: E quatro minutos.
2: Uma hora.
5: E quatro minutos.
2: Uma hora.
5: E quatro minutos.
2: Uma hora.
5: E quatro minutos.
2: Uma hora.
5: E quatro minutos.
2: Uma hora.
5: E quatro minutos.
2: Uma hora.
5: E quatro minutos.
2: Uma hora.
4: E cinco minutos.
2: Uma hora.
4: E cinco minutos.
2: Uma hora.
4: E cinco minutos.
2: Uma hora.
4: E cinco minutos.
2: Uma hora.
4: E cinco minutos.
2: Uma hora.
4: E cinco minutos.
2: Uma hora.
4: E cinco minutos.
2: Uma hora.
4: E cinco minutos.
2: Uma hora
4: e 5 minutos.
2: Uma hora
4: e 5 minutos.
2: Uma hora
4: e 5 minutos.
2: Uma hora
4: e 5 minutos.
2: Uma hora
4: e 5 minutos.
2: Uma hora
4: e 5 minutos.
2: Uma hora
4: e 5 minutos.
2: Uma hora
4: e 5 minutos.
2: Uma hora
4: e 5 minutos.
2: Uma hora
4: e 5 minutos.
2: Uma hora
4: e 5 minutos.
2: Uma hora
4: e 5 minutos.
2: Uma hora
4: e 5 minutos.
2: Uma hora
4: e 5 minutos.
2: Uma hora
4: e 5 minutos.
2: Uma hora
4: e 5 minutos.
2: Uma hora
6: e 6 minutos.
2: Uma hora
6: e 6 minutos.
2: Uma hora
6: e 6 minutos.
2: Uma hora
6: e 6 minutos.
2: Uma hora
6: e 6 minutos.
2: Uma hora
6: e 6 minutos.
2: Uma hora
6: e 6 minutos.
2: Uma hora
6: e 6 minutos.
2: Uma hora
6: e 6 minutos.
2: Uma hora
6: e 6 minutos.
2: Uma hora
6: e 6 minutos.
2: Uma hora
6: e 6 minutos.
2: Uma hora
6: e 6 minutos.
2: Uma hora
6: e 6 minutos.
2: Uma hora
6: e 6 minutos.
2: Uma hora
6: e 6 minutos.
2: Uma hora
6: e 6 minutos.
2: Uma hora
6: e 6 minutos.
2: Uma hora
6: e 6 minutos.
2: Uma hora
6: e 6 minutos.
2: Uma hora
6: e 6 minutos.
2: Uma hora
6: e 6 minutos.
2: Uma hora
6: e 6 minutos.
2: Uma hora
6: e 6 minutos.
2: Uma hora
4: e 7 minutos.
2: Uma hora
4: e 7 minutos.
2: Uma hora
4: e 7 minutos.
2: Uma hora
4: e 7 minutos.
2: Uma hora
4: e 7 minutos.
2: Uma hora
4: e 7 minutos.
2: Uma hora
4: e 7 minutos.
2: Uma hora
4: e 7 minutos.
2: Uma hora
4: e 7 minutos.
2: Uma hora
4: e 7 minutos.
2: Uma hora
4: e 7 minutos.
2: Uma hora
4: e 7 minutos.
2: Uma hora
4: e 7 minutos.
2: Uma hora
4: e 7 minutos.
2: Uma hora
4: e 7 minutos.
2: Uma hora
4: e 7 minutos.
2: Uma hora
4: e 7 minutos.
2: Uma hora
4: e 7 minutos.
2: Uma hora
4: e 7 minutos.
2: Uma hora
4: e 7 minutos.
2: Uma hora
4: e 7 minutos.
2: Uma hora
4: e 7 minutos.
2: Uma hora
4: e 7 minutos.
2: Uma hora
4: e 7 minutos.
2: Uma hora
4: e 7 minutos.
2: Uma hora
4: e 8 minutos.
2: Uma hora
4: e 8 minutos.
2: Uma hora
4: e 8 minutos.
2: Uma hora
4: e 8 minutos.
2: Uma hora
4: e 8 minutos.
2: Uma hora
4: e 8 minutos.
2: Uma hora
4: e 8 minutos.
2: Uma hora
4: e 8 minutos.
2: Uma hora
4: e 8 minutos.
2: Uma hora
4: e 8 minutos.
2: Uma hora
4: e 8 minutos.
2: Uma hora
4: e 8 minutos.
2: Uma hora
4: e 8 minutos.
2: Uma hora
4: e 8 minutos.
2: Uma hora
4: e 8 minutos.
2: Uma hora
4: e 8 minutos.
2: Uma hora
4: e 8 minutos.
2: Uma hora
4: e 8 minutos.
2: Uma hora
4: e 8 minutos.
2: Uma hora
4: e 8 minutos.
2: Uma hora
4: e 8 minutos.
2: Uma hora
4: e 8 minutos.
2: Uma hora
4: e 8 minutos.
2: Uma hora
4: e 8 minutos.
2: Uma hora
4: e 9 minutos.
2: Uma hora
4: e 9 minutos.
2: Uma hora
4: e 9 minutos.
2: Uma hora
4: e 9 minutos.
2: Uma hora
4: e 9 minutos.
2: Uma hora
4: e 9 minutos.
2: Uma hora
4: e 9 minutos.
2: Uma hora
4: e 9 minutos.
2: Uma hora
4: e 9 minutos.
2: Uma hora
4: e 9 minutos.
2: Uma hora
4: e 9 minutos.
2: Uma hora
4: e 9 minutos.
2: Uma hora
4: e 9 minutos.
2: Uma hora
4: e 9 minutos.
2: Uma hora
4: e 9 minutos.
2: Uma hora
4: e 9 minutos.
2: Uma hora
4: e 9 minutos.
2: Uma hora
4: e 9 minutos.
2: Uma hora
4: e 9 minutos.
2: Uma hora
4: e 9 minutos.
2: Uma hora
4: e 9 minutos.
2: Uma hora
4: e 9 minutos.
2: Uma hora
4: e 9 minutos.
2: Uma hora
4: e e 9 minutos.
2: 1 hora.
4: E 9 minutos.
2: 1 hora.
4: E 10 minutos.
2: 1 hora.
4: E 10 minutos.
2: 1 hora.
4: E 10 minutos.
2: 1 hora.
4: E 10 minutos.
2: 1 hora.
4: E 10 minutos.
2: 1 hora.
4: E 10 minutos.
2: 1 hora.
4: E 10 minutos.
2: 1 hora.
4: E 10 minutos.
2: 1 hora.
4: E 10 minutos.
2: 1 hora.
4: E 10 minutos.
2: 1 hora.
4: E 10 minutos.
2: 1 hora.
4: E 10 minutos.
2: 1 hora.
4: E 10 minutos.
2: 1 hora.
4: E 10 minutos.
2: 1 hora.
4: E 10 minutos.
2: 1 hora.
4: E 10 minutos.
2: 1 hora.
4: E 10 minutos.
2: 1 hora.
4: E 10 minutos.
2: 1 hora.
4: E 10 minutos.
2: 1 hora.
4: E 10 minutos.
2: 1 hora.
4: E 10 minutos.
2: 1 hora.
4: E 10 minutos.
2: 1 hora.
4: E 10 minutos.
2: 1 hora.
4: E 10 minutos.
2: 1 hora.
4: E 11 minutos.
2: 1 hora.
4: E 11 minutos.
2: 1 hora.
4: E 11 minutos.
2: 1 hora.
4: E 11 minutos.
2: 1 hora.
4: E 11 minutos.
2: 1 hora.
4: E 11 minutos.
2: 1 hora.
4: E 11 minutos.
2: 1 hora.
4: E 11 minutos.
2: 1 hora.
4: E 11 minutos.
2: 1 hora.
4: E 11 minutos.
2: 1 hora.
4: E 11 minutos.
2: 1 hora.
4: E 11 minutos.
2: 1 hora.
4: E 11 minutos.
2: 1 hora.
4: E 11 minutos.
2: 1 hora.
4: E 11 minutos.
2: 1 hora.
4: E 11 minutos.
2: 1 hora.
4: E 11 minutos.
2: 1 hora.
4: E 11 minutos.
2: 1 hora.
4: E 11 minutos.
2: 1 hora.
4: E 11 minutos.
2: 1 hora.
4: E 11 minutos.
2: 1 hora.
4: E 11 minutos.
2: 1 hora.
4: E 11 minutos.
2: 1 hora.
4: E 11 minutos.
2: 1 hora.
4: E 11 minutos.
2: 1 hora.
4: E 12 minutos.
2: 1 hora.
4: E 12 minutos.
2: 1 hora.
4: E 12 minutos.
2: 1 hora.
4: E 12 minutos.
2: 1 hora.
4: E 12 minutos.
2: 1 hora.
4: E 12 minutos.
2: 1 hora.
4: E 12 minutos.
2: 1 hora.
4: E 12 minutos.
2: 1 hora.
4: E 12 minutos.
2: 1 hora.
4: E 12 minutos.
2: 1 hora.
4: E 12 minutos.
2: 1 hora.
4: E 12 minutos.
2: 1 hora.
4: E 12 minutos.
2: 1 hora.
4: E 12 minutos.
2: 1 hora.
4: E 12 minutos.
2: 1 hora.
4: E 12 minutos.
2: 1 hora.
4: E 12 minutos.
2: 1 hora.
4: E 12 minutos.
2: 1 hora.
4: E 12 minutos.
2: 1 hora.
4: E 12 minutos.
2: 1 hora.
4: E 12 minutos.
2: 1 hora.
4: E 12 minutos.
2: 1 hora.
4: E 12 minutos.
2: 1 hora.
4: E 12 minutos.
2: 1 hora.
4: E 13 minutos.
2: 1 hora.
4: E 13 minutos.
2: 1 hora.
4: E 13 minutos.
2: 1 hora.
4: E 13 minutos.
2: 1 hora.
4: E 13 minutos.
2: 1 hora.
4: E 13 minutos.
2: 1 hora.
4: E 13 minutos.
2: 1 hora.
4: E 13 minutos.
2: 1 hora.
4: E 13 minutos.
2: 1 hora.
4: E 13 minutos.
2: 1 hora.
4: E 13 minutos.
2: 1 hora.
4: E 13 minutos.
2: 1 hora.
4: E 13 minutos.
2: 1 hora.
4: E 13 minutos.
2: 1 hora.
4: E 13 minutos.
2: 1 hora.
4: E 13 minutos.
2: 1 hora.
4: E 13 minutos.
2: 1 hora.
4: E 13 minutos.
2: 1 hora.
4: E 13 minutos.
2: 1 hora.
4: E 13 minutos.
2: 1 hora.
4: E 13 minutos.
2: 1 hora.
4: E 13 minutos.
2: 1 hora.
4: E 13 minutos.
2: 1 hora.
4: E 13 minutos.
2: 1 hora.
4: E 14 minutos.
2: 1 hora.
4: E 14 minutos.
2: 1 hora.
4: E 14 minutos.
2: 1 hora.
4: E 14 minutos.
2: 1 hora.
4: E 14 minutos.
2: 1 hora.
4: E 14 minutos.
2: 1 hora.
4: E 14 minutos.
2: 1 hora.
4: E 14 minutos.
2: 1 hora.
4: E 14 minutos.
2: 1 hora.
4: E 14 minutos.
2: 1 hora.
4: E 14 minutos.
2: 1 hora.
4: E 14 minutos.
2: 1 hora.
4: E 14 minutos.
2: 1 hora.
4: E 14 minutos.
2: 1 hora.
4: E 14 minutos.
2: 1 hora.
4: E 14 minutos.
2: 1 hora.
4: E 14 14 minutos.
2: 1 hora
4: e 14 minutos.
2: 1 hora
4: e 14 minutos.
2: 1 hora
4: e 14 minutos.
2: 1 hora
4: e 14 minutos.
2: 1 hora
4: e 14 minutos.
2: 1 hora
4: e 14 minutos.
2: 1 hora
4: e 15 minutos.
2: 1 hora
4: e 15 minutos.
2: 1 hora
4: e 15 minutos.
2: 1 hora
4: e 15 minutos.
2: 1 hora
4: e 15 minutos.
2: 1 hora
4: e 15 minutos.
2: 1 hora
4: e 15 minutos.
2: 1 hora
4: e 15 minutos.
2: 1 hora
4: e 15 minutos.
2: 1 hora
4: e 15 minutos.
2: 1 hora
4: e 15 minutos.
2: 1 hora
4: e 15 minutos.
2: 1 hora
4: e 15 minutos.
2: 1 hora
4: e 15 minutos.
2: 1 hora
4: e 15 minutos.
2: 1 hora
4: e 15 minutos.
2: 1 hora
4: e 15 minutos.
2: 1 hora
4: e 15 minutos.
2: 1 hora
4: e 15 minutos.
2: 1 hora
4: e 15 minutos.
2: 1 hora
4: e 15 minutos.
2: 1 hora
4: e 15 minutos.
2: 1 hora
4: e 15 minutos.
2: 1 hora
4: e 15 minutos.
2: 1 hora
3: e 16 minutos.
2: 1 hora
3: e 16 minutos.
2: 1 hora
3: e 16 minutos.
2: 1 hora
3: e 16 minutos.
2: 1 hora
3: e 16 minutos.
2: 1 hora
3: e 16 minutos.
2: 1 hora
3: e 16 minutos.
2: 1 hora
3: e 16 minutos.
2: 1 hora
3: e 16 minutos.
2: 1 hora
3: e 16 minutos.
2: 1 hora
3: e 16 minutos.
2: 1 hora
3: e 16 minutos.
2: 1 hora
3: e 16 minutos.
2: 1 hora
3: e 16 minutos.
2: 1 hora
3: e 16 minutos.
2: 1 hora
3: e 16 minutos.
2: 1 hora
3: e 16 minutos.
2: 1 hora
3: e 16 minutos.
2: 1 hora
3: e 16 minutos.
2: 1 hora
3: e 16 minutos.
2: 1 hora
3: e 16 minutos.
2: 1 hora
3: e 16 minutos.
2: 1 hora
3: e 17 minutos.
2: 1 hora
3: e 17 minutos.
2: 1 hora
3: e 17 minutos.
2: 1 hora
3: e 17 minutos.
2: 1 hora
3: e 17 minutos.
2: 1 hora
3: e 17 minutos.
2: 1 hora
3: e 17 minutos.
2: 1 hora
3: e 17 minutos.
2: 1 hora
3: e 17 minutos.
2: 1 hora
3: e 17 minutos.
2: 1 hora
3: e 17 minutos.
2: 1 hora
3: e 17 minutos.
2: 1 hora
3: e 17 minutos.
2: 1 hora
3: e 17 minutos.
2: 1 hora
3: e 17 minutos.
2: 1 hora
3: e 17 minutos.
2: 1 hora
3: e 17 minutos.
2: 1 hora
3: e 17 minutos.
2: 1 hora
3: e 17 minutos.
2: 1 hora
3: e 17 minutos.
2: 1 hora
3: e 17 minutos.
2: 1 hora
3: e 17 minutos.
2: 1 hora
3: e 17 minutos.
2: 1 hora
3: e 18 minutos.
2: 1 hora
3: e 18 minutos.
2: 1 hora
3: e 18 minutos.
2: 1 hora
3: e 18 minutos.
2: 1 hora
3: e 18 minutos.
2: 1 hora
3: e 18 minutos.
2: 1 hora
3: e 18 minutos.
2: 1 hora
3: e 18 minutos.
2: 1 hora
3: e 18 minutos.
2: 1 hora
3: e 18 minutos.
2: 1 hora
3: e 18 minutos.
2: 1 hora
3: e 18 minutos.
2: 1 hora
3: e 18 minutos.
2: 1 hora
3: e 18 minutos.
2: 1 hora
3: e 18 minutos.
2: 1 hora
3: e 18 minutos.
2: 1 hora
3: e 18 minutos.
2: 1 hora
3: e 18 minutos.
2: 1 hora
3: e 18 minutos.
2: 1 hora
3: e 18 minutos.
2: 1 hora
3: e 18 minutos.
2: 1 hora
3: e 18 minutos.
2: 1 hora
3: e 18 minutos.
2: 1 hora
3: e 19 minutos.
2: 1 hora
3: e 19 minutos.
2: 1 hora
3: e 19 minutos.
2: 1 hora
3: e 19 minutos.
2: 1 hora
3: e 19 minutos.
2: 1 hora
3: e 19 minutos.
2: 1 hora
3: e 19 minutos.
2: 1 hora
3: e 19 minutos.
2: 1 hora
3: e 19 minutos.
2: 1 hora
3: e 19 minutos.
2: 1 hora
3: e 19 minutos.
2: 1 Uma hora
3: e 19 minutos.
2: Uma hora
3: e 19 minutos.
2: Uma hora
3: e 19 minutos.
2: Uma hora
3: e 19 minutos.
2: Uma hora
3: e 19 minutos.
2: Uma hora
3: e 19 minutos.
2: Uma hora
3: e 19 minutos.
2: Uma hora
3: e 19 minutos.
2: Uma hora
3: e 19 minutos.
2: Uma hora
3: e 19 minutos.
2: Uma hora
3: e 19
4: minutos.
2: Uma hora
4: e 20 minutos.
2: Uma hora
4: e 20 minutos.
2: Uma hora
4: e 20 minutos.
2: Uma hora
4: e 20 minutos.
2: Uma hora
4: e 20 minutos.
2: Uma hora
4: e 20 minutos.
2: Uma hora
4: e 20 minutos.
2: Uma hora
4: e 20 minutos.
2: Uma hora
4: e 20 minutos.
2: Uma hora
4: e 20 minutos.
2: Uma hora
4: e 20 minutos.
2: Uma hora
4: e 20 minutos.
2: Uma hora
4: e 20 minutos.
2: Uma hora
4: e 20 minutos.
2: Uma hora
4: e 20 minutos.
2: Uma hora
4: e 20 minutos.
2: Uma hora
4: e 20 minutos.
2: Uma hora
4: e 20 minutos.
2: Uma hora
4: e 20 minutos.
2: Uma hora
4: e 20 minutos.
2: Uma hora
4: e 20 minutos.
2: Uma hora
4: e 20 minutos.
2: Uma hora
4: e 20 minutos.
2: Uma hora
4: e 20 minutos.
2: Uma hora
3: e 21 minutos.
2: Uma hora
3: e 21 minutos.
2: Uma hora
3: e 21 minutos.
2: Uma hora
3: e 21 minutos.
2: Uma hora
3: e 21 minutos.
2: Uma hora
3: e 21 minutos.
2: Uma hora
3: e 21 minutos.
2: Uma hora
3: e 21 minutos.
2: Uma hora
3: e 21 minutos.
2: Uma hora
3: e 21 minutos.
2: Uma hora
3: e 21 minutos.
2: Uma hora
3: e 21 minutos.
2: Uma hora
3: e 21 minutos.
2: Uma hora
3: e 21 minutos.
2: Uma hora
3: e 21 minutos.
2: Uma hora
3: e 21 minutos.
2: Uma hora
3: e 21 minutos.
2: Uma hora
3: e 21 minutos.
2: Uma hora
3: e 21 minutos.
2: Uma hora
3: e 21 minutos.
2: Uma hora
3: e 21 minutos.
2: Uma hora
3: e 21 minutos.
2: Uma hora
3: e
4: 22 minutos.
2: Uma hora
4: e 22 minutos.
2: Uma hora
4: e 22 minutos.
2: Uma hora
4: e 22 minutos.
2: Uma hora
4: e 22 minutos.
2: Uma hora
4: e 22 minutos.
2: Uma hora
4: e 22 minutos.
2: Uma hora
4: e 22 minutos.
2: Uma hora
4: e 22 minutos.
2: Uma hora
4: e 22 minutos.
2: Uma hora
4: e 22 minutos.
2: Uma hora
4: e 22 minutos.
2: Uma hora
4: e 22 minutos.
2: Uma hora
4: e 22 minutos.
2: Uma hora
4: e 22 minutos.
2: Uma hora
4: e 22 minutos.
2: Uma hora
4: e 22 minutos.
2: Uma hora
4: e 22 minutos.
2: Uma hora
4: e 22 minutos.
2: Uma hora
4: e 22 minutos.
2: Uma hora
4: e 22 minutos.
2: Uma hora
4: e 22 minutos.
2: Uma hora
3: e 23 minutos.
2: Uma hora
3: e 23 minutos.
2: Uma hora
3: e 23 minutos.
2: Uma hora
3: e 23 minutos.
2: Uma hora
3: e 23 minutos.
2: Uma hora
3: e 23 minutos.
2: Uma hora
3: e 23 minutos.
2: Uma hora
3: e 23 minutos.
2: Uma hora
3: e 23 minutos.
2: Uma hora
3: e 23 minutos.
2: Uma hora
3: e 23 minutos.
2: Uma hora
3: e 23 minutos.
2: Uma hora
3: e 23 minutos.
2: Uma hora
3: e 23 minutos.
2: Uma hora
3: e 23 minutos.
2: Uma hora
3: e 23 minutos.
2: Uma hora
3: e 23 minutos.
2: Uma hora
3: e 23 minutos.
2: Uma hora
3: e 23 minutos.
2: Uma hora
3: e 23 minutos.
2: Uma hora
4: e 24 minutos.
2: Uma hora
4: e 24 minutos.
2: Uma hora
4: e 24 minutos.
2: Uma hora
4: e 24 minutos.
2: Uma hora
4: e 24 minutos.
2: Uma hora
4: e 24 minutos.
2: Uma hora
4: e 24 minutos.
2: Uma hora
4: e 24 minutos.
2: Uma hora
4: e 24 minutos.
2: Uma hora
4: e 24
3: 24 minutos.
2: 1 hora e 24 minutos.
3: 1 hora e 24 minutos.
2: 1 hora e 24 minutos.
3: 1 hora e 24 minutos.
2: 1 hora e 24 minutos.
3: 1 hora e 24 minutos.
2: 1 hora e 24 minutos.
3: 1 hora e 24 minutos.
2: 1 hora e 24 minutos.
3: 1 hora e 24 minutos.
2: 1 hora e 25 minutos.
3: 1 hora e 25 minutos.
2: 1 hora e 25 minutos.
3: 1 hora e 25 minutos.
2: 1 hora e 25 minutos.
3: 1 hora e 25 minutos.
2: 1 hora e 25 minutos.
3: 1 hora e 25 minutos.
2: 1 hora e 25 minutos.
3: 1 hora e 25 minutos.
2: 1 hora e 25 minutos.
3: 1 hora e 25 minutos.
2: 1 hora e 25 minutos.
3: 1 hora e 25 minutos.
2: 1 hora e 25 minutos.
3: 1 hora e 25 minutos.
2: 1 hora e 25 minutos.
3: 1 hora e 25 minutos.
2: 1 hora e 25 minutos.
3: 1 hora e 25 minutos.
2: 1 hora e 26 minutos.
3: 1 hora e 26 minutos.
2: 1 hora e 26 minutos.
3: 1 hora e 26 minutos.
2: 1 hora e 26 minutos.
3: 1 hora e 26 minutos.
2: 1 hora e 26 minutos.
3: 1 hora e 26 minutos.
2: 1 hora e 26 minutos.
3: 1 hora e 26 minutos.
2: 1 hora e 26 minutos.
3: 1 hora e 26 minutos.
2: 1 hora e 26 minutos.
3: 1 hora e 26 minutos.
2: 1 hora e 26 minutos.
3: 1 hora e 26 minutos.
2: 1 hora e 26 minutos.
3: 1 hora e 26 minutos.
2: 1 hora e 26 minutos.
3: 1 hora e 26 minutos.
2: 1 hora e 27 minutos.
3: 1 hora e 27 minutos.
2: 1 hora e 27 minutos.
3: 1 hora e 27 minutos.
2: 1 hora e 27 minutos.
3: 1 hora e 27 minutos.
2: 1 hora e 27 minutos.
3: 1 hora e 27 minutos.
2: 1 hora e 27 minutos.
3: 1 hora e 27 minutos.
2: 1 hora e 27 minutos.
3: 1 hora e 27 minutos.
2: 1 hora e 27 minutos.
3: 1 hora e 27 minutos.
2: 1 hora e 27 minutos.
3: 1 hora e 27 minutos.
2: 1 hora e 27 minutos.
3: 1 hora e 27 minutos.
2: 1 hora e 27 minutos.
3: 1 hora e 27 minutos.
2: 1 hora e 28 minutos.
3: 1 hora e 28 minutos.
2: 1 hora e 28 minutos.
3: 1 hora e 28 minutos.
2: 1 hora e 28 minutos.
3: 1 hora e 28 minutos.
2: 1 hora e 28 minutos.
3: 1 hora e 28 minutos.
2: 1 hora e 28 minutos.
3: 1 hora e 28 minutos.
2: 1 hora e 28 minutos.
3: 1 hora e 28 minutos.
2: 1 hora e 28 minutos.
3: 1 hora e 28 minutos.
2: 1 hora e 28 minutos.
3: 1 hora e 28 minutos.
2: 1 hora e 28 minutos.
3: 1 hora e 28 minutos.
2: 1 hora e 28 minutos.
3: 1 hora e 28 minutos.
2: 1 hora e 28 minutos.
3: 1 hora e 29 minutos.
2: 1 hora e 29 minutos.
3: 1 hora e 29 minutos.
2: 1 hora e 29 minutos.
3: 1 hora e 29 minutos.
2: 1 hora
7: hora
4: e 29 minutos.
7: Uma hora
4: e 29 minutos.
7: Uma hora
4: e 29 minutos.
7: Uma hora
4: e 29 minutos.
7: Uma hora
4: e 29 minutos.
7: Uma hora
4: e 29 minutos.
7: Uma hora
4: e 29 minutos.
7: Uma hora
4: e 29 minutos.
7: Uma hora
4: e 29 minutos.
7: Uma hora
4: e 29 minutos.
7: Uma hora
4: e 29 minutos.
7: Uma hora
4: e 29 minutos.
7: Uma hora
4: e 29 minutos.
7: Uma hora
4: e 29 minutos.
7: Uma hora
4: e 29 minutos.
7: Uma hora
4: e 29 minutos.
7: Uma hora
4: e 20 minutos.
7: Uma hora
6: e 30 minutos.
7: Uma hora
6: e 30 minutos.
7: Uma hora
6: e 30 minutos.
7: Uma hora
6: e 30 minutos.
7: Uma hora
6: e 30 minutos.
7: Uma hora
6: e 30 minutos.
7: Uma hora
6: e 30 minutos.
7: Uma hora
6: e 30 minutos.
7: Uma hora
6: e 30 minutos.
7: Uma hora
6: e 30 minutos.
7: Uma hora
6: e 30 minutos.
7: Uma hora
6: e 30 minutos.
7: Uma hora
6: e 30 minutos.
7: Uma hora
6: e 30 minutos.
7: Uma hora
6: e 30 minutos.
7: Uma hora
6: e 30 minutos.
7: Uma hora
6: e 30 minutos.
7: Uma hora
6: e 30 minutos.
7: Uma hora
6: e 30 minutos.
7: Uma hora
6: e 30 minutos.
7: Uma hora
6: e 30 minutos.
7: Uma hora
6: e 30 minutos.
7: Uma hora
4: e 31 minutos.
7: Uma hora
4: e 31 minutos.
7: Uma hora
4: e 31 minutos.
7: Uma hora
4: e 31 minutos.
7: Uma hora
4: e 31 minutos.
7: Uma hora
4: e 31 minutos.
7: Uma hora
4: e 31 minutos.
7: Uma hora
4: e 31 minutos.
7: Uma hora
4: e 31 minutos.
7: Uma hora
4: e 31 minutos.
7: Uma hora
4: e 31 minutos.
7: Uma hora
4: e 31 minutos.
7: Uma hora
4: e 31 minutos.
7: Uma hora
4: e 31 minutos.
7: Uma hora
4: e 31 minutos.
7: Uma hora
4: e 31 minutos.
7: Uma hora
4: e 31 minutos.
7: Uma hora
4: e 31 minutos.
7: Uma hora
4: e 31 minutos.
7: Uma hora
4: e 31 minutos.
7: Uma hora
4: e 31 minutos.
7: Uma hora
4: e 31 minutos.
7: Uma hora
4: e 32 minutos.
7: Uma hora
4: e 32 minutos.
7: Uma hora
4: e 32 minutos.
7: Uma hora
4: e 32 minutos.
7: Uma hora
4: e 32 minutos.
7: Uma hora
4: e 32 minutos.
7: Uma hora
4: e 32 minutos.
7: Uma hora
4: e 32 minutos.
7: Uma hora
4: e 32 minutos.
7: Uma hora
4: e 32 minutos.
7: Uma hora
4: e 32 minutos.
7: Uma hora
4: e 32 minutos.
7: Uma hora
4: e 32 minutos.
7: Uma hora
4: e 32 minutos.
7: Uma hora
4: e 32 minutos.
7: Uma hora
4: e 32 minutos.
7: Uma hora
4: e 32 minutos.
7: Uma hora
4: e 32 minutos.
7: Uma hora
4: e 32 minutos.
7: Uma hora
4: e 32 minutos.
7: Uma hora
4: e 32 minutos.
7: Uma hora
4: e 33 minutos.
7: Uma hora
4: e 33 minutos.
7: Uma hora
4: e 33 minutos.
7: Uma hora
4: e 33 minutos.
7: Uma hora
4: e 33 minutos.
7: Uma hora
4: e 33 minutos.
7: Uma hora
4: e 33 minutos.
7: Uma hora
4: e 33 minutos.
7: Uma hora
4: e 33 minutos.
7: Uma hora
4: e 33 minutos.
7: Uma hora
4: e 33 minutos.
7: Uma hora
4: e 33 minutos.
7: Uma hora
4: e 33 minutos.
7: Uma hora
4: e 33 minutos.
7: Uma hora
4: e 33 minutos.
7: Uma hora
4: e 33 minutos.
7: Uma hora
4: e 33 minutos.
7: Uma hora
4: e 33 minutos.
7: Uma hora
4: e 33 minutos.
7: Uma hora
4: e 33 minutos.
7: Uma hora.
4: E 34 minutos.
7: Uma hora.
4: E 34 minutos.
7: Uma hora.
4: E 34 minutos.
7: Uma hora.
4: E 34 minutos.
7: Uma hora.
4: E 34 minutos.
7: Uma hora.
4: E 34 minutos.
7: Uma hora.
4: E 34 minutos.
7: Uma hora.
4: E 34 minutos.
7: Uma hora.
4: E 34 minutos.
7: Uma hora.
4: E 34 minutos.
7: Uma hora.
4: E 34 minutos.
7: Uma hora.
4: E 34 minutos.
7: Uma hora.
4: E 34 minutos.
7: Uma hora.
4: E 34 minutos.
7: Uma hora.
4: E 34 minutos.
7: Uma hora.
4: E 34 minutos.
7: Uma hora.
4: E 34 minutos.
7: Uma hora.
4: E 34 minutos.
7: Uma hora.
4: E 34 minutos.
7: Uma hora.
4: E 34 minutos.
7: Uma hora.
4: E 35 minutos.
7: Uma hora.
4: E 35 minutos.
7: Uma hora.
4: E 35 minutos.
7: Uma hora.
4: E 35 minutos.
7: Uma hora.
4: E 35 minutos.
7: Uma hora.
4: E 35 minutos.
7: Uma hora.
4: E 35 minutos.
7: Uma hora.
4: E 35 minutos.
7: Uma hora.
4: E 35 minutos.
7: Uma hora.
4: E 35 minutos.
7: Uma hora.
4: E 35 minutos.
7: Uma hora.
4: E 35 minutos.
7: Uma hora.
4: E 35 minutos.
7: Uma hora.
4: E 35 minutos.
7: Uma hora.
4: E 35 minutos.
7: Uma hora.
4: E 35 minutos.
7: Uma hora.
4: E 35 minutos.
7: Uma hora.
4: E 35 minutos.
7: Uma hora.
4: E 35 minutos.
7: Uma hora.
4: E 35 minutos.
7: Uma hora.
4: E 36 minutos.
7: Uma hora.
4: E 36 minutos.
7: Uma hora.
4: E 36 minutos.
7: Uma hora.
4: E 36 minutos.
7: Uma hora.
4: E 36 minutos.
7: Uma hora.
4: E 36 minutos.
7: Uma hora.
4: E 36 minutos.
7: Uma hora.
4: E 36 minutos.
7: Uma hora.
4: E 36 minutos.
7: Uma hora.
4: E 36 minutos.
7: Uma hora.
4: E 36 minutos.
7: Uma hora.
4: E 36 minutos.
7: Uma hora.
4: E 36 minutos.
7: Uma hora.
4: E 36 minutos.
7: Uma hora.
4: E 36 minutos.
7: Uma hora.
4: E 36 minutos.
7: Uma hora.
4: E 36 minutos.
7: Uma hora.
4: 6 minutos.
7: Uma hora.
4: E 36 minutos.
7: Uma hora.
4: E 36 minutos.

0: 42 minutos, 1 hora e 42 minutos, 1 hora e 42 minutos, 1 hora e 42 minutos, 1 hora e 42 minutos, 1 hora e 42 minutos, 1 hora e 42 minutos, 1 hora e 42 minutos, 1 hora e 42 minutos, 1 hora e 42 minutos, 1 hora e 42 minutos, 1 hora e 42 minutos, 1 hora e 42 minutos, 1 hora e 42 minutos, 1 hora e 43 minutos, 1 hora e 43 minutos, 1 hora e 43 minutos, 1 hora e 43 minutos, 1 hora e 43 minutos, 1 hora e 43 minutos, 1 hora e 43 minutos, 1 hora e 43 minutos, 1 hora e 43 minutos, 1 hora e 43 minutos, 1 hora e 43 minutos, 1 hora e 43 minutos, 1 hora e 43 minutos, 1 hora e 43 minutos, 1 hora e 43 minutos, 1 hora e 43 minutos, 1 hora e 43 minutos, 1 hora e 43 minutos, 1 hora e 43 minutos, 1 hora e 43 minutos, 1 hora e 44 minutos, 1 hora e 44 minutos, 1 hora e 44 minutos, 1 hora e 44 minutos, 1 hora e 44 minutos, 1 hora e 44 minutos, 1 hora e 44 minutos, 1 hora e 44 minutos, 1 hora e 44 minutos, 1 hora e 44 minutos, 1 hora e 44 minutos, 1 hora e 44 minutos, 1 hora e 44 minutos, 1 hora e 44 minutos, 1 hora e 44 minutos, 1 hora e 44 minutos, 1 hora e 44 minutos, 1 hora e 44 minutos, 1 hora e 44 minutos, 1 hora e 44 minutos, 1 hora e 45 minutos, 1 hora e 45 minutos, 1 hora e 45 minutos, 1 hora e 45 minutos, 1 hora e 45 minutos, 1 hora e 45 minutos, 1 hora e 45 minutos, 1 hora e 45 minutos, 1 hora e 45 minutos, 1 hora e 45 minutos, 1 hora e 45 minutos, 1 hora e 45 minutos, 1 hora e 45 minutos, 1 hora e 45 minutos, 1 hora e 45 minutos, 1 hora e 45 minutos, 1 hora e 45 minutos, 1 hora e 45 minutos, 1 hora e 45 minutos, 1 hora e 45 minutos, 1 hora e 45 minutos, 1 hora e 46 minutos, 1 hora e 46 minutos, 1 hora e 46 minutos, 1 hora e 46 minutos, 1 hora e 46 minutos, 1 hora e 46 minutos, 1 hora e 46 minutos, 1 hora e 46 minutos, 1 hora e 46 minutos, 1 hora e 46 minutos, 1 hora e 46 minutos, 1 hora e 46 minutos, 1 hora e 46 minutos, 1 hora e 46 minutos, 1 hora e 46 minutos, 1 hora e 46 minutos, 1 hora e 46 minutos, 1 hora e 46 minutos, 1 hora e 46 minutos, 1 hora e 46 minutos, 1 hora e 47 minutos, 1 hora e 47 minutos.
1: Uma hora
0: e 47 minutos.
1: Uma hora
0: e 47 minutos.
1: Uma hora
0: e 47 minutos.
1: Uma hora
0: e 47 minutos.
1: Uma hora
0: e 47 minutos.
1: Uma hora
0: e 47 minutos.
1: Uma hora
0: e 47 minutos.
1: Uma hora
0: e 47 minutos.
1: Uma hora
0: e 47 minutos.
1: Uma hora
0: e 47 minutos.
1: Uma hora
0: e 47 minutos.
1: Uma hora
0: e 47 minutos.
1: Uma hora
0: e 47 minutos.
1: Uma hora
0: e 47 minutos.
1: Uma hora
0: e 47 minutos.
1: Uma hora
0: e 47 minutos.
1: Uma hora
0: e 47 minutos.
1: Uma hora
0: e 47 minutos.
1: Uma hora
0: e 48 minutos.
1: Uma hora
0: e 48 minutos.
1: Uma hora
0: e 48 minutos.
1: Uma hora
0: e 48 minutos.
1: Uma hora
0: e 48 minutos.
1: Uma hora
0: e 48 minutos.
1: Uma hora
0: e 48 minutos.
1: Uma hora
0: e 48 minutos.
1: Uma hora
0: e 48 minutos.
1: Uma hora
0: e 48 minutos.
1: Uma hora
0: e 48 minutos.
1: Uma hora
0: e 48 minutos.
1: Uma hora
0: e 48 minutos.
1: Uma hora
0: e 48 minutos.
1: Uma hora
0: e 48 minutos.
1: Uma hora
0: e 48 minutos.
1: Uma hora
0: e 48 minutos.
1: Uma hora
0: e 48 minutos.
1: Uma hora
0: e 48 minutos.
1: Uma hora
0: e 48 minutos.
1: Uma hora
0: e 48 minutos.
1: Uma hora
0: e 49 minutos.
1: Uma hora
0: e 49 minutos.
1: Uma hora
0: e 49 minutos.
1: Uma hora
0: e 49 minutos.
1: Uma hora
0: e 49 minutos.
1: Uma hora
0: e 49 minutos.
1: Uma hora
0: e 49 minutos.
1: Uma hora
0: e 49 minutos.
1: Uma hora
0: e 49 minutos.
1: Uma hora
0: e 49 minutos.
1: Uma hora
0: e 49 minutos.
1: Uma hora
0: e 49 minutos.
1: Uma hora
0: e 49 minutos.
1: Uma hora
0: e 49 minutos.
1: Uma hora
0: e 49 minutos.
1: Uma hora
0: e 49 minutos.
1: Uma hora
0: e 49 minutos.
1: Uma hora
0: e 49 minutos.
1: Uma hora
0: e 49 minutos.
1: Uma hora
0: e 49 minutos.
1: Uma hora
0: e 49 minutos.
1: Uma hora
0: e 49 minutos.
1: Uma hora
0: e 50 minutos.
1: Uma hora
0: e 50 minutos.
1: Uma hora
0: e 50 minutos.
1: Uma hora
0: e 50 minutos.
1: Uma hora
0: e 50 minutos.
1: Uma hora
0: e 50 minutos.
1: Uma hora
0: e 50 minutos.
1: Uma hora
0: e 50 minutos.
1: Uma hora
0: e 50 minutos.
1: Uma hora
0: e 50 minutos.
1: Uma hora
0: e 50 minutos.
1: Uma hora
0: e 50 minutos.
1: Uma hora
0: e 50 minutos.
1: Uma hora
0: e 50 minutos.
1: Uma hora
0: e 50 minutos.
1: Uma hora
0: e 50 minutos.
1: Uma hora
0: e 50 minutos.
1: Uma hora
0: e 50 minutos.
1: Uma hora
0: e 50 minutos.
1: Uma hora
0: e 50 minutos.
1: Uma hora
0: e 50 minutos.
1: Uma hora
0: e 50 minutos.
1: Uma hora
0: e 51 minutos.
1: Uma hora
0: e 51 minutos.
1: Uma hora
0: e 51 minutos.
1: Uma hora
0: e 51 minutos.
1: Uma hora
0: e 51 minutos.
1: Uma hora
0: e 51 minutos.
1: Uma hora
0: e 51 minutos.
1: Uma hora
0: e 51 minutos.
1: Uma hora
0: e 51 minutos.
1: Uma hora
0: e 51 minutos.
1: Uma hora
0: e 51 minutos.
1: Uma hora
0: e 51 minutos.
1: Uma hora
0: e 51 minutos.
1: Uma hora
0: e 51 minutos.
1: Uma hora
0: e 51 minutos.
1: Uma hora
0: e 51 minutos.
1: Uma hora
0: e 51 minutos.
1: Uma hora
0: e 51 minutos.
1: Uma hora
0: e 51 minutos.
1: Uma hora
0: e 51 minutos.
1: Uma hora
0: e 51 minutos.
1: Uma hora
0: e 51 minutos.
1: Uma hora
0: e 51 minutos.
1: Uma hora
0: e 52 minutos.
1: Uma
0: 1 hora e 52 minutos.
1: 1 hora e 52 minutos.
0: 1 hora e 52 minutos.
1: 1 hora e 52 minutos.
0: 1 hora e 52 minutos.
1: 1 hora e 52 minutos.
0: 1 hora e 52 minutos.
1: 1 hora e 52 minutos.
0: 1 hora e 52 minutos.
1: 1 hora e 52 minutos.
0: 1 hora e 52 minutos.
1: 1 hora e 52 minutos.
0: 1 hora e 52 minutos.
1: 1 hora e 52 minutos.
0: 1 hora e 52 minutos.
1: 1 hora e 52 minutos.
0: 1 hora e 52 minutos.
1: 1 hora e 52 minutos.
0: 1 hora e 52 minutos.
1: 1 hora e 53 minutos.
0: 1 hora e 53 minutos.
1: 1 hora e 53 minutos.
0: 1 hora e 53 minutos.
1: 1 hora e 53 minutos.
0: 1 hora e 53 minutos.
1: 1 hora e 53 minutos.
0: 1 hora e 53 minutos.
1: 1 hora e 53 minutos.
0: 1 hora e 53 minutos.
1: 1 hora e 53 minutos.
0: 1 hora e 53 minutos.
1: 1 hora e 53 minutos.
0: 1 hora e 53 minutos.
1: 1 hora e 53 minutos.
0: 1 hora e 53 minutos.
1: 1 hora e 53 minutos.
0: 1 hora e 53 minutos.
1: 1 hora e 53 minutos.
0: 1 hora e 53 minutos.
1: 1 hora e 54 minutos.
0: 1 hora e 54 minutos.
1: 1 hora e 54 minutos.
0: 1 hora e 54 minutos.
1: 1 hora e 54 minutos.
0: 1 hora e 54 minutos.
1: 1 hora e 54 minutos.
0: 1 hora e 54 minutos.
1: 1 hora e 54 minutos.
0: 1 hora e 54 minutos.
1: 1 hora e 54 minutos.
0: 1 hora e 54 minutos.
1: 1 hora e 54 minutos.
0: 1 hora e 54 minutos.
1: 1 hora e 54 minutos.
0: 1 hora e 54 minutos.
1: 1 hora e 54 minutos.
0: 1 hora e 54 minutos.
1: 1 hora e 54 minutos.
0: 1 hora e 54 minutos.
1: 1 hora e 54 minutos.
0: 1 hora e 55 minutos.
1: 1 hora e 55 minutos.
0: 1 hora e 55 minutos.
1: 1 hora e 55 minutos.
0: 1 hora e 55 minutos.
1: 1 hora e 55 minutos.
0: 1 hora e 55 minutos.
1: 1 hora e 55 minutos.
0: 1 hora e 55 minutos.
1: 1 hora e 55 minutos.
0: 1 hora e 55 minutos.
1: 1 hora e 55 minutos.
0: 1 hora e 55 minutos.
1: 1 hora e 55 minutos.
0: 1 hora e 55 minutos.
1: 1 hora e 55 minutos.
0: 1 hora e 55 minutos.
1: 1 hora e 55 minutos.
0: 1 hora e 55 minutos.
1: 1 hora e 55 minutos.
0: 1 hora e 55 minutos.
1: 1 hora e 56 minutos.
0: 1 hora e 56 minutos.
1: 1 hora e 56 minutos.
0: 1 hora e 56 minutos.
1: 1 hora e 56 minutos.
0: 1 hora e 56 minutos.
1: 1 hora e 56 minutos.
0: 1 hora e 56 minutos.
1: 1 hora e 56 minutos.
0: 1 hora e 56 minutos.
1: 1 hora e 56 minutos.
0: 1 hora e 56 56 minutos.
2: 1 hora e 56 minutos.
0: 1 hora e 56 minutos.
2: 1 hora e 56 minutos.
0: 1 hora e 56 minutos.
2: 1 hora e 56 minutos.
0: 1 hora e 56 minutos.
2: 1 hora e 56 minutos.
0: 1 hora e 57 minutos.
2: 1 hora e 57 minutos.
0: 1 hora e 57 minutos.
2: 1 hora e 57 minutos.
0: 1 hora e 57 minutos.
2: 1 hora e 57 minutos.
0: 1 hora e 57 minutos.
2: 1 hora e 57 minutos.
0: 1 hora e 57 minutos.
2: 1 hora e 57 minutos.
0: 1 hora e 57 minutos.
2: 1 hora e 57 minutos.
0: 1 hora e 57 minutos.
2: 1 hora e 57 minutos.
0: 1 hora e 57 minutos.
2: 1 hora e 57 minutos.
0: 1 hora e 57 minutos.
2: 1 hora e 57 minutos.
0: 1 hora e 57 minutos.
2: 1 hora e 57 minutos.
0: 1 hora e 57 minutos.
2: 1 hora e 58 minutos.
0: 1 hora e 58 minutos.
2: 1 hora e 58 minutos.
0: 1 hora e 58 minutos.
2: 1 hora e 58 minutos.
0: 1 hora e 58 minutos.
2: 1 hora e 58 minutos.
0: 1 hora e 58 minutos.
2: 1 hora e 58 minutos.
0: 1 hora e 58 minutos.
2: 1 hora e 58 minutos.
0: 1 hora e 58 minutos.
2: 1 hora e 58 minutos.
0: 1 hora e 58 minutos.
2: 1 hora e 58 minutos.
0: 1 hora e 58 minutos.
2: 1 hora e 58 minutos.
0: 1 hora e 58 minutos.
2: 1 hora e 58 minutos.
0: 1 hora e 58 minutos.
2: 1 hora e 59 minutos.
0: 1 hora e 59 minutos.
2: 1 hora e 59 minutos.
0: 1 hora e 59 minutos.
2: 1 hora e 59 minutos.
0: 1 hora e 59 minutos.
2: 1 hora e 59 minutos.
0: 1 hora e 59 minutos.
2: 1 hora e 59 minutos.
0: 1 hora e 59 minutos.
2: 1 hora e 59 minutos.
0: 1 hora e 59 minutos.
2: 1 hora e 59 minutos.
0: 1 hora e 59 minutos.
2: 1 hora e 59 minutos.
0: 1 hora e 59 minutos.
2: 1 hora e 59 minutos.
0: 1 hora e 59 minutos.
2: 1 hora e 59 minutos.
0: 1 hora e 59 minutos.
3: 2 horas. Em ponto. 2 horas. 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Em ponto.
2: 1 minuto.
3: 2 horas.
2: E 1 minuto.
3: 2 horas.
2: E 1 minuto.
3: 2 horas.
2: E 1 minuto.
3: 2 horas.
2: E 1 minuto.
3: 2 horas e 1 minuto. 2 horas e 1 minuto. 2 horas e 1 minuto. 2 horas e 1 minuto. 2 horas e 1 minuto. 2 horas e 1 minuto. 2 horas e 1 minuto.
2: 2 horas e 1 minuto.
3: 2 horas e 1 minuto. 2 horas e 1 minuto. 2 horas e 1 minuto. 2 horas e 1 minuto. 2 horas e 1 minuto. 2 horas e 1 minuto. 2 horas e 1 minuto.
2: 2 horas e 1 minuto.
3: 2 horas e 1 minuto. 2 horas e 1 minuto. 2 horas e 1 minuto. 2 horas e 1 minuto. 2 horas e 1 minutos.
2: 2 horas e 2 minutos.
3: 2 horas e 2 minutos. 2 horas e 2 minutos. 2 horas e 2 minutos. 2 horas e 2 minutos. 2 horas e 2 minutos. 2 horas e 2 minutos. 2 horas e 2 minutos. 2 horas e 2 minutos. 2 horas e 2 minutos. 2 horas e 2 minutos. 2 horas e 2 minutos. 2 horas e 2 minutos. 2 horas e 2 minutos. 2 horas e 2 minutos. 2 horas e 2 minutos. 2 horas e 2 minutos. 2 horas e 2 minutos. 2 horas e 2 minutos. 2 horas e 2 minutos. 2 horas e 2 minutos. 2 horas e 2 minutos.
2: 2 horas e 3 minutos.
3: 2 horas e 3 minutos.
2: 2 horas e 3 minutos.
3: 2 horas e 3 minutos.
2: 2 horas e 3 minutos.
3: 2 horas e 3 minutos.
2: 2 horas e 3 minutos.
3: 2 horas e 3 minutos.
2: 2 horas e 3 minutos.
3: 2 horas e 3 minutos.
2: 2 horas e 3 minutos.
3: 2 horas e 3 minutos.
2: 2 horas e 3 minutos.
3: 2 horas e 3 minutos.
2: 2 horas e 3 minutos.
3: 2 horas e 3 minutos.
2: 2 horas e 3 minutos.
3: 2 horas e 3 minutos.
2: 2 horas e 3 minutos.
3: 2 horas e 3 minutos.
2: 2 horas e 3 minutos.
3: 2 horas e 3 minutos.
2: 2 horas e 4 minutos.
3: 2 horas e 4 minutos.
2: 2 horas e 4 minutos.
3: 2 horas e 4 minutos.
2: 2 horas e 4 minutos.
3: 2 horas e 4 minutos.
2: 2 horas e 4 minutos.
3: 2 horas e 4 minutos.
2: 2 horas e 4 minutos.
3: 2 horas e 4 minutos.
2: 2 horas e 4 minutos.
3: 2 horas e 4 minutos.
2: 2 horas e 4 minutos.
3: 2 horas e 4 minutos.
2: 2 horas e 4 minutos.
3: 2 horas e 4 minutos.
2: 2 horas e 4 minutos.
3: 2 horas e 4 minutos.
2: 2 horas e 4 minutos.
3: 2 horas e 4 minutos.
2: 2 horas e 4 minutos.
3: 2 horas e 4 minutos.
2: 2 horas e 5 minutos.
3: 2 horas e 5 minutos.
2: 2 horas e 5 minutos.
3: 2 horas e 5 minutos.
2: 2 horas e 5 minutos.
3: 2 horas e 5 minutos.
2: 2 horas e 5 minutos.
3: 2 horas e 5 minutos.
2: 2 horas e 5 minutos.
3: 2 horas e 5 minutos.
2: 2 horas e 5 minutos.
3: 2 horas e 5 minutos.
2: 2 horas e 5 minutos.
3: 2 horas e 5 minutos.
2: 2 horas e 5 minutos.
3: 2 horas e 5 minutos.
2: 2 horas e 5 minutos.
3: 2 horas e 5 minutos.
2: 2 horas e 5 minutos.
3: minutos.
4: 2 horas.
3: E 5 minutos.
4: 2 horas.
3: E 5 minutos.
4: 2 horas.
3: E 5 minutos.
4: 2 horas.
3: E 5 minutos.
4: 2 horas.
3: E 6 minutos.
4: 2 horas.
3: E 6 minutos.
4: 2 horas.
3: E 6 minutos.
4: 2 horas.
3: E 6 minutos.
4: 2 horas.
3: E 6 minutos.
4: 2 horas.
3: E 6 minutos.
4: 2 horas.
3: E 6 minutos.
4: 2 horas.
3: E 6 minutos.
4: 2 horas.
3: E 6 minutos.
4: 2 horas.
3: E 6 minutos.
4: 2 horas.
3: E 6 minutos.
4: 2 horas.
3: E 6 minutos.
4: 2 horas.
3: E 6 minutos.
4: 2 horas.
3: E 6 minutos.
4: 2 horas.
3: E 6 minutos.
4: 2 horas.
3: E 6 minutos.
4: 2 horas.
3: E 6 minutos.
4: 2 horas.
3: E 6 minutos.
4: 2 horas.
3: E 6 minutos.
4: 2 horas.
3: E 6 minutos.
4: 2 horas.
3: E 6 minutos.
4: 2 horas.
3: E 7 minutos.
4: 2 horas.
3: E 7 minutos.
4: 2 horas.
3: E 7 minutos.
4: 2 horas.
3: E 7 minutos.
4: 2 horas.
3: E 7 minutos.
4: 2 horas.
3: E 7 minutos.
4: 2 horas.
3: E 7 minutos.
4: 2 horas.
3: E 7 minutos.
4: 2 horas.
3: E 7 minutos.
4: 2 horas.
3: E 7 minutos.
4: 2 horas.
3: E 7 minutos.
4: 2 horas.
3: E 7 minutos.
4: 2 horas.
3: E 7 minutos.
4: 2 horas.
3: E 7 minutos.
4: 2 horas.
3: E 7 minutos.
4: 2 horas.
3: E 7 minutos.
4: 2 horas.
3: E 7 minutos.
4: 2 horas.
3: E 7 minutos.
4: 2 horas.
3: E 7 minutos.
4: 2 horas.
3: E 7 minutos.
4: 2 horas.
3: E 7 minutos.
4: 2 horas.
3: E 7 minutos.
4: 2 horas.
3: E 7 minutos.
4: 2 horas.
3: E 8 minutos.
4: 2 horas.
3: E 8 minutos.
4: 2 horas.
3: E 8 minutos.
4: 2 horas.
3: E 8 minutos.
4: 2 horas.
3: E 8 minutos.
4: 2 horas.
3: E 8 minutos.
4: 2 horas.
3: E 8 minutos.
4: 2 horas.
3: E 8 minutos.
4: 2 horas.
3: E 8 minutos.
4: 2 horas.
3: E 8 minutos.
4: 2 horas.
3: E 8 minutos.
4: 2 horas.
3: E 8 minutos.
4: 2 horas.
3: E 8 minutos.
4: 2 horas.
3: E 8 minutos.
4: 2 horas.
3: E 8 minutos.
4: 2 horas.
3: E 8 minutos.
4: 2 horas.
3: E 8 minutos.
4: 2 horas.
3: E 8 minutos.
4: 2 horas.
3: E 8 minutos.
4: 2 horas.
3: E 8 minutos.
4: 2 horas.
3: E 8 minutos.
4: 2 horas.
3: E 8 minutos.
4: 2 horas.
3: E 9 minutos.
4: 2 horas.
3: E 9 minutos.
4: 2 horas.
3: E 9 minutos.
4: 2 horas.
3: E 9 minutos.
4: 2 horas.
3: E 9 minutos.
4: 2 horas.
3: E 9 minutos.
4: 2 horas.
3: E 9 minutos.
4: 2 horas.
3: E 9 minutos.
4: 2 horas.
3: E 9 minutos.
4: 2 horas.
3: E 9 minutos.
4: 2 horas.
3: E 9 minutos.
4: 2 horas.
3: E 9 minutos.
4: 2 horas.
3: E 9 minutos.
4: 2 horas.
3: E 9 minutos.
4: 2 horas.
3: E 9 minutos.
4: 2 horas.
3: E 9 minutos.
4: 2 horas.
3: E 9 minutos.
4: 2 horas.
3: E 9 minutos.
4: 2 horas.
3: E 9 minutos.
4: 2 horas.
3: E 9 minutos.
4: 2 horas.
3: E 9 minutos.
4: 2 horas.
3: E 9 minutos.
4: 2 horas.
3: E 10 minutos.
4: 2 horas.
3: E 10 minutos.
4: 2 horas.
3: E 10 minutos.
4: 2 horas.
3: E 10 minutos.
4: 2 horas.
3: E 10 minutos.
4: 2 horas.
3: E 10 minutos.
4: 2 horas.
3: E 10 minutos.
4: 2 horas.
3: E 10 minutos.
4: 2 horas.
3: E 10 minutos.
4: 2 horas.
3: E 10 minutos.
4: 2 horas.
3: E 10 minutos.
4: 2 horas.
3: E 10 minutos.
4: 2 horas.
3: E 10
2: minutos.
3: 2 horas e 10 minutos.
2: 2 horas e 10 minutos.
3: 2 horas e 10 minutos.
2: 2 horas e 10 minutos.
3: 2 horas e 10 minutos.
2: 2 horas e 10 minutos.
3: 2 horas e 10 minutos.
2: 2 horas e 10 minutos.
3: 2 horas e 10 minutos.
2: 2 horas e 10 minutos.
3: 2 horas e 11 minutos.
2: 2 horas e 11 minutos.
3: 2 horas e 11 minutos.
2: 2 horas e 11 minutos.
3: 2 horas e 11 minutos.
2: 2 horas e 11 minutos.
3: 2 horas e 11 minutos.
2: 2 horas e 11 minutos.
3: 2 horas e 11 minutos.
2: 2 horas e 11 minutos.
3: 2 horas e 11 minutos.
2: 2 horas e 11 minutos.
3: 2 horas e 11 minutos.
2: 2 horas e 11 minutos.
3: 2 horas e 11 minutos.
2: 2 horas e 11 minutos.
3: 2 horas e 11 minutos.
2: 2 horas e 11 minutos.
3: 2 horas e 11 minutos.
2: 2 horas e 11 minutos.
3: 2 horas e 11 minutos.
2: 2 horas e 11 minutos.
3: 2 horas e 11 minutos.
2: 2 horas e 12 minutos.
3: 2 horas e 12 minutos.
2: 2 horas e 12 minutos.
3: 2 horas e 12 minutos.
2: 2 horas e 12 minutos.
3: 2 horas e 12 minutos.
2: 2 horas e 12 minutos.
3: 2 horas e 12 minutos.
2: 2 horas e 12 minutos.
3: 2 horas e 12 minutos.
2: 2 horas e 12 minutos.
3: 2 horas e 12 minutos.
2: 2 horas e 12 minutos.
3: 2 horas e 12 minutos.
2: 2 horas e 12 minutos.
3: 2 horas e 12 minutos.
2: 2 horas e 12 minutos.
3: 2 horas e 12 minutos.
2: 2 horas e 12 minutos.
3: 2 horas e 12 minutos.
2: 2 horas e 12 minutos.
3: 2 horas e 12 minutos.
2: 2 horas e 13 minutos.
3: 2 horas e 13 minutos.
2: 2 horas e 13 minutos.
3: 2 horas e 13 minutos.
2: 2 horas e 13 minutos.
3: 2 horas e 13 minutos.
2: 2 horas e 13 minutos.
3: 2 horas e 13 minutos.
2: 2 horas e 13 minutos.
3: 2 horas e 13 minutos.
2: 2 horas e 13 minutos.
3: 2 horas e 13 minutos.
2: 2 horas e 13 minutos.
3: 2 horas e 13 minutos.
2: 2 horas e 13 minutos.
3: 2 horas e 13 minutos.
2: 2 horas e 13 minutos.
3: 2 horas e 13 minutos.
2: 2 horas e 13 minutos.
3: 2 horas e 13 minutos.
2: 2 horas e 13 minutos.
3: 2 horas e 14 minutos.
2: 2 horas e 14 minutos.
3: 2 horas e 14 minutos.
2: 2 horas e 14 minutos.
3: 2 horas e 14 minutos.
2: 2 horas e 14 minutos.
3: 2 horas e 14 minutos.
2: 2 horas e 14 minutos.
3: 2 horas e 14 minutos.
2: 2 horas e 14 minutos.
3: 2 horas e 14 minutos.
2: 2 horas e 14 minutos.
3: 2 horas e 14 minutos.
2: 2 horas e 14 minutos.
3: 2 horas e 14 minutos.
2: 2 horas e 14 minutos.
3: 2 horas e 14 minutos.
2: 2 horas e 14 minutos.
3: 2 horas e 14 minutos.
2: 2 horas e 14 minutos.
3: 2 horas e 14 minutos.
2: 2 horas e 15 minutos.
3: 2 horas e 15 minutos.
2: 2 horas e 15 minutos.
3: 2 horas e 15 minutos.
2: 2 horas e 15 minutos.
3: 2 horas e 15 minutos.
2: 2 horas
5: e 15 minutos.
4: 2 horas
5: e 15 minutos.
4: 2 horas
5: e 15 minutos.
4: 2 horas
5: e 15 minutos.
4: 2 horas
5: e 15 minutos.
4: 2 horas
5: e 15 minutos.
4: 2 horas
5: e 15 minutos.
4: 2 horas
5: e 15 minutos.
4: 2 horas
5: e 15 minutos.
4: 2 horas
5: e 15 minutos.
4: 2 horas
5: e 15 minutos.
4: 2 horas
5: e 15 minutos.
4: 2 horas
5: e 15 minutos.
4: 2 horas
5: e 15 minutos.
4: 2 horas
5: e 15 minutos.
4: 2 horas
5: e 15 minutos.
4: 2 horas
5: e 16 minutos.
4: 2 horas
5: e 16 minutos.
4: 2 horas
5: e 16 minutos.
4: 2 horas
5: e 16 minutos.
4: 2 horas
5: e 16 minutos.
4: 2 horas
5: e 16 minutos.
4: 2 horas
5: e 16 minutos.
4: 2 horas
5: e 16 minutos.
4: 2 horas
5: e 16 minutos.
4: 2 horas
5: e 16 minutos.
4: 2 horas
5: e 16 minutos.
4: 2 horas
5: e 16 minutos.
4: 2 horas
5: e 16 minutos.
4: 2 horas
5: e 16 minutos.
4: 2 horas
5: e 16 minutos.
4: 2 horas
5: e 16 minutos.
4: 2 horas
5: e 16 minutos.
4: 2 horas
5: e 16 minutos.
4: 2 horas
5: e 16 minutos.
4: 2 horas
5: e 16 minutos.
4: 2 horas
5: e 16 minutos.
4: 2 horas
5: e 17 minutos.
4: 2 horas
5: e 17 minutos.
4: 2 horas
5: e 17 minutos.
4: 2 horas
5: e 17 minutos.
4: 2 horas
5: e 17 minutos.
4: 2 horas
5: e 17 minutos.
4: 2 horas
5: e 17 minutos.
4: 2 horas
5: e 17 minutos.
4: 2 horas
5: e 17 minutos.
4: 2 horas
5: e 17 minutos.
4: 2 horas
5: e 17 minutos.
4: 2 horas
5: e 17 minutos.
4: 2 horas
5: e 17 minutos.
4: 2 horas
5: e 17 minutos.
4: 2 horas
5: e 17 minutos.
4: 2 horas
5: e 17 minutos.
4: 2 horas
5: e 17 minutos.
4: 2 horas
5: e 17 minutos.
4: 2 horas
5: e 17 minutos.
4: 2 horas
5: e 17 minutos.
4: 2 horas
5: e 17 minutos.
4: 2 horas
5: e 18 minutos.
4: 2 horas
5: e 18 minutos.
4: 2 horas
5: e 18 minutos.
4: 2 horas
5: e 18 minutos.
4: 2 horas
5: e 18 minutos.
4: 2 horas
5: e 18 minutos.
4: 2 horas
5: e 18 minutos.
4: 2 horas
5: e 18 minutos.
4: 2 horas
5: e 18 minutos.
4: 2 horas
5: e 18 minutos.
4: 2 horas
5: e 18 minutos.
4: 2 horas
5: e 18 minutos.
4: 2 horas
5: e 18 minutos.
4: 2 horas
5: e 18 minutos.
4: 2 horas
5: e 18 minutos.
4: 2 horas
5: e 18 minutos.
4: 2 horas
5: e 18 minutos.
4: 2 horas
5: e 18 minutos.
4: 2 horas
5: e 18 minutos.
4: 2 horas
5: e 18 minutos.
4: 2 horas
5: e 19 minutos.
4: 2 horas
5: e 19 minutos.
4: 2 horas
5: e 19 minutos.
4: 2 horas
5: e 19 minutos.
4: 2 horas
5: e 19 minutos.
4: 2 horas
5: e 19 minutos.
4: 2 horas
5: e 19 minutos.
4: 2 horas
5: e 19 minutos.
4: 2 horas
5: e 19 minutos.
4: 2 horas
5: e 19 minutos.
4: 2 horas
5: e 19 minutos.
4: 2 horas
5: e 19 minutos.
4: 2 horas
5: e 19 minutos.
4: 2 horas
5: e 19 minutos.
4: 2 horas
5: e 19 minutos.
4: 2 horas
5: e 19 minutos.
4: 2 horas
5: e 19 minutos.
4: 2 horas
5: e 19 minutos.
4: 2 horas
5: e 19 minutos.
4: 2 horas
5: e 19 minutos.
4: 2 horas
5: e 19 minutos.
4: 2 horas
5: e 20 minutos.
4: 2 horas
5: e 20 minutos.
4: 2 horas
5: e 20 minutos.
4: 2 horas
5: e 20 minutos.
4: 2 horas
5: e 20 minutos. 2 horas e 20 minutos.
4: 2 horas e 20 minutos.
5: 2 horas e 20 minutos.
4: 2 horas e 20 minutos. 2 horas e 20 minutos. 2 horas e 20 minutos.
5: 2 horas e 20 minutos.
4: 2 horas e 20 minutos. 2 horas e 20 minutos. 2 horas e 20 minutos. 2 horas e 20 minutos.
5: 2 horas e 20 minutos.
4: 2 horas e 20 minutos. 2 horas e 20 minutos. 2 horas e 20 minutos. 2 horas e 20 minutos.
5: 2 horas e 21 minutos.
4: 2 horas e 21 minutos.
5: 2 horas e 21 minutos.
4: 2 horas e 21 minutos.
5: 2 horas e 21 minutos.
4: 2 horas e 21 minutos.
5: 2 horas e 21 minutos.
4: 2 horas e 21 minutos.
5: 2 horas e 21 minutos.
4: 2 horas e 21 minutos.
5: 2 horas e 21 minutos.
4: 2 horas e 21 minutos.
5: 2 horas e 21 minutos.
4: 2 horas e 21 minutos.
5: 2 horas e 21 minutos.
4: 2 horas e 21 minutos.
5: 2 horas e 21 minutos.
4: 2 horas e 21 minutos.
5: 2 horas e 21 minutos.
4: 2 horas e 21 minutos.
5: 2 horas e 21 minutos.
4: 2 horas e 21 minutos.
5: 2 horas e 22 minutos.
4: 2 horas e 22 minutos.
5: 2 horas e 22 minutos.
4: 2 horas e 22 minutos.
5: 2 horas e 22 minutos.
4: 2 horas e 22 minutos.
5: 2 horas e 22 minutos.
4: 2 horas e 22 minutos.
5: 2 horas e 22 minutos.
4: 2 horas e 22 minutos.
5: 2 horas e 22 minutos.
4: 2 horas e 22 minutos.
5: 2 horas e 22 minutos.
4: 2 horas e 22 minutos.
5: 2 horas e 22 minutos.
4: 2 horas e 22 minutos.
5: 2 horas e 22 minutos.
4: 2 horas e 22 minutos.
5: 2 horas e 22 minutos.
4: 2 horas e 23 minutos.
5: 2 horas e 23 minutos.
4: 2 horas e 23 minutos.
5: 2 horas e 23 minutos.
4: 2 horas e 23 minutos.
5: 2 horas e 23 minutos.
4: 2 horas e 23 minutos.
5: 2 horas e 23 minutos.
4: 2 horas e 23 minutos.
5: 2 horas e 23 minutos.
4: 2 horas e 23 minutos.
5: 2 horas e 23 minutos.
4: 2 horas e 23 minutos.
5: 2 horas e 23 minutos.
4: 2 horas e 23 minutos.
5: 2 horas e 23 minutos.
4: 2 horas e 23 minutos.
5: 2 horas e 23 minutos.
4: 2 horas e 23 minutos.
5: 2 horas e 24 minutos.
4: 2 horas e 24 minutos.
5: 2 horas e 24 minutos.
4: 2 horas e 24 minutos.
5: 2 horas e 24 minutos.
4: 2 horas e 24 minutos.
5: 2 horas e 24 minutos.
4: 2 horas e 24 minutos.
5: 2 horas e 24 minutos.
4: 2 horas e 24 minutos.
5: 2 horas e 24 minutos.
4: 2 horas e 24 minutos.
5: 2 horas e 24 minutos.
4: 2 horas e 24 minutos.
5: 2 horas e 24 minutos.
4: 2 horas. e 24 minutos.
3: 2 horas
4: e 24 minutos.
3: 2 horas
4: e 24 minutos.
3: 2 horas
4: e 25 minutos.
3: 2 horas
4: e 25 minutos.
3: 2 horas
4: e 25 minutos.
3: 2 horas
4: e 25 minutos.
3: 2 horas
4: e 25 minutos.
3: 2 horas
4: e 25 minutos.
3: 2 horas
4: e 25 minutos.
3: 2 horas
4: e 25 minutos.
3: 2 horas
4: e 25 minutos.
3: 2 horas
4: e 25 minutos.
3: 2 horas
4: e 25 minutos.
3: 2 horas
4: e 25 minutos.
3: 2 horas
4: e 25 minutos.
3: 2 horas
4: e 25 minutos.
3: 2 horas
4: e 25 minutos.
3: 2 horas
4: e 25 minutos.
3: 2 horas
4: e 25 minutos.
3: 2 horas
4: e 25 minutos.
3: 2 horas
4: e 25 minutos.
3: 2 horas
4: e 26 minutos.
3: 2 horas
4: e 26 minutos.
3: 2 horas
4: e 26 minutos.
3: 2 horas
4: e 26 minutos.
3: 2 horas
4: e 26 minutos.
3: 2 horas
4: e 26 minutos.
3: 2 horas
4: e 26 minutos.
3: 2 horas
4: e 26 minutos.
3: 2 horas
4: e 26 minutos.
3: 2 horas
4: e 26 minutos.
3: 2 horas
4: e 26 minutos.
3: 2 horas
4: e 26 minutos.
3: 2 horas
4: e 26 minutos.
3: 2 horas
4: e 26 minutos.
3: 2 horas
4: e 26 minutos.
3: 2 horas
4: e 26 minutos.
3: 2 horas
4: e 26 minutos.
3: 2 horas
4: e 26 minutos.
3: 2 horas
4: e 26 minutos.
3: 2 horas
4: e 27 minutos.
3: 2 horas
4: e 27 minutos.
3: 2 horas
4: e 27 minutos.
3: 2 horas
4: e 27 minutos.
3: 2 horas
4: e 27 minutos.
3: 2 horas
4: e 27 minutos.
3: 2 horas
4: e 27 minutos.
3: 2 horas
4: e 27 minutos.
3: 2 horas
4: e 27 minutos.
3: 2 horas
4: e 27 minutos.
3: 2 horas
4: e 27 minutos.
3: 2 horas
4: e 27 minutos.
3: 2 horas
4: e 27 minutos.
3: 2 horas
4: e 27 minutos.
3: 2 horas
4: e 27 minutos.
3: 2 horas
4: e 27 minutos.
3: 2 horas
4: e 27 minutos.
3: 2 horas
4: e 27 minutos.
3: 2 horas
4: e 28 minutos.
3: 2 horas
4: e 28 minutos.
3: 2 horas
4: e 28 minutos.
3: 2 horas
4: e 28 minutos.
3: 2 horas
4: e 28 minutos.
3: 2 horas
4: e 28 minutos.
3: 2 horas
4: e 28 minutos.
3: 2 horas
4: e 28 minutos.
3: 2 horas
4: e 28 minutos.
3: 2 horas
4: e 28 minutos.
3: 2 horas
4: e 28 minutos.
3: 2 horas
4: e 28 minutos.
3: 2 horas
4: e 28 minutos.
3: 2 horas
4: e 28 minutos.
3: 2 horas
4: e 28 minutos.
3: 2 horas
4: e 28 minutos.
3: 2 horas
4: e 28 minutos.
3: 2 horas
4: e 28 minutos.
3: 2 horas
4: e 28 minutos.
3: 2 horas
4: e 28 minutos.
3: 2 horas
4: e 29 minutos.
3: 2 horas
4: e 29 minutos.
3: 2 horas
4: e 29 minutos.
3: 2 horas
4: e 29 minutos.
3: 2 horas
4: e 29 minutos.
3: 2 horas
4: e 29 minutos.
3: 2 horas
4: e 29 minutos.
3: 2 horas
4: e 29 minutos.
3: 2 horas
4: e 29 minutos.
3: 2 horas
4: e 29 minutos.
3: 2 horas
4: e 29 minutos.
3: 2 horas
4: e 29 minutos.
3: 2 horas
4: e 29 minutos.
3: 2 horas
4: e 29 minutos.
3: 2 horas
4: e 29 minutos.
3: 2 horas
4: e 29 29 minutos.
3: 2 horas e 29 minutos. 2 horas e 29 minutos. 2 horas e 29 minutos. 2 horas e 30 minutos.
4: 2 horas e 30 minutos.
3: 2 horas e 30 minutos. 2 horas e 30 minutos. 2 horas e 30 minutos. 2 horas e 30 minutos. 2 horas e 30 minutos. 2 horas e 30 minutos.
4: 2 horas e 30 minutos.
3: 2 horas e 30 minutos. 2 horas e 30 minutos. 2 horas e 30 minutos. 2 horas e 30 minutos.
4: 2 horas e 30 minutos.
3: 2 horas e 30 minutos. 2 horas e 30 minutos. 2 horas e 30 minutos. 2 horas e 30 minutos.
4: 2 horas e 30 minutos.
3: 2 horas e 30 minutos.
4: 2 horas e 30 minutos.
3: 2 horas e 31 minutos.
4: 2 horas e 31 minutos.
3: 2 horas e 31 minutos.
4: 2 horas e 31 minutos.
3: 2 horas e 31 minutos.
4: 2 horas e 31 minutos.
3: 2 horas e 31 minutos.
4: 2 horas e 31 minutos.
3: 2 horas e 31 minutos.
4: 2 horas e 31 minutos.
3: 2 horas e 31 minutos.
4: 2 horas e 31 minutos.
3: 2 horas e 31 minutos.
4: 2 horas e 31 minutos.
3: 2 horas e 31 minutos.
4: 2 horas e 31 minutos.
3: 2 horas e 31 minutos.
4: 2 horas e 31 minutos.
3: 2 horas e 31 minutos.
4: 2 horas e 31 minutos.
3: 2 horas e 32 minutos.
4: 2 horas e 32 minutos.
3: 2 horas e 32 minutos.
4: 2 horas e 32 minutos.
3: 2 horas e 32 minutos.
4: 2 horas e 32 minutos.
3: 2 horas e 32 minutos.
4: 2 horas e 32 minutos.
3: 2 horas e 32 minutos.
4: 2 horas e 32 minutos.
3: 2 horas e 32 minutos.
4: 2 horas e 32 minutos.
3: 2 horas e 32 minutos.
4: 2 horas e 32 minutos.
3: 2 horas e 32 minutos.
4: 2 horas e 32 minutos.
3: 2 horas e 32 minutos.
4: 2 horas e 32 minutos.
3: 2 horas e 32 minutos.
4: 2 horas e 33 minutos.
3: 2 horas e 33 minutos.
4: 2 horas e 33 minutos.
3: 2 horas e 33 minutos.
4: 2 horas e 33 minutos.
3: 2 horas e 33 minutos.
4: 2 horas e 33 minutos.
3: 2 horas e 33 minutos.
4: 2 horas e 33 minutos.
3: 2 horas e 33 minutos.
4: 2 horas e 33 minutos.
3: 2 horas e 33 minutos.
4: 2 horas e 33 minutos.
3: 2 horas e 33 minutos.
4: 2 horas e 33 minutos.
3: 2 horas e 33 minutos.
4: 2 horas e 33 minutos.
3: 2 horas e 33 minutos.
4: 2 horas e 33 minutos.
3: 2 horas e 34 minutos.
4: 2 horas e 34 minutos.
3: 2 horas e 34 minutos.
4: 2 horas e 34 minutos.
3: 2 horas e 34 minutos.
4: 2 horas e 34 minutos.
3: 2 horas
6: e 34 minutos.
3: 2 horas
6: e 34 minutos.
3: 2 horas
6: e 34 minutos.
3: 2 horas
6: e 34 minutos.
3: 2 horas
6: e 34 minutos.
3: 2 horas
6: e 34 minutos.
3: 2 horas
6: e 34 minutos.
3: 2 horas
6: e 34 minutos.
3: 2 horas
6: e 34 minutos.
3: 2 horas
6: e 34 minutos.
3: 2 horas
6: e 34 minutos.
3: 2 horas
6: e 34 minutos.
3: 2 horas
6: e 34 minutos.
3: 2 horas
7: e 35 minutos.
3: 2 horas
7: e 35 minutos.
3: 2 horas
7: e 35 minutos.
3: 2 horas
7: e 35 minutos.
3: 2 horas
7: e 35 minutos.
3: 2 horas
7: e 35 minutos.
3: 2 horas
7: e 35 minutos.
3: 2 horas
7: e 35 minutos.
3: 2 horas
7: e 35 minutos.
3: 2 horas
7: e 35 minutos.
3: 2 horas
7: e 35 minutos.
3: 2 horas
7: e 35 minutos.
3: 2 horas
7: e 35 minutos.
3: 2 horas
7: e 35 minutos.
3: 2 horas
7: e 35 minutos.
3: 2 horas
7: e 35 minutos.
3: 2 horas
7: e 35 minutos.
3: 2 horas
7: e 35 minutos.
3: 2 horas
7: e 36 minutos.
3: 2 horas
7: e 36 minutos.
3: 2 horas
7: e 36 minutos.
3: 2 horas
7: e 36 minutos.
3: 2 horas
7: e 36 minutos.
3: 2 horas
7: e 36 minutos.
3: 2 horas
7: e 36 minutos.
3: 2 horas
7: e 36 minutos.
3: 2 horas
7: e 36 minutos.
3: 2 horas
7: e 36 minutos.
3: 2 horas
7: e 36 minutos.
3: 2 horas
7: e 36 minutos.
3: 2 horas
7: e 36 minutos.
3: 2 horas
7: e 36 minutos.
3: 2 horas
7: e 36 minutos.
3: 2 horas
7: e 36 minutos.
3: 2 horas
7: e 36 minutos.
3: 2 horas
7: e 36 minutos.
3: 2 horas
7: e 36 minutos.
3: 2 horas
7: e 37 minutos.
3: 2 horas
7: e 37 minutos.
3: 2 horas
7: e 37 minutos.
3: 2 horas
7: e 37 minutos.
3: 2 horas
7: e 37 minutos.
3: 2 horas
7: e 37 minutos.
3: 2 horas
7: e 37 minutos.
3: 2 horas
7: e 37 minutos.
3: 2 horas
7: e 37 minutos.
3: 2 horas
7: e 37

0: horas e 37 minutos. 2 horas e 38 minutos. 2 horas e 38 minutos. 2 horas e 38 minutos. 2 horas e 38 minutos. 2 horas e 38 minutos. 2 horas e 38 minutos. 2 horas e 38 minutos. 2 horas e 38 minutos. 2 horas e 38 minutos. 2 horas e 38 minutos. 2 horas e 38 minutos. 2 horas e 38 minutos. 2 horas e 38 minutos. 2 horas e 38 minutos. 2 horas e 38 minutos. 2 horas e 38 minutos. 2 horas e 38 minutos. 2 horas e 38 minutos. 2 horas e 38 minutos. 2 horas
1: e 39 minutos.
0: 2 horas
1: e 39 minutos.
0: 2 horas
1: e 39 minutos.
0: 2 horas
1: e 39 minutos.
0: 2 horas
1: e 39 minutos.
0: 2 horas
1: e 39 minutos.
0: 2 horas
1: e 39 minutos.
0: 2 horas
1: e 39 minutos.
0: 2 horas
1: e 39 minutos.
0: 2 horas
1: e 39 minutos.
0: 2 horas
1: e 39 minutos.
0: 2 horas
1: e 39 minutos.
0: 2 horas
1: e 39 minutos.
0: 2 horas
1: e 39 minutos.
0: 2 horas
1: e 39 minutos.
0: 2 horas
1: e 39 minutos.
0: 2 horas
1: e 39 minutos.
0: 2 horas
1: e 39 minutos.
0: 2 horas
1: e 39 minutos.
0: 2 horas
2: e 40 minutos.
0: 2 horas
2: e 40 minutos.
0: 2 horas
2: e 40 minutos.
0: 2 horas
2: e 40 minutos.
0: 2 horas
2: e 40 minutos.
0: 2 horas
2: e 40 minutos.
0: 2 horas
2: e 40 minutos.
0: 2 horas
2: e 40 minutos.
0: 2 horas
2: e 40 minutos.
0: 2 horas
2: e 40 minutos.
0: 2 horas
2: e 40 minutos.
0: 2 horas
2: e 40 minutos.
0: 2 horas
2: e 40 minutos.
0: 2 horas
2: e 40 minutos.
0: 2 horas
2: e 40 minutos.
0: 2 horas
2: e 40 minutos.
0: 2 horas
2: e 40 minutos.
0: 2 horas
2: e 40 minutos.
0: 2 horas
2: e 40 minutos.
0: 2 horas
2: e 40 minutos.
0: 2 horas
2: e 40 minutos.
0: 2 horas
2: e 40 minutos.
0: 2 horas
1: e 41 minutos.
0: 2 horas
1: e 41 minutos.
0: 2 horas
1: e 41 minutos.
0: 2 horas
1: e 41 minutos.
0: 2 horas
1: e 41 minutos.
0: 2 horas
1: e 41 minutos.
0: 2 horas
1: e 41 minutos.
0: 2 horas
1: e 41 minutos.
0: 2 horas
1: e 41 minutos.
0: 2 horas
1: e 41 minutos.
0: 2 horas
1: e 41 minutos.
0: 2 horas
1: e 41 minutos.
0: 2 horas
1: e 41 minutos.
0: 2 horas
1: e 41 minutos.
0: 2 horas
1: e 41 minutos.
0: 2 horas
1: e 41 minutos.
0: 2 horas
1: e 41 minutos.
0: 2 horas
1: e 41 minutos.
0: 2 horas
1: e 41 minutos.
0: 2 horas
1: e 42 minutos.
0: 2 horas
1: e 42 minutos.
0: 2 horas
1: e 42 minutos.
0: 2 horas
1: e 42 minutos.
0: 2 horas
1: e 42 minutos.
0: 2 horas
1: e 42 minutos.
0: 2 horas
1: e 42 minutos.
0: 2 horas
1: e 42 minutos.
0: 2 horas
1: e 42 minutos.
0: 2 horas
1: e 42 minutos.
0: 2 horas
1: e 42 minutos.
0: 2 horas
1: e 42 minutos.
0: 2 horas
1: e 42 minutos.
0: 2 horas
1: e 42 minutos.
0: 2 horas
1: e 42 minutos.
0: 2 horas
1: e 42 minutos.
0: 2 horas
1: e 42 minutos.

0: 2 horas e 42 minutos. 2 horas e 43 minutos. 2 horas e 43 minutos. 2 horas e 43 minutos. 2 horas e 43 minutos. 2 horas e 43 minutos. 2 horas e 43 minutos. 2 horas e 43 minutos. 2 horas e 43 minutos. 2 horas e 43 minutos. 2 horas e 43 minutos. 2 horas e 43 minutos. 2 horas e 43 minutos. 2 horas e 43 minutos. 2 horas e 43 minutos. 2 horas e 43 minutos. 2 horas e 43 minutos. 2 horas e 43 minutos. 2 horas e 43 minutos. 2 horas e 43 minutos. 2 horas e 44 minutos. 2 horas e 44 minutos. 2 horas e 44 minutos. 2 horas e 44 minutos. 2 horas e 44 minutos. 2 horas e 44 minutos. 2 horas e 44 minutos. 2 horas e 44 minutos. 2 horas e 44 minutos. 2 horas e 44 minutos. 2 horas e 44 minutos. 2 horas e 44 minutos. 2 horas e 44 minutos. 2 horas e 44 minutos. 2 horas e 44 minutos. 2 horas e 44 minutos. 2 horas e 44 minutos. 2 horas e 44 minutos. 2 horas e 44 minutos. 2 horas e 45 minutos. 2 horas e 45 minutos. 2 horas e 45 minutos. 2 horas e 45 minutos. 2 horas e 45 minutos. 2 horas e 45 minutos. 2 horas e 45 minutos. 2 horas e 45 minutos. 2 horas e 45 minutos. 2 horas e 45 minutos. 2 horas e 45 minutos. 2 horas e 45 minutos. 2 horas e 45 minutos. 2 horas e 45 minutos. 2 horas e 45 minutos. 2 horas e 45 minutos. 2 horas e 45 minutos. 2 horas e 45 minutos. 2 horas e 45 minutos. 2 horas e 46 minutos. 2 horas e 46 minutos. 2 horas e 46 minutos. 2 horas e 46 minutos. 2 horas e 46 minutos. 2 horas e 46 minutos. 2 horas e 46 minutos. 2 horas e 46 minutos. 2 horas e 46 minutos. 2 horas e 46 minutos. 2 horas e 46 minutos. 2 horas e 46 minutos. 2 horas e 46 minutos. 2 horas e 46 minutos. 2 horas e 46 minutos. 2 horas e 46 minutos. 2 horas e 46 minutos. 2 horas e 46 minutos. 2 horas e 47 minutos. 2 horas e 47 minutos. 2 horas e 47 minutos. 2 horas e 47 minutos. 2 horas e 47 minutos. 2 horas e 47 minutos. 2 horas e 47 minutos. 2 horas e 47 minutos. 2 horas e 47 minutos. minutos. 2 horas e 47 minutos. 2 horas e 47 minutos. 2 horas e 47 minutos. 2 horas e 47 minutos. 2 horas e 47 minutos. 2 horas e 47 minutos. 2 horas e 47 minutos. 2 horas e 47 minutos. 2 horas e 47 minutos. 2 horas e 47 minutos. 2 horas e 48 minutos. 2 horas e 48 minutos. 2 horas e 48 minutos. 2 horas e 48 minutos. 2 horas e 48 minutos. 2 horas e 48 minutos. 2 horas e 48 minutos. 2 horas e 48 minutos. 2 horas e 48 minutos. 2 horas e 48 minutos. 2 horas e 48 minutos. 2 horas e 48 minutos. 2 horas e 48 minutos. 2 horas e 48 minutos. 2 horas e 48 minutos. 2 horas e 48 minutos. 2 horas e 48 minutos. 2 horas e 48 minutos. 2 horas e 48 minutos. 2 horas e 48 minutos. 2 horas e 49 minutos. 2 horas e 49 minutos. 2 horas e 49 minutos. 2 horas e 49 minutos. 2 horas e 49 minutos. 2 horas e 49 minutos. 2 horas e 49 minutos. 2 horas e 49 minutos. 2 horas e 49 minutos. 2 horas e 49 minutos. 2 horas e 49 minutos. 2 horas e 49 minutos. 2 horas e 49 minutos. 2 horas e 49 minutos. 2 horas e 49 minutos. 2 horas e 49 minutos. 2 horas e 49 minutos. 2 horas e 49 minutos. 2 horas e 49 minutos. 2 horas e 50 minutos.
1: 2 horas e 50 minutos.
0: 2 horas e 50 minutos.
1: 2 horas e 50 minutos.
0: 2 horas e 50 minutos.
1: 2 horas e 50 minutos.
0: 2 horas e 50 minutos.
1: 2 horas e 50 minutos.
0: 2 horas e 50 minutos.
1: 2 horas e 50 minutos.
0: 2 horas e 50 minutos.
1: 2 horas e 50 minutos.
0: 2 horas e 50 minutos.
1: 2 horas e 50 minutos.
0: 2 horas e 50 minutos.
1: 2 horas e 50 minutos.
0: 2 horas e 50 minutos.
1: 2 horas e 50 minutos.
0: 2 horas e 50 minutos.
1: 2 horas e 50 minutos.
0: 2 horas e 50 minutos.
1: 2 horas e 51 minutos.
0: 2 horas e 51 minutos.
1: 2 horas e 51 minutos.
0: 2 horas e 51 minutos.
1: 2 horas e 51 minutos.
0: 2 horas e 51 minutos.
1: 2 horas e 51 minutos.
0: 2 horas e 51 minutos.
1: 2 horas e 51 minutos.
0: 2 horas e 51 minutos.
1: 2 horas e 51 minutos.
0: 2 horas e 51 minutos.
1: 2 horas e 51 minutos.
0: 2 horas e 51 minutos.
1: 2 horas e 51 minutos.
0: 2 horas e 51 minutos.
1: 2 horas e 51 minutos.
0: 2 horas e 51 minutos.
1: 2 horas e 51 minutos.
0: 2 horas e 51 minutos.
1: 2 horas
2: e 51 minutos.
3: 2 horas
2: e 52 minutos.
3: 2 horas
2: e 52 minutos.
3: 2 horas
2: e 52 minutos.
3: 2 horas
2: e 52 minutos.
3: 2 horas
2: e 52 minutos.
3: 2 horas
2: e 52 minutos.
3: 2 horas
2: e 52 minutos.
3: 2 horas
2: e 52 minutos.
3: 2 horas
2: e 52 minutos.
3: 2 horas
2: e 52 minutos.
3: 2 horas
2: e 52 minutos.
3: 2 horas
2: e 52 minutos.
3: 2 horas
2: e 52 minutos.
3: 2 horas
2: e 52 minutos.
3: 2 horas
2: e 52 minutos.
3: 2 horas
2: e 52 minutos.
3: 2 horas
2: e 52 minutos.
3: 2 horas
2: e 52 minutos.
3: 2 horas
2: e 52 minutos.
3: 2 horas
2: e 53 minutos.
3: 2 horas
2: e 53 minutos.
3: 2 horas
2: e 53 minutos.
3: 2 horas
2: e 53 minutos.
3: 2 horas
2: e 53 minutos.
3: 2 horas
2: e 53 minutos.
3: 2 horas
2: e 53 minutos.
3: 2 horas
2: e 53 minutos.
3: 2 horas
2: e 53 minutos.
3: 2 horas
2: e 53 minutos.
3: 2 horas
2: e 53 minutos.
3: 2 horas
2: e 53 minutos.
3: 2 horas
2: e 53 minutos.
3: 2 horas
2: e 53 minutos.
3: 2 horas
2: e 53 minutos.
3: 2 horas
2: e 53 minutos.
3: 2 horas
2: e 53 minutos.
3: 2 horas
2: e 53 minutos.
3: 2 horas
2: e 54 minutos.
3: 2 horas
2: e 54 minutos.
3: 2 horas
2: e 54 minutos.
3: 2 horas
2: e 54 minutos.
3: 2 horas
2: e 54 minutos.
3: 2 horas
2: e 54 minutos.
3: 2 horas
2: e 54 minutos.
3: 2 horas
2: e 54 minutos.
3: 2 horas
2: e 54 minutos.
3: 2 horas
2: e 54 minutos.
3: 2 horas
2: e 54 minutos.
3: 2 horas
2: e 54 minutos.
3: 2 horas
2: e 54 minutos.
3: 2 horas
2: e 54 minutos.
3: 2 horas
2: e 54 minutos.
3: 2 horas
2: e 54 minutos.
3: 2 horas
2: e 54 minutos.
3: 2 horas
2: e 54 minutos.
3: 2 horas
2: e 54 minutos.
3: 2 horas
2: e 55 minutos.
3: 2 horas
2: 55 minutos.
3: 2 horas
2: 55 minutos.
3: 2 horas
2: 55 minutos.
3: 2 horas
2: 55 minutos.
3: 2 horas
2: 55 minutos.
3: 2 horas
2: 55 minutos.
3: 2 horas
2: 55 minutos.
3: 2 horas
2: 55 minutos.
3: 2 horas
2: 55 minutos.
3: 2 horas
2: 55 minutos.
3: 2 horas
2: 55 minutos.
3: 2 horas
2: 55 minutos.
3: 2 horas
2: 55 minutos.
3: 2 horas
2: 55 minutos.
3: 2 horas
2: 55 minutos.
3: 2 horas
2: 55 minutos.
3: 2 horas
2: 55 minutos.
3: 2 horas
2: 55 minutos.
3: 2 horas
2: 56 minutos.
3: 2 horas
2: e 56 minutos.
3: 2 horas
2: e 56 minutos.
3: 2 horas
2: e 56 minutos.
3: 2 horas
2: e 56 minutos.
3: 2 horas
2: e 56 minutos.
3: 2 horas
2: e 56 minutos.
3: 2 horas
2: e 56 minutos.
3: 2 horas
2: e 56 minutos.
3: 2 horas
2: e 56 minutos.
3: 2 horas
2: e 56 minutos.
3: 2 horas
2: e 56 minutos.
3: 2 horas
2: e 56 minutos.
3: 2 horas
2: e 56 minutos.
3: 2 horas
2: e 56 minutos.
3: 2 horas
2: e 56 minutos.
3: 2 horas
2: e 56 minutos.
3: 2 horas
2: e 56 56 minutos.
3: 2 horas
2: e 56 minutos.
3: 2 horas
2: e 57 minutos.
3: 2 horas
2: e 57 minutos.
3: 2 horas
2: e 57 minutos.
3: 2 horas
2: e 57 minutos.
3: 2 horas
2: e 57 minutos.
3: 2 horas
2: e 57 minutos.
3: 2 horas
2: e 57 minutos.
3: 2 horas
2: e 57 minutos.
3: 2 horas
2: e 57 minutos.
3: 2 horas
2: e 57 minutos.
3: 2 horas
2: e 57 minutos.
3: 2 horas
2: e 57 minutos.
3: 2 horas
2: e 57 minutos.
3: 2 horas
2: e 57 minutos.
3: 2 horas
2: e 57 minutos.
3: 2 horas
2: e 57 minutos.
3: 2 horas
2: e 57 minutos.
3: 2 horas
2: e 57 minutos.
3: 2 horas
2: e 57 minutos.
3: 2 horas
2: e 58 minutos.
3: 2 horas
2: e 58 minutos.
3: 2 horas
2: e 58 minutos.
3: 2 horas
2: e 58 minutos.
3: 2 horas
2: e 58 minutos.
3: 2 horas
2: e 58 minutos.
3: 2 horas
2: e 58 minutos.
3: 2 horas
2: e 58 minutos.
3: 2 horas
2: e 58 minutos.
3: 2 horas
2: e 58 minutos.
3: 2 horas
2: e 58 minutos.
3: 2 horas
2: e 58 minutos.
3: 2 horas
2: e 58 minutos.
3: 2 horas
2: e 58 minutos.
3: 2 horas
2: e 58 minutos.
3: 2 horas
2: e 58 minutos.
3: 2 horas
2: e 58 minutos.
3: 2 horas
2: e 58 minutos.
3: 2 horas
2: e 58 minutos.
3: 2 horas
2: e 59 minutos.
3: 2 horas
2: e 59 minutos.
3: 2 horas
2: e 59 minutos.
3: 2 horas
2: e 59 minutos.
3: 2 horas
2: e 59 minutos.
3: 2 horas
2: e 59 minutos.
3: 2 horas
2: e 59 minutos.
3: 2 horas
2: e 59 minutos.
3: 2 horas
2: e 59 minutos.
3: 2 horas
2: e 59 minutos.
3: 2 horas
2: e 59 minutos.
3: 2 horas
2: e 59 minutos.
3: 2 horas
2: e 59 minutos.
3: 2 horas
2: e 59 minutos.
3: 2 horas
2: e 59 minutos.
3: 2 horas
2: e 59 minutos.
3: 2 horas
2: e 59 minutos.
3: 2 horas
2: e 59 minutos.
3: 3 horas
4: em ponto.
3: 3 horas
4: em ponto.
3: 3 horas
4: em ponto.
3: 3 horas
4: em ponto.
3: 3 horas
4: em ponto.
3: 3 horas
4: em ponto.
3: 3 horas
4: em ponto.
3: 3 horas
4: em ponto.
3: 3 horas
4: em ponto.
3: 3 horas
4: em ponto.
3: 3 horas
4: em ponto.
3: 3 horas
4: em ponto.
3: 3 horas
4: em ponto.
3: 3 horas
4: em ponto.
3: 3 horas
4: em ponto.
3: 3 horas
4: em ponto.
3: 3 horas
4: em ponto.
3: 3 horas
4: em ponto.
3: 3 horas
4: em ponto.
3: 3 horas
4: em ponto.
3: 3 horas
4: em ponto.
3: 3 horas
4: em ponto.
3: 3 horas
4: em ponto.
3: 3 horas
4: em ponto.
3: 3 horas
4: em ponto.
3: 3 horas
4: em ponto.
3: 3 horas
5: e 1 minuto.
3: 3 horas
5: e 1 minuto.
3: 3 horas
5: e 1 minuto.
3: 3 horas
5: e 1 minuto.
3: 3 horas
5: e 1 minuto.
3: 3 horas
5: e 1 minuto.
3: 3 horas
5: e 1 minuto.
3: 3 horas
5: e 1 minuto.
3: 3 horas
5: e 1 minuto.
3: 3 horas
5: e 1 minuto.
3: 3 horas
5: e 1 minuto.
3: 3 horas
5: e 1 minuto.
3: 3 horas
5: e 1 minuto.
3: 3 horas
5: e 1 minuto.
3: 3 horas
5: e um minuto.
3: 3 horas
5: e um minuto.
3: 3 horas
5: e um minuto.
3: 3 horas
5: e um minuto.
3: 3 horas
5: e um minuto.
3: 3 horas
5: e um minuto.
3: 3 horas
5: e um minuto.
3: 3 horas
5: e um minuto.
3: 3 horas
5: e um minuto.
3: 3 horas
5: e um minuto.
3: 3 horas
5: e um minuto.
3: 3 horas
6: e 2 minutos.
3: 3 horas
6: e 2 minutos.
3: 3 horas
6: e 2 minutos.
3: 3 horas
6: e 2 minutos.
3: 3 horas
6: e 2 minutos.
3: 3 horas
6: e 2 minutos.
3: 3 horas
6: e 2 minutos.
3: 3 horas
6: e 2 minutos.
3: 3 horas
6: e 2 minutos.
3: 3 horas
6: e 2 minutos.
3: 3 horas
6: e 2 minutos.
3: 3 horas
6: e 2 minutos.
3: 3 horas
6: e 2 minutos.
3: 3 horas
6: e 2 minutos.
3: 3 horas
6: e 2 minutos.
3: 3 horas
6: e 2 minutos.
3: 3 horas
6: e 2 minutos.
3: 3 horas
6: e 2 minutos.
3: 3 horas
6: e 2 minutos.
3: 3 horas
6: e 2 minutos.
3: 3 horas
6: e 2 minutos.
3: 3 horas
6: e 2 minutos.
3: 3 horas
7: e 3 minutos.
3: 3 horas
7: e 3 minutos.
3: 3 horas
7: e 3 minutos.
3: 3 horas
7: e 3 minutos.
3: 3 horas
7: e 3 minutos.
3: 3 horas
7: e 3 minutos.
3: 3 horas
7: e 3 minutos.
3: 3 horas
7: e 3 minutos.
3: 3 horas
7: e 3 minutos.
3: 3 horas
7: e 3 minutos.
3: 3 horas
7: e 3 minutos.
3: 3 horas
7: e 3 minutos.
3: 3 horas
7: e 3 minutos.
3: 3 horas
7: e 3 minutos.
3: 3 horas
7: e 3 minutos.
3: 3 horas
7: e 3 minutos.
3: 3 horas
7: e 3 minutos.
3: 3 horas
7: e 3 minutos.
3: 3 horas
7: e 3 minutos.
3: 3 horas
7: e 3 minutos.
3: 3 horas
7: e 3 minutos.
3: 3 horas
7: e 3 minutos.
3: 3 horas
6: e 4 minutos.
3: 3 horas
6: e 4 minutos.
3: 3 horas
6: e 4 minutos.
3: 3 horas
6: e 4 minutos.
3: 3 horas
6: e 4 minutos.
3: 3 horas
6: e 4 minutos.
3: 3 horas
6: e 4 minutos.
3: 3 horas
6: e 4 minutos.
3: 3 horas
6: e 4 minutos.
3: 3 horas
6: e 4 minutos.
3: 3 horas
6: e 4 minutos.
3: 3 horas
6: e 4 minutos.
3: 3 horas
6: e 4 minutos.
3: 3 horas
6: e 4 minutos.
3: 3 horas
6: e 4 minutos.
3: 3 horas
6: e 4 minutos.
3: 3 horas
6: e 4 minutos.
3: 3 horas
6: e 4 minutos.
3: 3 horas
6: e 4 minutos.
3: 3 horas
6: e 4 minutos.
3: 3 horas
6: e 4 minutos.
3: 3 horas
6: e 4 minutos.
3: 3 horas
6: e 5 minutos.
3: 3 horas
6: e 5 minutos.
3: 3 horas
6: e 5 minutos.
3: 3 horas
6: e 5 minutos.
3: 3 horas
6: e 5 minutos.
3: 3 horas
6: e 5 minutos.
3: 3 horas
6: e 5 minutos.
3: 3 horas
6: e 5 minutos.
3: 3 horas
6: e 5 minutos.
3: 3 horas
6: e 5 minutos.
3: 3 horas
6: e 5 minutos.
3: 3 horas
6: e 5 minutos.
3: 3 horas
6: e 5 minutos.
3: 3 horas
6: e 5 minutos.
3: 3 horas
6: e 5 minutos.
3: 3 horas
6: e 5 minutos.
3: 3 horas
6: e 5 minutos.
3: 3 horas
6: e 5 minutos.
3: 3 horas
6: e 5 minutos.
3: 3 horas
6: e 5 minutos.
3: 3 horas
6: e 5 minutos.
3: 3 horas
6: e 5 minutos.
3: 3 horas
6: e 6 minutos.
3: 3 horas
6: e 6 minutos.
3: 3 horas
6: e 6 minutos.
3: 3 horas
6: e 6 minutos.
3: 3 horas
6: e 6 minutos.
3: 3 horas
6: e 6 minutos.
3: 3 horas
6: e 6 minutos.
3: 3 horas
6: e 6 minutos.
3: 3 horas
6: e 6 minutos.
3: 3 horas
6: e 6 minutos.
3: 3 horas
6: e 6 minutos.
3: 3 horas
6: e 6 minutos.
3: 3 horas
6: e 6 minutos.
3: 3 horas
6: e 6 minutos.
3: 3 horas
6: e 6 minutos.
3: 3 horas
6: e 6 minutos.
3: 3 horas
6: e 6 minutos.
3: 3 horas
6: e 6 minutos.
3: 3 horas
6: e 6 minutos.
3: 3 horas
6: e 6 minutos.
3: 3 horas
6: e 6 minutos.
3: 3 horas
6: e 7 minutos.
3: 3 horas
6: e 7 minutos.
3: 3 horas
6: e 7 minutos.
3: 3 horas
6: e 7 minutos.
3: 3 horas
6: e 7 minutos.
3: 3 horas
6: e 7 minutos.
3: 3 horas
6: e 7 minutos.
3: 3 horas
6: e 7 minutos.
3: 3 horas
6: e 7 minutos.
3: 3 horas
6: e 7 minutos.
3: 3 horas
6: e 7 minutos.
3: 3 horas
6: e 7 minutos.
3: 3 horas
6: e 7 minutos.
3: 3 horas
6: e 7 minutos.
3: 3 horas
6: e 7 minutos.
3: 3 horas
6: e 7 minutos.
3: 3 horas
6: e 7 minutos.
3: 3 horas
6: e 7 minutos.
3: 3 horas
6: e 7 minutos.
3: 3 horas
6: e 7 minutos.
3: 3 horas
6: e 7 minutos.
3: 3 horas
6: e 7 minutos.
3: 3 horas
6: e 7 minutos.
3: 3 horas
6: e 8 minutos.
3: 3 horas
6: e 8 minutos.
3: 3 horas
6: e 8 minutos.
3: 3 horas
6: e 8 minutos.
3: 3 horas
6: e 8 minutos.
3: 3 horas
6: e 8 minutos.
3: 3 horas
6: e 8 minutos.
3: 3 horas
6: e 8 minutos.
3: 3 horas
6: e 8 minutos.
3: 3 horas
6: e 8 minutos.
3: 3 horas
6: e 8 minutos.
3: 3 horas
6: e 8 minutos.
3: 3 horas
6: e 8 minutos.
3: 3 horas
6: e 8 minutos.
3: 3 horas
6: e 8 minutos.
3: 3 horas
6: e 8 minutos.
3: 3 horas
6: e 8 minutos.
3: 3 horas
6: e 8 minutos.
3: 3 horas
6: e 8 minutos.
3: 3 horas
6: e 8 minutos.
3: 3 horas
6: e 8 minutos.
3: 3 horas
6: e 8 minutos.
3: 3 horas
6: e 9 minutos.
3: 3 horas
6: e 9 minutos.
3: 3 horas
6: e 9 minutos.
3: 3 horas
6: e 9 minutos.
3: 3 horas
6: e 9 minutos.
3: 3 horas
6: e 9 minutos.
3: 3 horas
6: e 9 minutos.
3: 3 horas
6: e 9 minutos.
3: 3 horas
6: e 9 minutos.
3: 3 horas
6: e 9 minutos.
3: 3 horas
6: e 9 minutos.
3: 3 horas
6: e 9 minutos.
3: 3 horas
6: e 9 minutos.
3: 3 horas
6: e 9 minutos.
3: 3 horas
6: e 9 minutos.
3: 3 horas
6: e 9 minutos.
3: 3 horas
6: e 9 minutos.
3: 3 horas
6: e 9 minutos.
3: 3 horas
6: e 9 minutos.
3: 3 horas
6: e 9 minutos.
3: 3 horas
6: e 9 minutos.
3: 3 horas
6: e 9 minutos.
3: 3 horas
6: e 10 minutos.
3: 3 horas
6: e 10 minutos.
3: 3 horas
6: e 10 minutos.
3: 3 horas
6: e 10 minutos.
3: 3 horas
6: e 10 minutos.
3: 3 horas
6: e 10 minutos.
3: 3 horas
6: e 10 minutos.
3: 3 horas
6: e 10 minutos.
3: 3 horas
6: e 10 minutos.
3: 3 horas
6: e 10 minutos.
3: 3 horas
6: e 10 minutos.
3: 3 horas
6: e 10 minutos.
3: 3 horas
6: e 10 minutos.
3: 3 horas
6: e 10 minutos.
3: 3 horas
6: e 10 minutos.
3: 3 horas
6: e 10 minutos.
3: 3 horas
6: e 10 minutos.
3: 3 horas
6: e 10 minutos.
3: 3 horas
6: e 10 minutos.
3: 3 horas
6: e 10 minutos.
3: 3 horas
6: e 10 minutos.
3: 3 horas
6: e 10 minutos.
3: 3 horas
6: e 11 minutos.
3: 3 horas
6: e 11 minutos.
3: 3 horas
6: e 11 minutos.
3: 3 horas
6: e 11 minutos.
3: 3 horas
6: e 11 minutos.
3: 3 horas
6: e 11 minutos.
3: 3 horas
7: e 11 minutos.
3: 3 horas
7: e 11 minutos.
3: 3 horas
7: e 11 minutos.
3: 3 horas
7: e 11 minutos.
3: 3 horas
7: e 11 minutos.
3: 3 horas
7: e 11 minutos.
3: 3 horas
7: e 11 minutos.
3: 3 horas
7: e 11 minutos.
3: 3 horas
7: e 11 minutos.
3: 3 horas
7: e 11 minutos.
3: 3 horas
7: e 11 minutos.
3: 3 horas
7: e 11 minutos.
3: 3 horas
7: e 11 minutos.
3: 3 horas
7: e 11 minutos.
3: 3 horas
7: e 11 minutos.
3: 3 horas
7: e 11 minutos.
3: 3 horas
7: e 11 minutos.
3: 3 horas
7: e 12 minutos.
3: 3 horas
7: e 12 minutos.
3: 3 horas
7: e 12 minutos.
3: 3 horas
7: e 12 minutos.
3: 3 horas
7: e 12 minutos.
3: 3 horas
7: e 12 minutos.
3: 3 horas
7: e 12 minutos.
3: 3 horas
7: e 12 minutos.
3: 3 horas
7: e 12 minutos.
3: 3 horas
7: e 12 minutos.
3: 3 horas
7: e 12 minutos.
3: 3 horas
7: e 12 minutos.
3: 3 horas
7: e 12 minutos.
3: 3 horas
7: e 12 minutos.
3: 3 horas
7: e 12 minutos.
3: 3 horas
7: e 12 minutos.
3: 3 horas
7: e 12 minutos.
3: 3 horas
7: e 12 minutos.
3: 3 horas
7: e 12 minutos.
3: 3 horas
7: e 12 minutos.
3: 3 horas
7: e 12 minutos.
3: 3 horas
7: e 12 minutos.
3: 3 horas
7: e 13 minutos.
3: 3 horas
7: e 13 minutos.
3: 3 horas
7: e 13 minutos.
3: 3 horas
7: e 13 minutos.
3: 3 horas
7: e 13 minutos.
3: 3 horas
7: e 13 minutos.
3: 3 horas
7: e 13 minutos.
3: 3 horas
7: e 13 minutos.
3: 3 horas
7: e 13 minutos.
3: 3 horas
7: e 13 minutos.
3: 3 horas
7: e 13 minutos.
3: 3 horas
7: e 13 minutos.
3: 3 horas
7: e 13 minutos.
3: 3 horas
7: e 13 minutos.
3: 3 horas
7: e 13 minutos.
3: 3 horas
7: e 13 minutos.
3: 3 horas
7: e 13 minutos.
3: 3 horas
7: e 13 minutos.
3: 3 horas
7: e 13 minutos.
3: 3 horas
7: e 13 minutos.
3: 3 horas
7: e 13 minutos.
3: 3 horas
7: e 14 minutos.
3: 3 horas
7: e 14 minutos.
3: 3 horas
7: e 14 minutos.
3: 3 horas
7: e 14 minutos.
3: 3 horas
7: e 14 minutos.
3: 3 horas
7: e 14 minutos.
3: 3 horas
7: e 14 minutos.
3: 3 horas
7: e 14 minutos.
3: 3 horas
7: e 14 minutos.
3: 3 horas
7: e 14 minutos.
3: 3 horas
7: e 14 minutos.
3: 3 horas
7: e 14 minutos.
3: 3 horas
7: e 14 minutos.
3: 3 horas
7: e 14 minutos.
3: 3 horas
7: e 14 minutos.
3: 3 horas
7: e 14 minutos.
3: 3 horas
7: e 14 minutos.
3: 3 horas
7: e 14 minutos.
3: 3 horas
7: e 14 minutos.
3: 3 horas
7: e 14 minutos.
3: 3 horas
7: e 14 minutos.
3: 3 horas
7: e 15 minutos.
3: 3 horas
7: e 15 minutos.
3: 3 horas
7: e 15 minutos.
3: 3 horas
7: e 15 minutos.
3: 3 horas
7: e 15 minutos.
3: 3 horas
7: e 15 minutos.
3: 3 horas
7: e 15 minutos.
3: 3 horas
7: e 15 minutos.
3: 3 horas
7: e 15 minutos.
3: 3 horas
7: e 15 minutos.
3: 3 horas
7: e 15 minutos.
3: 3 horas
7: e 15 minutos.
3: 3 horas
7: e 15 minutos.
3: 3 horas
7: e 15 minutos.
3: 3 horas
7: e 15 minutos.
3: 3 horas
7: e 15 minutos.
3: 3 horas
7: e 15 minutos.
3: 3 horas
7: e 15 minutos.
3: 3 horas
7: e 15 minutos.
3: 3 horas
7: e 15 minutos.
3: 3 horas
7: e 15 minutos.
3: 3 horas
7: e 15 minutos.
3: 3 horas
7: e 16 minutos.
3: 3 horas
7: e 16 minutos.
3: 3 horas
7: e 16 minutos.
3: 3 horas
7: e 16 minutos.
3: 3 horas
7: e 16 minutos.
3: 3 horas
7: e 16 minutos.
3: 3 horas
7: e 16 minutos.
3: 3 horas
7: e 16 minutos.
3: 3 horas
7: e 16 minutos.
3: 3 horas
7: e 16 minutos.
3: 3 horas
7: e 16 minutos.
3: 3 horas
7: e 16 minutos.
3: 3 horas
7: e 16 minutos.
3: 3 horas
7: e 16 minutos.
3: 3 horas
7: e 16 minutos.
3: 3 horas
7: e 16 minutos.
3: 3 horas
7: e 16 minutos.
3: 3 horas
7: e 16 minutos.
3: 3 horas
7: e 16 minutos.
3: 3 horas
7: e 16 minutos.
3: 3 horas
7: e 17 minutos.
3: 3 horas
7: e 17 minutos.
3: 3 horas
7: e 17 minutos.
3: 3 horas
7: e 17 minutos.
3: 3 horas
7: e 17 minutos.
3: 3 horas
7: e 17 minutos.
3: 3 horas
7: e 17 minutos.
3: 3 horas
7: e 17 minutos.
3: 3 horas
7: e 17 minutos.
3: 3 horas
7: e 17 minutos.
3: 3 horas
7: e 17 minutos.
3: 3 horas
7: e 17 minutos.
3: 3 horas
7: e 17 minutos.
3: 3 horas
7: e 17 minutos.
3: 3 horas
7: e 17 minutos.
3: 3 horas
7: e 17 minutos.
3: 3 horas
7: e 17 minutos.
3: 3 horas
7: e 17 minutos.
3: 3 horas
7: e 17 minutos.
3: 3 horas
7: e 17 minutos.
3: 3 horas
7: e 17 minutos.
3: 3 horas
7: e 18 minutos.
3: 3 horas
7: e 18 minutos.
3: 3 horas
7: e 18 minutos.
3: 3 horas
7: e 18 minutos.
3: 3 horas
7: e 18 minutos.
3: 3 horas
7: e 18 minutos.
3: 3 horas
7: e 18 minutos.
3: 3 horas
7: e 18 minutos.
3: 3 horas
7: e 18 minutos.
3: 3 horas
7: e 18 minutos.
3: 3 horas
7: e 18 minutos.
3: 3 horas
7: e 18 minutos.
3: 3 horas
7: e 18 minutos.
3: 3 horas
7: e 18 minutos.
3: 3 horas
7: e 18 minutos.
3: 3 horas
7: e 18 minutos.
3: 3 horas
7: e 18 minutos.
3: 3 horas
7: e 18 minutos.
3: 3 horas
7: e 18 minutos.
3: 3 horas
7: e 18 minutos.
3: 3 horas
7: e 19 minutos.
3: 3 horas
7: e 19 minutos.
3: 3 horas
7: e 19 minutos.
3: 3 horas
7: e 19 minutos.
3: 3 horas
7: e 19 minutos.
3: 3 horas
7: e 19 minutos.
3: 3 horas
7: e 19 minutos.
3: 3 horas
7: e 19 minutos.
3: 3 horas
7: e 19 minutos.
3: 3 horas
7: e 19 minutos.
3: 3 horas
7: e 19 minutos.
3: 3 horas
7: e 19 minutos.
3: 3 horas
7: e 19 minutos.
3: 3 horas
7: e 19 minutos.
3: 3 horas
7: e 19 minutos.
3: 3 horas
7: e 19 minutos.
3: 3 horas
7: e 19 minutos.
3: 3 horas
7: e 19 minutos.
3: 3 horas
7: e 19 minutos.
3: 3 horas
7: e 19 minutos.
3: 3 horas
7: e 20 minutos.
3: 3 horas
7: e 20 minutos.
3: 3 horas
7: e 20 minutos.
3: 3 horas
7: e 20 minutos.
3: 3 horas
7: e 20 minutos.
3: 3 horas
7: e 20 minutos.
3: 3 horas
7: e 20 minutos.
3: 3 horas
7: e 20 minutos.
3: 3 horas
7: e 20 minutos.
3: 3 horas
7: e 20 minutos.
3: 3 horas
7: e 20 minutos.
3: 3 horas
7: e 20 minutos.
3: 3 horas
7: e 20 minutos.
3: 3 horas
7: e 20 minutos.
3: 3 horas
7: e 20 minutos.
3: 3 horas
7: e 20 minutos.
3: 3 horas
7: e 20 minutos.
3: 3 horas
7: e 20 minutos.
3: 3 horas
7: e 20 minutos.
3: 3 horas
7: e 20 minutos.
3: 3 horas
7: e 20 minutos.
3: 3 horas
7: e 20 minutos.
3: 3 horas
7: e 21 minutos.
3: 3 horas
7: e 21 minutos.
3: 3 horas
7: e 21 minutos.
3: 3 horas
7: e 21 minutos.
3: 3 horas
7: e 21 minutos.
3: 3 horas
7: e 21 minutos.
3: 3 horas
7: e 21 minutos.
3: 3 horas
7: e 21 minutos.
3: 3 horas
7: e 21 minutos.
3: 3 horas
7: e 21 minutos.
3: 3 horas
7: e 21 minutos.
3: 3 horas
7: e 21 minutos.
3: 3 horas
7: e 21 minutos.
3: 3 horas
7: e 21 minutos.
3: 3 horas
7: e 21 minutos.
3: 3 horas
7: e 21 minutos.
3: 3 horas
7: e 21 minutos.
3: 3 horas
7: e 21 minutos.
3: 3 horas
7: e 21 minutos.
3: 3 horas
7: e 21 minutos.
3: 3 horas
7: e 21 minutos.
3: 3 horas
7: e 22 minutos.
3: 3 horas
7: e 22 minutos.
3: 3 horas
7: e 22 minutos.
3: 3 horas
7: e 22 minutos.
3: 3 horas
7: e 22 minutos.
3: 3 horas
7: e 22 minutos.
3: 3 horas
7: e 22 minutos.
3: 3 horas
7: e 22 minutos.
3: 3 horas
7: e 22 minutos.
3: 3 horas
7: e 22 minutos.
3: 3 horas
7: e 22 minutos.
3: 3 horas
7: e 22 minutos.
3: 3 horas
7: e 22 minutos.
3: 3 horas
7: e 22 minutos.
3: 3 horas
7: e 22 minutos.
3: 3 horas
7: e 22 minutos.
3: 3 horas
7: e 22 minutos.
3: 3 horas
7: e 22 minutos.
3: 3 horas
7: e 22 minutos.
3: 3 horas
7: e 22 minutos.
3: 3 horas
8: e 23 minutos.
3: 3 horas
8: e 23 minutos.
3: 3 horas
8: e 23 minutos.
3: 3 horas
8: e 23 minutos.
3: 3 horas
8: e 23 minutos.
3: 3 horas
8: e 23 minutos.
3: 3 horas
8: e 23 minutos.
3: 3 horas
8: e 23 minutos.
3: 3 horas
8: e 23 minutos.
3: 3 horas
8: e 23 minutos.
3: 3 horas
8: e 23 minutos.
3: 3 horas
8: e 23 minutos.
3: 3 horas
8: e 23 minutos.
3: 3 horas
8: e 23 minutos.
3: 3 horas
8: e 23 minutos.
3: 3 horas
8: e 23 minutos.
3: 3 horas
8: e 23 minutos.
3: 3 horas
8: e 23 minutos.
3: 3 horas
7: e 24 minutos.
3: 3 horas
7: e 24 minutos.
3: 3 horas
7: e 24 minutos.
3: 3 horas
7: e 24 minutos.
3: 3 horas
7: e 24 minutos.
3: 3 horas
7: e 24 minutos.
3: 3 horas
7: e 24 minutos.
3: 3 horas
7: e 24 minutos.
3: 3 horas
7: e 24 minutos.
3: 3 horas
7: e 24 minutos.
3: 3 horas
7: e 24 minutos.
3: 3 horas
7: e 24 minutos.
3: 3 horas
7: e 24 minutos.
3: 3 horas
7: e 24 minutos.
3: 3 horas
7: e 24 minutos.
3: 3 horas
7: e 24 minutos.
3: 3 horas
7: e 24 minutos.
3: 3 horas
7: e 24 minutos.
3: 3 horas
7: e 25 minutos.
3: 3 horas
7: e 25 minutos.
3: 3 horas
7: e 25 minutos.
3: 3 horas
7: e 25 minutos.
3: 3 horas
7: e 25 minutos.
3: 3 horas
7: e 25 minutos.
3: 3 horas
7: e 25 minutos.
3: 3 horas
7: e 25 minutos.
3: 3 horas
7: e 25 minutos.
3: 3 horas
7: e 25 minutos.
3: 3 horas
7: e 25 minutos.
3: 3 horas
7: e 25 minutos.
3: 3 horas
7: e 25 minutos.
3: 3 horas
7: e 25 minutos.
3: 3 horas
7: e 25 minutos.
3: 3 horas
7: e 25 minutos.
3: 3 horas
7: e 25 minutos.
3: 3 horas
7: e 25 minutos.
3: 3 horas
7: e 26 minutos.
3: 3 horas
7: e 26 minutos.
3: 3 horas
7: e 26 minutos.
3: 3 horas
7: e 26 minutos.
3: 3 horas
7: e 26 minutos.
3: 3 horas
7: e 26 minutos.
3: 3 horas
7: e 26 minutos.
3: 3 horas
7: e 26 minutos.
3: 3 horas
7: e 26 minutos.
3: 3 horas
7: e 26 minutos.
3: 3 horas
7: e 26 minutos.
3: 3 horas
7: e 26 minutos.
3: 3 horas
7: e 26 minutos.
3: 3 horas
7: e 26 minutos.
3: 3 horas
7: e 26 minutos.
3: 3 horas
7: e 26 minutos.
3: 3 horas
7: e 26 minutos.
3: 3 horas
7: e 26 minutos.
3: 3 horas
7: e 26 minutos.
3: 3 horas
7: e 27 minutos.
3: 3 horas
7: e 27 minutos.
3: 3 horas
7: e 27 minutos.
3: 3 horas
7: e 27 minutos.
3: 3 horas
7: e 27 minutos.
3: 3 horas
7: e 27 minutos.
3: 3 horas
7: e 27 minutos.
3: 3 horas
7: e 27 minutos.
3: 3 horas
7: e 27 minutos.
3: 3 horas
7: e 27 minutos.
3: 3 horas
7: e 27 minutos.
3: 3 horas
7: e 27 minutos.
3: 3 horas
7: e 27 minutos.
3: 3 horas
7: e 27 minutos.
3: 3 horas
7: e 27 minutos.
3: 3 horas
7: e 27 minutos.
3: 3 horas
7: e 27 minutos.
3: 3 horas
7: e 27 minutos.
3: 3 horas
7: e 27 minutos.
3: 3 horas
7: e 28 minutos.
3: 3 horas
7: e 28 minutos.
3: 3 horas
7: e 28 minutos.
3: 3 horas
7: e 28 minutos.
3: 3 horas
7: e 28 minutos.
3: 3 horas
7: e 28 minutos.
3: 3 horas
7: e 28 minutos.
3: 3 horas
7: e 28 minutos.
3: 3 horas
7: e 28 minutos.
3: 3 horas
7: e 28 minutos.
3: 3 horas
7: e 28 minutos.
3: 3 horas
7: e 28 minutos.
3: 3 horas
7: e 28 minutos.
3: 3 horas
7: e 28 minutos.
3: 3 horas
7: e 28 minutos.
3: 3 horas
7: e 28 minutos.
3: 3 horas
7: e 28 minutos.
3: 3 horas
7: e 28 minutos.
3: 3 horas
7: e 28 minutos.
3: 3 horas
7: e 29 minutos.
3: 3 horas
7: e 29 minutos.
3: 3 horas
7: e 29 minutos.
3: 3 horas
7: e 29 minutos.
3: 3 horas
7: e 29 minutos.
3: 3 horas
7: e 29 minutos.
3: 3 horas
7: e 29 minutos.
3: 3 horas
7: e 29 minutos.
3: 3 horas
7: e 29 minutos.
3: 3 horas
7: e 29 minutos.
3: 3 horas
7: e 29 minutos.
3: 3 horas
7: e 29 minutos.
3: 3 horas
7: e 29 minutos.
3: 3 horas
7: e 29 minutos.
3: 3 horas
7: e 29 minutos.
3: 3 horas
7: e 29 minutos.
3: 3 horas
7: e 29 minutos.
3: 3 horas
7: e 29 minutos.
3: 3 horas
7: e 29 minutos.
3: 3 horas
7: e 30 minutos.
3: 3 horas
7: e 30 minutos.
3: 3 horas
7: e 30 minutos.
3: 3 horas
7: e 30 minutos.
3: 3 horas
7: e 30 minutos.
3: 3 horas
7: e 30 minutos.
3: 3 horas
7: e 30 minutos.
3: 3 horas
7: e 30 minutos.
3: 3 horas
7: e 30 minutos.
3: 3 horas
7: e 30 minutos.
3: 3 horas
7: e 30 minutos.
3: 3 horas
7: e 30 minutos.
3: 3 horas
7: e 30 minutos.
3: 3 horas
7: e 30 minutos.
3: 3 horas
7: e 30 minutos.
3: 3 horas
7: e 30 minutos.
3: 3 horas
7: e 30 minutos.
3: 3 horas
7: e 30 minutos.
3: 3 horas
7: e 30 minutos.
3: 3 horas
7: e 30 minutos.
3: 3 horas
7: e 30 minutos.
3: 3 horas
7: e 31 minutos.
3: 3 horas
7: e 31 minutos.
3: 3 horas
7: e 31 minutos.
3: 3 horas
7: e 31 minutos.
3: 3 horas
7: e 31 minutos.
3: 3 horas
7: e 31 minutos.
3: 3 horas
7: e 31 minutos.
3: 3 horas
7: e 31 minutos.
3: 3 horas
7: e 31 minutos.
3: 3 horas
7: e 31 minutos.
3: 3 horas
7: e 31 minutos.
3: 3 horas
7: e 31 minutos.
3: 3 horas
7: e 31 minutos.
3: 3 horas
7: e 31 minutos.
3: 3 horas
7: e 31 minutos.
3: 3 horas
7: e 31 minutos.
3: 3 horas
7: e 31 minutos.
3: 3 horas
7: e 31 minutos.
3: 3 horas
7: e 31 minutos.
3: 3 horas
7: e 31 minutos.
3: 3 horas
7: e 32 minutos.
3: 3 horas
7: e 32 minutos.
3: 3 horas
7: e 32 minutos.
3: 3 horas
7: e 32 minutos.
3: 3 horas
7: e 32 minutos.
3: 3 horas
7: e 32 minutos.
3: 3 horas
7: e 32 minutos.
3: 3 horas
7: e 32 minutos.
3: 3 horas
7: e 32 minutos.
3: 3 horas
7: e 32 minutos.
3: 3 horas
7: e 32 minutos.
3: 3 horas
7: e 32 minutos.
3: 3 horas
7: e 32 minutos.
3: 3 horas
7: e 32 minutos.
3: 3 horas
7: e 32 minutos.
3: 3 horas
7: e 32 minutos.
3: 3 horas
7: e 32 minutos.
3: 3 horas
7: e 32 minutos.
3: 3 horas
7: e 32 minutos.
3: 3 horas
7: e 33 minutos.
3: 3 horas
7: e 33 minutos.
3: 3 horas
7: e 33 minutos.
3: 3 horas
7: e 33 minutos.
3: 3 horas
7: e 33 minutos.
3: 3 horas
7: e 33 minutos.
3: 3 horas
7: e 33 minutos.
3: 3 horas
7: e 33 minutos.
3: 3 horas
7: e 33 minutos.
3: 3 horas
7: e 33 minutos.
3: 3 horas
7: e 33 minutos.
3: 3 horas
7: e 33 minutos.
3: 3 horas
7: e 33 minutos.
3: 3 horas
7: e 33 minutos.
3: 3 horas
7: e 33 minutos.
3: 3 horas
7: e 33 minutos.
3: 3 horas
7: e 33 minutos.
3: 3 horas
7: e 33 minutos.
3: 3 horas
7: e 33 minutos.
3: 3 horas
7: e 34 minutos.
3: 3 horas
7: e 34 minutos.
3: 3 horas
7: e 34 minutos.
3: 3 horas
7: e 34 minutos.
3: 3 horas
7: e 34 minutos.
3: 3 horas
7: e 34 minutos.
3: 3 horas
7: e 34 minutos.
3: 3 horas
7: e 34 minutos.
3: 3 horas
7: e 34 minutos.
3: 3 horas
7: e 34 minutos.
3: 3 horas
7: e 34 minutos.
3: 3 horas
7: e 34 minutos.
3: 3 horas
7: e 34 minutos.
3: 3 horas
7: e 34 minutos.
3: 3 horas
7: e 34 minutos.
3: 3 horas
7: e 34 minutos.
3: 3 horas
7: e 34 minutos.
3: 3 horas
7: e 34 minutos.
3: 3 horas
7: e 35 minutos.
3: 3 horas
7: e 35 minutos.
3: 3 horas
7: e 35 minutos.
3: 3 horas
7: e 35 minutos.
3: 3 horas
7: e 35 minutos.
3: 3 horas
7: e 35 minutos.
3: 3 horas
7: e 35 minutos.
3: 3 horas
7: e 35 minutos.
3: 3 horas
7: e 35 minutos.
3: 3 horas
7: e 35 minutos.
3: 3 horas
7: e 35 minutos.
3: 3 horas
7: e 35 minutos.
3: 3 horas
7: e 35 minutos.
3: 3 horas
7: e 35 minutos.
3: 3 horas
7: e 35 minutos.
3: 3 horas
7: e 35 minutos.
3: 3 horas
7: e 35 minutos.
3: 3 horas
7: e 35 minutos.
3: 3 horas
7: e 36 minutos.
3: 3 horas
7: e 36 minutos.
3: 3 horas
7: e 36 minutos.
3: 3 horas
7: e 36 minutos.
3: 3 horas
7: e 36 minutos.
3: 3 horas
7: e 36 minutos.
3: 3 horas
7: e 36 minutos.
3: 3 horas
7: e 36 minutos.
3: 3 horas
7: e 36 minutos.
3: 3 horas
7: e 36 minutos.
3: 3 horas
7: e 36 minutos.
3: 3 horas
7: e 36 minutos.
3: 3 horas
7: e 36 minutos.
3: 3 horas
7: e 36 minutos.
3: 3 horas
7: e 36 minutos.
3: 3 horas
7: e 36 minutos.
3: 3 horas
7: e 36 minutos.
3: 3 horas
7: e 36 minutos.
3: 3 horas
7: e 36 minutos.
3: 3 horas
8: e 37 minutos.
3: 3 horas
8: e 37 minutos.
3: 3 horas
8: e 37 minutos.
3: 3 horas
8: e 37 minutos.
3: 3 horas
8: e 37 minutos.
3: 3 horas
8: e 37 minutos.
3: 3 horas
8: e 37 minutos.
3: 3 horas
8: e 37 minutos.
3: 3 horas
8: e 37 minutos.
3: 3 horas
8: e 37 minutos.
3: 3 horas
8: e 37 minutos.
3: 3 horas
8: e 37 minutos.
3: 3 horas
8: e 37 minutos.
3: 3 horas
8: e 37 minutos.
3: 3 horas
8: e 37 minutos.
3: 3 horas
8: e 37 minutos.
3: 3 horas
8: e 37 minutos.
3: 3 horas
8: e 37 minutos.
3: 3 horas
8: e 38 minutos.
3: 3 horas.
8: 3 horas e 37 minutos.
3: 3 horas
8: e 38 minutos.

0: minutos, 3 horas e 38 minutos, 3 horas e 38 minutos, 3 horas e 38 minutos, 3 horas e 38 minutos, 3 horas e 38 minutos, 3 horas e 38 minutos, 3 horas e 38 minutos, 3 horas e 38 minutos, 3 horas e 39 minutos, 3 horas e 39 minutos, 3 horas e 39 minutos, 3 horas e 39 minutos, 3 horas e 39 minutos, 3 horas e 39 minutos, 3 horas e 39 minutos, 3 horas e 39 minutos, 3 horas e 39 minutos, 3 horas e 39 minutos, 3 horas e 39 minutos, 3 horas e 39 minutos, 3 horas e 39 minutos, 3 horas e 39 minutos, 3 horas e 39 minutos, 3 horas e 39 minutos, 3 horas e 39 minutos, 3 horas e 39 minutos, 3 horas e 39 minutos, 3 horas e 39 minutos, 3 horas e 40 minutos, 3 horas e 40 minutos, 3 horas e 40 minutos, 3 horas e 40 minutos, 3 horas e 40 minutos, 3 horas e 40 minutos, 3 horas e 40 minutos, 3 horas e 40 minutos, 3 horas e 40 minutos, 3 horas e 40 minutos, 3 horas e 40 minutos, 3 horas e 40 minutos, 3 horas e 40 minutos, 3 horas e 40 minutos, 3 horas e 40 minutos, 3 horas e 40 minutos, 3 horas e 40 minutos, 3 horas e 40 minutos, 3 horas e 40 minutos, 3 horas e 40 minutos, 3 horas e 40 minutos, 3 horas e 40 minutos,
1: 3 horas e 41 minutos,
0: 3 horas e 41 minutos,
1: 3 horas e 41 minutos,
0: 3 horas e 41 minutos,
1: 3 horas e 41 minutos,
0: 3 horas e 41 minutos,
1: 3 horas e 41 minutos,
0: 3 horas e 41 minutos,
1: 3 horas e 41 minutos,
0: 3 horas e 41 minutos,
1: 3 horas e 41 minutos,
0: 3 horas e 41 minutos,
1: 3 horas e 41 minutos,
0: 3 horas e 41 minutos,
1: 3 horas e 41 minutos,
0: 3 horas e 41 minutos,
1: 3 horas e 41 minutos,
0: 3 horas e 41 minutos,
1: 3 horas e 42 minutos,
0: 3 horas e 42 minutos,
1: 3 horas e 42 minutos,
0: 3 horas e 42 minutos,
1: 3 horas e 42 minutos,
0: 3 horas e 42 minutos,
1: 3 horas e 42 minutos,
0: 3 horas e 42 minutos,
1: 3 horas e 42 minutos,
0: 3 horas e 42 minutos,
1: 3 horas e 42 minutos,
0: 3 horas e 42 minutos,
1: 3 horas e 42 minutos,
0: 3 horas e 42 minutos,
1: 3 horas e 42 minutos,
0: 3 horas e 42 minutos,
1: 3 horas e 42 minutos,
0: 3 horas e 42 minutos,
1: 3 horas e 43 minutos,
0: 3 horas e 43 minutos,
1: 3 horas e 43 minutos,
0: 3 horas e 43 minutos,
1: 3 horas e 43 minutos,
0: 3 horas e 43 minutos.
2: 3 horas
0: e 43 minutos.
2: 3 horas
0: e 43 minutos.
2: 3 horas
0: e 43 minutos.
2: 3 horas
0: e 43 minutos.
2: 3...

0: 3 horas e 43 minutos. 3 horas e 43 minutos. 3 horas e 43 minutos. 3 horas e 43 minutos. 3 horas e 43 minutos. 3 horas e 43 minutos. 3 horas e 43 minutos. 3 horas e 43 minutos. 3 horas e 43 minutos. 3 horas e 44 minutos. 3 horas e 44 minutos. 3 horas e 44 minutos. 3 horas e 44 minutos. 3 horas e 44 minutos. 3 horas e 44 minutos. 3 horas e 44 minutos. 3 horas e 44 minutos. 3 horas e 44 minutos. 3 horas e 44 minutos. 3 horas e 44 minutos. 3 horas e 44 minutos. 3 horas e 44 minutos. 3 horas e 44 minutos. 3 horas e 44 minutos. 3 horas e 44 minutos. 3 horas e 44 minutos. 3 horas e 44 minutos. 3 horas e 45 minutos. 3 horas e 45 minutos. 3 horas e 45 minutos. 3 horas e 45 minutos. 3 horas e 45 minutos. 3 horas e 45 minutos. 3 horas e 45 minutos. 3 horas e 45 minutos. 3 horas e 45 minutos. 3 horas e 45 minutos. 3 horas e 45 minutos. 3 horas e 45 minutos. 3 horas e 45 minutos. 3 horas e 45 minutos. 3 horas e 45 minutos. 3 horas e 45 minutos. 3 horas e 45 minutos. 3 horas e 45 minutos. 3 horas e 45 minutos. 3 horas e 46 minutos. 3 horas e 46 minutos. 3 horas e 46 minutos. 3 horas e 46 minutos. 3 horas e 46 minutos. 3 horas e 46 minutos. 3 horas e 46 minutos. 3 horas e 46 minutos. 3 horas e 46 minutos. 3 horas e 46 minutos. 3 horas e 46 minutos. 3 horas e 46 minutos. 3 horas e 46 minutos. 3 horas e 46 minutos. 3 horas e 46 minutos. 3 horas e 46 minutos. 3 horas e 46 minutos. 3 horas e 46 minutos. 3 horas e 46 minutos. 3 horas e 47 minutos. 3 horas e 47 minutos. 3 horas e 47 minutos. 3 horas e 47 minutos. 3 horas e 47 minutos. 3 horas e 47 minutos. 3 horas e 47 minutos. 3 horas e 47 minutos. 3 horas e 47 minutos. 3 horas e 47 minutos. 3 horas e 47 minutos. 3 horas e 47 minutos. 3 horas e 47 minutos. 3 horas e 47 minutos. 3 horas e 47 minutos. 3 horas e 47 minutos. 3 horas e 47 minutos. 3 horas e 47 minutos. 3 horas e 47 minutos. 3 horas e 48 minutos. 3 horas e 48 minutos. 3 horas e 48 minutos. 3 horas e 48 minutos. 3 horas e 48 minutos. 3 horas e 48 minutos.
1: 3 horas
0: e 48 minutos.
1: 3 horas
0: e 48 minutos.
1: 3 horas
0: e 48 minutos.
1: 3 horas
0: e 48 minutos.
1: 3 horas
0: e 48 minutos.
1: 3 horas
0: e 48 minutos.
1: 3 horas
0: e 48 minutos.
1: 3 horas
0: e 48 minutos.
1: 3 horas
0: e 48 minutos.
1: 3 horas
0: e 48 minutos.
1: 3 horas
0: e 48 minutos.
1: 3 horas
0: e 48 minutos.
1: 3 horas
0: e 48 minutos.
1: 3 horas
0: e 49 minutos.
1: 3 horas
0: e 49 minutos.
1: 3 horas
0: e 49 minutos.
1: 3 horas
0: e 49 minutos.
1: 3 horas
0: e 49 minutos.
1: 3 horas
0: e 49 minutos.
1: 3 horas
0: e 49 minutos.
1: 3 horas
0: e 49 minutos.
1: 3 horas
0: e 49 minutos.
1: 3 horas
0: e 49 minutos.
1: 3 horas
0: e 49 minutos.
1: 3 horas
0: e 49 minutos.
1: 3 horas
0: e 49 minutos.
1: 3 horas
0: e 49 minutos.
1: 3 horas
0: e 49 minutos.
1: 3 horas
0: e 49 minutos.
1: 3 horas
0: e 49 minutos.
1: 3 horas
0: e 49 minutos.
1: 3 horas
0: e 49 minutos.
1: 3 horas
0: e 40 minutos.
1: 3 horas
0: e 50 minutos.
1: 3 horas
0: e 50 minutos.
1: 3 horas
0: e 50 minutos.
1: 3 horas
0: e 50 minutos.
1: 3 horas
0: e 50 minutos.
1: 3 horas
0: e 50 minutos.
1: 3 horas
0: e 50 minutos.
1: 3 horas
0: e 50 minutos.
1: 3 horas
0: e 50 minutos.
1: 3 horas
0: e 50 minutos.
1: 3 horas
0: e 50 minutos.
1: 3 horas
0: e 50 minutos.
1: 3 horas
0: e 50 minutos.
1: 3 horas
0: e 50 minutos.
1: 3 horas
0: e 50 minutos.
1: 3 horas
0: e 50 minutos.
1: 3 horas
0: e 50 minutos.
1: 3 horas
0: e 50 minutos.
1: 3 horas
0: e 50 minutos.
1: 3 horas
0: e 50 minutos.
1: 3 horas
0: e 51 minutos.
1: 3 horas
0: e 51 minutos.
1: 3 horas
0: e 51 minutos.
1: 3 horas
0: e 51 minutos.
1: 3 horas
0: e 51 minutos.
1: 3 horas
0: e 51 minutos.
1: 3 horas
0: e 51 minutos.
1: 3 horas
0: e 51 minutos.
1: 3 horas
0: e 51 minutos.
1: 3 horas
0: e 51 minutos.
1: 3 horas
0: e 51 minutos.
1: 3 horas
0: e 51 minutos.
1: 3 horas
0: e 51 minutos.
1: 3 horas
0: e 51 minutos.
1: 3 horas
0: e 51 minutos.
1: 3 horas
0: e 51 minutos.
1: 3 horas
0: e 51 minutos.
1: 3 horas
0: e 51 minutos.
1: 3 horas
0: e 51 minutos.
1: 3 horas
0: e 51 minutos.
1: 3 horas
0: e 51 minutos.
1: 3 horas
0: e 52 minutos.
1: 3 horas
0: e 52 minutos.
1: 3 horas
0: e 52 minutos.
1: 3 horas
0: e 52 minutos.
1: 3 horas
0: e 52 minutos.
1: 3 horas
0: e 52 minutos.
1: 3 horas
0: e 52 minutos.
1: 3 horas
0: e 52 minutos.
1: 3 horas
0: e 52 minutos.
1: 3 horas
0: e 52 minutos.
1: 3 horas
0: e 52 minutos.
1: 3 horas
0: e 52 minutos.
1: 3 horas
0: e 52 minutos.
1: 3 horas
0: e 52 minutos.
1: 3 horas
0: e 52 minutos.
1: 3 horas
0: e 52 minutos.
1: 3 horas
0: e 52 minutos.
1: 3 horas
0: e 52 minutos.
1: 3 horas
0: e 53 minutos.
1: 3 horas
0: e 53 minutos.
1: 3 horas
0: e 53 minutos.
1: 3 horas
0: e 53 minutos.
1: 3 horas
0: e 53 minutos.
1: 3 horas
0: e 53 minutos.
1: 3 horas
0: e 53 minutos.
1: 3 horas
0: e 53 minutos.
1: 3 horas
0: e 53 minutos.
1: 3 horas
0: e 53 minutos.
1: 3 horas
0: e 53 minutos.
1: 3 horas
0: e 53 minutos.
1: 3 horas
0: e 53 minutos.
1: 3 horas
0: e 53 minutos.
1: 3 horas
0: e 53 minutos.
1: 3 horas
0: e 53 minutos.
1: 3 horas
0: e 53 minutos.
1: 3 horas
0: e 53 minutos.
1: 3 horas
0: e 53 minutos.
1: 3 horas
0: e 54 minutos.
1: 3 horas
0: e 54 minutos.
1: 3 horas
0: e 54 minutos.
1: 3 horas
0: e 54 minutos.
1: 3 horas
0: e 54 minutos.
1: 3 horas
0: e 54 minutos.
1: 3 horas
0: e 54 minutos.
1: 3 horas
0: e 54 minutos.
1: 3 horas
0: e 54 minutos.
1: 3 horas
0: e 54 minutos.
1: 3 horas
0: e 54 minutos.
1: 3 horas
0: e 54 minutos.
1: 3 horas
0: e 54 minutos.
1: 3 horas
0: e 54 minutos.
1: 3 horas
0: e 54 minutos.
1: 3 horas
0: e 54 minutos.
1: 3 horas
0: e 54 minutos.
1: 3 horas
0: e 54 minutos.
1: 3 horas
0: e 55 minutos.
1: 3 horas
0: 55 minutos.
1: 3 horas
0: 55 minutos.
1: 3 horas
0: 55 minutos.
1: 3 horas
0: 55 minutos.
1: 3 horas
0: 55 minutos.
1: 3 horas
0: 55 minutos.
1: 3 horas
0: 55 minutos.
1: 3 horas
0: 55 minutos.
1: 3 horas
0: 55 minutos.
1: 3 horas
0: 55 minutos.
1: 3 horas
0: 55 minutos.
1: 3 horas
0: 55 minutos.
1: 3 horas
0: 55 minutos.
1: 3 horas
0: 55 minutos.
1: 3 horas
0: 55 minutos.
1: 3 horas
0: 55 minutos.
1: 3 horas
0: 55 minutos.
1: 3 horas
0: 55 minutos.
1: 3 horas
0: 56 minutos.
1: 3 horas
0: e 56 minutos.
1: 3 horas
0: e 56 minutos.
1: 3 horas
0: e 56 minutos.
1: 3 horas
0: e 56 minutos.
1: 3 horas
0: e 56 minutos.
1: 3 horas
0: e 56 minutos.
1: 3 horas
0: e 56 minutos.
1: 3 horas
0: e 56 minutos.
1: 3 horas
0: e 56 minutos.
1: 3 horas
0: e 56 minutos.
1: 3 horas
0: e 56 minutos.
1: 3 horas
0: e 56 minutos.
1: 3 horas
0: e 56 minutos.
1: 3 horas
0: e 56 minutos.
1: 3 horas
0: e 56 minutos.
1: 3 horas
0: e 56 minutos.
1: 3 horas
0: e 56 minutos.
1: 3 horas
0: e 56 minutos.
1: 3 horas
0: e 57 minutos.
1: 3 horas
0: e 57 minutos.
1: 3 horas
0: e 57 minutos.
1: 3 horas
0: e 57 minutos.
1: 3 horas
0: e 57 minutos.
1: 3 horas
0: e 57 minutos.
1: 3 horas
0: e 57 minutos.
1: 3 horas
0: e 57 minutos.
1: 3 horas
0: e 57 minutos.
1: 3 horas
0: e 57 minutos.
1: 3 horas
0: e 57 minutos.
1: 3 horas
0: e 57 minutos.
1: 3 horas
0: e 57 minutos.
1: 3 horas
0: e 57 minutos.
1: 3 horas
0: e 57 minutos.
1: 3 horas
0: e 57 minutos.
1: 3 horas
0: e 57 minutos.
1: 3 horas
0: e 57 minutos.
1: 3 horas
0: e 57 minutos.
1: 3 horas
0: e 58 minutos.
1: 3 horas
0: e 58 minutos.
1: 3 horas
0: e 58 minutos.
1: 3 horas
0: e 58 minutos.
1: 3 horas
0: e 58 minutos.
1: 3 horas
0: e 58 minutos.
1: 3 horas
0: e 58 minutos.
1: 3 horas
0: e 58 minutos.
1: 3 horas
0: e 58 minutos.
1: 3 horas
0: e 58 minutos.
1: 3 horas
0: e 58 minutos.
1: 3 horas
0: e 58 minutos.
1: 3 horas
0: e 58 minutos.
1: 3 horas
0: e 58 minutos.
1: 3 horas
0: e 58 minutos.
1: 3 horas
0: e 58 minutos.
1: 3 horas
0: e 58 minutos.
1: 3 horas
0: e 58 minutos.
1: 3 horas
0: e 59 minutos.
1: 3 horas
0: e 59 minutos.
1: 3 horas
0: e 59 minutos.
1: 3 horas
0: e 59 minutos.
1: 3 horas
0: e 59 minutos.
1: 3 horas
0: e 59 minutos.
1: 3 horas
0: e 59 minutos.
1: 3 horas
0: e 59 minutos.
1: 3 horas
0: e 59 minutos.
1: 3 horas
0: e 59 minutos.
1: 3 horas
0: e 59 minutos.
1: 3 horas
0: e 59 minutos.
1: 3 horas
0: e 59 minutos.
1: 3 horas
0: e 59 minutos.
1: 3 horas
0: e 59 minutos.
1: 3 horas
0: e 59 minutos.
1: 3 horas
0: e 59 minutos.
1: 3 horas
0: e 59 minutos.
1: 4 horas
2: em ponto.
1: 4 horas
2: em ponto.
1: 4 horas
2: em ponto.
1: 4 horas
2: em ponto.
1: 4 horas
2: em ponto.
1: 4 horas
2: em ponto.
1: 4 horas
2: em ponto.
1: 4 horas
2: em ponto.
1: 4 horas
2: em ponto.
1: 4 horas
2: em ponto.
1: 4 horas
2: em ponto.
1: 4 horas
2: em ponto.
1: 4 horas
2: em ponto.
1: 4 horas
2: em ponto.
1: 4 horas
2: em ponto.
1: 4 horas
2: em ponto.
1: 4 horas
2: em ponto.
1: 4 horas
2: em ponto.
1: 4 horas
2: em ponto.
1: 4 horas
2: em ponto.
1: 4 horas
2: em ponto.
1: 4 horas
2: em ponto.
1: 4 horas
2: em ponto.
1: 4 horas
2: em ponto.
1: 4 horas
2: em ponto.
1: 4 horas
2: em ponto.
1: 4 horas
2: em ponto.
1: 4 horas
2: em ponto.
1: 4 horas
2: em ponto.
1: 4 horas
2: e 1 minuto.
1: 4 horas
2: e 1 minuto.
1: 4 horas
2: e 1 minuto.
1: 4 horas
2: e 1 minuto.
1: 4 horas
2: e 1 minuto.
1: 4 horas
2: e 1 minuto.
1: 4 horas
2: e 1 minuto.
1: 4 horas
2: e 1 minuto.
1: 4 horas
2: e 1 minuto.
1: 4 horas
2: e 1 minuto.
1: 4 horas
2: e 1 minuto.
1: 4 horas
2: e 1 minuto.
1: 4 horas
2: e 1 minuto.
1: 4 horas
2: e 1 minuto.
1: 4 horas
2: e 1 minuto.
1: 4 horas
2: e 1 minuto.
1: 4 horas
2: e 1 minuto.
1: 4 horas
2: e 1 minuto.
1: 4 horas
2: e 1 minuto.
1: 4 horas
2: e 1 minuto.
1: 4 horas
2: e 1 minuto.
1: 4 horas
2: e 1 minuto.
1: 4 horas
2: e 1 minuto.
1: 4 horas
2: e 1 minuto.
1: 4 horas
2: e 1 minuto.
1: 4 horas
2: e 1 minuto.
1: 4 horas
2: e 1 minuto.
1: 4 horas
2: e 2 minutos.
1: 4 horas
2: e 2 minutos.
1: 4 horas
2: e 2 minutos.
1: 4 horas
2: e 2 minutos.
1: 4 horas
2: e 2 minutos.
1: 4 horas
2: e 2 minutos.
1: 4 horas
2: e 2 minutos.
1: 4 horas
2: e 2 minutos.
1: 4 horas
2: e 2 minutos.
1: 4 horas
2: e 2 2 minutos.
1: 4 horas.
2: E 2 minutos.
1: 4 horas.
2: E 2 minutos.
1: 4 horas.
2: E 2 minutos.
1: 4 horas.
2: E 2 minutos.
1: 4 horas.
2: E 2 minutos.
1: 4 horas.
2: E 2 minutos.
1: 4 horas.
2: E 2 minutos.
1: 4 horas.
2: E 2 minutos.
1: 4 horas.
2: E 2 minutos.
1: 4 horas.
2: E 2 minutos.
1: 4 horas.
2: E 2 minutos.
1: 4 horas.
2: E 2 minutos.
1: 4 horas.
2: E 2 minutos.
1: 4 horas.
2: E 3 minutos.
1: 4 horas.
2: E 3 minutos.
1: 4 horas.
2: E 3 minutos.
1: 4 horas.
2: E 3 minutos.
1: 4 horas.
2: E 3 minutos.
1: 4 horas.
2: E 3 minutos.
1: 4 horas.
2: E 3 minutos.
1: 4 horas.
2: E 3 minutos.
1: 4 horas.
2: E 3 minutos.
1: 4 horas.
2: E 3 minutos.
1: 4 horas.
2: E 3 minutos.
1: 4 horas.
2: E 3 minutos.
1: 4 horas.
2: E 3 minutos.
1: 4 horas.
2: E 3 minutos.
1: 4 horas.
2: E 3 minutos.
1: 4 horas.
2: E 3 minutos.
1: 4 horas.
2: E 3 minutos.
1: 4 horas.
2: E 3 minutos.
1: 4 horas.
2: E 3 minutos.
1: 4 horas.
2: E 3 minutos.
1: 4 horas.
2: E 3 minutos.
1: 4 horas.
2: E 3 minutos.
1: 4 horas.
2: E 3 minutos.
1: 4 horas.
2: E 4 minutos.
1: 4 horas.
2: E 4 minutos.
1: 4 horas.
2: E 4 minutos.
1: 4 horas.
2: E 4 minutos.
1: 4 horas.
2: E 4 minutos.
1: 4 horas.
2: E 4 minutos.
1: 4 horas.
2: E 4 minutos.
1: 4 horas.
2: E 4 minutos.
1: 4 horas.
2: E 4 minutos.
1: 4 horas.
2: E 4 minutos.
1: 4 horas.
2: E 4 minutos.
1: 4 horas.
2: E 4 minutos.
1: 4 horas.
2: E 4 minutos.
1: 4 horas.
2: E 4 minutos.
1: 4 horas.
2: E 4 minutos.
1: 4 horas.
2: E 4 minutos.
1: 4 horas.
2: E 4 minutos.
1: 4 horas.
2: E 4 minutos.
1: 4 horas.
2: E 4 minutos.
1: 4 horas.
2: E 4 minutos.
1: 4 horas.
2: E 4 minutos.
1: 4 horas.
2: E 4 minutos.
1: 4 horas.
2: E 4 minutos.
1: 4 horas.
2: E 4 minutos.
1: 4 horas.
2: E 5 minutos.
1: 4 horas.
2: E 5 minutos.
1: 4 horas.
2: E 5 minutos.
1: 4 horas.
2: E 5 minutos.
1: 4 horas.
2: E 5 minutos.
1: 4 horas.
2: E 5 minutos.
1: 4 horas.
2: E 5 minutos.
1: 4 horas.
2: E 5 minutos.
1: 4 horas.
2: E 5 minutos.
1: 4 horas.
2: E 5 minutos.
1: 4 horas.
2: E 5 minutos.
1: 4 horas.
2: E 5 minutos.
1: 4 horas.
2: E 5 minutos.
1: 4 horas.
2: E 5 minutos.
1: 4 horas.
2: E 5 minutos.
1: 4 horas.
2: E 5 minutos.
1: 4 horas.
2: E 5 minutos.
1: 4 horas.
2: E 5 minutos.
1: 4 horas.
2: E 5 minutos.
1: 4 horas.
2: E 5 minutos.
1: 4 horas.
2: E 5 minutos.
1: 4 horas.
2: E 5 minutos.
1: 4 horas.
2: E 5 minutos.
1: 4 horas.
2: E 6 minutos.
1: 4 horas.
2: E 6 minutos.
1: 4 horas.
2: E 6 minutos.
1: 4 horas.
2: E 6 minutos.
1: 4 horas.
2: E 6 minutos.
1: 4 horas.
2: E 6 minutos.
1: 4 horas.
2: E 6 minutos.
1: 4 horas.
2: E 6 minutos.
1: 4 horas.
2: E 6 minutos.
1: 4 horas.
2: E 6 minutos.
1: 4 horas.
2: E 6 minutos.
1: 4 horas.
2: E 6 minutos.
1: 4 horas.
2: E 6 minutos.
1: 4 horas.
2: E 6 minutos.
1: 4 horas.
2: E 6 minutos.
1: 4 horas.
2: E 6 minutos.
1: 4 horas.
2: E 6 minutos.
1: 4 horas.
2: E 6 minutos.
1: 4 horas.
2: E 6 minutos.
1: 4 horas.
2: E 6 minutos.
1: 4 horas.
2: E 6 minutos.
1: 4 horas.
2: E 6 minutos.
1: 4 horas.
2: E 6 minutos.
1: 4 horas.
2: e 7 minutos.
1: 4 horas e 7 minutos. 4 horas e 7 minutos. 4 horas e 7 minutos. 4 horas e 7 minutos. 4 horas e 7 minutos.
2: 4 horas e 7 minutos.
1: 4 horas e 7 minutos. 4 horas e 7 minutos. 4 horas e 7 minutos. 4 horas e 7 minutos. 4 horas e 7 minutos.
2: 4 horas e 7 minutos.
1: 4 horas e 7 minutos.
2: 4 horas e 7 minutos.
1: 4 horas e 7 minutos.
2: 4 horas e 7 minutos.
1: 4 horas e 7 minutos.
2: 4 horas e 7 minutos.
1: 4 horas e 7 minutos.
2: 4 horas e 7 minutos.
1: 4 horas e 7 minutos.
2: 4 horas e 7 minutos.
1: 4 horas e 7 minutos.
2: 4 horas e 8 minutos.
1: 4 horas e 8 minutos.
2: 4 horas e 8 minutos.
1: 4 horas e 8 minutos.
2: 4 horas e 8 minutos.
1: 4 horas e 8 minutos.
2: 4 horas e 8 minutos.
1: 4 horas e 8 minutos.
2: 4 horas e 8 minutos.
1: 4 horas e 8 minutos.
2: 4 horas e 8 minutos.
1: 4 horas e 8 minutos.
2: 4 horas e 8 minutos.
1: 4 horas e 8 minutos.
2: 4 horas e 8 minutos.
1: 4 horas e 8 minutos.
2: 4 horas e 8 minutos.
1: 4 horas e 8 minutos.
2: 4 horas e 8 minutos.
1: 4 horas e 8 minutos.
2: 4 horas e 8 minutos.
1: 4 horas e 8 minutos.
2: 4 horas e 8 minutos.
1: 4 horas e 9 minutos.
2: 4 horas e 9 minutos.
1: 4 horas e 9 minutos.
2: 4 horas e 9 minutos.
1: 4 horas e 9 minutos.
2: 4 horas e 9 minutos.
1: 4 horas e 9 minutos.
2: 4 horas e 9 minutos.
1: 4 horas e 9 minutos.
2: 4 horas e 9 minutos.
1: 4 horas e 9 minutos.
2: 4 horas e 9 minutos.
1: 4 horas e 9 minutos.
2: 4 horas e 9 minutos.
1: 4 horas e 9 minutos.
2: 4 horas e 9 minutos.
1: 4 horas e 9 minutos.
2: 4 horas e 9 minutos.
1: 4 horas e 9 minutos.
2: 4 horas e 9 minutos.
1: 4 horas e 9 minutos.
2: 4 horas e 9 minutos.
1: 4 horas e 9 minutos.
2: 4 horas e 9 minutos.
1: 4 horas e 10 minutos.
2: 4 horas e 10 minutos.
1: 4 horas e 10 minutos.
2: 4 horas e 10 minutos.
1: 4 horas e 10 minutos.
2: 4 horas e 10 minutos.
1: 4 horas e 10 minutos.
2: 4 horas e 10 minutos.
1: 4 horas e 10 minutos.
2: 4 horas e 10 minutos.
1: 4 horas e 10 minutos.
2: 4 horas e 10 minutos.
1: 4 horas e 10 minutos.
2: 4 horas e 10 minutos.
1: 4 horas e 10 minutos.
2: 4 horas e 10 minutos.
1: 4 horas e 10 minutos.
2: 4 horas e 10 minutos.
1: 4 horas e 10 minutos.
2: 4 horas e 10 minutos.
1: 4 horas e 10 minutos.
2: 4 horas e 10 minutos.
1: 4 horas e 10 minutos.
2: 4 horas e 11 minutos.
1: 4 horas e 11 minutos.
2: 4 horas e 11 minutos.
1: 4 horas e 11 minutos.
2: 4 horas e 11 minutos.
1: 4 horas e 11 minutos.
2: 4 horas e 11 minutos.
1: 4 horas e 11 minutos.
2: 4 horas e 11 minutos.
1: 4 horas e 11 minutos.
2: 4 horas e 11 minutos.
1: 4 horas e 11 minutos.
2: 4 horas e 11 minutos.
1: 4 horas e 11 minutos.
2: 4 horas e 11 minutos.
1: 4 horas e 11 minutos.
2: 4 horas e 11 minutos.
1: 4 horas e 11 minutos.
2: 4 horas e 11 minutos.
1: 4 horas e 11 minutos.
2: 4 horas e 11 minutos.
1: 4 horas e 11 minutos.
2: 4 horas e 11 minutos.
1: 4 horas e 11 minutos. 4 horas e 12 minutos. 4 horas e 12 minutos. 4 horas e 12 minutos. 4 horas e 12 minutos. 4 horas e 12 minutos. 4 horas e 12 minutos. 4 horas e 12 minutos. 4 horas e 12 minutos. 4 horas e 12 minutos. 4 horas e 12 minutos. 4 horas e 12 minutos. 4 horas e 12 minutos. 4 horas e 12 minutos. 4 horas e 12 minutos. 4 horas e 12 minutos. 4 horas e 12 minutos. 4 horas e 12 minutos. 4 horas e 12 minutos. 4 horas e 12 minutos. 4 horas e 12 minutos. 4 horas e 12 minutos. 4 horas e 12 minutos. 4 horas e 12 minutos. 4 horas e 13 minutos. 4 horas e 13 minutos. 4 horas e 13 minutos. 4 horas e 13 minutos. 4 horas e 13 minutos. 4 horas e 13 minutos. 4 horas e 13 minutos. 4 horas e 13 minutos. 4 horas e 13 minutos. 4 horas e 13 minutos. 4 horas e 13 minutos. 4 horas e 13 minutos. 4 horas e 13 minutos. 4 horas e 13 minutos. 4 horas e 13 minutos. 4 horas e 13 minutos. 4 horas e 13 minutos. 4 horas e 13 minutos. 4 horas e 13 minutos. 4 horas e 13 minutos. 4 horas e 13 minutos. 4 horas e 13 minutos. 4 horas e 13 minutos. 4 horas e 14 minutos. 4 horas e 14 minutos. 4 horas e 14 minutos. 4 horas e 14 minutos. 4 horas e 14 minutos. 4 horas e 14 minutos. 4 horas e 14 minutos. 4 horas e 14 minutos. 4 horas e 14 minutos. 4 horas e 14 minutos. 4 horas e 14 minutos. 4 horas e 14 minutos. 4 horas e 14 minutos. 4 horas e 14 minutos. 4 horas e 14 minutos. 4 horas e 14 minutos. 4 horas e 14 minutos. 4 horas e 14 minutos. 4 horas e 14 minutos. 4 horas e 14 minutos. 4 horas e 14 minutos. 4 horas e 14 minutos. 4 horas e 15 minutos. 4 horas e 15 minutos. 4 horas e 15 minutos. 4 horas e 15 minutos. 4 horas e 15 minutos. 4 horas e 15 minutos. 4 horas e 15 minutos. 4 horas e 15 minutos. 4 horas e 15 minutos. 4 horas e 15 minutos. 4 horas e 15 minutos. 4 horas e 15 minutos. 4 horas e 15 minutos. 4 horas e 15 minutos. 4 horas e 15 minutos. 4 horas e 15 minutos. 4 horas e 15 minutos. 4 horas e 15 minutos. 4 horas e 15 minutos. 4 horas e 15 minutos. 4 horas e 15 minutos. 4 horas e 15 minutos. 4 horas e 15 minutos. 4 horas e 16 minutos. 4 horas e 16 minutos. 4 horas e 16 minutos. 4 horas e 16 minutos. 4 horas e 16 minutos. 4 horas e 16 minutos. 4 horas e 16 minutos. 4 horas e 16 minutos. 4 horas e 16 minutos. 4 horas e 16 minutos. 4 horas e 16 minutos. 4 horas e 16 minutos. 4 horas e 16 minutos.
2: minutos.
0: 4 horas
2: e 16 minutos.
0: 4 horas
2: e 16 minutos.
0: 4 horas
2: e 16 minutos.
0: 4 horas
2: e 16 minutos.
0: 4 horas
2: e 16 minutos.
0: 4 horas
2: e 16 minutos.
0: 4 horas
2: e 16 minutos.
0: 4 horas
2: e 16 minutos.
0: 4 horas
2: e 17 minutos.
0: 4 horas
2: e 17 minutos.
0: 4 horas
2: e 17 minutos.
0: 4 horas
2: e 17 minutos.
0: 4 horas
2: e 17 minutos.
0: 4 horas
2: e 17 minutos.
0: 4 horas
2: e 17 minutos.
0: 4 horas
2: e 17 minutos.
0: 4 horas
2: e 17 minutos.
0: 4 horas
2: e 17 minutos.
0: 4 horas
2: e 17 minutos.
0: 4 horas
2: e 17 minutos.
0: 4 horas
2: e 17 minutos.
0: 4 horas
2: e 17 minutos.
0: 4 horas
2: e 17 minutos.
0: 4 horas
2: e 17 minutos.
0: 4 horas
2: e 17 minutos.
0: 4 horas
2: e 17 minutos.
0: 4 horas
2: e 17 minutos.
0: 4 horas
2: e 17 minutos.
0: 4 horas
2: e 17 minutos.
0: 4 horas
2: e 17 minutos.
0: 4 horas
2: e 18 minutos.
0: 4 horas
2: e 18 minutos.
0: 4 horas
2: e 18 minutos.
0: 4 horas
2: e 18 minutos.
0: 4 horas
2: e 18 minutos.
0: 4 horas
2: e 18 minutos.
0: 4 horas
2: e 18 minutos.
0: 4 horas
2: e 18 minutos.
0: 4 horas
2: e 18 minutos.
0: 4 horas
2: e 18 minutos.
0: 4 horas
2: e 18 minutos.
0: 4 horas
2: e 18 minutos.
0: 4 horas
2: e 18 minutos.
0: 4 horas
2: e 18 minutos.
0: 4 horas
2: e 18 minutos.
0: 4 horas
2: e 18 minutos.
0: 4 horas
2: e 18 minutos.
0: 4 horas
2: e 18 minutos.
0: 4 horas
2: e 18 minutos.
0: 4 horas
2: e 18 minutos.
0: 4 horas
2: e 18 minutos.
0: 4 horas
2: e 18 minutos.
0: 4 horas
2: e 19 minutos.
0: 4 horas
2: e 19 minutos.
0: 4 horas
2: e 19 minutos.
0: 4 horas
2: e 19 minutos.
0: 4 horas
2: e 19 minutos.
0: 4 horas
2: e 19 minutos.
0: 4 horas
2: e 19 minutos.
0: 4 horas
2: e 19 minutos.
0: 4 horas
2: e 19 minutos.
0: 4 horas
2: e 19 minutos.
0: 4 horas
2: e 19 minutos.
0: 4 horas
2: e 19 minutos.
0: 4 horas
2: e 19 minutos.
0: 4 horas
2: e 19 minutos.
0: 4 horas
2: e 19 minutos.
0: 4 horas
2: e 19 minutos.
0: 4 horas
2: e 19 minutos.
0: 4 horas
2: e 19 minutos.
0: 4 horas
2: e 19 minutos.
0: 4 horas
2: e 19 minutos.
0: 4 horas
2: e 19 minutos.
0: 4 horas
2: e 20 minutos.
0: 4 horas
2: e 20 minutos.
0: 4 horas
2: e 20 minutos.
0: 4 horas
2: e 20 minutos.
0: 4 horas
2: e 20 minutos.
0: 4 horas
2: e 20 minutos.
0: 4 horas
2: e 20 minutos.
0: 4 horas
2: e 20 minutos.
0: 4 horas
2: e 20 minutos.
0: 4 horas
2: e 20 minutos.
0: 4 horas
2: e 20 minutos.
0: 4 horas
2: e 20 minutos.
0: 4 horas
2: e 20 minutos.
0: 4 horas
2: e 20 minutos.
0: 4 horas
2: e 20 minutos.
0: 4 horas
2: e 20 minutos.
0: 4 horas
2: e 20 minutos.
0: 4 horas
2: e 20 minutos.
0: 4 horas
2: e 20 minutos.
0: 4 horas
2: e 20 minutos.
0: 4 horas
2: e 20 minutos.
0: 4 horas
2: e 20 minutos.
0: 4 horas
2: e 20 minutos.
0: 4 horas
2: e 21 minutos.
0: 4 horas
2: e 21 minutos.
0: 4 horas
2: e 21 minutos.
0: 4 horas
2: e 21 minutos.
0: 4 horas
2: e 21 minutos.
0: 4 horas
2: e 21 minutos.
0: 4 horas
2: e 21 minutos.
0: 4 horas
2: e 21 minutos.
0: 4 horas
2: e 21 minutos.
0: 4 horas
2: e 21 minutos.
0: 4 horas
2: e 21 minutos.
0: 4 horas
2: e 21 minutos.
0: 4 horas
2: e 21 minutos.
0: 4 horas e 21 minutos. 4 horas e 21 minutos. 4 horas e 21 minutos. 4 horas e 21 minutos. 4 horas e 21 minutos. 4 horas e 21 minutos.
2: 4 horas e 21 minutos.
0: 4 horas e 21 minutos. 4 horas e 21 minutos. 4 horas e 22 minutos.
2: 4 horas e 22 minutos.
0: 4 horas e 22 minutos. 4 horas e 22 minutos. 4 horas e 22 minutos. 4 horas e 22 minutos. 4 horas e 22 minutos. 4 horas e 22 minutos. 4 horas e 22 minutos. 4 horas e 22 minutos. 4 horas e 22 minutos. 4 horas e 22 minutos. 4 horas e 22 minutos. 4 horas e 22 minutos. 4 horas e 22 minutos. 4 horas e 22 minutos. 4 horas e 22 minutos. 4 horas e 22 minutos. 4 horas e 22 minutos. 4 horas e 22 minutos. 4 horas e 22 minutos.
1: 4 horas e 23 minutos.
0: 4 horas e 23 minutos.
1: 4 horas e 23 minutos.
0: 4 horas e 23 minutos.
1: 4 horas e 23 minutos.
0: 4 horas e 23 minutos.
1: 4 horas e 23 minutos.
0: 4 horas e 23 minutos.
1: 4 horas e 23 minutos.
0: 4 horas e 23 minutos.
1: 4 horas e 23 minutos.
0: 4 horas e 23 minutos.
1: 4 horas e 23 minutos.
0: 4 horas e 23 minutos.
1: 4 horas e 23 minutos.
0: 4 horas e 23 minutos.
1: 4 horas e 23 minutos.
0: 4 horas e 23 minutos.
1: 4 horas e 23 minutos.
0: 4 horas e 24 minutos.
1: 4 horas e 24 minutos.
0: 4 horas e 24 minutos.
1: 4 horas e 24 minutos.
0: 4 horas e 24 minutos.
1: 4 horas e 24 minutos.
0: 4 horas e 24 minutos.
1: 4 horas e 24 minutos.
0: 4 horas e 24 minutos.
1: 4 horas e 24 minutos.
0: 4 horas e 24 minutos.
1: 4 horas e 24 minutos.
0: 4 horas e 24 minutos.
1: 4 horas e 24 minutos.
0: 4 horas e 24 minutos.
1: 4 horas e 24 minutos.
0: 4 horas e 24 minutos.
1: 4 horas e 24 minutos.
0: 4 horas e 24 minutos.
1: 4 horas e 25 minutos.
0: 4 horas e 25 minutos.
1: 4 horas e 25 minutos.
0: 4 horas e 25 minutos.
1: 4 horas e 25 minutos.
0: 4 horas e 25 minutos.
1: 4 horas e 25 minutos.
0: 4 horas e 25 minutos.
1: 4 horas e 25 minutos.
0: 4 horas e 25 minutos.
1: 4 horas e 25 minutos.
0: 4 horas e 25 minutos.
1: 4 horas e 25 minutos.
0: 4 horas e 25 minutos.
1: 4 horas e 25 minutos.
0: 4 horas e 25 minutos.
1: 4 horas e 25 minutos.
0: 4 horas e 25 minutos.
1: 4 horas e 25 minutos.
0: 4 horas e 25 minutos.
1: 4 horas e 26 minutos.
0: 4 horas e 26 minutos.
1: 4 horas e 26 minutos.
0: 4 horas e 26 minutos.
1: 4 horas e 26
0: 6 minutos.
3: 4 horas
0: e 26 minutos.
3: 4 horas
0: e 26 minutos.
3: 4 horas
0: e 26 minutos.
3: 4 horas
0: e 26 minutos.
3: 4 horas
0: e 26 minutos.
3: 4 horas
0: e 26 minutos.
3: 4 horas
0: e 26 minutos.
3: 4 horas
0: e 26 minutos.
3: 4 horas
0: e 26 minutos.
3: 4 horas
0: e 26 minutos.
3: 4 horas
0: e 26 minutos.
3: 4 horas
0: e 26 minutos.
3: 4 horas
0: e 26 minutos.
3: 4 horas
0: e 26 minutos.
3: 4 horas
0: e 27 minutos.
3: 4 horas
0: e 27 minutos.
3: 4 horas
0: e 27 minutos.
3: 4 horas
0: e 27 minutos.
3: 4 horas
0: e 27 minutos.
3: 4 horas
0: e 27 minutos.
3: 4 horas
0: e 27 minutos.
3: 4 horas
0: e 27 minutos.
3: 4 horas
0: e 27 minutos.
3: 4 horas
0: e 27 minutos.
3: 4 horas
0: e 27 minutos.
3: 4 horas
0: e 27 minutos.
3: 4 horas
0: e 27 minutos.
3: 4 horas
0: e 27 minutos.
3: 4 horas
0: e 27 minutos.
3: 4 horas
0: e 27 minutos.
3: 4 horas
0: e 27 minutos.
3: 4 horas
0: e 27 minutos.
3: 4 horas
0: e 27 minutos.
3: 4 horas
0: e 27 minutos.
3: 4 horas
0: e 28 minutos.
3: 4 horas
0: e 28 minutos.
3: 4 horas
0: e 28 minutos.
3: 4 horas
0: e 28 minutos.
3: 4 horas
0: e 28 minutos.
3: 4 horas
0: e 28 minutos.
3: 4 horas
0: e 28 minutos.
3: 4 horas
0: e 28 minutos.
3: 4 horas
0: e 28 minutos.
3: 4 horas
0: e 28 minutos.
3: 4 horas
0: e 28 minutos.
3: 4 horas
0: e 28 minutos.
3: 4 horas
0: e 28 minutos.
3: 4 horas
0: e 28 minutos.
3: 4 horas
0: e 28 minutos.
3: 4 horas
0: e 28 minutos.
3: 4 horas
0: e 28 minutos.
3: 4 horas
0: e 28 minutos.
3: 4 horas
0: e 28 minutos.
3: 4 horas
0: e 28 minutos.
3: 4 horas
0: e 29 minutos.
3: 4 horas
0: e 29 minutos.
3: 4 horas
0: e 29 minutos.
3: 4 horas
0: e 29 minutos.
3: 4 horas
0: e 29 minutos.
3: 4 horas
0: e 29 minutos.
3: 4 horas
0: e 29 minutos.
3: 4 horas
0: e 29 minutos.
3: 4 horas
0: e 29 minutos.
3: 4 horas
0: e 29 minutos.
3: 4 horas
0: e 29 minutos.
3: 4 horas
0: e 29 minutos.
3: 4 horas
0: e 29 minutos.
3: 4 horas
0: e 29 minutos.
3: 4 horas
0: e 29 minutos.
3: 4 horas
0: e 29 minutos.
3: 4 horas
0: e 29 minutos.
3: 4 horas
0: e 29 minutos.
3: 4 horas
0: e 29 minutos.
3: 4 horas
0: e 29 minutos.
3: 4 horas
0: e 20 minutos.
3: 4 horas
0: e 30 minutos.
3: 4 horas
0: e 30 minutos.
3: 4 horas
0: e 30 minutos.
3: 4 horas
0: e 30 minutos.
3: 4 horas
0: e 30 minutos.
3: 4 horas
0: e 30 minutos.
3: 4 horas
0: e 30 minutos.
3: 4 horas
0: e 30 minutos.
3: 4 horas
0: e 30 minutos.
3: 4 horas
0: e 30 minutos.
3: 4 horas
0: e 30 minutos.
3: 4 horas
0: e 30 minutos.
3: 4 horas
0: e 30 minutos.
3: 4 horas
0: e 30 minutos.
3: 4 horas
0: e 30 minutos.
3: 4 horas
0: e 30 minutos.
3: 4 horas
0: e 30 minutos. minutos.
3: 4 horas.
0: E 30 minutos.
3: 4 horas.
0: E 30 minutos.
3: 4 horas.
0: E 30 minutos.
3: 4 horas.
0: E 30 minutos.
3: 4 horas.
0: E 31 minutos.
3: 4 horas.
0: E 31 minutos.
3: 4 horas.
0: E 31 minutos.
3: 4 horas.
0: E 31 minutos.
3: 4 horas.
0: E 31 minutos.
3: 4 horas.
0: E 31 minutos.
3: 4 horas.
0: E 31 minutos.
3: 4 horas.
0: E 31 minutos.
3: 4 horas.
0: E 31 minutos.
3: 4 horas.
0: E 31 minutos.
3: 4 horas.
0: E 31 minutos.
3: 4 horas.
0: E 31 minutos.
3: 4 horas.
0: E 31 minutos.
3: 4 horas.
0: E 31 minutos.
3: 4 horas.
0: E 31 minutos.
3: 4 horas.
0: E 31 minutos.
3: 4 horas.
0: E 31 minutos.
3: 4 horas.
0: E 31 minutos.
3: 4 horas.
0: E 31 minutos.
3: 4 horas.
0: E 31 minutos.
3: 4 horas.
0: E 31 minutos.
3: 4 horas.
0: E 32 minutos.
3: 4 horas.
0: E 32 minutos.
3: 4 horas.
0: E 32 minutos.
3: 4 horas.
0: E 32 minutos.
3: 4 horas.
0: E 32 minutos.
3: 4 horas.
0: E 32 minutos.
3: 4 horas.
0: E 32 minutos.
3: 4 horas.
0: E 32 minutos.
3: 4 horas.
0: E 32 minutos.
3: 4 horas.
0: E 32 minutos.
3: 4 horas.
0: E 32 minutos.
3: 4 horas.
0: E 32 minutos.
3: 4 horas.
0: E 32 minutos.
3: 4 horas.
0: E 32 minutos.
3: 4 horas.
0: E 32 minutos.
3: 4 horas.
0: E 32 minutos.
3: 4 horas.
0: E 32 minutos.
3: 4 horas.
0: E 32 minutos.
3: 4 horas.
0: E 32 minutos.
3: 4 horas.
0: E 32 minutos.
3: 4 horas.
0: E 33 minutos.
3: 4 horas.
0: E 33 minutos.
3: 4 horas.
0: E 33 minutos.
3: 4 horas.
0: E 33 minutos.
3: 4 horas.
0: E 33 minutos.
3: 4 horas.
0: E 33 minutos.
3: 4 horas.
0: E 33 minutos.
3: 4 horas.
0: E 33 minutos.
3: 4 horas.
0: E 33 minutos.
3: 4 horas.
0: E 33 minutos.
3: 4 horas.
0: E 33 minutos.
3: 4 horas.
0: E 33 minutos.
3: 4 horas.
0: E 33 minutos.
3: 4 horas.
0: E 33 minutos.
3: 4 horas.
0: E 33 minutos.
3: 4 horas.
0: E 33 minutos.
3: 4 horas.
0: E 33 minutos.
3: 4 horas.
0: E 33 minutos.
3: 4 horas.
0: E 33 minutos.
3: 4 horas.
0: E 33 minutos.
3: 4 horas.
0: E 34 minutos.
3: 4 horas.
0: E 34 minutos.
3: 4 horas.
0: E 34 minutos.
3: 4 horas.
0: E 34 minutos.
3: 4 horas.
0: E 34 minutos.
3: 4 horas.
0: E 34 minutos.
3: 4 horas.
0: E 34 minutos.
3: 4 horas.
0: E 34 minutos.
3: 4 horas.
0: E 34 minutos.
3: 4 horas.
0: E 34 minutos.
3: 4 horas.
0: E 34 minutos.
3: 4 horas.
0: E 34 minutos.
3: 4 horas.
0: E 34 minutos.
3: 4 horas.
0: E 34 minutos.
3: 4 horas.
0: E 34 minutos.
3: 4 horas.
0: E 34 minutos.
3: 4 horas.
0: E 34 minutos.
3: 4 horas.
0: E 34 minutos.
3: 4 horas.
0: E 34 minutos.
3: 4 horas.
0: E 35 minutos.
3: 4 horas.
0: E 35 minutos.
3: 4 horas.
0: E 35 minutos.
3: 4 horas.
0: E 35 minutos.
3: 4 horas.
0: E 35 minutos.
3: 4 horas.
0: E 35 minutos.
3: 4 horas.
0: E 35 minutos.
3: 4 horas.
0: E 35 minutos.
3: 4 horas.
0: E 35 minutos.
3: 4 horas.
0: E 35 minutos.
3: 4 horas.
0: E 35 minutos.
3: 4 horas.
0: E 35 minutos.
3: 4 horas.
0: E 35 minutos.
3: 4 horas.
0: E 35 minutos.
3: 4 horas.
0: E 35 minutos. minutos.
3: 4 horas e 35 minutos. 4 horas e 35 minutos. 4 horas e 35 minutos. 4 horas e 35 minutos. 4 horas e 36 minutos. 4 horas e 36 minutos. 4 horas e 36 minutos. 4 horas e 36 minutos. 4 horas e 36 minutos. 4 horas e 36 minutos. 4 horas e 36 minutos. 4 horas e 36 minutos. 4 horas e 36 minutos. 4 horas e 36 minutos. 4 horas e 36 minutos. 4 horas e 36 minutos. 4 horas e 36 minutos. 4 horas e 36 minutos. 4 horas e 36 minutos. 4 horas e 36 minutos. 4 horas e 36 minutos. 4 horas e 36 minutos. 4 horas e 36 minutos. 4 horas e 36 minutos. 4 horas e 37 minutos. 4 horas e 37 minutos. 4 horas e 37 minutos. 4 horas e 37 minutos. 4 horas e 37 minutos. 4 horas e 37 minutos. 4 horas e 37 minutos. 4 horas e 37 minutos. 4 horas e 37 minutos. 4 horas e 37 minutos. 4 horas e 37 minutos. 4 horas e 37 minutos. 4 horas e 37 minutos. 4 horas e 37 minutos. 4 horas e 37 minutos. 4 horas e 37 minutos. 4 horas e 37 minutos. 4 horas e 37 minutos. 4 horas e 37 minutos. 4 horas e 38 minutos. 4 horas e 38 minutos. 4 horas e 38 minutos. 4 horas e 38 minutos. 4 horas e 38 minutos. 4 horas e 38 minutos. 4 horas e 38 minutos. 4 horas e 38 minutos. 4 horas e 38 minutos. 4 horas e 38 minutos. 4 horas e 38 minutos. 4 horas e 38 minutos. 4 horas e 38 minutos. 4 horas e 38 minutos.

0: 4 horas e 39 minutos. 4 horas e 39 minutos. 4 horas e 39 minutos. 4 horas e 39 minutos. 4 horas e 39 minutos. 4 horas e 39 minutos. 4 horas e 39 minutos. 4 horas e 39 minutos. 4 horas e 39 minutos. 4 horas e 39 minutos. 4 horas e 39 minutos. 4 horas e 39 minutos. 4 horas e 39 minutos. 4 horas e 39 minutos. 4 horas e 39 minutos. 4 horas e 39 minutos. 4 horas e 39 minutos. 4 horas e 30 minutos. 4 horas e 40 minutos. 4 horas e 40 minutos. 4 horas e 40 minutos. 4 horas e 40 minutos. 4 horas e 40 minutos. 4 horas e 40 minutos. 4 horas e 40 minutos. 4 horas e 40 minutos. 4 horas e 40 minutos. 4 horas e 40 minutos. 4 horas e 40 minutos. 4 horas e 40 minutos. 4 horas e 40 minutos. 4 horas e 40 minutos. 4 horas e 40 minutos. 4 horas e 40 minutos. 4 horas e 40 minutos. 4 horas e 40 minutos. 4 horas e 40 minutos. 4 horas e 40 minutos. 4 horas e 40 minutos. 4 horas e 40 minutos. 4 horas e 40 minutos.
1: 4 horas e 41 minutos.
0: 4 horas e 41 minutos.
1: 4 horas e 41 minutos.
0: 4 horas e 41 minutos.
1: 4 horas e 41 minutos.
0: 4 horas e 41 minutos.
1: 4 horas e 41 minutos.
0: 4 horas e 41 minutos.
1: 4 horas e 41 minutos.
0: 4 horas e 41 minutos.
1: 4 horas e 41 minutos.
0: 4 horas e 41 minutos.
1: 4 horas e 41 minutos.
0: 4 horas e 41 minutos.
1: 4 horas e 41 minutos.
0: 4 horas e 41 minutos.
1: 4 horas e 41 minutos.
0: 4 horas e 41 minutos.
1: 4 horas e 41 minutos.
0: 4 horas e 41 minutos.
1: 4 horas e 42 minutos.
0: 4 horas e 42 minutos.
1: 4 horas e 42 minutos.
0: 4 horas e 42 minutos.
1: 4 horas e 42 minutos.
0: 4 horas e 42 minutos.
1: 4 horas e 42 minutos.
0: 4 horas e 42 minutos.
1: 4 horas e 42 minutos.
0: 4 horas e 42 minutos.
1: 4 horas e 42 minutos.
0: 4 horas e 42 minutos.
1: 4 horas e 42 minutos.
0: 4 horas e 42 minutos.
1: 4 horas e 42 minutos.
0: 4 horas e 42 minutos.
1: 4 horas e 42 minutos.
0: 4 horas e 42 minutos.
1: 4 horas e 43 minutos.
0: 4 horas e 43 minutos.
1: 4 horas e 43 minutos.
0: 4 horas e 43 minutos.
1: 4 horas e 43 minutos.
0: 4 horas e 43 minutos.
1: 4 horas e 43 minutos.
0: 4 horas e 43 minutos.
1: 4 horas e 43 minutos.
0: 4 horas e 43 minutos.
1: 4 horas e 43 minutos.
0: 4 horas e 43 minutos.
1: 4 horas e 43 minutos.
0: 4 horas e 43 minutos.
1: 4 horas e 43 minutos.
0: 4 horas e 43 minutos.
1: 4 horas e 43 minutos.
0: 4 horas e 43 minutos.
1: 4 horas e 43 minutos.
0: 4 horas e 43 minutos.
1: 4 horas e 44 minutos.
0: 4 horas e 44 minutos.
1: 4 horas e

0: 4 minutos, 4 horas e 44 minutos, 4 horas e 44 minutos, 4 horas e 44 minutos, 4 horas e 44 minutos, 4 horas e 44 minutos, 4 horas e 44 minutos, 4 horas e 44 minutos, 4 horas e 44 minutos, 4 horas e 44 minutos, 4 horas e 44 minutos, 4 horas e 44 minutos, 4 horas e 44 minutos, 4 horas e 44 minutos, 4 horas e 44 minutos, 4 horas e 44 minutos, 4 horas e 44 minutos, 4 horas e 45 minutos, 4 horas e 45 minutos, 4 horas e 45 minutos, 4 horas e 45 minutos, 4 horas e 45 minutos, 4 horas e 45 minutos, 4 horas e 45 minutos, 4 horas e 45 minutos, 4 horas e 45 minutos, 4 horas e 45 minutos, 4 horas e 45 minutos, 4 horas e 45 minutos, 4 horas e 45 minutos, 4 horas e 45 minutos, 4 horas e 45 minutos, 4 horas e 45 minutos, 4 horas e 45 minutos, 4 horas e 45 minutos, 4 horas e 45 minutos, 4 horas e 45 minutos, 4 horas e 46 minutos, 4 horas e 46 minutos, 4 horas e 46 minutos, 4 horas e 46 minutos, 4 horas e 46 minutos, 4 horas e 46 minutos, 4 horas e 46 minutos, 4 horas e 46 minutos, 4 horas e 46 minutos, 4 horas e 46 minutos, 4 horas e 46 minutos, 4 horas e 46 minutos, 4 horas e 46 minutos, 4 horas e 46 minutos, 4 horas e 46 minutos, 4 horas e 46 minutos, 4 horas e 46 minutos, 4 horas e 46 minutos, 4 horas e 46 minutos, 4 horas e 47 minutos, 4 horas e 47 minutos, 4 horas e 47 minutos, 4 horas e 47 minutos, 4 horas e 47 minutos, 4 horas e 47 minutos, 4 horas e 47 minutos, 4 horas e 47 minutos, 4 horas e 47 minutos, 4 horas e 47 minutos, 4 horas e 47 minutos, 4 horas e 47 minutos, 4 horas e 47 minutos, 4 horas e 47 minutos, 4 horas e 47 minutos, 4 horas e 47 minutos, 4 horas e 47 minutos, 4 horas e 47 minutos, 4 horas e 47 minutos, 4 horas e 47 minutos, 4 horas e 47 minutos, 4 horas e 48 minutos, 4 horas e 48 minutos, 4 horas e 48 minutos, 4 horas e 48 minutos, 4 horas e 48 minutos, 4 horas e 48 minutos, 4 horas e 48 minutos, 4 horas e 48 minutos, 4 horas e 48 minutos, 4 horas e 48 minutos, 4 horas e 48 minutos, 4 horas e 48 minutos, 4 horas e 48 minutos, 4 horas e 48 minutos, 4 horas e 48 minutos, 4 horas e 48 minutos, 4 horas e 48 minutos, 4 horas e 48 minutos, 4 horas e 48 minutos, 4 horas e 49 minutos, 4 horas e 49 minutos, 4 horas e 49 minutos, 4 4 horas e 49 minutos. 4 horas e 49 minutos. 4 horas e 49 minutos. 4 horas e 49 minutos. 4 horas e 49 minutos. 4 horas e 49 minutos. 4 horas e 49 minutos. 4 horas e 49 minutos. 4 horas e 49 minutos. 4 horas e 49 minutos. 4 horas e 49 minutos. 4 horas e 49 minutos. 4 horas e 49 minutos. 4 horas e 49 minutos. 4 horas e 49 minutos. 4 horas e 49 minutos. 4 horas e 49 minutos. 4 horas e 49 minutos. 4 horas e 40 minutos. 4 horas e 50 minutos. 4 horas e 50 minutos. 4 horas e 50 minutos. 4 horas e 50 minutos. 4 horas e 50 minutos. 4 horas e 50 minutos. 4 horas e 50 minutos. 4 horas e 50 minutos. 4 horas e 50 minutos. 4 horas e 50 minutos. 4 horas e 50 minutos. 4 horas e 50 minutos. 4 horas e 50 minutos. 4 horas e 50 minutos. 4 horas e 50 minutos. 4 horas e 50 minutos. 4 horas e 50 minutos. 4 horas e 50 minutos. 4 horas e 50 minutos. 4 horas e 50 minutos. 4 horas e 50 minutos. 4 horas e 51 minutos. 4 horas e 51 minutos. 4 horas e 51 minutos. 4 horas e 51 minutos. 4 horas e 51 minutos. 4 horas e 51 minutos. 4 horas e 51 minutos. 4 horas e 51 minutos. 4 horas e 51 minutos. 4 horas e 51 minutos. 4 horas e 51 minutos. 4 horas e 51 minutos. 4 horas e 51 minutos. 4 horas e 51 minutos. 4 horas e 51 minutos. 4 horas e 51 minutos. 4 horas e 51 minutos. 4 horas e 51 minutos. 4 horas e 51 minutos. 4 horas e 51 minutos. 4 horas e 51 minutos. 4 horas e 51 minutos. 4 horas e 52 minutos. 4 horas e 52 minutos. 4 horas e 52 minutos. 4 horas e 52 minutos. 4 horas e 52 minutos. 4 horas e 52 minutos. 4 horas e 52 minutos. 4 horas e 52 minutos. 4 horas e 52 minutos. 4 horas e 52 minutos. 4 horas e 52 minutos. 4 horas e 52 minutos. 4 horas e 52 minutos. 4 horas e 52 minutos. 4 horas e 52 minutos. 4 horas e 52 minutos. 4 horas e 52 minutos. 4 horas e 52 minutos. 4 horas e 52 minutos. 4 horas e 53 minutos. 4 horas e 53 minutos. 4 horas e 53 minutos. 4 horas e 53 minutos. 4 horas e 53 minutos. 4 horas e 53 minutos. 4 horas e 53 minutos. 4 horas e 53 minutos. 4 horas e 53 minutos. 4 horas e 53 minutos. 4 horas e 53 minutos. 4 horas e 53 minutos. 4 horas e 53 minutos. 4 horas e 53 minutos. 4 horas e 53 minutos. 4 horas e 53 minutos. 4 horas e 53 minutos. 4 horas e 53 minutos. 4 horas e 53 minutos. 4 horas e 53 minutos. 4 horas e 54 minutos. 4 horas e 54 minutos. minutos. 4 horas e 54 minutos. 4 horas e 54 minutos. 4 horas e 54 minutos. 4 horas e 54 minutos. 4 horas e 54 minutos. 4 horas e 54 minutos. 4 horas e 54 minutos. 4 horas e 54 minutos. 4 horas e 54 minutos. 4 horas e 54 minutos. 4 horas e 54 minutos. 4 horas e 54 minutos. 4 horas e 54 minutos. 4 horas e 54 minutos. 4 horas e 54 minutos. 4 horas e 54 minutos. 4 horas e 54 minutos. 4 horas e 54 minutos. 4 horas e 55 minutos. 4 horas e 55 minutos. 4 horas e 55 minutos. 4 horas e 55 minutos. 4 horas e 55 minutos. 4 horas e 55 minutos. 4 horas e 55 minutos. 4 horas e 55 minutos. 4 horas e 55 minutos. 4 horas e 55 minutos. 4 horas e 55 minutos. 4 horas e 55 minutos. 4 horas e 55 minutos. 4 horas e 55 minutos. 4 horas e 55 minutos. 4 horas e 55 minutos. 4 horas e 55 minutos. 4 horas e 55 minutos. 4 horas e 55 minutos. 4 horas e 56 minutos. 4 horas e 56 minutos. 4 horas e 56 minutos. 4 horas e 56 minutos. 4 horas e 56 minutos. 4 horas e 56 minutos. 4 horas e 56 minutos. 4 horas e 56 minutos. 4 horas e 56 minutos. 4 horas e 56 minutos. 4 horas e 56 minutos. 4 horas e 56 minutos. 4 horas e 56 minutos. 4 horas e 56 minutos. 4 horas e 56 minutos. 4 horas e 56 minutos. 4 horas e 56 minutos. 4 horas e 56 minutos. 4 horas e 56 minutos. 4 horas e 56 minutos. 4 horas e 57 minutos. 4 horas e 57 minutos. 4 horas e 57 minutos. 4 horas e 57 minutos. 4 horas e 57 minutos. 4 horas e 57 minutos. 4 horas e 57 minutos. 4 horas e 57 minutos. 4 horas e 57 minutos. 4 horas e 57 minutos. 4 horas e 57 minutos. 4 horas e 57 minutos. 4 horas e 57 minutos. 4 horas e 57 minutos. 4 horas e 57 minutos. 4 horas e 57 minutos. 4 horas e 57 minutos. 4 horas e 57 minutos. 4 horas e 57 minutos. 4 horas e 57 minutos. 4 horas e 58 minutos. 4 horas e 58 minutos. 4 horas e 58 minutos. 4 horas e 58 minutos. 4 horas e 58 minutos. 4 horas e 58 minutos. 4 horas e 58 minutos. 4 horas e 58 minutos. 4 horas e 58 minutos. 4 horas e 58 minutos. 4 horas e 58 minutos. 4 horas e 58 minutos. 4 horas e 58 minutos. 4 horas e 58 minutos. 4 horas e 58 minutos. 4 horas e 58 minutos. 4 horas e 58 minutos. 4 horas e 58 minutos. 4 horas e 58 minutos. 4 horas e 59 minutos. 4 horas e 59 minutos. 9 minutos. 4 horas e 59 minutos. 4 horas e 59 minutos. 4 horas e 59 minutos. 4 horas e 59 minutos. 4 horas e 59 minutos. 4 horas e 59 minutos. 4 horas e 59 minutos. 4 horas e 59 minutos. 4 horas e 59 minutos. 4 horas e 59 minutos. 4 horas e 59 minutos. 4 horas e 59 minutos. 4 horas e 59 minutos. 4 horas e 59 minutos. 4 horas e 59 minutos. 4 horas e 59 minutos. 4 horas e 59 minutos. 4 horas e 50. 5 horas em ponto. 5 horas em ponto. 5 horas em ponto. 5 horas em ponto. 5 horas em ponto. 5 horas em ponto. 5 horas em ponto. 5 horas em ponto. 5 horas em ponto. 5 horas em ponto. 5 horas em ponto. 5 horas em ponto. 5 horas em ponto. 5 horas em ponto. 5 horas em ponto. 5 horas em ponto. 5 horas em ponto. 5 horas em ponto. 5 horas em 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
1: e 1 minuto.
0: 5 horas
1: e 1 minuto.
0: 5 horas
1: e 1 minuto.
0: 5 horas
1: e 1 minuto.
0: 5 horas
1: e 1 minuto.
0: 5 horas
1: e 1 minuto.
0: 5 horas
1: e 1 minuto.
0: 5 horas
1: e 1 minuto.
0: 5 horas
1: e 1 minuto.
0: 5 horas
1: e 1 minuto.
0: 5 horas
1: e 1 minuto.
0: 5 horas
1: e 1 minuto.
0: 5 horas
1: e 1 minuto.
0: 5 horas
1: e 1 minuto.
0: 5 horas
1: e 1 minuto.
0: 5 horas
1: e 1 minuto.
0: 5 horas
1: e 1 minuto.
0: 5 horas
1: e 1 minuto.
0: 5 horas
1: e 1 minuto.
0: 5 horas
1: e 1 minuto.
0: 5 horas
1: e 1 minuto.
0: 5 horas
1: e 1 minuto.
0: 5 horas
1: e 1 minuto.
0: 5 horas
1: e 1 minuto.
0: 5 horas
1: e 1 minuto.
0: 5 horas
1: e 1 minutos.
0: 5 horas
1: e 2 minutos.
0: 5 horas
1: e 2 minutos.
0: 5 horas
1: e 2 minutos.
0: 5 horas
1: e 2 minutos.
0: 5 horas
1: e 2 minutos.
0: 5 horas
1: e 2 minutos.
0: 5 horas
1: e 2 minutos.
0: 5 horas
1: e 2 minutos.
0: 5 horas
1: e 2 minutos.
0: 5 horas
1: e 2 minutos.
0: 5 horas
1: e 2 minutos.
0: 5 horas
1: e 2 minutos.
0: 5 horas
1: e 2 minutos.
0: 5 horas
1: e 2 minutos.
0: 5 horas
1: e 2 minutos.
0: 5 horas
1: e 2 minutos.
0: 5 horas
1: e 2 minutos.
0: 5 horas
1: e 2 minutos.
0: 5 horas
1: e 2 minutos.
0: 5 horas
1: e 2 minutos.
0: 5 horas
1: e 2 minutos.
0: 5 horas
1: e 2 minutos.
0: 5 horas
1: e 2 minutos.
0: 5 horas
1: e 3 minutos.
0: 5 horas
1: e 3 minutos.
0: 5 horas
1: e 3 minutos.
0: 5 horas
1: e 3 minutos.
0: 5 horas
1: e 3 minutos.
0: 5 horas
1: e 3 minutos.
0: 5 horas
1: e 3 minutos.
0: 5 horas
1: e 3 minutos.
0: 5 horas
1: e 3 minutos.
0: 5 horas
1: e 3 minutos.
0: 5 horas
1: e 3 minutos.
0: 5 horas
1: e 3 minutos.
0: 5 horas
1: e 3 minutos.
0: 5 horas
1: e 3 minutos.
0: 5 horas
1: e 3 minutos.
0: 5 horas
1: e 3 minutos.
0: 5 horas
1: e 3 minutos.
0: 5 horas
1: e 3 minutos.
0: 5 horas
1: e 3 minutos.
0: 5 horas
1: e 3 minutos.
0: 5 horas
1: e 3 minutos.
0: 5 horas
1: e 3 minutos.
0: 5 horas
1: e 3 minutos.
0: 5 horas
1: e 4 minutos.
0: 5 horas
1: e 4 minutos.
0: 5 horas
1: e 4 minutos.
0: 5 horas
1: e 4 minutos.
0: 5 horas
1: e 4 minutos.
0: 5 horas
1: e 4 minutos.
0: 5 horas
1: e 4 minutos.
0: 5 horas
1: e 4 minutos.
0: 5 horas
1: e 4 minutos.
0: 5 horas
1: e 4 minutos.
0: 5 horas
1: e 4 minutos.
0: 5 horas
1: e 4 minutos.
0: 5 horas
1: e 4 minutos.
0: 5 horas
1: e 4 minutos.
0: 5 horas
1: e 4 minutos.
0: 5 horas
1: e 4 minutos.
0: 5 horas
1: e 4 minutos.
0: 5 horas
1: e 4 minutos.
0: 5 horas
1: e 4 minutos.
0: 5 horas
1: e 4 minutos.
0: 5 horas
1: e 4 minutos.
0: 5 horas
1: e 4 minutos.
0: 5 horas
1: e 4 minutos.
0: 5 horas
1: e 5 minutos.
0: 5 horas
1: e 5 minutos.
0: 5 horas
1: e 5 minutos.
0: 5 horas
1: e 5 minutos.
0: 5 horas
1: e 5 minutos.
0: 5 horas
1: e 5 minutos.
0: 5 horas
1: e 5 minutos.
0: 5 horas
1: e 5 minutos.
0: 5 horas
1: e 5 minutos.
0: 5 horas
1: e 5 minutos.
0: 5 horas
1: e 5 minutos.
0: 5 horas
1: e 5 minutos.
0: 5 horas
1: e 5 minutos.
0: 5 horas
1: e 5 minutos.
0: 5 horas
1: e 5 minutos.
0: 5 horas
1: e 5 minutos.
0: 5 horas
1: e 5 minutos.
0: 5 horas
1: e 5 minutos.
0: 5 horas
1: e 5 minutos.
0: 5 horas
1: e 5 minutos.
0: 5 horas
1: e 5 minutos.
0: 5 horas
1: e 5 minutos.
0: 5 horas
1: e 5 minutos.
0: 5 horas
1: e 6 minutos.
0: 5 horas
1: e 6 minutos.
0: 5 horas
1: e 6 minutos.
0: 5 horas
1: e 6 minutos.
0: 5 horas
1: e 6 minutos.
0: 5 horas
1: e 6 minutos.
0: 5 horas
1: e 6 minutos.
0: 5 horas
1: e 6 minutos.
0: 5 horas
1: e 6 minutos.
0: 5 horas
1: e 6 minutos.
0: 5 horas
1: e 6 minutos.
0: 5 horas
1: e 6 minutos.
0: 5 horas
1: e 6 minutos.
0: 5 horas
1: e 6 minutos.
0: 5 horas
1: e 6 minutos.
0: 5 horas
1: e 6 minutos.
0: 5 horas
1: e 6 minutos.
0: 5 horas
1: e 6 minutos.
0: 5 horas
1: e 6 minutos.
0: 5 horas
1: e 6 minutos.
0: 5 horas
1: e 6 minutos.
0: 5 horas
1: e 6 minutos.
0: 5 horas
1: e 7 minutos.
0: 5 horas
1: e 7 minutos.
0: 5 horas
1: e 7 minutos.
0: 5 horas
1: e 7 minutos.
0: 5 horas
1: e 7 minutos.
0: 5 horas
1: e 7 minutos.
0: 5 horas
1: e 7 minutos.
0: 5 horas
1: e 7 minutos.
0: 5 horas
1: e 7 minutos.
0: 5 horas
1: e 7 minutos.
0: 5 horas
1: e 7 minutos.
0: 5 horas
1: e 7 minutos.
0: 5 horas
1: e 7 minutos.
0: 5 horas
1: e 7 minutos.
0: 5 horas
1: e 7 minutos.
0: 5 horas
1: e 7 minutos.
0: 5 horas
1: e 7 minutos.
0: 5 horas
1: e 7 minutos.
0: 5 horas
1: e 7 minutos.
0: 5 horas
1: e 7 minutos.
0: 5 horas
1: e 7 minutos.
0: 5 horas
1: e 7 minutos.
0: 5 horas
1: e 7 minutos.
0: 5 horas
1: e 8 minutos.
0: 5 horas
1: e 8 minutos.
0: 5 horas
1: e 8 minutos.
0: 5 horas
1: e 8 minutos.
0: 5 horas
1: e 8 minutos.
0: 5 horas
1: e 8 minutos.
0: 5 horas
1: e 8 minutos.
0: 5 horas
1: e 8 minutos.
0: 5 horas
1: e 8 minutos.
0: 5 horas
1: e 8 minutos.
0: 5 horas
1: e 8 minutos.
0: 5 horas
1: e 8 minutos.
0: 5 horas
1: e 8 minutos.
0: 5 horas
1: e 8 minutos.
0: 5 horas
1: e 8 minutos.
0: 5 horas
1: e 8 minutos. 5 horas e 8 minutos.
0: 5 horas e 8 minutos.
1: 5 horas e 8 minutos.
0: 5 horas e 8 minutos.
1: 5 horas e 8 minutos.
0: 5 horas e 8 minutos.
1: 5 horas e 8 minutos.
0: 5 horas e 9 minutos.
1: 5 horas e 9 minutos.
0: 5 horas e 9 minutos.
1: 5 horas e 9 minutos.
0: 5 horas e 9 minutos.
1: 5 horas e 9 minutos.
0: 5 horas e 9 minutos.
1: 5 horas e 9 minutos.
0: 5 horas e 9 minutos.
1: 5 horas e 9 minutos.
0: 5 horas e 9 minutos.
1: 5 horas e 9 minutos.
0: 5 horas e 9 minutos.
1: 5 horas e 9 minutos.
0: 5 horas e 9 minutos.
1: 5 horas e 9 minutos.
0: 5 horas e 9 minutos.
1: 5 horas e 9 minutos.
0: 5 horas e 9 minutos.
1: 5 horas e 9 minutos.
0: 5 horas e 9 minutos.
1: 5 horas e 9 minutos.
0: 5 horas e 9 minutos.
1: 5 horas e 10 minutos.
0: 5 horas e 10 minutos.
1: 5 horas e 10 minutos.
0: 5 horas e 10 minutos.
1: 5 horas e 10 minutos.
0: 5 horas e 10 minutos.
1: 5 horas e 10 minutos.
0: 5 horas e 10 minutos.
1: 5 horas e 10 minutos.
0: 5 horas e 10 minutos.
1: 5 horas e 10 minutos.
0: 5 horas e 10 minutos.
1: 5 horas e 10 minutos.
0: 5 horas e 10 minutos.
1: 5 horas e 10 minutos.
0: 5 horas e 10 minutos.
1: 5 horas e 10 minutos.
0: 5 horas e 10 minutos.
1: 5 horas e 10 minutos.
0: 5 horas e 10 minutos.
1: 5 horas e 10 minutos.
0: 5 horas e 10 minutos.
1: 5 horas e 10 minutos.
0: 5 horas e 11 minutos.
1: 5 horas e 11 minutos.
0: 5 horas e 11 minutos.
1: 5 horas e 11 minutos.
0: 5 horas e 11 minutos.
1: 5 horas e 11 minutos.
0: 5 horas e 11 minutos.
1: 5 horas e 11 minutos.
0: 5 horas e 11 minutos.
1: 5 horas e 11 minutos.
0: 5 horas e 11 minutos.
1: 5 horas e 11 minutos.
0: 5 horas e 11 minutos.
1: 5 horas e 11 minutos.
0: 5 horas e 11 minutos.
1: 5 horas e 11 minutos.
0: 5 horas e 11 minutos.
1: 5 horas e 11 minutos.
0: 5 horas e 11 minutos.
1: 5 horas e 11 minutos.
0: 5 horas e 11 minutos.
1: 5 horas e 11 minutos.
0: 5 horas e 11 minutos.
1: 5 horas e 11 minutos.
0: 5 horas e 12 minutos.
1: 5 horas e 12 minutos.
0: 5 horas e 12 minutos.
1: 5 horas e 12 minutos.
0: 5 horas e 12 minutos.
1: 5 horas e 12 minutos.
0: 5 horas e 12 minutos.
1: 5 horas e 12 minutos.
0: 5 horas e 12 minutos.
1: 5 horas e 12 minutos.
0: 5 horas e 12 minutos.
1: 5 horas e 12 minutos.
0: 5 horas e 12 minutos.
1: 5 horas e 12 minutos.
0: 5 horas e 12 minutos.
1: 5 horas e 12 minutos.
0: 5 horas e 12 minutos.
1: 5 horas e 12 minutos.
0: 5 horas e 12 minutos.
1: 5 horas e 12 minutos.
0: 5 horas e 12 minutos.
1: 5 horas e 12 minutos.
0: 5 horas e 13 minutos.
1: 5 horas e 13 minutos.
0: 5 horas e 13 minutos.
1: 5 horas e 13 minutos.
0: 5 horas e 13 minutos.
1: 5 horas e 13 minutos.
0: 5 horas e 13 minutos.
1: 5 horas e 13 minutos.
0: 5 horas
1: e 13 minutos.
0: 5 horas
1: e 13 minutos.
0: 5 horas
1: e 13 minutos.
0: 5 horas
1: e 13 minutos.
0: 5 horas
1: e 13 minutos.
0: 5 horas
1: e 13 minutos.
0: 5 horas
1: e 13 minutos.
0: 5 horas
1: e 13 minutos.
0: 5 horas
1: e 13 minutos.
0: 5 horas
1: e 13 minutos.
0: 5 horas
1: e 13 minutos.
0: 5 horas
1: e 13 minutos.
0: 5 horas
1: e 13 minutos.
0: 5 horas
1: e 13 minutos.
0: 5 horas
1: e 13 minutos.
0: 5 horas
1: e 14 minutos.
0: 5 horas
1: e 14 minutos.
0: 5 horas
1: e 14 minutos.
0: 5 horas
1: e 14 minutos.
0: 5 horas
1: e 14 minutos.
0: 5 horas
1: e 14 minutos.
0: 5 horas
1: e 14 minutos.
0: 5 horas
1: e 14 minutos.
0: 5 horas
1: e 14 minutos.
0: 5 horas
1: e 14 minutos.
0: 5 horas
1: e 14 minutos.
0: 5 horas
1: e 14 minutos.
0: 5 horas
1: e 14 minutos.
0: 5 horas
1: e 14 minutos.
0: 5 horas
1: e 14 minutos.
0: 5 horas
1: e 14 minutos.
0: 5 horas
1: e 14 minutos.
0: 5 horas
1: e 14 minutos.
0: 5 horas
1: e 14 minutos.
0: 5 horas
1: e 14 minutos.
0: 5 horas
1: e 14 minutos.
0: 5 horas
1: e 15 minutos.
0: 5 horas
1: e 15 minutos.
0: 5 horas
1: e 15 minutos.
0: 5 horas
1: e 15 minutos.
0: 5 horas
1: e 15 minutos.
0: 5 horas
1: e 15 minutos.
0: 5 horas
1: e 15 minutos.
0: 5 horas
1: e 15 minutos.
0: 5 horas
1: e 15 minutos.
0: 5 horas
1: e 15 minutos.
0: 5 horas
1: e 15 minutos.
0: 5 horas
1: e 15 minutos.
0: 5 horas
1: e 15 minutos.
0: 5 horas
1: e 15 minutos.
0: 5 horas
1: e 15 minutos.
0: 5 horas
1: e 15 minutos.
0: 5 horas
1: e 15 minutos.
0: 5 horas
1: e 15 minutos.
0: 5 horas
1: e 15 minutos.
0: 5 horas
1: e 15 minutos.
0: 5 horas
1: e 15 minutos.
0: 5 horas
1: e 15 minutos.
0: 5 horas
1: e 15 minutos.
0: 5 horas
1: e 16 minutos.
0: 5 horas
1: e 16 minutos.
0: 5 horas
1: e 16 minutos.
0: 5 horas
1: e 16 minutos.
0: 5 horas
1: e 16 minutos.
0: 5 horas
1: e 16 minutos.
0: 5 horas
1: e 16 minutos.
0: 5 horas
1: e 16 minutos.
0: 5 horas
1: e 16 minutos.
0: 5 horas
1: e 16 minutos.
0: 5 horas
1: e 16 minutos.
0: 5 horas
1: e 16 minutos.
0: 5 horas
1: e 16 minutos.
0: 5 horas
1: e 16 minutos.
0: 5 horas
1: e 16 minutos.
0: 5 horas
1: e 16 minutos.
0: 5 horas
1: e 16 minutos.
0: 5 horas
1: e 16 minutos.
0: 5 horas
1: e 16 minutos.
0: 5 horas
1: e 16 minutos.
0: 5 horas
1: e 16 minutos.
0: 5 horas
1: e 17 minutos.
0: 5 horas
1: e 17 minutos.
0: 5 horas
1: e 17 minutos.
0: 5 horas
1: e 17 minutos.
0: 5 horas
1: e 17 minutos.
0: 5 horas
1: e 17 minutos.
0: 5 horas
1: e 17 minutos.
0: 5 horas
1: e 17 minutos.
0: 5 horas
1: e 17 minutos.
0: 5 horas
1: e 17 minutos.
0: 5 horas
1: e 17 minutos.
0: 5 horas
1: e 17 minutos.
0: 5 horas
1: e 17 minutos.
0: 5 horas
1: e 17 minutos.
0: 5 horas
1: e 17 minutos.
0: 5 horas
1: e 17 minutos.
0: 5 horas
1: e 17 minutos.
0: 5 horas
1: e 17 minutos.
0: 5 horas
1: e 17 minutos.
0: 5 horas
1: e 17 minutos.
0: 5 horas
1: e 17 minutos.
0: 5 horas
1: e 18 minutos.
0: 5 horas
1: e 18 minutos.
0: 5 horas
1: e 18 minutos.
0: 5 horas
1: e 18 minutos.
0: 5 horas
1: e 18 minutos. 18 minutos.
0: 5 horas
1: e 18 minutos.
0: 5 horas
1: e 18 minutos.
0: 5 horas
1: e 18 minutos.
0: 5 horas
1: e 18 minutos.
0: 5 horas
1: e 18 minutos.
0: 5 horas
1: e 18 minutos.
0: 5 horas
1: e 18 minutos.
0: 5 horas
1: e 18 minutos.
0: 5 horas
1: e 18 minutos.
0: 5 horas
1: e 18 minutos.
0: 5 horas
1: e 18 minutos.
0: 5 horas
1: e 18 minutos.
0: 5 horas
1: e 18 minutos.
0: 5 horas
1: e 18 minutos.
0: 5 horas
1: e 18 minutos.
0: 5 horas
1: e 18 minutos.
0: 5 horas
1: e 19 minutos.
0: 5 horas
1: e 19 minutos.
0: 5 horas
1: e 19 minutos.
0: 5 horas
1: e 19 minutos.
0: 5 horas
1: e 19 minutos.
0: 5 horas
1: e 19 minutos.
0: 5 horas
1: e 19 minutos.
0: 5 horas
1: e 19 minutos.
0: 5 horas
1: e 19 minutos.
0: 5 horas
1: e 19 minutos.
0: 5 horas
1: e 19 minutos.
0: 5 horas
1: e 19 minutos.
0: 5 horas
1: e 19 minutos.
0: 5 horas
1: e 19 minutos.
0: 5 horas
1: e 19 minutos.
0: 5 horas
1: e 19 minutos.
0: 5 horas
1: e 19 minutos.
0: 5 horas
1: e 19 minutos.
0: 5 horas
1: e 19 minutos.
0: 5 horas
1: e 19 minutos.
0: 5 horas
1: e 19 minutos.
0: 5 horas
1: e 19
2: minutos.
0: 5 horas
2: e 20 minutos.
0: 5 horas
2: e 20 minutos.
0: 5 horas
2: e 20 minutos.
0: 5 horas
2: e 20 minutos.
0: 5 horas
2: e 20 minutos.
0: 5 horas
2: e 20 minutos.
0: 5 horas
2: e 20 minutos.
0: 5 horas
2: e 20 minutos.
0: 5 horas
2: e 20 minutos.
0: 5 horas
2: e 20 minutos.
0: 5 horas
2: e 20 minutos.
0: 5 horas
2: e 20 minutos.
0: 5 horas
2: e 20 minutos.
0: 5 horas
2: e 20 minutos.
0: 5 horas
2: e 20 minutos.
0: 5 horas
2: e 20 minutos.
0: 5 horas
2: e 20 minutos.
0: 5 horas
2: e 20 minutos.
0: 5 horas
2: e 20 minutos.
0: 5 horas
2: e 20 minutos.
0: 5 horas
2: e 20 minutos.
0: 5 horas
2: e 20 minutos.
0: 5 horas
2: e 21 minutos.
0: 5 horas
2: e 21 minutos.
0: 5 horas
2: e 21 minutos.
0: 5 horas
2: e 21 minutos.
0: 5 horas
2: e 21 minutos.
0: 5 horas
2: e 21 minutos.
0: 5 horas
2: e 21 minutos.
0: 5 horas
2: e 21 minutos.
0: 5 horas
2: e 21 minutos.
0: 5 horas
2: e 21 minutos.
0: 5 horas
2: e 21 minutos.
0: 5 horas
2: e 21 minutos.
0: 5 horas
2: e 21 minutos.
0: 5 horas
2: e 21 minutos.
0: 5 horas
2: e 21 minutos.
0: 5 horas
2: e 21 minutos.
0: 5 horas
2: e 21 minutos.
0: 5 horas
2: e 21 minutos.
0: 5 horas
2: e 21 minutos.
0: 5 horas
2: e 21 minutos.
0: 5 horas
2: e 21 minutos.
0: 5 horas
2: e 21 minutos.
0: 5 horas
1: e 22 minutos.
0: 5 horas
1: e 22 minutos.
0: 5 horas
1: e 22 minutos.
0: 5 horas
1: e 22 minutos.
0: 5 horas
1: e 22 minutos.
0: 5 horas
1: e 22 minutos.
0: 5 horas
1: e 22 minutos.
0: 5 horas
1: e 22 minutos.
0: 5 horas
1: e 22 minutos.
0: 5 horas
1: e 22 minutos.
0: 5 horas
1: e 22 minutos.
0: 5 horas
1: e 22 minutos.
0: 5 horas
1: e 22 minutos.
0: 5 horas
1: e 22 minutos.
0: 5 horas
1: e 22 minutos.
0: 5 horas
1: e 22 minutos.
0: 5 horas
1: e 22 minutos.
0: 5 horas
1: e 22 minutos.
0: 5 horas
1: e 22 minutos.
0: 5 horas
1: e 22 minutos.
0: 5 horas
3: e 23 minutos.
0: 5 horas
3: e 23 minutos.
0: 5 horas
3: e 23 minutos. 23 minutos.
1: 5 horas e 23 minutos.
3: 5 horas e 23 minutos.
1: 5 horas e 23 minutos.
3: 5 horas e 23 minutos.
1: 5 horas e 23 minutos.
3: 5 horas e 23 minutos.
1: 5 horas e 23 minutos.
3: 5 horas e 23 minutos.
1: 5 horas e 23 minutos.
3: 5 horas e 23 minutos.
1: 5 horas e 23 minutos.
3: 5 horas e 23 minutos.
1: 5 horas e 23 minutos.
3: 5 horas e 23 minutos.
1: 5 horas e 23 minutos.
3: 5 horas e 23 minutos.
1: 5 horas e 24 minutos.
3: 5 horas e 24 minutos.
1: 5 horas e 24 minutos.
3: 5 horas e 24 minutos.
1: 5 horas e 24 minutos.
3: 5 horas e 24 minutos.
1: 5 horas e 24 minutos.
3: 5 horas e 24 minutos.
1: 5 horas e 24 minutos.
3: 5 horas e 24 minutos.
1: 5 horas e 24 minutos.
3: 5 horas e 24 minutos.
1: 5 horas e 24 minutos.
3: 5 horas e 24 minutos.
1: 5 horas e 24 minutos.
3: 5 horas e 24 minutos.
1: 5 horas e 24 minutos.
3: 5 horas e 24 minutos.
1: 5 horas e 24 minutos.
3: 5 horas e 25 minutos.
1: 5 horas e 25 minutos.
3: 5 horas e 25 minutos.
1: 5 horas e 25 minutos.
3: 5 horas e 25 minutos.
1: 5 horas e 25 minutos.
3: 5 horas e 25 minutos.
1: 5 horas e 25 minutos.
3: 5 horas e 25 minutos.
1: 5 horas e 25 minutos.
3: 5 horas e 25 minutos.
1: 5 horas e 25 minutos.
3: 5 horas e 25 minutos.
1: 5 horas e 25 minutos.
3: 5 horas e 25 minutos.
1: 5 horas e 25 minutos.
3: 5 horas e 25 minutos.
1: 5 horas e 25 minutos.
3: 5 horas e 25 minutos.
1: 5 horas e 26 minutos.
3: 5 horas e 26 minutos.
1: 5 horas e 26 minutos.
3: 5 horas e 26 minutos.
1: 5 horas e 26 minutos.
3: 5 horas e 26 minutos.
1: 5 horas e 26 minutos.
3: 5 horas e 26 minutos.
1: 5 horas e 26 minutos.
3: 5 horas e 26 minutos.
1: 5 horas e 26 minutos.
3: 5 horas e 26 minutos.
1: 5 horas e 26 minutos.
3: 5 horas e 26 minutos.
1: 5 horas e 26 minutos.
3: 5 horas e 26 minutos.
1: 5 horas e 26 minutos.
3: 5 horas e 26 minutos.
1: 5 horas e 26 minutos.
3: 5 horas e 27 minutos.
1: 5 horas e 27 minutos.
3: 5 horas e 27 minutos.
1: 5 horas e 27 minutos.
3: 5 horas e 27 minutos.
1: 5 horas e 27 minutos.
3: 5 horas e 27 minutos.
1: 5 horas e 27 minutos.
3: 5 horas e 27 minutos.
1: 5 horas e 27 minutos.
3: 5 horas e 27 minutos.
1: 5 horas e 27 minutos.
3: 5 horas e 27 minutos.
1: 5 horas e 27 minutos. 7 minutos.
0: 5 horas e 27 minutos.
1: 5 horas e 27 minutos.
0: 5 horas e 27 minutos.
1: 5 horas e 27 minutos.
0: 5 horas e 27 minutos.
1: 5 horas e 27 minutos.
0: 5 horas e 28 minutos.
1: 5 horas e 28 minutos.
0: 5 horas e 28 minutos.
1: 5 horas e 28 minutos.
0: 5 horas e 28 minutos.
1: 5 horas e 28 minutos.
0: 5 horas e 28 minutos.
1: 5 horas e 28 minutos.
0: 5 horas e 28 minutos.
1: 5 horas e 28 minutos.
0: 5 horas e 28 minutos.
1: 5 horas e 28 minutos.
0: 5 horas e 28 minutos.
1: 5 horas e 28 minutos.
0: 5 horas e 28 minutos.
1: 5 horas e 28 minutos.
0: 5 horas e 28 minutos.
1: 5 horas e 28 minutos.
0: 5 horas e 28 minutos.
1: 5 horas e 28 minutos.
0: 5 horas e 29 minutos.
1: 5 horas e 29 minutos.
0: 5 horas e 29 minutos.
1: 5 horas e 29 minutos.
0: 5 horas e 29 minutos.
1: 5 horas e 29 minutos.
0: 5 horas e 29 minutos.
1: 5 horas e 29 minutos.
0: 5 horas e 29 minutos.
1: 5 horas e 29 minutos.
0: 5 horas e 29 minutos.
1: 5 horas e 29 minutos.
0: 5 horas e 29 minutos.
1: 5 horas e 29 minutos.
0: 5 horas e 29 minutos.
1: 5 horas e 29 minutos.
0: 5 horas e 29 minutos.
1: 5 horas e 29 minutos.
0: 5 horas e 29 minutos.
1: 5 horas e 30 minutos.
0: 5 horas e 30 minutos.
1: 5 horas e 30 minutos.
0: 5 horas e 30 minutos.
1: 5 horas e 30 minutos.
0: 5 horas e 30 minutos.
1: 5 horas e 30 minutos.
0: 5 horas e 30 minutos.
1: 5 horas e 30 minutos.
0: 5 horas e 30 minutos.
1: 5 horas e 30 minutos.
0: 5 horas e 30 minutos.
1: 5 horas e 30 minutos.
0: 5 horas e 30 minutos.
1: 5 horas e 30 minutos.
0: 5 horas e 30 minutos.
1: 5 horas e 30 minutos.
0: 5 horas e 30 minutos.
1: 5 horas e 30 minutos.
0: 5 horas e 30 minutos.
1: 5 horas e 30 minutos.
0: 5 horas e 30 minutos.
1: 5 horas e 31 minutos.
0: 5 horas e 31 minutos.
1: 5 horas e 31 minutos.
0: 5 horas e 31 minutos.
1: 5 horas e 31 minutos.
0: 5 horas e 31 minutos.
1: 5 horas e 31 minutos.
0: 5 horas e 31 minutos.
1: 5 horas e 31 minutos.
0: 5 horas e 31 minutos.
1: 5 horas e 31 minutos.
0: 5 horas e 31 minutos.
1: 5 horas e 31 minutos.
0: 5 horas e 31 minutos.
1: 5 horas e 31 minutos.
0: 5 horas e 31 minutos.
1: 5 horas e 31 minutos.
0: 5 horas e 31 minutos.
1: 5 horas e 31 minutos.
0: 5 horas e 31 minutos.
1: 5 horas e 32 minutos.
0: 5 horas e 32 minutos.
1: 5 horas e 32 minutos.
0: 5 horas e 32 minutos.
1: 5 horas e 32 minutos.
0: 5 horas e 32 minutos.
1: 5 horas e 32 minutos.
0: 5 horas e 32 minutos.
1: 5 horas e 32 minutos.
0: 5 horas e 32 minutos.
1: 5 horas e 32 minutos.
0: 5 horas e 32 minutos.
1: 5 horas e 32 minutos.
2: 5 horas e 32 minutos. 5 horas e 32 minutos. 5 horas e 32 minutos. 5 horas e 32 minutos. 5 horas e 32 minutos. 5 horas e 32 minutos. 5 horas e 32 minutos. 5 horas e 33 minutos. 5 horas e 33 minutos. 5 horas e 33 minutos. 5 horas e 33 minutos. 5 horas e 33 minutos. 5 horas e 33 minutos. 5 horas e 33 minutos. 5 horas e 33 minutos. 5 horas e 33 minutos. 5 horas e 33 minutos. 5 horas e 33 minutos. 5 horas e 33 minutos. 5 horas e 33 minutos. 5 horas e 33 minutos. 5 horas e 33 minutos. 5 horas e 33 minutos. 5 horas e 33 minutos. 5 horas e 33 minutos. 5 horas e 33 minutos. 5 horas e 34 minutos. 5 horas e 34 minutos. 5 horas e 34 minutos. 5 horas e 34 minutos. 5 horas e 34 minutos. 5 horas e 34 minutos. 5 horas e 34 minutos. 5 horas e 34 minutos. 5 horas e 34 minutos. 5 horas e 34 minutos. 5 horas e 34 minutos. 5 horas e 34 minutos. 5 horas e 34 minutos. 5 horas e 34 minutos. 5 horas e 34 minutos. 5 horas e 34 minutos. 5 horas e 34 minutos. 5 horas e 34 minutos. 5 horas e 34 minutos. 5 horas e 35 minutos. 5 horas e 35 minutos. 5 horas e 35 minutos. 5 horas e 35 minutos. 5 horas e 35 minutos. 5 horas e 35 minutos. 5 horas e 35 minutos. 5 horas e 35 minutos. 5 horas e 35 minutos. 5 horas e 35 minutos. 5 horas e 35 minutos. 5 horas e 35 minutos. 5 horas e 35 minutos. 5 horas e 35 minutos. 5 horas e 35 minutos. 5 horas e 35 minutos. 5 horas e 35 minutos. 5 horas e 35 minutos. 5 horas e 35 minutos. 5 horas e 36 minutos. 5 horas e 36 minutos. 5 horas e 36 minutos. 5 horas e 36 minutos. 5 horas e 36 minutos. 5 horas e 36 minutos. 5 horas e 36 minutos. 5 horas e 36 minutos. 5 horas e 36 minutos. 5 horas e 36 minutos. 5 horas e 36 minutos. 5 horas e 36 minutos. 5 horas e 36 minutos. 5 horas e 36 minutos. 5 horas e 36 minutos. 5 horas e 36 minutos. 5 horas e 36 minutos. 5 horas e 36 minutos. 5 horas e 36 minutos. 5 horas e 37 minutos. 5 horas e 37 minutos. 5 horas e 37 minutos. 5 horas
1: e 37 minutos. 5 horas e 37 minutos. 5 horas e 37 minutos. 5 horas e 37 minutos. 5 horas e 37 minutos. 5 horas e 37 minutos. 5 horas e 37 minutos. 5 horas e 37 minutos. 5 horas e 37 minutos. 5 horas e 37 minutos. 5 horas e 37 minutos. 5 horas e 37 minutos. 5 horas e 37 minutos. 5 horas e 37 minutos. 5 horas e 37 minutos. 5 horas e 37 minutos. 5 horas e 38 minutos. 5 horas e 38 minutos. 5 horas e 38 minutos. 5 horas e 38 minutos. 5 horas e 38 minutos. 5 horas e 38 minutos. 5 horas e 38 minutos. 5 horas e 38 minutos. 5 horas e 38 minutos. 5 horas e 38 minutos. 5 horas e 38 minutos. 5 horas e 38 minutos. 5 horas e 38 minutos. 5 horas e 38 minutos. 5 horas e 38 minutos. 5 horas e 38 minutos. 5 horas e 38 minutos. 5 horas e 38 minutos. 5 horas e 38 minutos. 5 horas e 39 minutos. 5 horas e 39 minutos. 5 horas e 39 minutos. 5 horas e 39 minutos. 5 horas e 39 minutos. E 39 minutos. 5 horas e 39 minutos. 5 horas e 39 minutos.

0: 5 horas e 39 minutos. 5 horas e 39 minutos. 5 horas e 39 minutos. 5 horas e 39 minutos. 5 horas e 39 minutos. 5 horas e 39 minutos. 5 horas e 40 minutos. 5 horas e 40 minutos. 5 horas e 40 minutos. 5 horas e 40 minutos. 5 horas e 40 minutos. 5 horas e 40 minutos. 5 horas e 40 minutos. 5 horas e 40 minutos. 5 horas e 40 minutos. 5 horas e 40 minutos. 5 horas e 40 minutos. 5 horas e 40 minutos. 5 horas e 40 minutos. 5 horas e 40 minutos. 5 horas e 40 minutos. 5 horas e 40 minutos. 5 horas e 40 minutos. 5 horas e 40 minutos. 5 horas e 40 minutos. 5 horas e 40 minutos. 5 horas e 40 minutos. 5 horas e 40 minutos. 5 horas e 40 minutos.
1: 5 horas e 41 minutos.
0: 5 horas e 41 minutos.
1: 5 horas e 41 minutos.
0: 5 horas e 41 minutos.
1: 5 horas e 41 minutos.
0: 5 horas e 41 minutos.
1: 5 horas e 41 minutos.
0: 5 horas e 41 minutos.
1: 5 horas e 41 minutos.
0: 5 horas e 41 minutos.
1: 5 horas e 41 minutos.
0: 5 horas e 41 minutos.
1: 5 horas e 41 minutos.
0: 5 horas e 41 minutos.
1: 5 horas e 41 minutos.
0: 5 horas e 41 minutos.
1: 5 horas e 41 minutos.
0: 5 horas e 41 minutos.
1: 5 horas e 41 minutos.
0: 5 horas e 42 minutos.
1: 5 horas e 42 minutos.
0: 5 horas e 42 minutos.
1: 5 horas e 42 minutos.
0: 5 horas e 42 minutos.
1: 5 horas e 42 minutos.
0: 5 horas e 42 minutos.
1: 5 horas e 42 minutos.
0: 5 horas e 42 minutos.
1: 5 horas e 42 minutos.
0: 5 horas e 42 minutos.
1: 5 horas e 42 minutos.
0: 5 horas e 42 minutos.
1: 5 horas e 42 minutos.
0: 5 horas e 42 minutos.
1: 5 horas e 42 minutos.
0: 5 horas e 42 minutos.
1: 5 horas e 42 minutos.
0: 5 horas e 42 minutos.
1: 5 horas e 43 minutos.
0: 5 horas e 43 minutos.
1: 5 horas e 43 minutos.
0: 5 horas e 43 minutos.
1: 5 horas e 43 minutos.
0: 5 horas e 43 minutos.
1: 5 horas e 43 minutos.
0: 5 horas e 43 minutos.
1: 5 horas e 43 minutos.
0: 5 horas e 43 minutos.
1: 5 horas e 43 minutos.
0: 5 horas e 43 minutos.
1: 5 horas e 43 minutos.
0: 5 horas e 43 minutos.
1: 5 horas e 43 minutos.
0: 5 horas e 43 minutos.
1: 5 horas e 43 minutos.
0: 5 horas e 43 minutos.
1: 5 horas e 43 minutos.
0: 5 horas e 44 minutos.
1: 5 horas e 44 minutos.
0: 5 horas e 44 minutos.
1: 5 horas e 44 minutos.
0: 5 horas e 44 minutos.
1: 5 horas e 44 minutos.
0: 5 horas e 44 minutos.
1: 5 horas e 44 minutos.
0: 5 horas e 44 minutos.
1: 5 horas e 44 minutos.
0: 5 horas e 44 minutos.
1: 5 horas e 44 minutos.
0: 5 horas e 44 minutos.
1: 5 horas.

0: e 44 minutos. 5 horas e 44 minutos. 5 horas e 44 minutos. 5 horas e 44 minutos. 5 horas e 44 minutos. 5 horas e 44 minutos. 5 horas e 45 minutos. 5 horas e 45 minutos. 5 horas e 45 minutos. 5 horas e 45 minutos. 5 horas e 45 minutos. 5 horas e 45 minutos. 5 horas e 45 minutos. 5 horas e 45 minutos. 5 horas e 45 minutos. 5 horas e 45 minutos. 5 horas e 45 minutos. 5 horas e 45 minutos. 5 horas e 45 minutos. 5 horas e 45 minutos. 5 horas e 45 minutos. 5 horas e 45 minutos. 5 horas e 45 minutos. 5 horas e 45 minutos. 5 horas e 45 minutos. 5 horas e 46 minutos. 5 horas e 46 minutos. 5 horas e 46 minutos. 5 horas e 46 minutos. 5 horas e 46 minutos. 5 horas e 46 minutos. 5 horas e 46 minutos. 5 horas e 46 minutos. 5 horas e 46 minutos. 5 horas e 46 minutos. 5 horas e 46 minutos. 5 horas e 46 minutos. 5 horas e 46 minutos. 5 horas e 46 minutos. 5 horas e 46 minutos. 5 horas e 46 minutos. 5 horas e 46 minutos. 5 horas e 46 minutos. 5 horas e 46 minutos. 5 horas e 47 minutos. 5 horas e 47 minutos. 5 horas e 47 minutos. 5 horas e 47 minutos. 5 horas e 47 minutos. 5 horas e 47 minutos. 5 horas e 47 minutos. 5 horas e 47 minutos. 5 horas e 47 minutos. 5 horas e 47 minutos. 5 horas e 47 minutos. 5 horas e 47 minutos. 5 horas e 47 minutos. 5 horas e 47 minutos. 5 horas e 47 minutos. 5 horas e 47 minutos. 5 horas e 47 minutos. 5 horas e 47 minutos. 5 horas e 47 minutos. 5 horas e 47 minutos. 5 horas e 48 minutos. 5 horas e 48 minutos. 5 horas e 48 minutos. 5 horas e 48 minutos. 5 horas e 48 minutos. 5 horas e 48 minutos. 5 horas e 48 minutos. 5 horas e 48 minutos. 5 horas e 48 minutos. 5 horas e 48 minutos. 5 horas e 48 minutos. 5 horas e 48 minutos. 5 horas e 48 minutos. 5 horas e 48 minutos. 5 horas e 48 minutos. 5 horas e 48 minutos. 5 horas e 48 minutos. 5 horas e 48 minutos. 5 horas e 48 minutos. 5 horas e 48 minutos. 5 horas e 49 minutos. 5 horas e 49 minutos. 5 horas e 49 minutos. 5 horas e 49 minutos. 5 horas e 49 minutos. 5 horas e 49 minutos. 5 horas e 49 minutos. 5 horas e 49 minutos. 5 horas e 49 minutos.
1: 5 horas e 49 minutos.
0: 5 horas e 49 minutos.
1: 5 horas e 49 minutos.
0: 5 horas e 49 minutos.
1: 5 horas e 49 minutos.
0: 5 horas e 49 minutos.
1: 5 horas e 49 minutos.
0: 5 horas e 49 minutos.
1: 5 horas e 49 minutos.
0: 5 horas e 49 minutos.
1: 5 horas e 49 minutos.
0: 5 horas e 40 minutos.
1: 5 horas e 50 minutos.
0: 5 horas e 50 minutos.
1: 5 horas e 50 minutos.
0: 5 horas e 50 minutos.
1: 5 horas e 50 minutos.
0: 5 horas e 50 minutos.
1: 5 horas e 50 minutos.
0: 5 horas e 50 minutos.
1: 5 horas e 50 minutos.
0: 5 horas e 50 minutos.
1: 5 horas e 50 minutos.
0: 5 horas e 50 minutos.
1: 5 horas e 50 minutos.
0: 5 horas e 50 minutos.
1: 5 horas e 50 minutos.
0: 5 horas e 50 minutos.
1: 5 horas e 50 minutos.
0: 5 horas e 50 minutos.
1: 5 horas e 50 minutos.
0: 5 horas e 50 minutos.
1: 5 horas e 51 minutos.
0: 5 horas e 51 minutos.
1: 5 horas e 51 minutos.
0: 5 horas e 51 minutos.
1: 5 horas e 51 minutos.
0: 5 horas e 51 minutos.
1: 5 horas e 51 minutos.
0: 5 horas e 51 minutos.
1: 5 horas e 51 minutos.
0: 5 horas e 51 minutos.
1: 5 horas e 51 minutos.
0: 5 horas e 51 minutos.
1: 5 horas e 51 minutos.
0: 5 horas e 51 minutos.
1: 5 horas e 51 minutos.
0: 5 horas e 51 minutos.
1: 5 horas e 51 minutos.
0: 5 horas e 51 minutos.
1: 5 horas e 51 minutos.
0: 5 horas e 51 minutos.
1: 5 horas e 51 minutos.
0: 5 horas e 51 minutos.
1: 5 horas e 52 minutos.
0: 5 horas e 52 minutos.
1: 5 horas e 52 minutos.
0: 5 horas e 52 minutos.
1: 5 horas e 52 minutos.
0: 5 horas e 52 minutos.
1: 5 horas e 52 minutos.
0: 5 horas e 52 minutos.
1: 5 horas e 52 minutos.
0: 5 horas e 52 minutos.
1: 5 horas e 52 minutos.
0: 5 horas e 52 minutos.
1: 5 horas e 52 minutos.
0: 5 horas e 52 minutos.
1: 5 horas e 52 minutos.
0: 5 horas e 52 minutos.
1: 5 horas e 52 minutos.
0: 5 horas e 52 minutos.
1: 5 horas e 52 minutos.
0: 5 horas e 53 minutos.
1: 5 horas e 53 minutos.
0: 5 horas e 53 minutos.
1: 5 horas e 53 minutos.
0: 5 horas e 53 minutos.
1: 5 horas e 53 minutos.
0: 5 horas e 53 minutos.
1: 5 horas e 53 minutos.
0: 5 horas e 53 minutos.
1: 5 horas e 53 minutos.
0: 5 horas e 53 minutos.
1: 5 horas e 53 minutos.
0: 5 horas e 53 minutos.
1: 5 horas e 53 minutos.
0: 5 horas e 53 minutos.
1: 5 horas e 53 minutos.
0: 5 horas e 53 minutos.
1: 5 horas e 53 minutos.
0: 5 horas e 53 minutos.
1: 5 horas e 54 minutos.
0: 5 horas e 54 minutos.
1: 5 horas e 54 minutos.
0: 5 horas e 54 minutos. 5 horas e 54 minutos. 5 horas e 54 minutos. 5 horas e 54 minutos. 5 horas e 54 minutos. 5 horas e 54 minutos. 5 horas e 54 minutos. 5 horas e 54 minutos. 5 horas e 54 minutos. 5 horas e 54 minutos. 5 horas e 54 minutos. 5 horas e 54 minutos. 5 horas e 54 minutos. 5 horas e 54 minutos. 5 horas e 54 minutos. 5 horas e 54 minutos. 5 horas e 54 minutos. 5 horas e 55 minutos. 5 horas e 55 minutos. 5 horas e 55 minutos. 5 horas e 55 minutos. 5 horas e 55 minutos. 5 horas e 55 minutos. 5 horas e 55 minutos. 5 horas e 55 minutos. 5 horas e 55 minutos. 5 horas e 55 minutos. 5 horas e 55 minutos. 5 horas e 55 minutos. 5 horas e 55 minutos. 5 horas e 55 minutos. 5 horas e 55 minutos. 5 horas e 55 minutos. 5 horas e 55 minutos. 5 horas e 55 minutos. 5 horas e 55 minutos. 5 horas e 56 minutos. 5 horas e 56 minutos. 5 horas e 56 minutos. 5 horas e 56 minutos. 5 horas e 56 minutos. 5 horas e 56 minutos. 5 horas e 56 minutos. 5 horas e 56 minutos. 5 horas e 56 minutos. 5 horas e 56 minutos. 5 horas e 56 minutos. 5 horas e 56 minutos. 5 horas e 56 minutos. 5 horas e 56 minutos. 5 horas e 56 minutos. 5 horas e 56 minutos. 5 horas e 56 minutos. 5 horas e 56 minutos. 5 horas e 56 minutos. 5 horas e 57 minutos. 5 horas e 57 minutos. 5 horas e 57 minutos. 5 horas e 57 minutos. 5 horas e 57 minutos. 5 horas e 57 minutos. 5 horas e 57 minutos. 5 horas e 57 minutos. 5 horas e 57 minutos. 5 horas e 57 minutos. 5 horas e 57 minutos. 5 horas e 57 minutos. 5 horas e 57 minutos. 5 horas e 57 minutos. 5 horas e 57 minutos. 5 horas e 57 minutos. 5 horas e 57 minutos. 5 horas e 57 minutos. 5 horas e 57 minutos. 5 horas e 57 minutos. 5 horas e 58 minutos. 5 horas e 58 minutos. 5 horas e 58 minutos. 5 horas e 58 minutos. 5 horas e 58 minutos. 5 horas e 58 minutos. 5 horas e 58 minutos. 5 horas e 58 minutos. 5 horas e 58 minutos. 5 horas e 58 minutos. 5 horas e 58 minutos. 5 horas e 58 minutos. 5 horas e 58 minutos. 5 horas e 58 minutos. 5 horas e 58 minutos. 5 horas e 58 minutos. 5 horas e 58 minutos. 5 horas e 58 minutos. 5 horas e 58 minutos. 5 horas e 59 minutos. 5 horas e 59 minutos. 5 horas e 59 minutos. 5 horas e 59 minutos. 5 horas e 59 minutos. 5 horas e 59 minutos. 5 horas e 59 minutos. 5 horas e 59 minutos. 5 horas e 59 minutos. 5 horas e 59 minutos. 5 horas e 59 minutos. 5 horas e 59 minutos. 5 horas e 59 minutos. 5 horas e 59 minutos. 5 horas e 59 minutos. 5 horas e 59 minutos. 5 horas e 59 minutos. 5 horas e 59 minutos. 5 horas e 59 minutos.
2: 6 horas em ponto. 6 horas em ponto. 6 horas em ponto. 6 horas em ponto. 6 horas em ponto. 6 horas em ponto. 6 horas em ponto. 6 horas em ponto. 6 horas em ponto. 6 horas em ponto. 6 horas em ponto. 6 horas em ponto. 6 horas em ponto. 6 horas em ponto. 6 horas em ponto. 6 horas em ponto. 6 horas em ponto. 6 horas em ponto. 6 horas em ponto. 6 horas em ponto. 6 horas em ponto. 6 horas em ponto. 6 horas em ponto. 6 horas em ponto. 6 horas em ponto. 6 horas em ponto. 6 horas em ponto. 6 horas em ponto. 6 horas em ponto. 6 horas e 1 minuto. 6 horas e 1 minuto. 6 horas e 1 minuto. 6 horas e 1 minuto. 6 horas e 1 minuto. 6 horas e 1 minuto. 6 horas e 1 minuto. 6 horas e 1 minuto. 6 horas e 1 minuto. 6 horas e 1 minuto. 6 horas e 1 minuto. 6 horas e 1 minuto. 6 horas e 1 minuto. 6 horas e 1 minuto. 6 horas e 1 minuto. 6 horas e 1 minuto. 6 horas e 1 minuto. 6 horas e 1 minuto. 6 horas e 1 minuto. 6 horas e 1 minuto. 6 horas e 1 minuto. 6 horas e 1 minuto. 6 horas e 1 minuto. 6 horas e 1 minuto. 6 horas e 1 minuto. 6 horas e 1 minuto. 6 horas e 1 minuto.
0: 6 horas e 2 minutos.
2: 6 horas e 2 minutos.
0: 6 horas e 2 minutos.
2: 6 horas e 2 minutos.
0: 6 horas e 2 minutos.
2: 6 horas e 2 minutos.
0: 6 horas e 2 minutos.
2: 6 horas e 2 minutos.
0: 6 horas e 2 minutos.
2: 6 horas e 2 minutos.
0: 6 horas e 2 minutos.
2: 6 horas e 2 minutos.
0: 6 horas e 2 minutos.
2: 6 horas e 2 minutos.
0: 6 horas e 2 minutos.
2: 6 horas e 2 minutos.
0: 6 horas e 2 minutos.
2: 6 horas e 2 minutos.
0: 6 horas e 2 minutos.
2: 6 horas e 2 minutos.
0: 6 horas e 2 minutos.
2: 6 horas e 2 minutos.
0: 6 horas e 2 minutos.
2: 6 horas e 3 minutos.
0: 6 horas e 3 minutos.
2: 6 horas e 3 minutos.
0: 6 horas e 3 minutos.
2: 6 horas e 3 minutos.
0: 6 horas e 3 minutos.
2: 6 horas e 3 minutos.
0: 6 horas e 3 minutos.
2: 6 horas e 3 minutos.
0: 6 horas e 3 minutos.
2: 6 horas e 3 minutos.
0: 6 horas e 3 minutos.
2: 6 horas
0: e 3 minutos.
2: 6 horas
0: e 3 minutos.
2: 6 horas
0: e 3 minutos.
2: 6 horas
0: e 3 minutos.
2: 6 horas
0: e 3 minutos.
2: 6 horas
0: e 3 minutos.
2: 6 horas
0: e 3 minutos.
2: 6 horas
0: e 3 minutos.
2: 6 horas
0: e 3 minutos.
2: 6 horas
0: e 3 minutos.
2: 6 horas
0: e 3 minutos.
2: 6 horas
0: e 3 minutos.
2: 6 horas
0: e 4 minutos.
2: 6 horas
0: e 4 minutos.
2: 6 horas
0: e 4 minutos.
2: 6 horas
0: e 4 minutos.
2: 6 horas
0: e 4 minutos.
2: 6 horas
0: e 4 minutos.
2: 6 horas
0: e 4 minutos.
2: 6 horas
0: e 4 minutos.
2: 6 horas
0: e 4 minutos.
2: 6 horas
0: e 4 minutos.
2: 6 horas
0: e 4 minutos.
2: 6 horas
0: e 4 minutos.
2: 6 horas
0: e 4 minutos.
2: 6 horas
0: e 4 minutos.
2: 6 horas
0: e 4 minutos.
2: 6 horas
0: e 4 minutos.
2: 6 horas
0: e 4 minutos.
2: 6 horas
0: e 4 minutos.
2: 6 horas
0: e 4 minutos.
2: 6 horas
0: e 4 minutos.
2: 6 horas
0: e 4 minutos.
2: 6 horas
0: e 4 minutos.
2: 6 horas
0: e 4 minutos.
2: 6 horas
0: e 4 minutos.
2: 6 horas
0: e 5 minutos.
2: 6 horas
0: e 5 minutos.
2: 6 horas
0: e 5 minutos.
2: 6 horas
0: e 5 minutos.
2: 6 horas
0: e 5 minutos.
2: 6 horas
0: e 5 minutos.
2: 6 horas
0: e 5 minutos.
2: 6 horas
0: e 5 minutos.
2: 6 horas
0: e 5 minutos.
2: 6 horas
0: e 5 minutos.
2: 6 horas
0: e 5 minutos.
2: 6 horas
0: e 5 minutos.
2: 6 horas
0: e 5 minutos.
2: 6 horas
0: e 5 minutos.
2: 6 horas
0: e 5 minutos.
2: 6 horas
0: e 5 minutos.
2: 6 horas
0: e 5 minutos.
2: 6 horas
0: e 5 minutos.
2: 6 horas
0: e 5 minutos.
2: 6 horas
0: e 5 minutos.
2: 6 horas
0: e 5 minutos.
2: 6 horas
0: e 5 minutos.
2: 6 horas
0: e 5 minutos.
2: 6 horas
0: e 5 minutos.
2: 6 horas
0: e 6 minutos.
2: 6 horas
0: e 6 minutos.
2: 6 horas
0: e 6 minutos.
2: 6 horas
0: e 6 minutos.
2: 6 horas
0: e 6 minutos.
2: 6 horas
0: e 6 minutos.
2: 6 horas
0: e 6 minutos.
2: 6 horas
0: e 6 minutos.
2: 6 horas
0: e 6 minutos.
2: 6 horas
0: e 6 minutos.
2: 6 horas
0: e 6 minutos.
2: 6 horas
0: e 6 minutos.
2: 6 horas
0: e 6 minutos.
2: 6 horas
0: e 6 minutos.
2: 6 horas
0: e 6 minutos.
2: 6 horas
0: e 6 minutos.
2: 6 horas
0: e 6 minutos.
2: 6 horas
0: e 6 minutos.
2: 6 horas
0: e 6 minutos.
2: 6 horas
0: e 6 minutos.
2: 6 horas
0: e 6 minutos.
2: 6 horas
0: e 6 minutos.
2: 6 horas
0: e 6 minutos.
2: 6 horas
0: e 7 minutos.
2: 6 horas
0: e 7 minutos.
2: 6 horas
0: e 7 minutos.
2: 6 horas
0: e 7 minutos.
2: 6 horas
0: e 7 minutos.
2: 6 horas
0: e 7 minutos.
2: 6 horas
0: e 7 minutos.
2: 6 horas
0: e 7 minutos.
2: 6 horas
0: e 7 minutos.
2: 6 horas
0: e 7 minutos.
2: 6 horas
0: e 7 minutos.
2: 6 horas
0: e 7 minutos.
2: 6 horas
0: e 7 minutos.
2: 6 horas
0: e 7 minutos.
2: 6 horas
0: e 7 minutos.
2: 6 horas
0: e 7 minutos.
2: 6 horas
0: e 7 minutos.
2: 6 horas
0: e 7 minutos.
2: 6 horas
0: e 7 minutos.
2: 6 horas
0: e 7 minutos.
2: 6 horas
0: e 7 minutos.
2: 6 horas
0: e 7 minutos.
2: 6 horas
0: e 7 minutos.
2: 6 horas
0: e 7 minutos.
2: 6 horas
0: e 7 minutos.
2: 6 horas
0: e 8 minutos.
2: 6 horas
0: e 8 minutos.
2: 6 horas
0: e 8 minutos.
2: 6 horas
0: e 8 minutos.
2: 6 horas
0: e 8 minutos.
2: 6 horas
0: e 8 minutos.
2: 6 horas
0: e 8 minutos.
2: 6 horas
0: e 8 minutos.
2: 6 horas
0: e 8 minutos.
2: 6 horas
0: e 8 minutos.
2: 6 horas horas
0: e 8 minutos.
2: 6 horas e 8 minutos.
0: 6 horas e 8 minutos.
2: 6 horas e 8 minutos.
0: 6 horas e 8 minutos.
2: 6 horas e 8 minutos.
0: 6 horas e 8 minutos.
2: 6 horas e 8 minutos.
0: 6 horas e 8 minutos.
2: 6 horas e 8 minutos.
0: 6 horas e 8 minutos.
2: 6 horas e 8 minutos.
0: 6 horas e 8 minutos.
2: 6 horas e 8 minutos.
0: 6 horas e 9 minutos.
2: 6 horas e 9 minutos.
0: 6 horas e 9 minutos.
2: 6 horas e 9 minutos.
0: 6 horas e 9 minutos.
2: 6 horas e 9 minutos.
0: 6 horas e 9 minutos.
2: 6 horas e 9 minutos.
0: 6 horas e 9 minutos.
2: 6 horas e 9 minutos.
0: 6 horas e 9 minutos.
2: 6 horas e 9 minutos.
0: 6 horas e 9 minutos.
2: 6 horas e 9 minutos.
0: 6 horas e 9 minutos.
2: 6 horas e 9 minutos.
0: 6 horas e 9 minutos.
2: 6 horas e 9 minutos.
0: 6 horas e 9 minutos.
2: 6 horas e 9 minutos.
0: 6 horas e 9 minutos.
2: 6 horas e 9 minutos.
0: 6 horas e 9 minutos.
2: 6 horas e 10 minutos.
0: 6 horas e 10 minutos.
2: 6 horas e 10 minutos.
0: 6 horas e 10 minutos.
2: 6 horas e 10 minutos.
0: 6 horas e 10 minutos.
2: 6 horas e 10 minutos.
0: 6 horas e 10 minutos.
2: 6 horas e 10 minutos.
0: 6 horas e 10 minutos.
2: 6 horas e 10 minutos.
0: 6 horas e 10 minutos.
2: 6 horas e 10 minutos.
0: 6 horas e 10 minutos.
2: 6 horas e 10 minutos.
0: 6 horas e 10 minutos.
2: 6 horas e 10 minutos.
0: 6 horas e 10 minutos.
2: 6 horas e 10 minutos.
0: 6 horas e 10 minutos.
2: 6 horas e 10 minutos.
0: 6 horas e 10 minutos.
2: 6 horas e 10 minutos.
0: 6 horas e 10 minutos.
2: 6 horas e 10 minutos.
0: 6 horas e 11 minutos.
2: 6 horas e 11 minutos.
0: 6 horas e 11 minutos.
2: 6 horas e 11 minutos.
0: 6 horas e 11 minutos.
2: 6 horas e 11 minutos.
0: 6 horas e 11 minutos.
2: 6 horas e 11 minutos.
0: 6 horas e 11 minutos.
2: 6 horas e 11 minutos.
0: 6 horas e 11 minutos.
2: 6 horas e 11 minutos.
0: 6 horas e 11 minutos.
2: 6 horas e 11 minutos.
0: 6 horas e 11 minutos.
2: 6 horas e 11 minutos.
0: 6 horas e 11 minutos.
2: 6 horas e 11 minutos.
0: 6 horas e 11 minutos.
2: 6 horas e 11 minutos.
0: 6 horas e 11 minutos.
2: 6 horas e 11 minutos.
0: 6 horas e 11 minutos.
2: 6 horas e 11 minutos.
0: 6 horas e 12 minutos.
2: 6 horas e 12 minutos.
0: 6 horas e 12 minutos.
2: 6 horas e 12 minutos.
0: 6 horas e 12 minutos.
2: 6 horas e 12 minutos.
0: 6 horas e 12 minutos.
2: 6 horas e 12 minutos.
0: 6 horas e 12 minutos.
2: 6 horas e 12 minutos.
0: 6 horas e 12 minutos.
2: 6 horas e 12 minutos.
0: 6 horas e 12 minutos.
2: 6 horas e 12 minutos.
0: 6 horas e 12 minutos.
2: 6 horas e 12 minutos.
0: 6 horas e 12 minutos.
2: 6 horas e 12 minutos.
0: 6 horas e 12 minutos.
2: 6 horas e 12 minutos.
0: 6 horas e 12 minutos.
2: 6 horas e 12 minutos.
0: 6 horas e 12 minutos.
2: 6 horas e 13 minutos.
0: 6 horas e 13 minutos.
2: 6 horas e 13 minutos.
0: 6 horas e 13 minutos.
2: 6 horas e 13 minutos.
0: 6 horas e e 13 minutos.
2: 6 horas
0: e 13 minutos.
2: 6 horas
0: e 13 minutos.
2: 6 horas
0: e 13 minutos.
2: 6 horas
0: e 13 minutos.
2: 6 horas
0: e 13 minutos.
2: 6 horas
0: e 13 minutos.
2: 6 horas
0: e 13 minutos.
2: 6 horas
0: e 13 minutos.
2: 6 horas
0: e 13 minutos.
2: 6 horas
0: e 13 minutos.
2: 6 horas
0: e 13 minutos.
2: 6 horas
0: e 13 minutos.
2: 6 horas
0: e 13 minutos.
2: 6 horas
0: e 13 minutos.
2: 6 horas
0: e 13 minutos.
2: 6 horas
0: e 13 minutos.
2: 6 horas
0: e 13 minutos.
2: 6 horas
0: e 13 minutos.
2: 6 horas
3: e 14 minutos.
2: 6 horas
3: e 14 minutos.
2: 6 horas
3: e 14 minutos.
2: 6 horas
3: e 14 minutos.
2: 6 horas
3: e 14 minutos.
2: 6 horas
3: e 14 minutos.
2: 6 horas
3: e 14 minutos.
2: 6 horas
3: e 14 minutos.
2: 6 horas
3: e 14 minutos.
2: 6 horas
3: e 14 minutos.
2: 6 horas
3: e 14 minutos.
2: 6 horas
3: e 14 minutos.
2: 6 horas
3: e 14 minutos.
2: 6 horas
3: e 14 minutos.
2: 6 horas
3: e 14 minutos.
2: 6 horas
3: e 14 minutos.
2: 6 horas
3: e 14 minutos.
2: 6 horas
3: e 14 minutos.
2: 6 horas
3: e 14 minutos.
2: 6 horas
3: e 14 minutos.
2: 6 horas
3: e 14 minutos.
2: 6 horas
3: e 14 minutos.
2: 6 horas
0: e 15 minutos.
2: 6 horas
0: e 15 minutos.
2: 6 horas
0: e 15 minutos.
2: 6 horas
0: e 15 minutos.
2: 6 horas
0: e 15 minutos.
2: 6 horas
0: e 15 minutos.
2: 6 horas
0: e 15 minutos.
2: 6 horas
0: e 15 minutos.
2: 6 horas
0: e 15 minutos.
2: 6 horas
0: e 15 minutos.
2: 6 horas
0: e 15 minutos.
2: 6 horas
0: e 15 minutos.
2: 6 horas
0: e 15 minutos.
2: 6 horas
0: e 15 minutos.
2: 6 horas
0: e 15 minutos.
2: 6 horas
0: e 15 minutos.
2: 6 horas
0: e 15 minutos.
2: 6 horas
0: e 15 minutos.
2: 6 horas
0: e 15 minutos.
2: 6 horas
0: e 15 minutos.
2: 6 horas
0: e 15 minutos.
2: 6 horas
0: e 15 minutos.
2: 6 horas
0: e 15 minutos.
2: 6 horas
0: e 15 minutos.
2: 6 horas
3: e 16 minutos.
2: 6 horas
3: e 16 minutos.
2: 6 horas
3: e 16 minutos.
2: 6 horas
3: e 16 minutos.
2: 6 horas
3: e 16 minutos.
2: 6 horas
3: e 16 minutos.
2: 6 horas
3: e 16 minutos.
2: 6 horas
3: e 16 minutos.
2: 6 horas
3: e 16 minutos.
2: 6 horas
3: e 16 minutos.
2: 6 horas
3: e 16 minutos.
2: 6 horas
3: e 16 minutos.
2: 6 horas
3: e 16 minutos.
2: 6 horas
3: e 16 minutos.
2: 6 horas
3: e 16 minutos.
2: 6 horas
3: e 16 minutos.
2: 6 horas
3: e 16 minutos.
2: 6 horas
3: e 16 minutos.
2: 6 horas
3: e 16 minutos.
2: 6 horas
3: e 16 minutos.
2: 6 horas
3: e 16 minutos.
2: 6 horas
3: e 16 minutos.
2: 6 horas
4: e 17 minutos.
2: 6 horas
4: e 17 minutos.
2: 6 horas
4: e 17 minutos.
2: 6 horas
4: e 17 minutos.
2: 6 horas
4: e 17 minutos.
2: 6 horas
4: e 17 minutos.
2: 6 horas
4: e 17 minutos.
2: 6 horas
4: e 17 minutos.
2: 6 horas
4: e 17 minutos.
2: 6 horas
4: e 17 minutos.
2: 6 horas
4: e 17 minutos.
2: 6 horas
4: e 17 minutos.
2: 6 horas
4: e 17 minutos.
2: 6 horas
4: e 17 minutos.
2: 6 horas
4: e 17 minutos.
2: 6 horas
4: e 17 minutos.
2: 6 horas
4: e 17 minutos.
2: 6 horas
4: e 17 minutos.
2: 6 horas
4: e 17 minutos.
2: 6 horas
4: e 17 minutos.
2: 6 horas
4: e 17 minutos.
2: 6 horas
4: horas e 17 minutos.
2: 6 horas
3: e 18 minutos.
2: 6 horas
3: e 18 minutos.
2: 6 horas
3: e 18 minutos.
2: 6 horas
3: e 18 minutos.
2: 6 horas
3: e 18 minutos.
2: 6 horas
3: e 18 minutos.
2: 6 horas
3: e 18 minutos.
2: 6 horas
3: e 18 minutos.
2: 6 horas
3: e 18 minutos.
2: 6 horas
3: e 18 minutos.
2: 6 horas
3: e 18 minutos.
2: 6 horas
3: e 18 minutos.
2: 6 horas
3: e 18 minutos.
2: 6 horas
3: e 18 minutos.
2: 6 horas
3: e 18 minutos.
2: 6 horas
3: e 18 minutos.
2: 6 horas
3: e 18 minutos.
2: 6 horas
3: e 18 minutos.
2: 6 horas
3: e 18 minutos.
2: 6 horas
3: e 18 minutos.
2: 6 horas
3: e 18 minutos.
2: 6 horas
3: e 18 minutos.
2: 6 horas
4: e 19 minutos.
2: 6 horas
4: e 19 minutos.
2: 6 horas
4: e 19 minutos.
2: 6 horas
4: e 19 minutos.
2: 6 horas
4: e 19 minutos.
2: 6 horas
4: e 19 minutos.
2: 6 horas
4: e 19 minutos.
2: 6 horas
4: e 19 minutos.
2: 6 horas
4: e 19 minutos.
2: 6 horas
4: e 19 minutos.
2: 6 horas
4: e 19 minutos.
2: 6 horas
4: e 19 minutos.
2: 6 horas
4: e 19 minutos.
2: 6 horas
4: e 19 minutos.
2: 6 horas
4: e 19 minutos.
2: 6 horas
4: e 19 minutos.
2: 6 horas
4: e 19 minutos.
2: 6 horas
4: e 19 minutos.
2: 6 horas
4: e 19 minutos.
2: 6 horas
4: e 19 minutos.
2: 6 horas
4: e 19 minutos.
2: 6 horas
4: e 19
0: minutos.
2: 6 horas
0: e 20 minutos.
2: 6 horas
0: e 20 minutos.
2: 6 horas
0: e 20 minutos.
2: 6 horas
0: e 20 minutos.
2: 6 horas
0: e 20 minutos.
2: 6 horas
0: e 20 minutos.
2: 6 horas
0: e 20 minutos.
2: 6 horas
0: e 20 minutos.
2: 6 horas
0: e 20 minutos.
2: 6 horas
0: e 20 minutos.
2: 6 horas
0: e 20 minutos.
2: 6 horas
0: e 20 minutos.
2: 6 horas
0: e 20 minutos.
2: 6 horas
0: e 20 minutos.
2: 6 horas
0: e 20 minutos.
2: 6 horas
0: e 20 minutos.
2: 6 horas
0: e 20 minutos.
2: 6 horas
0: e 20 minutos.
2: 6 horas
0: e 20 minutos.
2: 6 horas
0: e 20 minutos.
2: 6 horas
0: e 20 minutos.
2: 6 horas
0: e 20 minutos.
2: 6 horas
0: e 20 minutos.
2: 6 horas
0: e
4: 21 minutos.
2: 6 horas
4: e 21 minutos.
2: 6 horas
4: e 21 minutos.
2: 6 horas
4: e 21 minutos.
2: 6 horas
4: e 21 minutos.
2: 6 horas
4: e 21 minutos.
2: 6 horas
4: e 21 minutos.
2: 6 horas
4: e 21 minutos.
2: 6 horas
4: e 21 minutos.
2: 6 horas
4: e 21 minutos.
2: 6 horas
4: e 21 minutos.
2: 6 horas
4: e 21 minutos.
2: 6 horas
4: e 21 minutos.
2: 6 horas
4: e 21 minutos.
2: 6 horas
4: e 21 minutos.
2: 6 horas
4: e 21 minutos.
2: 6 horas
4: e 21 minutos.
2: 6 horas
4: e 21 minutos.
2: 6 horas
4: e 21 minutos.
2: 6 horas
4: e 21 minutos.
2: 6 horas
4: e 21 minutos.
2: 6 horas
4: e 21 minutos.
2: 6 horas
4: e 21 minutos.
2: 6 horas
3: e 22 minutos.
2: 6 horas
3: e 22 minutos.
2: 6 horas
3: e 22 minutos.
2: 6 horas
3: e 22 minutos.
2: 6 horas
3: e 22 minutos.
2: 6 horas
3: e 22 minutos.
2: 6 horas
3: e 22 minutos.
2: 6 horas
3: e 22 minutos.
2: 6 horas
3: e 22 minutos.
2: 6 horas
3: e 22 minutos. 6 horas e 22 minutos.
2: 6 horas e 22 minutos.
3: 6 horas e 22 minutos.
2: 6 horas e 22 minutos.
3: 6 horas e 22 minutos.
2: 6 horas e 22 minutos.
3: 6 horas e 22 minutos.
2: 6 horas e 22 minutos.
3: 6 horas e 22 minutos.
2: 6 horas e 22 minutos.
3: 6 horas e 22 minutos.
1: 6 horas e 23 minutos.
2: 6 horas e 23 minutos.
3: 6 horas e 23 minutos.
2: 6 horas e 23 minutos.
3: 6 horas e 23 minutos.
2: 6 horas e 23 minutos.
3: 6 horas e 23 minutos.
2: 6 horas e 23 minutos.
3: 6 horas e 23 minutos.
2: 6 horas e 23 minutos.
3: 6 horas e 23 minutos.
2: 6 horas e 23 minutos.
3: 6 horas e 23 minutos.
2: 6 horas e 23 minutos.
3: 6 horas e 23 minutos.
2: 6 horas e 23 minutos.
3: 6 horas e 23 minutos.
2: 6 horas e 23 minutos.
3: 6 horas e 23 minutos.
0: 6 horas e 24 minutos.
3: 6 horas e 24 minutos.
0: 6 horas e 24 minutos.
3: 6 horas e 24 minutos.
0: 6 horas e 24 minutos.
3: 6 horas e 24 minutos.
0: 6 horas e 24 minutos.
3: 6 horas e 24 minutos.
0: 6 horas e 24 minutos.
3: 6 horas e 24 minutos.
0: 6 horas e 24 minutos.
3: 6 horas e 24 minutos.
0: 6 horas e 24 minutos.
3: 6 horas e 24 minutos.
0: 6 horas e 24 minutos.
3: 6 horas e 24 minutos.
0: 6 horas e 24 minutos.
3: 6 horas e 24 minutos.
0: 6 horas e 24 minutos.
3: 6 horas e 24 minutos.
1: 6 horas e 25 minutos.
2: 6 horas e 25 minutos.
3: 6 horas e 25 minutos.
2: 6 horas e 25 minutos.
3: 6 horas e 25 minutos.
2: 6 horas e 25 minutos.
3: 6 horas e 25 minutos.
2: 6 horas e 25 minutos.
3: 6 horas e 25 minutos.
2: 6 horas e 25 minutos.
3: 6 horas e 25 minutos.
2: 6 horas e 25 minutos.
3: 6 horas e 25 minutos.
2: 6 horas e 25 minutos.
3: 6 horas e 25 minutos.
2: 6 horas e 25 minutos.
3: 6 horas e 25 minutos.
2: 6 horas e 25 minutos.
3: 6 horas e 25 minutos.
2: 6 horas e 26 minutos.
3: 6 horas e 26 minutos.
2: 6 horas e 26 minutos.
3: 6 horas e 26 minutos.
2: 6 horas e 26 minutos.
3: 6 horas e 26 minutos.
2: 6 horas e 26 minutos.
3: 6 horas e 26 minutos.
2: 6 horas e 26 minutos.
3: 6 horas e 26 minutos.
2: 6 horas e 26 minutos.
3: 6 horas e 26 minutos.
2: 6 horas e 26 minutos.
3: 6 horas e 26 minutos.
2: 6 horas e 26 minutos.
3: 6 horas e 26 minutos.
2: 6 horas e 26 minutos.
3: 6 horas e 26 minutos.
2: 6 horas e 26 minutos.
3: 6 horas e 26 minutos.
2: 6 horas e 26 minutos.
1: 6 horas e 27 minutos.
2: 6 horas e 27 minutos.
3: 6 horas e 27 minutos.
2: 6 horas e 27 minutos.
3: 6 horas e 27 minutos.
2: 6 horas e 27 minutos.
3: 6 horas e 27 minutos.
2: 6 horas e 27 minutos.
3: 6 horas e 27 minutos.
2: 6 horas e 27
0: 27 minutos.
2: 6 horas
0: e 27 minutos.
2: 6 horas
0: e 27 minutos.
2: 6 horas
0: e 27 minutos.
2: 6 horas
0: e 27 minutos.
2: 6 horas
0: e 27 minutos.
2: 6 horas
0: e 27 minutos.
2: 6 horas
0: e 27 minutos.
2: 6 horas
0: e 27 minutos.
2: 6 horas
0: e 27 minutos.
2: 6 horas
0: e 27 minutos.
2: 6 horas
0: e 27 minutos.
2: 6 horas
4: e 28 minutos.
2: 6 horas
4: e 28 minutos.
2: 6 horas
4: e 28 minutos.
2: 6 horas
4: e 28 minutos.
2: 6 horas
4: e 28 minutos.
2: 6 horas
4: e 28 minutos.
2: 6 horas
4: e 28 minutos.
2: 6 horas
4: e 28 minutos.
2: 6 horas
4: e 28 minutos.
2: 6 horas
4: e 28 minutos.
2: 6 horas
4: e 28 minutos.
2: 6 horas
4: e 28 minutos.
2: 6 horas
4: e 28 minutos.
2: 6 horas
4: e 28 minutos.
2: 6 horas
4: e 28 minutos.
2: 6 horas
4: e 28 minutos.
2: 6 horas
4: e 28 minutos.
2: 6 horas
4: e 28 minutos.
2: 6 horas
4: e 28 minutos.
2: 6 horas
4: e 28 minutos.
2: 6 horas
4: e 29 minutos.
2: 6 horas
4: e 29 minutos.
2: 6 horas
4: e 29 minutos.
2: 6 horas
4: e 29 minutos.
2: 6 horas
4: e 29 minutos.
2: 6 horas
4: e 29 minutos.
2: 6 horas
4: e 29 minutos.
2: 6 horas
4: e 29 minutos.
2: 6 horas
4: e 29 minutos.
2: 6 horas
4: e 29 minutos.
2: 6 horas
4: e 29 minutos.
2: 6 horas
4: e 29 minutos.
2: 6 horas
4: e 29 minutos.
2: 6 horas
4: e 29 minutos.
2: 6 horas
4: e 29 minutos.
2: 6 horas
4: e 29 minutos.
2: 6 horas
4: e 29 minutos.
2: 6 horas
4: e 29 minutos.
2: 6 horas
4: e 29 minutos.
2: 6 horas
4: e 29 minutos.
2: 6 horas
4: e 29 minutos.
2: 6 horas
4: e 30 minutos.
2: 6 horas
4: e 30 minutos.
2: 6 horas
4: e 30 minutos.
2: 6 horas
4: e 30 minutos.
2: 6 horas
4: e 30 minutos.
2: 6 horas
4: e 30 minutos.
2: 6 horas
4: e 30 minutos.
2: 6 horas
4: e 30 minutos.
2: 6 horas
4: e 30 minutos.
2: 6 horas
4: e 30 minutos.
2: 6 horas
4: e 30 minutos.
2: 6 horas
4: e 30 minutos.
2: 6 horas
4: e 30 minutos.
2: 6 horas
4: e 30 minutos.
2: 6 horas
4: e 30 minutos.
2: 6 horas
4: e 30 minutos.
2: 6 horas
4: e 30 minutos.
2: 6 horas
4: e 30 minutos.
2: 6 horas
4: e 30 minutos.
2: 6 horas
4: e 30 minutos.
2: 6 horas
4: e 30 minutos.
2: 6 horas
4: e 30 minutos.
2: 6 horas
4: e 31 minutos.
2: 6 horas
4: e 31 minutos.
2: 6 horas
4: e 31 minutos.
2: 6 horas
4: e 31 minutos.
2: 6 horas
4: e 31 minutos.
2: 6 horas
4: e 31 minutos.
2: 6 horas
4: e 31 minutos.
2: 6 horas
4: e 31 minutos.
2: 6 horas
4: e 31 minutos.
2: 6 horas
4: e 31 minutos.
2: 6 horas
4: e 31 minutos.
2: 6 horas
4: e 31 minutos.
2: 6 horas
4: e 31 minutos.
2: 6 horas
4: e 31 minutos.
2: 6 horas
4: e 31 minutos.
2: 6 horas
4: e 31 minutos.
2: 6 horas
4: e 31 minutos.
2: 6 horas
4: e 31 minutos.
2: 6 horas
4: e 31 minutos.
2: 6 horas
4: e 31 minutos.
2: 6 horas
4: e 31 minutos.
2: 6 horas
4: e 32 minutos.
2: 6 horas
4: e 32 minutos.
2: 6 horas
4: e 32 minutos.
2: 6 horas
4: e 32 minutos.
2: 6 horas
4: e 32 minutos.
2: 6 6 horas e 32 minutos.
4: 6 horas e 32 minutos.
2: 6 horas e 32 minutos.
4: 6 horas e 32 minutos.
2: 6 horas e 32 minutos.
4: 6 horas e 32 minutos.
2: 6 horas e 32 minutos.
4: 6 horas e 32 minutos.
2: 6 horas e 32 minutos.
4: 6 horas e 32 minutos.
2: 6 horas e 32 minutos.
4: 6 horas e 32 minutos.
2: 6 horas e 32 minutos.
4: 6 horas e 32 minutos.
2: 6 horas e 32 minutos.
4: 6 horas e 32 minutos.
2: 6 horas e 33 minutos.
4: 6 horas e 33 minutos.
2: 6 horas e 33 minutos.
4: 6 horas e 33 minutos.
2: 6 horas e 33 minutos.
4: 6 horas e 33 minutos.
2: 6 horas e 33 minutos.
4: 6 horas e 33 minutos.
2: 6 horas e 33 minutos.
4: 6 horas e 33 minutos.
2: 6 horas e 33 minutos.
4: 6 horas e 33 minutos.
2: 6 horas e 33 minutos.
4: 6 horas e 33 minutos.
2: 6 horas e 33 minutos.
4: 6 horas e 33 minutos.
2: 6 horas e 33 minutos.
4: 6 horas e 33 minutos.
2: 6 horas e 33 minutos.
4: 6 horas e 33 minutos.
2: 6 horas e 34 minutos.
4: 6 horas e 34 minutos.
2: 6 horas e 34 minutos.
4: 6 horas e 34 minutos.
2: 6 horas e 34 minutos.
4: 6 horas e 34 minutos.
2: 6 horas e 34 minutos.
4: 6 horas e 34 minutos.
2: 6 horas e 34 minutos.
4: 6 horas e 34 minutos.
2: 6 horas e 34 minutos.
4: 6 horas e 34 minutos.
2: 6 horas e 34 minutos.
4: 6 horas e 34 minutos.
2: 6 horas e 34 minutos.
4: 6 horas e 34 minutos.
2: 6 horas e 34 minutos.
4: 6 horas e 34 minutos.
2: 6 horas e 34 minutos.
4: 6 horas e 35 minutos.
2: 6 horas e 35 minutos.
4: 6 horas e 35 minutos.
2: 6 horas e 35 minutos.
4: 6 horas e 35 minutos.
2: 6 horas e 35 minutos.
4: 6 horas e 35 minutos.
2: 6 horas e 35 minutos.
4: 6 horas e 35 minutos.
2: 6 horas e 35 minutos.
4: 6 horas e 35 minutos.
2: 6 horas e 35 minutos.
4: 6 horas e 35 minutos.
2: 6 horas e 35 minutos.
4: 6 horas e 35 minutos.
2: 6 horas e 35 minutos.
4: 6 horas e 35 minutos.
2: 6 horas e 35 minutos.
4: 6 horas e 35 minutos.
2: 6 horas e 35 minutos.
4: 6 horas e 36 minutos.
2: 6 horas e 36 minutos.
4: 6 horas e 36 minutos.
2: 6 horas e 36 minutos.
4: 6 horas e 36 minutos.
2: 6 horas e 36 minutos.
4: 6 horas e 36 minutos.
2: 6 horas e 36 minutos.
4: 6 horas e 36 minutos.
2: 6 horas e 36 minutos.
4: 6 horas e 36 minutos.
2: 6 horas e 36 minutos.
4: 6 horas e 36 minutos.
2: 6 horas e 36 minutos.
4: 6 horas e 36 minutos.
2: 6 horas e 36 minutos.
4: 6 horas e 36 minutos.
2: 6 horas e 36 minutos.
4: 6 horas e 36 minutos.
2: 6 horas e 36 minutos. 6 horas e 37 minutos.
0: 6 horas e 37 minutos.
2: 6 horas e 37 minutos.
0: 6 horas e 37 minutos.
2: 6 horas e 37 minutos.
0: 6 horas e 37 minutos.
2: 6 horas e 37 minutos.
0: 6 horas e 37 minutos.
2: 6 horas e 37 minutos.
0: 6 horas e 37 minutos.
2: 6 horas e 37 minutos.
0: 6 horas e 37 minutos.
2: 6 horas e 37 minutos.
0: 6 horas e 37 minutos.
2: 6 horas e 37 minutos.
0: 6 horas e 37 minutos.
2: 6 horas e 37 minutos.
0: 6 horas e 37 minutos.
2: 6 horas e 37 minutos.
0: 6 horas e 38 minutos.
2: 6 horas e 38 minutos.
0: 6 horas e 38 minutos.
2: 6 horas e 38 minutos.
0: 6 horas e 38 minutos.
2: 6 horas e 38 minutos.
0: 6 horas e 38 minutos.
2: 6 horas e 38 minutos.
0: 6 horas e 38 minutos.
2: 6 horas e 38 minutos.
0: 6 horas e 38 minutos.
2: 6 horas e 38 minutos.
0: 6 horas e 38 minutos.
2: 6 horas e 38 minutos.
0: 6 horas e 38 minutos.
2: 6 horas e 38 minutos.
0: 6 horas e 38 minutos.
2: 6 horas e 38 minutos.
0: 6 horas e 38 minutos.
2: 6 horas e 38 minutos.
0: 6 horas e 39 minutos.
2: 6 horas e 39 minutos.
0: 6 horas e 39 minutos.
2: 6 horas e 39 minutos.
0: 6 horas e 39 minutos.
2: 6 horas e 39 minutos.
0: 6 horas e 39 minutos.
2: 6 horas e 39 minutos.
0: 6 horas e 39 minutos.
2: 6 horas e 39 minutos.
0: 6 horas e 39 minutos.
2: 6 horas e 39 minutos.
0: 6 horas e 39 minutos.
2: 6 horas e 39 minutos.
0: 6 horas e 39 minutos.
2: 6 horas e 39 minutos.
0: 6 horas e 39 minutos.
2: 6 horas e 39 minutos.
0: 6

0: 6 horas e 40 minutos. 6 horas e 40 minutos. 6 horas e 40 minutos. 6 horas e 40 minutos. 6 horas e 40 minutos. 6 horas e 40 minutos. 6 horas e 40 minutos. 6 horas e 40 minutos. 6 horas e 40 minutos. 6 horas e 40 minutos. 6 horas e 40 minutos. 6 horas e 40 minutos. 6 horas e 40 minutos. 6 horas e 40 minutos. 6 horas e 40 minutos. 6 horas e 40 minutos.
1: 6 horas e 41 minutos.
0: 6 horas e 41 minutos.
1: 6 horas e 41 minutos.
0: 6 horas e 41 minutos.
1: 6 horas e 41 minutos.
0: 6 horas e 41 minutos.
1: 6 horas e 41 minutos.
0: 6 horas e 41 minutos.
1: 6 horas e 41 minutos.
0: 6 horas e 41 minutos.
1: 6 horas e 41 minutos.
0: 6 horas e 41 minutos.
1: 6 horas e 41 minutos.
0: 6 horas e 41 minutos.
1: 6 horas e 41 minutos.
0: 6 horas e 41 minutos.
1: 6 horas e 41 minutos.
0: 6 horas e 41 minutos.
1: 6 horas e 41 minutos.
0: 6 horas e 41 minutos.
1: 6 horas e 42 minutos.
0: 6 horas e 42 minutos.
1: 6 horas e 42 minutos.
0: 6 horas e 42 minutos.
1: 6 horas e 42 minutos.
0: 6 horas e 42 minutos.
1: 6 horas e 42 minutos.
0: 6 horas e 42 minutos.
1: 6 horas e 42 minutos.
0: 6 horas e 42 minutos.
1: 6 horas e 42 minutos.
0: 6 horas e 42 minutos.
1: 6 horas e 42 minutos.
0: 6 horas e 42 minutos.
1: 6 horas e 42 minutos.
0: 6 horas e 42 minutos.
1: 6 horas e 42 minutos.
0: 6 horas e 42 minutos.
1: 6 horas e 42 minutos.
0: 6 horas e 43 minutos.
1: 6 horas e 43 minutos.
0: 6 horas e 43 minutos.
1: 6 horas e 43 minutos.
0: 6 horas e 43 minutos.
1: 6 horas e 43 minutos.
0: 6 horas e 43 minutos.
1: 6 horas e 43 minutos.
0: 6 horas e 43 minutos.
1: 6 horas e 43 minutos.
0: 6 horas e 43 minutos.
1: 6 horas e 43 minutos.
0: 6 horas e 43 minutos.
1: 6 horas e 43 minutos.
0: 6 horas e 43 minutos.
1: 6 horas e 43 minutos.
0: 6 horas e 43 minutos.
1: 6 horas e 43 minutos.
0: 6 horas e 43 minutos.
1: 6 horas e 43 minutos.
0: 6 horas e 44 minutos.
1: 6 horas e 44 minutos.
0: 6 horas e 44 minutos.
1: 6 horas e 44 minutos.
0: 6 horas e 44 minutos.
1: 6 horas e 44 minutos.
0: 6 horas e 44 minutos.
1: 6 horas e 44 minutos.
0: 6 horas e 44 minutos.
1: 6 horas e 44 minutos.
0: 6 horas e 44 minutos.
1: 6 horas e 44 minutos.
0: 6 horas e 44 minutos.
1: 6 horas e 44 minutos.
0: 6 horas e 44 minutos.
1: 6 horas e 44 minutos.
0: 6 horas e 44 4 minutos.
2: 6 horas e 44 minutos.
0: 6 horas e 44 minutos.
2: 6 horas e 44 minutos.
0: 6 horas e 45 minutos.
2: 6 horas e 45 minutos.
0: 6 horas e 45 minutos.
2: 6 horas e 45 minutos.
0: 6 horas e 45 minutos.
2: 6 horas e 45 minutos.
0: 6 horas e

0: 45 minutos. 6 horas e 45 minutos. 6 horas e 45 minutos. 6 horas e 45 minutos. 6 horas e 45 minutos. 6 horas e 45 minutos. 6 horas e 45 minutos. 6 horas e 45 minutos. 6 horas e 45 minutos. 6 horas e 45 minutos. 6 horas e 45 minutos. 6 horas e 45 minutos. 6 horas e 45 minutos. 6 horas e 45 minutos. 6 horas e 46 minutos. 6 horas e 46 minutos. 6 horas e 46 minutos. 6 horas e 46 minutos. 6 horas e 46 minutos. 6 horas e 46 minutos. 6 horas e 46 minutos. 6 horas e 46 minutos. 6 horas e 46 minutos. 6 horas e 46 minutos. 6 horas e 46 minutos. 6 horas e 46 minutos. 6 horas e 46 minutos. 6 horas e 46 minutos. 6 horas e 46 minutos. 6 horas e 46 minutos. 6 horas e 46 minutos. 6 horas e 46 minutos. 6 horas e 46 minutos. 6 horas e 46 minutos.
1: 6 horas e 47 minutos.
0: 6 horas e 47 minutos.
1: 6 horas e 47 minutos.
0: 6 horas e 47 minutos.
1: 6 horas e 47 minutos.
0: 6 horas e 47 minutos.
1: 6 horas e 47 minutos.
0: 6 horas e 47 minutos.
1: 6 horas e 47 minutos.
0: 6 horas e 47 minutos.
1: 6 horas e 47 minutos.
0: 6 horas e 47 minutos.
1: 6 horas e 47 minutos.
0: 6 horas e 47 minutos.
1: 6 horas e 47 minutos.
0: 6 horas e 47 minutos.
1: 6 horas e 47 minutos.
0: 6 horas e 47 minutos.
1: 6 horas e 47 minutos.
0: 6 horas e 47 minutos.
1: 6 horas e 48 minutos.
0: 6 horas e 48 minutos.
1: 6 horas e 48 minutos.
0: 6 horas e 48 minutos.
1: 6 horas e 48 minutos.
0: 6 horas e 48 minutos.
1: 6 horas e 48 minutos.
0: 6 horas e 48 minutos.
1: 6 horas e 48 minutos.
0: 6 horas e 48 minutos.
1: 6 horas e 48 minutos.
0: 6 horas e 48 minutos.
1: 6 horas e 48 minutos.
0: 6 horas e 48 minutos.
1: 6 horas e 48 minutos.
0: 6 horas e 48 minutos.
1: 6 horas e 48 minutos.
0: 6 horas e 48 minutos.
1: 6 horas e 48 minutos.
0: 6 horas e 48 minutos.
1: 6 horas e 48 minutos.
0: 6 horas e 49 minutos.
1: 6 horas e 49 minutos.
0: 6 horas e 49 minutos.
1: 6 horas e 49 minutos.
0: 6 horas e 49 minutos.
1: 6 horas e 49 minutos.
0: 6 horas e 49 minutos.
1: 6 horas e 49 minutos.
0: 6 horas e 49 minutos.
1: 6 horas e 49 minutos.
0: 6 horas e 49 minutos.
1: 6 horas e 49 minutos.
0: 6 horas e 49 minutos.
1: 6 horas e 49 minutos.
0: 6 horas e 49 minutos.
1: 6 horas e 49 minutos.
0: 6 horas e 49 minutos.
1: 6 horas e 49 minutos.
0: 6 horas e 49 minutos.
1: 6 horas e 49 minutos.
0: 6 horas e 40 minutos.
1: 6 horas e 50 minutos.
0: 6 horas e 50 minutos. minutos.
2: 6 horas e 50 minutos.
0: 6 horas e 50 minutos.
2: 6 horas e 50 minutos.
0: 6 horas e 50 minutos.
2: 6 horas e 50 minutos.
0: 6 horas e 50 minutos.
2: 6 horas e 50 minutos.
0: 6 horas e 50 minutos.
2: 6 horas e 50 minutos.
0: 6 horas e 50 minutos.
2: 6 horas e 50 minutos.
0: 6 horas e 50 minutos.
2: 6 horas e 50 minutos.
0: 6 horas e 50 minutos.
2: 6 horas e 50 minutos.
0: 6 horas e 50 minutos.
2: 6 horas e 50 minutos.
0: 6 horas e 50 minutos.
2: 6 horas e 50 minutos.
0: 6 horas e 50 minutos.
2: 6 horas e 51 minutos.
0: 6 horas e 51 minutos.
2: 6 horas e 51 minutos.
0: 6 horas e 51 minutos.
2: 6 horas e 51 minutos.
0: 6 horas e 51 minutos.
2: 6 horas e 51 minutos.
0: 6 horas e 51 minutos.
2: 6 horas e 51 minutos.
0: 6 horas e 51 minutos.
2: 6 horas e 51 minutos.
0: 6 horas e 51 minutos.
2: 6 horas e 51 minutos.
0: 6 horas e 51 minutos.
2: 6 horas e 51 minutos.
0: 6 horas e 51 minutos.
2: 6 horas e 51 minutos.
0: 6 horas e 51 minutos.
2: 6 horas e 51 minutos.
0: 6 horas e 51 minutos.
2: 6 horas e 51 minutos.
0: 6 horas e 51 minutos.
2: 6 horas e 52 minutos.
0: 6 horas e 52 minutos.
2: 6 horas e 52 minutos.
0: 6 horas e 52 minutos.
2: 6 horas e 52 minutos.
0: 6 horas e 52 minutos.
2: 6 horas e 52 minutos.
0: 6 horas e 52 minutos.
2: 6 horas e 52 minutos.
0: 6 horas e 52 minutos.
2: 6 horas e 52 minutos.
0: 6 horas e 52 minutos.
2: 6 horas e 52 minutos.
0: 6 horas e 52 minutos.
2: 6 horas e 52 minutos.
0: 6 horas e 52 minutos.
2: 6 horas e 52 minutos.
0: 6 horas e 52 minutos.
2: 6 horas e 52 minutos.
0: 6 horas e 52 minutos.
2: 6 horas e 53 minutos.
0: 6 horas e 53 minutos.
2: 6 horas e 53 minutos.
0: 6 horas e 53 minutos.
2: 6 horas e 53 minutos.
0: 6 horas e 53 minutos.
2: 6 horas e 53 minutos.
0: 6 horas e 53 minutos.
2: 6 horas e 53 minutos.
0: 6 horas e 53 minutos.
2: 6 horas e 53 minutos.
0: 6 horas e 53 minutos.
2: 6 horas e 53 minutos.
0: 6 horas e 53 minutos.
2: 6 horas e 53 minutos.
0: 6 horas e 53 minutos.
2: 6 horas e 53 minutos.
0: 6 horas e 53 minutos.
2: 6 horas e 53 minutos.
0: 6 horas e 53 minutos.
2: 6 horas e 54 minutos.
0: 6 horas e 54 minutos.
2: 6 horas e 54 minutos.
0: 6 horas e 54 minutos.
2: 6 horas e 54 minutos.
0: 6 horas e 54 minutos.
2: 6 horas e 54 minutos.
0: 6 horas e 54 minutos.
2: 6 horas e 54 minutos.
0: 6 horas e 54 minutos.
2: 6 horas e 54 minutos.
0: 6 horas e 54 minutos.
2: 6 horas e 54 minutos.
0: 6 horas e 54 minutos.
2: 6 horas e 54 minutos.
0: 6 horas e 54 minutos.
2: 6 horas e 54 minutos.
0: 6 horas e 54 minutos.
2: 6 horas e 54 minutos.
0: 6 horas e 54 minutos.
2: 6 horas e 55 minutos.
0: 6 horas. 55 minutos.
3: 6 horas 55 minutos.
0: 6 horas 55 minutos.
3: 6 horas 55 minutos.
0: 6 horas 55 minutos.
3: 6 horas 55 minutos.
0: 6 horas 55 minutos.
3: 6 horas 55 minutos.
0: 6 horas 55 minutos.
3: 6 horas 55 minutos.
0: 6 horas 55 minutos.
3: 6 horas 55 minutos.
0: 6 horas 55 minutos.
3: 6 horas 55 minutos.
0: 6 horas 55 minutos.
3: 6 horas 55 minutos.
0: 6 horas 55 minutos.
3: 6 horas 55 minutos.
0: 6 horas 55 minutos.
3: 6 horas 56 minutos.
0: 6 horas e 56 minutos.
3: 6 horas e 56 minutos.
0: 6 horas e 56 minutos.
3: 6 horas e 56 minutos.
0: 6 horas e 56 minutos.
3: 6 horas e 56 minutos.
0: 6 horas e 56 minutos.
3: 6 horas e 56 minutos.
0: 6 horas e 56 minutos.
3: 6 horas e 56 minutos.
0: 6 horas e 56 minutos.
3: 6 horas e 56 minutos.
0: 6 horas e 56 minutos.
3: 6 horas e 56 minutos.
0: 6 horas e 56 minutos.
3: 6 horas e 56 minutos.
0: 6 horas e 56 minutos.
3: 6 horas e 56 minutos.
0: 6 horas e 56 minutos.
3: 6 horas e 57 minutos.
0: 6 horas e 57 minutos.
3: 6 horas e 57 minutos.
0: 6 horas e 57 minutos.
3: 6 horas e 57 minutos.
0: 6 horas e 57 minutos.
3: 6 horas e 57 minutos.
0: 6 horas e 57 minutos.
3: 6 horas e 57 minutos.
0: 6 horas e 57 minutos.
3: 6 horas e 57 minutos.
0: 6 horas e 57 minutos.
3: 6 horas e 57 minutos.
0: 6 horas e 57 minutos.
3: 6 horas e 57 minutos.
0: 6 horas e 57 minutos.
3: 6 horas e 57 minutos.
0: 6 horas e 57 minutos.
3: 6 horas e 57 minutos.
0: 6 horas e 57 minutos.
3: 6 horas e 58 minutos.
0: 6 horas e 58 minutos.
3: 6 horas e 58 minutos.
0: 6 horas e 58 minutos.
3: 6 horas e 58 minutos.
0: 6 horas e 58 minutos.
3: 6 horas e 58 minutos.
0: 6 horas e 58 minutos.
3: 6 horas e 58 minutos.
0: 6 horas e 58 minutos.
3: 6 horas e 58 minutos.
0: 6 horas e 58 minutos.
3: 6 horas e 58 minutos.
0: 6 horas e 58 minutos.
3: 6 horas e 58 minutos.
0: 6 horas e 58 minutos.
3: 6 horas e 58 minutos.
0: 6 horas e 58 minutos.
3: 6 horas e 58 minutos.
0: 6 horas e 58 minutos.
3: 6 horas e 59 minutos.
0: 6 horas e 59 minutos.
3: 6 horas e 59 minutos.
0: 6 horas e 59 minutos.
3: 6 horas e 59 minutos.
0: 6 horas e 59 minutos.
3: 6 horas e 59 minutos.
0: 6 horas e 59 minutos.
3: 6 horas e 59 minutos.
0: 6 horas e 59 minutos.
3: 6 horas e 59 minutos.
4: 6:59.
0: 6:59.
4: 6:59.
0: 6:59.
4: 6:59.
0: 6:59.
4: 6:59.
0: 6:59.
5: 7:00 em ponto.
6: 7:00 em ponto.
7: 7:00 em ponto.
8: 7:00 em ponto.
9: 7:00 em ponto.
10: 7:00 em ponto.
11: 7:00 em ponto.
12: 7:00 em ponto.
13: 7:00 em ponto.
14: 7:00 em ponto.
15: 7:00 em ponto.
16: 7:00 em ponto.
17: 7:00 em ponto.
18: 7:00 em ponto.
19: 7:00 em ponto.
20: 7:00 em ponto.
21: 7:00 em ponto.
22: 7:00 em ponto.
23: 7:00 em ponto.
24: 7:00 em ponto.
25: 7:00 em ponto.
26: 7:00 em ponto.
27: 7:00 em ponto.
28: 7:00 em ponto.
29: 7:00 em ponto.
30: 7:00 em ponto.
31: 7:00 em ponto.
32: 7:00 em ponto.
33: 7:00 em ponto.
34: 7:00 em ponto.
35: 7:01.
36: 7:01.
37: 7:01.
38: 7:01.
39: 7:01.
40: 7:01.
41: 7:01.
42: 7:01.
43: 7:01.
44: 7:01.
45: 7:01.
46: 7:01.
47: 7:01.
48: 7:01.
49: 7:01.
50: 7:01.
51: 7:01.
52: 7:01.
53: 7:01.
54: 7:01.
55: 7:01.
56: 7:01.
57: 7:01.
58: 7:01.
59: 7:01.
60: 7:01.
61: 7:01.
62: 7:01.
63: 7:01.
64: 7:01.
65: 7:01.
66: 7:01.
67: 7:01.
68: 7:01.
69: 7:01.
70: 7:00
71: e 2 minutos.
72: 7:00
73: e 2 minutos.
74: 7:00
75: e 2 minutos.
76: 7:00
77: e 2 minutos.
78: 7:00
79: e 2 minutos.
80: 7:00
81: e 2 minutos.
82: 7:00
83: e 2 minutos.
84: 7:00
85: e 2 minutos.
86: 7:00
87: e 2 minutos.
88: 7:00
89: e 2 minutos.
90: 7:00
91: e 2 minutos.
92: 7:00
93: e 2 minutos.
94: 7:00
95: e 2 minutos.
96: 7:00
97: e 2 minutos.
98: 7:00
99: e 2 minutos.
100: 7:00
101: e 2 minutos.
102: 7:00
103: e 2 minutos.
104: 7:00
105: e 2 minutos.
106: 7:00
107: e 2 minutos.
108: 7:00
109: e 2 minutos.
110: 7:00
111: e 2 minutos.
112: 7:00
113: e 2 minutos.
114: 7:00
115: e 2 minutos.
116: 7:00
117: e 3 minutos.
118: 7:00
119: e 3 minutos.
120: 7:00
121: e 3 minutos.
122: 7:00
123: e 3 minutos.
124: 7:00
125: e 3 minutos.
126: 7:00
127: e 3 minutos.
128: 7:00
129: e 3 minutos.
130: 7:00
131: e 3 minutos.
132: 7:00
133: e 3 minutos.
134: 7:00
135: e 3 minutos.
136: 7:00
137: e 3 minutos.
138: 7:00
139: e 3 minutos.
140: 7:00
141: e 3 minutos.
142: 7:00
143: e 3 minutos.
144: 7:00
145: e 3 minutos.
146: 7:00
147: e 3 minutos.
148: 7:00
149: e 3 minutos.
150: 7:00
151: e 3 minutos.
152: 7:00
153: e 3 minutos.
154: 7:00
155: e 3 minutos.
156: 7:00
157: e 3 minutos.
158: 7:00
159: e 3 minutos.
160: 7:00
161: e 3 minutos.
162: 7:00
163: e 3 minutos.
164: 7:00
165: e 4 minutos.
166: 7:00
167: e 4 minutos.
168: 7:00
169: e 4 minutos.
170: 7:00
171: e 4 minutos.
172: 7:00
173: e 4 minutos.
174: 7:00
175: e 4 minutos.
176: 7:00
177: e 4 minutos.
178: 7:00
179: e 4 minutos.
180: 7:00
181: e 4 minutos.
182: 7:00
0: e 4 minutos.
1: 7 horas
0: e 4 minutos.
1: 7 horas
0: e 4 minutos.
1: 7 horas
0: e 4 minutos.
1: 7 horas
0: e 4 minutos.
1: 7 horas
0: e 4 minutos.
1: 7 horas
0: e 4 minutos.
1: 7 horas
0: e 4 minutos.
1: 7 horas
0: e 4 minutos.
1: 7 horas
0: e 4 minutos.
1: 7 horas
0: e 4 minutos.
1: 7 horas
0: e 4 minutos.
1: 7 horas
0: e 4 minutos.
1: 7 horas
0: e 4 minutos.
1: 7 horas
0: e 4 minutos.
1: 7 horas
0: e 5 minutos.
1: 7 horas
0: e 5 minutos.
1: 7 horas
0: e 5 minutos.
1: 7 horas
0: e 5 minutos.
1: 7 horas
0: e 5 minutos.
1: 7 horas
0: e 5 minutos.
1: 7 horas
0: e 5 minutos.
1: 7 horas
0: e 5 minutos.
1: 7 horas
0: e 5 minutos.
1: 7 horas
0: e 5 minutos.
1: 7 horas
0: e 5 minutos.
1: 7 horas
0: e 5 minutos.
1: 7 horas
0: e 5 minutos.
1: 7 horas
0: e 5 minutos.
1: 7 horas
0: e 5 minutos.
1: 7 horas
0: e 5 minutos.
1: 7 horas
0: e 5 minutos.
1: 7 horas
0: e 5 minutos.
1: 7 horas
0: e 5 minutos.
1: 7 horas
0: e 5 minutos.
1: 7 horas
0: e 5 minutos.
1: 7 horas
0: e 5 minutos.
1: 7 horas
0: e 5 minutos.
1: 7 horas
0: e 5 minutos.
1: 7 horas
2: e 6 minutos.
1: 7 horas
2: e 6 minutos.
1: 7 horas
2: e 6 minutos.
1: 7 horas
2: e 6 minutos.
1: 7 horas
2: e 6 minutos.
1: 7 horas
2: e 6 minutos.
1: 7 horas
2: e 6 minutos.
1: 7 horas
2: e 6 minutos.
1: 7 horas
2: e 6 minutos.
1: 7 horas
2: e 6 minutos.
1: 7 horas
2: e 6 minutos.
1: 7 horas
2: e 6 minutos.
1: 7 horas
2: e 6 minutos.
1: 7 horas
2: e 6 minutos.
1: 7 horas
2: e 6 minutos.
1: 7 horas
2: e 6 minutos.
1: 7 horas
2: e 6 minutos.
1: 7 horas
2: e 6 minutos.
1: 7 horas
2: e 6 minutos.
1: 7 horas
2: e 6 minutos.
1: 7 horas
2: e 6 minutos.
1: 7 horas
2: e 6 minutos.
1: 7 horas
2: e 6 minutos.
3: 7 horas
2: e 6 minutos.
4: 7 horas
119: e 7 minutos.
4: 7 horas
119: e 7 minutos.
4: 7 horas
119: e 7 minutos.
4: 7 horas
119: e 7 minutos.
4: 7 horas
119: e 7 minutos.
4: 7 horas
119: e 7 minutos.
4: 7 horas
119: e 7 minutos.
4: 7 horas
119: e 7 minutos.
4: 7 horas
119: e 7 minutos.
4: 7 horas
119: e 7 minutos.
4: 7 horas
119: e 7 minutos.
4: 7 horas
119: e 7 minutos.
4: 7 horas
119: e 7 minutos.
4: 7 horas
119: e 7 minutos.
4: 7 horas
119: e 7 minutos.
4: 7 horas
119: e 7 minutos.
4: 7 horas
119: e 7 minutos.
4: 7 horas
119: e 7 minutos.
4: 7 horas
119: e 7 minutos.
4: 7 horas
119: e 7 minutos.
4: 7 horas
119: e 7 minutos.
4: 7 horas
119: e 7 minutos.
4: 7 horas
119: e 7 minutos.
4: 7 horas
119: e 8 minutos.
4: 7 horas
119: e 8 minutos.
4: 7 horas
119: e 8 minutos.
4: 7 horas
119: e 8 minutos.
4: 7 horas
119: e 8 minutos.
4: 7 horas
119: e 8 minutos.
4: 7 horas
119: e 8 minutos.
4: 7 horas
119: e 8 minutos.
4: 7 horas
119: e 8 minutos.
4: 7 horas
119: e 8 minutos.
4: 7 horas
119: e 8 minutos.
4: 7 horas
119: e 8 minutos.
4: 7 horas
119: e 8 minutos.
4: 7 horas
119: e 8 minutos.
4: 7 horas
119: e 8 minutos.
4: 7 horas
119: e 8 minutos.
4: 7 horas
119: e 8 minutos.
4: 7 horas
119: e 8 minutos.
4: 7 horas
119: e 8 minutos.
4: 7 horas
119: e 8 minutos.
4: 7 horas
119: e 8 minutos.
4: 7 horas
119: e 8 minutos.
4: 7 horas
119: e 8 minutos.
4: 7 horas
119: e 8 minutos.
4: 7 horas
119: e 8 minutos.
4: 7 horas
119: e 9
3: 9 minutos.
1: 7 horas e 9 minutos.
3: 7 horas e 9 minutos.
1: 7 horas e 9 minutos.
3: 7 horas e 9 minutos.
1: 7 horas e 9 minutos.
3: 7 horas e 9 minutos.
1: 7 horas e 9 minutos.
3: 7 horas e 9 minutos.
1: 7 horas e 9 minutos.
3: 7 horas e 9 minutos.
1: 7 horas e 9 minutos.
3: 7 horas e 9 minutos.
1: 7 horas e 9 minutos.
3: 7 horas e 9 minutos.
1: 7 horas e 9 minutos.
3: 7 horas e 9 minutos.
1: 7 horas e 9 minutos.
3: 7 horas e 9 minutos.
1: 7 horas e 9 minutos.
3: 7 horas e 9 minutos.
1: 7 horas e 9 minutos.
3: 7 horas e 9 minutos.
5: 7 horas e 10 minutos.
1: 7 horas e 10 minutos.
5: 7 horas e 10 minutos.
1: 7 horas e 10 minutos.
5: 7 horas e 10 minutos.
1: 7 horas e 10 minutos.
5: 7 horas e 10 minutos.
1: 7 horas e 10 minutos.
5: 7 horas e 10 minutos.
1: 7 horas e 10 minutos.
5: 7 horas e 10 minutos.
1: 7 horas e 10 minutos.
5: 7 horas e 10 minutos.
1: 7 horas e 10 minutos.
5: 7 horas e 10 minutos.
1: 7 horas e 10 minutos.
5: 7 horas e 10 minutos.
1: 7 horas e 10 minutos.
5: 7 horas e 10 minutos.
1: 7 horas e 10 minutos.
5: 7 horas e 10 minutos.
1: 7 horas e 10 minutos.
5: 7 horas e 10 minutos.
1: 7 horas e 10 minutos.
5: 7 horas e 11 minutos.
1: 7 horas e 11 minutos.
5: 7 horas e 11 minutos.
1: 7 horas e 11 minutos.
5: 7 horas e 11 minutos.
1: 7 horas e 11 minutos.
5: 7 horas e 11 minutos.
1: 7 horas e 11 minutos.
5: 7 horas e 11 minutos.
1: 7 horas e 11 minutos.
5: 7 horas e 11 minutos.
1: 7 horas e 11 minutos.
5: 7 horas e 11 minutos.
1: 7 horas e 11 minutos.
5: 7 horas e 11 minutos.
1: 7 horas e 11 minutos.
5: 7 horas e 11 minutos.
1: 7 horas e 11 minutos.
5: 7 horas e 11 minutos.
1: 7 horas e 11 minutos.
5: 7 horas e 11 minutos.
1: 7 horas e 11 minutos.
5: 7 horas e 11 minutos.
1: 7 horas e 11 minutos.
5: 7 horas e 11 minutos.
3: 7 horas e 12 minutos.
1: 7 horas e 12 minutos.
5: 7 horas e 12 minutos.
1: 7 horas e 12 minutos.
5: 7 horas e 12 minutos.
1: 7 horas e 12 minutos.
5: 7 horas e 12 minutos.
1: 7 horas e 12 minutos.
5: 7 horas e 12 minutos.
1: 7 horas e 12 minutos.
5: 7 horas e 12 minutos.
1: 7 horas e 12 minutos.
5: 7 horas e 12 minutos.
1: 7 horas e 12 minutos.
5: 7 horas e 12 minutos.
1: 7 horas e 12 minutos.
5: 7 horas e 12 minutos.
1: 7 horas e 12 minutos.
5: 7 horas e 12 minutos.
1: 7 horas e 12 minutos.
5: 7 horas e 12 minutos.
1: 7 horas e 12 minutos.
5: 7 horas e 12 minutos.
3: 7 horas e 13 minutos.
1: 7 horas e 13 minutos.
5: 7 horas e 13 minutos.
1: 7 horas e 13 minutos.
5: 7 horas e 13 minutos.
1: 7 horas e 13 minutos.
5: 7 horas e 13 minutos.
1: 7 horas e 13 minutos.
5: 7 horas e 13 minutos.
1: 7 horas e 13 minutos.
5: 7 horas e 13 minutos.
1: 7 horas e 13 minutos.
5: 7 horas e 13 minutos.
1: 7 horas e 13 minutos.
3: minutos.
1: 7 horas e 13 minutos.
3: 7 horas e 13 minutos.
1: 7 horas e 13 minutos.
3: 7 horas e 13 minutos. 7 horas e 13 minutos. 7 horas e 13 minutos. 7 horas e 13 minutos. 7 horas e 13 minutos. 7 horas e 13 minutos. 7 horas e 13 minutos.
5: 7 horas e 14 minutos.
6: 7 horas e 14 minutos.
7: 7 horas e 14 minutos.
8: 7 horas e 14 minutos.
119: 7 horas e 14 minutos.
9: 7 horas e 14 minutos.
10: 7 horas e 14 minutos.
11: 7 horas e 14 minutos.
12: 7 horas e 14 minutos.
13: 7 horas e 14 minutos.
14: 7 horas e 14 minutos.
15: 7 horas e 14 minutos.
16: 7 horas e 14 minutos.
17: 7 horas e 14 minutos.
18: 7 horas e 14 minutos.
19: 7 horas e 14 minutos.
20: 7 horas e 14 minutos.
21: 7 horas e 14 minutos.
22: 7 horas e 14 minutos.
23: 7 horas e 14 minutos.
24: 7 horas e 14 minutos.
25: 7 horas e 14 minutos.
137: 7 horas e 15 minutos.
26: 7 horas e 15 minutos.
27: 7 horas e 15 minutos.
28: 7 horas e 15 minutos.
35: 7 horas e 15 minutos.
36: 7 horas e 15 minutos.
37: 7 horas e 15 minutos.
38: 7 horas e 15 minutos.
39: 7 horas e 15 minutos.
40: 7 horas e 15 minutos.
41: 7 horas e 15 minutos.
42: 7 horas e 15 minutos.
43: 7 horas e 15 minutos.
44: 7 horas e 15 minutos.
45: 7 horas e 15 minutos.
46: 7 horas e 15 minutos.
47: 7 horas e 15 minutos.
48: 7 horas e 15 minutos.
155: 7 horas e 15 minutos.
49: 7 horas e 15 minutos.
50: 7 horas e 15 minutos.
51: 7 horas e 15 minutos.
52: 7 horas e 15 minutos.
53: 7 horas e 15 minutos.
1: 7 horas e 16 minutos.
2: 7 horas e 16 minutos.
54: 7 horas e 16 minutos.
4: 7 horas e 16 minutos.
55: 7 horas e 16 minutos.
56: 7 horas e 16 minutos.
57: 7 horas e 16 minutos.
58: 7 horas e 16 minutos.
59: 7 horas e 16 minutos.
60: 7 horas e 16 minutos.
61: 7 horas e 16 minutos.
62: 7 horas e 16 minutos.
63: 7 horas e 16 minutos.
64: 7 horas e 16 minutos.
65: 7 horas e 16 minutos.
66: 7 horas e 16 minutos.
67: 7 horas e 16 minutos.
68: 7 horas e 16 minutos.
69: 7 horas e 16 minutos.
70: 7 horas e 16 minutos.
72: 7 horas e 16 minutos.
73: 7 horas e 16 minutos.
74: 7 horas e 17 minutos.
75: 7 horas e 17 minutos.
76: 7 horas e 17 minutos.
57: 7 horas e 17 minutos.
26: 7 horas e 17 minutos.
27: 7 horas e 17 minutos.
28: 7 horas e 17 minutos.
35: 7 horas e 17 minutos.
36: 7 horas e 17 minutos.
38: 7 horas e 17 minutos.
39: 7 horas e 17 minutos.
40: 7 horas e 17 minutos.
41: 7 horas e 17 minutos.
42: 7 horas e 17 minutos.
43: 7 horas e 17 minutos.
44: 7 horas e 17 minutos.
50: 7 horas e 17 minutos.
51: 7 horas e 17 minutos.
52: 7 horas e 17 minutos.
53: 7 horas e 17 minutos.
50: 7 horas e 17 minutos.
52: 7 horas e 17 minutos.
53: 7 horas e 18 minutos.
77: 7 horas e 18 minutos.
78: 7 horas e 18 minutos.
79: 7 horas e 18 minutos.
80: 7 horas e 18 minutos.
81: 7 horas e 18 minutos.
82: 7 horas e 18 minutos.
3: 7 horas e 18 minutos.
5: 7 horas e 18 minutos.
6: 7 horas e 18 minutos.
119: 7 horas e 18 minutos.
7: 7 horas e 18 minutos.
8: 7 horas e 18 minutos.
9: 7 horas e 18 minutos.
10: 7 horas e 18 minutos.
11: 7 horas e 18 minutos.
12: 7 horas e 18 minutos.
13: 7 horas e 18 minutos.
14: 7 horas e 18 minutos.
15: 7 horas e 18 minutos.
16: 7 horas e 18 minutos.
17: 7 horas e 18 minutos.
18: 7 horas e 19 minutos.
19: 7 horas e 19 minutos.
20: 7 horas e 19 minutos.
21: 7 horas e 19 minutos.
22: 7 horas e 19 minutos.
23: 7 horas e 19 minutos.
137: 7 horas e 19 minutos.
24: 7 horas e 19 minutos.
25: 7 horas e 19 minutos.
26: 7 horas e 19 minutos.
27: 7 horas e 19 minutos.
28: 7 horas e 19 minutos.
35: 7 horas e 19 minutos.
36: 7 horas e 19 minutos.
37: 7 horas e 19 minutos.
38: 7 horas e 19 minutos.
39: 7 horas e 19 minutos.
40: 7 horas e 19 minutos.
41: 7 horas e 19 minutos.
42: 7 horas e 19 minutos.
43: 7 horas e 19 minutos.
44: 7 horas e 19 minutos.
45: 7 horas e 20 minutos.
46: 7 horas e 20 minutos.
155: 7 horas e 20 minutos.
47: 7 horas e 20 minutos.
48: 7 horas e 20 minutos.
49: 7 horas e 20 minutos.
50: 7 horas e 20 minutos.
51: 7 horas e 20 minutos.
52: 7 horas e 20 minutos.
53: 7 horas e 20 minutos.
54: 7 horas e 20 minutos.
55: 7 horas e 20 minutos.
56: 7 horas e 20 minutos.
57: 7 horas e 20 minutos.
58: 7 horas e 20 minutos.
59: 7 horas e 20 minutos.
60: 7 horas e 20 minutos.
61: 7 horas e 20 minutos.
62: 7 horas e 20 minutos.
63: 7 horas e 20 minutos.
64: 7 horas e 20 minutos.
65: 7 horas e 20 minutos.
66: 7 horas e 20 minutos.
67: 7 horas e 21 minutos.
68: 7 horas e 21 minutos.
69: 7 horas e 21 minutos.
70: 7 horas e 21 minutos.
72: 7 horas e 21 minutos.
73: 7 horas e 21 minutos.
74: 7 horas e 21 minutos.
75: 7 horas e 21 minutos.
76: 7 horas e 21 minutos.
77: 7 horas e 21 minutos.
78: 7 horas e 21 minutos.
79: 7 horas e 21 minutos.
80: 7 horas e 21 minutos.
81: 7 horas e 21 minutos.
82: 7 horas e 21 minutos.
83: 7 horas e 21 minutos.
84: 7 horas e 21 minutos.
85: 7 horas e 21 minutos.
86: 7 horas e 21 minutos.
87: 7 horas e 21 minutos.
88: 7 horas e 21 minutos.
89: 7 horas e 21 minutos.
90: 7 horas e 21 minutos.
91: 7 horas e 22 minutos.
92: 7 horas e 22 minutos.
94: 7 horas e 22 minutos.
95: 7 horas e 22 minutos.
96: 7 horas e 22 minutos.
98: 7 horas e 22 minutos.
99: 7 horas e 22 minutos.
100: 7 horas e 22 minutos.
102: 7 horas e 22 minutos.
103: 7 horas e 22 minutos.
104: 7 horas e 22 minutos.
106: 7 horas e 22 minutos.
107: 7 horas e 22 minutos.
108: 7 horas e 22 minutos.
110: 7 horas e 22 minutos.
111: 7 horas e 22 minutos.
112: 7 horas e 22 minutos.
114: 7 horas e 22 minutos.
115: 7 horas e 22 minutos.
116: 7 horas e 22 minutos.
117: 7 horas e 22 minutos.
118: 7 horas e 23 minutos.
3: 7:23.
5: 7:23.
6: 7:23.
7: 7:23.
8: 7:23.
119: 7:23.
9: 7:23.
10: 7:23.
11: 7:23.
12: 7:23.
13: 7:23.
14: 7:23.
15: 7:23.
16: 7:23.
17: 7:23.
18: 7:23.
19: 7:23.
20: 7:23.
21: 7:24.
22: 7:24.
23: 7:24.
24: 7:24.
25: 7:24.
137: 7:24.
26: 7:24.
27: 7:24.
28: 7:24.
35: 7:24.
36: 7:24.
37: 7:24.
38: 7:24.
39: 7:24.
40: 7:24.
41: 7:24.
42: 7:24.
43: 7:24.
44: 7:24.
45: 7:24.
46: 7:25.
47: 7:25.
48: 7:25.
155: 7:25.
49: 7:25.
50: 7:25.
51: 7:25.
52: 7:25.
53: 7:25.
54: 7:25.
55: 7:25.
56: 7:25.
57: 7:25.
58: 7:25.
59: 7:25.
60: 7:25.
61: 7:25.
62: 7:25.
63: 7:25.
64: 7:26.
65: 7:26.
66: 7:26.
67: 7:26.
68: 7:26.
69: 7:26.
70: 7:26.
72: 7:26.
73: 7:26.
74: 7:26.
75: 7:26.
76: 7:26.
77: 7:26.
78: 7:26.
79: 7:26.
80: 7:26.
81: 7:26.
82: 7:26.
83: 7:26.
84: 7:26.
85: 7:27.
86: 7:27.
87: 7:27.
88: 7:27.
89: 7:27.
90: 7:27.
91: 7:27.
92: 7:27.
94: 7:27.
95: 7:27.
96: 7:27.
98: 7:27.
99: 7:27.
100: 7:27.
102: 7:27.
103: 7:27.
104: 7:27.
106: 7:27.
107: 7:27.
108: 7:27.
110: 7:27.
111: 7:28.
5: 8 minutos.
6: 7 horas e 28 minutos.
7: 7 horas e 28 minutos.
8: 7 horas e 28 minutos.
9: 7 horas e 28 minutos.
119: 7 horas e 28 minutos.
10: 7 horas e 28 minutos.
11: 7 horas e 28 minutos.
12: 7 horas e 28 minutos.
13: 7 horas e 28 minutos.
14: 7 horas e 28 minutos.
15: 7 horas e 28 minutos.
16: 7 horas e 28 minutos.
17: 7 horas e 28 minutos.
18: 7 horas e 28 minutos.
19: 7 horas e 28 minutos.
20: 7 horas e 28 minutos.
21: 7 horas e 28 minutos.
22: 7 horas e 28 minutos.
23: 7 horas e 28 minutos.
24: 7 horas e 29 minutos.
25: 7 horas e 29 minutos.
26: 7 horas e 29 minutos.
137: 7 horas e 29 minutos.
27: 7 horas e 29 minutos.
28: 7 horas e 29 minutos.
29: 7 horas e 29 minutos.
35: 7 horas e 29 minutos.
36: 7 horas e 29 minutos.
37: 7 horas e 29 minutos.
38: 7 horas e 29 minutos.
39: 7 horas e 29 minutos.
40: 7 horas e 29 minutos.
41: 7 horas e 29 minutos.
42: 7 horas e 29 minutos.
43: 7 horas e 29 minutos.
44: 7 horas e 29 minutos.
45: 7 horas e 29 minutos.
46: 7 horas e 29 minutos.
47: 7 horas e 29 minutos.
48: 7 horas e 20 minutos.
155: 7 horas e 30 minutos.
49: 7 horas e 30 minutos.
50: 7 horas e 30 minutos.
51: 7 horas e 30 minutos.
52: 7 horas e 30 minutos.
53: 7 horas e 30 minutos.
54: 7 horas e 30 minutos.
55: 7 horas e 30 minutos.
56: 7 horas e 30 minutos.
57: 7 horas e 30 minutos.
58: 7 horas e 30 minutos.
59: 7 horas e 30 minutos.
60: 7 horas e 30 minutos.
61: 7 horas e 30 minutos.
62: 7 horas e 30 minutos.
63: 7 horas e 30 minutos.
64: 7 horas e 30 minutos.
65: 7 horas e 30 minutos.
66: 7 horas e 30 minutos.
67: 7 horas e 30 minutos.
68: 7 horas e 30 minutos.
69: 7 horas e 30 minutos.
70: 7 horas e 31 minutos.
72: 7 horas e 31 minutos.
73: 7 horas e 31 minutos.
74: 7 horas e 31 minutos.
75: 7 horas e 31 minutos.
76: 7 horas e 31 minutos.
77: 7 horas e 31 minutos.
78: 7 horas e 31 minutos.
79: 7 horas e 31 minutos.
80: 7 horas e 31 minutos.
81: 7 horas e 31 minutos.
82: 7 horas e 31 minutos.
83: 7 horas e 31 minutos.
84: 7 horas e 31 minutos.
85: 7 horas e 31 minutos.
86: 7 horas e 31 minutos.
87: 7 horas e 31 minutos.
88: 7 horas e 31 minutos.
89: 7 horas e 31 minutos.
90: 7 horas e 31 minutos.
91: 7 horas e 31 minutos.
92: 7 horas e 32 minutos.
94: 7 horas e 32 minutos.
95: 7 horas e 32 minutos.
96: 7 horas e 32 minutos.
98: 7 horas e 32 minutos.
99: 7 horas e 32 minutos.
100: 7 horas e 32 minutos.
102: 7 horas e 32 minutos.
103: 7 horas e 32 minutos.
104: 7 horas e 32 minutos.
106: 7 horas e 32 minutos.
107: 7 horas e 32 minutos.
108: 7 horas e 32 minutos.
110: 7 horas e 32 minutos.
111: 7 horas e 32 minutos.
112: 7 horas e 32 minutos.
114: 7 horas e 32 minutos.
115: 7 horas e 32 minutos.
3: minutos.
1: 7:32.
3: 7:32.
1: 7:32.
3: 7:33.
1: 7:33.
3: 7:33.
1: 7:33.
3: 7:33.
1: 7:33.
3: 7:33.
1: 7:33.
3: 7:33.
1: 7:33.
3: 7:33.
1: 7:33.
3: 7:33.
1: 7:33.
3: 7:33.
1: 7:33.
3: 7:33.
1: 7:33.
3: 7:33.
1: 7:33.
3: 7:34.
1: 7:34.
3: 7:34.
1: 7:34.
3: 7:34.
1: 7:34.
3: 7:34.
1: 7:34.
3: 7:34.
1: 7:34.
3: 7:34.
1: 7:34.
3: 7:34.
1: 7:34.
3: 7:34.
1: 7:34.
3: 7:34.
1: 7:34.
3: 7:34.
1: 7:35.
3: 7:35.
1: 7:35.
3: 7:35.
1: 7:35.
3: 7:35.
1: 7:35.
3: 7:35.
1: 7:35.
3: 7:35.
1: 7:35.
3: 7:35.
1: 7:35.
3: 7:35.
1: 7:35.
3: 7:35.
1: 7:35.
3: 7:35.
1: 7:35.
3: 7:35.
1: 7:36.
3: 7:36.
1: 7:36.
3: 7:36.
1: 7:36.
3: 7:36.
1: 7:36.
3: 7:36.
1: 7:36.
3: 7:36.
1: 7:36.
3: 7:36.
1: 7:36.
3: 7:36.
1: 7:36.
3: 7:36.
1: 7:36.
3: 7:36.
1: 7:36.
3: 7:36.
1: 7:37.
3: 7:37.
1: 7:37.
3: 7:37.
1: 7:37.
3: 7:37.
1: 7:37.
3: 7:37.
1: 7:37.
3: 7:37.
1: 7:37.
3: 7:37.
1: 7:37.
3: 7:37.
1: 7:37.
3: 7:37.
1: 7:37. minutos.
4: 7:37.
1: 7:37.
4: 7:37.
1: 7:38.
4: 7:38.
1: 7:38.
4: 7:38.
1: 7:38.
4: 7:38.
1: 7:38.
4: 7:38.
1: 7:38.
4: 7:38.
1: 7:38.
4: 7:38.
1: 7:38.
4: 7:38.
1: 7:38.
4: 7:38.
1: 7:38.
4: 7:38.
1: 7:38.
4: 7:38.
1: 7:39.
4: 7:39.
1: 7:39.
4: 7:39.
1: 7:39.
4: 7:39.
1: 7:39.
4: 7:39.
1: 7:39.
4: 7:39.
1: 7:39.
4: 7:39.
1: 7:39.
4: 7:39.
1: 7:39.
4: 7:39.
1: 7:39.
4: 7:39.
1: 7:39.
4: 7:39.
1: 7:40.
4: 7:40.
1: 7:40.
4: 7:40.
1: 7:40.
4: 7:40.
1: 7:40.
4: 7:40.
1: 7:40.
4: 7:40.
1: 7:40.
4: 7:40.
1: 7:40.
4: 7:40.
1: 7:40.
4: 7:40.

0: minutos. 7 horas e 41 minutos. 7 horas e 41 minutos. 7 horas e 41 minutos. 7 horas e 41 minutos. 7 horas e 41 minutos. 7 horas e 41 minutos. 7 horas e 41 minutos. 7 horas e 41 minutos. 7 horas e 41 minutos. 7 horas e 41 minutos. 7 horas e 41 minutos. 7 horas e 41 minutos. 7 horas e 41 minutos. 7 horas e 41 minutos. 7 horas e 41 minutos. 7 horas e 41 minutos. 7 horas e 41 minutos. 7 horas e 41 minutos. 7 horas e 41 minutos. 7 horas e 41 minutos. 7 horas e 41 minutos.
1: 7 horas e 42 minutos.
2: 7 horas e 42 minutos.
1: 7 horas e 42 minutos.
2: 7 horas e 42 minutos.
1: 7 horas e 42 minutos.
2: 7 horas e 42 minutos.
1: 7 horas e 42 minutos.
2: 7 horas e 42 minutos.
1: 7 horas e 42 minutos.
2: 7 horas e 42 minutos.
1: 7 horas e 42 minutos.
2: 7 horas e 42 minutos.
1: 7 horas e 42 minutos.
2: 7 horas e 42 minutos.
1: 7 horas e 42 minutos.
2: 7 horas e 42 minutos.
1: 7 horas e 42 minutos.
2: 7 horas e 42 minutos.
1: 7 horas e 43 minutos.
2: 7 horas e 43 minutos.
1: 7 horas e 43 minutos.
2: 7 horas e 43 minutos.
1: 7 horas e 43 minutos.
2: 7 horas e 43 minutos.
1: 7 horas e 43 minutos.
2: 7 horas e 43 minutos.
1: 7 horas e 43 minutos.
2: 7 horas e 43 minutos.
1: 7 horas e 43 minutos.
2: 7 horas e 43 minutos.
1: 7 horas e 43 minutos.
2: 7 horas e 43 minutos.
1: 7 horas e 43 minutos.
2: 7 horas e 43 minutos.
1: 7 horas e 43 minutos.
2: 7 horas e 43 minutos.
1: 7 horas e 43 minutos.
2: 7 horas e 43 minutos.
1: 7 horas e 44 minutos.
2: 7 horas e 44 minutos.
1: 7 horas e 44 minutos.
2: 7 horas e 44 minutos.
1: 7 horas e 44 minutos.
2: 7 horas e 44 minutos.
1: 7 horas e 44 minutos.
2: 7 horas e 44 minutos.
1: 7 horas e 44 minutos.
2: 7 horas e 44 minutos.
1: 7 horas e 44 minutos.
2: 7 horas e 44 minutos.
1: 7 horas e 44 minutos.
2: 7 horas e 44 minutos.
1: 7 horas e 44 minutos.
2: 7 horas e 44 minutos.
1: 7 horas e 44 minutos.
2: 7 horas e 44 minutos.
1: 7 horas e 44 minutos.
2: 7 horas e 44 minutos.
1: 7 horas e 45 minutos.
2: 7 horas e 45 minutos.
1: 7 horas e 45 minutos.
2: 7 horas e 45 minutos.
1: 7 horas e 45 minutos.
2: 7 horas e 45 minutos.
1: 7 horas e 45 minutos.
2: 7 horas e 45 minutos.
1: 7 horas e 45 minutos.
2: 7 horas e 45 minutos.
1: 7 horas e 45 minutos.
2: 7 horas e 45 minutos.
1: 7 horas e 45 minutos.
2: 7 horas e 45 minutos.
1: 7 horas e 45 minutos.
3: 7:45.
4: 7:45.
3: 7:45.
4: 7:45.
3: 7:45.

0: 7 horas e 46 minutos. 7 horas e 46 minutos. 7 horas e 46 minutos. 7 horas e 46 minutos. 7 horas e 46 minutos. 7 horas e 46 minutos. 7 horas e 46 minutos. 7 horas e 46 minutos. 7 horas e 46 minutos. 7 horas e 46 minutos. 7 horas e 46 minutos. 7 horas e 46 minutos. 7 horas e 46 minutos. 7 horas e 46 minutos. 7 horas e 46 minutos. 7 horas e 46 minutos. 7 horas e 46 minutos. 7 horas e 46 minutos. 7 horas e 46 minutos. 7 horas e 46 minutos.
1: 7 horas e 47 minutos.
0: 7 horas e 47 minutos.
1: 7 horas e 47 minutos.
0: 7 horas e 47 minutos.
1: 7 horas e 47 minutos.
0: 7 horas e 47 minutos.
1: 7 horas e 47 minutos.
0: 7 horas e 47 minutos.
1: 7 horas e 47 minutos.
0: 7 horas e 47 minutos.
1: 7 horas e 47 minutos.
0: 7 horas e 47 minutos.
1: 7 horas e 47 minutos.
0: 7 horas e 47 minutos.
1: 7 horas e 47 minutos.
0: 7 horas e 47 minutos.
1: 7 horas e 47 minutos.
0: 7 horas e 47 minutos.
1: 7 horas e 47 minutos.
0: 7 horas e 47 minutos.
1: 7 horas e 48 minutos.
0: 7 horas e 48 minutos.
1: 7 horas e 48 minutos.
0: 7 horas e 48 minutos.
1: 7 horas e 48 minutos.
0: 7 horas e 48 minutos.
1: 7 horas e 48 minutos.
0: 7 horas e 48 minutos.
1: 7 horas e 48 minutos.
0: 7 horas e 48 minutos.
1: 7 horas e 48 minutos.
0: 7 horas e 48 minutos.
1: 7 horas e 48 minutos.
0: 7 horas e 48 minutos.
1: 7 horas e 48 minutos.
0: 7 horas e 48 minutos.
1: 7 horas e 48 minutos.
0: 7 horas e 48 minutos.
1: 7 horas e 48 minutos.
0: 7 horas e 48 minutos.
1: 7 horas e 48 minutos.
0: 7 horas e 49 minutos.
1: 7 horas e 49 minutos.
0: 7 horas e 49 minutos.
1: 7 horas e 49 minutos.
0: 7 horas e 49 minutos.
1: 7 horas e 49 minutos.
0: 7 horas e 49 minutos.
1: 7 horas e 49 minutos.
0: 7 horas e 49 minutos.
1: 7 horas e 49 minutos.
0: 7 horas e 49 minutos.
1: 7 horas e 49 minutos.
0: 7 horas e 49 minutos.
1: 7 horas e 49 minutos.
0: 7 horas e 49 minutos.
1: 7 horas e 49 minutos.
0: 7 horas e 49 minutos.
1: 7 horas e 49 minutos.
0: 7 horas e 49 minutos.
1: 7 horas e 49 minutos.
0: 7 horas e 49 minutos.
1: 7 horas e 50 minutos.
0: 7 horas e 50 minutos.
1: 7 horas e 50 minutos.
0: 7 horas e 50 minutos.
1: 7 horas e 50 minutos.
0: 7 horas e 50 minutos.
1: 7 horas e 50 minutos.
0: 7 horas e 50 minutos.
1: 7 horas e 50 minutos.
0: 7 horas e 50 minutos.
1: 7 horas e 50 minutos.
0: 7 horas e 50 minutos.
1: 7 horas e 50 minutos.
0: 7 horas e 50 minutos.
1: 7 horas e 50 minutos.
0: 7 horas e 50 minutos.
1: 7 horas e 50
0: 50 minutos.
2: 7 horas
0: e 50 minutos.
2: 7 horas
0: e 50 minutos.
2: 7 horas
0: e 50 minutos.
2: 7 horas
0: e 50 minutos.
2: 7 horas
0: e 51 minutos.
2: 7 horas
0: e 51 minutos.
2: 7 horas
0: e 51 minutos.
2: 7 horas
0: e 51 minutos.
2: 7 horas
0: e 51 minutos.
2: 7 horas
0: e 51 minutos.
2: 7 horas
0: e 51 minutos.
2: 7 horas
0: e 51 minutos.
2: 7 horas
0: e 51 minutos.
2: 7 horas
0: e 51 minutos.
2: 7 horas
0: e 51 minutos.
2: 7 horas
0: e 51 minutos.
2: 7 horas
0: e 51 minutos.
2: 7 horas
0: e 51 minutos.
2: 7 horas
0: e 51 minutos.
2: 7 horas
0: e 51 minutos.
2: 7 horas
0: e 51 minutos.
2: 7 horas
0: e 51 minutos.
2: 7 horas
0: e 51 minutos.
2: 7 horas
0: e 51 minutos.
2: 7 horas
0: e 51 minutos.
2: 7 horas
0: e 51 minutos.
2: 7 horas
0: e 51 minutos.
2: 7 horas
0: e 52 minutos.
2: 7 horas
0: e 52 minutos.
2: 7 horas
0: e 52 minutos.
2: 7 horas
0: e 52 minutos.
2: 7 horas
0: e 52 minutos.
2: 7 horas
0: e 52 minutos.
2: 7 horas
0: e 52 minutos.
2: 7 horas
0: e 52 minutos.
2: 7 horas
0: e 52 minutos.
2: 7 horas
0: e 52 minutos.
2: 7 horas
0: e 52 minutos.
2: 7 horas
0: e 52 minutos.
2: 7 horas
0: e 52 minutos.
2: 7 horas
0: e 52 minutos.
2: 7 horas
0: e 52 minutos.
2: 7 horas
0: e 52 minutos.
2: 7 horas
0: e 52 minutos.
2: 7 horas
0: e 52 minutos.
2: 7 horas
0: e 52 minutos.
2: 7 horas
0: e 52 minutos.
2: 7 horas
0: e 53 minutos.
2: 7 horas
0: e 53 minutos.
2: 7 horas
0: e 53 minutos.
2: 7 horas
0: e 53 minutos.
2: 7 horas
0: e 53 minutos.
2: 7 horas
0: e 53 minutos.
2: 7 horas
0: e 53 minutos.
2: 7 horas
0: e 53 minutos.
2: 7 horas
0: e 53 minutos.
2: 7 horas
0: e 53 minutos.
2: 7 horas
0: e 53 minutos.
2: 7 horas
0: e 53 minutos.
2: 7 horas
0: e 53 minutos.
2: 7 horas
0: e 53 minutos.
2: 7 horas
0: e 53 minutos.
2: 7 horas
0: e 53 minutos.
2: 7 horas
0: e 53 minutos.
2: 7 horas
0: e 53 minutos.
2: 7 horas
0: e 53 minutos.
2: 7 horas
0: e 54 minutos.
2: 7 horas
0: e 54 minutos.
2: 7 horas
0: e 54 minutos.
2: 7 horas
0: e 54 minutos.
2: 7 horas
0: e 54 minutos.
2: 7 horas
0: e 54 minutos.
2: 7 horas
0: e 54 minutos.
2: 7 horas
0: e 54 minutos.
2: 7 horas
0: e 54 minutos.
2: 7 horas
0: e 54 minutos.
2: 7 horas
0: e 54 minutos.
2: 7 horas
0: e 54 minutos.
2: 7 horas
0: e 54 minutos.
2: 7 horas
0: e 54 minutos.
2: 7 horas
0: e 54 minutos.
2: 7 horas
0: e 54 minutos.
2: 7 horas
0: e 54 minutos.
2: 7 horas
0: e 54 minutos.
2: 7 horas
0: e 54 minutos.
2: 7 horas
0: e 54 minutos.
2: 7 horas
0: e 54 minutos.
2: 7 horas
0: 55 minutos.
2: 7 horas
0: 55 minutos.
2: 7 horas
0: 55 minutos.
2: 7 horas
0: 55 minutos.
2: 7 horas
0: 55 minutos.
2: 7 horas
0: 55 minutos.
2: 7 horas
0: 55 minutos.
2: 7 horas
0: 55 minutos.
2: 7 horas
0: 55 minutos.
2: 7 horas
0: 55 minutos.
2: 7 horas
0: 55 minutos.
2: 7 horas
0: 55 minutos.
2: 7 horas
0: 55 minutos.
2: 7 horas
0: 55 minutos.
2: 7 horas
0: 55 55 minutos.
2: 7 horas.
0: 55 minutos.
2: 7 horas.
0: 55 minutos.
2: 7 horas.
0: 55 minutos.
2: 7 horas.
0: 55 minutos.
2: 7 horas.
0: 55 minutos.
2: 7 horas.
0: 56 minutos.
2: 7 horas.
0: E 56 minutos.
2: 7 horas.
0: E 56 minutos.
2: 7 horas.
0: E 56 minutos.
2: 7 horas.
0: E 56 minutos.
2: 7 horas.
0: E 56 minutos.
2: 7 horas.
0: E 56 minutos.
2: 7 horas.
0: E 56 minutos.
2: 7 horas.
0: E 56 minutos.
2: 7 horas.
0: E 56 minutos.
2: 7 horas.
0: E 56 minutos.
2: 7 horas.
0: E 56 minutos.
2: 7 horas.
0: E 56 minutos.
2: 7 horas.
0: E 56 minutos.
2: 7 horas.
0: E 56 minutos.
2: 7 horas.
0: E 56 minutos.
2: 7 horas.
0: E 56 minutos.
2: 7 horas.
0: E 56 minutos.
2: 7 horas.
0: E 56 minutos.
2: 7 horas.
0: E 56 minutos.
2: 7 horas.
0: E 57 minutos.
2: 7 horas.
0: E 57 minutos.
2: 7 horas.
0: E 57 minutos.
2: 7 horas.
0: E 57 minutos.
2: 7 horas.
0: E 57 minutos.
2: 7 horas.
0: E 57 minutos.
2: 7 horas.
0: E 57 minutos.
2: 7 horas.
0: E 57 minutos.
2: 7 horas.
0: E 57 minutos.
2: 7 horas.
0: E 57 minutos.
2: 7 horas.
0: E 57 minutos.
2: 7 horas.
0: E 57 minutos.
2: 7 horas.
0: E 57 minutos.
2: 7 horas.
0: E 57 minutos.
2: 7 horas.
0: E 57 minutos.
2: 7 horas.
0: E 57 minutos.
2: 7 horas.
0: E 57 minutos.
2: 7 horas.
0: E 57 minutos.
2: 7 horas.
0: E 57 minutos.
2: 7 horas.
0: E 57 minutos.
2: 7 horas.
0: E 58 minutos.
2: 7 horas.
0: E 58 minutos.
2: 7 horas.
0: E 58 minutos.
2: 7 horas.
0: E 58 minutos.
2: 7 horas.
0: E 58 minutos.
2: 7 horas.
0: E 58 minutos.
2: 7 horas.
0: E 58 minutos.
2: 7 horas.
0: E 58 minutos.
2: 7 horas.
0: E 58 minutos.
2: 7 horas.
0: E 58 minutos.
2: 7 horas.
0: E 58 minutos.
2: 7 horas.
0: E 58 minutos.
2: 7 horas.
0: E 58 minutos.
2: 7 horas.
0: E 58 minutos.
2: 7 horas.
0: E 58 minutos.
2: 7 horas.
0: E 58 minutos.
2: 7 horas.
0: E 58 minutos.
2: 7 horas.
0: E 58 minutos.
2: 7 horas.
0: E 58 minutos.
2: 7 horas.
0: E 58 minutos.
2: 7 horas.
0: E 59 minutos.
2: 7 horas.
0: E 59 minutos.
2: 7 horas.
0: E 59 minutos.
2: 7 horas.
0: E 59 minutos.
2: 7 horas.
0: E 59 minutos.
2: 7 horas.
0: E 59 minutos.
2: 7 horas.
0: E 59 minutos.
2: 7 horas.
0: E 59 minutos.
2: 7 horas.
0: E 59 minutos.
2: 7 horas.
0: E 59 minutos.
2: 7 horas.
0: E 59 minutos.
2: 7 horas.
0: E 59 minutos.
2: 7 horas.
0: E 59 minutos.
2: 7 horas.
0: E 59 minutos.
2: 7 horas.
0: E 59 minutos.
2: 7 horas.
0: E 59 minutos.
2: 7 horas.
0: E 59 minutos.
2: 7 horas.
0: E 59 minutos.
2: 7 horas.
0: E 59 minutos.
3: 8 horas. Em ponto.
4: 8 horas.
3: Em ponto.
4: 8 horas.
3: Em ponto.
4: 8 horas.
3: Em ponto.
4: 8 horas.
3: Em ponto.
4: 8 horas.
3: Em ponto.
4: 8 horas.
3: Em ponto.
4: 8 horas.
3: Em ponto.
4: 8 horas.
3: Em ponto.
4: 8 horas.
3: Em ponto.
4: 8 horas.
3: Em ponto.
4: 8 horas.
3: Em ponto.
4: 8 horas.
3: Em ponto.
4: 8 horas.
3: Em ponto.
4: 8 horas,
3: em ponto.
4: 8 horas,
3: em ponto.
4: 8 horas,
3: em ponto.
4: 8 horas,
3: em ponto.
4: 8 horas,
3: em ponto.
4: 8 horas,
3: em ponto.
4: 8 horas,
3: em ponto.
4: 8 horas,
3: em ponto.
4: 8 horas,
3: em ponto.
4: 8 horas,
3: em ponto.
4: 8 horas,
3: em ponto.
4: 8 horas,
3: em ponto.
4: 8 horas,
3: em ponto.
4: 8 horas,
3: em ponto.
4: 8 horas,
3: em ponto.
4: 8 horas,
3: em ponto.
4: 8 horas
5: e 1 minuto.
4: 8 horas
5: e 1 minuto.
4: 8 horas
5: e 1 minuto.
4: 8 horas
5: e 1 minuto.
4: 8 horas
5: e 1 minuto.
4: 8 horas
5: e 1 minuto.
4: 8 horas
5: e 1 minuto.
4: 8 horas
5: e 1 minuto.
4: 8 horas
5: e 1 minuto.
4: 8 horas
5: e 1 minuto.
4: 8 horas
5: e 1 minuto.
4: 8 horas
5: e 1 minuto.
4: 8 horas
5: e 1 minuto.
4: 8 horas
5: e 1 minuto.
4: 8 horas
5: e 1 minuto.
4: 8 horas
5: e 1 minuto.
4: 8 horas
5: e 1 minuto.
4: 8 horas
5: e 1 minuto.
4: 8 horas
5: e 1 minuto.
4: 8 horas
5: e 1 minuto.
4: 8 horas
5: e 1 minuto.
4: 8 horas
5: e 1 minuto.
4: 8 horas
5: e 1 minuto.
4: 8 horas
5: e 1 minuto.
4: 8 horas
5: e 1 minuto.
4: 8 horas
5: e 1 minuto.
4: 8 horas
5: e 1 minutos.
4: 8 horas
5: e 2 minutos.
4: 8 horas
5: e 2 minutos.
4: 8 horas
5: e 2 minutos.
4: 8 horas
5: e 2 minutos.
4: 8 horas
5: e 2 minutos.
4: 8 horas
5: e 2 minutos.
4: 8 horas
5: e 2 minutos.
4: 8 horas
5: e 2 minutos.
4: 8 horas
5: e 2 minutos.
4: 8 horas
5: e 2 minutos.
4: 8 horas
5: e 2 minutos.
4: 8 horas
5: e 2 minutos.
4: 8 horas
5: e 2 minutos.
4: 8 horas
5: e 2 minutos.
4: 8 horas
5: e 2 minutos.
4: 8 horas
5: e 2 minutos.
4: 8 horas
5: e 2 minutos.
4: 8 horas
5: e 2 minutos.
4: 8 horas
5: e 2 minutos.
4: 8 horas
5: e 2 minutos.
4: 8 horas
5: e 2 minutos.
4: 8 horas
5: e 2 minutos.
4: 8 horas
5: e 2 minutos.
4: 8 horas
5: e 3 minutos.
4: 8 horas
5: e 3 minutos.
4: 8 horas
5: e 3 minutos.
4: 8 horas
5: e 3 minutos.
4: 8 horas
5: e 3 minutos.
4: 8 horas
5: e 3 minutos.
4: 8 horas
5: e 3 minutos.
4: 8 horas
5: e 3 minutos.
4: 8 horas
5: e 3 minutos.
4: 8 horas
5: e 3 minutos.
4: 8 horas
5: e 3 minutos.
4: 8 horas
5: e 3 minutos.
4: 8 horas
5: e 3 minutos.
4: 8 horas
5: e 3 minutos.
4: 8 horas
5: e 3 minutos.
4: 8 horas
5: e 3 minutos.
4: 8 horas
5: e 3 minutos.
4: 8 horas
5: e 3 minutos.
4: 8 horas
5: e 3 minutos.
4: 8 horas
5: e 3 minutos.
4: 8 horas
5: e 3 minutos.
4: 8 horas
5: e 3 minutos.
4: 8 horas
5: e 3 minutos.
4: 8 horas
5: e 3 minutos.
4: 8 horas
5: e 4 minutos.
4: 8 horas
5: e 4 minutos.
4: 8 horas
5: e 4 minutos.
4: 8 horas
5: e 4 minutos.
4: 8 horas
5: e 4 minutos.
4: 8 horas
5: e 4 minutos.
4: 8 horas
5: e 4 minutos.
4: 8 horas
5: e 4 minutos.
4: 8 horas
5: e 4 minutos.
4: 8 horas
5: e 4 minutos.
4: 8 horas
5: e 4 minutos.
4: 8 horas
5: e 4 minutos.
4: 8 horas
5: e 4 minutos.
4: 8 horas
5: e 4 minutos.
4: 8 horas
5: e 4 minutos.
4: 8 horas
5: e 4 minutos.
4: 8 horas
5: e 4 minutos.
4: 8 horas
5: e 4 minutos.
4: 8 horas
5: e 4 minutos.
4: 8 horas
5: e 4 minutos.
4: 8 horas
5: e 4 minutos.
4: 8 horas
5: e 4 minutos.
4: 8 horas
5: e 4 minutos.
4: 8 horas
5: e 4 minutos.
2: 8 horas
5: e 5 minutos.
2: 8 horas
5: e 5 minutos.
2: 8 horas
5: e 5 minutos.
2: 8 horas
5: e 5 minutos.
2: 8 horas
5: e 5 minutos.
2: 8 horas
5: e 5 minutos.
2: 8 horas
5: e 5 minutos.
2: 8 horas
5: e 5 minutos.
2: 8 horas
5: e 5 minutos.
2: 8 horas
5: e 5 minutos.
2: 8 horas
5: e 5 minutos.
2: 8 horas
5: e 5 minutos.
2: 8 horas
5: e 5 minutos.
2: 8 horas
5: e 5 minutos.
2: 8 horas
5: e 5 minutos.
2: 8 horas
5: e 5 minutos.
2: 8 horas
5: e 5 minutos.
2: 8 horas
5: e 5 minutos.
2: 8 horas
5: e 5 minutos.
2: 8 horas
5: e 5 minutos.
2: 8 horas
5: e 5 minutos.
2: 8 horas
5: e 5 minutos.
2: 8 horas
5: e 5 minutos.
2: 8 horas
5: e 5 minutos.
2: 8 horas
1: e 6 minutos.
2: 8 horas
1: e 6 minutos.
2: 8 horas
1: e 6 minutos.
2: 8 horas
1: e 6 minutos.
2: 8 horas
1: e 6 minutos.
2: 8 horas
1: e 6 minutos.
2: 8 horas
1: e 6 minutos.
2: 8 horas
1: e 6 minutos.
2: 8 horas
1: e 6 minutos.
2: 8 horas
1: e 6 minutos.
2: 8 horas
1: e 6 minutos.
2: 8 horas
1: e 6 minutos.
2: 8 horas
1: e 6 minutos.
2: 8 horas
1: e 6 minutos.
2: 8 horas
1: e 6 minutos.
2: 8 horas
1: e 6 minutos.
2: 8 horas
1: e 6 minutos.
2: 8 horas
1: e 6 minutos.
2: 8 horas
1: e 6 minutos.
2: 8 horas
1: e 6 minutos.
2: 8 horas
1: e 6 minutos.
2: 8 horas
1: e 6 minutos.
2: 8 horas
1: e 6 minutos.
2: 8 horas
1: e 6 minutos.
2: 8 horas
1: e 7 minutos.
2: 8 horas
1: e 7 minutos.
2: 8 horas
1: e 7 minutos.
2: 8 horas
1: e 7 minutos.
2: 8 horas
1: e 7 minutos.
2: 8 horas
1: e 7 minutos.
2: 8 horas
1: e 7 minutos.
2: 8 horas
1: e 7 minutos.
2: 8 horas
1: e 7 minutos.
2: 8 horas
1: e 7 minutos.
2: 8 horas
1: e 7 minutos.
2: 8 horas
1: e 7 minutos.
2: 8 horas
1: e 7 minutos.
2: 8 horas
1: e 7 minutos.
2: 8 horas
1: e 7 minutos.
2: 8 horas
1: e 7 minutos.
2: 8 horas
1: e 7 minutos.
2: 8 horas
1: e 7 minutos.
2: 8 horas
1: e 7 minutos.
2: 8 horas
1: e 7 minutos.
2: 8 horas
1: e 7 minutos.
2: 8 horas
1: e 7 minutos.
2: 8 horas
1: e 7 minutos.
2: 8 horas
1: e 8 minutos.
2: 8 horas
1: e 8 minutos.
2: 8 horas
1: e 8 minutos.
2: 8 horas
1: e 8 minutos.
2: 8 horas
1: e 8 minutos.
2: 8 horas
1: e 8 minutos.
2: 8 horas
1: e 8 minutos.
2: 8 horas
1: e 8 minutos.
2: 8 horas
1: e 8 minutos.
2: 8 horas
1: e 8 minutos.
2: 8 horas
1: e 8 minutos.
2: 8 horas
1: e 8 minutos.
2: 8 horas
1: e 8 minutos.
2: 8 horas
1: e 8 minutos.
2: 8 horas
1: e 8 minutos.
2: 8 horas
1: e 8 minutos.
2: 8 horas
1: e 8 minutos.
2: 8 horas
1: e 8 minutos.
2: 8 horas
1: e 8 minutos.
2: 8 horas
1: e 8 minutos.
2: 8 horas
1: e 8 minutos.
2: 8 horas
1: e 8 minutos.
2: 8 horas
1: e 8 minutos.
2: 8 horas
1: e 8 minutos.
2: 8 horas
1: e 9 minutos.
2: 8 horas
1: e 9 minutos.
2: 8 horas
1: e 9 minutos.
2: 8 horas
1: e 9 minutos.
2: 8 horas
1: e 9 minutos.
2: 8 horas
1: e 9 minutos.
2: 8 horas
1: e 9 minutos.
2: 8 horas
1: e 9 minutos.
2: 8 horas
1: e 9 minutos.
2: 8 horas
1: e 9 minutos.
2: 8 horas
1: e 9 minutos.
2: 8 horas
1: e 9 minutos.
2: 8 horas
1: e 9 minutos.
2: 8 horas
1: e 9 minutos.
2: 8 horas
1: e 9 minutos.
2: 8 horas
1: e 9 minutos.
2: 8 horas
1: e 9 minutos.
2: 8 horas
1: e 9 minutos.
2: 8 horas
1: e 9 minutos.
2: 8 horas
1: e 9 minutos.
2: 8 horas
1: e 9 minutos.
2: 8 horas
1: e 9 minutos.
2: 8 horas
1: e 9 minutos.
2: 8 horas horas
5: e 9 minutos.
2: 8 horas
5: e 10 minutos.
2: 8 horas
5: e 10 minutos.
2: 8 horas
5: e 10 minutos.
2: 8 horas
5: e 10 minutos.
2: 8 horas
5: e 10 minutos.
2: 8 horas
5: e 10 minutos.
2: 8 horas
5: e 10 minutos.
2: 8 horas
5: e 10 minutos.
2: 8 horas
5: e 10 minutos.
2: 8 horas
5: e 10 minutos.
2: 8 horas
5: e 10 minutos.
2: 8 horas
5: e 10 minutos.
2: 8 horas
5: e 10 minutos.
2: 8 horas
5: e 10 minutos.
2: 8 horas
5: e 10 minutos.
2: 8 horas
5: e 10 minutos.
2: 8 horas
5: e 10 minutos.
2: 8 horas
5: e 10 minutos.
2: 8 horas
5: e 10 minutos.
2: 8 horas
5: e 10 minutos.
2: 8 horas
5: e 10 minutos.
2: 8 horas
5: e 10 minutos.
2: 8 horas
5: e 10 minutos.
2: 8 horas
5: e 10 minutos.
2: 8 horas
5: e 11 minutos.
2: 8 horas
5: e 11 minutos.
2: 8 horas
5: e 11 minutos.
2: 8 horas
5: e 11 minutos.
2: 8 horas
5: e 11 minutos.
2: 8 horas
5: e 11 minutos.
2: 8 horas
5: e 11 minutos.
2: 8 horas
5: e 11 minutos.
2: 8 horas
5: e 11 minutos.
2: 8 horas
5: e 11 minutos.
2: 8 horas
5: e 11 minutos.
2: 8 horas
5: e 11 minutos.
2: 8 horas
5: e 11 minutos.
2: 8 horas
5: e 11 minutos.
2: 8 horas
5: e 11 minutos.
2: 8 horas
5: e 11 minutos.
2: 8 horas
5: e 11 minutos.
2: 8 horas
5: e 11 minutos.
2: 8 horas
5: e 11 minutos.
2: 8 horas
5: e 11 minutos.
2: 8 horas
5: e 11 minutos.
2: 8 horas
5: e 11 minutos.
2: 8 horas
5: e 11 minutos.
2: 8 horas
5: e 11 minutos.
2: 8 horas
5: e 11 minutos.
2: 8 horas
5: e 12 minutos.
2: 8 horas
5: e 12 minutos.
2: 8 horas
5: e 12 minutos.
2: 8 horas
5: e 12 minutos.
2: 8 horas
5: e 12 minutos.
2: 8 horas
5: e 12 minutos.
2: 8 horas
5: e 12 minutos.
2: 8 horas
5: e 12 minutos.
2: 8 horas
5: e 12 minutos.
2: 8 horas
5: e 12 minutos.
2: 8 horas
5: e 12 minutos.
2: 8 horas
5: e 12 minutos.
2: 8 horas
5: e 12 minutos.
2: 8 horas
5: e 12 minutos.
2: 8 horas
5: e 12 minutos.
2: 8 horas
5: e 12 minutos.
2: 8 horas
5: e 12 minutos.
2: 8 horas
5: e 12 minutos.
2: 8 horas
5: e 12 minutos.
2: 8 horas
5: e 12 minutos.
2: 8 horas
5: e 12 minutos.
2: 8 horas
5: e 12 minutos.
2: 8 horas
5: e 12 minutos.
2: 8 horas
5: e 13 minutos.
2: 8 horas
5: e 13 minutos.
2: 8 horas
5: e 13 minutos.
2: 8 horas
5: e 13 minutos.
2: 8 horas
5: e 13 minutos.
2: 8 horas
5: e 13 minutos.
2: 8 horas
5: e 13 minutos.
2: 8 horas
5: e 13 minutos.
2: 8 horas
5: e 13 minutos.
2: 8 horas
5: e 13 minutos.
2: 8 horas
5: e 13 minutos.
2: 8 horas
5: e 13 minutos.
2: 8 horas
5: e 13 minutos.
2: 8 horas
5: e 13 minutos.
2: 8 horas
5: e 13 minutos.
2: 8 horas
5: e 13 minutos.
2: 8 horas
5: e 13 minutos.
2: 8 horas
5: e 13 minutos.
2: 8 horas
5: e 13 minutos.
2: 8 horas
5: e 13 minutos.
2: 8 horas
5: e 13 minutos.
2: 8 horas
5: e 13 minutos.
2: 8 horas
5: e 13 minutos.
2: 8 horas
5: e 13 minutos.
2: 8 horas
5: e 14 minutos.
2: 8 horas
5: e 14 minutos.
2: 8 horas
5: e 14 minutos.
2: 8 horas
5: e 14 minutos.
2: 8 horas
5: e 14 minutos.
2: 8 horas
5: e 14 minutos.
2: 8 horas
5: e 14 minutos.
2: 8 horas
5: e 14 minutos.
2: 8 horas
5: e 14 minutos.
2: 8 horas
5: e 14 minutos.
2: 8 horas
5: e 14 minutos.
2: 8 horas
5: e 14 minutos.
2: 8 horas
5: e 14 minutos.
2: 8 horas
5: e 14 minutos.
2: 8 horas
5: e 14 minutos.
2: 8 horas
5: e 14 minutos.
2: 8 horas
5: e 14 14 minutos.
2: 8 horas
5: e 14 minutos.
2: 8 horas
5: e 14 minutos.
2: 8 horas
5: e 14 minutos.
2: 8 horas
5: e 14 minutos.
2: 8 horas
5: e 14 minutos.
2: 8 horas
1: e 15 minutos.
2: 8 horas
1: e 15 minutos.
2: 8 horas
1: e 15 minutos.
2: 8 horas
1: e 15 minutos.
2: 8 horas
1: e 15 minutos.
2: 8 horas
1: e 15 minutos.
2: 8 horas
1: e 15 minutos.
2: 8 horas
1: e 15 minutos.
2: 8 horas
1: e 15 minutos.
2: 8 horas
1: e 15 minutos.
2: 8 horas
1: e 15 minutos.
2: 8 horas
1: e 15 minutos.
2: 8 horas
1: e 15 minutos.
2: 8 horas
1: e 15 minutos.
2: 8 horas
1: e 15 minutos.
2: 8 horas
1: e 15 minutos.
2: 8 horas
1: e 15 minutos.
2: 8 horas
1: e 15 minutos.
2: 8 horas
1: e 15 minutos.
2: 8 horas
1: e 15 minutos.
2: 8 horas
1: e 15 minutos.
2: 8 horas
1: e 15 minutos.
2: 8 horas
1: e 15 minutos.
2: 8 horas
1: e 15 minutos.
2: 8 horas
5: e 16 minutos.
2: 8 horas
5: e 16 minutos.
2: 8 horas
5: e 16 minutos.
2: 8 horas
5: e 16 minutos.
2: 8 horas
5: e 16 minutos.
2: 8 horas
5: e 16 minutos.
2: 8 horas
5: e 16 minutos.
2: 8 horas
5: e 16 minutos.
2: 8 horas
5: e 16 minutos.
2: 8 horas
5: e 16 minutos.
2: 8 horas
5: e 16 minutos.
2: 8 horas
5: e 16 minutos.
2: 8 horas
5: e 16 minutos.
2: 8 horas
5: e 16 minutos.
2: 8 horas
5: e 16 minutos.
2: 8 horas
5: e 16 minutos.
2: 8 horas
5: e 16 minutos.
2: 8 horas
5: e 16 minutos.
2: 8 horas
5: e 16 minutos.
2: 8 horas
5: e 16 minutos.
2: 8 horas
5: e 16 minutos.
2: 8 horas
5: e 16 minutos.
2: 8 horas
1: e 17 minutos.
2: 8 horas
1: e 17 minutos.
2: 8 horas
1: e 17 minutos.
2: 8 horas
1: e 17 minutos.
2: 8 horas
1: e 17 minutos.
2: 8 horas
1: e 17 minutos.
2: 8 horas
1: e 17 minutos.
2: 8 horas
1: e 17 minutos.
2: 8 horas
1: e 17 minutos.
2: 8 horas
1: e 17 minutos.
2: 8 horas
1: e 17 minutos.
2: 8 horas
1: e 17 minutos.
2: 8 horas
1: e 17 minutos.
2: 8 horas
1: e 17 minutos.
2: 8 horas
1: e 17 minutos.
2: 8 horas
1: e 17 minutos.
2: 8 horas
1: e 17 minutos.
2: 8 horas
1: e 17 minutos.
2: 8 horas
1: e 17 minutos.
2: 8 horas
1: e 17 minutos.
2: 8 horas
1: e 17 minutos.
2: 8 horas
1: e 17 minutos.
2: 8 horas
5: e 18 minutos.
2: 8 horas
5: e 18 minutos.
2: 8 horas
5: e 18 minutos.
2: 8 horas
5: e 18 minutos.
2: 8 horas
5: e 18 minutos.
2: 8 horas
5: e 18 minutos.
2: 8 horas
5: e 18 minutos.
2: 8 horas
5: e 18 minutos.
2: 8 horas
5: e 18 minutos.
2: 8 horas
5: e 18 minutos.
2: 8 horas
5: e 18 minutos.
2: 8 horas
5: e 18 minutos.
2: 8 horas
5: e 18 minutos.
2: 8 horas
5: e 18 minutos.
2: 8 horas
5: e 18 minutos.
2: 8 horas
5: e 18 minutos.
2: 8 horas
5: e 18 minutos.
2: 8 horas
5: e 18 minutos.
2: 8 horas
5: e 18 minutos.
2: 8 horas
5: e 18 minutos.
2: 8 horas
5: e 18 minutos.
2: 8 horas
5: e 18 minutos.
2: 8 horas
1: e 19 minutos.
2: 8 horas
1: e 19 minutos.
2: 8 horas
1: e 19 minutos.
2: 8 horas
1: e 19 minutos.
2: 8 horas
1: e 19 minutos.
2: 8 horas
1: e 19 minutos.
2: 8 horas
1: e 19 minutos.
2: 8 horas
1: e 19 minutos.
2: 8 horas
1: e 19 minutos.
2: 8 horas
1: e 19 minutos.
2: 8
1: 8 horas e 19 minutos.
2: 8 horas e 19 minutos.
1: 8 horas e 19 minutos.
2: 8 horas e 19 minutos.
1: 8 horas e 19 minutos.
2: 8 horas e 19 minutos.
1: 8 horas e 19 minutos.
2: 8 horas e 19 minutos.
1: 8 horas e 19 minutos.
2: 8 horas e 19 minutos.
1: 8 horas e 19 minutos.
2: 8 horas e 19 minutos.
3: 8 horas e 20 minutos.
2: 8 horas e 20 minutos.
3: 8 horas e 20 minutos.
2: 8 horas e 20 minutos.
3: 8 horas e 20 minutos.
2: 8 horas e 20 minutos.
3: 8 horas e 20 minutos.
2: 8 horas e 20 minutos.
3: 8 horas e 20 minutos.
2: 8 horas e 20 minutos.
3: 8 horas e 20 minutos.
2: 8 horas e 20 minutos.
3: 8 horas e 20 minutos.
2: 8 horas e 20 minutos.
3: 8 horas e 20 minutos.
2: 8 horas e 20 minutos.
3: 8 horas e 20 minutos.
2: 8 horas e 20 minutos.
3: 8 horas e 20 minutos.
2: 8 horas e 20 minutos.
3: 8 horas e 20 minutos.
2: 8 horas e 20 minutos.
3: 8 horas e 20 minutos.
2: 8 horas e 21 minutos.
3: 8 horas e 21 minutos.
2: 8 horas e 21 minutos.
3: 8 horas e 21 minutos.
2: 8 horas e 21 minutos.
3: 8 horas e 21 minutos.
2: 8 horas e 21 minutos.
3: 8 horas e 21 minutos.
2: 8 horas e 21 minutos.
3: 8 horas e 21 minutos.
2: 8 horas e 21 minutos.
3: 8 horas e 21 minutos.
2: 8 horas e 21 minutos.
3: 8 horas e 21 minutos.
2: 8 horas e 21 minutos.
3: 8 horas e 21 minutos.
2: 8 horas e 21 minutos.
3: 8 horas e 21 minutos.
2: 8 horas e 21 minutos.
3: 8 horas e 21 minutos.
2: 8 horas e 21 minutos.
3: 8 horas e 21 minutos.
2: 8 horas e 22 minutos.
3: 8 horas e 22 minutos.
2: 8 horas e 22 minutos.
3: 8 horas e 22 minutos.
2: 8 horas e 22 minutos.
3: 8 horas e 22 minutos.
2: 8 horas e 22 minutos.
3: 8 horas e 22 minutos.
2: 8 horas e 22 minutos.
3: 8 horas e 22 minutos.
2: 8 horas e 22 minutos.
3: 8 horas e 22 minutos.
2: 8 horas e 22 minutos.
3: 8 horas e 22 minutos.
2: 8 horas e 22 minutos.
3: 8 horas e 22 minutos.
2: 8 horas e 22 minutos.
3: 8 horas e 22 minutos.
2: 8 horas e 22 minutos.
3: 8 horas e 22 minutos.
2: 8 horas e 22 minutos.
3: 8 horas e 23 minutos.
2: 8 horas e 23 minutos.
3: 8 horas e 23 minutos.
2: 8 horas e 23 minutos.
3: 8 horas e 23 minutos.
2: 8 horas e 23 minutos.
3: 8 horas e 23 minutos.
2: 8 horas e 23 minutos.
3: 8 horas e 23 minutos.
2: 8 horas e 23 minutos.
3: 8 horas e 23 minutos.
2: 8 horas e 23 minutos.
3: 8 horas e 23 minutos.
2: 8 horas e 23 minutos.
3: 8 horas e 23 minutos.
2: 8 horas e 23 minutos.
3: 8 horas e 23 minutos.
2: 8 horas e 23 minutos.
3: 8 horas e 23 minutos.
2: 8 horas e 23 minutos.
0: 23 minutos.
4: 8 horas e 24 minutos. 8 horas e 24 minutos. 8 horas e 24 minutos. 8 horas e 24 minutos. 8 horas e 24 minutos. 8 horas e 24 minutos.
0: 8 horas e 24 minutos.
4: 8 horas e 24 minutos. 8 horas e 24 minutos. 8 horas e 24 minutos. 8 horas e 24 minutos.
0: 8 horas e 24 minutos.
4: 8 horas e 24 minutos.
0: 8 horas e 24 minutos.
4: 8 horas e 24 minutos.
0: 8 horas e 24 minutos.
4: 8 horas e 24 minutos.
0: 8 horas e 24 minutos.
4: 8 horas e 24 minutos.
0: 8 horas e 24 minutos.
4: 8 horas e 25 minutos.
1: 8 horas e 25 minutos.
4: 8 horas e 25 minutos.
1: 8 horas e 25 minutos.
4: 8 horas e 25 minutos.
1: 8 horas e 25 minutos.
4: 8 horas e 25 minutos.
1: 8 horas e 25 minutos.
4: 8 horas e 25 minutos.
1: 8 horas e 25 minutos.
4: 8 horas e 25 minutos.
1: 8 horas e 25 minutos.
4: 8 horas e 25 minutos.
1: 8 horas e 25 minutos.
4: 8 horas e 25 minutos.
1: 8 horas e 25 minutos.
4: 8 horas e 25 minutos.
1: 8 horas e 25 minutos.
4: 8 horas e 25 minutos.
1: 8 horas e 26 minutos.
4: 8 horas e 26 minutos.
1: 8 horas e 26 minutos.
4: 8 horas e 26 minutos.
1: 8 horas e 26 minutos.
4: 8 horas e 26 minutos.
1: 8 horas e 26 minutos.
4: 8 horas e 26 minutos.
1: 8 horas e 26 minutos.
4: 8 horas e 26 minutos.
1: 8 horas e 26 minutos.
4: 8 horas e 26 minutos.
1: 8 horas e 26 minutos.
4: 8 horas e 26 minutos.
1: 8 horas e 26 minutos.
4: 8 horas e 26 minutos.
1: 8 horas e 26 minutos.
4: 8 horas e 26 minutos.
1: 8 horas e 26 minutos.
4: 8 horas e 26 minutos.
1: 8 horas e 27 minutos.
4: 8 horas e 27 minutos.
1: 8 horas e 27 minutos.
4: 8 horas e 27 minutos.
1: 8 horas e 27 minutos.
4: 8 horas e 27 minutos.
1: 8 horas e 27 minutos.
4: 8 horas e 27 minutos.
1: 8 horas e 27 minutos.
4: 8 horas e 27 minutos.
1: 8 horas e 27 minutos.
4: 8 horas e 27 minutos.
1: 8 horas e 27 minutos.
4: 8 horas e 27 minutos.
1: 8 horas e 27 minutos.
4: 8 horas e 27 minutos.
1: 8 horas e 27 minutos.
4: 8 horas e 27 minutos.
1: 8 horas e 27 minutos.
4: 8 horas e 27 minutos.
1: 8 horas e 28 minutos.
4: 8 horas e 28 minutos.
1: 8 horas e 28 minutos.
4: 8 horas e 28 minutos.
1: 8 horas e 28 minutos.
4: 8 horas e 28 minutos.
1: 8 horas e 28 minutos.
4: 8 horas e 28 minutos.
1: 8 horas e 28 minutos.
4: 8 horas e 28 minutos.
1: 8 horas e 28 minutos.
4: 8 horas e 28 minutos.
1: 8 horas e 28 minutos.
4: 8 horas e 28 minutos.
1: 8 horas e 28 minutos.
4: 8 horas e 28 minutos.
1: 8 horas e 28 minutos.
4: 8 horas e 28 minutos.
1: 8 horas e 28 minutos.
4: 8 horas e 28 minutos.
1: 8 horas.
6: horas e 28 minutos.
7: 8 horas e 29 minutos.
8: 8 horas e 29 minutos.
9: 8 horas e 29 minutos.
10: 8 horas e 29 minutos.
11: 8 horas e 29 minutos.
12: 8 horas e 29 minutos.
13: 8 horas e 29 minutos.
14: 8 horas e 29 minutos.
15: 8 horas e 29 minutos.
16: 8 horas e 29 minutos.
17: 8 horas e 29 minutos.
18: 8 horas e 29 minutos.
19: 8 horas e 29 minutos.
20: 8 horas e 29 minutos.
21: 8 horas e 29 minutos.
22: 8 horas e 29 minutos.
23: 8 horas e 29 minutos.
24: 8 horas e 29 minutos.
25: 8 horas e 29 minutos.
26: 8 horas e 29 minutos.
27: 8 horas e 20 minutos.
28: 8 horas e 30 minutos.
29: 8 horas e 30 minutos.
30: 8 horas e 30 minutos.
31: 8 horas e 30 minutos.
32: 8 horas e 30 minutos.
33: 8 horas e 30 minutos.
34: 8 horas e 30 minutos.
35: 8 horas e 30 minutos.
36: 8 horas e 30 minutos.
37: 8 horas e 30 minutos.
38: 8 horas e 30 minutos.
39: 8 horas e 30 minutos.
40: 8 horas e 30 minutos.
41: 8 horas e 30 minutos.
42: 8 horas e 30 minutos.
43: 8 horas e 30 minutos.
44: 8 horas e 30 minutos.
45: 8 horas e 30 minutos.
46: 8 horas e 30 minutos.
47: 8 horas e 30 minutos.
48: 8 horas e 30 minutos.
49: 8 horas e 30 minutos.
50: 8 horas e 31 minutos.
51: 8 horas e 31 minutos.
52: 8 horas e 31 minutos.
53: 8 horas e 31 minutos.
54: 8 horas e 31 minutos.
55: 8 horas e 31 minutos.
56: 8 horas e 31 minutos.
57: 8 horas e 31 minutos.
58: 8 horas e 31 minutos.
59: 8 horas e 31 minutos.
60: 8 horas e 31 minutos.
61: 8 horas e 31 minutos.
62: 8 horas e 31 minutos.
63: 8 horas e 31 minutos.
64: 8 horas e 31 minutos.
65: 8 horas e 31 minutos.
66: 8 horas e 31 minutos.
67: 8 horas e 31 minutos.
68: 8 horas e 31 minutos.
69: 8 horas e 31 minutos.
70: 8 horas e 31 minutos.
71: 8 horas e 32 minutos.
72: 8 horas e 32 minutos.
73: 8 horas e 32 minutos.
74: 8 horas e 32 minutos.
75: 8 horas e 32 minutos.
76: 8 horas e 32 minutos.
77: 8 horas e 32 minutos.
78: 8 horas e 32 minutos.
79: 8 horas e 32 minutos.
80: 8 horas e 32 minutos.
81: 8 horas e 32 minutos.
82: 8 horas e 32 minutos.
83: 8 horas e 32 minutos.
84: 8 horas e 32 minutos.
85: 8 horas e 32 minutos.
86: 8 horas e 32 minutos.
87: 8 horas e 32 minutos.
88: 8 horas e 32 minutos.
89: 8 horas e 32 minutos.
90: 8 horas e 32 minutos.
91: 8 horas e 33 minutos.
92: 8 horas e 33 minutos.
93: 8 horas e 33 minutos.
94: 8 horas e 33 minutos.
95: 8 horas e 33 minutos.
96: 8 horas e 33 minutos.
97: 8 horas e 33 minutos.
98: 8 horas e 33 minutos.
99: 8 horas e 33 minutos.
100: 8 horas e 33 minutos.
101: 8 horas e 33 minutos.
102: 8 horas e 33 minutos.
103: 8 horas e 33 minutos.
104: 8 horas e 33 minutos.
105: 8 horas e 33 minutos.
106: 8 horas e 33 minutos.
107: 8 horas e 33 minutos.
108: 8 horas e 33 minutos.
109: 8 horas e 33 minutos.
110: 8 horas e 33
0: 33 minutos.
1: 8 horas
2: e 34 minutos.
3: 8 horas
4: e 34 minutos.
5: 8 horas
6: e 34 minutos.
7: 8 horas
8: e 34 minutos.
9: 8 horas
10: e 34 minutos.
11: 8 horas
12: e 34 minutos.
13: 8 horas
14: e 34 minutos.
15: 8 horas
16: e 34 minutos.
17: 8 horas
18: e 34 minutos.
19: 8 horas
20: e 34 minutos.
21: 8 horas
22: e 34 minutos.
23: 8 horas
24: e 34 minutos.
25: 8 horas
26: e 34 minutos.
27: 8 horas
28: e 34 minutos.
29: 8 horas
30: e 34 minutos.
31: 8 horas
32: e 34 minutos.
33: 8 horas
34: e 34 minutos.
35: 8 horas
36: e 34 minutos.
37: 8 horas
38: e 34 minutos.
39: 8 horas
40: e 34 minutos.
41: 8 horas
42: e 35 minutos.
43: 8 horas
44: e 35 minutos.
45: 8 horas
46: e 35 minutos.
47: 8 horas
48: e 35 minutos.
49: 8 horas
50: e 35 minutos.
51: 8 horas
52: e 35 minutos.
53: 8 horas
54: e 35 minutos.
55: 8 horas
56: e 35 minutos.
57: 8 horas
58: e 35 minutos.
59: 8 horas
60: e 35 minutos.
61: 8 horas
62: e 35 minutos.
63: 8 horas
64: e 35 minutos.
65: 8 horas
66: e 35 minutos.
67: 8 horas
68: e 35 minutos.
69: 8 horas
70: e 35 minutos.
71: 8 horas
72: e 35 minutos.
73: 8 horas
74: e 35 minutos.
75: 8 horas
76: e 35 minutos.
77: 8 horas
78: e 35 minutos.
79: 8 horas
80: e 36 minutos.
81: 8 horas
82: e 36 minutos.
83: 8 horas
84: e 36 minutos.
85: 8 horas
86: e 36 minutos.
87: 8 horas
88: e 36 minutos.
109: 8 horas
110: e 36 minutos.
111: 8 horas
112: e 36 minutos.
113: 8 horas
114: e 36 minutos.
115: 8 horas
116: e 36 minutos.
117: 8 horas
118: e 36 minutos.
119: 8 horas
120: e 36 minutos.
121: 8 horas
122: e 36 minutos.
123: 8 horas
124: e 36 minutos.
125: 8 horas
126: e 36 minutos.
127: 8 horas
128: e 36 minutos.
129: 8 horas
130: e 36 minutos.
131: 8 horas
132: e 36 minutos.
133: 8 horas
134: e 36 minutos.
135: 8 horas
136: e 36 minutos.
137: 8 horas
138: e 36 minutos.
139: 8 horas
140: e 36 minutos.
141: 8 horas
142: e 37 minutos.
143: 8 horas
144: e 37 minutos.
145: 8 horas
146: e 37 minutos.
147: 8 horas
148: e 37 minutos.
149: 8 horas
150: e 37 minutos.
151: 8 horas
152: e 37 minutos.
153: 8 horas
154: e 37 minutos.
155: 8 horas
156: e 37 minutos.
157: 8 horas
158: e 37 minutos.
159: 8 horas
160: e 37 minutos.
161: 8 horas
162: e 37 minutos.
163: 8 horas
164: e 37 minutos.
165: 8 horas
166: e 37 minutos.
167: 8 horas
168: e 37 minutos.
169: 8 horas
170: e 37 minutos.
171: 8 horas
172: e 37 minutos.
173: 8 horas
174: e 37 minutos.
175: 8 horas
176: e 37 minutos.
177: 8 horas
178: e 37 minutos.
179: 8 horas
180: e 38 minutos.
181: 8 horas
182: e 38 minutos.
183: 8 horas
184: e 38 minutos.
185: 8 horas
186: e 38 minutos.
187: 8 horas
188: e 38 minutos.
189: 8 horas
190: e 38 minutos.
191: 8 horas
192: e 38 minutos.
193: 8 horas
194: e 38 minutos.
195: 8 horas
196: e 38 minutos.
197: 8 horas
198: e 38 minutos.
199: 8
0: 8 horas e 38 minutos.
1: 8 horas e 38 minutos.
2: 8 horas e 38 minutos.
3: 8 horas e 38 minutos.
4: 8 horas e 38 minutos.
5: 8 horas e 38 minutos.
6: 8 horas e 38 minutos.
7: 8 horas e 38 minutos.
8: 8 horas e 38 minutos.
9: 8 horas e 39 minutos.
10: 8 horas e 39 minutos.
11: 8 horas e 39 minutos.
12: 8 horas e 39 minutos.
13: 8 horas e 39 minutos.
14: 8 horas e 39 minutos.
15: 8 horas e 39 minutos.
16: 8 horas e 39 minutos.
17: 8 horas e 39 minutos.
18: 8 horas e 39 minutos.
19: 8 horas e 39 minutos.
20: 8 horas e 39 minutos.
21: 8 horas e 39 minutos.
22: 8 horas e 39 minutos.
23: 8 horas e 39 minutos.
24: 8 horas e 39 minutos.
25: 8 horas e 39 minutos.
26: 8 horas e 39 minutos.
27: 8 horas e 39 minutos.
28: 8 horas e 39 minutos.
29: 8 horas e 39 minutos.
30: 8 horas e 40 minutos.
31: 8 horas e 40 minutos.
32: 8 horas e 40 minutos.
33: 8 horas e 40 minutos.
34: 8 horas e 40 minutos.
35: 8 horas e 40 minutos.
36: 8 horas e 40 minutos.
37: 8 horas e 40 minutos.
38: 8 horas e 40 minutos.
39: 8 horas e 40 minutos.
40: 8 horas e 40 minutos.
41: 8 horas e 40 minutos.
42: 8 horas e 40 minutos.
43: 8 horas e 40 minutos.
44: 8 horas e 40 minutos.
45: 8 horas e 40 minutos.
46: 8 horas e 40 minutos.
47: 8 horas e 40 minutos.
48: 8 horas e 40 minutos.
49: 8 horas e 40 minutos.
50: 8 horas e 40 minutos.
51: 8 horas e 40 minutos.
52: 8 horas e 40 minutos.
53: 8 horas e 41 minutos.
54: 8 horas e 41 minutos.
55: 8 horas e 41 minutos.
56: 41 minutos.
57: 8 horas e 41 minutos.
58: 8 horas e

0: 8:41.
1: 8:41.
0: 8:41.
1: 8:41.
0: 8:41.
1: 8:41.
0: 8:41.
1: 8:41.
0: 8:42.
1: 8:42.
0: 8:42.
1: 8:42.
0: 8:42.
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0: 8:42.
1: 8:43.
0: 8:43.
1: 8:43.
0: 8:43.
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0: 8:43.
1: 8:44.
0: 8:44.
1: 8:44.
0: 8:44.
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0: 8:45.
1: 8:45.
0: 8:45.
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0: 8:45.
1: 8:46.
0: 8:46.
1: 8:46.
0: 8:46.
1: 8:46.
0: 8:46.
1: 8:46.
0: 8:46. minutos.
2: 8:46.
0: 8:46.
2: 8:46.
0: 8:46.
2: 8:46.
0: 8:46.
2: 8:46.

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0: 8:54.
1: 8:54.
0: 8:54.
1: 8:54.
0: 8:54.
1: 8:54.
0: 8:54.
1: 8:54.
0: 8:54.
1: 8:54.
0: 8:54.
1: 8:54.
0: 8:55.
1: 8:55.
0: 8:55.
1: 8:55.
0: 8:55.
1: 8:55.
0: 8:55.
1: 8:55.
0: 8:55.
1: 8:55.
0: 8:55.
1: 8:55.
0: 8:55.
1: 8:55.
0: 8:55.
1: 8:55.
0: 8:55.
1: 8:55.
0: 8:55.
1: 8:55.
0: 8:55.
1: 8:56.
0: 8:56.
1: 8:56.
0: 8:56.
1: 8:56.
0: 8:56.
1: 8:56.
0: 8:56.
2: horas e 56 minutos.
3: 8 horas e 56 minutos.
2: 8 horas e 56 minutos.
3: 8 horas e 56 minutos.
2: 8 horas e 56 minutos.
3: 8 horas e 56 minutos.
2: 8 horas e 56 minutos.
3: 8 horas e 56 minutos.
2: 8 horas e 56 minutos.
3: 8 horas e 56 minutos.
2: 8 horas e 56 minutos.
3: 8 horas e 56 minutos.
2: 8 horas e 57 minutos.
3: 8 horas e 57 minutos.
2: 8 horas e 57 minutos.
3: 8 horas e 57 minutos.
2: 8 horas e 57 minutos.
3: 8 horas e 57 minutos.
2: 8 horas e 57 minutos.
3: 8 horas e 57 minutos.
2: 8 horas e 57 minutos.
3: 8 horas e 57 minutos.
2: 8 horas e 57 minutos.
3: 8 horas e 57 minutos.
2: 8 horas e 57 minutos.
3: 8 horas e 57 minutos.
2: 8 horas e 57 minutos.
3: 8 horas e 57 minutos.
2: 8 horas e 57 minutos.
3: 8 horas e 57 minutos.
2: 8 horas e 57 minutos.
3: 8 horas e 57 minutos.
2: 8 horas e 57 minutos.
3: 8 horas e 58 minutos.
2: 8 horas e 58 minutos.
3: 8 horas e 58 minutos.
2: 8 horas e 58 minutos.
3: 8 horas e 58 minutos.
2: 8 horas e 58 minutos.
3: 8 horas e 58 minutos.
2: 8 horas e 58 minutos.
3: 8 horas e 58 minutos.
2: 8 horas e 58 minutos.
3: 8 horas e 58 minutos.
2: 8 horas e 58 minutos.
3: 8 horas e 58 minutos.
2: 8 horas e 58 minutos.
3: 8 horas e 58 minutos.
2: 8 horas e 58 minutos.
3: 8 horas e 58 minutos.
2: 8 horas e 58 minutos.
3: 8 horas e 58 minutos.
2: 8 horas e 58 minutos.
3: 8 horas e 59 minutos.
2: 8 horas e 59 minutos.
3: 8 horas e 59 minutos.
2: 8 horas e 59 minutos.
3: 8 horas e 59 minutos.
2: 8 horas e 59 minutos.
3: 8 horas e 59 minutos.
2: 8 horas e 59 minutos.
3: 8 horas e 59 minutos.
2: 8 horas e 59 minutos.
3: 8 horas e 59 minutos.
2: 8 horas e 59 minutos.
3: 8 horas e 59 minutos.
2: 8 horas e 59 minutos.
3: 8 horas e 59 minutos.
2: 8 horas e 59 minutos.
3: 8 horas e 59 minutos.
2: 8 horas e 59 minutos.
3: 8 horas e 59 minutos.
4: 9 horas em ponto.
5: 9 horas em ponto.
6: 9 horas em ponto.
7: 9 horas em ponto.
8: 9 horas em ponto.
9: 9 horas em ponto.
10: 9 horas em ponto.
11: 9 horas em ponto.
12: 9 horas em ponto.
13: 9 horas em ponto.
14: 9 horas em ponto.
15: 9 horas em ponto.
16: 9 horas em ponto.
17: 9 horas em ponto.
18: 9 horas em ponto.
19: 9 horas em ponto.
20: 9 horas em ponto.
21: 9 horas em ponto.
22: 9 horas em ponto.
23: 9 horas em ponto.
24: 9 horas em ponto.
25: 9 horas em ponto.
26: 9 horas em ponto.
27: 9 horas em ponto.
28: 9 horas em ponto.
29: 9 horas em ponto.
30: 9 horas em ponto.
31: 9 horas em ponto.
32: 9 horas em ponto.
33: 9 horas
0: e um minuto.
1: 9 horas
0: e um minuto.
1: 9 horas
0: e um minuto.
1: 9 horas
0: e um minuto.
1: 9 horas
0: e um minuto.
1: 9 horas
0: e um minuto.
1: 9 horas
0: e um minuto.
1: 9 horas
0: e um minuto.
1: 9 horas
0: e um minuto.
1: 9 horas
0: e um minuto.
1: 9 horas
0: e um minuto.
1: 9 horas
0: e um minuto.
1: 9 horas
0: e um minuto.
1: 9 horas
0: e um minuto.
1: 9 horas
0: e um minuto.
1: 9 horas
0: e um minuto.
1: 9 horas
0: e um minuto.
1: 9 horas
0: e um minuto.
1: 9 horas
0: e um minuto.
1: 9 horas
0: e um minuto.
1: 9 horas
0: e um minuto.
1: 9 horas
0: e um minuto.
1: 9 horas
0: e um minuto.
1: 9 horas
0: e um minuto.
1: 9 horas
0: e um minuto.
1: 9 horas
0: e um minuto.
1: 9 horas
0: e um minuto.
1: 9 horas
0: e um minuto.
1: 9 horas
0: e 2 minutos.
1: 9 horas
0: e 2 minutos.
1: 9 horas
0: e 2 minutos.
1: 9 horas
0: e 2 minutos.
1: 9 horas
0: e 2 minutos.
1: 9 horas
0: e 2 minutos.
1: 9 horas
0: e 2 minutos.
1: 9 horas
0: e 2 minutos.
1: 9 horas
0: e 2 minutos.
1: 9 horas
0: e 2 minutos.
1: 9 horas
0: e 2 minutos.
1: 9 horas
0: e 2 minutos.
1: 9 horas
0: e 2 minutos.
1: 9 horas
0: e 2 minutos.
1: 9 horas
0: e 2 minutos.
1: 9 horas
0: e 2 minutos.
1: 9 horas
0: e 2 minutos.
1: 9 horas
0: e 2 minutos.
1: 9 horas
0: e 2 minutos.
1: 9 horas
0: e 2 minutos.
1: 9 horas
0: e 2 minutos.
1: 9 horas
0: e 2 minutos.
1: 9 horas
0: e 2 minutos.
1: 9 horas
0: e 3 minutos.
1: 9 horas
0: e 3 minutos.
1: 9 horas
0: e 3 minutos.
1: 9 horas
0: e 3 minutos.
1: 9 horas
0: e 3 minutos.
1: 9 horas
0: e 3 minutos.
1: 9 horas
0: e 3 minutos.
1: 9 horas
0: e 3 minutos.
1: 9 horas
0: e 3 minutos.
1: 9 horas
0: e 3 minutos.
1: 9 horas
0: e 3 minutos.
1: 9 horas
0: e 3 minutos.
1: 9 horas
0: e 3 minutos.
1: 9 horas
0: e 3 minutos.
1: 9 horas
0: e 3 minutos.
1: 9 horas
0: e 3 minutos.
1: 9 horas
0: e 3 minutos.
1: 9 horas
0: e 3 minutos.
1: 9 horas
0: e 3 minutos.
1: 9 horas
0: e 3 minutos.
1: 9 horas
0: e 3 minutos.
1: 9 horas
0: e 3 minutos.
1: 9 horas
0: e 3 minutos.
1: 9 horas
0: e 3 minutos.
1: 9 horas
0: e 4 minutos.
1: 9 horas
0: e 4 minutos.
1: 9 horas
0: e 4 minutos.
1: 9 horas
0: e 4 minutos.
1: 9 horas
0: e 4 minutos.
1: 9 horas
0: e 4 minutos.
1: 9 horas
0: e 4 minutos.
1: 9 horas
0: e 4 minutos.
1: 9 horas
0: e 4 minutos.
1: 9 horas
0: e 4 minutos.
1: 9 horas
0: e 4 minutos.
1: 9 horas
0: e 4 minutos.
1: 9 horas
0: e 4 minutos.
1: 9 horas
0: e 4 minutos.
1: 9 horas
0: e 4 minutos.
1: 9 horas
0: e 4 minutos.
1: 9 horas
0: e 4 minutos.
1: 9 horas
0: e 4 minutos.
1: 9 horas
0: e 4 minutos.
1: 9 horas
0: e 4 minutos.
1: 9 horas
0: e 4 minutos.
1: 9 horas
0: e 4 minutos.
1: 9 horas
0: e 4 minutos.
1: 9 horas
0: e 4 minutos.
1: 9 horas
0: e 5 minutos.
1: 9 horas
0: e 5 minutos.
1: 9 horas
0: e 5 minutos.
1: 9 horas
0: e 5 minutos.
1: 9 horas
0: e 5 minutos.
1: 9 horas
0: e 5 minutos.
1: 9 horas
0: e 5 minutos.
1: 9 horas
0: e 5 minutos.
1: 9 horas
0: e 5 minutos.
1: 9 horas
0: e 5 minutos.
1: 9 horas
0: e 5 minutos.
1: 9 horas
0: e 5 minutos.
1: 9 horas
0: e 5 minutos.
1: 9 horas
0: e 5 minutos.
1: 9 horas
0: e 5 minutos.
1: 9 horas
0: e 5 minutos.
1: 9 horas
0: e 5 minutos.
1: 9 horas
0: e 5 minutos.
1: 9 horas
0: e 5 minutos.
1: 9 horas
0: e 5 minutos.
1: 9 horas
0: e 5 minutos.
1: 9 horas
0: e 5 minutos.
1: 9 horas
0: e 5 minutos.
1: 9 horas
0: e 5 minutos.
1: 9 horas
0: e 6 minutos.
1: 9 horas
0: e 6 minutos.
1: 9 horas
0: e 6 minutos.
1: 9 horas
0: e 6 minutos.
1: 9 horas
0: e 6 minutos.
1: 9 horas
0: e 6 minutos.
1: 9 horas
0: e 6 minutos.
1: 9 horas
0: e 6 minutos.
1: 9 horas
0: e 6 minutos.
1: 9 horas
0: e 6 minutos.
1: 9 horas
0: e 6 minutos.
1: 9 horas
0: e 6 minutos.
1: 9 horas
0: e 6 minutos.
1: 9 horas
0: e 6 minutos.
1: 9 horas
0: e 6 minutos.
1: 9 horas
0: e 6 minutos.
1: 9 horas
0: e 6 minutos.
1: 9 horas
0: e 6 minutos.
1: 9 horas
0: e 6 minutos.
1: 9 horas
0: e 6 minutos.
1: 9 horas
0: e 6 minutos.
1: 9 horas
0: e 6 minutos.
1: 9 horas
0: e 6 minutos.
1: 9 horas
0: e 7 minutos.
1: 9 horas
0: e 7 minutos.
1: 9 horas
0: e 7 minutos.
1: 9 horas
0: e 7 minutos.
1: 9 horas
0: e 7 minutos.
1: 9 horas
0: e 7 minutos.
1: 9 horas
0: e 7 minutos.
1: 9 horas
0: e 7 minutos.
1: 9 horas
0: e 7 minutos.
1: 9 horas
0: e 7 minutos.
1: 9 horas
0: e 7 minutos.
1: 9 horas
0: e 7 minutos.
1: 9 horas
0: e 7 minutos.
1: 9 horas
0: e 7 minutos.
1: 9 horas
0: e 7 minutos.
1: 9 horas
0: e 7 minutos.
1: 9 horas
0: e 7 minutos.
1: 9 horas
0: e 7 minutos.
1: 9 horas
0: e 7 minutos.
1: 9 horas
0: e 7 minutos.
1: 9 horas
0: e 7 minutos.
1: 9 horas
0: e 7 minutos.
1: 9 horas
0: e 7 minutos.
1: 9 horas
0: e 7 minutos.
1: 9 horas
0: e 8 minutos.
1: 9 horas
0: e 8 minutos.
1: 9 horas
0: e 8 minutos.
1: 9 horas
0: e 8 minutos.
1: 9 horas
0: e 8 minutos.
1: 9 horas
0: e 8 minutos.
1: 9 horas
0: e 8 minutos.
1: 9 horas
0: e 8 minutos.
1: 9 horas
0: e 8 minutos.
1: 9 horas
0: e 8 minutos.
1: 9 horas
0: e 8 minutos.
1: 9 horas
0: e 8 minutos.
1: 9 horas
0: e 8 minutos.
1: 9 horas
0: e 8 minutos.
1: 9 horas
0: e 8 minutos.
1: 9 horas
0: e 8 minutos.
1: 9 horas
0: e 8 minutos.
1: 9 horas
0: e 8 minutos.
1: 9 horas
0: e 8 minutos.
1: 9 horas
0: e 8 minutos.
1: 9 horas
0: e 8 minutos.
1: 9 horas
0: e 8 minutos.
1: 9 horas
0: e 8 minutos.
1: 9 horas
0: e 8 minutos.
1: 9 horas
0: e 9 minutos.
1: 9 horas
0: e 9 minutos.
1: 9 horas
0: e 9 minutos.
1: 9 horas
0: e 9 minutos.
1: 9 horas
0: e 9 minutos.
1: 9 horas
0: e 9 minutos.
1: 9 horas
0: e 9 minutos.
1: 9 horas
0: e 9 minutos.
1: 9 horas
0: e 9 minutos.
1: 9 horas
0: e 9 minutos.
1: 9 horas
0: e 9 minutos.
1: 9 horas
0: e 9 minutos.
1: 9 horas
0: e 9 minutos.
1: 9 horas
0: e 9 minutos.
1: 9 horas
0: e 9 minutos.
1: 9 horas
0: e 9 minutos.
1: 9 horas
0: e 9 minutos.
1: 9 horas
0: e 9 minutos.
1: 9 horas
0: e 9 minutos.
1: 9 horas
0: e 9 minutos.
1: 9 horas
0: e 9 minutos.
1: 9 horas
0: e 9 minutos.
1: 9 horas
0: e 9 minutos.
1: 9 horas
0: e 9 minutos.
1: 9 horas
0: e 10 minutos.
1: 9 horas
0: e 10 minutos.
1: 9 horas
0: e 10 minutos.
1: 9 horas
0: e 10 minutos.
1: 9 horas
0: e 10 minutos.
1: 9 horas
0: e 10 minutos.
1: 9 horas
0: e 10 minutos.
1: 9 horas
0: e 10 minutos.
1: 9 horas
0: e 10 minutos.
1: 9 horas
0: e 10 minutos.
1: 9 horas
0: e 10 minutos.
1: 9 horas
0: e 10 minutos.
1: 9 horas
0: e 10 minutos.
1: 9 horas
0: e 10 minutos.
1: 9 horas
0: e 10 minutos.
1: 9 horas
0: e 10 minutos.
1: 9 horas
0: e 10 minutos.
1: 9 horas
0: e 10 minutos.
1: 9 horas
0: e 10 minutos.
1: 9 horas
0: e 10 minutos.
1: 9 horas
0: e 10 minutos.
1: 9 horas
0: e 10 minutos.
1: 9 horas
0: e 10 minutos.
1: 9 horas
0: e 10 minutos.
1: 9 horas
0: e 11 minutos.
1: 9 horas
0: e 11 minutos.
1: 9 horas
0: e 11 minutos.
1: 9 horas
0: e 11 minutos.
1: 9 horas
0: e 11 minutos.
1: 9 horas
0: e 11 minutos.
1: 9 horas
0: e 11 minutos.
1: 9 horas
0: e 11 minutos.
1: 9 horas
0: e 11 minutos.
1: 9 horas
0: e 11 minutos.
1: 9 horas
0: e 11 minutos.
1: 9 horas
0: e 11 minutos.
1: 9 horas
0: e 11 minutos.
1: 9 horas
0: e 11 minutos.
1: 9 horas
0: e 11 minutos.
1: 9 horas
0: e 11 minutos.
1: 9 horas
0: e 11 minutos.
1: 9 horas
0: e 11 minutos.
1: 9 horas
0: e 11 minutos.
1: 9 horas
0: e 11 minutos.
1: 9 horas
0: e 11 minutos.
1: 9 horas
0: e 11 minutos.
1: 9 horas
0: e 11 minutos.
1: 9 horas
0: e 11 minutos.
1: 9 horas
0: e 11 minutos.
1: 9 horas
0: e 12 minutos.
1: 9 horas
0: e 12 minutos.
1: 9 horas
0: e 12 minutos.
1: 9 horas
0: e 12 minutos.
1: 9 horas
0: e 12 minutos.
1: 9 horas
0: e 12 minutos.
1: 9 horas
0: e 12 minutos.
1: 9 horas
0: e 12 minutos.
1: 9 horas
0: e 12 minutos.
1: 9 horas
0: e 12 minutos.
1: 9 horas
0: e 12 minutos.
1: 9 horas
0: e 12 minutos.
1: 9 horas
0: e 12 minutos.
1: 9 horas
0: e 12 minutos.
1: 9 horas
0: e 12 minutos.
1: 9 horas
0: e 12 minutos.
1: 9 horas
0: e 12 minutos.
1: 9 horas
0: e 12 minutos.
1: 9 horas
0: e 12 minutos.
1: 9 horas
0: e 12 minutos.
1: 9 horas
0: e 12 minutos.
1: 9 horas
0: e 12 minutos.
1: 9 horas
0: e 12 minutos.
1: 9 horas
0: e 13 minutos.
1: 9 horas
0: e 13 minutos.
1: 9 horas
0: e 13 minutos.
1: 9 horas
0: e 13 minutos.
1: 9 horas
0: e 13 minutos.
1: 9 horas
0: e 13 minutos.
1: 9 horas
0: e 13 minutos.
1: 9 horas
0: e 13 minutos.
1: 9 horas
0: e 13 minutos.
1: 9 horas
0: e 13 minutos.
1: 9 horas
0: e 13 minutos.
1: 9 horas
0: e 13 minutos.
1: 9 horas
0: e 13 minutos.
1: 9 horas
0: e 13 minutos.
1: 9 horas
0: e 13 minutos.
1: 9 horas
0: e 13 minutos.
1: 9 horas
0: e 13 minutos.
1: 9 horas
0: e 13 minutos.
1: 9 horas
0: e 13 minutos.
1: 9 horas
0: e 13 minutos.
1: 9 horas
0: e 13 minutos.
1: 9 horas
0: e 13 minutos.
1: 9 horas
0: e 13 minutos.
1: 9 horas
0: e 13 minutos.
1: 9 horas
0: e 14 minutos.
1: 9 horas
0: e 14 minutos.
1: 9 horas
0: e 14 minutos.
1: 9 horas
0: e 14 minutos.
1: 9 horas
0: e 14 minutos.
1: 9 horas
0: e 14 minutos.
1: 9 horas
0: e 14 minutos.
1: 9 horas
0: e 14 minutos.
1: 9 horas
0: e 14 minutos.
1: 9 horas
0: e 14 minutos.
1: 9 horas
0: e 14 minutos.
1: 9 horas
0: e 14 minutos.
1: 9 horas
0: e 14 minutos.
1: 9 horas
0: e 14 minutos.
1: 9 horas
0: e 14 minutos.
1: 9 horas
0: e 14 minutos.
1: 9 horas
0: e 14 minutos.
1: 9 horas
0: e 14 minutos.
1: 9 horas
0: e 14 minutos.
1: 9 horas
0: e 14 minutos.
1: 9 horas
0: e 14 minutos.
1: 9 horas
0: e 14 minutos.
1: 9 horas
0: e 15 minutos.
1: 9 horas
0: e 15 minutos.
1: 9 horas
0: e 15 minutos.
1: 9 horas
0: e 15 minutos.
1: 9 horas
0: e 15 minutos.
1: 9 horas
0: e 15 minutos.
1: 9 horas
0: e 15 minutos.
1: 9 horas
0: e 15 minutos.
1: 9 horas
0: e 15 minutos.
1: 9 horas
0: e 15 minutos.
1: 9 horas
0: e 15 minutos.
1: 9 horas
0: e 15 minutos.
1: 9 horas
0: e 15 minutos.
1: 9 horas
0: e 15 minutos.
1: 9 horas
0: e 15 minutos.
1: 9 horas
0: e 15 minutos.
1: 9 horas
0: e 15 minutos.
1: 9 horas
0: e 15 minutos.
1: 9 horas
0: e 15 minutos.
1: 9 horas
0: e 15 minutos.
1: 9 horas
0: e 15 minutos.
1: 9 horas
0: e 15 minutos.
1: 9 horas
0: e 15 minutos.
1: 9 horas
0: e 15 minutos.
1: 9 horas
0: e 16 minutos.
1: 9 horas
0: e 16 minutos.
1: 9 horas
0: e 16 minutos.
1: 9 horas
0: e 16 minutos.
1: 9 horas
0: e 16 minutos.
1: 9 horas
0: e 16 minutos.
1: 9 horas
0: e 16 minutos.
1: 9 horas
0: e 16 minutos.
1: 9 horas
0: e 16 minutos.
1: 9 horas
0: e 16 minutos.
1: 9 horas
0: e 16 minutos.
1: 9 horas
0: e 16 minutos.
1: 9 horas
0: e 16 minutos.
1: 9 horas
0: e 16 minutos.
1: 9 horas
0: e 16 minutos.
1: 9 horas
0: e 16 minutos.
1: 9 horas
0: e 16 minutos.
1: 9 horas
0: e 16 minutos.
1: 9 horas
0: e 16 minutos.
1: 9 horas
0: e 16 minutos.
1: 9 horas
0: e 16 minutos.
1: 9 horas
0: e 17 minutos.
1: 9 horas
0: e 17 minutos.
1: 9 horas
0: e 17 minutos.
1: 9 horas
0: e 17 minutos.
1: 9 horas
0: e 17 minutos.
1: 9 horas
0: e 17 minutos.
1: 9 horas
0: e 17 minutos.
1: 9 horas
0: e 17 minutos.
1: 9 horas
0: e 17 minutos.
1: 9 horas
0: e 17 minutos.
1: 9 horas
0: e 17 minutos.
1: 9 horas
0: e 17 minutos.
1: 9 horas
0: e 17 minutos.
1: 9 horas
0: e 17 minutos.
1: 9 horas
0: e 17 minutos.
1: 9 horas
0: e 17 minutos.
1: 9 horas
0: e 17 minutos.
1: 9 horas
0: e 17 minutos.
1: 9 horas
0: e 17 minutos.
1: 9 horas
0: e 17 minutos.
1: 9 horas
0: e 17 minutos.
1: 9 horas
0: e 17 minutos.
1: 9 horas
0: e 17 minutos.
1: 9 horas
0: e 18 minutos.
1: 9 horas
0: e 18 minutos.
1: 9 horas
0: e 18 minutos.
1: 9 horas
0: e 18 minutos.
1: 9 horas
0: e 18 minutos.
1: 9 horas
0: e 18 minutos.
1: 9 horas
0: e 18 minutos.
1: 9 horas
0: e 18 minutos.
1: 9 horas
0: e 18 minutos.
1: 9 horas
0: e 18 minutos.
1: 9 horas
0: e 18 minutos.
1: 9 horas
0: e 18 minutos.
1: 9 horas
0: e 18 minutos.
1: 9 horas
0: e 18 minutos.
1: 9 horas
0: e 18 minutos.
1: 9 horas
0: e 18 minutos.
1: 9 horas
0: e 18 minutos.
1: 9 horas
0: e 18 minutos.
1: 9 horas
0: e 18 minutos.
1: 9 horas
0: e 18 minutos.
1: 9 horas
0: e 18 minutos.
1: 9 horas
0: e 18 minutos.
1: 9 horas
0: e 19 minutos.
1: 9 horas
0: e 19 minutos.
1: 9 horas
0: e 19 minutos.
1: 9 horas
0: e 19 minutos.
1: 9 horas
0: e 19 minutos.
1: 9 horas
0: e 19 minutos.
1: 9 horas
0: e 19 minutos.
1: 9 horas
0: e 19 minutos.
1: 9 horas
0: e 19 minutos.
1: 9 horas
0: e 19 minutos.
1: 9 horas
0: e 19 minutos.
1: 9 horas
0: e 19 minutos.
1: 9 horas
0: e 19 minutos.
1: 9 horas
0: e 19 minutos.
1: 9 horas
0: e 19 minutos.
1: 9 horas
0: e 19 minutos.
1: 9 horas
0: e 19 minutos.
1: 9 horas
0: e 19 minutos.
1: 9 horas
0: e 19 minutos.
1: 9 horas
0: e 19 minutos.
1: 9 horas
0: e 19 minutos.
1: 9 horas
0: e 20 minutos.
1: 9 horas
0: e 20 minutos.
1: 9 horas
0: e 20 minutos.
1: 9 horas
0: e e 20 minutos.
1: 9 horas
0: e 20 minutos.
1: 9 horas
0: e 20 minutos.
1: 9 horas
0: e 20 minutos.
1: 9 horas
0: e 20 minutos.
1: 9 horas
0: e 20 minutos.
1: 9 horas
0: e 20 minutos.
1: 9 horas
0: e 20 minutos.
1: 9 horas
0: e 20 minutos.
1: 9 horas
0: e 20 minutos.
1: 9 horas
0: e 20 minutos.
1: 9 horas
0: e 20 minutos.
1: 9 horas
0: e 20 minutos.
1: 9 horas
0: e 20 minutos.
1: 9 horas
0: e 20 minutos.
1: 9 horas
0: e 20 minutos.
1: 9 horas
0: e 20 minutos.
1: 9 horas
0: e 20 minutos.
1: 9 horas
0: e 20 minutos.
1: 9 horas
0: e 20 minutos.
1: 9 horas
0: e 20 minutos.
1: 9 horas
2: e 21 minutos.
1: 9 horas
2: e 21 minutos.
1: 9 horas
2: e 21 minutos.
1: 9 horas
2: e 21 minutos.
1: 9 horas
2: e 21 minutos.
1: 9 horas
2: e 21 minutos.
1: 9 horas
2: e 21 minutos.
1: 9 horas
2: e 21 minutos.
1: 9 horas
2: e 21 minutos.
1: 9 horas
2: e 21 minutos.
1: 9 horas
2: e 21 minutos.
1: 9 horas
2: e 21 minutos.
1: 9 horas
2: e 21 minutos.
1: 9 horas
2: e 21 minutos.
1: 9 horas
2: e 21 minutos.
1: 9 horas
2: e 21 minutos.
1: 9 horas
2: e 21 minutos.
1: 9 horas
2: e 21 minutos.
1: 9 horas
2: e 21 minutos.
1: 9 horas
2: e 21 minutos.
1: 9 horas
2: e 21 minutos.
1: 9 horas
2: e 21 minutos.
1: 9 horas
2: e 21
0: 2 minutos.
1: 9 horas
0: e 22 minutos.
1: 9 horas
0: e 22 minutos.
1: 9 horas
0: e 22 minutos.
1: 9 horas
0: e 22 minutos.
1: 9 horas
0: e 22 minutos.
1: 9 horas
0: e 22 minutos.
1: 9 horas
0: e 22 minutos.
1: 9 horas
0: e 22 minutos.
1: 9 horas
0: e 22 minutos.
1: 9 horas
0: e 22 minutos.
1: 9 horas
0: e 22 minutos.
1: 9 horas
0: e 22 minutos.
1: 9 horas
0: e 22 minutos.
1: 9 horas
0: e 22 minutos.
1: 9 horas
0: e 22 minutos.
1: 9 horas
0: e 22 minutos.
1: 9 horas
0: e 22 minutos.
1: 9 horas
0: e 22 minutos.
1: 9 horas
0: e 22 minutos.
1: 9 horas
0: e 22 minutos.
1: 9 horas
0: e 23 minutos.
1: 9 horas
0: e 23 minutos.
1: 9 horas
0: e 23 minutos.
1: 9 horas
0: e 23 minutos.
1: 9 horas
0: e 23 minutos.
1: 9 horas
0: e 23 minutos.
1: 9 horas
0: e 23 minutos.
1: 9 horas
0: e 23 minutos.
1: 9 horas
0: e 23 minutos.
1: 9 horas
0: e 23 minutos.
1: 9 horas
0: e 23 minutos.
1: 9 horas
0: e 23 minutos.
1: 9 horas
0: e 23 minutos.
1: 9 horas
0: e 23 minutos.
1: 9 horas
0: e 23 minutos.
1: 9 horas
0: e 23 minutos.
1: 9 horas
0: e 23 minutos.
1: 9 horas
0: e 23 minutos.
1: 9 horas
0: e 23 minutos.
1: 9 horas
0: e 24 minutos.
1: 9 horas
0: e 24 minutos.
1: 9 horas
0: e 24 minutos.
1: 9 horas
0: e 24 minutos.
1: 9 horas
0: e 24 minutos.
1: 9 horas
0: e 24 minutos.
1: 9 horas
0: e 24 minutos.
1: 9 horas
0: e 24 minutos.
1: 9 horas
0: e 24 minutos.
1: 9 horas
0: e 24 minutos.
1: 9 horas
0: e 24 minutos.
1: 9 horas
0: e 24 minutos.
1: 9 horas
0: e 24 minutos.
1: 9 horas
0: e 24 minutos.
1: 9 horas
0: e 24 minutos.
1: 9 horas
0: e 24 minutos.
1: 9 horas
0: e 24 minutos.
1: 9 horas
0: e 24 minutos.
1: 9 horas
3: horas
0: e 24 minutos.
1: 9 horas
0: e 24 minutos.
1: 9 horas
0: e 24 minutos.
1: 9 horas
0: e 25 minutos.
1: 9 horas
0: e 25 minutos.
1: 9 horas
0: e 25 minutos.
1: 9 horas
0: e 25 minutos.
1: 9 horas
0: e 25 minutos.
1: 9 horas
0: e 25 minutos.
1: 9 horas
0: e 25 minutos.
1: 9 horas
0: e 25 minutos.
1: 9 horas
0: e 25 minutos.
1: 9 horas
0: e 25 minutos.
1: 9 horas
0: e 25 minutos.
1: 9 horas
0: e 25 minutos.
1: 9 horas
0: e 25 minutos.
1: 9 horas
0: e 25 minutos.
1: 9 horas
0: e 25 minutos.
1: 9 horas
0: e 25 minutos.
1: 9 horas
0: e 25 minutos.
1: 9 horas
0: e 25 minutos.
1: 9 horas
0: e 25 minutos.
1: 9 horas
0: e 26 minutos.
1: 9 horas
0: e 26 minutos.
1: 9 horas
0: e 26 minutos.
1: 9 horas
0: e 26 minutos.
1: 9 horas
0: e 26 minutos.
1: 9 horas
0: e 26 minutos.
1: 9 horas
0: e 26 minutos.
1: 9 horas
0: e 26 minutos.
1: 9 horas
0: e 26 minutos.
1: 9 horas
0: e 26 minutos.
1: 9 horas
0: e 26 minutos.
1: 9 horas
0: e 26 minutos.
1: 9 horas
0: e 26 minutos.
1: 9 horas
0: e 26 minutos.
1: 9 horas
0: e 26 minutos.
1: 9 horas
0: e 26 minutos.
1: 9 horas
0: e 26 minutos.
1: 9 horas
0: e 26 minutos.
1: 9 horas
0: e 26 minutos.
1: 9 horas
0: e 26 minutos.
1: 9 horas
0: e 27 minutos.
1: 9 horas
0: e 27 minutos.
1: 9 horas
0: e 27 minutos.
1: 9 horas
0: e 27 minutos.
1: 9 horas
0: e 27 minutos.
1: 9 horas
0: e 27 minutos.
1: 9 horas
0: e 27 minutos.
1: 9 horas
0: e 27 minutos.
1: 9 horas
0: e 27 minutos.
1: 9 horas
0: e 27 minutos.
1: 9 horas
0: e 27 minutos.
1: 9 horas
0: e 27 minutos.
1: 9 horas
0: e 27 minutos.
1: 9 horas
0: e 27 minutos.
1: 9 horas
0: e 27 minutos.
1: 9 horas
0: e 27 minutos.
1: 9 horas
0: e 27 minutos.
1: 9 horas
0: e 27 minutos.
1: 9 horas
0: e 27 minutos.
1: 9 horas
0: e 27 minutos.
1: 9 horas
0: e 28 minutos.
1: 9 horas
0: e 28 minutos.
1: 9 horas
0: e 28 minutos.
1: 9 horas
0: e 28 minutos.
1: 9 horas
0: e 28 minutos.
1: 9 horas
0: e 28 minutos.
1: 9 horas
0: e 28 minutos.
1: 9 horas
0: e 28 minutos.
1: 9 horas
0: e 28 minutos.
1: 9 horas
0: e 28 minutos.
1: 9 horas
0: e 28 minutos.
1: 9 horas
0: e 28 minutos.
1: 9 horas
0: e 28 minutos.
1: 9 horas
0: e 28 minutos.
1: 9 horas
0: e 28 minutos.
1: 9 horas
0: e 28 minutos.
1: 9 horas
0: e 28 minutos.
1: 9 horas
0: e 28 minutos.
1: 9 horas
0: e 28 minutos.
1: 9 horas
0: e 28 minutos.
1: 9 horas
0: e 28 minutos.
1: 9 horas
0: e 29 minutos.
1: 9 horas
0: e 29 minutos.
1: 9 horas
0: e 29 minutos.
1: 9 horas
0: e 29 minutos.
1: 9 horas
0: e 29 minutos.
1: 9 horas
0: e 29 minutos.
1: 9 horas
0: e 29 minutos.
1: 9 horas
0: e 29 minutos.
1: 9 horas
0: e 29 minutos.
1: 9 horas
0: e 29 minutos.
1: 9 horas
0: e 29 minutos.
1: 9 horas
0: e 29 minutos.
1: 9 horas
0: e 29 minutos.
1: 9 horas
0: e 29 minutos.
1: 9 horas
0: e 29 minutos.
1: 9 horas
0: e 29 minutos.
1: 9 horas
0: e 29 minutos.
1: 9 horas
0: e 9 horas e 29 minutos.
1: 9 horas e 29 minutos.
0: 9 horas e 29 minutos.
1: 9 horas e 20 minutos.
0: 9 horas e 30 minutos.
1: 9 horas e 30 minutos.
0: 9 horas e 30 minutos.
1: 9 horas e 30 minutos.
0: 9 horas e 30 minutos.
1: 9 horas e 30 minutos.
0: 9 horas e 30 minutos.
1: 9 horas e 30 minutos.
0: 9 horas e 30 minutos.
1: 9 horas e 30 minutos.
0: 9 horas e 30 minutos.
1: 9 horas e 30 minutos.
0: 9 horas e 30 minutos.
1: 9 horas e 30 minutos.
0: 9 horas e 30 minutos.
1: 9 horas e 30 minutos.
0: 9 horas e 30 minutos.
1: 9 horas e 30 minutos.
0: 9 horas e 30 minutos.
1: 9 horas e 30 minutos.
0: 9 horas e 30 minutos.
1: 9 horas e 30 minutos.
0: 9 horas e 31 minutos.
1: 9 horas e 31 minutos.
0: 9 horas e 31 minutos.
1: 9 horas e 31 minutos.
0: 9 horas e 31 minutos.
1: 9 horas e 31 minutos.
0: 9 horas e 31 minutos.
1: 9 horas e 31 minutos.
0: 9 horas e 31 minutos.
1: 9 horas e 31 minutos.
0: 9 horas e 31 minutos.
1: 9 horas e 31 minutos.
0: 9 horas e 31 minutos.
1: 9 horas e 31 minutos.
0: 9 horas e 31 minutos.
1: 9 horas e 31 minutos.
0: 9 horas e 31 minutos.
1: 9 horas e 31 minutos.
0: 9 horas e 31 minutos.
1: 9 horas e 31 minutos.
0: 9 horas e 31 minutos.
1: 9 horas e 32 minutos.
0: 9 horas e 32 minutos.
1: 9 horas e 32 minutos.
0: 9 horas e 32 minutos.
1: 9 horas e 32 minutos.
0: 9 horas e 32 minutos.
1: 9 horas e 32 minutos.
0: 9 horas e 32 minutos.
1: 9 horas e 32 minutos.
0: 9 horas e 32 minutos.
1: 9 horas e 32 minutos.
0: 9 horas e 32 minutos.
1: 9 horas e 32 minutos.
0: 9 horas e 32 minutos.
1: 9 horas e 32 minutos.
0: 9 horas e 32 minutos.
1: 9 horas e 32 minutos.
0: 9 horas e 32 minutos.
1: 9 horas e 32 minutos.
0: 9 horas e 32 minutos.
1: 9 horas e 33 minutos.
0: 9 horas e 33 minutos.
1: 9 horas e 33 minutos.
0: 9 horas e 33 minutos.
1: 9 horas e 33 minutos.
0: 9 horas e 33 minutos.
1: 9 horas e 33 minutos.
0: 9 horas e 33 minutos.
1: 9 horas e 33 minutos.
0: 9 horas e 33 minutos.
1: 9 horas e 33 minutos.
0: 9 horas e 33 minutos.
1: 9 horas e 33 minutos.
0: 9 horas e 33 minutos.
1: 9 horas e 33 minutos.
0: 9 horas e 33 minutos.
1: 9 horas e 33 minutos.
0: 9 horas e 33 minutos.
1: 9 horas e 33 minutos.
0: 9 horas e 33 minutos.
1: 9 horas e 34 minutos.
0: 9 horas e 34 minutos.
1: 9 horas e 34 minutos.
0: 9 horas e 34 minutos.
1: 9 horas e 34 minutos.
0: 9 horas e 34 minutos.
1: 9 horas e 34 minutos.
0: 9 horas e 34 minutos.
1: 9 horas e 34 minutos.
0: 9 horas e 34 minutos.
1: 9 horas e 34 minutos.
0: 9 horas e 34 minutos.
1: 9 horas e 34 minutos.
0: 9 horas e 34 minutos.
1: 9 horas.
3: horas e 34 minutos.
4: 9 horas e 34 minutos.
5: 9 horas e 34 minutos.
6: 9 horas e 34 minutos.
7: 9 horas e 34 minutos.
8: 9 horas e 34 minutos.
9: 9 horas e 35 minutos.
10: 9 horas e 35 minutos.
11: 9 horas e 35 minutos.
12: 9 horas e 35 minutos.
13: 9 horas e 35 minutos.
31: 9 horas e 35 minutos.
32: 9 horas e 35 minutos.
33: 9 horas e 35 minutos.
34: 9 horas e 35 minutos.
35: 9 horas e 35 minutos.
36: 9 horas e 35 minutos.
37: 9 horas e 35 minutos.
38: 9 horas e 35 minutos.
39: 9 horas e 35 minutos.
40: 9 horas e 35 minutos.
41: 9 horas e 35 minutos.
42: 9 horas e 35 minutos.
43: 9 horas e 35 minutos.
44: 9 horas e 35 minutos.
45: 9 horas e 36 minutos.
46: 9 horas e 36 minutos.
47: 9 horas e 36 minutos.
48: 9 horas e 36 minutos.
49: 9 horas e 36 minutos.
50: 9 horas e 36 minutos.
51: 9 horas e 36 minutos.
52: 9 horas e 36 minutos.
53: 9 horas e 36 minutos.
54: 9 horas e 36 minutos.
55: 9 horas e 36 minutos.
56: 9 horas e 36 minutos.
57: 9 horas e 36 minutos.
58: 9 horas e 36 minutos.
59: 9 horas e 36 minutos.
60: 9 horas e 36 minutos.
61: 9 horas e 36 minutos.
62: 9 horas e 36 minutos.
63: 9 horas e 36 minutos.
64: 9 horas e 36 minutos.
65: 9 horas e 36 minutos.
66: 9 horas e 37 minutos.
67: 9 horas e 37 minutos.
68: 9 horas e 37 minutos.
69: 9 horas e 37 minutos.
70: 9 horas e 37 minutos.
71: 9 horas e 37 minutos.
72: 9 horas e 37 minutos.
73: 9 horas e 37 minutos.
74: 9 horas e 37 minutos.
75: 9 horas e 37 minutos.
76: 9 horas e 37 minutos.
77: 9 horas e 37 minutos.
78: 9 horas e 37 minutos.
79: 9 horas e 37 minutos.
80: 9 horas e 37 minutos.
81: 9 horas e 37 minutos.
82: 9 horas e 37 minutos.
83: 9 horas e 37 minutos.
84: 9 horas e 37 minutos.
85: 9 horas e 38 minutos.
86: 9 horas e 38 minutos.
87: 9 horas e 38 minutos.
88: 9 horas e 38 minutos.
89: 9 horas e 38 minutos.
90: 9 horas e 38 minutos.
91: 9 horas e 38 minutos.
92: 9 horas e 38 minutos.
93: 9 horas e 38 minutos.
94: 9 horas e 38 minutos.
95: 9 horas e 38 minutos.
96: 9 horas e 38 minutos.
97: 9 horas e 38 minutos.
98: 9 horas e 38 minutos.
99: 9 horas e 38 minutos.
100: 9 horas e 38 minutos.
101: 9 horas e 38 minutos.
102: 9 horas e 38 minutos.
103: 9 horas e 38 minutos.
104: 9 horas e 39 minutos.
105: 9 horas e 39 minutos.
106: 9 horas e 39 minutos.
107: 9 horas e 39 minutos.
108: 9 horas e 39 minutos.
109: 9 horas e 39 minutos.
110: 9 horas e 39 minutos.
111: 9 horas e 39 minutos.
112: 9 horas e 39 minutos.
113: 9 horas e 39
0: 39 minutos.
1: 9 horas
0: e 39 minutos.
1: 9 horas
0: e 39 minutos.
1: 9 horas
0: e 39 minutos.
1: 9 horas
0: e 39 minutos.
1: 9 horas
0: e 39 minutos.
1: 9 horas
0: e 39 minutos.
1: 9 horas
0: e 39 minutos.
1: 9 horas
0: e 39 minutos.
1: 9 horas
0: e 39 minutos.
1: 9 horas
0: e 39 minutos.
1: 9 horas
0: e 39 minutos.
1: 9 horas
2: e 40 minutos.
1: 9 horas
2: e 40 minutos.
1: 9 horas
2: e 40 minutos.
1: 9 horas
2: e 40 minutos.
1: 9 horas
2: e 40 minutos.
1: 9 horas
2: e 40 minutos.
1: 9 horas
2: e 40 minutos.
1: 9 horas
2: e 40 minutos.
1: 9 horas
2: e 40 minutos.
1: 9 horas
2: e 40 minutos.
1: 9 horas
2: e 40 minutos.
1: 9 horas
2: e 40 minutos.
1: 9 horas
2: e 40 minutos.
1: 9 horas
2: e 40 minutos.
1: 9 horas
2: e 40 minutos.
1: 9 horas
2: e 40 minutos.
1: 9 horas
2: e 40 minutos.
1: 9 horas
2: e 40 minutos.
1: 9 horas
2: e 40 minutos.
1: 9 horas
2: e 40 minutos.
1: 9 horas
2: e 40 minutos.
1: 9 horas
2: e 40 minutos.
1: 9 horas
2: e 40 minutos.
1: 9 horas
2: e 41
3: minutos.
1: 9 horas
3: e 41 minutos.
1: 9 horas
3: e 41 minutos.
1: 9 horas
3: e 41 minutos.
1: 9 horas
3: e 41 minutos.
1: 9 horas
3: e 41 minutos.
1: 9 horas
3: e 41 minutos.
1: 9 horas
3: e 41 minutos.
1: 9 horas
3: e 41 minutos.
1: 9 horas
3: e 41 minutos.
1: 9 horas
3: e 41 minutos.
1: 9 horas
3: e 41 minutos.
1: 9 horas
3: e 41 minutos.
1: 9 horas
3: e 41 minutos.
1: 9 horas
3: e 41 minutos.
1: 9 horas
3: e 40.
1: 9 horas
3: e 41 minutos.
1: 9 horas
3: e 41 minutos.
1: 9

e 42 minutos. 9 horas e 42 minutos. 9 horas e 42 minutos. 9 horas e 42 minutos. 9 horas e 42 minutos. 9 horas e 42 minutos. 9 horas e 42 minutos. 9 horas e 42 minutos. 9 horas e 42 minutos. 9 horas e 42 minutos. 9 horas e 42 minutos. 9 horas e 42 minutos. 9 horas e 42 minutos. 9 horas e 43 minutos. 9 horas e 43 minutos. 9 horas e 43 minutos. 9 horas e 43 minutos. 9 horas e 43 minutos. 9 horas e 43 minutos. 9 horas e 43 minutos. 9 horas e 43 minutos. 9 horas e 43 minutos. 9 horas e 43 minutos. 9 horas e 43 minutos. 9 horas e 43 minutos. 9 horas e 43 minutos. 9 horas e 43 minutos. 9 horas e 43 minutos. 9 horas e 43 minutos. 9 horas e 43 minutos. 9 horas e 43 minutos. 9 horas e 43 minutos. 9 horas e 43 minutos. 9 horas e 44 minutos. 9 horas e 44 minutos. 9 horas e 44 minutos. 9 horas e 44 minutos. 9 horas e 44 minutos. 9 horas e 44 minutos. 9 horas e 44 minutos. 9 horas e 44 minutos. 9 horas e 44 minutos. 9 horas e 44 minutos. 9 horas e 44 minutos. 9 horas e 44 minutos. 9 horas e 44 minutos. 9 horas e 44 minutos. 9 horas e 44 minutos. 9 horas e 44 minutos. 9 horas e 44 minutos. 9 horas e 44 minutos. 9 horas e 44 minutos. 9 horas e 45 minutos. 9 horas e 45 minutos. 9 horas e 45 minutos. 9 horas e 45 minutos. 9 horas e 45 minutos. 9 horas e 45 minutos. 9 horas e 45 minutos. 9 horas e 45 minutos. 9 horas e 45 minutos. 9 horas e 45 minutos. 9 horas e 45 minutos. 9 horas e 45 minutos. 9 horas e 45 minutos. 9 horas e 45 minutos. 9 horas e 45 minutos. 9 horas e 45 minutos. 9 horas e 45 minutos. 9 horas e 45 minutos. 9 horas e 45 minutos. 9 horas e 45 minutos. 9 horas e 46 minutos. 9 horas e 46 minutos. 9 horas e 46 minutos. 9 horas e 46 minutos. 9 horas e 46 minutos. 9 horas e 46 minutos. 9 horas e 46 minutos. 9 horas e 46 minutos. 9 horas e 46 minutos. 9 horas e 46 minutos. 9 horas e 46 minutos. 9 horas e 46 minutos. 9 horas e 46 minutos. 9 horas e 46 minutos. 9 horas e 46 minutos. 9 horas e 46 minutos. 9 horas e 46 minutos. 9 horas e 46 minutos. 9 horas e 46 minutos. 9 horas e 46 minutos. 9 horas e 47 minutos. 9 horas e 47 minutos. 9 horas e 47 minutos. 9 horas e 47 minutos. 9 horas e 47 minutos. 9 horas e 47 minutos. 9 horas e 47 minutos. 9 horas.

0: 9 horas e 47 minutos. 9 horas e 47 minutos. 9 horas e 47 minutos. 9 horas e 47 minutos. 9 horas e 47 minutos. 9 horas e 47 minutos. 9 horas e 47 minutos. 9 horas e 47 minutos. 9 horas e 47 minutos. 9 horas e 47 minutos. 9 horas e 47 minutos. 9 horas e 47 minutos. 9 horas e 47 minutos. 9 horas e 47 minutos. 9 horas e 48 minutos. 9 horas e 48 minutos. 9 horas e 48 minutos. 9 horas e 48 minutos. 9 horas e 48 minutos. 9 horas e 48 minutos. 9 horas e 48 minutos. 9 horas e 48 minutos. 9 horas e 48 minutos. 9 horas e 48 minutos. 9 horas e 48 minutos. 9 horas e 48 minutos. 9 horas e 48 minutos. 9 horas e 48 minutos. 9 horas e 48 minutos. 9 horas e 48 minutos. 9 horas e 48 minutos. 9 horas e 48 minutos. 9 horas e 48 minutos. 9 horas e 48 minutos. 9 horas e 49 minutos.
1: 9 horas e 49 minutos.
0: 9 horas e 49 minutos.
1: 9 horas e 49 minutos.
0: 9 horas e 49 minutos.
1: 9 horas e 49 minutos.
0: 9 horas e 49 minutos.
1: 9 horas e 49 minutos.
0: 9 horas e 49 minutos.
1: 9 horas e 49 minutos.
0: 9 horas e 49 minutos.
1: 9 horas e 49 minutos.
0: 9 horas e 49 minutos.
1: 9 horas e 49 minutos.
0: 9 horas e 49 minutos.
1: 9 horas e 49 minutos.
0: 9 horas e 49 minutos.
1: 9 horas e 49 minutos.
0: 9 horas e 49 minutos.
1: 9 horas e 49 minutos.
0: 9 horas e 49 minutos.
1: 9 horas e 40 minutos.
0: 9 horas e 50 minutos.
1: 9 horas e 50 minutos.
0: 9 horas e 50 minutos.
1: 9 horas e 50 minutos.
0: 9 horas e 50 minutos.
1: 9 horas e 50 minutos.
0: 9 horas e 50 minutos.
1: 9 horas e 50 minutos.
0: 9 horas e 50 minutos.
1: 9 horas e 50 minutos.
0: 9 horas e 50 minutos.
1: 9 horas e 50 minutos.
0: 9 horas e 50 minutos.
1: 9 horas e 50 minutos.
0: 9 horas e 50 minutos.
1: 9 horas e 50 minutos.
0: 9 horas e 50 minutos.
1: 9 horas e 50 minutos.
0: 9 horas e 50 minutos.
1: 9 horas e 50 minutos.
0: 9 horas e 50 minutos.
1: 9 horas e 51 minutos.
0: 9 horas e 51 minutos.
1: 9 horas e 51 minutos.
0: 9 horas e 51 minutos.
1: 9 horas e 51 minutos.
0: 9 horas e 51 minutos.
1: 9 horas e 51 minutos.
0: 9 horas e 51 minutos.
1: 9 horas e 51 minutos.
0: 9 horas e 51 minutos.
1: 9 horas e 51 minutos.
0: 9 horas e 51 minutos.
1: 9 horas e 51 minutos.
0: 9 horas e 51 minutos.
1: 9 horas e 51 minutos.
0: 9 horas e 51 minutos.
1: 9 horas e 51 minutos.
0: 9 horas e 51 minutos.
1: 9 horas e 51 minutos.
0: 9 horas e 51 minutos.
1: 9 horas e 51 minutos.
0: 9 horas e 51 minutos.
1: 9 horas e 52 minutos.
0: 9 horas e 52 minutos.
1: 9 horas e 52 minutos.
0: 9 horas e 52 minutos. 9:52.
1: 9:52.
0: 9:52.
1: 9:52.
0: 9:52.
1: 9:52.
0: 9:52.
1: 9:52.
0: 9:52.
1: 9:52.
0: 9:52.
1: 9:52.
0: 9:52.
1: 9:52.
0: 9:52.
1: 9:52.
0: 9:52.
1: 9:53.
0: 9:53.
1: 9:53.
0: 9:53.
1: 9:53.
0: 9:53.
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0: 9:53.
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0: 9:53.
1: 9:53.
0: 9:53.
1: 9:53.
0: 9:54.
1: 9:54.
0: 9:54.
1: 9:54.
0: 9:54.
1: 9:54.
0: 9:54.
1: 9:54.
0: 9:54.
1: 9:54.
0: 9:54.
1: 9:54.
0: 9:54.
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1: 9:54.
0: 9:54.
1: 9:54.
0: 9:54.
1: 9:54.
0: 9:55.
1: 9:55.
0: 9:55.
1: 9:55.
0: 9:55.
1: 9:55.
0: 9:55.
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0: 9:55.
1: 9:55.
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0: 9:55.
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0: 9:55.
1: 9:55.
0: 9:55.
1: 9:55.
0: 9:55.
1: 9:55.
0: 9:55.
1: 9:56.
0: 9:56.
1: 9:56.
0: 9:56.
1: 9:56.
0: 9:56.
1: 9:56.
0: 9:56.
1: 9:56.
0: 9:56.
1: 9:56.
0: 9:56.
1: 9:56.
0: 9:56.
1: 9:56.
0: 9:56.
1: 9:56.
0: 9:56.
1: 9:56.
0: 9:57.
1: 9:57.
0: 9:57. 57 minutos.
2: 9 horas e 57 minutos.
0: 9 horas e 57 minutos.
2: 9 horas e 57 minutos.
0: 9 horas e 57 minutos.
2: 9 horas e 57 minutos.
0: 9 horas e 57 minutos.
2: 9 horas e 57 minutos.
0: 9 horas e 57 minutos.
2: 9 horas e 57 minutos.
0: 9 horas e 57 minutos.
2: 9 horas e 57 minutos.
0: 9 horas e 57 minutos.
2: 9 horas e 57 minutos.
0: 9 horas e 57 minutos.
2: 9 horas e 57 minutos.
0: 9 horas e 57 minutos.
2: 9 horas e 57 minutos.
0: 9 horas e 57 minutos.
2: 9 horas e 58 minutos.
0: 9 horas e 58 minutos.
2: 9 horas e 58 minutos.
0: 9 horas e 58 minutos.
2: 9 horas e 58 minutos.
0: 9 horas e 58 minutos.
2: 9 horas e 58 minutos.
0: 9 horas e 58 minutos.
2: 9 horas e 58 minutos.
0: 9 horas e 58 minutos.
2: 9 horas e 58 minutos.
0: 9 horas e 58 minutos.
2: 9 horas e 58 minutos.
0: 9 horas e 58 minutos.
2: 9 horas e 58 minutos.
0: 9 horas e 58 minutos.
2: 9 horas e 58 minutos.
0: 9 horas e 58 minutos.
2: 9 horas e 58 minutos.
0: 9 horas e 59 minutos.
2: 9 horas e 59 minutos.
0: 9 horas e 59 minutos.
2: 9 horas e 59 minutos.
0: 9 horas e 59 minutos.
2: 9 horas e 59 minutos.
0: 9 horas e 59 minutos.
2: 9 horas e 59 minutos.
0: 9 horas e 59 minutos.
2: 9 horas e 59 minutos.
0: 9 horas e 59 minutos.
2: 9 horas e 59 minutos.
0: 9 horas e 59 minutos.
2: 9 horas e 59 minutos.
0: 9 horas e 59 minutos.
2: 9 horas e 59 minutos.
0: 9 horas e 59 minutos.
2: 9 horas e 59 minutos.
0: 9 horas e 59 minutos.
2: 9 horas e 59 minutos.
3: 10 horas em ponto. 10 horas em ponto. 10 horas em ponto. 10 horas em ponto. 10 horas em ponto. 10 horas em ponto. 10 horas em ponto. 10 horas em ponto. 10 horas em ponto. 10 horas em ponto. 10 horas em ponto. 10 horas em ponto. 10 horas em ponto. 10 horas em ponto. 10 horas em ponto. 10 horas em ponto. 10 horas em ponto. 10 horas em ponto. 10 horas em ponto. 10 horas em ponto. 10 horas em 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
4: 10 horas e 1 minuto.
3: 10 horas e 1 minuto.
4: 10 horas e 1 minuto.
3: 10 horas e 1 minuto.
4: 10 horas e 1 minuto.
3: 10 horas e 1 minuto.
4: 10 horas e 1 minuto.
3: 10 horas e 1 minuto.
4: 10 horas e 1 minuto.
3: 10 horas e 1 minuto.
4: 10 horas e 1 minuto.
3: 10 horas e 1 minuto.
4: 10 horas e 1 minuto.
3: 10 horas e 1 minuto.
4: 10 horas e 1 minuto.
3: 10 horas e 1 minuto.
4: 10 horas e 1 minuto.
3: 10 horas e 1 minuto.
4: 10 horas e 1 minuto.
3: 10 horas e 1 minuto.
4: 10 horas e 1 minuto.
3: 10 horas e 1 minuto. 10 horas e 1 minuto. 10 horas e 1 minuto. 10 horas e 1 minuto. 10 horas e 1 minuto. 10 horas e 1 minutos.
4: 10 horas e 2 minutos.
3: 10 horas e 2 minutos.
4: 10 horas e 2 minutos.
3: 10 horas e 2 minutos.
4: 10 horas e 2 minutos.
3: 10 horas e 2 minutos.
4: 10 horas e 2 minutos.
3: 10 horas e 2 minutos.
4: 10 horas e 2 minutos.
3: 10 horas e 2 minutos.
4: 10 horas e 2 minutos.
3: 10 horas e 2 minutos.
4: 10 horas e 2 minutos.
3: 10 horas e 2 minutos.
4: 10 horas e 2 minutos.
3: 10 horas e 2 minutos.
4: 10 horas e 2 minutos.
3: 10 horas e 2 minutos.
4: 10 horas e 2 minutos.
3: 10 horas e 2 minutos.
4: 10 horas e 2 minutos.
3: 10 horas e 2 minutos.
4: 10 horas e 2 minutos.
3: 10 horas e 3 minutos.
4: 10 horas e 3 minutos.
3: 10 horas e 3 minutos.
4: 10 horas e 3 minutos.
3: 10 horas e 3 minutos.
4: 10 horas e 3 minutos.
3: 10 horas e 3 minutos.
4: 10 horas e 3 minutos.
3: 10 horas e 3 minutos.
4: 10 horas e 3 minutos.
3: 10 horas e 3 minutos.
4: 10 horas e 3 minutos.
3: 10 horas e 3 minutos.
4: 10 horas e 3 minutos.
3: 10 horas e 3 minutos.
4: 10 horas e 3 minutos.
3: 10 horas e 3 minutos.
4: 10 horas e 3 minutos.
3: 10 horas e 3 minutos.
4: 10 horas e 3 minutos.
3: 10 horas e 3 minutos.
4: 10 horas e 3 minutos.
3: 10 horas e 3 minutos.
4: 10 horas e 4 minutos.
3: 10 horas e 4 minutos.
4: 10 horas e 4 minutos.
3: 10 horas e 4 minutos.
4: 10 horas e 4 minutos.
3: 10 horas e 4 minutos.
4: 10 horas e 4 minutos.
3: 10 horas e 4 minutos.
4: 10 horas e 4 minutos.
3: 10 horas e 4 minutos.
4: 10 horas e 4 minutos.
3: 10 horas e 4 minutos.
4: 10 horas e 4 minutos.
3: 10 horas e 4 minutos.
4: 10 horas e 4 minutos.
3: 10 horas e 4 minutos.
4: 10 horas e 4 minutos.
3: 10 horas e 4 minutos.
4: 10 horas e 4 minutos.
3: 10 horas e 4 minutos.
4: 10 horas e 4 minutos.
3: 10 horas e 4 minutos.
4: 10 horas e 4 minutos.
3: 10 horas e 5 minutos.
4: 10 horas e 5 minutos.
3: 10 horas e 5 minutos.
4: 10 horas e 5 minutos.
3: 10 horas e 5 minutos.
4: 10 horas e 5 minutos.
3: 10 horas e 5 minutos.
4: 10 horas e 5 minutos.
3: 10 horas e 5 minutos.
4: 10 horas e 5 minutos.
3: 10 horas e 5 minutos.
4: 10 horas e 5 minutos.
3: 10 horas e 5 minutos.
4: 10 horas e 5 minutos.
3: 10 horas e 5 minutos.
4: 10 horas e 5 minutos.
3: 10 horas e 5 minutos.
4: 10 horas e 5 minutos.
3: 10 horas e 5 minutos.
4: 10 horas e 5 minutos.
3: 10 horas e 5 minutos.
4: 10 horas e 5 minutos.
3: 10 horas e 5 minutos.
4: 10 horas e 5 minutos.
3: 10 horas e 6 minutos.
4: 10 horas e 6 minutos.
3: 10 horas e 6 minutos.
4: 10 horas e 6 minutos.
3: 10 horas e 6 minutos.
4: 10 horas e 6 minutos.
3: 10 horas e 6 minutos.
4: 10 horas e 6 minutos.
3: 10 horas e 6 minutos.
4: minutos.
3: 10 horas e 6 minutos.
4: 10 horas e 6 minutos.
3: 10 horas e 6 minutos.
4: 10 horas e 6 minutos.
3: 10 horas e 6 minutos.
4: 10 horas e 6 minutos.
3: 10 horas e 6 minutos.
4: 10 horas e 6 minutos.
3: 10 horas e 6 minutos.
4: 10 horas e 6 minutos.
3: 10 horas e 6 minutos.
4: 10 horas e 6 minutos.
3: 10 horas e 6 minutos.
4: 10 horas e 6 minutos.
3: 10 horas e 7 minutos.
4: 10 horas e 7 minutos.
3: 10 horas e 7 minutos.
4: 10 horas e 7 minutos.
3: 10 horas e 7 minutos.
4: 10 horas e 7 minutos.
3: 10 horas e 7 minutos.
4: 10 horas e 7 minutos.
3: 10 horas e 7 minutos.
4: 10 horas e 7 minutos.
3: 10 horas e 7 minutos.
4: 10 horas e 7 minutos.
3: 10 horas e 7 minutos.
4: 10 horas e 7 minutos.
3: 10 horas e 7 minutos.
4: 10 horas e 7 minutos.
3: 10 horas e 7 minutos.
4: 10 horas e 7 minutos.
3: 10 horas e 7 minutos.
4: 10 horas e 7 minutos.
3: 10 horas e 7 minutos.
4: 10 horas e 7 minutos.
3: 10 horas e 7 minutos.
4: 10 horas e 7 minutos.
3: 10 horas e 8 minutos.
4: 10 horas e 8 minutos.
3: 10 horas e 8 minutos.
4: 10 horas e 8 minutos.
3: 10 horas e 8 minutos.
4: 10 horas e 8 minutos.
3: 10 horas e 8 minutos.
4: 10 horas e 8 minutos.
3: 10 horas e 8 minutos.
4: 10 horas e 8 minutos.
3: 10 horas e 8 minutos.
4: 10 horas e 8 minutos.
3: 10 horas e 8 minutos.
4: 10 horas e 8 minutos.
3: 10 horas e 8 minutos.
4: 10 horas e 8 minutos.
3: 10 horas e 8 minutos.
4: 10 horas e 8 minutos.
3: 10 horas e 8 minutos.
4: 10 horas e 8 minutos.
3: 10 horas e 8 minutos.
4: 10 horas e 8 minutos.
3: 10 horas e 8 minutos.
4: 10 horas e 9 minutos.
3: 10 horas e 9 minutos.
4: 10 horas e 9 minutos.
3: 10 horas e 9 minutos.
4: 10 horas e 9 minutos.
3: 10 horas e 9 minutos.
4: 10 horas e 9 minutos.
3: 10 horas e 9 minutos.
4: 10 horas e 9 minutos.
3: 10 horas e 9 minutos.
4: 10 horas e 9 minutos.
3: 10 horas e 9 minutos.
4: 10 horas e 9 minutos.
3: 10 horas e 9 minutos.
4: 10 horas e 9 minutos.
3: 10 horas e 9 minutos.
4: 10 horas e 9 minutos.
3: 10 horas e 9 minutos.
4: 10 horas e 9 minutos.
3: 10 horas e 9 minutos.
4: 10 horas e 9 minutos.
3: 10 horas e 9 minutos.
4: 10 horas e 9 minutos.
3: 10 horas e 10 minutos.
4: 10 horas e 10 minutos.
3: 10 horas e 10 minutos.
4: 10 horas e 10 minutos.
3: 10 horas e 10 minutos.
4: 10 horas e 10 minutos.
3: 10 horas e 10 minutos.
4: 10 horas e 10 minutos.
3: 10 horas e 10 minutos.
4: 10 horas e 10 minutos.
3: 10 horas e 10 minutos.
4: 10 horas e 10 minutos.
3: 10 horas e 10 minutos.
4: 10 horas e 10 minutos.
3: 10 horas e 10 minutos.
4: 10 horas e 10 minutos.
3: 10 horas e 10 minutos.
4: 10 horas e 10 minutos.
3: 10 horas e 10 minutos.
4: 10 horas e 10 minutos.
3: 10 horas e 10 minutos.
4: 10 horas e 10 minutos.
3: 10 horas e 10 minutos.
4: 10 horas e 10 minutos.
3: 10 horas e 11 minutos.
4: 10 horas e 11 minutos.
3: 10 horas e 11 minutos.
4: 10 horas e 11 minutos.
3: 10 horas e 11 minutos.
4: 10 horas e 11 minutos.
3: 10 horas e 11 minutos.
4: 10 horas e 11 minutos.
3: minutos. 10 horas e 11 minutos. 10 horas e 11 minutos. 10 horas e 11 minutos. 10 horas e 11 minutos. 10 horas e 11 minutos. 10 horas e 11 minutos. 10 horas e 11 minutos. 10 horas e 11 minutos. 10 horas e 11 minutos. 10 horas e 11 minutos. 10 horas e 11 minutos. 10 horas e 11 minutos. 10 horas e 11 minutos. 10 horas e 11 minutos. 10 horas e 11 minutos. 10 horas e 11 minutos. 10 horas e 12 minutos. 10 horas e 12 minutos. 10 horas e 12 minutos. 10 horas e 12 minutos. 10 horas e 12 minutos. 10 horas e 12 minutos. 10 horas e 12 minutos. 10 horas e 12 minutos. 10 horas e 12 minutos. 10 horas e 12 minutos. 10 horas e 12 minutos. 10 horas e 12 minutos. 10 horas e 12 minutos. 10 horas e 12 minutos. 10 horas e 12 minutos. 10 horas e 12 minutos. 10 horas e 12 minutos. 10 horas e 12 minutos. 10 horas e 12 minutos. 10 horas e 12 minutos. 10 horas e 12 minutos. 10 horas e 12 minutos. 10 horas e 12 minutos. 10 horas e 13 minutos. 10 horas e 13 minutos. 10 horas e 13 minutos. 10 horas e 13 minutos. 10 horas e 13 minutos. 10 horas e 13 minutos. 10 horas e 13 minutos. 10 horas e 13 minutos. 10 horas e 13 minutos. 10 horas e 13 minutos. 10 horas e 13 minutos. 10 horas e 13 minutos. 10 horas e 13 minutos. 10 horas e 13 minutos. 10 horas e 13 minutos. 10 horas e 13 minutos. 10 horas e 13 minutos. 10 horas e 13 minutos. 10 horas e 13 minutos. 10 horas e 13 minutos. 10 horas e 13 minutos. 10 horas e 13 minutos. 10 horas e 13 minutos. 10 horas e 13 minutos. 10 horas e 14 minutos. 10 horas e 14 minutos. 10 horas e 14 minutos. 10 horas e 14 minutos. 10 horas e 14 minutos. 10 horas e 14 minutos. 10 horas e 14 minutos. 10 horas e 14 minutos. 10 horas e 14 minutos. 10 horas e 14 minutos. 10 horas e 14 minutos. 10 horas e 14 minutos. 10 horas e 14 minutos. 10 horas e 14 minutos. 10 horas e 14 minutos. 10 horas e 14 minutos. 10 horas e 14 minutos. 10 horas e 14 minutos. 10 horas e 14 minutos. 10 horas e 14 minutos. 10 horas e 14 minutos. 10 horas e 15 minutos. 10 horas e 15 minutos. 10 horas e 15 minutos. 10 horas e 15 minutos. 10 horas e 15 minutos. 10 horas e 15 minutos. 10 horas e 15 minutos. 10 horas e 15 minutos. 10 horas e 15 minutos. 10 horas e 15 minutos. 10 horas e 15 minutos. 10 horas e 15 minutos. 10 horas e 15 minutos. 10 horas e 15 minutos. 10 horas e 15 minutos. 10 horas e 15 minutos. 10 horas e 15 minutos. 10 horas e 15 minutos. 10 horas e 15 minutos. 10 horas e 15 minutos. minutos. 10 horas e 15 minutos. 10 horas e 15 minutos. 10 horas e 15 minutos. 10 horas e 15 minutos. 10 horas e 16 minutos. 10 horas e 16 minutos. 10 horas e 16 minutos. 10 horas e 16 minutos. 10 horas e 16 minutos. 10 horas e 16 minutos. 10 horas e 16 minutos. 10 horas e 16 minutos. 10 horas e 16 minutos. 10 horas e 16 minutos. 10 horas e 16 minutos. 10 horas e 16 minutos. 10 horas e 16 minutos. 10 horas e 16 minutos. 10 horas e 16 minutos. 10 horas e 16 minutos. 10 horas e 16 minutos. 10 horas e 16 minutos. 10 horas e 16 minutos. 10 horas e 16 minutos. 10 horas e 16 minutos. 10 horas e 17 minutos. 10 horas e 17 minutos. 10 horas e 17 minutos. 10 horas e 17 minutos. 10 horas e 17 minutos. 10 horas e 17 minutos. 10 horas e 17 minutos. 10 horas e 17 minutos. 10 horas e 17 minutos. 10 horas e 17 minutos. 10 horas e 17 minutos. 10 horas e 17 minutos. 10 horas e 17 minutos. 10 horas e 17 minutos. 10 horas e 17 minutos. 10 horas e 17 minutos. 10 horas e 17 minutos. 10 horas e 17 minutos. 10 horas e 17 minutos. 10 horas e 17 minutos. 10 horas e 17 minutos. 10 horas e 18 minutos. 10 horas e 18 minutos. 10 horas e 18 minutos. 10 horas e 18 minutos. 10 horas e 18 minutos. 10 horas e 18 minutos. 10 horas e 18 minutos. 10 horas e 18 minutos. 10 horas e 18 minutos. 10 horas e 18 minutos. 10 horas e 18 minutos. 10 horas e 18 minutos. 10 horas e 18 minutos. 10 horas e 18 minutos. 10 horas e 18 minutos. 10 horas e 18 minutos. 10 horas e 18 minutos. 10 horas e 18 minutos. 10 horas e 18 minutos. 10 horas e 18 minutos. 10 horas e 18 minutos. 10 horas e 18 minutos. 10 horas
4: e 19 minutos.
3: 10 horas
4: e 19 minutos.
3: 10 horas
4: e 19 minutos.
3: 10 horas
4: e 19 minutos.
3: 10 horas
4: e 19 minutos.
3: 10 horas
4: e 19 minutos.
3: 10 horas
4: e 19 minutos.
3: 10 horas
4: e 19 minutos.
3: 10 horas
4: e 19 minutos.
3: 10 horas
4: e 19 minutos.
3: 10 horas
4: e 19 minutos.
3: 10 horas
4: e 19 minutos.
3: 10 horas
4: e 19 minutos.
3: 10 horas
4: e 19 minutos.
3: 10 horas
4: e 19 minutos.
3: 10 horas
4: e 19 minutos.
3: 10 horas
4: e 19 minutos.
3: 10 horas
4: e 19 minutos.
3: 10 horas
4: e 19 minutos.
3: 10 horas
4: e 19 minutos.
3: 10 horas
4: e 19 minutos.
3: 10 horas
5: e 20 minutos.
3: 10 horas
5: e 20 minutos.
3: 10 horas
5: e 20 minutos.
3: 10 horas
5: e 20 minutos.
3: 10 horas
5: e 20 minutos.
3: 10 horas
5: e 20 minutos.
3: 10 horas
5: e 20 minutos.
3: 10 horas
5: e 20 minutos.
3: 10 horas
5: e 20 minutos.
3: 10 horas
5: e 20 minutos.
3: 10 horas
5: e 20 minutos.
3: 10 horas
5: e 20 minutos.
3: 10 horas
5: e 20 minutos.
3: 10 horas
5: e 20 minutos.
3: 10 horas
5: e 20 minutos.
3: 10 horas
5: e 20 minutos.
3: 10 horas
5: e 20 minutos.
3: 10 horas
5: e 20 minutos.
3: 10 horas
5: e 20 minutos.
3: 10 horas
5: e 20 minutos. minutos.
3: 10 horas e 20 minutos.
5: 10 horas e 20 minutos.
3: 10 horas e 20 minutos. 10 horas e 21 minutos. 10 horas e 21 minutos. 10 horas e 21 minutos. 10 horas e 21 minutos. 10 horas e 21 minutos. 10 horas e 21 minutos. 10 horas e 21 minutos. 10 horas e 21 minutos. 10 horas e 21 minutos. 10 horas e 21 minutos. 10 horas e 21 minutos. 10 horas e 21 minutos. 10 horas e 21 minutos. 10 horas e 21 minutos. 10 horas e 21 minutos. 10 horas e 21 minutos. 10 horas e 21 minutos. 10 horas e 21 minutos. 10 horas e 21 minutos. 10 horas e 21 minutos. 10 horas e 21 minutos. 10 horas e 21 minutos. 10 horas e 22 minutos.
5: 10 horas e 22 minutos.
3: 10 horas e 22 minutos.
5: 10 horas e 22 minutos.
3: 10 horas e 22 minutos.
5: 10 horas e 22 minutos.
3: 10 horas e 22 minutos.
5: 10 horas e 22 minutos.
3: 10 horas e 22 minutos.
5: 10 horas e 22 minutos.
3: 10 horas e 22 minutos.
5: 10 horas e 22 minutos.
3: 10 horas e 22 minutos.
5: 10 horas e 22 minutos.
3: 10 horas e 22 minutos.
5: 10 horas e 22 minutos.
3: 10 horas e 22 minutos.
5: 10 horas e 22 minutos.
3: 10 horas e 22 minutos.
5: 10 horas e 22 minutos.
3: 10 horas e 22 minutos.
4: 10 horas e 23 minutos.
3: 10 horas e 23 minutos.
4: 10 horas e 23 minutos.
3: 10 horas e 23 minutos.
4: 10 horas e 23 minutos.
3: 10 horas e 23 minutos.
4: 10 horas e 23 minutos.
3: 10 horas e 23 minutos.
4: 10 horas e 23 minutos.
3: 10 horas e 23 minutos.
4: 10 horas e 23 minutos.
3: 10 horas e 23 minutos.
4: 10 horas e 23 minutos.
3: 10 horas e 23 minutos.
4: 10 horas e 23 minutos.
3: 10 horas e 23 minutos.
4: 10 horas e 23 minutos.
3: 10 horas e 23 minutos.
4: 10 horas e 23 minutos.
3: 10 horas e 24 minutos.
5: 10 horas e 24 minutos.
3: 10 horas e 24 minutos.
5: 10 horas e 24 minutos.
3: 10 horas e 24 minutos.
5: 10 horas e 24 minutos.
3: 10 horas e 24 minutos.
5: 10 horas e 24 minutos.
3: 10 horas e 24 minutos.
5: 10 horas e 24 minutos.
3: 10 horas e 24 minutos.
5: 10 horas e 24 minutos.
3: 10 horas e 24 minutos.
5: 10 horas e 24 minutos.
3: 10 horas e 24 minutos.
5: 10 horas e 24 minutos.
3: 10 horas e 24 minutos.
5: 10 horas e 24 minutos.
3: 10 horas e 24 minutos.
5: 10 horas e 24 minutos.
3: 10 horas e 25 minutos.
5: 10 horas e 25 minutos.
3: 10 horas e 25 minutos.
5: 10 horas e 25 minutos.
3: 10 horas e 25 minutos.
5: 10 horas e 25 minutos.
3: 10 horas e 25 minutos.
5: 10 horas e 25 minutos.
3: 10 horas e 25 minutos.
5: 10 horas e 25 minutos.
3: 10 horas e 25 minutos.
5: 10 horas e 25 minutos.
3: 10 horas e 25 minutos.
5: 10 horas e 25 minutos.
3: 10 horas e 25 minutos.
5: 10 horas e 25 minutos.
3: 25 minutos. 10 horas e 25 minutos. 10 horas e 25 minutos. 10 horas e 26 minutos. 10 horas e 26 minutos. 10 horas e 26 minutos. 10 horas e 26 minutos. 10 horas e 26 minutos. 10 horas e 26 minutos. 10 horas e 26 minutos. 10 horas e 26 minutos. 10 horas e 26 minutos. 10 horas e 26 minutos. 10 horas e 26 minutos. 10 horas e 26 minutos. 10 horas e 26 minutos. 10 horas e 26 minutos. 10 horas e 26 minutos. 10 horas e 26 minutos. 10 horas e 26 minutos. 10 horas e 26 minutos. 10 horas e 26 minutos. 10 horas e 26 minutos. 10 horas e 27 minutos. 10 horas e 27 minutos. 10 horas e 27 minutos. 10 horas e 27 minutos. 10 horas e 27 minutos. 10 horas e 27 minutos. 10 horas e 27 minutos. 10 horas e 27 minutos. 10 horas e 27 minutos. 10 horas e 27 minutos. 10 horas e 27 minutos. 10 horas e 27 minutos. 10 horas e 27 minutos. 10 horas e 27 minutos. 10 horas e 27 minutos. 10 horas e 27 minutos. 10 horas e 27 minutos. 10 horas e 27 minutos. 10 horas e 27 minutos. 10 horas e 27 minutos. 10 horas e 28 minutos. 10 horas e 28 minutos. 10 horas e 28 minutos. 10 horas e 28 minutos. 10 horas e 28 minutos. 10 horas e 28 minutos. 10 horas e 28 minutos. 10 horas e 28 minutos. 10 horas e 28 minutos. 10 horas e 28 minutos. 10 horas e 28 minutos. 10 horas e 28 minutos. 10 horas e 28 minutos. 10 horas e 28 minutos. 10 horas e 28 minutos. 10 horas e 28 minutos. 10 horas e 28 minutos. 10 horas e 28 minutos. 10 horas e 28 minutos. 10 horas e 28 minutos. 10 horas e 29 minutos. 10 horas e 29 minutos. 10 horas e 29 minutos. 10 horas e 29 minutos. 10 horas e 29 minutos. 10 horas e 29 minutos. 10 horas e 29 minutos. 10 horas e 29 minutos. 10 horas e 29 minutos. 10 horas e 29 minutos. 10 horas e 29 minutos. 10 horas e 29 minutos. 10 horas e 29 minutos. 10 horas e 29 minutos. 10 horas e 29 minutos. 10 horas e 29 minutos. 10 horas e 29 minutos. 10 horas e 29 minutos. 10 horas e 29 minutos. 10 horas e 29 minutos. 10 horas e 20 minutos. 10 horas e 30 minutos. 10 horas e 30 minutos. 10 horas e 30 minutos. 10 horas e 30 minutos. 10 horas e 30 minutos. 10 horas e 30 minutos. 10 horas e 30 minutos. 10 horas e 30 minutos. 30 minutos. 10 horas e 30 minutos. 10 horas e 30 minutos. 10 horas e 30 minutos. 10 horas e 30 minutos. 10 horas e 30 minutos. 10 horas e 30 minutos. 10 horas e 30 minutos. 10 horas e 30 minutos. 10 horas e 30 minutos. 10 horas e 30 minutos. 10 horas e 30 minutos. 10 horas e 30 minutos. 10 horas e 30 minutos. 10 horas e 31 minutos. 10 horas e 31 minutos. 10 horas e 31 minutos. 10 horas e 31 minutos. 10 horas e 31 minutos. 10 horas e 31 minutos. 10 horas e 31 minutos. 10 horas e 31 minutos. 10 horas e 31 minutos. 10 horas e 31 minutos. 10 horas e 31 minutos. 10 horas e 31 minutos. 10 horas e 31 minutos. 10 horas e 31 minutos. 10 horas e 31 minutos. 10 horas e 31 minutos. 10 horas e 31 minutos. 10 horas e 31 minutos. 10 horas e 31 minutos. 10 horas e 31 minutos. 10 horas e 31 minutos. 10 horas e 32 minutos. 10 horas e 32 minutos. 10 horas e 32 minutos. 10 horas e 32 minutos. 10 horas e 32 minutos. 10 horas e 32 minutos. 10 horas e 32 minutos. 10 horas e 32 minutos. 10 horas e 32 minutos. 10 horas e 32 minutos. 10 horas e 32 minutos. 10 horas e 32 minutos. 10 horas e 32 minutos. 10 horas e 32 minutos. 10 horas e 32 minutos. 10 horas e 32 minutos. 10 horas e 32 minutos. 10 horas e 32 minutos. 10 horas e 32 minutos. 10 horas e 32 minutos. 10 horas e 33 minutos. 10 horas e 33 minutos. 10 horas e 33 minutos. 10 horas e 33 minutos. 10 horas e 33 minutos. 10 horas e 33 minutos. 10 horas e 33 minutos. 10 horas e 33 minutos. 10 horas e 33 minutos. 10 horas e 33 minutos. 10 horas e 33 minutos. 10 horas e 33 minutos. 10 horas e 33 minutos. 10 horas e 33 minutos. 10 horas e 33 minutos. 10 horas e 33 minutos. 10 horas e 33 minutos. 10 horas e 33 minutos. 10 horas e 33 minutos. 10 horas e 33 minutos. 10 horas e 34 minutos. 10 horas e 34 minutos. 10 horas e 34 minutos. 10 horas e 34 minutos. 10 horas e 34 minutos. 10 horas e 34 minutos. 10 horas e 34 minutos. 10 horas e 34 minutos. 10 horas e 34 minutos. 10 horas e 34 minutos. 10 horas e 34 minutos. 10 horas e 34 minutos. 10 horas e 34 minutos. 10 horas e 34 minutos. 10 horas e 34 minutos. 10 horas e 34 minutos. 10 horas e 34 minutos. 10 horas e 34 minutos. 10 horas e 34 minutos. 10 horas e 35 minutos. 10 horas e 35 minutos. 10 horas e 35 minutos. 10 horas e 35 minutos. 10 horas e 35 minutos. 10 horas e 35 minutos. 10 horas e 35 minutos. 10 horas e 35 minutos. 10 horas e 35 minutos. 10 horas e 35 minutos. 10 horas e 35 minutos. 10 horas e 35 minutos. 10 horas e 35 minutos. 10 horas e 35 minutos. 10 horas e 35 minutos. 10 horas e 35 minutos. 10 horas e 35 minutos. 10 horas e 35 minutos. 10 horas e 35 minutos. 10 horas e 35 minutos. 10 horas e 36 minutos. 10 horas e 36 minutos. 10 horas e 36 minutos. 10 horas e 36 minutos. 10 horas e 36 minutos. 10 horas e 36 minutos. 10 horas e 36 minutos. 10 horas e 36 minutos. 10 horas e 36 minutos. 10 horas e 36 minutos. 10 horas e 36 minutos. 10 horas e 36 minutos. 10 horas e 36 minutos. 10 horas e 36 minutos. 10 horas e 36 minutos. 10 horas e 36 minutos. 10 horas e 36 minutos. 10 horas e 36 minutos. 10 horas e 36 minutos. 10 horas e 37 minutos. 10 horas e 37 minutos. 10 horas e 37 minutos. 10 horas e 37 minutos. 10 horas e 37 minutos. 10 horas e 37 minutos. 10 horas e 37 minutos. 10 horas e 37 minutos. 10 horas e 37 minutos. 10 horas e 37 minutos. 10 horas e 37 minutos. 10 horas e 37 minutos. 10 horas e 37 minutos. 10 horas e 37 minutos. 10 horas e 37 minutos. 10 horas e 37 minutos. 10 horas e 37 minutos. 10 horas e 37 minutos. 10 horas e 37 minutos. 10 horas e 38 minutos. 10 horas e 38 minutos. 10 horas e 38 minutos. 10 horas e 38 minutos. 10 horas e 38 minutos. 10 horas e 38 minutos. 10 horas e 38 minutos. 10 horas e 38 minutos. 10 horas e 38 minutos. 10 horas e 38 minutos. 10 horas e 38 minutos. 10 horas e 38 minutos. 10 horas e 38 minutos. 10 horas e 38 minutos. 10 horas e 38 minutos. 10 horas e 38 minutos. 10 horas e 38 minutos. 10 horas e 38 minutos. 10 horas e 38 minutos. 10 horas e 39 minutos. 10 horas e 39 minutos. 10 horas e 39 minutos. 10 horas e 39 minutos. 10 horas e 39 minutos. 10 horas e 39 minutos. 10 horas e 39 minutos. 10 horas e 39 minutos. 10 horas e 39 minutos. 10 horas e 39 minutos. 10 horas e 39 minutos. 10 horas e 39 minutos. 10 horas e 39 minutos. 10 horas e 39 minutos. 10 horas e 39 minutos. 10 horas e 39 minutos. 10 horas e 39 minutos. 10 horas e 39 minutos. 10 horas e 39 minutos. 10 horas e 39 minutos. 10 horas e 39 minutos. 10 horas e 40 minutos. 10 horas e 40 minutos. 10 horas e 40 minutos. 10 horas e 40 minutos. 10 horas e 40 minutos. 10 horas e 40 minutos. 10 horas e 40 minutos. 10 horas e 40 minutos. 10 horas e 40 minutos. 10 horas e 40 minutos. 10 horas e 40 minutos. 10 horas e 40 minutos. 10 horas e 40 minutos. 10 horas e 40 minutos. 10 horas e 40 minutos. 10 horas e 40 minutos. 10 horas e 40 minutos. 10 horas e 40 minutos. 10 horas e 40 minutos. 10 horas e 40 minutos. 10 horas e 40 minutos. 10 horas e 40 minutos. 10 horas e 41 minutos. 10 horas e 41 minutos. 10 horas e 41 minutos. 10 horas e 41 minutos. 10 horas e 41 minutos. 10 horas e 41 minutos. 10 horas e 41 minutos. 10 horas e 41 minutos. 10 horas e 41 minutos. 10 horas e 41 minutos. 10 horas e 41 minutos. 10 horas e 41 minutos. 10 horas e 41 minutos. 10 horas e 41 minutos. 10 horas e 41 minutos. 10 horas e 41 minutos. 10 horas e 41 minutos. 10 horas e 41 minutos. 10 horas e 41 minutos. 10 horas e 41 minutos. 10 horas e 41 minutos. 10 horas e 42 minutos. 10 horas e 42 minutos. 10 horas e 42 minutos. 10 horas e 42 minutos. 10 horas e 42 minutos. 10 horas e 42 minutos. 10 horas e 42 minutos. 10 horas e 42 minutos. 10 minutos. 10 horas e 42 minutos. 10 horas e

0: 42 minutos. 10 horas e 42 minutos. 10 horas e 43 minutos. 10 horas e 43 minutos. 10 horas e 43 minutos. 10 horas e 43 minutos. 10 horas e 43 minutos. 10 horas e 43 minutos. 10 horas e 43 minutos. 10 horas e 43 minutos. 10 horas e 43 minutos. 10 horas e 43 minutos. 10 horas e 43 minutos. 10 horas e 43 minutos. 10 horas e 43 minutos. 10 horas e 43 minutos. 10 horas e 43 minutos. 10 horas e 43 minutos. 10 horas e 43 minutos. 10 horas e 43 minutos. 10 horas e 43 minutos. 10 horas e 43 minutos. 10 horas
1: e 44 minutos.
0: 10 horas
1: e 44 minutos.
0: 10 horas
1: e 44 minutos.
0: 10 horas
1: e 44 minutos.
0: 10 horas
1: e 44 minutos.
0: 10 horas
1: e 44 minutos.
0: 10 horas
1: e 44 minutos.
0: 10 horas
1: e 44 minutos.
0: 10 horas
1: e 44 minutos.
0: 10 horas
1: e 44 minutos.
0: 10 horas
1: e 44 minutos.
0: 10 horas
1: e 44 minutos.
0: 10 horas
1: e 44 minutos.
0: 10 horas
1: e 44 minutos.
0: 10 horas
1: e 44 minutos.
0: 10 horas
1: e 44 minutos.
0: 10 horas
1: e 44 minutos.
0: 10 horas
1: e 44 minutos.
0: 10 horas
1: e 44 minutos.
0: 10 horas
1: e 45 minutos.
0: 10 horas
1: e 45 minutos.
0: 10 horas
1: e 45 minutos.
0: 10 horas
1: e 45 minutos.
0: 10 horas
1: e 45 minutos.
0: 10 horas
1: e 45 minutos.
0: 10 horas
1: e 45 minutos.
0: 10 horas
1: e 45 minutos.
0: 10 horas
1: e 45 minutos.
0: 10 horas
1: e 45 minutos.
0: 10 horas
1: e 45 minutos.
0: 10 horas
1: e 45 minutos.
0: 10 horas
1: e 45 minutos.
0: 10 horas
1: e 45 minutos.
0: 10 horas
1: e 45 minutos.
0: 10 horas
1: e 45 minutos.
0: 10 horas
1: e 45 minutos.
0: 10 horas
1: e 45 minutos.
0: 10 horas
1: e 45 minutos.
0: 10 horas
1: e 45 minutos.
0: 10 horas
1: e 46 minutos.
0: 10 horas
1: e 46 minutos.
0: 10 horas
1: e 46 minutos.
0: 10 horas
1: e 46 minutos.
0: 10 horas
1: e 46 minutos.
0: 10 horas
1: e 46 minutos.
0: 10 horas
1: e 46 minutos.
0: 10 horas
1: e 46 minutos.
0: 10 horas
1: e 46 minutos.
0: 10 horas
1: e 46 minutos.
0: 10 horas
1: e 46 minutos.
0: 10 horas
1: e 46 minutos.
0: 10 horas
1: e 46 minutos.
0: 10 horas
1: e 46 minutos.
0: 10 horas
1: e 46 minutos.
0: 10 horas
1: e 46 minutos.
0: 10 horas
1: e 46 minutos.
0: 10 horas
1: e 46 minutos.
0: 10 horas
1: e 46 minutos.
0: 10 horas
1: e 47 minutos.
0: 10 horas
1: e 47 minutos.
0: 10 horas
1: e 47 minutos.
0: 10 horas
1: e 47 minutos.
0: 10 horas
1: e 47 minutos.
0: 10 horas
1: e 47 minutos.
0: 10 horas
1: e 47 minutos.
0: 10 horas
1: e 47 minutos.
0: 10 horas
1: e 47 minutos.
0: 10 horas
1: e 47 minutos.
0: 10 horas
1: e 47 minutos.
0: 10 horas
1: e 47 minutos.
0: 10 horas
1: e 47 minutos.
0: 10 horas
1: e 47 minutos.
0: 10 horas
1: e 47 minutos.
0: 10 horas
1: e 47 minutos.
0: 10 horas
1: e 47 minutos.
0: 10 horas
1: e 47 minutos.
0: 10 horas
1: e 47

0: minutos, 10 horas e 47 minutos, 10 horas e 48 minutos, 10 horas e 48 minutos, 10 horas e 48 minutos, 10 horas e 48 minutos, 10 horas e 48 minutos, 10 horas e 48 minutos, 10 horas e 48 minutos, 10 horas e 48 minutos, 10 horas e 48 minutos, 10 horas e 48 minutos, 10 horas e 48 minutos, 10 horas e 48 minutos, 10 horas e 48 minutos, 10 horas e 48 minutos, 10 horas e 48 minutos, 10 horas e 48 minutos, 10 horas e 48 minutos, 10 horas e 48 minutos, 10 horas e 48 minutos, 10 horas e 48 minutos, 10 horas e 48 minutos, 10 horas e 49 minutos, 10 horas e 49 minutos, 10 horas e 49 minutos, 10 horas e 49 minutos, 10 horas e 49 minutos, 10 horas e 49 minutos, 10 horas e 49 minutos, 10 horas e 49 minutos, 10 horas e 49 minutos, 10 horas e 49 minutos, 10 horas e 49 minutos, 10 horas e 49 minutos, 10 horas e 49 minutos, 10 horas e 49 minutos, 10 horas e 49 minutos, 10 horas e 49 minutos, 10 horas e 49 minutos, 10 horas e 49 minutos, 10 horas e 49 minutos, 10 horas e 49 minutos, 10 horas e 40 minutos, 10 horas e 50 minutos, 10 horas e 50 minutos, 10 horas e 50 minutos, 10 horas e 50 minutos, 10 horas e 50 minutos, 10 horas e 50 minutos, 10 horas e 50 minutos, 10 horas e 50 minutos, 10 horas e 50 minutos, 10 horas e 50 minutos, 10 horas e 50 minutos, 10 horas e 50 minutos, 10 horas e 50 minutos, 10 horas e 50 minutos, 10 horas e 50 minutos, 10 horas e 50 minutos, 10 horas e 50 minutos, 10 horas e 50 minutos, 10 horas e 50 minutos, 10 horas e 50 minutos, 10 horas e 50 minutos, 10 horas e 51 minutos, 10 horas e 51 minutos, 10 horas e 51 minutos, 10 horas e 51 minutos, 10 horas e 51 minutos, 10 horas e 51 minutos, 10 horas e 51 minutos, 10 horas e 51 minutos, 10 horas e 51 minutos, 10 horas e 51 minutos, 10 horas e 51 minutos, 10 horas e 51 minutos, 10 horas e 51 minutos, 10 horas e 51 minutos, 10 horas e 51 minutos, 10 horas e 51 minutos, 10 horas e 51 minutos, 10 horas e 51 minutos, 10 horas e 51 minutos, 10 horas e 51 minutos, 10 horas e 51 minutos, 10 horas e 51 minutos,
1: 10 horas e 52 minutos,
0: 10 horas e 52 minutos,
1: 10 horas e 52 minutos,
0: 10 horas e 52 minutos,
1: 10 horas e 52 minutos,
0: 10 horas e 52 minutos,
1: 10 horas e 52 minutos,
0: 10 horas e 52 minutos,
1: 10 horas
2: horas e 52 minutos.
3: 10 horas e 52 minutos.
4: 10 horas e 52 minutos.
5: 10 horas e 52 minutos.
6: 10 horas e 52 minutos.
7: 10 horas e 52 minutos.
8: 10 horas e 52 minutos.
9: 10 horas e 52 minutos.
10: 10 horas e 52 minutos.
11: 10 horas e 52 minutos.
12: 10 horas e 52 minutos.
13: 10 horas e 53 minutos.
14: 10 horas e 53 minutos.
15: 10 horas e 53 minutos.
16: 10 horas e 53 minutos.
17: 10 horas e 53 minutos.
18: 10 horas e 53 minutos.
19: 10 horas e 53 minutos.
20: 10 horas e 53 minutos.
21: 10 horas e 53 minutos.
22: 10 horas e 53 minutos.
23: 10 horas e 53 minutos.
24: 10 horas e 53 minutos.
25: 10 horas e 53 minutos.
26: 10 horas e 53 minutos.
27: 10 horas e 53 minutos.
28: 10 horas e 53 minutos.
29: 10 horas e 53 minutos.
30: 10 horas e 53 minutos.
31: 10 horas e 53 minutos.
32: 10 horas e 53 minutos.
33: 10 horas e 54 minutos.
34: 10 horas e 54 minutos.
35: 10 horas e 54 minutos.
36: 10 horas e 54 minutos.
37: 10 horas e 54 minutos.
38: 10 horas e 54 minutos.
39: 10 horas e 54 minutos.
40: 10 horas e 54 minutos.
41: 10 horas e 54 minutos.
42: 10 horas e 54 minutos.
43: 10 horas e 54 minutos.
44: 10 horas e 54 minutos.
45: 10 horas e 54 minutos.
46: 10 horas e 54 minutos.
47: 10 horas e 54 minutos.
48: 10 horas e 54 minutos.
49: 10 horas e 54 minutos.
50: 10 horas e 54 minutos.
51: 10 horas e 54 minutos.
52: 10 horas e 55 minutos.
53: 10 horas 55 minutos.
54: 10 horas 55 minutos.
55: 10 horas 55 minutos.
56: 10 horas 55 minutos.
57: 10 horas 55 minutos.
58: 10 horas 55 minutos.
59: 10 horas 55 minutos.
60: 10 horas 55 minutos.
61: 10 horas 55 minutos.
62: 10 horas 55 minutos.
63: 10 horas 55 minutos.
64: 10 horas 55 minutos.
65: 10 horas 55 minutos.
66: 10 horas 55 minutos.
67: 10 horas 55 minutos.
68: 10 horas 55 minutos.
69: 10 horas 55 minutos.
70: 10 horas 55 minutos.
71: 10 horas 55 minutos.
72: 10 horas 56 minutos.
73: 10 horas e 56 minutos.
74: 10 horas e 56 minutos.
75: 10 horas e 56 minutos.
76: 10 horas e 56 minutos.
77: 10 horas e 56 minutos.
78: 10 horas e 56 minutos.
79: 10 horas e 56 minutos.
80: 10 horas e 56 minutos.
81: 10 horas e 56 minutos.
82: 10 horas e 56 minutos.
83: 10 horas e 56 minutos.
84: 10 horas e 56 minutos.
85: 10 horas e 56 minutos.
86: 10 horas e 56 minutos.
87: 10 horas e 56 minutos.
88: 10 horas e 56 minutos.
89: 10 horas e 56 minutos.
90: 10 horas e 56 minutos.
91: 10 horas e 56 minutos.
92: 10 horas e 57 minutos.
93: 10 horas e 57 minutos.
94: 10 horas e 57 minutos.
95: 10 horas e 57
93: 57 minutos.
0: 10 horas e 57 minutos.
93: 10 horas e 57 minutos.
0: 10 horas e 57 minutos.
93: 10 horas e 57 minutos.
0: 10 horas e 57 minutos.
93: 10 horas e 57 minutos.
0: 10 horas e 57 minutos.
93: 10 horas e 57 minutos.
0: 10 horas e 57 minutos.
93: 10 horas e 57 minutos.
0: 10 horas e 57 minutos.
93: 10 horas e 57 minutos.
0: 10 horas e 57 minutos.
93: 10 horas e 57 minutos.
0: 10 horas e 57 minutos.
93: 10 horas e 57 minutos.
0: 10 horas e 58 minutos.
93: 10 horas e 58 minutos.
0: 10 horas e 58 minutos.
93: 10 horas e 58 minutos.
0: 10 horas e 58 minutos.
93: 10 horas e 58 minutos.
0: 10 horas e 58 minutos.
93: 10 horas e 58 minutos.
0: 10 horas e 58 minutos.
93: 10 horas e 58 minutos.
0: 10 horas e 58 minutos.
93: 10 horas e 58 minutos.
0: 10 horas e 58 minutos.
93: 10 horas e 58 minutos.
0: 10 horas e 58 minutos.
93: 10 horas e 58 minutos.
0: 10 horas e 58 minutos.
93: 10 horas e 58 minutos.
0: 10 horas e 58 minutos.
93: 10 horas e 59 minutos.
0: 10 horas e 59 minutos.
93: 10 horas e 59 minutos.
0: 10 horas e 59 minutos.
93: 10 horas e 59 minutos.
0: 10 horas e 59 minutos.
93: 10 horas e 59 minutos.
0: 10 horas e 59 minutos.
93: 10 horas e 59 minutos.
0: 10 horas e 59 minutos.
93: 10 horas e 59 minutos.
0: 10 horas e 59 minutos.
93: 10 horas e 59 minutos.
0: 10 horas e 59 minutos.
93: 10 horas e 59 minutos.
0: 10 horas e 59 minutos.
93: 10 horas e 59 minutos.
0: 10 horas e 59 minutos.
93: 10 horas e 59 minutos.
1: 11 horas em ponto.
2: 11 horas em ponto.
3: 11 horas em ponto.
4: 11 horas em ponto.
5: 11 horas em ponto.
6: 11 horas em ponto.
7: 11 horas em ponto.
8: 11 horas em ponto.
9: 11 horas em ponto.
10: 11 horas em ponto.
11: 11 horas em ponto.
12: 11 horas em ponto.
13: 11 horas em ponto.
14: 11 horas em ponto.
15: 11 horas em ponto.
16: 11 horas em ponto.
17: 11 horas em ponto.
18: 11 horas em ponto.
19: 11 horas em ponto.
20: 11 horas em ponto.
21: 11 horas em ponto.
22: 11 horas em ponto.
23: 11 horas em ponto.
24: 11 horas em ponto.
25: 11 horas em ponto.
26: 11 horas em ponto.
27: 11 horas em ponto.
28: 11 horas em ponto.
29: 11 horas em ponto.
30: 11 horas
31: e 1 minuto.
32: 11 horas
33: e 1 minuto.
34: 11 horas
35: e 1 minuto.
36: 11 horas
37: e 1 minuto.
38: 11 horas
39: e 1 minuto.
40: 11 horas
41: e 1 minuto.
42: 11 horas
43: e 1 minuto.
44: 11 horas
45: e 1 minuto.
46: 11 horas
47: e 1 minuto.
48: 11 horas
49: e 1 minuto.
50: 11 horas
51: e 1 minuto.
52: 11 horas
53: e 1 minuto.
54: 11 horas
55: e 1 minuto.
56: 11 horas
57: e 1 minuto.
58: 11 horas
59: e 1 minuto.
60: 11 horas
61: e 1 minuto.
62: 11 horas
63: e 1 minuto.
64: 11 horas
65: e 1 minuto.
66: 11 horas
67: e 1 minuto.
68: 11 horas
69: e 1 minuto.
70: 11 horas
71: e 1 minuto.
72: 11 horas
73: e 1 minuto.
94: 11 horas
95: e 1 minuto.
96: 11 horas
97: e 1 minuto.
98: 11 horas
99: e 1 minuto.
100: 11 horas
0: e um minuto.
1: 11 horas
0: e um minutos.
1: 11 horas
0: e dois minutos.
1: 11 horas
0: e dois minutos.
1: 11 horas
0: e dois minutos.
1: 11 horas
0: e dois minutos.
1: 11 horas
0: e dois minutos.
1: 11 horas
0: e dois minutos.
1: 11 horas
0: e dois minutos.
1: 11 horas
0: e dois minutos.
1: 11 horas
0: e dois minutos.
1: 11 horas
0: e dois minutos.
1: 11 horas
0: e dois minutos.
1: 11 horas
0: e dois minutos.
1: 11 horas
0: e dois minutos.
1: 11 horas
0: e dois minutos.
1: 11 horas
0: e dois minutos.
1: 11 horas
0: e dois minutos.
1: 11 horas
0: e dois minutos.
1: 11 horas
0: e dois minutos.
1: 11 horas
0: e dois minutos.
1: 11 horas
0: e dois minutos.
1: 11 horas
0: e dois minutos.
1: 11 horas
0: e dois minutos.
1: 11 horas
0: e dois minutos.
1: 11 horas
0: e três minutos.
1: 11 horas
0: e três minutos.
1: 11 horas
0: e três minutos.
1: 11 horas
0: e três minutos.
1: 11 horas
0: e três minutos.
1: 11 horas
0: e três minutos.
1: 11 horas
0: e três minutos.
1: 11 horas
0: e três minutos.
1: 11 horas
0: e três minutos.
1: 11 horas
0: e três minutos.
1: 11 horas
0: e três minutos.
1: 11 horas
0: e três minutos.
1: 11 horas
0: e três minutos.
1: 11 horas
0: e três minutos.
1: 11 horas
0: e três minutos.
1: 11 horas
0: e três minutos.
1: 11 horas
0: e três minutos.
1: 11 horas
0: e três minutos.
1: 11 horas
0: e três minutos.
1: 11 horas
0: e três minutos.
1: 11 horas
0: e três minutos.
1: 11 horas
0: e três minutos.
1: 11 horas
0: e três minutos.
1: 11 horas
0: e três minutos.
1: 11 horas
0: e quatro minutos.
1: 11 horas
0: e quatro minutos.
1: 11 horas
0: e quatro minutos.
1: 11 horas
0: e quatro minutos.
1: 11 horas
0: e quatro minutos.
1: 11 horas
0: e quatro minutos.
1: 11 horas
0: e quatro minutos.
1: 11 horas
0: e quatro minutos.
1: 11 horas
0: e quatro minutos.
1: 11 horas
0: e quatro minutos.
1: 11 horas
0: e quatro minutos.
1: 11 horas
0: e quatro minutos.
1: 11 horas
0: e quatro minutos.
1: 11 horas
0: e quatro minutos.
1: 11 horas
0: e quatro minutos.
1: 11 horas
0: e quatro minutos.
1: 11 horas
0: e quatro minutos.
1: 11 horas
0: e quatro minutos.
1: 11 horas
0: e quatro minutos.
1: 11 horas
0: e quatro minutos.
1: 11 horas
0: e quatro minutos.
1: 11 horas
0: e quatro minutos.
1: 11 horas
0: e quatro minutos.
1: 11 horas
0: e quatro minutos.
1: 11 horas
0: e cinco minutos.
1: 11 horas
0: e cinco minutos.
1: 11 horas
0: e cinco minutos.
1: 11 horas
0: e cinco minutos.
1: 11 horas
0: e cinco minutos.
1: 11 horas
0: e cinco minutos.
1: 11 horas
0: e cinco minutos.
1: 11 horas
0: e cinco minutos.
1: 11 horas
0: e cinco minutos.
1: 11 horas
0: e cinco minutos.
1: 11 horas
0: e cinco minutos.
1: 11 horas
0: e cinco minutos.
1: 11 horas
0: e cinco minutos.
1: 11 horas
0: e cinco minutos.
1: 11 horas
0: e cinco minutos.
1: 11 horas
0: e cinco minutos.
1: 11 horas
0: e cinco minutos.
1: 11 horas
0: e cinco minutos.
1: 11 horas
0: e cinco minutos.
1: 11 horas
0: e cinco minutos.
1: 11 horas
0: e cinco minutos.
1: 11 horas
0: e cinco minutos.
1: 11 horas
0: e cinco minutos.
1: 11 horas
0: e cinco minutos.
1: 11 horas
0: e seis minutos.
1: 11 horas
0: e seis minutos.
1: 11 horas
0: e seis minutos.
1: 11 horas
0: e seis minutos.
1: 11 horas
0: e seis minutos.
1: 11 horas
0: e seis minutos.
1: 11 horas
0: e seis minutos.
1: 11 horas
0: e seis minutos.
1: 11 horas
0: e seis minutos.
1: 11 horas
0: e seis minutos.
1: 11 horas
0: e seis minutos.
1: 11 horas
0: e seis minutos.
1: 11 horas
0: e seis minutos.
1: 11 horas
0: e seis minutos.
1: 11 horas
0: e seis minutos.
1: 11 horas
0: e seis minutos.
1: 11 horas
0: e seis minutos.
1: 11 horas
0: e seis minutos.
1: 11 horas
0: e seis minutos.
1: 11 horas
0: e seis minutos. 11 horas e 6 minutos.
1: 11 horas e 6 minutos.
0: 11 horas e 7 minutos.
1: 11 horas e 7 minutos.
0: 11 horas e 7 minutos.
1: 11 horas e 7 minutos.
0: 11 horas e 7 minutos.
1: 11 horas e 7 minutos.
0: 11 horas e 7 minutos.
1: 11 horas e 7 minutos.
0: 11 horas e 7 minutos.
1: 11 horas e 7 minutos.
0: 11 horas e 7 minutos.
1: 11 horas e 7 minutos.
0: 11 horas e 7 minutos.
1: 11 horas e 7 minutos.
0: 11 horas e 7 minutos.
1: 11 horas e 7 minutos.
0: 11 horas e 7 minutos.
1: 11 horas e 7 minutos.
0: 11 horas e 7 minutos.
1: 11 horas e 7 minutos.
0: 11 horas e 7 minutos.
1: 11 horas e 7 minutos.
0: 11 horas e 7 minutos.
1: 11 horas e 7 minutos.
0: 11 horas e 8 minutos.
1: 11 horas e 8 minutos.
0: 11 horas e 8 minutos.
1: 11 horas e 8 minutos.
0: 11 horas e 8 minutos.
1: 11 horas e 8 minutos.
0: 11 horas e 8 minutos.
1: 11 horas e 8 minutos.
0: 11 horas e 8 minutos.
1: 11 horas e 8 minutos.
0: 11 horas e 8 minutos.
1: 11 horas e 8 minutos.
0: 11 horas e 8 minutos.
1: 11 horas e 8 minutos.
0: 11 horas e 8 minutos.
1: 11 horas e 8 minutos.
0: 11 horas e 8 minutos.
1: 11 horas e 8 minutos.
0: 11 horas e 8 minutos.
1: 11 horas e 8 minutos.
0: 11 horas e 8 minutos.
1: 11 horas e 8 minutos.
0: 11 horas e 8 minutos.
1: 11 horas e 8 minutos.
0: 11 horas e 9 minutos.
1: 11 horas e 9 minutos.
0: 11 horas e 9 minutos.
1: 11 horas e 9 minutos.
0: 11 horas e 9 minutos.
1: 11 horas e 9 minutos.
0: 11 horas e 9 minutos.
1: 11 horas e 9 minutos.
0: 11 horas e 9 minutos.
1: 11 horas e 9 minutos.
0: 11 horas e 9 minutos.
1: 11 horas e 9 minutos.
0: 11 horas e 9 minutos.
1: 11 horas e 9 minutos.
0: 11 horas e 9 minutos.
1: 11 horas e 9 minutos.
0: 11 horas e 9 minutos.
1: 11 horas e 9 minutos.
0: 11 horas e 9 minutos.
1: 11 horas e 9 minutos.
0: 11 horas e 9 minutos.
1: 11 horas e 9 minutos.
0: 11 horas e 9 minutos.
1: 11 horas e 9 minutos.
0: 11 horas e 10 minutos.
1: 11 horas e 10 minutos.
0: 11 horas e 10 minutos.
1: 11 horas e 10 minutos.
0: 11 horas e 10 minutos.
1: 11 horas e 10 minutos.
0: 11 horas e 10 minutos.
1: 11 horas e 10 minutos.
0: 11 horas e 10 minutos.
1: 11 horas e 10 minutos.
0: 11 horas e 10 minutos.
1: 11 horas e 10 minutos.
0: 11 horas e 10 minutos.
1: 11 horas e 10 minutos.
0: 11 horas e 10 minutos.
1: 11 horas e 10 minutos.
0: 11 horas e 10 minutos.
1: 11 horas e 10 minutos.
0: 11 horas e 10 minutos.
1: 11 horas e 10 minutos.
0: 11 horas e 10 minutos.
1: 11 horas e 10 minutos.
0: 11 horas e 10 minutos.
1: 11 horas e 11 minutos.
0: 11 horas e 11 minutos.
1: 11 horas e 11 minutos.
0: 11 horas e 11 minutos.
1: 11 horas e 11 minutos.
0: 11 horas e 11 minutos.
1: 11 horas e 11 minutos.
0: 11 horas e 11 minutos.
1: 11 horas e 11 minutos.
0: 11 horas e 11 minutos.
1: 11 horas e 11 minutos.
0: 11 horas e 11 minutos.
1: 11 horas e 11 minutos.
0: 11 horas e 11 minutos.
1: 11 horas e 11 minutos.
0: 11 horas e 11 minutos.
1: 11 horas e 11 minutos.
0: 11 horas
2: e 11 minutos.
1: 11 horas
2: e 11 minutos.
1: 11 horas
2: e 11 minutos.
1: 11 horas
2: e 11 minutos.
1: 11 horas
2: e 11 minutos.
1: 11 horas
2: e 11 minutos.
1: 11 horas
2: e 11 minutos.
1: 11 horas
2: e 11 minutos.
1: 11 horas
2: e 12 minutos.
1: 11 horas
2: e 12 minutos.
1: 11 horas
2: e 12 minutos.
1: 11 horas
2: e 12 minutos.
1: 11 horas
2: e 12 minutos.
1: 11 horas
2: e 12 minutos.
1: 11 horas
2: e 12 minutos.
1: 11 horas
2: e 12 minutos.
1: 11 horas
2: e 12 minutos.
1: 11 horas
2: e 12 minutos.
1: 11 horas
2: e 12 minutos.
1: 11 horas
2: e 12 minutos.
1: 11 horas
2: e 12 minutos.
1: 11 horas
2: e 12 minutos.
1: 11 horas
2: e 12 minutos.
1: 11 horas
2: e 12 minutos.
1: 11 horas
2: e 12 minutos.
1: 11 horas
2: e 12 minutos.
1: 11 horas
2: e 12 minutos.
1: 11 horas
2: e 12 minutos.
1: 11 horas
2: e 12 minutos.
1: 11 horas
2: e 12 minutos.
1: 11 horas
2: e 12 minutos.
1: 11 horas
2: e 13 minutos.
1: 11 horas
2: e 13 minutos.
1: 11 horas
2: e 13 minutos.
1: 11 horas
2: e 13 minutos.
1: 11 horas
2: e 13 minutos.
1: 11 horas
2: e 13 minutos.
1: 11 horas
2: e 13 minutos.
1: 11 horas
2: e 13 minutos.
1: 11 horas
2: e 13 minutos.
1: 11 horas
2: e 13 minutos.
1: 11 horas
2: e 13 minutos.
1: 11 horas
2: e 13 minutos.
1: 11 horas
2: e 13 minutos.
1: 11 horas
2: e 13 minutos.
1: 11 horas
2: e 13 minutos.
1: 11 horas
2: e 13 minutos.
1: 11 horas
2: e 13 minutos.
1: 11 horas
2: e 13 minutos.
1: 11 horas
2: e 13 minutos.
1: 11 horas
2: e 13 minutos.
1: 11 horas
2: e 13 minutos.
1: 11 horas
2: e 13 minutos.
1: 11 horas
2: e 13 minutos.
1: 11 horas
2: e 14 minutos.
1: 11 horas
2: e 14 minutos.
1: 11 horas
2: e 14 minutos.
1: 11 horas
2: e 14 minutos.
1: 11 horas
2: e 14 minutos.
1: 11 horas
2: e 14 minutos.
1: 11 horas
2: e 14 minutos.
1: 11 horas
2: e 14 minutos.
1: 11 horas
2: e 14 minutos.
1: 11 horas
2: e 14 minutos.
1: 11 horas
2: e 14 minutos.
1: 11 horas
2: e 14 minutos.
1: 11 horas
2: e 14 minutos.
1: 11 horas
2: e 14 minutos.
1: 11 horas
2: e 14 minutos.
1: 11 horas
2: e 14 minutos.
1: 11 horas
2: e 14 minutos.
1: 11 horas
2: e 14 minutos.
1: 11 horas
2: e 14 minutos.
1: 11 horas
2: e 14 minutos.
1: 11 horas
2: e 14 minutos.
1: 11 horas
2: e 14 minutos.
1: 11 horas
2: e 15 minutos.
1: 11 horas
2: e 15 minutos.
1: 11 horas
2: e 15 minutos.
1: 11 horas
2: e 15 minutos.
1: 11 horas
2: e 15 minutos.
1: 11 horas
2: e 15 minutos.
1: 11 horas
2: e 15 minutos.
1: 11 horas
2: e 15 minutos.
1: 11 horas
2: e 15 minutos.
1: 11 horas
2: e 15 minutos.
1: 11 horas
2: e 15 minutos.
1: 11 horas
2: e 15 minutos.
1: 11 horas
2: e 15 minutos.
1: 11 horas
2: e 15 minutos.
1: 11 horas
2: e 15 minutos.
1: 11 horas
2: e 15 minutos.
1: 11 horas
2: e 15 minutos.
1: 11 horas
2: e 15 minutos.
1: 11 horas
2: e 15 minutos.
1: 11 horas
2: e 15 minutos.
1: 11 horas
2: e 15 minutos.
1: 11 horas
2: e 15 minutos.
1: 11 horas
2: e 15 minutos.
1: 11 horas
2: e 15 minutos.
1: 11 horas
2: e 16 minutos.
1: 11 horas
2: e 16 minutos.
1: 11 horas
2: e 16 minutos.
1: 11 horas
2: e 16 minutos.
1: 11 horas
2: e 16 minutos.
1: 11 horas
2: e 16 minutos.
1: 11 horas
2: e 16 minutos.
1: 11 horas
2: e 16 minutos.
1: 11 horas
2: e 16 minutos.
1: 11 horas
2: e 16 minutos.
1: 11 horas
2: e 16 minutos.
1: 11 horas
2: e 16 minutos.
1: 11 horas
2: e 16 minutos.
1: 11 horas
2: e 16 minutos.
1: 11 horas
2: e 16 minutos.
1: 11 horas
2: e 16 minutos.
1: 11 horas
2: e 16 minutos.
1: 11 horas
2: e 16 minutos.
1: 11 horas
2: e 16 minutos.
1: 11 horas
2: e 16 minutos.
1: 11 horas
2: e 16 minutos.
1: 11 horas
2: e 17 minutos.
1: 11 horas
3: e 17 minutos.
1: 11 horas
3: e 17 minutos.
1: 11 horas
3: e 17 minutos.
1: 11 horas
3: e 17 minutos.
1: 11 horas
3: e 17 minutos.
1: 11 horas
3: e 17 minutos.
1: 11 horas
3: e 17 minutos.
1: 11 horas
3: e 17 minutos.
1: 11 horas
3: e 17 minutos.
1: 11 horas
3: e 17 minutos.
1: 11 horas
3: e 17 minutos.
1: 11 horas
3: e 17 minutos.
1: 11 horas
3: e 17 minutos.
1: 11 horas
3: e 17 minutos.
1: 11 horas
3: e 17 minutos.
1: 11 horas
3: e 17 minutos.
1: 11 horas
3: e 17 minutos.
1: 11 horas
3: e 17 minutos.
1: 11 horas
3: e 17 minutos.
1: 11 horas
3: e 17 minutos.
1: 11 horas
3: e 17 minutos.
1: 11 horas
2: e 18 minutos.
1: 11 horas
2: e 18 minutos.
1: 11 horas
2: e 18 minutos.
1: 11 horas
2: e 18 minutos.
1: 11 horas
2: e 18 minutos.
1: 11 horas
2: e 18 minutos.
1: 11 horas
2: e 18 minutos.
1: 11 horas
2: e 18 minutos.
1: 11 horas
2: e 18 minutos.
1: 11 horas
2: e 18 minutos.
1: 11 horas
2: e 18 minutos.
1: 11 horas
2: e 18 minutos.
1: 11 horas
2: e 18 minutos.
1: 11 horas
2: e 18 minutos.
1: 11 horas
2: e 18 minutos.
1: 11 horas
2: e 18 minutos.
1: 11 horas
2: e 18 minutos.
1: 11 horas
2: e 18 minutos.
1: 11 horas
2: e 18 minutos.
1: 11 horas
2: e 18 minutos.
1: 11 horas
2: e 18 minutos.
1: 11 horas
2: e 18 minutos.
1: 11 horas
2: e 19 minutos.
1: 11 horas
2: e 19 minutos.
1: 11 horas
2: e 19 minutos.
1: 11 horas
2: e 19 minutos.
1: 11 horas
2: e 19 minutos.
1: 11 horas
2: e 19 minutos.
1: 11 horas
2: e 19 minutos.
1: 11 horas
2: e 19 minutos.
1: 11 horas
2: e 19 minutos.
1: 11 horas
2: e 19 minutos.
1: 11 horas
2: e 19 minutos.
1: 11 horas
2: e 19 minutos.
1: 11 horas
2: e 19 minutos.
1: 11 horas
2: e 19 minutos.
1: 11 horas
2: e 19 minutos.
1: 11 horas
2: e 19 minutos.
1: 11 horas
2: e 19 minutos.
1: 11 horas
2: e 19 minutos.
1: 11 horas
2: e 19 minutos.
1: 11 horas
2: e 19 minutos.
1: 11 horas
2: e 19 minutos.
1: 11 horas
2: e 19
1: minutos. 11 horas
2: e 20 minutos.
1: 11 horas
2: e 20 minutos.
1: 11 horas
2: e 20 minutos.
1: 11 horas
2: e 20 minutos.
1: 11 horas
2: e 20 minutos.
1: 11 horas
2: e 20 minutos.
1: 11 horas
2: e 20 minutos.
1: 11 horas
2: e 20 minutos.
1: 11 horas
2: e 20 minutos.
1: 11 horas
2: e 20 minutos.
1: 11 horas
2: e 20 minutos.
1: 11 horas
2: e 20 minutos.
1: 11 horas
2: e 20 minutos.
1: 11 horas
2: e 20 minutos.
1: 11 horas
2: e 20 minutos.
1: 11 horas
2: e 20 minutos.
1: 11 horas
2: e 20 minutos.
1: 11 horas
2: e 20 minutos.
1: 11 horas
2: e 20 minutos.
1: 11 horas
2: e 20 minutos.
1: 11 horas
2: e 20 minutos.
1: 11 horas
2: e 20 minutos.
1: 11 horas
2: e 20 minutos.
1: 11 horas
2: e 21 minutos.
1: 11 horas
2: e 21 minutos.
1: 11 horas
2: e 21 minutos.
1: 11 horas
2: e 21 minutos.
1: 11 horas
4: e 21 minutos.
5: 11 horas
4: e 21 minutos.
5: 11 horas
4: e 21 minutos.
5: 11 horas
4: e 21 minutos.
5: 11 horas
4: e 21 minutos.
5: 11 horas
4: e 21 minutos.
5: 11 horas
4: e 21 minutos.
5: 11 horas
4: e 21 minutos.
5: 11 horas
4: e 21 minutos.
5: 11 horas
4: e 21 minutos.
5: 11 horas
4: e 21 minutos.
5: 11 horas
4: e 21 minutos.
5: 11 horas
4: e 21 minutos.
5: 11 horas
4: e 21 minutos.
5: 11 horas
4: e 21 minutos.
5: 11 horas
4: e 21 minutos.
5: 11 horas
4: e 21 minutos.
5: 11 horas
4: e 21 minutos.
5: 11 horas
6: e 22 minutos.
5: 11 horas
6: e 22 minutos.
5: 11 horas
6: e 22 minutos.
5: 11 horas
6: e 22 minutos.
5: 11 horas
6: e 22 minutos.
5: 11 horas
6: e 22 minutos.
5: 11 horas
6: e 22 minutos.
5: 11 horas
6: e 22 minutos.
5: 11 horas
6: e 22 minutos.
5: 11 horas
6: e 22 minutos.
5: 11 horas
6: e 22 minutos.
5: 11 horas
6: e 22 minutos.
5: 11 horas
6: e 22 minutos.
5: 11 horas
6: e 22 minutos.
5: 11 horas
6: e 22 minutos.
5: 11 horas
6: e 22 minutos.
5: 11 horas
6: e 22 minutos.
5: 11 horas
6: e 22 minutos.
5: 11 horas
6: e 22 minutos.
5: 11 horas
6: e 22 minutos.
5: 11 horas
6: e 22 minutos.
5: 11 horas
7: e 23 minutos.
5: 11 horas
7: e 23 minutos.
5: 11 horas
7: e 23 minutos.
5: 11 horas
7: e 23 minutos.
5: 11 horas
7: e 23 minutos.
5: 11 horas
7: e 23 minutos.
5: 11 horas
7: e 23 minutos.
5: 11 horas
7: e 23 minutos.
5: 11 horas
7: e 23 minutos.
5: 11 horas
7: e 23 minutos.
5: 11 horas
7: e 23 minutos.
5: 11 horas
7: e 23 minutos.
5: 11 horas
7: e 23 minutos.
5: 11 horas
7: e 23 minutos.
5: 11 horas
7: e 23 minutos.
5: 11 horas
7: e 23 minutos.
5: 11 horas
7: e 23 minutos.
5: 11 horas
7: e 23 minutos.
5: 11 horas
7: e 23 minutos.
5: 11 horas
8: e 24 minutos.
5: 11 horas
8: e 24 minutos.
5: 11 horas
8: e 24 minutos.
5: 11 horas
8: e 24 minutos.
5: 11 horas
8: e 24 minutos.
5: 11 horas
8: e 24 minutos.
5: 11 horas
8: e 24 minutos.
5: 11 horas
8: e 24 minutos.
5: 11 horas
8: e 24 minutos.
5: 11 horas
8: e 24 minutos.
5: 11 horas
8: e 24 minutos.
5: 11 horas
8: e 24 minutos.
5: 11 horas
8: e 24 minutos.
5: 11 horas
8: e 24 minutos.
5: 11 horas
8: e 24 minutos.
5: 11 horas
8: e 24 minutos.
5: 11 horas
8: e 24 minutos.
5: 11 horas
8: e 24 minutos.
5: 11 horas
8: e 24 minutos.
5: 11 horas
8: e 24 minutos.
5: 11 horas
9: e 25 minutos.
5: 11 horas
9: e 25 minutos.
5: 11 horas
9: e 25 minutos.
5: 11 horas
9: e 25 minutos.
5: 11 horas
9: e 25 minutos.
5: 11 horas
9: e 25 minutos.
5: 11 horas
9: e 25 minutos.
5: 11 horas
9: e 25 minutos.
5: 11 horas
9: e 25 minutos.
5: 11 horas
9: e 25 minutos.
5: 11 horas
9: e 25 minutos.
5: 11 horas
9: e 25 minutos.
5: 11 horas
9: e 25 minutos.
5: 11 horas
9: e 25 minutos.
5: 11 horas
9: e 25 minutos.
5: 11 horas
9: e 25 minutos.
5: 11 horas
9: e 25 minutos.
5: 11 horas
9: e 25 minutos.
5: 11 horas
9: e 25 minutos.
5: 11 horas
10: e 26 minutos.
5: 11 horas
10: e 26 minutos.
5: 11 horas
10: e 26 minutos.
5: 11 horas
11: e 26 minutos.
12: 11 horas
11: e 26 minutos.
12: 11 horas
11: e 26 minutos.
12: 11 horas
11: e 26 minutos.
12: 11 horas
11: e 26 minutos.
12: 11 horas
11: e 26 minutos.
12: 11 horas
11: e 26 minutos.
12: 11 horas
11: e 26 minutos.
12: 11 horas
11: e 26 minutos.
12: 11 horas
11: e 26 minutos.
12: 11 horas
11: e 26 minutos.
12: 11 horas
11: e 26 minutos.
12: 11 horas
11: e 26 minutos.
12: 11 horas
11: e 26 minutos.
12: 11 horas
11: e 26 minutos.
12: 11 horas
11: e 26 minutos.
12: 11 horas
11: e 26 minutos.
12: 11 horas
11: e 27 minutos.
12: 11 horas
11: e 27 minutos.
12: 11 horas
11: e 27 minutos.
12: 11 horas
11: e 27 minutos.
12: 11 horas
11: e 27 minutos.
12: 11 horas
11: e 27 minutos.
12: 11 horas
11: e 27 minutos.
12: 11 horas
11: e 27 minutos.
12: 11 horas
11: e 27 minutos.
12: 11 horas
11: e 27 minutos.
12: 11 horas
11: e 27 minutos.
12: 11 horas
11: e 27 minutos.
12: 11 horas
11: e 27 minutos.
12: 11 horas
11: e 27 minutos.
12: 11 horas
11: e 27 minutos.
12: 11 horas
11: e 27 minutos.
12: 11 horas
11: e 27 minutos.
12: 11 horas
11: e 27 minutos.
12: 11 horas
11: e 27 minutos.
12: 11 horas
11: e 27 minutos.
12: 11 horas
11: e 28 minutos.
12: 11 horas
11: e 28 minutos.
12: 11 horas
11: e 28 minutos.
12: 11 horas
11: e 28 minutos.
12: 11 horas
11: e 28 minutos.
12: 11 horas
11: e 28 minutos.
12: 11 horas
11: e 28 minutos.
12: 11 horas
11: e 28 minutos.
12: 11 horas
11: e 28 minutos.
12: 11 horas
11: e 28 minutos.
12: 11 horas
11: e 28 minutos.
12: 11 horas
11: e 28 minutos.
12: 11 horas
11: e 28 minutos.
12: 11 horas
11: e 28 minutos.
12: 11 horas
11: e 28 minutos.
12: 11 horas
11: e 28 minutos.
12: 11 horas
11: e 28 minutos.
12: 11 horas
11: e 28 minutos.
12: 11 horas
11: e 28 minutos.
12: 11 horas
11: e 28 minutos.
12: 11 horas
11: e 29 minutos.
12: 11 horas
11: e 29 minutos.
12: 11 horas
11: e 29 minutos.
12: 11 horas
11: e 29 minutos.
12: 11 horas
11: e 29 minutos.
12: 11 horas
11: e 29 minutos.
12: 11 horas
11: e 29 minutos.
12: 11 horas
11: e 29 minutos.
12: 11 horas
11: e 29 minutos.
12: 11 horas
11: e 29 minutos.
12: 11 horas
11: e 29 minutos.
12: 11 horas
11: e 29 minutos.
12: 11 horas
11: e 29 minutos.
12: 11 horas
11: e 29 minutos.
12: 11 horas
11: e 29 minutos.
12: 11 horas
11: e 29 minutos.
12: 11 horas
11: e 29 minutos.
12: 11 horas
11: e 29 minutos.
12: 11 horas
11: e 29 minutos.
12: 11 horas
11: e 29 minutos.
12: 11 horas
11: e 20
13: minutos.
12: 11 horas
13: e 30 minutos.
12: 11 horas
13: e 30 minutos.
12: 11 horas
13: e 30 minutos.
12: 11 horas
13: e 30 minutos.
12: 11 horas
13: e 30 minutos.
12: 11 horas
13: e 30 minutos.
12: 11 horas
13: e 30 minutos.
12: 11 horas
13: e 30 minutos.
12: 11 horas
13: e 30 minutos.
12: 11 horas
13: e 30 minutos.
12: 11 horas
13: e 30 minutos.
12: 11 horas
13: e 30 minutos.
12: 11 horas
13: e 30 minutos.
12: 11 horas
13: e 30 minutos.
12: 11 horas
13: e 30 minutos.
12: 11 horas
13: e 30 minutos.
12: 11 horas
13: e 30 minutos.
12: 11 horas
13: e 30 minutos.
12: 11 horas
13: e 30 minutos.
12: 11 horas
13: e 30 minutos.
12: 11 horas
14: e 30 minutos.
15: 11 horas
14: e 30 minutos.
15: 11 horas
16: e 31 minutos.
15: 11 horas
16: e 31 minutos.
15: 11 horas
16: e 31 minutos.
15: 11 horas
16: e 31 minutos.
15: 11 horas
16: e 31 minutos.
15: 11 horas
16: e 31 minutos.
15: 11 horas
16: e 31 minutos.
15: 11 horas
16: e 31 minutos.
15: 11 horas
16: e 31 minutos.
15: 11 horas
16: e 31 minutos.
15: 11 horas
16: e 31 minutos.
15: 11 horas
16: e 31 minutos.
15: 11 horas
16: e 31 minutos.
15: 11 horas
16: e 31 minutos.
15: 11 horas
16: e 31 minutos.
15: 11 horas
16: e 31 minutos.
15: 11 horas
16: e 31 minutos.
15: 11 horas
16: e 31 minutos.
15: 11 horas
16: e 31 minutos.
15: 11 horas
16: e 31 minutos.
15: 11 horas
16: e 31 minutos.
15: 11 horas
16: e 32 minutos.
15: 11 horas
16: e 32 minutos.
15: 11 horas
16: e 32 minutos.
15: 11 horas
16: e 32 minutos.
15: 11 horas
16: e 32 minutos.
15: 11 horas
16: e 32 minutos.
15: 11 horas
16: e 32 minutos.
15: 11 horas
16: e 32 minutos.
15: 11 horas
16: e 32 minutos.
15: 11 horas
16: e 32 minutos.
15: 11 horas
16: e 32 minutos.
15: 11 horas
16: e 32 minutos.
15: 11 horas
16: e 32 minutos.
15: 11 horas
16: e 32 minutos.
15: 11 horas
16: e 32 minutos.
15: 11 horas
16: e 32 minutos.
15: 11 horas
16: e 32 minutos.
15: 11 horas
16: e 32 minutos.
15: 11 horas
16: e 32 minutos.
15: 11 horas
16: e 32 minutos.
15: 11 horas
16: e 33 minutos.
15: 11 horas
16: e 33 minutos.
15: 11 horas
16: e 33 minutos.
15: 11 horas
16: e 33 minutos.
15: 11 horas
16: e 33 minutos.
15: 11 horas
16: e 33 minutos.
15: 11 horas
16: e 33 minutos.
15: 11 horas
16: e 33 minutos.
15: 11 horas
16: e 33 minutos.
15: 11 horas
16: e 33 minutos.
15: 11 horas
16: e 33 minutos.
15: 11 horas
16: e 33 minutos.
15: 11 horas
16: e 33 minutos.
15: 11 horas
16: e 33 minutos.
15: 11 horas
16: e 33 minutos.
15: 11 horas
16: e 33 minutos.
15: 11 horas
16: e 33 minutos.
15: 11 horas
16: e 33 minutos.
15: 11 horas
16: e 33 minutos.
15: 11 horas
16: e 33 minutos.
15: 11 horas
16: e 34 minutos.
15: 11 horas
16: e 34 minutos.
15: 11 horas
16: e 34 minutos.
15: 11 horas
16: e 34 minutos.
15: 11 horas
16: e 34 minutos.
15: 11 horas
16: e 34 minutos.
15: 11 horas
16: e 34 minutos.
15: 11 horas
16: e 34 minutos.
15: 11 horas
16: e 34 minutos.
15: 11 horas
16: e 34 minutos.
15: 11 horas
16: e 34 minutos.
15: 11 horas
16: e 34 minutos.
15: 11 horas
16: e 34 minutos.
15: 11 horas
16: e 34 minutos.
15: 11 horas
16: e 34 minutos.
15: 11 horas
16: e 34 minutos.
15: 11 horas
16: e 34 minutos.
15: 11 horas
16: e 34 minutos.
15: 11 horas
16: e 34 minutos.
15: 11 horas
16: e 35 minutos.
15: 11 horas
16: e 35 minutos.
15: 11 horas
16: e 35 minutos.
15: 11 horas
16: e 35 minutos.
15: 11 horas
16: e 35 minutos.
15: 11 horas
16: e 35 minutos.
15: 11 horas
16: e 35 minutos.
15: 11 horas
16: e 35 minutos.
15: 11 horas
16: e 35 minutos.
15: 11 horas
16: e 35 minutos.
17: 11 horas
16: e 35 minutos.
17: 11 horas
16: e 35 minutos.
17: 11 horas
16: e 35 minutos.
17: 11 horas
16: e 35 minutos.
17: 11 horas
16: e 35 minutos.
17: 11 horas
16: e 35 minutos.
17: 11 horas
16: e 35 minutos.
17: 11 horas
16: e 35 minutos.
17: 11 horas
16: e 35 minutos.
17: 11 horas
16: e 35 minutos.
17: 11 horas
16: e 36 minutos.
17: 11 horas
16: e 36 minutos.
17: 11 horas
16: e 36 minutos.
17: 11 horas
16: e 36 minutos.
17: 11 horas
16: e 36 minutos.
17: 11 horas
16: e 36 minutos.
17: 11 horas
16: e 36 minutos.
17: 11 horas
16: e 36 minutos.
17: 11 horas
16: e 36 minutos.
17: 11 horas
16: e 36 minutos.
17: 11 horas
16: e 36 minutos.
17: 11 horas
16: e 36 minutos.
17: 11 horas
16: e 36 minutos.
17: 11 horas
16: e 36 minutos.
17: 11 horas
16: e 36 minutos.
17: 11 horas
16: e 36 minutos.
17: 11 horas
16: e 36 minutos.
17: 11 horas
16: e 36 minutos.
17: 11 horas
16: e 36 minutos.
17: 11 horas
16: e 37 minutos.
17: 11 horas
16: e 37 minutos.
17: 11 horas
16: e 37 minutos.
17: 11 horas
16: e 37 minutos.
17: 11 horas
16: e 37 minutos.
17: 11 horas
16: e 37 minutos.
17: 11 horas
16: e 37 minutos.
17: 11 horas
16: e 37 minutos.
17: 11 horas
16: e 37 minutos.
17: 11 horas
16: e 37 minutos.
17: 11 horas
16: e 37 minutos.
17: 11 horas
16: e 37 minutos.
17: 11 horas
16: e 37 minutos.
17: 11 horas
16: e 37 minutos.
17: 11 horas
16: e 37 minutos.
17: 11 horas
16: e 37 minutos.
17: 11 horas
16: e 37 minutos.
17: 11 horas
16: e 37 minutos.
17: 11 horas
16: e 37 minutos.
17: 11 horas
16: e 37 minutos.
17: 11 horas
16: e 38 minutos.
17: 11 horas
16: e 38 minutos.
17: 11 horas
16: e 38 minutos.
17: 11 horas
16: e 38 minutos.
17: 11 horas
16: e 38 minutos.
17: 11 horas
16: e 38 minutos.
17: 11 horas
16: e 38 minutos.
17: 11 horas
16: e 38 minutos.
17: 11 horas
16: e 38 minutos.
17: 11 horas
16: e 38 minutos.
17: 11 horas
16: e 38 minutos.
17: 11 horas
16: e 38 minutos.
17: 11 horas
16: e 38 minutos.
17: 11 horas
16: e 38 minutos.
17: 11 horas
16: e 38 minutos.
17: 11 horas
16: e 38 minutos.
17: 11 horas
16: e 38 minutos.
17: 11 horas
16: e 38 minutos.
17: 11 horas
16: e 38 minutos.
17: 11 horas
16: e 39 minutos.
17: 11 horas
16: e 39 minutos.
17: 11 horas
16: e 39 minutos.
17: 11 horas
16: e 39 minutos.
17: 11 horas
16: e 39 minutos.
17: 11 horas
16: e 39 minutos.
17: 11 horas
16: e 39 minutos.
17: 11 horas
16: e 39 minutos.
17: 11 horas
16: e 39 minutos.
17: 11 horas
16: e 39 minutos.
17: 11 horas
16: e 39 minutos.
17: 11 horas
16: e 39 minutos.
17: 11 horas
16: e 39 minutos.
17: 11 horas
16: e 39 minutos.
17: 11 horas
16: e 39 minutos.
17: 11 horas
16: e 39 minutos.
17: 11 horas
16: e 39 minutos.
17: 11 horas
16: e 39 minutos.
17: 11 horas
16: e 39 minutos.
17: 11 horas
16: e 39 minutos.
17: 11 horas
16: e 30
18: minutos.
17: 11 horas
18: e 40 minutos.
17: 11 horas
18: e 40 minutos.
17: 11 horas
18: e 40 minutos.
17: 11 horas
18: e 40 minutos.
17: 11 horas
18: e 40 minutos.
17: 11 horas
18: e 40 minutos.
17: 11 horas
18: e 40 minutos.
17: 11 horas
18: e 40 minutos.
17: 11 horas
18: e 40 minutos.
17: 11 horas
19: e 40 minutos.
20: 11 horas
19: e 40 minutos.
20: 11 horas
19: e 40 minutos.
20: 11 horas
19: e 40 minutos.
20: 11 horas
19: e 40 minutos.
20: 11 horas
19: e 40 minutos.
20: 11 horas
19: e 40 minutos.
20: 11 horas
19: e 40 minutos.
20: 11 horas
19: e 40 minutos.
20: 11 horas
19: e 40 minutos.
20: 11 horas
19: e 40 minutos.
20: 11 horas
19: e 40 minutos.
20: 11 horas
19: e 40 minutos.
20: 11 horas
19: e 40 minutos.
20: 11 horas
21: e 41 minutos.
20: 11 horas
21: e 41 minutos.
20: 11 horas
21: e 41 minutos.
20: 11 horas
21: e 41 minutos.
20: 11 horas
21: e 41 minutos.
20: 11 horas
21: e 41 minutos.
20: 11 horas
21: e 41 minutos.
20: 11 horas
21: e 41 minutos.
20: 11 horas
21: e 41 minutos.
20: 11 horas
21: e 41 minutos.
20: 11 horas
21: e 41 minutos.
20: 11 horas
21: e 41 minutos.
20: 11 horas
21: e 41 minutos.
20: 11 horas
21: e 41 minutos.
20: 11 horas
21: e 41 minutos.
20: 11 horas
21: e 41 minutos.
20: 11 horas
21: e 41 minutos.
20: 11 horas
21: e 41 minutos.
20: 11 horas
21: e 41 minutos.
20: 11 horas
21: e 41 minutos.
20: 11 horas
22: e 42 minutos.
20: 11 horas
22: e 42 minutos.
20: 11 horas
22: e 42 minutos.
20: 11 horas
22: e 42 minutos.
20: 11 horas
22: e 42 minutos.
20: 11 horas
22: e 42 minutos.
20: 11 horas
22: e 42 minutos.
20: 11 horas
22: e 42 minutos.
20: 11 horas
22: e 42 minutos.
20: 11 horas
22: e 42 minutos.
20: 11 horas
22: e 42 minutos.
20: 11 horas
22: e 42 minutos.
20: 11 horas
22: e 42 minutos.
20: 11 horas
22: e 42 minutos.
20: 11 horas
22: e 42 minutos.
20: 11 horas
22: e 42 minutos.
20: 11 horas
22: e 42 minutos.
20: 11 horas
22: e 42 minutos.
20: 11 horas
22: e 42 minutos.
20: 11 horas
23: e 43
22: e 42 minutos.
20: 11 horas
22: e 42 minutos.

minutos, 11 horas e 43 minutos, 11 horas e 43 minutos, 11 horas e 43 minutos, 11 horas e 43 minutos, 11 horas e 43 minutos, 11 horas e 43 minutos, 11 horas e 43 minutos, 11 horas e 43 minutos, 11 horas e 43 minutos, 11 horas e 44 minutos, 11 horas e 44 minutos, 11 horas e 44 minutos, 11 horas e 44 minutos, 11 horas e 44 minutos, 11 horas e 44 minutos, 11 horas e 44 minutos, 11 horas e 44 minutos, 11 horas e 44 minutos, 11 horas e 44 minutos, 11 horas e 44 minutos, 11 horas e 44 minutos, 11 horas e 44 minutos, 11 horas e 44 minutos, 11 horas e 44 minutos, 11 horas e 44 minutos, 11 horas e 44 minutos, 11 horas e 44 minutos, 11 horas e 44 minutos, 11 horas e 45 minutos, 11 horas e 45 minutos, 11 horas e 45 minutos, 11 horas e 45 minutos, 11 horas e 45 minutos, 11 horas e 45 minutos, 11 horas e 45 minutos, 11 horas e 45 minutos, 11 horas e 45 minutos, 11 horas e 45 minutos, 11 horas e 45 minutos, 11 horas e 45 minutos, 11 horas e 45 minutos, 11 horas e 45 minutos, 11 horas e 45 minutos, 11 horas e 45 minutos, 11 horas e 45 minutos, 11 horas e 45 minutos, 11 horas e 45 minutos, 11 horas e 45 minutos, 11 horas e 46 minutos, 11 horas e 46 minutos, 11 horas e 46 minutos, 11 horas e 46 minutos, 11 horas e 46 minutos, 11 horas e 46 minutos, 11 horas e 46 minutos, 11 horas e 46 minutos, 11 horas e 46 minutos, 11 horas e 46 minutos, 11 horas e 46 minutos, 11 horas e 46 minutos, 11 horas e 46 minutos, 11 horas e 46 minutos, 11 horas e 46 minutos, 11 horas e 46 minutos, 11 horas e 46 minutos, 11 horas e 46 minutos, 11 horas e 46 minutos, 11 horas e 46 minutos, 11 horas e 47 minutos, 11 horas e 47 minutos, 11 horas e 47 minutos, 11 horas e 47 minutos, 11 horas e 47 minutos, 11 horas e 47 minutos, 11 horas e 47 minutos, 11 horas e 47 minutos, 11 horas e 47 minutos, 11 horas e 47 minutos, 11 horas e 47 minutos, 11 horas e 47 minutos, 11 horas e 47 minutos, 11 horas e 47 minutos, 11 horas e 47 minutos, 11 horas e 47 minutos, 11 horas e 47 minutos, 11 horas e 47 minutos, 11 horas e 47 minutos, 11 horas e 47 minutos, 11 horas e 48 minutos, 11 horas
e 48 minutos. 11 horas e 48 minutos. 11 horas e 48 minutos. 11 horas e 48 minutos. 11 horas e 48 minutos. 11 horas e 48 minutos. 11 horas e 48 minutos. 11 horas e 48 minutos. 11 horas e 48 minutos. 11 horas e 48 minutos.

0: 11 horas e 48 minutos. 11 horas e 48 minutos. 11 horas e 48 minutos. 11 horas e 48 minutos. 11 horas e 48 minutos. 11 horas e 48 minutos. 11 horas e 48 minutos. 11 horas e 48 minutos. 11 horas e 48 minutos. 11 horas e 49 minutos. 11 horas e 49 minutos. 11 horas e 49 minutos. 11 horas e 49 minutos. 11 horas e 49 minutos. 11 horas e 49 minutos. 11 horas e 49 minutos. 11 horas e 49 minutos. 11 horas e 49 minutos. 11 horas e 49 minutos. 11 horas e 49 minutos. 11 horas e 49 minutos. 11 horas e 49 minutos. 11 horas e 49 minutos. 11 horas e 49 minutos. 11 horas e 49 minutos. 11 horas e 49 minutos. 11 horas e 49 minutos. 11 horas e 49 minutos. 11 horas e 49 minutos. 11 horas e 49 minutos.
1: 11 horas e 50 minutos.
0: 11 horas e 50 minutos.
1: 11 horas e 50 minutos.
0: 11 horas e 50 minutos.
1: 11 horas e 50 minutos.
0: 11 horas e 50 minutos.
1: 11 horas e 50 minutos.
0: 11 horas e 50 minutos.
1: 11 horas e 50 minutos.
0: 11 horas e 50 minutos.
1: 11 horas e 50 minutos.
0: 11 horas e 50 minutos.
1: 11 horas e 50 minutos.
0: 11 horas e 50 minutos.
1: 11 horas e 50 minutos.
0: 11 horas e 50 minutos.
1: 11 horas e 50 minutos.
0: 11 horas e 50 minutos.
1: 11 horas e 50 minutos.
0: 11 horas e 50 minutos.
1: 11 horas e 50 minutos.
0: 11 horas e 50 minutos.
1: 11 horas e 51 minutos.
0: 11 horas e 51 minutos.
1: 11 horas e 51 minutos.
0: 11 horas e 51 minutos.
1: 11 horas e 51 minutos.
0: 11 horas e 51 minutos.
1: 11 horas e 51 minutos.
0: 11 horas e 51 minutos.
1: 11 horas e 51 minutos.
0: 11 horas e 51 minutos.
1: 11 horas e 51 minutos.
0: 11 horas e 51 minutos.
1: 11 horas e 51 minutos.
0: 11 horas e 51 minutos.
1: 11 horas e 51 minutos.
0: 11 horas e 51 minutos.
1: 11 horas e 51 minutos.
0: 11 horas e 51 minutos.
1: 11 horas e 51 minutos.
0: 11 horas e 51 minutos.
1: 11 horas e 51 minutos.
0: 11 horas e 51 minutos.
1: 11 horas e 52 minutos.
0: 11 horas e 52 minutos.
1: 11 horas e 52 minutos.
0: 11 horas e 52 minutos.
1: 11 horas e 52 minutos.
0: 11 horas e 52 minutos.
1: 11 horas e 52 minutos.
0: 11 horas e 52 minutos.
1: 11 horas e 52 minutos.
0: 11 horas e 52 minutos.
1: 11 horas e 52 minutos.
0: 11 horas e 52 minutos.
1: 11 horas e 52 minutos.
0: 11 horas e 52 minutos.
1: 11 horas e 52 minutos.
0: 11 horas e 52 minutos.
1: 11 horas e 52 minutos.
0: 11 horas e 52 minutos.
1: 11 horas e 52 minutos.
0: 11 horas e 52 minutos.
1: 11 horas e 53 minutos.
0: 11 horas e 53 minutos.
1: 11 horas e 53 minutos.
0: 11 horas e 53 minutos.
1: 11 horas e 53 minutos.
0: 11 horas e 53 minutos.
1: 11 horas
0: e 53 minutos.
2: 11 horas
0: e 53 minutos.
2: 11 horas
0: e 53 minutos.
2: 11 horas
0: e 53 minutos.
2: 11 horas
0: e 53 minutos.
2: 11 horas
0: e 53 minutos.
2: 11 horas
0: e 53 minutos.
2: 11 horas
0: e 53 minutos.
2: 11 horas
0: e 53 minutos.
2: 11 horas
0: e 53 minutos.
2: 11 horas
0: e 53 minutos.
2: 11 horas
0: e 53 minutos.
2: 11 horas
0: e 53 minutos.
2: 11 horas
0: e 54 minutos.
2: 11 horas
0: e 54 minutos.
2: 11 horas
0: e 54 minutos.
2: 11 horas
0: e 54 minutos.
2: 11 horas
0: e 54 minutos.
2: 11 horas
0: e 54 minutos.
2: 11 horas
0: e 54 minutos.
2: 11 horas
0: e 54 minutos.
2: 11 horas
0: e 54 minutos.
2: 11 horas
0: e 54 minutos.
2: 11 horas
0: e 54 minutos.
2: 11 horas
0: e 54 minutos.
2: 11 horas
0: e 54 minutos.
2: 11 horas
0: e 54 minutos.
2: 11 horas
0: e 54 minutos.
2: 11 horas
0: e 54 minutos.
2: 11 horas
0: e 54 minutos.
2: 11 horas
0: e 54 minutos.
2: 11 horas
0: e 54 minutos.
2: 11 horas
0: e 54 minutos.
2: 11 horas
0: 55 minutos.
2: 11 horas
0: 55 minutos.
2: 11 horas
0: 55 minutos.
2: 11 horas
0: 55 minutos.
2: 11 horas
0: 55 minutos.
2: 11 horas
0: 55 minutos.
2: 11 horas
0: 55 minutos.
2: 11 horas
0: 55 minutos.
2: 11 horas
0: 55 minutos.
2: 11 horas
0: 55 minutos.
2: 11 horas
0: 55 minutos.
2: 11 horas
0: 55 minutos.
2: 11 horas
0: 55 minutos.
2: 11 horas
0: 55 minutos.
2: 11 horas
0: 55 minutos.
2: 11 horas
0: 55 minutos.
2: 11 horas
0: 55 minutos.
2: 11 horas
0: 55 minutos.
2: 11 horas
0: 55 minutos.
2: 11 horas
0: 55 minutos.
2: 11 horas
0: 56 minutos.
2: 11 horas
0: e 56 minutos.
2: 11 horas
0: e 56 minutos.
2: 11 horas
0: e 56 minutos.
2: 11 horas
0: e 56 minutos.
2: 11 horas
0: e 56 minutos.
2: 11 horas
0: e 56 minutos.
2: 11 horas
0: e 56 minutos.
2: 11 horas
0: e 56 minutos.
2: 11 horas
0: e 56 minutos.
2: 11 horas
0: e 56 minutos.
2: 11 horas
0: e 56 minutos.
2: 11 horas
0: e 56 minutos.
2: 11 horas
0: e 56 minutos.
2: 11 horas
0: e 56 minutos.
2: 11 horas
0: e 56 minutos.
2: 11 horas
0: e 56 minutos.
2: 11 horas
0: e 56 minutos.
2: 11 horas
0: e 56 minutos.
2: 11 horas
0: e 56 minutos.
2: 11 horas
0: e 57 minutos.
2: 11 horas
0: e 57 minutos.
2: 11 horas
0: e 57 minutos.
2: 11 horas
0: e 57 minutos.
2: 11 horas
0: e 57 minutos.
2: 11 horas
0: e 57 minutos.
2: 11 horas
0: e 57 minutos.
2: 11 horas
0: e 57 minutos.
2: 11 horas
0: e 57 minutos.
2: 11 horas
0: e 57 minutos.
2: 11 horas
0: e 57 minutos.
2: 11 horas
0: e 57 minutos.
2: 11 horas
0: e 57 minutos.
2: 11 horas
0: e 57 minutos.
2: 11 horas
0: e 57 minutos.
2: 11 horas
0: e 57 minutos.
2: 11 horas
0: e 57 minutos.
2: 11 horas
0: e 57 minutos.
2: 11 horas
0: e 57 minutos.
2: 11 horas
0: e 57 minutos.
2: 11 horas
0: e 58 minutos.
2: 11 horas
0: e 58 minutos.
2: 11 horas
0: e 58 minutos.
2: 11 horas
0: e 58 minutos.
2: 11 horas
0: e 58 minutos.
2: 11 horas
0: e 58 minutos.
2: 11 horas horas
0: e 58 minutos.
2: 11 horas
0: e 58 minutos.
2: 11 horas
0: e 58 minutos.
2: 11 horas
0: e 58 minutos.
2: 11 horas
0: e 58 minutos.
2: 11 horas
0: e 58 minutos.
2: 11 horas
0: e 58 minutos.
2: 11 horas
0: e 58 minutos.
2: 11 horas
0: e 58 minutos.
2: 11 horas
0: e 58 minutos.
2: 11 horas
0: e 58 minutos.
2: 11 horas
0: e 58 minutos.
2: 11 horas
0: e 58 minutos.
2: 11 horas
0: e 58 minutos.
2: 11 horas
0: e 59 minutos.
2: 11 horas
0: e 59 minutos.
2: 11 horas
0: e 59 minutos.
2: 11 horas
0: e 59 minutos.
2: 11 horas
0: e 59 minutos.
2: 11 horas
0: e 59 minutos.
2: 11 horas
0: e 59 minutos.
2: 11 horas
0: e 59 minutos.
2: 11 horas
0: e 59 minutos.
2: 11 horas
0: e 59 minutos.
2: 11 horas
0: e 59 minutos.
2: 11 horas
0: e 59 minutos.
2: 11 horas
0: e 59 minutos.
2: 11 horas
0: e 59 minutos.
2: 11 horas
0: e 59 minutos.
2: 11 horas
0: e 59 minutos.
2: 11 horas
0: e 59 minutos.
2: 11 horas
0: e 59 minutos.
2: 11 horas
0: e 59 minutos.
2: 12 horas em ponto. 12 horas em ponto. 12 horas em ponto. 12 horas em ponto. 12 horas em ponto. 12 horas em ponto. 12 horas em ponto. 12 horas em ponto. 12 horas em ponto. 12 horas em ponto. 12 horas em ponto. 12 horas em ponto. 12 horas em ponto. 12 horas em ponto. 12 horas em ponto. 12 horas em ponto. 12 horas em ponto. 12 horas em ponto. 12 horas em ponto. 12 horas em ponto. 12 horas em ponto. 12 horas em ponto. 12 horas em ponto. 12 horas em ponto. 12 horas em ponto. 12 horas em ponto. 12 horas em ponto. 12 horas em ponto. 12 horas
3: e 1 minuto.
2: 12 horas
3: e 1 minuto.
2: 12 horas
3: e 1 minuto.
2: 12 horas
3: e 1 minuto.
2: 12 horas
3: e 1 minuto.
2: 12 horas
3: e 1 minuto.
2: 12 horas
3: e 1 minuto.
2: 12 horas
3: e 1 minuto.
2: 12 horas
3: e 1 minuto.
2: 12 horas
3: e 1 minuto.
2: 12 horas
3: e 1 minuto.
2: 12 horas
3: e 1 minuto.
2: 12 horas
3: e 1 minuto.
2: 12 horas
3: e 1 minuto.
2: 12 horas
3: e 1 minuto.
2: 12 horas
3: e 1 minuto.
2: 12 horas
3: e 1 minuto.
2: 12 horas
3: e 1 minuto.
2: 12 horas
3: e 1 minuto.
2: 12 horas
3: e 1 minuto.
2: 12 horas
3: e 1 minuto.
2: 12 horas
3: e 1 minuto.
2: 12 horas
3: e 1 minuto.
2: 12 horas
3: e 1 minuto.
2: 12 horas
3: e 1 minuto.
2: 12 horas
3: e 1 minuto.
2: 12 horas
0: e 2 minutos.
2: 12 horas
0: e 2 minutos.
2: 12 horas
0: e 2 minutos.
2: 12 horas
0: e 2 minutos.
2: 12 horas
0: e 2 minutos.
2: 12 horas
0: e 2 minutos.
2: 12 horas
0: e 2 minutos.
2: 12 horas
0: e 2 minutos.
2: 12 horas
0: e 2 minutos.
2: 12 horas
0: e 2 minutos.
2: 12 horas
0: e 2 minutos.
2: 12 horas
0: e 2 minutos.
2: 12 horas
0: e 2 minutos.
2: 12 horas
0: e 2 minutos.
2: 12 horas
0: e 2 minutos.
2: 12 horas
0: e 2 minutos.
2: 12 horas
0: e 2 minutos.
2: 12 horas
0: e 2 minutos.
2: 12 horas
0: e 2 minutos.
2: 12 horas
0: e 2 minutos.
2: 12 horas
0: e 2 minutos.
2: 12 horas
0: e 2 minutos.
2: 12 horas
0: e 2 minutos.
2: 12 horas
0: e 3 minutos.
2: 12 horas
0: e 3 minutos.
2: 12 horas
0: e 3 minutos.
2: 12 horas
0: e 3 minutos.
2: 12 horas
0: e 3 minutos.
2: 12 horas
0: e 3 minutos.
2: 12 horas
0: e 3 minutos.
2: 12 horas
0: e 3 minutos.
2: 12 horas
0: e 3 minutos.
2: 12 horas
0: e 3 minutos.
2: 12 horas
0: e 3 minutos.
2: 12 horas
0: e 3 minutos.
2: 12 horas
0: e 3 minutos.
2: 12 horas
0: e 3 minutos.
2: 12 horas
0: e 3 minutos.
2: 12 horas
0: e 3 minutos.
2: 12 horas
0: e 3 minutos.
2: 12 horas
0: e 3 minutos.
2: 12 horas
0: e 3 minutos.
2: 12 horas
0: e 3 minutos.
2: 12 horas
0: e 3 minutos.
2: 12 horas
0: e 3 minutos.
2: 12 horas
0: e 3 minutos.
2: 12 horas
3: e 4 minutos.
2: 12 horas
3: e 4 minutos.
2: 12 horas
3: e 4 minutos.
2: 12 horas
3: e 4 minutos.
2: 12 horas
3: e 4 minutos.
2: 12 horas
3: e 4 minutos.
2: 12 horas
3: e 4 minutos.
2: 12 horas
3: e 4 minutos.
2: 12 horas
3: e 4 minutos.
2: 12 horas
3: e 4 minutos.
2: 12 horas
3: e 4 minutos.
2: 12 horas
3: e 4 minutos.
2: 12 horas
3: e 4 minutos.
2: 12 horas
3: e 4 minutos.
2: 12 horas
3: e 4 minutos.
2: 12 horas
3: e 4 minutos.
2: 12 horas
3: e 4 minutos.
2: 12 horas
3: e 4 minutos.
2: 12 horas
3: e 4 minutos.
2: 12 horas
3: e 4 minutos.
2: 12 horas
3: e 4 minutos.
2: 12 horas
3: e 4 minutos.
2: 12 horas
3: e 4 minutos.
2: 12 horas
3: e 4 minutos.
2: 12 horas
3: e 5 minutos.
2: 12 horas
3: e 5 minutos.
2: 12 horas
3: e 5 minutos.
2: 12 horas
3: e 5 minutos.
2: 12 horas
3: e 5 minutos.
2: 12 horas
3: e 5 minutos.
2: 12 horas
3: e 5 minutos.
2: 12 horas
3: e 5 minutos.
2: 12 horas
3: e 5 minutos.
2: 12 horas
3: e 5 minutos.
2: 12 horas
3: e 5 minutos.
2: 12 horas
3: e 5 minutos.
2: 12 horas
3: e 5 minutos.
2: 12 horas
3: e 5 minutos.
2: 12 horas
3: e 5 minutos.
2: 12 horas
3: e 5 minutos.
2: 12 horas
3: e 5 minutos.
2: 12 horas
3: e 5 minutos.
2: 12 horas
3: e 5 minutos.
2: 12 horas
3: e 5 minutos.
2: 12 horas
3: e 5 minutos.
2: 12 horas
3: e 5 minutos.
2: 12 horas
3: e 5 minutos.
2: 12 horas
3: e 6 minutos.
2: 12 horas
3: e 6 minutos.
2: 12 horas
3: e 6 minutos.
2: 12 horas
3: e 6 minutos.
2: 12 horas
3: e 6 minutos.
2: 12 horas
3: e 6 minutos.
2: 12 horas
3: e 6 minutos.
2: 12 horas
3: e 6 minutos.
2: 12 horas
3: e 6 minutos.
2: 12 horas
3: e 6 minutos.
2: 12 horas
3: e 6 minutos.
2: 12 horas
3: e 6 minutos.
2: 12 horas
3: e 6 minutos.
2: 12 horas
3: e 6 minutos.
2: 12 horas
3: e 6 minutos.
2: 12 horas
3: e 6 minutos.
2: 12 horas
3: e 6 minutos.
2: 12 horas
3: e 6 minutos.
2: 12 horas
3: e 6 minutos.
2: 12 horas
3: e 6 minutos.
2: 12 horas
3: e 6 minutos.
2: 12 horas
3: e 6 minutos.
2: 12 horas
3: e 7 minutos.
2: 12 horas
3: e 7 minutos.
2: 12 horas
3: e 7 minutos.
2: 12 horas
3: e 7 minutos.
2: 12 horas
3: e 7 minutos.
2: 12 horas
3: e 7 minutos.
2: 12 horas
3: e 7 minutos.
2: 12 horas
3: e 7 minutos.
2: 12 horas
3: e 7 minutos.
2: 12 horas
3: e 7 minutos.
2: 12 horas
3: e 7 minutos.
2: 12 horas
3: e 7 minutos.
2: 12 horas
3: e 7 minutos.
2: 12 horas
3: e 7 minutos.
2: 12 horas
3: e 7 minutos.
2: 12 horas
3: e 7 minutos.
2: 12 horas
3: e 7 minutos.
2: 12 horas
3: e 7 minutos.
2: 12 horas
3: e 7 minutos.
2: 12 horas
3: e 7 minutos.
2: 12 horas
3: e 7 minutos.
2: 12 horas
3: e 7 minutos.
2: 12 horas
3: e 7 minutos.
2: 12 horas
3: e 7 minutos.
2: 12 horas
0: e 8 minutos.
2: 12 horas
0: e 8 minutos.
2: 12 horas
0: e 8 minutos.
2: 12 horas
0: e 8 minutos.
2: 12 horas
0: e 8 minutos.
2: 12 horas
0: e 8 minutos.
2: 12 horas
0: e 8 minutos.
2: 12 horas
0: e 8 minutos.
2: 12 horas
0: e 8 minutos.
2: 12 horas
0: e 8 minutos.
2: 12 horas
0: e 8 minutos.
2: 12 horas
0: e 8 minutos.
2: 12 horas
0: e 8 minutos.
2: 12 horas
0: e 8 minutos.
2: 12 horas
0: e 8 minutos.
2: 12 horas
0: e 8 minutos.
2: 12 horas
0: e 8 minutos.
2: 12 horas
0: e 8 minutos.
2: 12 horas
0: e 8 minutos.
2: 12 horas
0: e 8 minutos.
2: 12 horas
0: e 8 minutos.
2: 12 horas
0: e 8 minutos.
2: 12 horas
0: e 8 minutos.
2: 12 horas
3: e 9 minutos.
2: 12 horas
3: e 9 minutos.
2: 12 horas
3: e 9 minutos.
2: 12 horas
3: e 9 minutos.
2: 12 horas
3: e 9 minutos.
2: 12 horas
3: e 9 minutos.
2: 12 horas
3: e 9 minutos.
2: 12 horas
3: e 9 minutos.
2: 12 horas
3: e 9 minutos.
2: 12 horas
3: e 9 minutos.
2: 12 horas
3: e 9 minutos.
2: 12 horas
3: e 9 minutos.
2: 12 horas
3: e 9 minutos.
2: 12 horas
3: e 9 minutos.
2: 12 horas
3: e 9 minutos.
2: 12 horas
3: e 9 minutos.
2: 12 horas
3: e 9 minutos.
2: 12 horas
3: e 9 minutos.
2: 12 horas
3: e 9 minutos.
2: 12 horas
3: e 9 minutos.
2: 12 horas
3: e 9 minutos.
2: 12 horas
3: e 9 minutos.
2: 12 horas
3: e 9 minutos.
2: 12 horas
0: e 10 minutos.
2: 12 horas
0: e 10 minutos.
2: 12 horas
0: e 10 minutos.
2: 12 horas
0: e 10 minutos.
2: 12 horas
0: e 10 minutos.
2: 12 horas
0: e 10 minutos.
2: 12 horas
0: e 10 minutos.
2: 12 horas
0: e 10 minutos.
2: 12 horas
0: e 10 minutos.
2: 12 horas
0: e 10 minutos.
2: 12 horas
0: e 10 minutos.
2: 12 horas
0: e 10 minutos.
2: 12 horas
0: e 10 minutos.
2: 12 horas
0: e 10 minutos.
2: 12 horas
0: e 10 minutos.
2: 12 horas
0: e 10 minutos.
2: 12 horas
0: e 10 minutos.
2: 12 horas
0: e 10 minutos.
2: 12 horas
0: e 10 minutos.
2: 12 horas
0: e 10 minutos.
2: 12 horas
0: e 10 minutos.
2: 12 horas
0: e 10 minutos.
2: 12 horas
0: e 10 minutos.
2: 12 horas
3: e 11 minutos.
2: 12 horas
3: e 11 minutos.
2: 12 horas
3: e 11 minutos.
2: 12 horas
3: e 11 minutos.
2: 12 horas
3: e 11 minutos.
2: 12 horas
3: e 11 minutos.
2: 12 horas
3: e 11 minutos.
2: 12 horas
3: e 11 minutos.
2: 12 horas
3: e 11 minutos.
2: 12 horas
3: e 11 minutos.
2: 12 horas
3: e 11 minutos.
2: 12 horas
3: e 11 minutos.
2: 12 horas
3: e 11 minutos.
2: 12 horas
3: e 11 minutos.
2: 12 horas
3: e 11 minutos.
2: 12 horas
3: e 11 minutos.
2: 12 horas
3: e 11 minutos.
2: 12 horas
3: e 11 minutos.
2: 12 horas
3: e 11 minutos.
2: 12 horas
3: e 11 minutos.
2: 12 horas
3: e 11 minutos.
2: 12 horas
3: e 11 minutos.
2: 12 horas
3: e 11 minutos.
2: 12 horas
3: e 11 minutos.
2: 12 horas
0: e 12 minutos.
2: 12 horas
0: e 12 minutos.
2: 12 horas
0: e 12 minutos.
2: 12 horas
0: e 12 minutos.
2: 12 horas
0: e 12 minutos.
2: 12 horas
0: e 12 minutos.
2: 12 horas
0: e 12 minutos.
2: 12 horas
0: e 12 minutos.
2: 12 horas
0: e 12 minutos.
2: 12 horas
0: e 12 minutos.
2: 12 horas
0: e 12 minutos.
2: 12 horas
0: e 12 minutos.
2: 12 horas
0: e 12 minutos.
2: 12 horas
0: e 12 minutos.
2: 12 horas
0: e 12 minutos.
2: 12 horas
0: e 12 minutos.
2: 12 horas
0: e 12 minutos.
2: 12 horas
0: e 12 minutos.
2: 12 horas
0: e 12 minutos.
2: 12 horas
0: e 12 minutos.
2: 12 horas
0: e 12 minutos.
2: 12 horas
0: e 12 minutos.
2: 12 horas
0: e 12 minutos.
2: 12 horas
0: e 13 minutos.
2: 12 horas
0: e 13 minutos.
2: 12 horas
0: e 13 minutos.
2: 12 horas
0: e 13 minutos.
2: 12 horas
0: e 13 minutos.
2: 12 horas
0: e 13 minutos.
2: 12 horas
0: e 13 minutos.
2: 12 horas
0: e 13 minutos.
2: 12 horas
0: e 13 minutos.
2: 12 horas
0: e 13 minutos.
2: 12 horas
0: e 13 minutos.
2: 12 horas
0: e 13 minutos.
2: 12 horas
0: e 13 minutos.
2: 12 horas
0: e 13 minutos.
2: 12 horas
0: e 13 minutos.
2: 12 horas
0: e 13 minutos.
2: 12 horas
0: e 13 minutos.
2: 12 horas
0: e 13 minutos.
2: 12 horas
0: e 13 minutos.
2: 12 horas
0: e 13 minutos.
2: 12 horas
0: e 13 minutos.
2: 12 horas
0: e 13 minutos.
2: 12 horas
0: e 13 minutos.
2: 12 horas
3: e 14 minutos.
2: 12 horas
3: e 14 minutos.
2: 12 horas
3: e 14 minutos.
2: 12 horas
3: e 14 minutos.
2: 12 horas
3: e 14 minutos.
2: 12 horas
3: e 14 minutos.
2: 12 horas
3: e 14 minutos.
2: 12 horas
3: e 14 minutos.
2: 12 horas
3: e 14 minutos.
2: 12 horas
3: e 14 minutos.
2: 12 horas
3: e 14 minutos.
2: 12 horas
3: e 14 minutos.
2: 12 horas
3: e 14 minutos.
2: 12 horas
3: e 14 minutos.
2: 12 horas
3: e 14 minutos.
2: 12 horas
3: e 14 minutos.
2: 12 horas
3: e 14 minutos.
2: 12 horas
3: e 14 minutos.
2: 12 horas
3: e 14 minutos.
2: 12 horas
3: e 14 minutos.
2: 12 horas
3: e 14 minutos.
2: 12 horas
0: e 15 minutos.
2: 12 horas
0: e 15 minutos.
2: 12 horas
0: e 15 minutos.
2: 12 horas
0: e 15 minutos.
2: 12 horas
0: e 15 minutos.
2: 12 horas
0: e 15 minutos.
2: 12 horas
0: e 15 minutos.
2: 12 horas
0: e 15 minutos.
2: 12 horas
0: e 15 minutos.
2: 12 horas
0: e 15 minutos.
2: 12 horas
0: e 15 minutos.
2: 12 horas
0: e 15 minutos.
2: 12 horas
0: e 15 minutos.
2: 12 horas
0: e 15 minutos.
2: 12 horas
0: e 15 minutos.
2: 12 horas
0: e 15 minutos.
2: 12 horas
0: e 15 minutos.
2: 12 horas
0: e 15 minutos.
2: 12 horas
0: e 15 minutos.
2: 12 horas
0: e 15 minutos.
2: 12 horas
0: e 15 minutos.
2: 12 horas
0: e 15 minutos.
2: 12 horas
0: e 15 minutos.
2: 12 horas
0: e 15
3: minutos.
2: 12 horas
3: e 16 minutos.
2: 12 horas
3: e 16 minutos.
2: 12 horas
3: e 16 minutos.
2: 12 horas
3: e 16 minutos.
2: 12 horas
3: e 16 minutos.
2: 12 horas
3: e 16 minutos.
2: 12 horas
3: e 16 minutos.
2: 12 horas
3: e 16 minutos.
2: 12 horas
3: e 16 minutos.
2: 12 horas
3: e 16 minutos.
2: 12 horas
3: e 16 minutos.
2: 12 horas
3: e 16 minutos.
2: 12 horas
3: e 16 minutos.
2: 12 horas
3: e 16 minutos.
2: 12 horas
3: e 16 minutos.
2: 12 horas
3: e 16 minutos.
2: 12 horas
3: e 16 minutos.
2: 12 horas
3: e 16 minutos.
2: 12 horas
3: e 16 minutos.
2: 12 horas
3: e 16 minutos.
2: 12 horas
3: e 16 minutos.
2: 12 horas
3: e 17 minutos.
2: 12 horas
3: e 17 minutos.
2: 12 horas
3: e 17 minutos.
2: 12 horas
3: e 17 minutos.
2: 12 horas
3: e 17 minutos.
2: 12 horas
3: e 17 minutos.
2: 12 horas
3: e 17 minutos.
2: 12 horas
3: e 17 minutos.
2: 12 horas
3: e 17 minutos.
2: 12 horas
3: e 17 minutos.
2: 12 horas
3: e 17 minutos.
2: 12 horas
3: e 17 minutos.
2: 12 horas
3: e 17 minutos.
2: 12 horas
3: e 17 minutos.
2: 12 horas
3: e 17 minutos.
2: 12 horas
3: e 17 minutos.
2: 12 horas
3: e 17 minutos.
2: 12 horas
3: e 17 minutos.
2: 12 horas
3: e 17 minutos.
2: 12 horas
3: e 17 minutos.
2: 12 horas
3: e 17 minutos.
2: 12 horas
0: e 18 minutos.
2: 12 horas
0: e 18 minutos.
2: 12 horas
0: e 18 minutos.
2: 12 horas
0: e 18 minutos.
2: 12 horas
0: e 18 minutos.
2: 12 horas
0: e 18 minutos.
2: 12 horas
0: e 18 minutos.
2: 12 horas
0: e 18 minutos.
2: 12 horas
0: e 18 minutos.
2: 12 horas
0: e 18 minutos.
2: 12 horas
0: e 18 minutos.
2: 12 horas
0: e 18 minutos.
2: 12 horas
0: e 18 minutos.
2: 12 horas
0: e 18 minutos.
2: 12 horas
0: e 18 minutos.
2: 12 horas
0: e 18 minutos.
2: 12 horas
0: e 18 minutos.
2: 12 horas
0: e 18 minutos.
2: 12 horas
0: e 18 minutos.
2: 12 horas
0: e 18 minutos.
2: 12 horas
0: e 18 minutos.
2: 12 horas
0: e 18
4: minutos.
2: 12 horas
4: e 19 minutos.
2: 12 horas
4: e 19 minutos.
2: 12 horas
4: e 19 minutos.
2: 12 horas
4: e 19 minutos.
2: 12 horas
4: e 19 minutos.
2: 12 horas
4: e 19 minutos.
2: 12 horas
4: e 19 minutos.
2: 12 horas
4: e 19 minutos.
2: 12 horas
4: e 19 minutos.
2: 12 horas
4: e 19 minutos.
2: 12 horas
4: e 19 minutos.
2: 12 horas
4: e 19 minutos.
2: 12 horas
4: e 19 minutos.
2: 12 horas
4: e 19 minutos.
2: 12 horas
4: e 19 minutos.
2: 12 horas
4: e 19 minutos.
2: 12 horas
4: e 19 minutos.
2: 12 horas
4: e 19 minutos.
2: 12 horas
4: e 19 minutos.
2: 12 horas
4: e 19 minutos.
2: 12 horas
4: e 19
0: minutos.
2: 12 horas
0: e 20 minutos.
2: 12 horas
0: e 20 minutos.
2: 12 horas
0: e 20 minutos.
2: 12 horas
0: e 20 minutos.
2: 12 horas
0: e 20 minutos.
2: 12 horas
0: e 20 minutos.
2: 12 horas
0: e 20 minutos.
2: 12 horas
0: e 20 minutos.
2: 12 horas
0: e 20 minutos.
2: 12 horas
0: e 20 minutos.
2: 12 horas
0: e 20 minutos.
2: 12 horas
0: e 20 minutos.
2: 12 horas
0: e 20 minutos.
2: 12 horas
0: e 20 minutos.
2: 12 horas
0: e 20 minutos.
2: 12 horas
0: e 20 minutos.
2: 12 horas
0: e 20 minutos.
2: 12 horas
0: e 20 minutos.
2: 12 horas
0: e 20 minutos.
2: 12 horas
0: e 20 minutos.
2: 12 horas
0: e 20 minutos.
2: 12 horas
0: e 20 minutos.
2: 12 horas
0: e 21 minutos.
2: 12 horas
0: e 21 minutos.
2: 12 horas
0: e 21 minutos.
2: 12 horas
0: e 21 minutos.
2: 12 horas
0: e 21 minutos.
2: 12 horas
0: e 21 minutos.
2: 12 horas
0: e 21 minutos.
2: 12 horas
0: e 21 minutos.
2: 12 horas
0: e 21 minutos.
2: 12 horas
0: e 21 minutos.
2: 12 horas
0: e 21 minutos.
2: 12 horas
0: e 21 minutos.
2: 12 horas
0: e 21 minutos.
2: 12 horas
0: e 21 minutos.
2: 12 horas
0: e 21 minutos.
2: 12 horas
0: e 21 minutos.
2: 12 horas
0: e 21 minutos.
2: 12 horas
0: e 21 minutos.
2: 12 horas
0: e 21 minutos.
2: 12 horas
0: e 21 minutos.
2: 12 horas
0: e 21 minutos.
2: 12 horas
0: e 21 minutos.
2: 12 horas
0: e 22 minutos.
2: 12 horas
0: e 22 minutos.
2: 12 horas
0: e 22 minutos.
2: 12 horas
0: e 22 minutos.
2: 12 horas
0: e 22 minutos.
2: 12 horas
0: e 22 minutos.
2: 12 horas
0: e 22 minutos.
2: 12 horas
0: e 22 minutos.
2: 12 horas
0: e 22 minutos.
2: 12 horas
0: e 22 minutos.
2: 12 horas
0: e 22 minutos.
2: 12 horas
0: e 22 minutos.
2: 12 horas
0: e 22 minutos.
2: 12 horas
0: e 22 minutos.
2: 12 horas
0: e 22 minutos.
2: 12 horas
0: e 22 minutos.
2: 12 horas
0: e 22 minutos.
2: 12 horas
0: e 22 minutos.
2: 12 horas
0: e 22 minutos.
2: 12 horas
0: e 22 minutos.
2: 12 horas
4: e 23 minutos.
2: 12 horas
4: e 23 minutos.
2: 12 horas
4: e 23 minutos.
2: 12 horas
4: e 23 minutos.
2: 12 horas
4: e 23 minutos.
2: 12 horas
4: e 23 minutos.
2: 12 horas
4: e 23 minutos.
2: 12 horas
4: e 23 minutos.
2: 12 horas
4: e 23 minutos.
2: 12 horas
4: e 23 minutos.
2: 12 horas
4: e 23 minutos.
2: 12 horas
4: e 23 minutos.
2: 12 horas
4: e 23 minutos.
2: 12 horas
4: e 23 minutos.
2: 12 horas
4: e 23 minutos.
2: 12 horas
4: e 23 minutos.
2: 12 horas
4: e 23 minutos.
2: 12 horas
4: e 23 minutos.
2: 12 horas
4: e 23 minutos.
2: 12 horas
4: e 24 minutos.
2: 12 horas
4: e 24 minutos.
2: 12 horas
4: e 24 minutos.
2: 12 horas
4: e 24 minutos.
2: 12 horas
4: e 24 minutos.
2: 12 horas
4: e 24 minutos.
2: 12 horas
4: e 24 minutos.
2: 12 horas
4: e 24 minutos.
2: 12 horas
4: e 24 minutos.
2: 12 horas
4: e 24 minutos.
2: 12 horas
4: e 24 minutos.
2: 12 horas
4: e 24 minutos.
2: 12 horas
4: e 24 minutos.
2: 12 horas
4: e 24 minutos.
2: 12 horas
4: e 24 minutos.
2: 12 horas
4: e 24 minutos.
2: 12 horas
4: e 24 minutos.
2: 12 horas
4: e 24 minutos.
2: 12 horas
4: e 24 minutos.
2: 12 horas
4: e 24 minutos.
2: 12 horas
4: e 25 minutos.
2: 12 horas
4: e 25 minutos.
2: 12 horas
4: e 25 minutos.
2: 12 horas
4: e 25 minutos.
2: 12 horas
4: e 25 minutos.
2: 12 horas
4: e 25 minutos.
2: 12 horas
4: e 25 minutos.
2: 12 horas
4: e 25 minutos.
2: 12 horas
4: e 25 minutos.
2: 12 horas
4: e 25 minutos.
2: 12 horas
4: e 25 minutos.
2: 12 horas
4: e 25 minutos.
2: 12 horas
4: e 25 minutos.
2: 12 horas
4: e 25 minutos.
2: 12 horas
4: e 25 minutos.
2: 12 horas
4: e 25 minutos.
2: 12 horas
4: e 25 minutos.
2: 12 horas
4: e 25 minutos.
2: 12 horas
4: e 25 minutos.
2: 12 horas
4: e 26 minutos.
2: 12 horas
4: e 26 minutos.
2: 12 horas
4: e 26 minutos.
2: 12 horas
4: e 26 minutos.
2: 12 horas
4: e 26 minutos.
2: 12 horas
4: e 26 minutos.
2: 12 horas
4: e 26 minutos.
2: 12 horas
4: e 26 minutos.
2: 12 horas
4: e 26 minutos.
2: 12 horas
4: e 26 minutos.
2: 12 horas
4: e 26 minutos.
2: 12 horas
4: e 26 minutos.
2: 12 horas
4: e 26 minutos.
2: 12 horas
4: e 26 minutos.
2: 12 horas
4: e 26 minutos.
2: 12 horas
4: e 26 minutos.
2: 12 horas
4: e 26 minutos.
2: 12 horas
4: e 26 minutos.
2: 12 horas
4: e 26 minutos.
2: 12 horas
4: e 27 minutos.
2: 12 horas
0: e 27 minutos.
2: 12 horas e 27 minutos.
0: 12 horas e 27 minutos.
2: 12 horas e 27 minutos.
0: 12 horas e 27 minutos.
2: 12 horas e 27 minutos.
0: 12 horas e 27 minutos.
2: 12 horas e 27 minutos.
0: 12 horas e 27 minutos.
2: 12 horas e 27 minutos.
0: 12 horas e 27 minutos.
2: 12 horas e 27 minutos.
0: 12 horas e 27 minutos.
2: 12 horas e 27 minutos.
0: 12 horas e 27 minutos.
2: 12 horas e 27 minutos.
0: 12 horas e 27 minutos.
2: 12 horas e 27 minutos.
0: 12 horas e 27 minutos.
2: 12 horas e 28 minutos.
0: 12 horas e 28 minutos.
2: 12 horas e 28 minutos.
0: 12 horas e 28 minutos.
2: 12 horas e 28 minutos.
0: 12 horas e 28 minutos.
2: 12 horas e 28 minutos.
0: 12 horas e 28 minutos.
2: 12 horas e 28 minutos.
0: 12 horas e 28 minutos.
2: 12 horas e 28 minutos.
0: 12 horas e 28 minutos.
2: 12 horas e 28 minutos.
0: 12 horas e 28 minutos.
2: 12 horas e 28 minutos.
0: 12 horas e 28 minutos.
2: 12 horas e 28 minutos.
0: 12 horas e 28 minutos.
2: 12 horas e 28 minutos.
0: 12 horas e 28 minutos.
2: 12 horas e 29 minutos.
0: 12 horas e 29 minutos.
2: 12 horas e 29 minutos.
0: 12 horas e 29 minutos.
2: 12 horas e 29 minutos.
0: 12 horas e 29 minutos.
2: 12 horas e 29 minutos.
0: 12 horas e 29 minutos.
2: 12 horas e 29 minutos.
0: 12 horas e 29 minutos.
2: 12 horas e 29 minutos.
0: 12 horas e 29 minutos.
2: 12 horas e 29 minutos.
0: 12 horas e 29 minutos.
2: 12 horas e 29 minutos.
0: 12 horas e 29 minutos.
2: 12 horas e 29 minutos.
0: 12 horas e 29 minutos.
2: 12 horas e 29 minutos.
0: 12 horas e 29 minutos.
2: 12 horas e 30 minutos.
0: 12 horas e 30 minutos.
2: 12 horas e 30 minutos.
0: 12 horas e 30 minutos.
2: 12 horas e 30 minutos.
0: 12 horas e 30 minutos.
2: 12 horas e 30 minutos.
0: 12 horas e 30 minutos.
2: 12 horas e 30 minutos.
0: 12 horas e 30 minutos.
2: 12 horas e 30 minutos.
0: 12 horas e 30 minutos.
2: 12 horas e 30 minutos.
0: 12 horas e 30 minutos.
2: 12 horas e 30 minutos.
0: 12 horas e 30 minutos.
2: 12 horas e 30 minutos.
0: 12 horas e 30 minutos.
2: 12 horas e 30 minutos.
0: 12 horas e 30 minutos.
2: 12 horas e 30 minutos.
0: 12 horas e 30 minutos.
2: 12 horas e 31 minutos.
0: 12 horas e 31 minutos.
2: 12 horas e 31 minutos.
0: 12 horas e 31 minutos.
2: 12 horas e 31 minutos.
0: 12 horas e 31 minutos.
2: 12 horas e 31 minutos.
0: 12 horas e 31 minutos.
2: 12 horas e 31 minutos.
0: 12 horas e 31 minutos.
2: 12 horas e 31 minutos.
0: 12 horas e 31 minutos.
2: 12 horas e 31 minutos.
0: 12 horas e 31 minutos.
2: 12 horas e 31 minutos.
0: 12 horas e 31 minutos.
2: 12 horas e 31 minutos.
0: 12 horas e 31 minutos.
2: 12 horas
4: e 31 minutos.
2: 12 horas e 31 minutos.
4: 12 horas e 32 minutos.
2: 12 horas e 32 minutos.
4: 12 horas e 32 minutos.
2: 12 horas e 32 minutos.
4: 12 horas e 32 minutos.
2: 12 horas e 32 minutos.
4: 12 horas e 32 minutos.
2: 12 horas e 32 minutos.
4: 12 horas e 32 minutos.
2: 12 horas e 32 minutos.
4: 12 horas e 32 minutos.
2: 12 horas e 32 minutos.
4: 12 horas e 32 minutos.
2: 12 horas e 32 minutos.
4: 12 horas e 32 minutos.
2: 12 horas e 32 minutos.
4: 12 horas e 32 minutos.
2: 12 horas e 32 minutos.
4: 12 horas e 32 minutos.
2: 12 horas e 32 minutos.
4: 12 horas e 33 minutos.
2: 12 horas e 33 minutos.
4: 12 horas e 33 minutos.
2: 12 horas e 33 minutos.
4: 12 horas e 33 minutos.
2: 12 horas e 33 minutos.
4: 12 horas e 33 minutos.
2: 12 horas e 33 minutos.
4: 12 horas e 33 minutos.
2: 12 horas e 33 minutos.
4: 12 horas e 33 minutos.
2: 12 horas e 33 minutos.
4: 12 horas e 33 minutos.
2: 12 horas e 33 minutos.
4: 12 horas e 33 minutos.
2: 12 horas e 33 minutos.
4: 12 horas e 33 minutos.
2: 12 horas e 33 minutos.
4: 12 horas e 33 minutos.
2: 12 horas e 33 minutos.
4: 12 horas e 34 minutos.
2: 12 horas e 34 minutos.
4: 12 horas e 34 minutos.
2: 12 horas e 34 minutos.
4: 12 horas e 34 minutos.
2: 12 horas e 34 minutos.
4: 12 horas e 34 minutos.
2: 12 horas e 34 minutos.
4: 12 horas e 34 minutos.
2: 12 horas e 34 minutos.
4: 12 horas e 34 minutos.
2: 12 horas e 34 minutos.
4: 12 horas e 34 minutos.
2: 12 horas e 34 minutos.
4: 12 horas e 34 minutos.
2: 12 horas e 34 minutos.
4: 12 horas e 34 minutos.
2: 12 horas e 34 minutos.
4: 12 horas e 34 minutos.
2: 12 horas e 35 minutos.
4: 12 horas e 35 minutos.
2: 12 horas e 35 minutos.
4: 12 horas e 35 minutos.
2: 12 horas e 35 minutos.
4: 12 horas e 35 minutos.
2: 12 horas e 35 minutos.
4: 12 horas e 35 minutos.
2: 12 horas e 35 minutos.
4: 12 horas e 35 minutos.
2: 12 horas e 35 minutos.
4: 12 horas e 35 minutos.
2: 12 horas e 35 minutos.
4: 12 horas e 35 minutos.
2: 12 horas e 35 minutos.
4: 12 horas e 35 minutos.
2: 12 horas e 35 minutos.
4: 12 horas e 35 minutos.
2: 12 horas e 35 minutos.
4: 12 horas e 36 minutos.
2: 12 horas e 36 minutos.
4: 12 horas e 36 minutos.
2: 12 horas e 36 minutos.
4: 12 horas e 36 minutos.
2: 12 horas e 36 minutos.
4: 12 horas e 36 minutos.
2: 12 horas e 36 minutos.
4: 12 horas e 36 minutos.
2: 12 horas e 36 minutos.
4: 12 horas e 36 minutos.
2: 12 horas e 36 minutos.
4: 12 horas e 36 minutos.
2: 12 horas e 36 minutos.
4: 12 horas e 36 minutos.
2: 12 horas
4: e 36 minutos.
2: 12 horas e 36 minutos.
4: 12 horas e 36 minutos.
2: 12 horas e 36 minutos.
4: 12 horas e 36 minutos.
2: 12 horas e 37 minutos.
4: 12 horas e 37 minutos.
2: 12 horas e 37 minutos.
4: 12 horas e 37 minutos.
2: 12 horas e 37 minutos.
4: 12 horas e 37 minutos.
2: 12 horas e 37 minutos.
4: 12 horas e 37 minutos.
2: 12 horas e 37 minutos.
4: 12 horas e 37 minutos.
2: 12 horas e 37 minutos.
4: 12 horas e 37 minutos.
2: 12 horas e 37 minutos.
4: 12 horas e 37 minutos.
2: 12 horas e 37 minutos.
4: 12 horas e 37 minutos.
2: 12 horas e 37 minutos.
4: 12 horas e 37 minutos.
2: 12 horas e 38 minutos.
4: 12 horas e 38 minutos.
2: 12 horas e 38 minutos.
4: 12 horas e 38 minutos.
2: 12 horas e 38 minutos.
4: 12 horas e 38 minutos.
2: 12 horas e 38 minutos.
4: 12 horas e 38 minutos.
2: 12 horas e 38 minutos.
4: 12 horas e 38 minutos.
2: 12 horas e 38 minutos.
4: 12 horas e 38 minutos.
2: 12 horas e 38 minutos.
4: 12 horas e 38 minutos.
2: 12 horas e 38 minutos.
4: 12 horas e 38 minutos.
2: 12 horas e 38 minutos.
4: 12 horas e 38 minutos.
2: 12 horas e 38 minutos.
4: 12 horas e 39 minutos.
2: 12 horas e 39 minutos.
4: 12 horas e 39 minutos.
2: 12 horas e 39 minutos.
4: 12 horas e 39 minutos.
2: 12 horas e 39 minutos.
4: 12 horas e 39 minutos.
2: 12 horas e 39 minutos.
4: 12 horas e 39 minutos.
2: 12 horas e 39 minutos.
4: 12 horas e 39 minutos.
2: 12 horas e 39 minutos.
4: 12 horas e 39 minutos.
2: 12 horas e 39 minutos.
4: 12 horas e 39 minutos.
2: 12 horas e 39 minutos.
4: 12 horas e 39 minutos.
2: 12 horas e 39 minutos.
4: 12 horas e 39 minutos.
2: 12 horas e 39 minutos.
4: 12 horas e 30 minutos.
2: 12 horas e 40 minutos.
4: 12 horas e 40 minutos.
2: 12 horas e 40 minutos.
4: 12 horas e 40 minutos.
2: 12 horas e 40 minutos.
4: 12 horas e 40 minutos.
2: 12 horas e 40 minutos.
4: 12 horas e 40 minutos.
2: 12 horas e 40 minutos.
4: 12 horas e 40 minutos.
2: 12 horas e 40 minutos.
4: 12 horas e 40 minutos.
2: 12 horas e 40 minutos.
4: 12 horas e 40 minutos.
2: 12 horas e 40 minutos.
4: 12 horas e 40 minutos.
2: 12 horas e 40 minutos.
4: 12 horas e 40 minutos.
2: 12 horas e 40 minutos.
4: 12 horas e 40 minutos.
2: 12 horas e 40 minutos.
4: 12 horas e 40 minutos.
2: 12 horas e 41 minutos.
4: 12 horas e 41 minutos.
2: 12 horas e 41 minutos.
4: 12 horas e 41 minutos.
2: 12 horas e 41 minutos.
4: 12 horas e 41 minutos.
2: 12 horas e 41 minutos.
4: 12 horas e 41 minutos.
1: 12 horas e 41 minutos.
4: 12 horas e 41 minutos.
1: 12 horas e 41 minutos.
4: 12 horas e 41 minutos.
1: 12 horas e 41 minutos.
4: 12 horas e 41 minutos.
1: 12 horas e 41 minutos.
4: 12 horas e 41 minutos.
1: 12 horas e 41 minutos.
4: 12 horas e 41 minutos.
1: 12 horas e 41 minutos.
4: 12 horas e 41 minutos.
1: 12 horas e 42 minutos.
4: 12 horas e 42 minutos.
1: 12 horas e 42 minutos.
4: 12 horas e 42 minutos.
1: 12 horas e 42 minutos.
4: 12 horas e 42 minutos.
1: 12 horas e 42 minutos.
4: 12 horas e 42 minutos.
1: 12 horas e 42 minutos.
4: 12 horas e 42 minutos.
1: 12 horas e 42 minutos.
4: 12 horas e 42 minutos.
1: 12 horas e 42 minutos.
4: 12 horas e 42 minutos.
1: 12 horas e 42 minutos.
4: 12 horas e 42 minutos.
1: 12 horas e 42 minutos.
4: 12 horas e 42 minutos.
1: 12 horas e 42 minutos.
4: 12 horas e 43 minutos.
1: 12 horas e 43 minutos.
4: 12 horas e 43 minutos.
1: 12 horas e 43 minutos.
4: 12 horas e 43 minutos.
1: 12 horas e 43 minutos.
4: 12 horas e 43 minutos.
1: 12 horas e 43 minutos.
4: 12 horas e 43 minutos.
1: 12 horas e 43 minutos.
4: 12 horas e 43 minutos.
1: 12 horas e 43 minutos.
4: 12 horas e 43 minutos.
1: 12 horas e 43 minutos.

0: 12 horas e 44 minutos. 12 horas e 44 minutos. 12 horas e 44 minutos. 12 horas e 44 minutos. 12 horas e 44 minutos. 12 horas e 44 minutos. 12 horas e 44 minutos. 12 horas e 44 minutos. 12 horas e 44 minutos. 12 horas e 44 minutos. 12 horas e 44 minutos. 12 horas e 44 minutos. 12 horas e 44 minutos. 12 horas e 44 minutos. 12 horas e 44 minutos. 12 horas e 44 minutos. 12 horas e 45 minutos. 12 horas e 45 minutos. 12 horas e 45 minutos. 12 horas e 45 minutos. 12 horas e 45 minutos. 12 horas e 45 minutos. 12 horas e 45 minutos. 12 horas e 45 minutos. 12 horas e 45 minutos. 12 horas e 45 minutos. 12 horas e 45 minutos. 12 horas e 45 minutos. 12 horas e 45 minutos. 12 horas e 45 minutos. 12 horas e 45 minutos. 12 horas e 45 minutos. 12 horas e 45 minutos. 12 horas e 45 minutos. 12 horas e 45 minutos. 12 horas e 45 minutos. 12 horas e 46 minutos.
1: 12 horas e 46 minutos.
0: 12 horas e 46 minutos.
1: 12 horas e 46 minutos.
0: 12 horas e 46 minutos.
1: 12 horas e 46 minutos.
0: 12 horas e 46 minutos.
1: 12 horas e 46 minutos.
0: 12 horas e 46 minutos.
1: 12 horas e 46 minutos.
0: 12 horas e 46 minutos.
1: 12 horas e 46 minutos.
0: 12 horas e 46 minutos.
1: 12 horas e 46 minutos.
0: 12 horas e 46 minutos.
1: 12 horas e 46 minutos.
0: 12 horas e 46 minutos.
1: 12 horas e 46 minutos.
0: 12 horas e 46 minutos.
1: 12 horas e 47 minutos.
0: 12 horas e 47 minutos.
1: 12 horas e 47 minutos.
0: 12 horas e 47 minutos.
1: 12 horas e 47 minutos.
0: 12 horas e 47 minutos.
1: 12 horas e 47 minutos.
0: 12 horas e 47 minutos.
1: 12 horas e 47 minutos.
0: 12 horas e 47 minutos.
1: 12 horas e 47 minutos.
0: 12 horas e 47 minutos.
1: 12 horas e 47 minutos.
0: 12 horas e 47 minutos.
1: 12 horas e 47 minutos.
0: 12 horas e 47 minutos.
1: 12 horas e 47 minutos.
0: 12 horas e 47 minutos.
1: 12 horas e 47 minutos.
0: 12 horas e 47 minutos.
1: 12 horas e 48 minutos.
0: 12 horas e 48 minutos.
1: 12 horas e 48 minutos.
0: 12 horas e 48 minutos.
1: 12 horas e 48 minutos.
0: 12 horas e 48 minutos.
1: 12 horas e 48 minutos.
0: 12 horas e 48 minutos.
1: 12 horas e 48 minutos.
0: 12 horas e 48 minutos.
1: 12 horas e 48 minutos.
0: 12 horas e 48 minutos.
1: 12 horas e 48 minutos.
0: 12 horas e 48 minutos.
1: 12 horas e 48 minutos.
0: 12 horas e 48 minutos.
1: 12 horas e 48 minutos.
0: 12 horas e 48 minutos.
1: 12 horas.
0: 12 horas e 48 minutos.
2: 12 horas e 48 minutos.
0: 12 horas e 49 minutos.
2: 12 horas e 49 minutos.
0: 12 horas e 49 minutos.
2: 12 horas.

0: 12 horas e 49 minutos. 12 horas e 49 minutos. 12 horas e 49 minutos. 12 horas e 49 minutos. 12 horas e 49 minutos. 12 horas e 49 minutos. 12 horas e 49 minutos. 12 horas e 49 minutos. 12 horas e 49 minutos. 12 horas e 49 minutos. 12 horas e 49 minutos. 12 horas e 49 minutos. 12 horas e 49 minutos. 12 horas e 49 minutos. 12 horas e 49 minutos. 12 horas e 49 minutos. 12 horas e 49 minutos. 12 horas e 40 minutos. 12 horas e 50 minutos. 12 horas e 50 minutos. 12 horas e 50 minutos. 12 horas e 50 minutos. 12 horas e 50 minutos. 12 horas e 50 minutos. 12 horas e 50 minutos. 12 horas e 50 minutos. 12 horas e 50 minutos. 12 horas e 50 minutos. 12 horas e 50 minutos. 12 horas e 50 minutos. 12 horas e 50 minutos. 12 horas e 50 minutos. 12 horas e 50 minutos. 12 horas e 50 minutos. 12 horas e 50 minutos. 12 horas e 50 minutos. 12 horas e 50 minutos. 12 horas e 50 minutos. 12 horas e 50 minutos. 12 horas e 51 minutos. 12 horas e 51 minutos. 12 horas e 51 minutos. 12 horas e 51 minutos. 12 horas e 51 minutos. 12 horas e 51 minutos. 12 horas e 51 minutos. 12 horas e 51 minutos. 12 horas e 51 minutos. 12 horas e 51 minutos. 12 horas e 51 minutos. 12 horas e 51 minutos. 12 horas e 51 minutos. 12 horas e 51 minutos. 12 horas e 51 minutos. 12 horas e 51 minutos. 12 horas e 51 minutos. 12 horas e 51 minutos. 12 horas e 51 minutos. 12 horas e 51 minutos. 12 horas e 51 minutos. 12 horas e 51 minutos.
1: 12 horas e 52 minutos.
0: 12 horas e 52 minutos.
1: 12 horas e 52 minutos.
0: 12 horas e 52 minutos.
1: 12 horas e 52 minutos.
0: 12 horas e 52 minutos.
1: 12 horas e 52 minutos.
0: 12 horas e 52 minutos.
1: 12 horas e 52 minutos.
0: 12 horas e 52 minutos.
1: 12 horas e 52 minutos.
0: 12 horas e 52 minutos.
1: 12 horas e 52 minutos.
0: 12 horas e 52 minutos.
1: 12 horas e 52 minutos.
0: 12 horas e 52 minutos.
1: 12 horas e 52 minutos.
0: 12 horas e 52 minutos.
1: 12 horas e 52 minutos.
0: 12 horas e 53 minutos.
1: 12 horas e 53 minutos.
0: 12 horas e 53 minutos.
1: 12 horas e 53 minutos.
0: 12 horas e 53 minutos.
1: 12 horas e 53 minutos.
0: 12 horas e 53 minutos.
1: 12 horas e 53 minutos.
0: 12 horas e 53 minutos.
1: 12 horas e 53 minutos.
0: 12 horas e 53 minutos.
1: 12 horas e 53 minutos.
0: 12 horas e 53 minutos. 12 horas e 53 minutos. 12 horas e 53 minutos. 12 horas e 53 minutos. 12 horas e 53 minutos. 12 horas e 53 minutos. 12 horas e 53 minutos. 12 horas e 54 minutos. 12 horas e 54 minutos. 12 horas e 54 minutos. 12 horas e 54 minutos. 12 horas e 54 minutos. 12 horas e 54 minutos. 12 horas e 54 minutos. 12 horas e 54 minutos. 12 horas e 54 minutos. 12 horas e 54 minutos. 12 horas e 54 minutos. 12 horas e 54 minutos. 12 horas e 54 minutos. 12 horas e 54 minutos. 12 horas e 54 minutos. 12 horas e 54 minutos. 12 horas e 54 minutos. 12 horas e 54 minutos. 12 horas e 54 minutos. 12 horas e 54 minutos. 12 horas e 55 minutos. 12 horas e 55 minutos. 12 horas e 55 minutos. 12 horas e 55 minutos. 12 horas e 55 minutos. 12 horas e 55 minutos. 12 horas e 55 minutos. 12 horas e 55 minutos. 12 horas e 55 minutos. 12 horas e 55 minutos. 12 horas e 55 minutos. 12 horas e 55 minutos. 12 horas e 55 minutos. 12 horas e 55 minutos. 12 horas e 55 minutos. 12 horas e 55 minutos. 12 horas e 55 minutos. 12 horas e 55 minutos. 12 horas e 55 minutos. 12 horas e 55 minutos. 12 horas e 56 minutos.
1: 12 horas e 56 minutos.
0: 12 horas e 56 minutos.
1: 12 horas e 56 minutos.
0: 12 horas e 56 minutos.
1: 12 horas e 56 minutos.
0: 12 horas e 56 minutos.
1: 12 horas e 56 minutos.
0: 12 horas e 56 minutos.
1: 12 horas e 56 minutos.
0: 12 horas e 56 minutos.
1: 12 horas e 56 minutos.
0: 12 horas e 56 minutos.
1: 12 horas e 56 minutos.
0: 12 horas e 56 minutos.
1: 12 horas e 56 minutos.
0: 12 horas e 56 minutos.
1: 12 horas e 56 minutos.
0: 12 horas e 56 minutos.
1: 12 horas e 57 minutos.
0: 12 horas e 57 minutos.
1: 12 horas e 57 minutos.
0: 12 horas e 57 minutos.
1: 12 horas e 57 minutos.
0: 12 horas e 57 minutos.
1: 12 horas e 57 minutos.
0: 12 horas e 57 minutos.
1: 12 horas e 57 minutos.
0: 12 horas e 57 minutos.
1: 12 horas e 57 minutos.
0: 12 horas e 57 minutos.
1: 12 horas e 57 minutos.
0: 12 horas e 57 minutos.
1: 12 horas e 57 minutos.
0: 12 horas e 57 minutos.
1: 12 horas e 57 minutos.
0: 12 horas e 57 minutos.
1: 12 horas e 57 minutos.
0: 12 horas e 57 minutos.
1: 12 horas e 58 minutos.
0: 12 horas e 58 minutos.
1: 12 horas e 58 minutos.
0: 12 horas e 58 minutos.
1: 12 horas e 58 minutos.
0: 12 horas e 58 minutos.
1: 12 horas e 58 minutos.
0: 12 horas e 58 minutos.
1: 12 horas e 58 minutos.
0: minutos. 12 horas e 58 minutos. 12 horas e 58 minutos. 12 horas e 58 minutos. 12 horas e 58 minutos. 12 horas e 58 minutos. 12 horas e 58 minutos. 12 horas e 58 minutos. 12 horas e 58 minutos. 12 horas e 58 minutos. 12 horas e 58 minutos. 12 horas e 59 minutos. 12 horas e 59 minutos. 12 horas e 59 minutos. 12 horas e 59 minutos. 12 horas e 59 minutos. 12 horas e 59 minutos. 12 horas e 59 minutos. 12 horas e 59 minutos. 12 horas e 59 minutos. 12 horas e 59 minutos. 12 horas e 59 minutos. 12 horas e 59 minutos. 12 horas e 59 minutos. 12 horas e 59 minutos. 12 horas e 59 minutos. 12 horas e 59 minutos. 12 horas e 59 minutos. 12 horas e 59 minutos. 12 horas e 50.
2: 13 horas em ponto. 13 horas em ponto. 13 horas em ponto. 13 horas em ponto. 13 horas em ponto. 13 horas em ponto. 13 horas em ponto. 13 horas em ponto. 13 horas em ponto. 13 horas em ponto. 13 horas em ponto. 13 horas em ponto. 13 horas em ponto. 13 horas em ponto. 13 horas em ponto. 13 horas em ponto. 13 horas em ponto. 13 horas em ponto. 13 horas em ponto. 13 horas em ponto. 13 horas em ponto. 13 horas em ponto. 13 horas em ponto. 13 horas em ponto. 13 horas em ponto. 13 horas em ponto. 13 horas em ponto. 13 horas em ponto. 13 horas em ponto. 13 horas e 1 minuto.
3: 13 horas e 1 minuto.
2: 13 horas e 1 minuto.
3: 13 horas e 1 minuto.
2: 13 horas e 1 minuto.
3: 13 horas e 1 minuto.
2: 13 horas e 1 minuto.
3: 13 horas e 1 minuto.
2: 13 horas e 1 minuto.
3: 13 horas e 1 minuto.
2: 13 horas e 1 minuto.
3: 13 horas e 1 minuto.
2: 13 horas e 1 minuto.
3: 13 horas e 1 minuto.
2: 13 horas e 1 minuto.
3: 13 horas e 1 minuto.
2: 13 horas e 1 minuto.
3: 13 horas e 1 minuto.
2: 13 horas e 1 minuto.
3: 13 horas e 1 minuto.
2: 13 horas e 1 minuto.
3: 13 horas e 1 minuto.
2: 13 horas e 1 minuto.
3: 13 horas e 1 minuto.
2: 13 horas e 1 minuto.
3: 13 horas e 1 minuto.
2: 13 horas e 1 minutos.
0: 13 horas e 2 minutos.
2: 13 horas e 2 minutos.
0: 13 horas e 2 minutos.
2: 13 horas e 2 minutos.
0: 13 horas e 2 minutos.
2: 13 horas e 2 minutos.
0: 13 horas e 2 minutos.
2: 13 horas e 2 minutos.
0: 13 horas e 2 minutos.
2: 13 horas e 2 minutos.
0: 13 horas e 2 minutos.
2: 13 horas e 2 minutos.
0: 13 horas e 2 minutos.
2: 13 horas e 2 minutos.
0: 13 horas e 2 minutos.
2: 13 horas e 2 minutos.
0: 13 horas e 2 minutos.
2: 13 horas e 2 minutos.
0: 13 horas e 2 minutos.
2: 13 horas e 2 minutos.
0: 13 horas e 2 minutos.
2: 13 horas e 2 minutos.
0: 13 horas e 2 minutos.
2: 13 horas e 3 minutos.
0: 13 horas e 3 minutos.
2: 13 horas e 3 minutos.
0: 13 horas e
1: 3 minutos.
2: 13 horas
1: e 3 minutos.
2: 13 horas
1: e 3 minutos.
2: 13 horas
1: e 3 minutos.
2: 13 horas
1: e 3 minutos.
2: 13 horas
1: e 3 minutos.
2: 13 horas
1: e 3 minutos.
2: 13 horas
1: e 3 minutos.
2: 13 horas
1: e 3 minutos.
2: 13 horas
1: e 3 minutos.
2: 13 horas
1: e 3 minutos.
2: 13 horas
1: e 3 minutos.
2: 13 horas
1: e 3 minutos.
2: 13 horas
1: e 3 minutos.
2: 13 horas
1: e 3 minutos.
2: 13 horas
1: e 3 minutos.
2: 13 horas
1: e 3 minutos.
2: 13 horas
1: e 3 minutos.
2: 13 horas
1: e 3 minutos.
2: 13 horas
1: e 3 minutos.
2: 13 horas
1: e 3 minutos.
2: 13 horas
1: e 4 minutos.
2: 13 horas
1: e 4 minutos.
2: 13 horas
1: e 4 minutos.
2: 13 horas
1: e 4 minutos.
2: 13 horas
1: e 4 minutos.
2: 13 horas
1: e 4 minutos.
2: 13 horas
1: e 4 minutos.
2: 13 horas
1: e 4 minutos.
2: 13 horas
1: e 4 minutos.
2: 13 horas
1: e 4 minutos.
2: 13 horas
1: e 4 minutos.
2: 13 horas
1: e 4 minutos.
2: 13 horas
1: e 4 minutos.
2: 13 horas
1: e 4 minutos.
2: 13 horas
1: e 4 minutos.
2: 13 horas
1: e 4 minutos.
2: 13 horas
1: e 4 minutos.
2: 13 horas
1: e 4 minutos.
2: 13 horas
1: e 4 minutos.
2: 13 horas
1: e 4 minutos.
2: 13 horas
1: e 4 minutos.
2: 13 horas
1: e 4 minutos.
2: 13 horas
1: e 4 minutos.
2: 13 horas
1: e 5 minutos.
2: 13 horas
1: e 5 minutos.
2: 13 horas
1: e 5 minutos.
2: 13 horas
1: e 5 minutos.
2: 13 horas
1: e 5 minutos.
2: 13 horas
1: e 5 minutos.
2: 13 horas
1: e 5 minutos.
2: 13 horas
1: e 5 minutos.
2: 13 horas
1: e 5 minutos.
2: 13 horas
1: e 5 minutos.
2: 13 horas
1: e 5 minutos.
2: 13 horas
1: e 5 minutos.
2: 13 horas
1: e 5 minutos.
2: 13 horas
1: e 5 minutos.
2: 13 horas
1: e 5 minutos.
2: 13 horas
1: e 5 minutos.
2: 13 horas
1: e 5 minutos.
2: 13 horas
1: e 5 minutos.
2: 13 horas
1: e 5 minutos.
2: 13 horas
1: e 5 minutos.
2: 13 horas
1: e 5 minutos.
2: 13 horas
1: e 5 minutos.
2: 13 horas
1: e 5 minutos.
2: 13 horas
1: e 5 minutos.
2: 13 horas
1: e 6 minutos.
2: 13 horas
1: e 6 minutos.
2: 13 horas
1: e 6 minutos.
2: 13 horas
1: e 6 minutos.
2: 13 horas
1: e 6 minutos.
2: 13 horas
1: e 6 minutos.
2: 13 horas
1: e 6 minutos.
2: 13 horas
1: e 6 minutos.
2: 13 horas
1: e 6 minutos.
2: 13 horas
1: e 6 minutos.
2: 13 horas
1: e 6 minutos.
2: 13 horas
1: e 6 minutos.
2: 13 horas
1: e 6 minutos.
2: 13 horas
1: e 6 minutos.
2: 13 horas
1: e 6 minutos.
2: 13 horas
1: e 6 minutos.
2: 13 horas
1: e 6 minutos.
2: 13 horas
1: e 6 minutos.
2: 13 horas
1: e 6 minutos.
2: 13 horas
1: e 6 minutos.
2: 13 horas
1: e 6 minutos.
2: 13 horas
1: e 6 minutos.
2: 13 horas
1: e 6 minutos.
2: 13 horas
1: e 7 minutos.
2: 13 horas
1: e 7 minutos.
2: 13 horas
1: e 7 minutos.
2: 13 horas
1: e 7 minutos.
2: 13 horas
1: e 7 minutos.
2: 13 horas
1: e 7 minutos.
2: 13 horas
1: e 7 minutos.
2: 13 horas
1: e 7 minutos.
2: 13 horas
1: e 7 minutos.
2: 13 horas
1: e 7 minutos.
2: 13 horas
1: e 7 minutos.
2: 13 horas
1: e 7 minutos.
2: 13 horas
1: e 7 minutos.
2: 13 horas
1: e 7 minutos.
2: 13 horas
1: e 7 minutos.
2: 13 horas
1: e 7 minutos.
2: 13 horas
1: e 7 minutos.
2: 13 horas
1: e 7 minutos.
2: 13 horas
1: e 7 minutos.
2: 13 horas
1: e 7 minutos.
2: 13 horas
1: e 7 minutos.
2: 13
1: 13 horas e 7 minutos.
2: 13 horas e 7 minutos.
1: 13 horas e 7 minutos.
2: 13 horas e 8 minutos.
1: 13 horas e 8 minutos.
2: 13 horas e 8 minutos.
1: 13 horas e 8 minutos.
2: 13 horas e 8 minutos.
1: 13 horas e 8 minutos.
2: 13 horas e 8 minutos.
1: 13 horas e 8 minutos.
2: 13 horas e 8 minutos.
1: 13 horas e 8 minutos.
2: 13 horas e 8 minutos.
1: 13 horas e 8 minutos.
2: 13 horas e 8 minutos.
1: 13 horas e 8 minutos.
2: 13 horas e 8 minutos.
1: 13 horas e 8 minutos.
2: 13 horas e 8 minutos.
1: 13 horas e 8 minutos.
2: 13 horas e 8 minutos.
1: 13 horas e 8 minutos.
2: 13 horas e 8 minutos.
1: 13 horas e 8 minutos.
2: 13 horas e 8 minutos.
1: 13 horas e 8 minutos.
2: 13 horas e 9 minutos.
1: 13 horas e 9 minutos.
2: 13 horas e 9 minutos.
1: 13 horas e 9 minutos.
2: 13 horas e 9 minutos.
1: 13 horas e 9 minutos.
2: 13 horas e 9 minutos.
1: 13 horas e 9 minutos.
2: 13 horas e 9 minutos.
1: 13 horas e 9 minutos.
2: 13 horas e 9 minutos.
1: 13 horas e 9 minutos.
2: 13 horas e 9 minutos.
1: 13 horas e 9 minutos.
2: 13 horas e 9 minutos.
1: 13 horas e 9 minutos.
2: 13 horas e 9 minutos.
1: 13 horas e 9 minutos.
2: 13 horas e 9 minutos.
1: 13 horas e 9 minutos.
2: 13 horas e 9 minutos.
1: 13 horas e 9 minutos.
2: 13 horas e 9 minutos.
1: 13 horas e 10 minutos.
2: 13 horas e 10 minutos.
1: 13 horas e 10 minutos.
2: 13 horas e 10 minutos.
1: 13 horas e 10 minutos.
2: 13 horas e 10 minutos.
1: 13 horas e 10 minutos.
2: 13 horas e 10 minutos.
1: 13 horas e 10 minutos.
2: 13 horas e 10 minutos.
1: 13 horas e 10 minutos.
2: 13 horas e 10 minutos.
1: 13 horas e 10 minutos.
2: 13 horas e 10 minutos.
1: 13 horas e 10 minutos.
2: 13 horas e 10 minutos.
1: 13 horas e 10 minutos.
2: 13 horas e 10 minutos.
1: 13 horas e 10 minutos.
2: 13 horas e 10 minutos.
1: 13 horas e 10 minutos.
2: 13 horas e 10 minutos.
1: 13 horas e 10 minutos.
2: 13 horas e 10 minutos.
1: 13 horas e 11 minutos.
2: 13 horas e 11 minutos.
1: 13 horas e 11 minutos.
2: 13 horas e 11 minutos.
1: 13 horas e 11 minutos.
2: 13 horas e 11 minutos.
1: 13 horas e 11 minutos.
2: 13 horas e 11 minutos.
1: 13 horas e 11 minutos.
2: 13 horas e 11 minutos.
1: 13 horas e 11 minutos.
2: 13 horas e 11 minutos.
1: 13 horas e 11 minutos.
2: 13 horas e 11 minutos.
1: 13 horas e 11 minutos.
2: 13 horas e 11 minutos.
1: 13 horas e 11 minutos.
2: 13 horas e 11 minutos.
1: 13 horas e 11 minutos.
2: 13 horas e 11 minutos.
1: 13 horas e 11 minutos.
2: 13 horas e 11 minutos.
1: 13 horas e 11 minutos.
2: 13 horas e 11 minutos.
1: 13 horas e 12 minutos.
2: 13 horas e 12 minutos.
1: 13 horas e 12 minutos.
2: 13 horas e 12 minutos.
1: 13 horas e 12 minutos.
2: 13 horas e 12 minutos.
1: 13 horas e 12 minutos.
2: 13 horas e 12 minutos.
1: 13 horas e 12 minutos.
2: 13 horas e 12 minutos.
1: 13 horas e 12 minutos.
2: 13 horas e 12 minutos.
1: 13 horas e 12 minutos.
2: 13 horas e 12 minutos.
1: 13 horas e 12 minutos.
2: 13 horas e 12 minutos.
1: 13 horas e 12 minutos.
2: 13 horas e 12 minutos.
1: 13 horas e 12 minutos.
2: 13 horas e 12 minutos.
1: 13 horas.
2: horas e 12 minutos.
1: 13 horas e 12 minutos.
2: 13 horas e 12 minutos.
1: 13 horas e 12 minutos.
2: 13 horas
1: e 13 minutos.
2: 13 horas
1: e 13 minutos.
2: 13 horas
1: e 13 minutos.
2: 13 horas
1: e 13 minutos.
2: 13 horas
1: e 13 minutos.
2: 13 horas
1: e 13 minutos.
2: 13 horas
1: e 13 minutos.
2: 13 horas
1: e 13 minutos.
2: 13 horas
1: e 13 minutos.
2: 13 horas
1: e 13 minutos.
2: 13 horas
1: e 13 minutos.
2: 13 horas
1: e 13 minutos.
2: 13 horas
1: e 13 minutos.
2: 13 horas
1: e 13 minutos.
2: 13 horas
1: e 13 minutos.
2: 13 horas
1: e 13 minutos.
2: 13 horas
1: e 13 minutos.
2: 13 horas
1: e 13 minutos.
2: 13 horas
1: e 13 minutos.
2: 13 horas
1: e 13 minutos.
2: 13 horas
1: e 13 minutos.
2: 13 horas
1: e 13 minutos.
2: 13 horas
1: e 13 minutos.
2: 13 horas
0: e 14 minutos.
2: 13 horas
0: e 14 minutos.
2: 13 horas
0: e 14 minutos.
2: 13 horas
0: e 14 minutos.
2: 13 horas
0: e 14 minutos.
2: 13 horas
0: e 14 minutos.
2: 13 horas
0: e 14 minutos.
2: 13 horas
0: e 14 minutos.
2: 13 horas
0: e 14 minutos.
2: 13 horas
0: e 14 minutos.
2: 13 horas
0: e 14 minutos.
2: 13 horas
0: e 14 minutos.
2: 13 horas
0: e 14 minutos.
2: 13 horas
0: e 14 minutos.
2: 13 horas
0: e 14 minutos.
2: 13 horas
0: e 14 minutos.
2: 13 horas
0: e 14 minutos.
2: 13 horas
0: e 14 minutos.
2: 13 horas
0: e 14 minutos.
2: 13 horas
0: e 14 minutos.
2: 13 horas
0: e 14 minutos.
2: 13 horas
0: e 14 minutos.
2: 13 horas
1: e 15 minutos.
2: 13 horas
1: e 15 minutos.
2: 13 horas
1: e 15 minutos.
2: 13 horas
1: e 15 minutos.
2: 13 horas
1: e 15 minutos.
2: 13 horas
1: e 15 minutos.
2: 13 horas
1: e 15 minutos.
2: 13 horas
1: e 15 minutos.
2: 13 horas
1: e 15 minutos.
2: 13 horas
1: e 15 minutos.
2: 13 horas
1: e 15 minutos.
2: 13 horas
1: e 15 minutos.
2: 13 horas
1: e 15 minutos.
2: 13 horas
1: e 15 minutos.
2: 13 horas
1: e 15 minutos.
2: 13 horas
1: e 15 minutos.
2: 13 horas
1: e 15 minutos.
2: 13 horas
1: e 15 minutos.
2: 13 horas
1: e 15 minutos.
2: 13 horas
1: e 15 minutos.
2: 13 horas
1: e 15 minutos.
2: 13 horas
1: e 15 minutos.
2: 13 horas
1: e 15 minutos.
2: 13 horas
1: e 15
0: minutos.
2: 13 horas
0: e 16 minutos.
2: 13 horas
0: e 16 minutos.
2: 13 horas
0: e 16 minutos.
2: 13 horas
0: e 16 minutos.
2: 13 horas
0: e 16 minutos.
2: 13 horas
0: e 16 minutos.
2: 13 horas
0: e 16 minutos.
2: 13 horas
0: e 16 minutos.
2: 13 horas
0: e 16 minutos.
2: 13 horas
0: e 16 minutos.
2: 13 horas
0: e 16 minutos.
2: 13 horas
0: e 16 minutos.
2: 13 horas
0: e 16 minutos.
2: 13 horas
0: e 16 minutos.
2: 13 horas
0: e 16 minutos.
2: 13 horas
0: e 16 minutos.
2: 13 horas
0: e 16 minutos.
2: 13 horas
0: e 16 minutos.
2: 13 horas
0: e 16 minutos.
2: 13 horas
0: e 16 minutos.
2: 13 horas
0: e 16 minutos.
2: 13 horas
1: e 17 minutos.
2: 13 horas
1: e 17 minutos.
2: 13 horas
1: e 17 minutos.
2: 13 horas
1: e 17 minutos.
2: 13 horas
1: e 17 minutos.
2: 13 horas
1: e 17 minutos.
2: 13 horas
1: e 17 minutos.
2: 13 horas
1: e 17 minutos.
2: 13 horas
1: e 17 minutos.
2: 13 horas
1: e 17 minutos.
2: 13 horas
1: e 17 minutos.
2: 13 horas
1: e 17 minutos.
2: 13 horas
1: e 17 minutos.
2: 13 horas
1: e 17 minutos.
2: 13 horas
1: e 17 minutos.
2: 13 horas
1: e 17 minutos. minutos.
2: 13 horas e 17 minutos.
1: 13 horas e 17 minutos.
2: 13 horas e 17
1: minutos.
2: 13 horas e
1: 17
2: minutos.
1: 13 horas e
2: 17
1: minutos.
2: 13 horas
1: e 17
2: minutos.
1: 13 horas
2: e 18
1: minutos.
2: 13 horas
1: e 18
2: minutos.
1: 13 horas
2: e 18
1: minutos.
2: 13 horas
1: e 18
2: minutos.
1: 13 horas
2: e 18
1: minutos.
2: 13 horas
1: e 18
2: minutos.
1: 13 horas
2: e 18
1: minutos.
2: 13 horas
1: e 18
2: minutos.
1: 13 horas
2: e 18
1: minutos.
2: 13 horas
1: e 18
2: minutos.
1: 13 horas
2: e 18
1: minutos.
2: 13 horas
1: e 18
2: minutos.
1: 13 horas
2: e 18
1: minutos.
2: 13 horas
1: e 18
2: minutos.
1: 13 horas
2: e 18
1: minutos.
2: 13 horas
1: e 18
2: minutos.
1: 13 horas
2: e 18
1: minutos.
2: 13 horas
1: e 18
2: minutos.
1: 13 horas
2: e 18
1: minutos.
2: 13 horas
1: e 18
2: minutos.
1: 13 horas
2: e 18
1: minutos.
2: 13 horas
1: e 18
2: minutos.
1: 13 horas
2: e 19
1: minutos.
2: 13 horas
1: e 19
2: minutos.
1: 13 horas
2: e 19
1: minutos.
2: 13 horas
1: e 19
2: minutos.
1: 13 horas
2: e 19
1: minutos.
2: 13 horas
1: e 19
2: minutos.
1: 13 horas
2: e 19
1: minutos.
2: 13 horas
1: e 19
2: minutos.
1: 13 horas
2: e 19
1: minutos.
2: 13 horas
1: e 19
2: minutos.
1: 13 horas
2: e 19
1: minutos.
2: 13 horas
1: e 19
2: minutos.
1: 13 horas
2: e 19
1: minutos.
2: 13 horas
1: e 19
2: minutos.
1: 13 horas
2: e 19
1: minutos.
2: 13 horas
1: e 19
2: minutos.
1: 13 horas
2: e 19
1: minutos.
2: 13 horas
1: e 19
2: minutos.
1: 13 horas
2: e 19
1: minutos.
2: 13 horas
1: e 19
2: minutos.
1: 13 horas
2: e 19
1: minutos.
2: 13 horas
1: e 20 minutos.
2: 13 horas
1: e 20
2: minutos.
1: 13 horas
2: e 20
1: minutos.
2: 13 horas
1: e 20
2: minutos.
1: 13 horas
2: e 20
1: minutos.
2: 13 horas
1: e 20
2: minutos.
1: 13 horas
2: e 20
1: minutos.
2: 13 horas
1: e 20
2: minutos.
1: 13 horas
2: e 20
1: minutos.
2: 13 horas
1: e 20
2: minutos.
1: 13 horas
2: e 20
1: minutos.
2: 13 horas
1: e 20
2: minutos.
1: 13 horas
2: e 20
1: minutos.
2: 13 horas
1: e 20
2: minutos.
1: 13 horas
2: e 20
1: minutos.
2: 13 horas
1: e 20
2: minutos.
1: 13 horas
2: e 20
1: minutos.
2: 13 horas
1: e 20
2: minutos.
1: 13 horas
2: e 20
1: minutos.
2: 13 horas
1: e 20
2: minutos.
1: 13 horas
2: e 20
1: minutos.
2: 13 horas
1: e 20
2: minutos.
1: 13 horas
2: e 20
1: minutos.
2: 13 horas
1: e
2: 21
1: minutos.
2: 13 horas
1: e 21
2: minutos.
1: 13 horas
2: e 21
1: minutos.
2: 13 horas
1: e 21
2: minutos.
1: 13 horas
2: e 21
1: minutos.
2: 13 horas
1: e 21
2: minutos.
1: 13 horas
2: e 21
1: minutos.
2: 13 horas
1: e 21
2: minutos.
1: 13 horas
2: e 21
1: minutos.
2: 13 horas
1: e 21
2: minutos.
1: 13 horas
2: e 21
1: minutos.
2: 13 horas
1: e 21
2: minutos.
1: 13 horas
2: e 21
1: minutos.
2: 13 horas
1: e 21
2: minutos.
1: 13 horas
2: e 21
1: minutos.
2: 13 horas
1: e 21
2: minutos.
1: 13 horas
2: e 21
1: minutos.
2: 13 horas
1: e 21
2: minutos.
1: 13 horas
2: e 21
1: minutos.
2: 13 horas
1: e 21
2: minutos.
1: 13 horas
2: e 21
1: minutos.
2: 13 horas
1: e 21
2: minutos.
1: 13 horas
2: e 21
1: minutos.
2: 13 horas
1: e 22
2: minutos.
1: 13 horas
2: e 22
1: minutos.
2: 13 horas
1: e 22
2: minutos.
1: 13 horas
2: e 22
1: minutos.
2: 13 horas
1: e 22
2: minutos.
1: 13 horas
2: e 22
1: minutos.
2: 13 horas
1: e 22
2: minutos.
1: 13 horas
2: e 22
1: minutos.
2: 13 horas
1: e 22
2: minutos.
1: 13 horas
2: e 22
1: minutos.
2: 13 horas
1: e 22
2: minutos.
1: 13 horas
2: e 22
1: minutos.
2: 13 horas
1: e 22
2: minutos.
1: 13 horas
2: e 22
1: 22 minutos.
2: 13 horas
1: e 22 minutos.
2: 13 horas
1: e 22 minutos.
2: 13 horas
1: e 22 minutos.
2: 13 horas
1: e 22 minutos.
2: 13 horas
1: e 22 minutos.
2: 13 horas
1: e 22 minutos.
2: 13 horas
1: e 23 minutos.
2: 13 horas
1: e 23 minutos.
2: 13 horas
1: e 23 minutos.
2: 13 horas
1: e 23 minutos.
2: 13 horas
1: e 23 minutos.
2: 13 horas
1: e 23 minutos.
2: 13 horas
1: e 23 minutos.
2: 13 horas
1: e 23 minutos.
2: 13 horas
1: e 23 minutos.
2: 13 horas
1: e 23 minutos.
2: 13 horas
1: e 23 minutos.
2: 13 horas
1: e 23 minutos.
2: 13 horas
1: e 23 minutos.
2: 13 horas
1: e 23 minutos.
2: 13 horas
1: e 23 minutos.
2: 13 horas
1: e 23 minutos.
2: 13 horas
1: e 23 minutos.
2: 13 horas
1: e 23 minutos.
2: 13 horas
1: e 23 minutos.
2: 13 horas
1: e 23 minutos.
2: 13 horas
1: e 24 minutos.
2: 13 horas
1: e 24 minutos.
2: 13 horas
1: e 24 minutos.
2: 13 horas
1: e 24 minutos.
2: 13 horas
1: e 24 minutos.
2: 13 horas
1: e 24 minutos.
2: 13 horas
1: e 24 minutos.
2: 13 horas
1: e 24 minutos.
2: 13 horas
1: e 24 minutos.
2: 13 horas
1: e 24 minutos.
2: 13 horas
1: e 24 minutos.
2: 13 horas
1: e 24 minutos.
2: 13 horas
1: e 24 minutos.
2: 13 horas
1: e 24 minutos.
2: 13 horas
1: e 24 minutos.
2: 13 horas
1: e 24 minutos.
2: 13 horas
1: e 24 minutos.
2: 13 horas
1: e 24 minutos.
2: 13 horas
1: e 24 minutos.
2: 13 horas
1: e 25 minutos.
2: 13 horas
1: e 25 minutos.
2: 13 horas
1: e 25 minutos.
2: 13 horas
1: e 25 minutos.
2: 13 horas
1: e 25 minutos.
2: 13 horas
1: e 25 minutos.
2: 13 horas
1: e 25 minutos.
2: 13 horas
1: e 25 minutos.
2: 13 horas
1: e 25 minutos.
2: 13 horas
1: e 25 minutos.
2: 13 horas
1: e 25 minutos.
2: 13 horas
1: e 25 minutos.
2: 13 horas
1: e 25 minutos.
2: 13 horas
1: e 25 minutos.
2: 13 horas
1: e 25 minutos.
2: 13 horas
1: e 25 minutos.
2: 13 horas
1: e 25 minutos.
2: 13 horas
1: e 25 minutos.
2: 13 horas
1: e 25 minutos.
2: 13 horas
1: e 25 minutos.
2: 13 horas
1: e 26 minutos.
2: 13 horas
1: e 26 minutos.
2: 13 horas
1: e 26 minutos.
2: 13 horas
1: e 26 minutos.
2: 13 horas
1: e 26 minutos.
2: 13 horas
1: e 26 minutos.
2: 13 horas
1: e 26 minutos.
2: 13 horas
1: e 26 minutos.
2: 13 horas
1: e 26 minutos.
2: 13 horas
1: e 26 minutos.
2: 13 horas
1: e 26 minutos.
2: 13 horas
1: e 26 minutos.
2: 13 horas
1: e 26 minutos.
2: 13 horas
1: e 26 minutos.
2: 13 horas
1: e 26 minutos.
2: 13 horas
1: e 26 minutos.
2: 13 horas
1: e 26 minutos.
2: 13 horas
1: e 26 minutos.
2: 13 horas
1: e 26 minutos.
2: 13 horas
1: e 27 minutos.
2: 13 horas
1: e 27 minutos.
2: 13 horas
1: e 27 minutos.
2: 13 horas
1: e 27 minutos.
2: 13 horas
1: e 27 minutos. minutos. 13 horas e 27 minutos. 13 horas e 27 minutos. 13 horas e 27 minutos. 13 horas e 27 minutos. 13 horas e 27 minutos. 13 horas e 27 minutos. 13 horas e 27 minutos. 13 horas e 27 minutos. 13 horas e 27 minutos. 13 horas e 27 minutos. 13 horas e 27 minutos. 13 horas e 27 minutos. 13 horas e 27 minutos. 13 horas e 27 minutos. 13 horas e 27 minutos. 13 horas e 28 minutos. 13 horas e 28 minutos. 13 horas e 28 minutos. 13 horas e 28 minutos. 13 horas e 28 minutos. 13 horas e 28 minutos. 13 horas e 28 minutos. 13 horas e 28 minutos. 13 horas e 28 minutos. 13 horas e 28 minutos. 13 horas e 28 minutos. 13 horas e 28 minutos. 13 horas e 28 minutos. 13 horas e 28 minutos. 13 horas e 28 minutos. 13 horas e 28 minutos. 13 horas e 28 minutos. 13 horas e 28 minutos. 13 horas e 28 minutos. 13 horas e 28 minutos. 13 horas e 28 minutos. 13 horas e 29 minutos. 13 horas e 29 minutos. 13 horas e 29 minutos. 13 horas e 29 minutos. 13 horas e 29 minutos. 13 horas e 29 minutos. 13 horas e 29 minutos. 13 horas e 29 minutos. 13 horas e 29 minutos. 13 horas e 29 minutos. 13 horas e 29 minutos. 13 horas e 29 minutos. 13 horas e 29 minutos. 13 horas e 29 minutos. 13 horas e 29 minutos. 13 horas e 29 minutos. 13 horas e 29 minutos. 13 horas e 29 minutos. 13 horas e 29 minutos. 13 horas e 29 minutos. 13 horas e 20 minutos. 13 horas e 30 minutos. 13 horas e 30 minutos. 13 horas e 30 minutos. 13 horas e 30 minutos. 13 horas e 30 minutos. 13 horas e 30 minutos. 13 horas e 30 minutos. 13 horas e 30 minutos. 13 horas e 30 minutos. 13 horas e 30 minutos. 13 horas e 30 minutos. 13 horas e 30 minutos. 13 horas e 30 minutos. 13 horas e 30 minutos. 13 horas e 30 minutos. 13 horas e 30 minutos. 13 horas e 30 minutos. 13 horas e 30 minutos. 13 horas e 30 minutos. 13 horas e 30 minutos. 13 horas e 30 minutos. 13 horas e 30 minutos. 13 horas e 31 minutos. 13 horas e 31 minutos. 13 horas e 31 minutos. 13 horas e 31 minutos. 13 horas e 31 minutos. 13 horas e 31 minutos. 13 horas e 31 minutos. 13 horas e 31 minutos. 13 horas e 31 minutos. 13 horas e 31 minutos. 13 horas e 31 minutos. 13 horas e 31 minutos. 13 horas e 31 minutos. 13 horas e 31 minutos. 13 horas e 31 minutos. 13 horas e 31 minutos. 13 horas e 31 minutos. 13 horas e 31 minutos. 13 horas e 31 minutos. 13 horas e 31 minutos. 13 horas e 31 minutos. 13 horas e 32 minutos. 13 horas e 32 minutos. 13 horas e 32 minutos. minutos, 13 horas e 32 minutos, 13 horas e 32 minutos, 13 horas e 32 minutos, 13 horas e 32 minutos, 13 horas e 32 minutos, 13 horas e 32 minutos, 13 horas e 32 minutos, 13 horas e 32 minutos, 13 horas e 32 minutos, 13 horas e 32 minutos, 13 horas e 32 minutos, 13 horas e 32 minutos, 13 horas e 32 minutos, 13 horas e 32 minutos, 13 horas e 32 minutos, 13 horas e 32 minutos, 13 horas e 32 minutos, 13 horas e 33 minutos, 13 horas e 33 minutos, 13 horas e 33 minutos, 13 horas e 33 minutos, 13 horas e 33 minutos, 13 horas e 33 minutos, 13 horas e 33 minutos, 13 horas e 33 minutos, 13 horas e 33 minutos, 13 horas e 33 minutos, 13 horas e 33 minutos, 13 horas e 33 minutos, 13 horas e 33 minutos, 13 horas e 33 minutos, 13 horas e 33 minutos, 13 horas e 33 minutos, 13 horas e 33 minutos, 13 horas e 33 minutos, 13 horas e 33 minutos, 13 horas e 33 minutos, 13 horas e 34 minutos, 13 horas e 34 minutos, 13 horas e 34 minutos, 13 horas e 34 minutos, 13 horas e 34 minutos, 13 horas e 34 minutos, 13 horas e 34 minutos, 13 horas e 34 minutos, 13 horas e 34 minutos, 13 horas e 34 minutos, 13 horas e 34 minutos, 13 horas e 34 minutos, 13 horas e 34 minutos, 13 horas e 34 minutos, 13 horas e 34 minutos, 13 horas e 34 minutos, 13 horas e 34 minutos, 13 horas e 34 minutos, 13 horas e 34 minutos, 13 horas e 35 minutos, 13 horas e 35 minutos, 13 horas e 35 minutos, 13 horas e 35 minutos, 13 horas e 35 minutos, 13 horas e 35 minutos, 13 horas e 35 minutos, 13 horas e 35 minutos, 13 horas e 35 minutos, 13 horas e 35 minutos, 13 horas e 35 minutos, 13 horas e 35 minutos, 13 horas e 35 minutos, 13 horas e 35 minutos, 13 horas e 35 minutos, 13 horas e 35 minutos, 13 horas e 35 minutos, 13 horas e 35 minutos, 13 horas e 35 minutos, 13 horas e 36 minutos, 13 horas e 36 minutos, 13 horas e 36 minutos, 13 horas e 36 minutos, 13 horas e 36 minutos, 13 horas e 36 minutos, 13 horas e 36 minutos, 13 horas e 36 minutos, 13 horas e 36 minutos, 13 horas e 36 minutos, 13 horas e 36 minutos, 13 horas e 36 minutos, 13 horas e 36 minutos, 13 horas e 36 minutos, 13 horas e 36 minutos, 36 minutos. 13 horas e 36 minutos. 13 horas e 36 minutos. 13 horas e 36 minutos. 13 horas e 36 minutos. 13 horas e 36 minutos. 13 horas e 37 minutos. 13 horas e 37 minutos. 13 horas e 37 minutos. 13 horas e 37 minutos. 13 horas e 37 minutos. 13 horas e 37 minutos. 13 horas e 37 minutos. 13 horas e 37 minutos. 13 horas e 37 minutos. 13 horas e 37 minutos. 13 horas e 37 minutos. 13 horas e 37 minutos. 13 horas e 37 minutos. 13 horas e 37 minutos. 13 horas e 37 minutos. 13 horas e 37 minutos. 13 horas e 37 minutos. 13 horas e 37 minutos. 13 horas e 37 minutos. 13 horas e 38 minutos. 13 horas e 38 minutos. 13 horas e 38 minutos. 13 horas e 38 minutos. 13 horas e 38 minutos. 13 horas e 38 minutos. 13 horas e 38 minutos. 13 horas e 38 minutos. 13 horas e 38 minutos. 13 horas e 38 minutos. 13 horas e 38 minutos. 13 horas e 38 minutos. 13 horas e 38 minutos. 13 horas e 38 minutos. 13 horas e 38 minutos. 13 horas e 38 minutos. 13 horas e 38 minutos. 13 horas e 38 minutos. 13 horas e 38 minutos. 13 horas e 38 minutos. 13 horas
3: e 39 minutos.
1: 13 horas
3: e 39 minutos.
1: 13 horas
3: e 39 minutos.
1: 13 horas
3: e 39 minutos.
1: 13 horas
3: e 39 minutos.
1: 13 horas
3: e 39 minutos.
1: 13 horas
3: e 39 minutos.
1: 13 horas
3: e 39 minutos.
1: 13 horas
3: e 39 minutos.
1: 13 horas
3: e 39 minutos.
1: 13 horas
3: e 39 minutos.
1: 13 horas
3: e 39 minutos.
1: 13 horas
3: e 39 minutos.
1: 13 horas
3: e 39 minutos.
1: 13 horas
3: e 39 minutos.
1: 13 horas
3: e 39 minutos.
1: 13 horas
3: e 39 minutos.
1: 13 horas
3: e 39 minutos.
1: 13 horas
3: e 39 minutos.
1: 13 horas
3: e 39 minutos.
1: 13 horas
2: e 40 minutos.
1: 13 horas
2: e 40 minutos.
1: 13 horas
2: e 40 minutos.
1: 13 horas
2: e 40 minutos.
1: 13 horas
2: e 40 minutos.
1: 13 horas
2: e 40 minutos.
1: 13 horas
2: e 40 minutos.
1: 13 horas
2: e 40 minutos.
1: 13 horas
2: e 40 minutos.
1: 13 horas
2: e 40 minutos.
1: 13 horas
2: e 40 minutos.
1: 13 horas
2: e 40 minutos.
1: 13 horas
2: e 40 minutos.
1: 13 horas
2: e 40 minutos.
1: 13 horas
2: e 40 minutos.
1: 13 horas
2: e 40 minutos.
1: 13 horas
2: e 40 minutos.
1: 13 horas
2: e 40 minutos.
1: 13 horas
2: e 40 minutos.
1: 13 horas
2: e 40 minutos.
1: 13 horas
2: e 40 minutos.
1: 13 horas
2: e 40 minutos.
1: 13 horas
2: e 40 minutos.
1: 13 horas
2: e 40 minutos.
1: 13 horas
3: e 41 minutos.
1: 13 horas
3: e 41 minutos.
1: 13 horas
3: e 41 minutos.
1: 13 horas
3: e 41 minutos.
1: 13 horas
3: e 41 minutos.
1: 13 horas
3: e 41 minutos.
1: 13 horas
3: e 41 minutos.
1: 13 horas
3: e 41 minutos.
1: 13 horas
3: e 41 minutos.
1: 13 horas
3: e 41 minutos.
1: 13 horas
3: e 41 minutos.
1: 13 horas
3: e 41 minutos.
1: 13 horas
3: e 41 minutos. 13 horas e 41 minutos. 13 horas e 41 minutos. 13 horas e 41 minutos. 13 horas e 41 minutos. 13 horas e 41 minutos. 13 horas e 41 minutos. 13 horas e 41 minutos.
2: 13 horas e 42 minutos.
3: 13 horas e 42 minutos.
2: 13 horas e 42 minutos.
3: 13 horas e 42 minutos.
2: 13 horas e 42 minutos.
3: 13 horas e 42 minutos.
2: 13 horas e 42 minutos.
3: 13 horas e 42 minutos.
2: 13 horas e 42 minutos.
3: 13 horas e 42 minutos.
2: 13 horas e 42 minutos.
3: 13 horas e 42 minutos.
2: 13 horas e 42 minutos.
3: 13 horas e 42 minutos.
2: 13 horas e 42 minutos.
3: 13 horas e 42 minutos.
2: 13 horas e 42 minutos.
3: 13 horas e 42 minutos.
2: 13 horas e 43 minutos.
3: 13 horas e 43 minutos.
2: 13 horas e 43 minutos.
3: 13 horas e 43 minutos.
2: 13 horas e 43 minutos.
3: 13 horas e 43 minutos.
2: 13 horas e 43 minutos.
3: 13 horas e 43 minutos.
2: 13 horas e 43 minutos.
3: 13 horas e 43 minutos.
2: 13 horas e 43 minutos.
3: 13 horas e 43 minutos.
2: 13 horas e 43 minutos.
3: 13 horas e 43 minutos.
2: 13 horas e 43 minutos.
3: 13 horas e 43 minutos.
2: 13 horas e 43 minutos.
3: 13 horas e 43 minutos.
2: 13 horas e 43 minutos.
3: 13 horas e 43 minutos.
2: 13 horas e 43 minutos.
3: 13 horas e 44 minutos.
2: 13 horas e 44 minutos.
3: 13 horas e 44 minutos.
2: 13 horas e 44 minutos.
3: 13 horas e 44 minutos.
2: 34 minutos.
3: 13 horas e 44 minutos.
2: 13 horas.

13 horas e 44 minutos. 13 horas e 44 minutos. 13 horas e 44 minutos. 13 horas e 44 minutos. 13 horas e 45 minutos. 13 horas e 45 minutos. 13 horas e 45 minutos. 13 horas e 45 minutos. 13 horas e 45 minutos. 13 horas e 45 minutos. 13 horas e 45 minutos. 13 horas e 45 minutos. 13 horas e 45 minutos. 13 horas e 45 minutos. 13 horas e 45 minutos. 13 horas e 45 minutos. 13 horas e 45 minutos. 13 horas e 45 minutos. 13 horas e 45 minutos. 13 horas e 45 minutos. 13 horas e 45 minutos. 13 horas e 45 minutos. 13 horas e 45 minutos. 13 horas e 45 minutos. 13 horas e 46 minutos. 13 horas e 46 minutos. 13 horas e 46 minutos. 13 horas e 46 minutos. 13 horas e 46 minutos. 13 horas e 46 minutos. 13 horas e 46 minutos. 13 horas e 46 minutos. 13 horas e 46 minutos. 13 horas e 46 minutos. 13 horas e 46 minutos. 13 horas e 46 minutos. 13 horas e 46 minutos. 13 horas e 46 minutos. 13 horas e 46 minutos. 13 horas e 46 minutos. 13 horas e 46 minutos. 13 horas e 46 minutos. 13 horas e 46 minutos. 13 horas e 46 minutos. 13 horas e 47 minutos. 13 horas e 47 minutos. 13 horas e 47 minutos. 13 horas e 47 minutos. 13 horas e 47 minutos. 13 horas e 47 minutos. 13 horas e 47 minutos. 13 horas e 47 minutos. 13 horas e 47 minutos. 13 horas e 47 minutos. 13 horas e 47 minutos. 13 horas e 47 minutos. 13 horas e 47 minutos. 13 horas e 47 minutos. 13 horas e 47 minutos. 13 horas e 47 minutos. 13 horas e 47 minutos. 13 horas e 47 minutos. 13 horas e 47 minutos. 13 horas e 47 minutos. 13 horas e 48 minutos. 13 horas e 48 minutos. 13 horas e 48 minutos. 13 horas e 48 minutos. 13 horas e 48 minutos. 13 horas e 48 minutos. 13 horas e 48 minutos. 13 horas e 48 minutos. 13 horas e 48 minutos. 13 horas e 48 minutos. 13 horas e 48 minutos. 13 horas e 48 minutos. 13 horas e 48 minutos. 13 horas e 48 minutos. 13 horas e 48 minutos. 13 horas e 48 minutos. 13 horas e 48 minutos. 13 horas e 48 minutos. 13 horas e 48 minutos. 13 horas e 48 minutos. 13 horas e 49 minutos. 13 horas e 49 minutos. 13 horas e 49 minutos. 13 horas e 49 minutos. 13 horas e 49 minutos. 13 horas e 49 minutos. 13 horas e 49 minutos. 13 horas e 49 minutos. 13 horas e 49 minutos. 13 horas e 49 minutos. 13 horas e 49 minutos. 13 horas e 49 minutos. 13 horas e 49 minutos. 13 horas e 49 minutos. 13 horas e 49 minutos. 13 horas e 49 minutos. 13 horas e 49 minutos.

0: minutos, 13 horas e 49 minutos, 13 horas e 49 minutos, 13 horas e 49 minutos, 13 horas e 40 minutos, 13 horas e 50 minutos, 13 horas e 50 minutos, 13 horas e 50 minutos, 13 horas e 50 minutos, 13 horas e 50 minutos, 13 horas e 50 minutos, 13 horas e 50 minutos, 13 horas e 50 minutos, 13 horas e 50 minutos, 13 horas e 50 minutos, 13 horas e 50 minutos, 13 horas e 50 minutos, 13 horas e 50 minutos, 13 horas e 50 minutos, 13 horas e 50 minutos, 13 horas e 50 minutos, 13 horas e 50 minutos, 13 horas e 50 minutos, 13 horas e 50 minutos, 13 horas e 50 minutos, 13 horas e 50 minutos, 13 horas e 50 minutos, 13 horas e 51 minutos, 13 horas e 51 minutos, 13 horas e 51 minutos, 13 horas e 51 minutos, 13 horas e 51 minutos, 13 horas e 51 minutos, 13 horas e 51 minutos, 13 horas e 51 minutos, 13 horas e 51 minutos, 13 horas e 51 minutos, 13 horas e 51 minutos, 13 horas e 51 minutos, 13 horas e 51 minutos, 13 horas e 51 minutos, 13 horas e 51 minutos, 13 horas e 51 minutos, 13 horas e 51 minutos, 13 horas e 51 minutos, 13 horas e 51 minutos, 13 horas e 51 minutos, 13 horas e 51 minutos, 13 horas e 51 minutos,
1: 13 horas e 52 minutos,
0: 13 horas e 52 minutos,
1: 13 horas e 52 minutos,
0: 13 horas e 52 minutos,
1: 13 horas e 52 minutos,
0: 13 horas e 52 minutos,
1: 13 horas e 52 minutos,
0: 13 horas e 52 minutos,
1: 13 horas e 52 minutos,
0: 13 horas e 52 minutos,
1: 13 horas e 52 minutos,
0: 13 horas e 52 minutos,
1: 13 horas e 52 minutos,
0: 13 horas e 52 minutos,
1: 13 horas e 52 minutos,
0: 13 horas e 52 minutos,
1: 13 horas e 52 minutos,
0: 13 horas e 52 minutos,
1: 13 horas e 52 minutos,
0: 13 horas e 53 minutos,
1: 13 horas e 53 minutos,
0: 13 horas e 53 minutos,
1: 13 horas e 53 minutos,
0: 13 horas e 53 minutos,
1: 13 horas e 53 minutos,
0: 13 horas e 53 minutos,
1: 13 horas e 53 minutos,
0: 13 horas e 53 minutos,
1: 13 horas e 53 minutos,
0: 13 horas e 53 minutos,
1: 13 horas e 53 minutos,
0: 13 horas e 53 minutos,
1: 13 horas e 53 minutos,
0: 13 horas e 53 minutos,
1: 13 horas e 53 minutos,
0: 13 horas e 53 minutos,
1: 13 horas e 53 minutos,
0: 13 horas e 53 minutos,
1: 13 horas e 53 minutos,
0: 13 horas e 54 minutos,
1: 13 horas e 54 minutos,
0: 13 horas e 54 minutos,
1: 13 horas e 54 minutos,
0: 13 horas e 54 minutos,
1: 13 horas e 54 minutos,
0: 13 horas e 54 minutos,
1: 13 horas e 54 minutos,
0: 13 horas e 54 minutos,
1: 13 horas e 54 minutos,
0: 13 horas e 54 minutos,
1: 13 horas e 54 minutos,
0: 13 horas e 54 minutos,
1: 13 horas e 54 minutos,
0: 13 horas e 54 minutos,
1: 13 horas e 54 minutos,
0: 13 horas.
2: horas e 54 minutos.
3: 13 horas e 54 minutos.
4: 13 horas e 54 minutos.
5: 13 horas e 54 minutos.
6: 13 horas 55 minutos.
7: 13 horas 55 minutos.
8: 13 horas 55 minutos.
9: 13 horas 55 minutos.
10: 13 horas 55 minutos.
11: 13 horas 55 minutos.
12: 13 horas 55 minutos.
13: 13 horas 55 minutos.
14: 13 horas 55 minutos.
15: 13 horas 55 minutos.
16: 13 horas 55 minutos.
17: 13 horas 55 minutos.
18: 13 horas 55 minutos.
19: 13 horas 55 minutos.
20: 13 horas 55 minutos.
21: 13 horas 55 minutos.
22: 13 horas 55 minutos.
23: 13 horas 55 minutos.
24: 13 horas 55 minutos.
25: 13 horas 55 minutos.
26: 13 horas e 56 minutos.
27: 13 horas e 56 minutos.
28: 13 horas e 56 minutos.
29: 13 horas e 56 minutos.
30: 13 horas e 56 minutos.
31: 13 horas e 56 minutos.
32: 13 horas e 56 minutos.
33: 13 horas e 56 minutos.
34: 13 horas e 56 minutos.
35: 13 horas e 56 minutos.
36: 13 horas e 56 minutos.
37: 13 horas e 56 minutos.
38: 13 horas e 56 minutos.
39: 13 horas e 56 minutos.
40: 13 horas e 56 minutos.
41: 13 horas e 56 minutos.
42: 13 horas e 56 minutos.
43: 13 horas e 56 minutos.
44: 13 horas e 56 minutos.
45: 13 horas e 56 minutos.
46: 13 horas e 57 minutos.
47: 13 horas e 57 minutos.
48: 13 horas e 57 minutos.
49: 13 horas e 57 minutos.
50: 13 horas e 57 minutos.
51: 13 horas e 57 minutos.
52: 13 horas e 57 minutos.
53: 13 horas e 57 minutos.
54: 13 horas e 57 minutos.
55: 13 horas e 57 minutos.
56: 13 horas e 57 minutos.
57: 13 horas e 57 minutos.
58: 13 horas e 57 minutos.
59: 13 horas e 57 minutos.
60: 13 horas e 57 minutos.
61: 13 horas e 57 minutos.
62: 13 horas e 57 minutos.
63: 13 horas e 57 minutos.
64: 13 horas e 57 minutos.
65: 13 horas e 57 minutos.
66: 13 horas e 58 minutos.
67: 13 horas e 58 minutos.
68: 13 horas e 58 minutos.
69: 13 horas e 58 minutos.
70: 13 horas e 58 minutos.
71: 13 horas e 58 minutos.
72: 13 horas e 58 minutos.
73: 13 horas e 58 minutos.
74: 13 horas e 58 minutos.
75: 13 horas e 58 minutos.
76: 13 horas e 58 minutos.
77: 13 horas e 58 minutos.
78: 13 horas e 58 minutos.
79: 13 horas e 58 minutos.
80: 13 horas e 58 minutos.
81: 13 horas e 58 minutos.
82: 13 horas e 58 minutos.
83: 13 horas e 58 minutos.
84: 13 horas e 58 minutos.
85: 13 horas e 59 minutos.
86: 13 horas e 59 minutos.
87: 13 horas e 59 minutos.
88: 13 horas e 59 minutos.
89: 13 horas e 59 minutos.
90: 13 horas e 59 minutos.
91: 13 horas e 59 minutos.
92: 13 horas e 59 minutos.
93: 13 horas e 59 minutos.
94: 13 horas e 59 minutos.
95: 13 horas e 59 minutos.
96: 13 horas e 59 minutos.
97: 13
0: 13 horas e 59 minutos.
1: 13 horas e 59 minutos.
0: 13 horas e 59 minutos.
1: 13 horas e 59 minutos.
0: 13 horas e 59 minutos.
1: 13 horas e 59 minutos.
0: 13 horas e 59 minutos.
1: 13 horas e 50.
0: 14 horas em ponto.
1: 14 horas em ponto.
0: 14 horas em ponto.
1: 14 horas em ponto.
0: 14 horas em ponto.
1: 14 horas em ponto.
0: 14 horas em ponto.
1: 14 horas em ponto.
0: 14 horas em ponto.
1: 14 horas em ponto.
0: 14 horas em ponto.
1: 14 horas em ponto.
0: 14 horas em ponto.
1: 14 horas em ponto.
0: 14 horas em ponto.
1: 14 horas em ponto.
0: 14 horas em ponto.
1: 14 horas em ponto.
0: 14 horas em ponto.
1: 14 horas em ponto.
0: 14 horas em ponto.
1: 14 horas em ponto.
0: 14 horas em ponto.
1: 14 horas em ponto.
0: 14 horas em ponto.
1: 14 horas e 1 minuto.
0: 14 horas e 1 minuto.
1: 14 horas e 1 minuto.
0: 14 horas e 1 minuto.
1: 14 horas e 1 minuto.
0: 14 horas e 1 minuto.
1: 14 horas e 1 minuto.
0: 14 horas e 1 minuto.
1: 14 horas e 1 minuto.
0: 14 horas e 1 minuto.
1: 14 horas e 1 minuto.
0: 14 horas e 1 minuto.
1: 14 horas e 1 minuto.
0: 14 horas e 1 minuto.
1: 14 horas e 1 minuto.
0: 14 horas e 1 minuto.
1: 14 horas e 1 minuto.
0: 14 horas e 1 minuto.
1: 14 horas e 1 minuto.
0: 14 horas e 1 minuto.
1: 14 horas e 1 minuto.
0: 14 horas e 1 minuto.
1: 14 horas e 1 minuto.
0: 14 horas e 1 minuto.
1: 14 horas e 2 minutos.
0: 14 horas e 2 minutos.
1: 14 horas e 2 minutos.
0: 14 horas e 2 minutos.
1: 14 horas e 2 minutos.
0: 14 horas e 2 minutos.
1: 14 horas e 2 minutos.
0: 14 horas e 2 minutos.
1: 14 horas e 2 minutos.
0: 14 horas e 2 minutos.
1: 14 horas e 2 minutos.
0: 14 horas e 2 minutos.
1: 14 horas e 2 minutos.
0: 14 horas e 2 minutos.
1: 14 horas e 2 minutos.
0: 14 horas e 2 minutos.
1: 14 horas e 2 minutos.
0: 14 horas e 2 minutos.
1: 14 horas e 2 minutos.
0: 14 horas e 2 minutos.
1: 14 horas e 2 minutos.
0: 14 horas e 2 minutos.
1: 14 horas e 3 minutos.
0: 14 horas e 3 minutos.
1: 14 horas e 3 minutos.
0: 14 horas e 3 minutos.
1: 14 horas e 3 minutos.
0: 14 horas e 3 minutos.
1: 14 horas e 3 minutos.
0: 14 horas e 3 minutos.
1: 14 horas e 3 minutos.
0: 14 horas e 3 minutos.
1: 14 horas e 3 minutos.
0: 14 horas e 3 minutos.
1: 14 horas e 3 minutos.
0: 14 horas e 3 minutos.
1: 14 horas e 3 minutos.
0: 14 horas e 3 minutos.
1: 14 horas e 3 minutos.
0: 14 horas e 3 minutos.
1: 14 horas e 3 minutos.
0: 14 horas e 3 minutos.
1: 14 horas e 3 minutos.
0: 14 horas e 3 minutos.
1: 14 horas e 4 minutos.
0: 14 horas e 4 minutos.
1: 14 horas e 4 minutos.
0: 14 horas e 4 minutos.
1: 14 horas e 4 minutos.
0: 14 horas e 4 minutos.
1: 14 horas e 4 minutos.
0: 14 horas e 4 minutos.
1: 14 horas e 4 minutos.
0: 14 horas e 4 minutos.
1: 14 horas e 4 minutos.
0: 14 horas e 4 minutos.
1: 14 horas e 4 minutos.
0: minutos.
2: 14 horas
3: e 4 minutos.
2: 14 horas
3: e 4 minutos.
2: 14 horas
3: e 4 minutos.
2: 14 horas
3: e 4 minutos.
2: 14 horas
3: e 4 minutos.
2: 14 horas
3: e 4 minutos.
2: 14 horas
3: e 4 minutos.
2: 14 horas
3: e 4 minutos.
2: 14 horas
3: e 5 minutos.
2: 14 horas
3: e 5 minutos.
2: 14 horas
3: e 5 minutos.
2: 14 horas
3: e 5 minutos.
2: 14 horas
3: e 5 minutos.
2: 14 horas
3: e 5 minutos.
2: 14 horas
3: e 5 minutos.
2: 14 horas
3: e 5 minutos.
2: 14 horas
3: e 5 minutos.
2: 14 horas
3: e 5 minutos.
2: 14 horas
3: e 5 minutos.
2: 14 horas
3: e 5 minutos.
2: 14 horas
3: e 5 minutos.
2: 14 horas
3: e 5 minutos.
2: 14 horas
3: e 5 minutos.
2: 14 horas
3: e 5 minutos.
2: 14 horas
3: e 5 minutos.
2: 14 horas
3: e 5 minutos.
2: 14 horas
3: e 5 minutos.
2: 14 horas
3: e 5 minutos.
2: 14 horas
3: e 5 minutos.
2: 14 horas
3: e 5 minutos.
2: 14 horas
3: e 6 minutos.
2: 14 horas
3: e 6 minutos.
2: 14 horas
3: e 6 minutos.
2: 14 horas
3: e 6 minutos.
2: 14 horas
3: e 6 minutos.
2: 14 horas
3: e 6 minutos.
2: 14 horas
3: e 6 minutos.
2: 14 horas
3: e 6 minutos.
2: 14 horas
3: e 6 minutos.
2: 14 horas
3: e 6 minutos.
2: 14 horas
3: e 6 minutos.
2: 14 horas
3: e 6 minutos.
2: 14 horas
3: e 6 minutos.
2: 14 horas
3: e 6 minutos.
2: 14 horas
3: e 6 minutos.
2: 14 horas
3: e 6 minutos.
2: 14 horas
3: e 6 minutos.
2: 14 horas
3: e 6 minutos.
2: 14 horas
3: e 6 minutos.
2: 14 horas
3: e 6 minutos.
2: 14 horas
3: e 6 minutos.
2: 14 horas
3: e 7 minutos.
2: 14 horas
3: e 7 minutos.
2: 14 horas
3: e 7 minutos.
2: 14 horas
3: e 7 minutos.
2: 14 horas
3: e 7 minutos.
2: 14 horas
3: e 7 minutos.
2: 14 horas
3: e 7 minutos.
2: 14 horas
3: e 7 minutos.
2: 14 horas
3: e 7 minutos.
2: 14 horas
3: e 7 minutos.
2: 14 horas
3: e 7 minutos.
2: 14 horas
3: e 7 minutos.
2: 14 horas
3: e 7 minutos.
2: 14 horas
3: e 7 minutos.
2: 14 horas
3: e 7 minutos.
2: 14 horas
3: e 7 minutos.
2: 14 horas
3: e 7 minutos.
2: 14 horas
3: e 7 minutos.
2: 14 horas
3: e 7 minutos.
2: 14 horas
3: e 7 minutos.
2: 14 horas
3: e 7 minutos.
2: 14 horas
3: e 7 minutos.
2: 14 horas
3: e 8 minutos.
2: 14 horas
3: e 8 minutos.
2: 14 horas
3: e 8 minutos.
2: 14 horas
3: e 8 minutos.
2: 14 horas
3: e 8 minutos.
2: 14 horas
3: e 8 minutos.
2: 14 horas
3: e 8 minutos.
2: 14 horas
3: e 8 minutos.
2: 14 horas
3: e 8 minutos.
2: 14 horas
3: e 8 minutos.
2: 14 horas
3: e 8 minutos.
2: 14 horas
3: e 8 minutos.
2: 14 horas
3: e 8 minutos.
2: 14 horas
3: e 8 minutos.
2: 14 horas
3: e 8 minutos.
2: 14 horas
3: e 8 minutos.
2: 14 horas
3: e 8 minutos.
2: 14 horas
3: e 8 minutos.
2: 14 horas
3: e 8 minutos.
2: 14 horas
3: e 8 minutos.
2: 14 horas
3: e 8 minutos.
2: 14 horas
3: e 8 minutos.
2: 14 horas
3: e 9 minutos.
2: 14 horas
3: e 9 minutos.
2: 14 horas
3: e 9 minutos.
2: 14 horas
3: e 9 minutos.
2: 14 horas
3: e 9 minutos.
2: 14 horas
3: e 9 minutos.
2: 14 horas
3: e 9 minutos.
2: 14 horas
3: e 9 minutos.
2: 14 horas
3: e 9 minutos.
2: 14 horas
3: e 9 minutos.
2: 14 horas
3: e 9 minutos.
2: 14 horas
3: e 9 minutos.
2: 14 horas
3: e 9 minutos.
2: 14 horas
3: e 9 minutos.
2: 14 horas
3: e 9 minutos.
2: 14 horas
3: e 9 minutos.
2: 14 horas
3: e 9 minutos.
2: 14 horas
3: e 9 minutos.
2: 14 horas
3: e 9 minutos.
2: 14 horas
3: e 9 minutos.
2: 14 horas
3: e 9 minutos.
2: 14 horas
3: e 10 minutos.
2: 14 horas
3: e 10 minutos.
2: 14 horas
3: e 10 minutos.
2: 14 horas
3: e 10 minutos.
2: 14 horas
3: e 10 minutos.
2: 14 horas
3: e 10 minutos.
2: 14 horas
3: e 10 minutos.
2: 14 horas
3: e 10 minutos.
2: 14 horas
3: e 10 minutos.
2: 14 horas
3: e 10 minutos.
2: 14 horas
3: e 10 minutos.
2: 14 horas
3: e 10 minutos.
2: 14 horas
3: e 10 minutos.
2: 14 horas
3: e 10 minutos.
2: 14 horas
3: e 10 minutos.
2: 14 horas
3: e 10 minutos.
2: 14 horas
3: e 10 minutos.
2: 14 horas
3: e 10 minutos.
2: 14 horas
3: e 10 minutos.
2: 14 horas
3: e 10 minutos.
2: 14 horas
3: e 10 minutos.
2: 14 horas
3: e 10 minutos.
2: 14 horas
3: e 11 minutos.
2: 14 horas
3: e 11 minutos.
2: 14 horas
3: e 11 minutos.
2: 14 horas
3: e 11 minutos.
2: 14 horas
3: e 11 minutos.
2: 14 horas
3: e 11 minutos.
2: 14 horas
3: e 11 minutos.
2: 14 horas
3: e 11 minutos.
2: 14 horas
3: e 11 minutos.
2: 14 horas
3: e 11 minutos.
2: 14 horas
3: e 11 minutos.
2: 14 horas
3: e 11 minutos.
2: 14 horas
3: e 11 minutos.
2: 14 horas
3: e 11 minutos.
2: 14 horas
3: e 11 minutos.
2: 14 horas
3: e 11 minutos.
2: 14 horas
3: e 11 minutos.
2: 14 horas
3: e 11 minutos.
2: 14 horas
3: e 11 minutos.
2: 14 horas
3: e 11 minutos.
2: 14 horas
3: e 11 minutos.
2: 14 horas
3: e 11 minutos.
2: 14 horas
3: e 11 minutos.
2: 14 horas
3: e 12 minutos.
2: 14 horas
3: e 12 minutos.
2: 14 horas
3: e 12 minutos.
2: 14 horas
3: e 12 minutos.
2: 14 horas
3: e 12 minutos.
2: 14 horas
3: e 12 minutos.
2: 14 horas
3: e 12 minutos.
2: 14 horas
3: e 12 minutos.
2: 14 horas
3: e 12 minutos.
2: 14 horas
3: e 12 minutos.
2: 14 horas
3: e 12 minutos.
2: 14 horas
3: e 12 minutos.
2: 14 horas
3: e 12 minutos.
2: 14 horas
3: e 12 minutos.
2: 14 horas
3: e 12 minutos.
2: 14 horas
3: e 12 minutos.
2: 14 horas
3: e 12 minutos.
2: 14 horas
3: e 12 minutos.
2: 14 horas
3: e 12 minutos.
2: 14 horas
3: e 12 minutos.
2: 14 horas
3: e 12 minutos.
2: 14 horas
3: e 13 minutos.
2: 14 horas
3: e 13 minutos.
2: 14 horas
3: e 13 minutos.
2: 14 horas
3: e 13 minutos.
2: 14 horas
3: e 13 minutos.
2: 14 horas
3: e 13 minutos.
2: 14 horas
3: e 13 minutos.
2: 14 horas
3: e 13 minutos.
2: 14 horas
3: e 13 minutos.
2: 14 horas
3: e 13 minutos.
2: 14 horas
3: e 13 minutos.
2: 14 horas
3: e 13 minutos.
2: 14 horas
3: e 13 minutos.
2: 14 horas
3: e 13 minutos.
2: 14 horas
3: e 13 minutos.
2: 14 horas
3: e 13 minutos.
2: 14 horas
3: e 13 minutos.
2: 14 horas
3: e 13 minutos.
2: 14 horas
3: e 13 minutos.
2: 14 horas
3: e 13 minutos.
2: 14 horas
3: e 13 minutos.
2: 14 horas
3: e 13 minutos.
2: 14 horas
3: e 14 minutos.
2: 14 horas
3: e 14 minutos.
2: 14 horas
3: e 14 minutos.
2: 14 horas
3: e 14 minutos.
2: 14 horas
3: e 14 minutos.
2: 14 horas
3: e 14 minutos.
2: 14 horas
3: e 14 minutos.
2: 14 horas
3: e 14 minutos.
2: 14 horas
3: e 14 minutos.
2: 14 horas
3: e 14 minutos.
2: 14 horas
3: e 14 14 minutos.
2: 14 horas.
3: E 14 minutos.
2: 14 horas.
3: E 14 minutos.
2: 14 horas.
3: E 14 minutos.
2: 14 horas.
3: E 14 minutos.
2: 14 horas.
3: E 14 minutos.
2: 14 horas.
3: E 14 minutos.
2: 14 horas.
3: E 14 minutos.
2: 14 horas.
3: E 14 minutos.
2: 14 horas.
3: E 15 minutos.
2: 14 horas.
3: E 15 minutos.
2: 14 horas.
3: E 15 minutos.
2: 14 horas.
3: E 15 minutos.
2: 14 horas.
3: E 15 minutos.
2: 14 horas.
3: E 15 minutos.
2: 14 horas.
3: E 15 minutos.
2: 14 horas.
3: E 15 minutos.
2: 14 horas.
3: E 15 minutos.
2: 14 horas.
3: E 15 minutos.
2: 14 horas.
3: E 15 minutos.
2: 14 horas.
3: E 15 minutos.
2: 14 horas.
3: E 15 minutos.
2: 14 horas.
3: E 15 minutos.
2: 14 horas.
3: E 15 minutos.
2: 14 horas.
3: E 15 minutos.
2: 14 horas.
3: E 15 minutos.
2: 14 horas.
3: E 15 minutos.
2: 14 horas.
3: E 15 minutos.
2: 14 horas.
3: E 15 minutos.
2: 14 horas.
3: E 15 minutos.
2: 14 horas.
3: E 15 minutos.
2: 14 horas.
3: E 16 minutos.
2: 14 horas.
3: E 16 minutos.
2: 14 horas.
3: E 16 minutos.
2: 14 horas.
3: E 16 minutos.
2: 14 horas.
3: E 16 minutos.
2: 14 horas.
3: E 16 minutos.
2: 14 horas.
3: E 16 minutos.
2: 14 horas.
3: E 16 minutos.
2: 14 horas.
3: E 16 minutos.
2: 14 horas.
3: E 16 minutos.
2: 14 horas.
3: E 16 minutos.
2: 14 horas.
3: E 16 minutos.
2: 14 horas.
3: E 16 minutos.
2: 14 horas.
3: E 16 minutos.
2: 14 horas.
3: E 16 minutos.
2: 14 horas.
3: E 16 minutos.
2: 14 horas.
3: E 16 minutos.
2: 14 horas.
3: E 16 minutos.
2: 14 horas.
3: E 16 minutos.
2: 14 horas.
3: E 16 minutos.
2: 14 horas.
3: E 17 minutos.
2: 14 horas.
3: E 17 minutos.
2: 14 horas.
3: E 17 minutos.
2: 14 horas.
3: E 17 minutos.
2: 14 horas.
3: E 17 minutos.
2: 14 horas.
3: E 17 minutos.
2: 14 horas.
3: E 17 minutos.
2: 14 horas.
3: E 17 minutos.
2: 14 horas.
3: E 17 minutos.
2: 14 horas.
3: E 17 minutos.
2: 14 horas.
3: E 17 minutos.
2: 14 horas.
3: E 17 minutos.
2: 14 horas.
3: E 17 minutos.
2: 14 horas.
3: E 17 minutos.
2: 14 horas.
3: E 17 minutos.
2: 14 horas.
3: E 17 minutos.
2: 14 horas.
3: E 17 minutos.
2: 14 horas.
3: E 17 minutos.
2: 14 horas.
3: E 17 minutos.
2: 14 horas.
3: E 17 minutos.
2: 14 horas.
3: E 18 minutos.
2: 14 horas.
3: E 18 minutos.
2: 14 horas.
3: E 18 minutos.
2: 14 horas.
3: E 18 minutos.
2: 14 horas.
3: E 18 minutos.
2: 14 horas.
3: E 18 minutos.
2: 14 horas.
3: E 18 minutos.
2: 14 horas.
3: E 18 minutos.
2: 14 horas.
3: E 18 minutos.
2: 14 horas.
3: E 18 minutos.
2: 14 horas.
3: E 18 minutos.
2: 14 horas.
3: E 18 minutos.
2: 14 horas.
3: E 18 minutos.
2: 14 horas.
3: E 18 minutos.
2: 14 horas.
3: E 18 minutos.
2: 14 horas.
3: E 18 minutos.
2: 14 horas.
3: E 18 minutos.
2: 14 horas.
3: E 18 minutos.
2: 14 horas.
3: E 18 minutos.
2: 14 horas.
3: E 18 minutos.
2: 14 horas.
3: E 19 minutos.
2: 14 horas.
3: E 19 minutos.
2: 14 horas.
3: E 19 minutos.
2: 14 horas.
3: E 19 minutos.
2: 14 horas.
3: E 19 minutos.
2: 14 horas.
3: E 19 minutos.
2: 14 horas.
3: e 19 minutos.
2: 14 horas
3: e 19 minutos.
2: 14 horas
3: e 19 minutos.
2: 14 horas
3: e 19 minutos.
2: 14 horas
3: e 19 minutos.
2: 14 horas
3: e 19 minutos.
2: 14 horas
3: e 19 minutos.
2: 14 horas
3: e 19 minutos.
2: 14 horas
3: e 19 minutos.
2: 14 horas
3: e 19 minutos.
2: 14 horas
3: e 19 minutos.
2: 14 horas
3: e 19 minutos.
2: 14 horas
3: e 19 minutos.
2: 14 horas
3: e 19 minutos.
2: 14 horas
4: e 20 minutos.
2: 14 horas
4: e 20 minutos.
2: 14 horas
4: e 20 minutos.
2: 14 horas
4: e 20 minutos.
2: 14 horas
4: e 20 minutos.
2: 14 horas
4: e 20 minutos.
2: 14 horas
4: e 20 minutos.
2: 14 horas
4: e 20 minutos.
2: 14 horas
4: e 20 minutos.
2: 14 horas
4: e 20 minutos.
2: 14 horas
4: e 20 minutos.
2: 14 horas
4: e 20 minutos.
2: 14 horas
4: e 20 minutos.
2: 14 horas
4: e 20 minutos.
2: 14 horas
4: e 20 minutos.
2: 14 horas
4: e 20 minutos.
2: 14 horas
4: e 20 minutos.
2: 14 horas
4: e 20 minutos.
2: 14 horas
4: e 20 minutos.
2: 14 horas
4: e 20 minutos.
2: 14 horas
4: e 20 minutos.
2: 14 horas
4: e 21 minutos.
2: 14 horas
4: e 21 minutos.
2: 14 horas
4: e 21 minutos.
2: 14 horas
4: e 21 minutos.
2: 14 horas
4: e 21 minutos.
2: 14 horas
4: e 21 minutos.
2: 14 horas
4: e 21 minutos.
2: 14 horas
4: e 21 minutos.
2: 14 horas
4: e 21 minutos.
2: 14 horas
4: e 21 minutos.
2: 14 horas
4: e 21 minutos.
2: 14 horas
4: e 21 minutos.
2: 14 horas
4: e 21 minutos.
2: 14 horas
4: e 21 minutos.
2: 14 horas
4: e 21 minutos.
2: 14 horas
4: e 21 minutos.
2: 14 horas
4: e 21 minutos.
2: 14 horas
4: e 21 minutos.
2: 14 horas
4: e 21 minutos.
2: 14 horas
4: e 21 minutos.
2: 14 horas
4: e 21 minutos.
2: 14 horas
4: e 22 minutos.
2: 14 horas
4: e 22 minutos.
2: 14 horas
4: e 22 minutos.
2: 14 horas
4: e 22 minutos.
2: 14 horas
4: e 22 minutos.
2: 14 horas
4: e 22 minutos.
2: 14 horas
4: e 22 minutos.
2: 14 horas
4: e 22 minutos.
2: 14 horas
4: e 22 minutos.
2: 14 horas
4: e 22 minutos.
2: 14 horas
4: e 22 minutos.
2: 14 horas
4: e 22 minutos.
2: 14 horas
4: e 22 minutos.
2: 14 horas
4: e 22 minutos.
2: 14 horas
4: e 22 minutos.
2: 14 horas
4: e 22 minutos.
2: 14 horas
4: e 22 minutos.
2: 14 horas
4: e 22 minutos.
2: 14 horas
4: e 22 minutos.
2: 14 horas
4: e 23 minutos.
2: 14 horas
4: e 23 minutos.
2: 14 horas
4: e 23 minutos.
2: 14 horas
4: e 23 minutos.
2: 14 horas
4: e 23 minutos.
2: 14 horas
4: e 23 minutos.
2: 14 horas
4: e 23 minutos.
2: 14 horas
4: e 23 minutos.
2: 14 horas
4: e 23 minutos.
2: 14 horas
4: e 23 minutos.
2: 14 horas
4: e 23 minutos.
2: 14 horas
4: e 23 minutos.
2: 14 horas
4: e 23 minutos.
2: 14 horas
4: e 23 minutos.
2: 14 horas
4: e 23 minutos.
2: 14 horas
4: e 23 minutos.
2: 14 horas
4: e 23 minutos.
2: 14 horas
4: e 23 minutos.
2: 14 horas
4: e 24 minutos.
2: 14 horas
4: e 24 minutos.
2: 14 horas
4: e 24 minutos.
2: 14 horas
4: e 24 minutos.
2: 14 horas
4: e 24 minutos.
2: 14 horas
4: e 24 minutos.
2: 14 horas
4: e 24 minutos.
2: 14 horas
4: e 24 minutos.
2: 14 horas
4: e 24 minutos.
2: 14 horas
4: e 24 minutos.
2: 14 horas
4: e 24 minutos.
2: 14 horas
4: e 24 minutos.
2: 14 horas
4: e 24 minutos.
2: 14 horas
4: e 24 minutos.
2: 14 horas
4: e 24 minutos.
2: 14 horas
4: e 24 minutos.
2: 14 horas
4: e 24 minutos.
2: 14 horas
4: e 24 minutos.
2: 14 horas
5: e 25 minutos.
2: 14 horas
5: e 25 minutos.
2: 14 horas
5: e 25 minutos.
2: 14 horas
5: e 25 minutos.
2: 14 horas
5: e 25 minutos.
2: 14 horas
5: e 25 minutos.
2: 14 horas
5: e 25 minutos.
2: 14 horas
5: e 25 minutos.
2: 14 horas
5: e 25 minutos.
2: 14 horas
5: e 25 minutos.
2: 14 horas
5: e 25 minutos.
2: 14 horas
5: e 25 minutos.
2: 14 horas
5: e 25 minutos.
2: 14 horas
5: e 25 minutos.
2: 14 horas
5: e 25 minutos.
2: 14 horas
5: e 25 minutos.
2: 14 horas
5: e 25 minutos.
2: 14 horas
5: e 25 minutos.
2: 14 horas
5: e 26 minutos.
2: 14 horas
5: e 26 minutos.
2: 14 horas
5: e 26 minutos.
2: 14 horas
5: e 26 minutos.
2: 14 horas
5: e 26 minutos.
2: 14 horas
5: e 26 minutos.
2: 14 horas
5: e 26 minutos.
2: 14 horas
5: e 26 minutos.
2: 14 horas
5: e 26 minutos.
2: 14 horas
5: e 26 minutos.
2: 14 horas
5: e 26 minutos.
2: 14 horas
5: e 26 minutos.
2: 14 horas
5: e 26 minutos.
2: 14 horas
5: e 26 minutos.
2: 14 horas
5: e 26 minutos.
2: 14 horas
5: e 26 minutos.
2: 14 horas
5: e 26 minutos.
2: 14 horas
5: e 26 minutos.
2: 14 horas
5: e 27 minutos.
2: 14 horas
5: e 27 minutos.
2: 14 horas
5: e 27 minutos.
2: 14 horas
5: e 27 minutos.
2: 14 horas
5: e 27 minutos.
2: 14 horas
5: e 27 minutos.
2: 14 horas
5: e 27 minutos.
2: 14 horas
5: e 27 minutos.
2: 14 horas
5: e 27 minutos.
2: 14 horas
5: e 27 minutos.
2: 14 horas
5: e 27 minutos.
2: 14 horas
5: e 27 minutos.
2: 14 horas
5: e 27 minutos.
2: 14 horas
5: e 27 minutos.
2: 14 horas
5: e 27 minutos.
2: 14 horas
5: e 27 minutos.
2: 14 horas
5: e 27 minutos.
2: 14 horas
5: e 27 minutos.
2: 14 horas
5: e 27 minutos.
2: 14 horas
5: e 28 minutos.
2: 14 horas
5: e 28 minutos.
2: 14 horas
5: e 28 minutos.
2: 14 horas
5: e 28 minutos.
2: 14 horas
5: e 28 minutos.
2: 14 horas
5: e 28 minutos.
2: 14 horas
5: e 28 minutos.
2: 14 horas
5: e 28 minutos.
2: 14 horas
5: e 28 minutos.
2: 14 horas
5: e 28 minutos.
2: 14 horas
5: e 28 minutos.
2: 14 horas
5: e 28 minutos.
2: 14 horas
5: e 28 minutos.
2: 14 horas
5: e 28 minutos.
2: 14 horas
5: e 28 minutos.
2: 14 horas
5: e 28 minutos.
2: 14 horas
5: e 28 minutos.
2: 14 horas
5: e 28 minutos.
2: 14 horas
5: e 28 minutos.
2: 14 horas
5: e 29 minutos.
2: 14 horas
5: e
4: 14 horas e 29 minutos.
2: 14 horas e 29 minutos. 14 horas e 29 minutos. 14 horas e 29 minutos. 14 horas e 29 minutos. 14 horas e 29 minutos. 14 horas e 29 minutos.
4: 14 horas e 29 minutos.
2: 14 horas e 29 minutos. 14 horas e 29 minutos. 14 horas e 29 minutos. 14 horas e 29 minutos. 14 horas e 29 minutos. 14 horas e 29 minutos. 14 horas e 29 minutos. 14 horas e 29 minutos. 14 horas e 29 minutos. 14 horas e 30 minutos.
4: 14 horas e 30 minutos.
2: 14 horas e 30 minutos.
4: 14 horas e 30 minutos.
2: 14 horas e 30 minutos. 14 horas e 30 minutos. 14 horas e 30 minutos. 14 horas e 30 minutos. 14 horas e 30 minutos.
4: 14 horas e 30 minutos.
2: 14 horas e 30 minutos. 14 horas e 30 minutos. 14 horas e 30 minutos. 14 horas e 30 minutos. 14 horas e 30 minutos. 14 horas e 30 minutos. 14 horas e 30 minutos. 14 horas e 30 minutos.
4: 14 horas e 30 minutos.
2: 14 horas e 30 minutos. 14 horas e 30 minutos. 14 horas e 31 minutos. 14 horas e 31 minutos. 14 horas e 31 minutos. 14 horas e 31 minutos. 14 horas e 31 minutos. 14 horas e 31 minutos. 14 horas e 31 minutos. 14 horas e 31 minutos. 14 horas e 31 minutos. 14 horas e 31 minutos. 14 horas e 31 minutos. 14 horas e 31 minutos. 14 horas e 31 minutos. 14 horas e 31 minutos. 14 horas e 31 minutos. 14 horas e 31 minutos. 14 horas e 31 minutos. 14 horas e 31 minutos. 14 horas e 31 minutos.
4: 14 horas e 32 minutos.
2: 14 horas e 32 minutos. 14 horas e 32 minutos. 14 horas e 32 minutos. 14 horas e 32 minutos. 14 horas e 32 minutos. 14 horas e 32 minutos. 14 horas e 32 minutos. 14 horas e 32 minutos. 14 horas e 32 minutos. 14 horas e 32 minutos. 14 horas e 32 minutos. 14 horas e 32 minutos. 14 horas e 32 minutos. 14 horas e 32 minutos. 14 horas e 32 minutos. 14 horas e 32 minutos. 14 horas e 32 minutos. 14 horas e 32 minutos. 14 horas e 33 minutos.
4: 14 horas e 33 minutos.
2: 14 horas e 33 minutos.
4: 14 horas e 33 minutos.
2: 14 horas e 33 minutos.
4: 14 horas e 33 minutos.
2: 14 horas e 33 minutos.
4: 14 horas e 33 minutos.
2: 14 horas e 33 minutos.
4: 14 horas e 33 minutos.
2: 14 horas e 33 minutos.
4: 14 horas e 33 minutos.
2: 14 horas e 33 minutos.
4: 14 horas e 33 minutos.
2: 14 horas e 33 minutos.
4: 14 horas e 33 minutos.
2: 14 horas e 33 minutos.
4: 14 horas e 33 minutos.
2: 14 horas e 33 minutos.
4: 14 horas e 34 minutos.
6: 14:34.
7: 14:34.
6: 14:34.
7: 14:34.
6: 14:34.
7: 14:34.
6: 14:34.
7: 14:34.
6: 14:34.
7: 14:34.
6: 14:34.
7: 14:34.
6: 14:34.
7: 14:34.
6: 14:34.
7: 14:34.
6: 14:34.
7: 14:35.
6: 14:35.
7: 14:35.
6: 14:35.
7: 14:35.
6: 14:35.
7: 14:35.
6: 14:35.
7: 14:35.
6: 14:35.
7: 14:35.
6: 14:35.
7: 14:35.
6: 14:35.
7: 14:35.
6: 14:35.
7: 14:35.
6: 14:35.
7: 14:36.
6: 14:36.
7: 14:36.
6: 14:36.
7: 14:36.
6: 14:36.
7: 14:36.
6: 14:36.
7: 14:36.
6: 14:36.
7: 14:36.
6: 14:36.
7: 14:36.
6: 14:36.
7: 14:36.
6: 14:36.
7: 14:36.
6: 14:36.
7: 14:37.
6: 14:37.
7: 14:37.
6: 14:37.
7: 14:37.
6: 14:37.
7: 14:37.
6: 14:37.
7: 14:37.
6: 14:37.
7: 14:37.
6: 14:37.
7: 14:37.
6: 14:37.
7: 14:37.
6: 14:37.
7: 14:37.
6: 14:37.
7: 14:38.
6: 14:38.
7: 14:38.
6: 14:38.
7: 14:38.
6: 14:38.
7: 14:38.
6: 14:38.
7: 14:38.
6: 14:38.
7: 14:38.
6: 14:38.
7: 14:38.
6: 14:38.
7: 14:38.
6: 14:38.
8: e 38 minutos.
9: 14 horas
8: e 38 minutos.
9: 14 horas
8: e 38 minutos.
9: 14 horas
8: e 39 minutos.
9: 14 horas
8: e 39 minutos.
9: 14 horas
8: e 39 minutos.
9: 14 horas
8: e 39 minutos.
9: 14 horas
8: e 39 minutos.
9: 14 horas
8: e 39 minutos.
9: 14 horas
8: e 39 minutos.
9: 14 horas
8: e 39 minutos.
9: 14 horas
8: e 39 minutos.
9: 14 horas
8: e 39 minutos.
9: 14 horas
8: e 39 minutos.
9: 14 horas
8: e 39 minutos.
9: 14 horas
8: e 39 minutos.
9: 14 horas
8: e 39 minutos.
9: 14 horas
8: e 39 minutos.
9: 14 horas
8: e 39 minutos.
9: 14 horas
8: e 39 minutos.
9: 14 horas
8: e 39 minutos.
9: 14 horas
8: e 39 minutos.
9: 14 horas
10: e 40 minutos.
9: 14 horas
10: e 40 minutos.
9: 14 horas
10: e 40 minutos.
9: 14 horas
10: e 40 minutos.
9: 14 horas
10: e 40 minutos.
9: 14 horas
10: e 40 minutos.
9: 14 horas
10: e 40 minutos.
9: 14 horas
10: e 40 minutos.
9: 14 horas
10: e 40 minutos.
9: 14 horas
10: e 40 minutos.
9: 14 horas
10: e 40 minutos.
9: 14 horas
10: e 40 minutos.
9: 14 horas
10: e 40 minutos.
9: 14 horas
10: e 40 minutos.
9: 14 horas
10: e 40 minutos.
9: 14 horas
10: e 40 minutos.
9: 14 horas
10: e 40 minutos.
9: 14 horas
10: e 40 minutos.
9: 14 horas
10: e 40 minutos.
9: 14 horas
10: e 40 minutos.
9: 14 horas
10: e 40 minutos.
9: 14 horas
8: e 41 minutos.
9: 14 horas
8: e 41 minutos.
9: 14 horas
8: e 41 minutos.
9: 14 horas
8: e 41 minutos.
9: 14 horas
8: e 41 minutos.
9: 14 horas
8: e 41 minutos.
9: 14 horas
8: e 41 minutos.
9: 14 horas
8: e 41 minutos.
9: 14 horas
8: e 41 minutos.
9: 14 horas
8: e 41 minutos.
9: 14 horas
8: e 41 minutos.
9: 14 horas
8: e 41 minutos.
9: 14 horas
8: e 41 minutos.
9: 14 horas
8: e 41 minutos.
9: 14 horas
8: e 41 minutos.
9: 14 horas
8: e 41 minutos.
9: 14 horas
8: e 41 minutos.
9: 14 horas
8: e 41 minutos.
9: 14 horas
8: e 41 minutos.
9: 14 horas
11: e 42 minutos.
9: 14 horas
11: e 42 minutos.
9: 14 horas
11: e 42 minutos.
9: 14 horas
11: e 42 minutos.
9: 14 horas
11: e 42 minutos.
9: 14 horas
11: e 42 minutos.
9: 14 horas
11: e 42 minutos.
9: 14 horas
11: e 42 minutos.
9: 14 horas
11: e 42 minutos.
9: 14 horas
11: e 42 minutos.
9: 14 horas
11: e 42 minutos.
9: 14 horas
11: e 42 minutos.
9: 14 horas
11: e 42 minutos.
9: 14 horas
11: e 42 minutos.
9: 14 horas
11: e 42 minutos.
9: 14 horas
11: e 42 minutos.
9: 14 horas
11: e 42 minutos.
9: 14 horas
11: e 43 minutos.
9: 14 horas
11: e 43 minutos.
9: 14 horas
11: e 43 minutos.
9: 14 horas
11: e 43 minutos.
9: 14 horas
11: e 43 minutos.
9: 14 horas
11: e 43 minutos.
9: 14 horas
11: e 43 minutos.
9: 14 horas
11: e 43 minutos.
9: 14 horas
11: e 43 minutos.
9: 14 horas
11: e 43 minutos.
9: 14 horas
11: e 43 minutos.
9: 14 horas
11: e 43 minutos.
9: 14 horas
11: e 43 minutos.
9: 14 horas
11: e 43 minutos.
9: 14 horas
11: e 43 minutos.
9: 14 horas
11: e 43
12: 43 minutos.
13: 14 horas.
14: E 43 minutos.
13: 14 horas.
14: E 43 minutos.
13: 14 horas.
14: E 43 minutos.
13: 14 horas.
15: E 44 minutos.
13: 14 horas.
15: E 44 minutos.
13: 14 horas.
15: E 44 minutos.
13: 14 horas.
15: E 44 minutos.
13: 14 horas.
15: E 44 minutos.
13: 14 horas.
15: E 44 minutos.
13: 14 horas.
15: E 44 minutos.
13: 14 horas.
15: E 44 minutos.
13: 14 horas.
15: E 44 minutos.
13: 14 horas.
15: E 44 minutos.
13: 14 horas.
15: E 44 minutos.
13: 14 horas.
15: E 44 minutos.
13: 14 horas.
15: E 44 minutos.
13: 14 horas.
15: E 44 minutos.
13: 14 horas.
15: E 44 minutos.
13: 14 horas.
15: E 44 minutos.
13: 14 horas.
15: E 44 minutos.
13: 14 horas.
15: E 44 minutos.
13: 14 horas.

0: 5 minutos.
1: 14 horas e 45 minutos.
0: 14 horas e 45 minutos.
1: 14 horas e 45 minutos.
0: 14 horas e 45 minutos.
1: 14 horas e 45 minutos.
0: 14 horas e 45 minutos.
1: 14 horas e 45 minutos.
0: 14 horas e 45 minutos.
1: 14 horas e 46 minutos.
0: 14 horas e 46 minutos.
1: 14 horas e 46 minutos.
0: 14 horas e 46 minutos.
1: 14 horas e 46 minutos.
0: 14 horas e 46 minutos.
1: 14 horas e 46 minutos.
0: 14 horas e 46 minutos.
1: 14 horas e 46 minutos.
0: 14 horas e 46 minutos.
1: 14 horas e 46 minutos.
0: 14 horas e 46 minutos.
1: 14 horas e 46 minutos.
0: 14 horas e 46 minutos.
1: 14 horas e 46 minutos.
0: 14 horas e 46 minutos.
1: 14 horas e 46 minutos.
0: 14 horas e 46 minutos.
1: 14 horas e 46 minutos.
0: 14 horas e 47 minutos.
1: 14 horas e 47 minutos.
0: 14 horas e 47 minutos.
1: 14 horas e 47 minutos.
0: 14 horas e 47 minutos.
1: 14 horas e 47 minutos.
0: 14 horas e 47 minutos.
1: 14 horas e 47 minutos.
0: 14 horas e 47 minutos.
1: 14 horas e 47 minutos.
0: 14 horas e 47 minutos.
1: 14 horas e 47 minutos.
0: 14 horas e 47 minutos.
1: 14 horas e 47 minutos.
0: 14 horas e 47 minutos.
1: 14 horas e 47 minutos.
0: 14 horas e 47 minutos.
1: 14 horas e 47 minutos.
0: 14 horas e 48 minutos.
1: 14 horas e 48 minutos.
0: 14 horas e 48 minutos.
1: 14 horas e 48 minutos.
0: 14 horas e 48 minutos.
1: 14 horas e 48 minutos.
0: 14 horas e 48 minutos.
1: 14 horas e 48 minutos.
0: 14 horas e 48 minutos.
1: 14 horas e 48 minutos.
0: 14 horas e 48 minutos.
1: 14 horas e 48 minutos.
0: 14 horas e 48 minutos.
1: 14 horas e 48 minutos.
0: 14 horas e 48 minutos.
1: 14 horas e 48 minutos.
0: 14 horas e 48 minutos.
1: 14 horas e 48 minutos.
0: 14 horas e 48 minutos.
1: 14 horas e 49 minutos.
0: 14 horas e 49 minutos.
1: 14 horas e 49 minutos.
0: 14 horas e 49 minutos.
1: 14 horas e 49 minutos.
0: 14 horas e 49 minutos.
1: 14 horas e 49 minutos.
0: 14 horas e 49 minutos.
1: 14 horas e 49 minutos.
0: 14 horas e 49 minutos.
1: 14 horas e 49 minutos.
0: 14 horas e 49 minutos.
1: 14 horas e 49 minutos.
0: 14 horas e 49 minutos.
1: 14 horas e 49 minutos.
0: 14 horas e 49 minutos.
1: 14 horas e 49 minutos.
0: 14 horas e 49 minutos.
1: 14 horas e 49 minutos.
0: 14 horas e 49 minutos.
1: 14 horas e 50 minutos.
0: 14 horas e 50 minutos.
1: 14 horas e 50 minutos.
0: 14 horas e 50 minutos.
1: 14 horas e 50 minutos.
0: 14 horas e 50 minutos.
1: 14 horas e 50 minutos.
0: 14 horas e 50 minutos.
1: 14 horas e 50 minutos.
0: 14 horas e 50 minutos. 50 minutos.

0: 14 horas e 50 minutos. 14 horas e 50 minutos. 14 horas e 50 minutos. 14 horas e 50 minutos. 14 horas e 50 minutos. 14 horas e 50 minutos. 14 horas e 50 minutos. 14 horas e 50 minutos. 14 horas e 50 minutos. 14 horas e 51 minutos. 14 horas e 51 minutos. 14 horas e 51 minutos. 14 horas e 51 minutos. 14 horas e 51 minutos. 14 horas e 51 minutos. 14 horas e 51 minutos. 14 horas e 51 minutos. 14 horas e 51 minutos. 14 horas e 51 minutos.
1: 14 horas
0: e 51 minutos.
1: 14 horas
0: e 51 minutos.
1: 14 horas
0: e 51 minutos.
1: 14 horas
0: e 51 minutos.
1: 14 horas
0: e 51 minutos.
1: 14 horas
0: e 51 minutos.
1: 14 horas
0: e 51 minutos.
1: 14 horas
0: e 51 minutos.
1: 14 horas
0: e 51 minutos.
1: 14 horas
0: e 51 minutos.
1: 14 horas
0: e 51 minutos.
1: 14 horas
2: e 52 minutos.
1: 14 horas
2: e 52 minutos.
1: 14 horas
2: e 52 minutos.
1: 14 horas
2: e 52 minutos.
1: 14 horas
2: e 52 minutos.
1: 14 horas
2: e 52 minutos.
1: 14 horas
2: e 52 minutos.
1: 14 horas
2: e 52 minutos.
1: 14 horas
2: e 52 minutos.
1: 14 horas
2: e 52 minutos.
1: 14 horas
2: e 52 minutos.
1: 14 horas
2: e 52 minutos.
1: 14 horas
2: e 52 minutos.
1: 14 horas
2: e 52 minutos.
1: 14 horas
2: e 52 minutos.
1: 14 horas
2: e 52 minutos.
1: 14 horas
2: e 52 minutos.
1: 14 horas
2: e 52 minutos.
1: 14 horas
2: e 53 minutos.
1: 14 horas
2: e 53 minutos.
1: 14 horas
2: e 53 minutos.
1: 14 horas
2: e 53 minutos.
1: 14 horas
2: e 53 minutos.
1: 14 horas
2: e 53 minutos.
1: 14 horas
2: e 53 minutos.
1: 14 horas
2: e 53 minutos.
1: 14 horas
2: e 53 minutos.
1: 14 horas
2: e 53 minutos.
1: 14 horas
2: e 53 minutos.
1: 14 horas
2: e 53 minutos.
1: 14 horas
2: e 53 minutos.
1: 14 horas
2: e 53 minutos.
1: 14 horas
2: e 53 minutos.
1: 14 horas
2: e 53 minutos.
1: 14 horas
2: e 53 minutos.
1: 14 horas
2: e 53 minutos.
1: 14 horas
2: e 54 minutos.
1: 14 horas
2: e 54 minutos.
1: 14 horas
2: e 54 minutos.
1: 14 horas
2: e 54 minutos.
1: 14 horas
2: e 54 minutos.
1: 14 horas
2: e 54 minutos.
1: 14 horas
2: e 54 minutos.
1: 14 horas
2: e 54 minutos.
1: 14 horas
2: e 54 minutos.
1: 14 horas
2: e 54 minutos.
1: 14 horas
2: e 54 minutos.
1: 14 horas
2: e 54 minutos.
1: 14 horas
2: e 54 minutos.
1: 14 horas
2: e 54 minutos.
1: 14 horas
2: e 54 minutos.
1: 14 horas
2: e 54 minutos.
1: 14 horas
2: e 54 minutos.
1: 14 horas
2: e 54 minutos.
1: 14 horas
2: e 54 minutos.
1: 14 horas
2: 55 minutos.
1: 14 horas
2: 55 minutos.
1: 14 horas
2: 55 minutos.
1: 14 horas
2: 55 minutos.
1: 14 horas
2: 55 minutos.
1: 14 horas
2: 55 minutos.
1: 14 horas
2: 55 minutos.
1: 14 horas
2: 55 minutos.
1: 14 horas
2: 55 minutos.
1: 14 horas
2: 55 55 minutos.
1: 14 horas.
2: 55 minutos.
1: 14 horas.
2: 55 minutos.
1: 14 horas.
2: 55 minutos.
1: 14 horas.
2: 55 minutos.
1: 14 horas.
2: 55 minutos.
1: 14 horas.
2: 55 minutos.
1: 14 horas.
2: 55 minutos.
1: 14 horas.
2: 55 minutos.
1: 14 horas.
2: 55 minutos.
1: 14 horas.
2: E 56 minutos.
1: 14 horas.
2: E 56 minutos.
1: 14 horas.
2: E 56 minutos.
1: 14 horas.
2: E 56 minutos.
1: 14 horas.
2: E 56 minutos.
1: 14 horas.
2: E 56 minutos.
1: 14 horas.
2: E 56 minutos.
1: 14 horas.
2: E 56 minutos.
1: 14 horas.
2: E 56 minutos.
1: 14 horas.
2: E 56 minutos.
1: 14 horas.
2: E 56 minutos.
1: 14 horas.
2: E 56 minutos.
1: 14 horas.
2: E 56 minutos.
1: 14 horas.
2: E 56 minutos.
1: 14 horas.
2: E 56 minutos.
1: 14 horas.
2: E 56 minutos.
1: 14 horas.
2: E 56 minutos.
1: 14 horas.
2: E 56 minutos.
1: 14 horas.
2: E 57 minutos.
1: 14 horas.
2: E 57 minutos.
1: 14 horas.
2: E 57 minutos.
1: 14 horas.
2: E 57 minutos.
1: 14 horas.
2: E 57 minutos.
1: 14 horas.
2: E 57 minutos.
1: 14 horas.
2: E 57 minutos.
1: 14 horas.
2: E 57 minutos.
1: 14 horas.
2: E 57 minutos.
1: 14 horas.
2: E 57 minutos.
1: 14 horas.
2: E 57 minutos.
1: 14 horas.
2: E 57 minutos.
1: 14 horas.
2: E 57 minutos.
1: 14 horas.
2: E 57 minutos.
1: 14 horas.
2: E 57 minutos.
1: 14 horas.
2: E 57 minutos.
1: 14 horas.
2: E 57 minutos.
1: 14 horas.
2: E 57 minutos.
1: 14 horas.
2: E 58 minutos.
1: 14 horas.
2: E 58 minutos.
1: 14 horas.
2: E 58 minutos.
1: 14 horas.
2: E 58 minutos.
1: 14 horas.
2: E 58 minutos.
1: 14 horas.
2: E 58 minutos.
1: 14 horas.
2: E 58 minutos.
1: 14 horas.
2: E 58 minutos.
1: 14 horas.
2: E 58 minutos.
1: 14 horas.
2: E 58 minutos.
1: 14 horas.
2: E 58 minutos.
1: 14 horas.
2: E 58 minutos.
1: 14 horas.
2: E 58 minutos.
1: 14 horas.
2: E 58 minutos.
1: 14 horas.
2: E 58 minutos.
1: 14 horas.
2: E 58 minutos.
1: 14 horas.
2: E 58 minutos.
1: 14 horas.
2: E 58 minutos.
1: 14 horas.
2: E 59 minutos.
1: 14 horas.
2: E 59 minutos.
1: 14 horas.
2: E 59 minutos.
1: 14 horas.
2: E 59 minutos.
1: 14 horas.
2: E 59 minutos.
1: 14 horas.
2: E 59 minutos.
1: 14 horas.
2: E 59 minutos.
1: 14 horas.
2: E 59 minutos.
1: 14 horas.
2: E 59 minutos.
1: 14 horas.
2: E 59 minutos.
1: 14 horas.
2: E 59 minutos.
1: 14 horas.
2: E 59 minutos.
1: 14 horas.
2: E 59 minutos.
1: 14 horas.
2: E 59 minutos.
1: 14 horas.
2: E 59 minutos.
1: 14 horas.
2: E 59 minutos.
1: 14 horas.
2: E 59 minutos.
1: 14 horas.
2: E 59 minutos.
0: 15 horas. Em ponto.
2: 15 horas.
0: Em ponto.
2: 15 horas.
0: Em ponto.
2: 15 horas.
0: Em ponto.
2: 15 horas.
0: Em ponto.
2: 15 horas.
0: Em ponto.
2: 15 horas.
0: Em ponto.
2: 15 horas.
0: Em ponto.
2: 15 15 horas.
1: Em ponto.
2: 15 horas.
1: Em ponto.
2: 15 horas.
1: Em ponto.
2: 15 horas.
1: Em ponto.
2: 15 horas.
1: Em ponto.
2: 15 horas.
1: Em ponto.
2: 15 horas.
1: Em ponto.
2: 15 horas.
1: Em ponto.
2: 15 horas.
1: Em ponto.
2: 15 horas.
1: Em ponto.
2: 15 horas.
1: Em ponto.
2: 15 horas.
1: Em ponto.
2: 15 horas.
1: Em ponto.
2: 15 horas.
1: Em ponto.
2: 15 horas.
1: Em ponto.
2: 15 horas.
1: Em ponto.
2: 15 horas.
1: Em ponto.
2: 15 horas.
1: Em ponto.
2: 15 horas.
1: Em ponto.
2: 15 horas.
1: Em ponto.
2: 15 horas.
1: Em ponto.
2: 15 horas.
1: E 1 minuto.
2: 15 horas.
1: E 1 minuto.
2: 15 horas.
1: E 1 minuto.
2: 15 horas.
1: E 1 minuto.
2: 15 horas.
1: E 1 minuto.
2: 15 horas.
1: E 1 minuto.
2: 15 horas.
1: E 1 minuto.
2: 15 horas.
1: E 1 minuto.
2: 15 horas.
1: E 1 minuto.
2: 15 horas.
1: E 1 minuto.
2: 15 horas.
1: E 1 minuto.
2: 15 horas.
1: E 1 minuto.
2: 15 horas.
1: E 1 minuto.
2: 15 horas.
1: E 1 minuto.
2: 15 horas.
1: E 1 minuto.
2: 15 horas.
1: E 1 minuto.
2: 15 horas.
1: E 1 minuto.
2: 15 horas.
1: E 1 minuto.
2: 15 horas.
1: E 1 minuto.
2: 15 horas.
1: E 1 minuto.
2: 15 horas.
1: E 1 minuto.
2: 15 horas.
1: E 1 minuto.
2: 15 horas.
1: E 1 minuto.
2: 15 horas.
1: E 1 minuto.
2: 15 horas.
1: E 1 minuto.
2: 15 horas.
1: E 1 minuto.
2: 15 horas.
0: E 2 minutos.
2: 15 horas.
0: E 2 minutos.
2: 15 horas.
0: E 2 minutos.
2: 15 horas.
0: E 2 minutos.
2: 15 horas.
0: E 2 minutos.
2: 15 horas.
0: E 2 minutos.
2: 15 horas.
0: E 2 minutos.
2: 15 horas.
0: E 2 minutos.
2: 15 horas.
0: E 2 minutos.
2: 15 horas.
0: E 2 minutos.
2: 15 horas.
0: E 2 minutos.
2: 15 horas.
0: E 2 minutos.
2: 15 horas.
0: E 2 minutos.
2: 15 horas.
0: E 2 minutos.
2: 15 horas.
0: E 2 minutos.
2: 15 horas.
0: E 2 minutos.
2: 15 horas.
0: E 2 minutos.
2: 15 horas.
0: E 2 minutos.
2: 15 horas.
0: E 2 minutos.
2: 15 horas.
0: E 2 minutos.
2: 15 horas.
0: E 2 minutos.
2: 15 horas.
0: E 2 minutos.
2: 15 horas.
0: E 2 minutos.
2: 15 horas.
0: E 3 minutos.
2: 15 horas.
0: E 3 minutos.
2: 15 horas.
0: E 3 minutos.
2: 15 horas.
0: E 3 minutos.
2: 15 horas.
0: E 3 minutos.
2: 15 horas.
0: E 3 minutos.
2: 15 horas.
0: E 3 minutos.
2: 15 horas.
0: E 3 minutos.
2: 15 horas.
0: E 3 minutos.
2: 15 horas.
0: E 3 minutos.
2: 15 horas.
0: E 3 minutos.
2: 15 horas.
0: E 3 minutos.
2: 15 horas.
0: E 3 minutos.
2: 15 horas.
0: E 3 minutos.
2: 15 horas.
0: E 3 minutos.
2: 15 horas.
0: E 3 minutos.
2: 15 horas.
0: E 3 minutos.
2: 15 horas.
0: E 3 minutos.
2: 15 horas.
0: E 3 minutos.
2: 15 horas.
0: E 3 minutos.
2: 15 horas.
0: E 3 minutos.
2: 15 horas.
0: E 3 minutos.
2: 15 horas.
0: E 3 minutos.
2: 15 horas.
0: E 4 minutos.
2: 15 horas.
0: E 4 minutos.
2: 15 horas.
0: E 4 minutos.
2: 15 horas.
0: E 4 minutos.
2: 15 horas.
0: E 4 minutos.
2: 15 horas.
0: E 4 minutos.
2: 15 horas.
0: E 4 minutos.
2: 15 horas.
0: E 4 minutos.
2: 15 horas.
0: E 4 minutos.
2: 15 horas.
0: E 4 minutos.
2: 15 horas.
0: E 4 minutos.
2: 15 horas.
0: E 4 minutos.
2: 15 horas.
0: E 4 minutos.
2: 15 horas.
0: E 4 minutos.
2: 15 horas.
0: E 4 minutos.
2: 15 horas.
0: E 4 minutos.
2: 15 horas.
0: E 4 minutos.
2: 15 horas.
0: E 4 minutos.
2: 15 horas.
1: e 4 minutos.
2: 15 horas
1: e 4 minutos.
2: 15 horas
1: e 4 minutos.
2: 15 horas
1: e 4 minutos.
2: 15 horas
1: e 4 minutos.
2: 15 horas
1: e 5 minutos.
2: 15 horas
1: e 5 minutos.
2: 15 horas
1: e 5 minutos.
2: 15 horas
1: e 5 minutos.
2: 15 horas
1: e 5 minutos.
2: 15 horas
1: e 5 minutos.
2: 15 horas
1: e 5 minutos.
2: 15 horas
1: e 5 minutos.
2: 15 horas
1: e 5 minutos.
2: 15 horas
1: e 5 minutos.
2: 15 horas
1: e 5 minutos.
2: 15 horas
1: e 5 minutos.
2: 15 horas
1: e 5 minutos.
2: 15 horas
1: e 5 minutos.
2: 15 horas
1: e 5 minutos.
2: 15 horas
1: e 5 minutos.
2: 15 horas
1: e 5 minutos.
2: 15 horas
1: e 5 minutos.
2: 15 horas
1: e 5 minutos.
2: 15 horas
1: e 5 minutos.
2: 15 horas
1: e 5 minutos.
2: 15 horas
1: e 5 minutos.
2: 15 horas
1: e 5 minutos.
2: 15 horas
1: e 6 minutos.
2: 15 horas
1: e 6 minutos.
2: 15 horas
1: e 6 minutos.
2: 15 horas
1: e 6 minutos.
2: 15 horas
1: e 6 minutos.
2: 15 horas
1: e 6 minutos.
2: 15 horas
1: e 6 minutos.
2: 15 horas
1: e 6 minutos.
2: 15 horas
1: e 6 minutos.
2: 15 horas
1: e 6 minutos.
2: 15 horas
1: e 6 minutos.
2: 15 horas
1: e 6 minutos.
2: 15 horas
1: e 6 minutos.
2: 15 horas
1: e 6 minutos.
2: 15 horas
1: e 6 minutos.
2: 15 horas
1: e 6 minutos.
2: 15 horas
1: e 6 minutos.
2: 15 horas
1: e 6 minutos.
2: 15 horas
1: e 6 minutos.
2: 15 horas
1: e 6 minutos.
2: 15 horas
1: e 6 minutos.
2: 15 horas
1: e 6 minutos.
2: 15 horas
1: e 6 minutos.
2: 15 horas
1: e 7 minutos.
2: 15 horas
1: e 7 minutos.
2: 15 horas
1: e 7 minutos.
2: 15 horas
1: e 7 minutos.
2: 15 horas
1: e 7 minutos.
2: 15 horas
1: e 7 minutos.
2: 15 horas
1: e 7 minutos.
2: 15 horas
1: e 7 minutos.
2: 15 horas
1: e 7 minutos.
2: 15 horas
1: e 7 minutos.
2: 15 horas
1: e 7 minutos.
2: 15 horas
1: e 7 minutos.
2: 15 horas
1: e 7 minutos.
2: 15 horas
1: e 7 minutos.
2: 15 horas
1: e 7 minutos.
2: 15 horas
1: e 7 minutos.
2: 15 horas
1: e 7 minutos.
2: 15 horas
1: e 7 minutos.
2: 15 horas
1: e 7 minutos.
2: 15 horas
1: e 7 minutos.
2: 15 horas
1: e 7 minutos.
2: 15 horas
1: e 7 minutos.
2: 15 horas
1: e 7 minutos.
2: 15 horas
1: e 8 minutos.
2: 15 horas
1: e 8 minutos.
2: 15 horas
1: e 8 minutos.
2: 15 horas
1: e 8 minutos.
2: 15 horas
1: e 8 minutos.
2: 15 horas
1: e 8 minutos.
2: 15 horas
1: e 8 minutos.
2: 15 horas
1: e 8 minutos.
2: 15 horas
1: e 8 minutos.
2: 15 horas
1: e 8 minutos.
2: 15 horas
1: e 8 minutos.
2: 15 horas
1: e 8 minutos.
2: 15 horas
1: e 8 minutos.
2: 15 horas
1: e 8 minutos.
2: 15 horas
1: e 8 minutos.
2: 15 horas
1: e 8 minutos.
2: 15 horas
1: e 8 minutos.
2: 15 horas
1: e 8 minutos.
2: 15 horas
1: e 8 minutos.
2: 15 horas
1: e 8 minutos.
2: 15 horas
1: e 8 minutos.
2: 15 horas
1: e 8 minutos.
2: 15 horas
1: e 8 minutos.
2: 15 horas
1: e 8 minutos.
2: 15 horas
1: e 9 minutos.
2: 15 horas
1: e 9 minutos.
2: 15 horas
1: e 9 minutos.
2: 15 horas
1: e 9 minutos.
2: 15 horas
1: e 9 minutos.
2: 15 horas
1: e 9 minutos.
2: 15 horas
1: e 9 minutos.
2: 15 horas
1: e 9 minutos.
2: 15 horas
1: e 9 minutos.
2: 15 horas
1: e 9 minutos.
2: 15 horas
1: e 9 minutos.
2: 15 horas
1: e 9 minutos.
2: 15 horas
1: e 9 minutos.
2: 15 horas
1: e 9 minutos.
2: 15 horas
1: e 9 minutos.
2: 15 horas
1: e 9 minutos.
2: 15 horas
1: e 9 minutos.
2: 15 horas
1: e 9 minutos.
2: 15 horas
1: e 9 minutos.
2: 15 horas
1: e 9 minutos.
2: 15 horas
1: e 9 minutos.
2: 15 horas
1: e 9 minutos.
2: 15 horas
1: e 9 minutos.
2: 15 horas
1: e 10 minutos.
2: 15 horas
1: e 10 minutos.
2: 15 horas
1: e 10 minutos.
2: 15 horas
1: e 10 minutos.
2: 15 horas
1: e 10 minutos.
2: 15 horas
1: e 10 minutos.
2: 15 horas
1: e 10 minutos.
2: 15 horas
1: e 10 minutos.
2: 15 horas
1: e 10 minutos.
2: 15 horas
1: e 10 minutos.
2: 15 horas
1: e 10 minutos.
2: 15 horas
1: e 10 minutos.
2: 15 horas
1: e 10 minutos.
2: 15 horas
1: e 10 minutos.
2: 15 horas
1: e 10 minutos.
2: 15 horas
1: e 10 minutos.
2: 15 horas
1: e 10 minutos.
2: 15 horas
1: e 10 minutos.
2: 15 horas
1: e 10 minutos.
2: 15 horas
1: e 10 minutos.
2: 15 horas
1: e 10 minutos.
2: 15 horas
1: e 10 minutos.
2: 15 horas
1: e 10 minutos.
2: 15 horas
1: e 11 minutos.
2: 15 horas
1: e 11 minutos.
2: 15 horas
1: e 11 minutos.
2: 15 horas
1: e 11 minutos.
2: 15 horas
1: e 11 minutos.
2: 15 horas
1: e 11 minutos.
2: 15 horas
1: e 11 minutos.
2: 15 horas
1: e 11 minutos.
2: 15 horas
1: e 11 minutos.
2: 15 horas
1: e 11 minutos.
2: 15 horas
1: e 11 minutos.
2: 15 horas
1: e 11 minutos.
2: 15 horas
1: e 11 minutos.
2: 15 horas
1: e 11 minutos.
2: 15 horas
1: e 11 minutos.
2: 15 horas
1: e 11 minutos.
2: 15 horas
1: e 11 minutos.
2: 15 horas
1: e 11 minutos.
2: 15 horas
1: e 11 minutos.
2: 15 horas
1: e 11 minutos.
2: 15 horas
1: e 11 minutos.
2: 15 horas
1: e 11 minutos.
2: 15 horas
1: e 11 minutos.
2: 15 horas
1: e 11 minutos.
2: 15 horas
1: e 12 minutos.
2: 15 horas
1: e 12 minutos.
2: 15 horas
1: e 12 minutos.
2: 15 horas
1: e 12 minutos.
2: 15 horas
1: e 12 minutos.
2: 15 horas
1: e 12 minutos.
2: 15 horas
1: e 12 minutos.
2: 15 horas
1: e 12 minutos.
2: 15 horas
1: e 12 minutos.
2: 15 horas
1: e 12 minutos.
2: 15 horas
1: e 12 minutos.
2: 15 horas
1: e 12 minutos.
2: 15 horas
1: e 12 minutos.
2: 15 horas
1: e 12 minutos.
2: 15 horas
1: e 12 minutos.
2: 15 horas
1: e 12 minutos.
2: 15 horas
1: e 12 minutos.
2: 15 horas
1: e 12 minutos.
2: 15 horas
1: e 12 minutos.
2: 15 horas
1: e 12 minutos.
2: 15 horas
1: e 12 minutos.
2: 15 horas
1: e 12 minutos.
2: 15 horas
1: e 13 minutos.
2: 15 horas
1: e 13 minutos.
2: 15 horas
1: e 13 minutos.
2: 15 horas
1: e 13 minutos.
2: 15 horas
1: e 13 minutos.
2: 15 horas
1: e 13 minutos.
2: 15 horas
1: e 13 minutos.
2: 15 horas
1: e 13 minutos.
2: 15 horas
1: e 13 minutos.
2: 15 horas
1: e 13 minutos.
2: 15 horas
1: e 13 minutos.
2: 15 horas
1: e 13 minutos.
2: 15 horas
1: e 13 minutos.
2: 15 horas
1: e 13 minutos.
2: 15 horas
1: e 13 minutos.
2: 15 horas
1: e 13 minutos.
2: 15 horas
1: e 13 minutos.
2: 15 horas
1: e 13 minutos.
2: 15 horas
1: e 13 minutos.
2: 15 horas
1: e 13 minutos.
2: 15 horas
1: e 13 minutos.
2: 15 horas
1: e 13 minutos.
2: 15 horas
1: e 13 minutos.
2: 15 horas
1: e 13 minutos.
2: 15 horas
1: e 14 minutos.
2: 15 horas
1: e 14 minutos.
2: 15 horas
1: e 14 minutos.
2: 15 horas
1: e 14 minutos.
2: 15 horas
1: e 14 minutos.
2: 15 horas
1: e 14 minutos.
2: 15 horas
1: e 14 minutos.
2: 15 horas
1: e 14 minutos.
2: 15 horas
1: e 14 minutos.
2: 15 horas
1: e 14 minutos.
2: 15 horas
1: e 14 minutos.
2: 15 horas
1: e 14 14 minutos.
2: 15 horas
1: e 14 minutos.
2: 15 horas
1: e 14 minutos.
2: 15 horas
1: e 14 minutos.
2: 15 horas
1: e 14 minutos.
2: 15 horas
1: e 14 minutos.
2: 15 horas
1: e 14 minutos.
2: 15 horas
1: e 14 minutos.
2: 15 horas
1: e 14 minutos.
2: 15 horas
1: e 14 minutos.
2: 15 horas
1: e 15 minutos.
2: 15 horas
1: e 15 minutos.
2: 15 horas
1: e 15 minutos.
2: 15 horas
1: e 15 minutos.
2: 15 horas
1: e 15 minutos.
2: 15 horas
1: e 15 minutos.
2: 15 horas
1: e 15 minutos.
2: 15 horas
1: e 15 minutos.
2: 15 horas
1: e 15 minutos.
2: 15 horas
1: e 15 minutos.
2: 15 horas
1: e 15 minutos.
2: 15 horas
1: e 15 minutos.
2: 15 horas
1: e 15 minutos.
2: 15 horas
1: e 15 minutos.
2: 15 horas
1: e 15 minutos.
2: 15 horas
1: e 15 minutos.
2: 15 horas
1: e 15 minutos.
2: 15 horas
1: e 15 minutos.
2: 15 horas
1: e 15 minutos.
2: 15 horas
1: e 15 minutos.
2: 15 horas
1: e 15 minutos.
2: 15 horas
1: e 15 minutos.
2: 15 horas
1: e 15 minutos.
2: 15 horas
1: e 16 minutos.
2: 15 horas
1: e 16 minutos.
2: 15 horas
1: e 16 minutos.
2: 15 horas
1: e 16 minutos.
2: 15 horas
1: e 16 minutos.
2: 15 horas
1: e 16 minutos.
2: 15 horas
1: e 16 minutos.
2: 15 horas
1: e 16 minutos.
2: 15 horas
1: e 16 minutos.
2: 15 horas
1: e 16 minutos.
2: 15 horas
1: e 16 minutos.
2: 15 horas
1: e 16 minutos.
2: 15 horas
1: e 16 minutos.
2: 15 horas
1: e 16 minutos.
2: 15 horas
1: e 16 minutos.
2: 15 horas
1: e 16 minutos.
2: 15 horas
1: e 16 minutos.
2: 15 horas
1: e 16 minutos.
2: 15 horas
1: e 16 minutos.
2: 15 horas
1: e 16 minutos.
2: 15 horas
1: e 16 minutos.
2: 15 horas
1: e 17 minutos.
2: 15 horas
1: e 17 minutos.
2: 15 horas
1: e 17 minutos.
2: 15 horas
1: e 17 minutos.
2: 15 horas
1: e 17 minutos.
2: 15 horas
1: e 17 minutos.
2: 15 horas
1: e 17 minutos.
2: 15 horas
1: e 17 minutos.
2: 15 horas
1: e 17 minutos.
2: 15 horas
1: e 17 minutos.
2: 15 horas
1: e 17 minutos.
2: 15 horas
1: e 17 minutos.
2: 15 horas
1: e 17 minutos.
2: 15 horas
1: e 17 minutos.
2: 15 horas
1: e 17 minutos.
2: 15 horas
1: e 17 minutos.
2: 15 horas
1: e 17 minutos.
2: 15 horas
1: e 17 minutos.
2: 15 horas
1: e 17 minutos.
2: 15 horas
1: e 17 minutos.
2: 15 horas
1: e 17 minutos.
2: 15 horas
1: e 18 minutos.
2: 15 horas
1: e 18 minutos.
2: 15 horas
1: e 18 minutos.
2: 15 horas
1: e 18 minutos.
2: 15 horas
1: e 18 minutos.
2: 15 horas
1: e 18 minutos.
2: 15 horas
1: e 18 minutos.
2: 15 horas
1: e 18 minutos.
2: 15 horas
1: e 18 minutos.
2: 15 horas
1: e 18 minutos.
2: 15 horas
1: e 18 minutos.
2: 15 horas
1: e 18 minutos.
2: 15 horas
1: e 18 minutos.
2: 15 horas
1: e 18 minutos.
2: 15 horas
1: e 18 minutos.
2: 15 horas
1: e 18 minutos.
2: 15 horas
1: e 18 minutos.
2: 15 horas
1: e 18 minutos.
2: 15 horas
1: e 18 minutos.
2: 15 horas
1: e 18 minutos.
2: 15 horas
1: e 18 minutos.
2: 15 horas
1: e 18 minutos.
2: 15 horas
1: e 19 minutos.
2: 15 horas
1: e 19 minutos.
2: 15 horas
1: e 19 minutos.
2: 15 horas
1: e 19 minutos.
2: 15 horas
1: e 19 minutos.
2: 15 horas
1: e 19 minutos.
2: 15 horas
1: e 19 minutos. 15 horas e 19 minutos.
2: 15 horas e 19 minutos.
1: 15 horas e 19 minutos.
2: 15 horas e 19 minutos.
1: 15 horas e 19 minutos.
2: 15 horas e 19 minutos.
1: 15 horas e 19 minutos.
2: 15 horas e 19 minutos.
1: 15 horas e 19 minutos.
2: 15 horas e 19 minutos.
1: 15 horas e 19 minutos.
2: 15 horas e 19 minutos.
1: 15 horas e 19 minutos.
2: 15 horas e 19 minutos.
3: 15 horas e 20 minutos.
2: 15 horas e 20 minutos. 15 horas e 20 minutos. 15 horas e 20 minutos. 15 horas e 20 minutos. 15 horas e 20 minutos.
1: 15 horas e 20 minutos.
2: 15 horas e 20 minutos. 15 horas e 20 minutos. 15 horas e 20 minutos. 15 horas e 20 minutos. 15 horas e 20 minutos.
1: 15 horas e 20 minutos.
2: 15 horas e 20 minutos. 15 horas e 20 minutos. 15 horas e 20 minutos. 15 horas e 20 minutos.
1: 15 horas e 20 minutos.
2: 15 horas e 20 minutos. 15 horas e 20 minutos. 15 horas e 20 minutos. 15 horas e 20 minutos. 15 horas e 20 minutos.
1: 15 horas e 21 minutos.
2: 15 horas e 21 minutos.
1: 15 horas e 21 minutos.
2: 15 horas e 21 minutos.
1: 15 horas e 21 minutos.
2: 15 horas e 21 minutos.
1: 15 horas e 21 minutos.
2: 15 horas e 21 minutos.
1: 15 horas e 21 minutos.
2: 15 horas e 21 minutos.
1: 15 horas e 21 minutos.
2: 15 horas e 21 minutos.
1: 15 horas e 21 minutos.
2: 15 horas e 21 minutos.
1: 15 horas e 21 minutos.
2: 15 horas e 21 minutos.
1: 15 horas e 21 minutos.
2: 15 horas e 21 minutos.
1: 15 horas e 21 minutos.
2: 15 horas e 21 minutos.
1: 15 horas e 21 minutos.
2: 15 horas e 21 minutos.
1: 15 horas e 22 minutos.
2: 15 horas e 22 minutos.
1: 15 horas e 22 minutos.
2: 15 horas e 22 minutos.
1: 15 horas e 22 minutos.
2: 15 horas e 22 minutos.
1: 15 horas e 22 minutos.
2: 15 horas e 22 minutos.
1: 15 horas e 22 minutos.
2: 15 horas e 22 minutos.
1: 15 horas e 22 minutos.
2: 15 horas e 22 minutos.
1: 15 horas e 22 minutos.
2: 15 horas e 22 minutos.
1: 15 horas e 22 minutos.
2: 15 horas e 22 minutos.
1: 15 horas e 22 minutos.
2: 15 horas e 22 minutos.
1: 15 horas e 22 minutos.
2: 15 horas e 22 minutos.
1: 15 horas e 23 minutos.
2: 15 horas e 23 minutos.
1: 15 horas e 23 minutos.
2: 15 horas e 23 minutos.
1: 15 horas e 23 minutos.
2: 15 horas e 23 minutos.
1: 15 horas e 23 minutos.
2: 15 horas e 23 minutos.
1: 15 horas e 23 minutos.
2: 15 horas e 23 minutos.
1: 15 horas e 23 minutos.
2: 15 horas e 23 minutos.
1: 15 horas e 23 minutos.
2: 15 horas e 23 minutos.
1: 15 horas e 23 minutos.
2: 15 horas e 23 minutos.
1: 15 horas e 23 minutos.
2: 15 horas e 23 minutos.
1: 15 horas e 23 minutos.
2: 15 horas e 24 minutos.
1: 15 horas e 24 minutos.
2: 15 horas e 24 minutos.
1: 15 horas e 24 minutos.
2: 15 horas e 24 minutos.
1: 15 horas e 24 4 minutos.
0: 15 horas
1: e 24 minutos.
0: 15 horas
1: e 24 minutos.
0: 15 horas
1: e 24 minutos.
0: 15 horas
1: e 24 minutos.
0: 15 horas
1: e 24 minutos.
0: 15 horas
1: e 24 minutos.
0: 15 horas
1: e 24 minutos.
0: 15 horas
1: e 24 minutos.
0: 15 horas
1: e 24 minutos.
0: 15 horas
1: e 24 minutos.
0: 15 horas
1: e 24 minutos.
0: 15 horas
1: e 24 minutos.
0: 15 horas
1: e 24 minutos.
0: 15 horas
1: e 24 minutos.
0: 15 horas
1: e 25 minutos.
0: 15 horas
1: e 25 minutos.
0: 15 horas
1: e 25 minutos.
0: 15 horas
1: e 25 minutos.
0: 15 horas
1: e 25 minutos.
0: 15 horas
1: e 25 minutos.
0: 15 horas
1: e 25 minutos.
0: 15 horas
1: e 25 minutos.
0: 15 horas
1: e 25 minutos.
0: 15 horas
1: e 25 minutos.
0: 15 horas
1: e 25 minutos.
0: 15 horas
1: e 25 minutos.
0: 15 horas
1: e 25 minutos.
0: 15 horas
1: e 25 minutos.
0: 15 horas
1: e 25 minutos.
0: 15 horas
1: e 25 minutos.
0: 15 horas
1: e 25 minutos.
0: 15 horas
1: e 25 minutos.
0: 15 horas
1: e 25 minutos.
0: 15 horas
1: e 26 minutos.
0: 15 horas
1: e 26 minutos.
0: 15 horas
1: e 26 minutos.
0: 15 horas
1: e 26 minutos.
0: 15 horas
1: e 26 minutos.
0: 15 horas
1: e 26 minutos.
0: 15 horas
1: e 26 minutos.
0: 15 horas
1: e 26 minutos.
0: 15 horas
1: e 26 minutos.
0: 15 horas
1: e 26 minutos.
0: 15 horas
1: e 26 minutos.
0: 15 horas
1: e 26 minutos.
0: 15 horas
1: e 26 minutos.
0: 15 horas
1: e 26 minutos.
0: 15 horas
1: e 26 minutos.
0: 15 horas
1: e 26 minutos.
0: 15 horas
1: e 26 minutos.
0: 15 horas
1: e 26 minutos.
0: 15 horas
1: e 26 minutos.
0: 15 horas
1: e 27 minutos.
0: 15 horas
1: e 27 minutos.
0: 15 horas
1: e 27 minutos.
0: 15 horas
1: e 27 minutos.
0: 15 horas
1: e 27 minutos.
0: 15 horas
1: e 27 minutos.
0: 15 horas
1: e 27 minutos.
0: 15 horas
1: e 27 minutos.
0: 15 horas
1: e 27 minutos.
0: 15 horas
1: e 27 minutos.
0: 15 horas
1: e 27 minutos.
0: 15 horas
1: e 27 minutos.
0: 15 horas
1: e 27 minutos.
0: 15 horas
1: e 27 minutos.
0: 15 horas
1: e 27 minutos.
0: 15 horas
1: e 27 minutos.
0: 15 horas
1: e 27 minutos.
0: 15 horas
1: e 27 minutos.
0: 15 horas
1: e 27 minutos.
0: 15 horas
1: e 27 minutos.
0: 15 horas
1: e 28 minutos.
0: 15 horas
1: e 28 minutos.
0: 15 horas
1: e 28 minutos.
0: 15 horas
1: e 28 minutos.
0: 15 horas
1: e 28 minutos.
0: 15 horas
1: e 28 minutos.
0: 15 horas
1: e 28 minutos.
0: 15 horas
1: e 28 minutos.
0: 15 horas
1: e 28 minutos.
0: 15 horas
1: e 28 minutos.
0: 15 horas
1: e 28 minutos.
0: 15 horas
1: e 28 minutos.
0: 15 horas
1: e 28 minutos.
0: 15 horas
1: e 28 minutos.
0: 15 horas
1: e 28 minutos.
0: 15 horas
1: e 28 minutos.
0: 15 horas
1: e 28 minutos.
0: 15 horas
1: e 28 minutos.
0: 15 horas
1: e 28 minutos.
0: 15 horas
1: e 28 minutos.
0: 15 horas
1: e 29 minutos.
0: 15 horas
1: e 29 minutos.
0: 15 horas
1: e 29 minutos.
0: 15 horas
1: e 29 minutos.
0: 15 horas
1: e 29 minutos.
0: 15 horas
1: e 29 minutos.
0: 15 horas
1: e 29 minutos.
0: 15 horas
1: e 29 minutos.
0: 15 horas
1: e 29 minutos.
0: 15 horas
1: e 29 minutos.
0: 15 horas
1: e 29 minutos.
0: 15 horas
1: e 29 minutos.
0: 15 horas
1: e 29 minutos.
0: 15 horas
1: e 29 minutos.
0: 15 horas
1: e 29 minutos.
0: 15 horas
1: e 29 minutos.
0: 15 horas
1: e 29 minutos.
0: 15 horas
1: e 29 minutos.
0: 15 horas
1: e 29 minutos.
0: 15 horas
1: e 29 minutos.
0: 15 horas
1: e 30 minutos.
0: 15 horas
1: e 30 minutos.
0: 15 horas
1: e 30 minutos.
0: 15 horas
1: e 30 minutos.
0: 15 horas
1: e 30 minutos.
0: 15 horas
1: e 30 minutos.
0: 15 horas
1: e 30 minutos.
0: 15 horas
1: e 30 minutos.
0: 15 horas
1: e 30 minutos.
0: 15 horas
1: e 30 minutos.
0: 15 horas
1: e 30 minutos.
0: 15 horas
1: e 30 minutos.
0: 15 horas
1: e 30 minutos.
0: 15 horas
1: e 30 minutos.
0: 15 horas
1: e 30 minutos.
0: 15 horas
1: e 30 minutos.
0: 15 horas
1: e 30 minutos.
0: 15 horas
1: e 30 minutos.
0: 15 horas
1: e 30 minutos.
0: 15 horas
1: e 30 minutos.
0: 15 horas
1: e 30 minutos.
0: 15 horas
1: e 31 minutos.
0: 15 horas
1: e 31 minutos.
0: 15 horas
1: e 31 minutos.
0: 15 horas
1: e 31 minutos.
0: 15 horas
1: e 31 minutos.
0: 15 horas
1: e 31 minutos.
0: 15 horas
1: e 31 minutos.
0: 15 horas
1: e 31 minutos.
0: 15 horas
1: e 31 minutos.
0: 15 horas
1: e 31 minutos.
0: 15 horas
1: e 31 minutos.
0: 15 horas
1: e 31 minutos.
0: 15 horas
1: e 31 minutos.
0: 15 horas
1: e 31 minutos.
0: 15 horas
1: e 31 minutos.
0: 15 horas
1: e 31 minutos.
0: 15 horas
1: e 31 minutos.
0: 15 horas
1: e 31 minutos.
0: 15 horas
1: e 31 minutos.
0: 15 horas
1: e 31 minutos.
0: 15 horas
1: e 31 minutos.
0: 15 horas
1: e 32 minutos.
0: 15 horas
1: e 32 minutos.
0: 15 horas
1: e 32 minutos.
0: 15 horas
1: e 32 minutos.
0: 15 horas
1: e 32 minutos.
0: 15 horas
1: e 32 minutos.
0: 15 horas
1: e 32 minutos.
0: 15 horas
1: e 32 minutos.
0: 15 horas
1: e 32 minutos.
0: 15 horas
1: e 32 minutos.
0: 15 horas
1: e 32 minutos.
0: 15 horas
1: e 32 minutos.
0: 15 horas
1: e 32 minutos.
0: 15 horas
1: e 32 minutos.
0: 15 horas
1: e 32 minutos.
0: 15 horas
1: e 32 minutos.
0: 15 horas
1: e 32 minutos.
0: 15 horas
1: e 32 minutos.
0: 15 horas
1: e 32 minutos.
0: 15 horas
1: e 32 minutos.
0: 15 horas
1: e 33 minutos.
0: 15 horas
1: e 33 minutos.
0: 15 horas
1: e 33 minutos.
0: 15 horas
1: e 33 minutos.
0: 15 horas
1: e 33 minutos.
0: 15 horas
1: e 33 minutos.
0: 15 horas
1: e 33 minutos.
0: 15 horas
1: e 33 minutos.
0: 15 horas
1: e 33 minutos.
0: 15 horas
1: e 33 minutos.
0: 15 horas
1: e 33 minutos.
0: 15 horas
1: e 33 minutos.
0: 15 horas
1: e 33 minutos.
0: 15 horas
1: e 33 minutos.
0: 15 horas
1: e 33 minutos.
0: 15 horas
1: e 33 minutos.
0: 15 horas
1: e 33 minutos.
0: 15 horas
1: e 33 minutos.
0: 15 horas
1: e 33 minutos.
0: 15 horas
1: e 34 minutos.
0: 15 horas
1: e 34 minutos.
0: 15 horas
1: e 34 minutos.
0: 15 horas
1: e 34 minutos.
0: 15 horas
1: e 34 minutos.
0: 15 horas
1: e 34 minutos.
0: 15 horas
1: e 34 minutos.
0: 15 horas
1: e 34 minutos.
0: 15 horas
1: e 34 minutos.
0: 15 horas
1: e 34 minutos.
0: 15 horas
1: e 34 minutos.
0: 15 horas
1: e 34 minutos.
0: 15 horas
1: e 34 minutos.
0: 15 horas
1: e 34 minutos.
0: 15 horas
1: e 34 minutos.
0: 15 horas
1: e 34 minutos.
0: 15 horas
1: e 34 minutos.
0: 15 horas
1: e 34 minutos.
0: 15 horas
1: e 34 minutos.
0: 15 horas
1: e 34 minutos.
0: 15 horas
1: e 35 minutos.
0: 15 horas
1: e 35 minutos.
0: 15 horas
1: e 35 minutos.
0: 15 horas
1: e 35 minutos.
0: 15 horas
1: e 35 minutos.
0: 15 horas
1: e 35 minutos.
0: 15 horas
1: e 35 minutos.
0: 15 horas
1: e 35 minutos.
0: 15 horas
1: e 35 minutos.
0: 15 horas
1: e 35 minutos.
0: 15 horas
1: e 35 minutos.
0: 15 horas
1: e 35 minutos.
0: 15 horas
1: e 35 minutos.
0: 15 horas
1: e 35 minutos.
0: 15 horas
1: e 35 minutos.
0: 15 horas
1: e 35 minutos.
0: 15 horas
1: e 35 minutos.
0: 15 horas
1: e 35 minutos.
0: 15 horas
1: e 36 minutos.
0: 15 horas
1: e 36 minutos.
0: 15 horas
1: e 36 minutos.
0: 15 horas
1: e 36 minutos.
0: 15 horas
1: e 36 minutos.
0: 15 horas
1: e 36 minutos.
0: 15 horas
1: e 36 minutos.
0: 15 horas
1: e 36 minutos.
0: 15 horas
1: e 36 minutos.
0: 15 horas
1: e 36 minutos.
0: 15 horas
1: e 36 minutos.
0: 15 horas
1: e 36 minutos.
0: 15 horas
1: e 36 minutos.
0: 15 horas
1: e 36 minutos.
0: 15 horas
1: e 36 minutos.
0: 15 horas
1: e 36 minutos.
0: 15 horas
1: e 36 minutos.
0: 15 horas
1: e 36 minutos.
0: 15 horas
1: e 36 minutos.
0: 15 horas
1: e 36 minutos.
0: 15 horas
1: e 37 minutos.
0: 15 horas
1: e 37 minutos.
0: 15 horas
1: e 37 minutos.
0: 15 horas
1: e 37 minutos.
0: 15 horas
1: e 37 minutos.
0: 15 horas
1: e 37 minutos.
0: 15 horas
1: e 37 minutos.
0: 15 horas
1: e 37 minutos.
0: 15 horas
1: e 37 minutos.
0: 15 horas
1: e 37 minutos.
0: 15 horas
1: e 37 minutos.
0: 15 horas
1: e 37 minutos.
0: 15 horas
1: e 37 minutos.
0: 15 horas
1: e 37 minutos.
0: 15 horas
1: e 37 minutos.
0: 15 horas
1: e 37 minutos.
0: 15 horas
1: e 37 minutos.
0: 15 horas
1: e 37 minutos.
0: 15 horas
1: e 37 minutos.
0: 15 horas
1: e 38 minutos.
0: 15 horas
1: e 38 minutos.
0: 15 horas
1: e 38 minutos.
0: 15 horas
1: e 38 minutos.
0: 15 horas
1: e 38 minutos.
0: 15 horas
1: e 38 minutos.
0: 15
1: 43 minutos.
0: 15 horas
1: e 43 minutos.
0: 15 horas
1: e 43 minutos.
0: 15 horas
1: e 43 minutos.
0: 15 horas
1: e 43 minutos.
0: 15 horas
1: e 43 minutos.
0: 15 horas
1: e 43 minutos.
0: 15 horas
1: e 43 minutos.
0: 15 horas
1: e 43 minutos.
0: 15 horas
1: e 43 minutos.
0: 15 horas
1: e 43 minutos.
0: 15 horas
1: e 43 minutos.
0: 15 horas
1: e 43 minutos.
0: 15 horas
1: e 43 minutos.
0: 15 horas
1: e 43 minutos.
0: 15 horas
1: e 43 minutos.
0: 15 horas
1: e 43 minutos.
0: 15 horas
1: e 43 minutos.
0: 15 horas
1: e 43 minutos.
0: 15 horas
2: e 44 minutos.
0: 15 horas
2: e 44 minutos.
0: 15 horas
2: e 44 minutos.
0: 15 horas
2: e 44 minutos.
0: 15 horas
2: e 44 minutos.
0: 15 horas
2: e 44 minutos.
0: 15 horas
2: e 44 minutos.
0: 15 horas
2: e 44 minutos.
0: 15 horas
2: e 44 minutos.
0: 15 horas
2: e 44 minutos.
0: 15 horas
2: e 44 minutos.
0: 15 horas
2: e 44 minutos.
0: 15 horas
2: e 44 minutos.
0: 15 horas
2: e 44 minutos.
0: 15 horas
2: e 44 minutos.
0: 15 horas
2: e 44 minutos.
0: 15 horas
2: e 44 minutos.
0: 15 horas
2: e 44 minutos.
0: 15 horas
2: e 44 minutos.
0: 15 horas
1: e 45 minutos.
0: 15 horas
1: e 45 minutos.
0: 15 horas
1: e 45 minutos.
0: 15 horas
1: e 45 minutos.
0: 15 horas
1: e 45 minutos.
0: 15 horas
1: e 45 minutos.
0: 15 horas
1: e 45 minutos.
0: 15 horas
1: e 45 minutos.
0: 15 horas
1: e 45 minutos.
0: 15 horas
1: e 45 minutos.
0: 15 horas
1: e 45 minutos.
0: 15 horas
1: e 45 minutos.
0: 15 horas
1: e 40.
0: 15 horas
1: e 45 minutos.
0: 15 horas
1: e 45 minutos.
0: 15 horas.

0: 15 horas e 46 minutos. 15 horas e 46 minutos. 15 horas e 46 minutos. 15 horas e 46 minutos. 15 horas e 46 minutos. 15 horas e 46 minutos. 15 horas e 46 minutos. 15 horas e 46 minutos. 15 horas e 46 minutos. 15 horas e 46 minutos. 15 horas e 46 minutos. 15 horas e 46 minutos. 15 horas e 46 minutos. 15 horas e 46 minutos. 15 horas e 46 minutos. 15 horas e 46 minutos. 15 horas e 46 minutos. 15 horas e 47 minutos. 15 horas e 47 minutos. 15 horas e 47 minutos. 15 horas e 47 minutos. 15 horas e 47 minutos. 15 horas e 47 minutos. 15 horas e 47 minutos. 15 horas e 47 minutos. 15 horas e 47 minutos. 15 horas e 47 minutos. 15 horas e 47 minutos. 15 horas e 47 minutos. 15 horas e 47 minutos. 15 horas e 47 minutos. 15 horas e 47 minutos. 15 horas e 47 minutos. 15 horas e 47 minutos. 15 horas e 47 minutos. 15 horas e 47 minutos. 15 horas e 47 minutos. 15 horas e 48 minutos. 15 horas e 48 minutos. 15 horas e 48 minutos. 15 horas e 48 minutos. 15 horas e 48 minutos. 15 horas e 48 minutos. 15 horas e 48 minutos. 15 horas e 48 minutos. 15 horas e 48 minutos. 15 horas e 48 minutos. 15 horas e 48 minutos. 15 horas e 48 minutos. 15 horas e 48 minutos. 15 horas e 48 minutos. 15 horas e 48 minutos. 15 horas e 48 minutos. 15 horas e 48 minutos. 15 horas e 48 minutos. 15 horas e 48 minutos. 15 horas e 48 minutos. 15 horas e 49 minutos. 15 horas e 49 minutos. 15 horas e 49 minutos. 15 horas e 49 minutos. 15 horas e 49 minutos. 15 horas e 49 minutos. 15 horas e 49 minutos. 15 horas e 49 minutos. 15 horas e 49 minutos. 15 horas e 49 minutos. 15 horas e 49 minutos. 15 horas e 49 minutos. 15 horas e 49 minutos. 15 horas e 49 minutos. 15 horas e 49 minutos. 15 horas e 49 minutos. 15 horas e 49 minutos. 15 horas e 49 minutos. 15 horas e 49 minutos. 15 horas e 49 minutos. 15 horas e 50 minutos.
1: 15 horas e 50 minutos.
0: 15 horas e 50 minutos.
1: 15 horas e 50 minutos.
0: 15 horas e 50 minutos.
1: 15 horas e 50 minutos.
0: 15 horas e 50 minutos.
1: 15 horas e 50 minutos.
0: 15 horas e 50 minutos.
1: 15 horas e 50 minutos.
0: 15 horas e 50 minutos.
1: 15 horas e 50 minutos.
0: 15 horas e 50 minutos.
1: 15 horas e 50 minutos.
0: 15 horas e 50 minutos.
1: 15 horas e 50 minutos.
0: 15 horas e 50 minutos.
1: 15 horas e 50 minutos.
0: 15 horas e 50 minutos. minutos.
2: 15 horas e 50 minutos. 15 horas e 50 minutos. 15 horas e 50 minutos. 15 horas e 51 minutos. 15 horas e 51 minutos. 15 horas

0: 51 minutos.
1: 15 horas e 51 minutos.
0: 15 horas e 51 minutos.
1: 15 horas e 51 minutos.
0: 15 horas e 51 minutos.
1: 15 horas e 51 minutos.
0: 15 horas e 51 minutos.
1: 15 horas e 51 minutos.
0: 15 horas e 51 minutos.
1: 15 horas e 51 minutos.
0: 15 horas e 51 minutos.
1: 15 horas e 51 minutos.
0: 15 horas e 51 minutos.
1: 15 horas e 51 minutos.
0: 15 horas e 51 minutos.
1: 15 horas e 51 minutos.
0: 15 horas e 51 minutos.
1: 15 horas e 51 minutos.
0: 15 horas e 51 minutos.
1: 15 horas e 52 minutos.
0: 15 horas e 52 minutos.
1: 15 horas e 52 minutos.
0: 15 horas e 52 minutos.
1: 15 horas e 52 minutos.
0: 15 horas e 52 minutos.
1: 15 horas e 52 minutos.
0: 15 horas e 52 minutos.
1: 15 horas e 52 minutos.
0: 15 horas e 52 minutos.
1: 15 horas e 52 minutos.
0: 15 horas e 52 minutos.
1: 15 horas e 52 minutos.
0: 15 horas e 52 minutos.
1: 15 horas e 52 minutos.
0: 15 horas e 52 minutos.
1: 15 horas e 52 minutos.
0: 15 horas e 52 minutos.
1: 15 horas e 52 minutos.
0: 15 horas e 52 minutos.
1: 15 horas e 53 minutos.
0: 15 horas e 53 minutos.
1: 15 horas e 53 minutos.
0: 15 horas e 53 minutos.
1: 15 horas e 53 minutos.
0: 15 horas e 53 minutos.
1: 15 horas e 53 minutos.
0: 15 horas e 53 minutos.
1: 15 horas e 53 minutos.
0: 15 horas e 53 minutos.
1: 15 horas e 53 minutos.
0: 15 horas e 53 minutos.
1: 15 horas e 53 minutos.
0: 15 horas e 53 minutos.
1: 15 horas e 53 minutos.
0: 15 horas e 53 minutos.
1: 15 horas e 53 minutos.
0: 15 horas e 53 minutos.
1: 15 horas e 53 minutos.
0: 15 horas e 54 minutos.
1: 15 horas e 54 minutos.
0: 15 horas e 54 minutos.
1: 15 horas e 54 minutos.
0: 15 horas e 54 minutos.
1: 15 horas e 54 minutos.
0: 15 horas e 54 minutos.
1: 15 horas e 54 minutos.
0: 15 horas e 54 minutos.
1: 15 horas e 54 minutos.
0: 15 horas e 54 minutos.
1: 15 horas e 54 minutos.
0: 15 horas e 54 minutos.
1: 15 horas e 54 minutos.
0: 15 horas e 54 minutos.
1: 15 horas e 54 minutos.
0: 15 horas e 54 minutos.
1: 15 horas e 54 minutos.
0: 15 horas e 54 minutos.
1: 15 horas e 55 minutos.
0: 15 horas e 55 minutos.
1: 15 horas e 55 minutos.
0: 15 horas e 55 minutos.
1: 15 horas e 55 minutos.
0: 15 horas e 55 minutos.
1: 15 horas e 55 minutos.
0: 15 horas e 55 minutos.
1: 15 horas e 55 minutos.
0: 15 horas e 55 minutos.
1: 15 horas e 55 minutos.
0: 15 horas e 55 minutos.
1: 15 horas e 55 minutos.
0: 15 horas. 55 minutos.
2: 15 horas.
0: 55 minutos.
2: 15 horas.
0: 55 minutos.
2: 15 horas.
0: 55 minutos.
2: 15 horas.
0: 55 minutos.
2: 15 horas.
0: 55 minutos.
2: 15 horas.
0: 55 minutos.
2: 15 horas.
0: 56 minutos.
2: 15 horas.
0: E 56 minutos.
2: 15 horas.
0: E 56 minutos.
2: 15 horas.
0: E 56 minutos.
2: 15 horas.
0: E 56 minutos.
2: 15 horas.
0: E 56 minutos.
2: 15 horas.
0: E 56 minutos.
2: 15 horas.
0: E 56 minutos.
2: 15 horas.
0: E 56 minutos.
2: 15 horas.
0: E 56 minutos.
2: 15 horas.
0: E 56 minutos.
2: 15 horas.
0: E 56 minutos.
2: 15 horas.
0: E 56 minutos.
2: 15 horas.
0: E 56 minutos.
2: 15 horas.
0: E 56 minutos.
2: 15 horas.
0: E 56 minutos.
2: 15 horas.
0: E 56 minutos.
2: 15 horas.
0: E 56 minutos.
2: 15 horas.
0: E 56 minutos.
2: 15 horas.
0: E 57 minutos.
2: 15 horas.
0: E 57 minutos.
2: 15 horas.
0: E 57 minutos.
2: 15 horas.
0: E 57 minutos.
2: 15 horas.
0: E 57 minutos.
2: 15 horas.
0: E 57 minutos.
2: 15 horas.
0: E 57 minutos.
2: 15 horas.
0: E 57 minutos.
2: 15 horas.
0: E 57 minutos.
2: 15 horas.
0: E 57 minutos.
2: 15 horas.
0: E 57 minutos.
2: 15 horas.
0: E 57 minutos.
2: 15 horas.
0: E 57 minutos.
2: 15 horas.
0: E 57 minutos.
2: 15 horas.
0: E 57 minutos.
2: 15 horas.
0: E 57 minutos.
2: 15 horas.
0: E 57 minutos.
2: 15 horas.
0: E 57 minutos.
2: 15 horas.
0: E 57 minutos.
2: 15 horas.
0: E 57 minutos.
2: 15 horas.
0: E 58 minutos.
2: 15 horas.
0: E 58 minutos.
2: 15 horas.
0: E 58 minutos.
2: 15 horas.
0: E 58 minutos.
2: 15 horas.
0: E 58 minutos.
2: 15 horas.
0: E 58 minutos.
2: 15 horas.
0: E 58 minutos.
2: 15 horas.
0: E 58 minutos.
2: 15 horas.
0: E 58 minutos.
2: 15 horas.
0: E 58 minutos.
2: 15 horas.
0: E 58 minutos.
2: 15 horas.
0: E 58 minutos.
2: 15 horas.
0: E 58 minutos.
2: 15 horas.
0: E 58 minutos.
2: 15 horas.
0: E 58 minutos.
2: 15 horas.
0: E 58 minutos.
2: 15 horas.
0: E 58 minutos.
2: 15 horas.
0: E 58 minutos.
2: 15 horas.
0: E 58 minutos.
2: 15 horas.
0: E 58 minutos.
2: 15 horas.
0: E 59 minutos.
2: 15 horas.
0: E 59 minutos.
2: 15 horas.
0: E 59 minutos.
2: 15 horas.
0: E 59 minutos.
2: 15 horas.
0: E 59 minutos.
2: 15 horas.
0: E 59 minutos.
2: 15 horas.
0: E 59 minutos.
2: 15 horas.
0: E 59 minutos.
2: 15 horas.
0: E 59 minutos.
2: 15 horas.
0: E 59 minutos.
2: 15 horas.
0: E 59 minutos.
2: 15 horas.
0: E 59 minutos.
2: 15 horas.
0: E 59 minutos.
2: 15 horas.
0: E 59 minutos.
2: 15 horas.
0: E 59 minutos.
2: 15 horas.
0: E 59 minutos.
2: 15 horas.
0: E 59 minutos.
2: 15 horas.
0: E 59 minutos.
2: 15 horas.
0: E 50.
2: 16 horas.
0: Em ponto.
2: 16 horas.
0: Em ponto.
2: 16 horas.
0: Em ponto.
2: 16 horas.
0: Em ponto.
2: 16 horas.
0: Em ponto.
2: 16 horas.
0: Em ponto.
2: 16 horas.
0: Em ponto.
2: 16 horas.
0: Em ponto.
2: 16 horas.
0: Em ponto.
2: 16 horas.
0: Em ponto.
2: 16 horas.
0: Em ponto.
2: 16 horas.
0: Em ponto.
2: 16 horas.
0: Em ponto.
2: 16 horas.
0: Em ponto.
2: 16 horas.
0: Em ponto.
2: 16 horas.
0: Em ponto.
2: 16 horas.
0: Em ponto.
2: 16 horas.
0: Em ponto.
2: 16 horas.
0: Em ponto.
2: 16 horas.
0: Em ponto.
2: 16 horas.
0: Em ponto.
2: 16 horas.
0: Em ponto.
2: 16 horas.
0: Em ponto.
2: 16 horas.
0: Em ponto.
2: 16 horas.
0: Em um minuto.
2: 16 horas.
0: E um minuto.
2: 16 horas.
0: E um minuto.
2: 16 horas.
0: E um minuto.
2: 16 horas.
0: E um minuto.
2: 16 horas.
0: E um minuto.
2: 16 horas.
0: E um minuto.
2: 16 horas.
0: E um minuto.
2: 16 horas.
0: E um minuto.
2: 16 horas.
0: E um minuto.
2: 16 horas.
0: E um minuto.
2: 16 horas.
0: E um minuto.
2: 16 horas.
0: E um minuto.
2: 16 horas.
0: E um minuto.
2: 16 horas.
0: E um minuto.
2: 16 horas.
0: E um minuto.
2: 16 horas.
0: E um minuto.
2: 16 horas.
0: E um minuto.
2: 16 horas.
0: E um minuto.
2: 16 horas.
0: E um minuto.
2: 16 horas.
0: E um minuto.
2: 16 horas.
0: E um minuto.
2: 16 horas.
0: E um minuto.
2: 16 horas.
0: E um minuto.
2: 16 horas.
3: E 2 minutos.
2: 16 horas.
3: E 2 minutos.
2: 16 horas.
3: E 2 minutos.
2: 16 horas.
3: E 2 minutos.
2: 16 horas.
3: E 2 minutos.
2: 16 horas.
3: E 2 minutos.
2: 16 horas.
3: E 2 minutos.
2: 16 horas.
3: E 2 minutos.
2: 16 horas.
3: E 2 minutos.
2: 16 horas.
3: E 2 minutos.
2: 16 horas.
3: E 2 minutos.
2: 16 horas.
3: E 2 minutos.
2: 16 horas.
3: E 2 minutos.
2: 16 horas.
3: E 2 minutos.
2: 16 horas.
3: E 2 minutos.
2: 16 horas.
3: E 2 minutos.
2: 16 horas.
3: E 2 minutos.
2: 16 horas.
3: E 2 minutos.
2: 16 horas.
3: E 2 minutos.
2: 16 horas.
3: E 2 minutos.
2: 16 horas.
3: E 2 minutos.
2: 16 horas.
3: E 3 minutos.
2: 16 horas.
3: E 3 minutos.
2: 16 horas.
3: E 3 minutos.
2: 16 horas.
3: E 3 minutos.
2: 16 horas.
3: E 3 minutos.
2: 16 horas.
3: E 3 minutos.
2: 16 horas.
3: E 3 minutos.
2: 16 horas.
3: E 3 minutos.
2: 16 horas.
3: E 3 minutos.
2: 16 horas.
3: E 3 minutos.
2: 16 horas.
3: E 3 minutos.
2: 16 horas.
3: E 3 minutos.
2: 16 horas.
3: E 3 minutos.
2: 16 horas.
3: E 3 minutos.
2: 16 horas.
3: E 3 minutos.
2: 16 horas.
3: E 3 minutos.
2: 16 horas.
3: E 3 minutos.
2: 16 horas.
3: E 3 minutos.
2: 16 horas.
3: E 3 minutos.
2: 16 horas.
3: E 3 minutos.
2: 16 horas.
3: E 3 minutos.
2: 16 horas.
3: E 4 minutos.
2: 16 horas.
3: E 4 minutos.
2: 16 horas.
3: E 4 minutos.
2: 16 horas.
3: E 4 minutos.
2: 16 horas.
3: E 4 minutos.
2: 16 horas.
3: E 4 minutos.
2: 16 horas.
3: E 4 minutos.
2: 16 horas.
3: E 4 minutos.
2: 16 horas.
3: E 4 minutos.
2: 16 horas.
3: E 4 minutos.
2: 16 horas.
3: E 4 minutos.
2: 16 horas.
3: E 4 minutos.
2: 16 horas.
3: E 4 minutos.
2: 16 horas.
3: E 4 minutos.
2: 16 horas.
3: E 4 minutos.
2: 16 horas.
3: E 4 minutos.
2: 16 horas.
3: E 4 minutos.
2: 16 horas.
3: E 4 minutos.
2: 16 horas.
3: E 4 minutos.
2: 16 horas.
3: E 4 4 minutos.
2: 16 horas e 4 minutos. 16 horas e 5 minutos. 16 horas e 5 minutos. 16 horas e 5 minutos. 16 horas e 5 minutos. 16 horas e 5 minutos. 16 horas e 5 minutos. 16 horas e 5 minutos.
3: 16 horas e 5 minutos.
2: 16 horas e 5 minutos. 16 horas e 5 minutos. 16 horas e 5 minutos. 16 horas e 5 minutos. 16 horas e 5 minutos. 16 horas e 5 minutos. 16 horas e 5 minutos. 16 horas e 5 minutos. 16 horas e 5 minutos. 16 horas e 5 minutos. 16 horas e 5 minutos. 16 horas e 5 minutos. 16 horas e 5 minutos. 16 horas e 6 minutos.
3: 16 horas e 6 minutos.
2: 16 horas e 6 minutos. 16 horas e 6 minutos. 16 horas e 6 minutos. 16 horas e 6 minutos. 16 horas e 6 minutos.
3: 16 horas e 6 minutos.
2: 16 horas e 6 minutos.
3: 16 horas e 6 minutos.
2: 16 horas e 6 minutos.
3: 16 horas e 6 minutos.
2: 16 horas e 6 minutos.
3: 16 horas e 6 minutos.
2: 16 horas e 6 minutos.
3: 16 horas e 6 minutos.
2: 16 horas e 6 minutos.
3: 16 horas e 6 minutos.
2: 16 horas e 6 minutos.
3: 16 horas e 6 minutos.
2: 16 horas e 6 minutos.
3: 16 horas e 7 minutos.
2: 16 horas e 7 minutos.
3: 16 horas e 7 minutos.
2: 16 horas e 7 minutos.
3: 16 horas e 7 minutos.
2: 16 horas e 7 minutos.
3: 16 horas e 7 minutos.
2: 16 horas e 7 minutos.
3: 16 horas e 7 minutos.
2: 16 horas e 7 minutos.
3: 16 horas e 7 minutos.
2: 16 horas e 7 minutos.
3: 16 horas e 7 minutos.
2: 16 horas e 7 minutos.
3: 16 horas e 7 minutos.
2: 16 horas e 7 minutos.
3: 16 horas e 7 minutos.
2: 16 horas e 7 minutos.
3: 16 horas e 7 minutos.
2: 16 horas e 7 minutos.
3: 16 horas e 7 minutos.
2: 16 horas e 8 minutos.
3: 16 horas e 8 minutos.
2: 16 horas e 8 minutos.
3: 16 horas e 8 minutos.
2: 16 horas e 8 minutos.
3: 16 horas e 8 minutos.
2: 16 horas e 8 minutos.
3: 16 horas e 8 minutos.
2: 16 horas e 8 minutos.
3: 16 horas e 8 minutos.
2: 16 horas e 8 minutos.
3: 16 horas e 8 minutos.
2: 16 horas e 8 minutos.
3: 16 horas e 8 minutos.
2: 16 horas e 8 minutos.
3: 16 horas e 8 minutos.
2: 16 horas e 8 minutos.
3: 16 horas e 8 minutos.
2: 16 horas e 8 minutos.
3: 16 horas e 8 minutos.
2: 16 horas e 8 minutos.
3: 16 horas e 9 minutos.
2: 16 horas e 9 minutos.
3: 16 horas e 9 minutos.
2: 16 horas e 9 minutos.
3: 16 horas e 9 minutos.
2: 16 horas e 9 minutos.
3: 16 horas e 9 minutos.
2: 16 horas e 9 minutos.
3: 16 horas e 9 minutos.
2: 16 horas e 9 minutos.
3: 16 horas e 9 minutos.
2: 16 horas e 9 minutos.
3: 16 horas e 9 minutos.
2: 16 horas e 9 minutos.
3: 16 horas e 9 minutos.
2: 16 horas e 9 minutos.
3: 16 horas e 9 minutos.
2: 16 horas e 9 minutos.
3: 16 horas e 9 minutos.
2: 16 horas.
4: horas e 9 minutos.
5: 16 horas
4: e 9 minutos.
5: 16 horas
4: e 10 minutos.
5: 16 horas
4: e 10 minutos.
5: 16 horas
4: e 10 minutos.
5: 16 horas
4: e 10 minutos.
5: 16 horas
4: e 10 minutos.
5: 16 horas
4: e 10 minutos.
5: 16 horas
4: e 10 minutos.
5: 16 horas
4: e 10 minutos.
5: 16 horas
4: e 10 minutos.
5: 16 horas
4: e 10 minutos.
5: 16 horas
4: e 10 minutos.
5: 16 horas
4: e 10 minutos.
5: 16 horas
4: e 10 minutos.
5: 16 horas
4: e 10 minutos.
5: 16 horas
4: e 10 minutos.
5: 16 horas
4: e 10 minutos.
5: 16 horas
4: e 10 minutos.
5: 16 horas
4: e 10 minutos.
5: 16 horas
4: e 10 minutos.
5: 16 horas
4: e 10 minutos.
5: 16 horas
4: e 10 minutos.
5: 16 horas
4: e 11 minutos.
5: 16 horas
4: e 11 minutos.
5: 16 horas
4: e 11 minutos.
5: 16 horas
4: e 11 minutos.
5: 16 horas
4: e 11 minutos.
5: 16 horas
4: e 11 minutos.
5: 16 horas
4: e 11 minutos.
5: 16 horas
4: e 11 minutos.
5: 16 horas
4: e 11 minutos.
5: 16 horas
4: e 11 minutos.
5: 16 horas
4: e 11 minutos.
5: 16 horas
4: e 11 minutos.
5: 16 horas
4: e 11 minutos.
5: 16 horas
4: e 11 minutos.
5: 16 horas
4: e 11 minutos.
5: 16 horas
4: e 11 minutos.
5: 16 horas
4: e 11 minutos.
5: 16 horas
4: e 11 minutos.
5: 16 horas
4: e 11 minutos.
5: 16 horas
4: e 11 minutos.
5: 16 horas
4: e 11 minutos.
5: 16 horas
4: e 11 minutos.
5: 16 horas
4: e 12 minutos.
5: 16 horas
4: e 12 minutos.
5: 16 horas
4: e 12 minutos.
5: 16 horas
4: e 12 minutos.
5: 16 horas
4: e 12 minutos.
5: 16 horas
4: e 12 minutos.
5: 16 horas
4: e 12 minutos.
5: 16 horas
4: e 12 minutos.
5: 16 horas
4: e 12 minutos.
5: 16 horas
4: e 12 minutos.
5: 16 horas
4: e 12 minutos.
5: 16 horas
4: e 12 minutos.
5: 16 horas
4: e 12 minutos.
5: 16 horas
4: e 12 minutos.
5: 16 horas
4: e 12 minutos.
5: 16 horas
4: e 12 minutos.
5: 16 horas
4: e 12 minutos.
5: 16 horas
4: e 12 minutos.
5: 16 horas
4: e 12 minutos.
5: 16 horas
4: e 12 minutos.
5: 16 horas
4: e 13 minutos.
5: 16 horas
4: e 13 minutos.
5: 16 horas
4: e 13 minutos.
5: 16 horas
4: e 13 minutos.
5: 16 horas
4: e 13 minutos.
5: 16 horas
4: e 13 minutos.
5: 16 horas
4: e 13 minutos.
5: 16 horas
4: e 13 minutos.
5: 16 horas
4: e 13 minutos.
5: 16 horas
4: e 13 minutos.
5: 16 horas
4: e 13 minutos.
5: 16 horas
4: e 13 minutos.
5: 16 horas
4: e 13 minutos.
5: 16 horas
4: e 13 minutos.
5: 16 horas
4: e 13 minutos.
5: 16 horas
4: e 13 minutos.
5: 16 horas
4: e 13 minutos.
5: 16 horas
4: e 13 minutos.
5: 16 horas
4: e 13 minutos.
5: 16 horas
4: e 13 minutos.
5: 16 horas
4: e 13 minutos.
5: 16 horas
4: e 14 minutos.
5: 16 horas
4: e 14 minutos.
5: 16 horas
4: e 14 minutos.
5: 16 horas
4: e 14 minutos.
5: 16 horas
4: e 14 minutos.
5: 16 horas
4: e 14 minutos.
5: 16 horas
4: e 14 minutos.
5: 16 horas
4: e 14 minutos.
5: 16 horas
4: e 14 minutos.
5: 16 horas
4: e 14 minutos.
5: 16 horas
4: e 14 minutos.
5: 16 horas
4: e 14 minutos.
5: 16 horas
4: e 14 minutos.
5: 16 horas horas e 14 minutos. 16 horas e 14 minutos. 16 horas e 14 minutos. 16 horas e 14 minutos. 16 horas e 14 minutos. 16 horas e 14 minutos. 16 horas e 14 minutos. 16 horas e 15 minutos. 16 horas e 15 minutos. 16 horas e 15 minutos. 16 horas e 15 minutos. 16 horas e 15 minutos. 16 horas e 15 minutos. 16 horas e 15 minutos. 16 horas e 15 minutos. 16 horas e 15 minutos. 16 horas e 15 minutos. 16 horas e 15 minutos. 16 horas e 15 minutos. 16 horas e 15 minutos. 16 horas e 15 minutos. 16 horas e 15 minutos. 16 horas e 15 minutos. 16 horas e 15 minutos. 16 horas e 15 minutos. 16 horas e 15 minutos. 16 horas e 15 minutos. 16 horas e 15 minutos.
4: 16 horas e 16 minutos.
5: 16 horas e 16 minutos.
4: 16 horas e 16 minutos.
5: 16 horas e 16 minutos.
4: 16 horas e 16 minutos.
5: 16 horas e 16 minutos.
4: 16 horas e 16 minutos.
5: 16 horas e 16 minutos.
4: 16 horas e 16 minutos.
5: 16 horas e 16 minutos.
4: 16 horas e 16 minutos.
5: 16 horas e 16 minutos.
4: 16 horas e 16 minutos.
5: 16 horas e 16 minutos.
4: 16 horas e 16 minutos.
5: 16 horas e 16 minutos.
4: 16 horas e 16 minutos.
5: 16 horas e 16 minutos.
4: 16 horas e 16 minutos.
5: 16 horas
4: e 16 minutos.
5: 16 horas
4: e 17 minutos.
5: 16 horas
4: e 17 minutos.
5: 16 horas
4: e 17 minutos.
5: 16 horas
4: e 17 minutos.
5: 16 horas
4: e 17 minutos.
5: 16 horas
4: e 17 minutos.
5: 16 horas
4: e 17 minutos.
5: 16 horas
4: e 17 minutos.
5: 16 horas
4: e 17 minutos.
5: 16 horas
4: e 17 minutos.
5: 16 horas
4: e 17 minutos.
5: 16 horas
4: e 17 minutos.
5: 16 horas
4: e 17 minutos.
5: 16 horas
4: e 17 minutos.
5: 16 horas
4: e 17 minutos.
5: 16 horas
4: e 17 minutos.
5: 16 horas
4: e 17 minutos.
5: 16 horas
4: e 17 minutos.
5: 16 horas
4: e 17 minutos.
5: 16 horas
4: e 18 minutos.
5: 16 horas
4: e 18 minutos.
5: 16 horas
4: e 18 minutos.
5: 16 horas
4: e 18 minutos.
5: 16 horas
4: e 18 minutos.
5: 16 horas
4: e 18 minutos.
5: 16 horas
4: e 18 minutos.
5: 16 horas
4: e 18 minutos.
5: 16 horas
4: e 18 minutos.
5: 16 horas
4: e 18 minutos.
5: 16 horas
4: e 18 minutos.
5: 16 horas
4: e 18 minutos.
5: 16 horas
4: e 18 minutos.
5: 16 horas
4: e 18 minutos.
5: 16 horas
4: e 18 minutos.
5: 16 horas
4: e 18 minutos.
5: 16 horas
4: e 18 minutos.
5: 16 horas
4: e 18 minutos.
5: 16 horas
4: e 18 minutos.
5: 16 horas
4: e 18 minutos.
5: 16 horas
4: e 19 minutos.
5: 16 horas
4: e 19 minutos.
5: 16 horas
4: e 19 minutos.
5: 16 horas
4: e 19 minutos.
5: 16 horas
4: e 19 minutos.
5: 16 horas
4: e 19 minutos.
5: 16 horas
4: e 19 minutos.
5: 16 horas
4: e 19 minutos.
5: 16 horas
4: e 19 minutos.
5: 16 horas
4: e 19 minutos.
5: 16 horas
4: e 19 minutos.
5: 16 horas
4: e 19 minutos.
5: 19 minutos.
4: 16 horas e 19 minutos.
5: 16 horas e 19 minutos.
4: 16 horas e 19 minutos.
5: 16 horas e 19 minutos.
4: 16 horas e 19 minutos.
5: 16 horas e 19 minutos.
4: 16 horas e 19 minutos.
5: 16 horas
0: e 20 minutos.
5: 16 horas
0: e 20 minutos.
5: 16 horas
0: e 20 minutos.
5: 16 horas
0: e 20 minutos.
5: 16 horas
0: e 20 minutos.
5: 16 horas
0: e 20 minutos.
5: 16 horas
0: e 20 minutos.
5: 16 horas
0: e 20 minutos.
5: 16 horas
0: e 20 minutos.
5: 16 horas
0: e 20 minutos.
5: 16 horas
0: e 20 minutos.
5: 16 horas
0: e 20 minutos.
5: 16 horas
0: e 20 minutos.
5: 16 horas
0: e 20 minutos.
5: 16 horas
0: e 20 minutos.
5: 16 horas
0: e 20 minutos.
5: 16 horas
0: e 20 minutos.
5: 16 horas
0: e 20 minutos.
5: 16 horas
0: e 20 minutos.
5: 16 horas
0: e 20 minutos.
5: 16 horas
0: e 20 minutos.
5: 16 horas
4: e 21 minutos.
5: 16 horas
4: e 21 minutos.
5: 16 horas
4: e 21 minutos.
5: 16 horas
4: e 21 minutos.
5: 16 horas
4: e 21 minutos.
5: 16 horas
4: e 21 minutos.
5: 16 horas
4: e 21 minutos.
5: 16 horas
4: e 21 minutos.
5: 16 horas
4: e 21 minutos.
5: 16 horas
4: e 21 minutos.
5: 16 horas
4: e 21 minutos.
5: 16 horas
4: e 21 minutos.
5: 16 horas
4: e 21 minutos.
5: 16 horas
4: e 21 minutos.
5: 16 horas
4: e 21 minutos.
5: 16 horas
4: e 21 minutos.
5: 16 horas
4: e 21 minutos.
5: 16 horas
4: e 21 minutos.
5: 16 horas
4: e 21 minutos.
5: 16 horas
4: e 21 minutos.
5: 16 horas
4: e 22 minutos.
5: 16 horas
4: e 22 minutos.
5: 16 horas
4: e 22 minutos.
5: 16 horas
4: e 22 minutos.
5: 16 horas
4: e 22 minutos.
5: 16 horas
4: e 22 minutos.
5: 16 horas
4: e 22 minutos.
5: 16 horas
4: e 22 minutos.
5: 16 horas
4: e 22 minutos.
5: 16 horas
4: e 22 minutos.
5: 16 horas
4: e 22 minutos.
5: 16 horas
4: e 22 minutos.
5: 16 horas
4: e 22 minutos.
5: 16 horas
4: e 22 minutos.
5: 16 horas
4: e 22 minutos.
5: 16 horas
4: e 22 minutos.
5: 16 horas
4: e 22 minutos.
5: 16 horas
4: e 22 minutos.
5: 16 horas
4: e 23 minutos.
5: 16 horas
4: e 23 minutos.
5: 16 horas
4: e 23 minutos.
5: 16 horas
4: e 23 minutos.
5: 16 horas
4: e 23 minutos.
5: 16 horas
4: e 23 minutos.
5: 16 horas
4: e 23 minutos.
5: 16 horas
4: e 23 minutos.
5: 16 horas
4: e 23 minutos.
5: 16 horas
4: e 23 minutos.
5: 16 horas
4: e 23 minutos.
5: 16 horas
4: e 23 minutos.
5: 16 horas
4: e 23 minutos.
5: 16 horas
4: e 23 minutos.
5: 16 horas
4: e 23 minutos.
5: 16 horas
4: e 23 minutos.
5: 16 horas
4: e 23 minutos.
5: 16 horas
4: e 23 minutos.
5: 16 horas
4: e 24 minutos.
5: 16 horas
4: e 24 minutos.
5: 16 horas
4: e 24 minutos.
5: 16 horas
4: e 24 minutos.
5: 16 horas
4: e 24 minutos.
5: 16 horas
4: e 24 minutos.
5: 16 horas
4: e 24 minutos.
5: 16 horas
4: e 24 minutos.
5: 16 horas
4: e 24 minutos.
5: 16 horas
4: e 24 minutos.
5: 16 horas
4: e 24 24 minutos.
5: 16 horas e 24 minutos.
4: 16 horas e 24 minutos.
5: 16 horas e 24 minutos.
4: 16 horas e 24 minutos.
5: 16 horas e 24 minutos.
4: 16 horas e 24 minutos.
5: 16 horas e 24 minutos.
4: 16 horas e 25 minutos.
5: 16 horas
4: e 25 minutos.
5: 16 horas
4: e 25 minutos.
5: 16 horas
4: e 25 minutos.
5: 16 horas
4: e 25 minutos.
5: 16 horas
4: e 25 minutos.
5: 16 horas
4: e 25 minutos.
5: 16 horas
4: e 25 minutos.
5: 16 horas
4: e 25 minutos.
5: 16 horas
4: e 25 minutos.
5: 16 horas
4: e 25 minutos.
5: 16 horas
4: e 25 minutos.
5: 16 horas
4: e 25 minutos.
5: 16 horas
4: e 25 minutos.
5: 16 horas
4: e 25 minutos.
5: 16 horas
4: e 25 minutos.
5: 16 horas
4: e 25 minutos.
5: 16 horas
4: e 26 minutos.
5: 16 horas
4: e 26 minutos.
5: 16 horas
4: e 26 minutos.
5: 16 horas
4: e 26 minutos.
5: 16 horas
4: e 26 minutos.
5: 16 horas
4: e 26 minutos.
5: 16 horas
4: e 26 minutos.
5: 16 horas
4: e 26 minutos.
5: 16 horas
4: e 26 minutos.
5: 16 horas
4: e 26 minutos.
5: 16 horas
4: e 26 minutos.
5: 16 horas
4: e 26 minutos.
5: 16 horas
4: e 26 minutos.
5: 16 horas
4: e 26 minutos.
5: 16 horas
4: e 26 minutos.
5: 16 horas
4: e 26 minutos.
5: 16 horas
4: e 26 minutos.
5: 16 horas
4: e 26 minutos.
5: 16 horas
4: e 27 minutos.
5: 16 horas
4: e 27 minutos.
5: 16 horas
4: e 27 minutos.
5: 16 horas
4: e 27 minutos.
5: 16 horas
4: e 27 minutos.
5: 16 horas
4: e 27 minutos.
5: 16 horas
4: e 27 minutos.
5: 16 horas
4: e 27 minutos.
5: 16 horas
4: e 27 minutos.
5: 16 horas
4: e 27 minutos.
5: 16 horas
4: e 27 minutos.
5: 16 horas
4: e 27 minutos.
5: 16 horas
4: e 27 minutos.
5: 16 horas
4: e 27 minutos.
5: 16 horas
4: e 27 minutos.
5: 16 horas
4: e 27 minutos.
5: 16 horas
4: e 27 minutos.
5: 16 horas
4: e 27 minutos.
5: 16 horas
4: e 28 minutos.
5: 16 horas
4: e 28 minutos.
5: 16 horas
4: e 28 minutos.
5: 16 horas
4: e 28 minutos.
5: 16 horas
4: e 28 minutos.
5: 16 horas
4: e 28 minutos.
5: 16 horas
4: e 28 minutos.
5: 16 horas
4: e 28 minutos.
5: 16 horas
4: e 28 minutos.
5: 16 horas
4: e 28 minutos.
5: 16 horas
4: e 28 minutos.
5: 16 horas
4: e 28 minutos.
5: 16 horas
4: e 28 minutos.
5: 16 horas
4: e 28 minutos.
5: 16 horas
4: e 28 minutos.
5: 16 horas
4: e 28 minutos.
5: 16 horas
4: e 28 minutos.
5: 16 horas
4: e 28 minutos.
5: 16 horas
4: e 28 minutos.
5: 16 horas
4: e 29 minutos.
5: 16 horas
4: e 29 minutos.
5: 16 horas
4: e 29 minutos.
5: 16 horas
4: e 29 minutos.
5: 16 horas
4: e 29 minutos.
5: 16 horas
4: e 29 minutos.
5: 16 horas
4: e 29 minutos. minutos, 16 horas e 29 minutos, 16 horas e 29 minutos, 16 horas e 29 minutos, 16 horas e 29 minutos, 16 horas e 29 minutos, 16 horas e 29 minutos, 16 horas e 29 minutos, 16 horas e 29 minutos, 16 horas e 29 minutos, 16 horas e 29 minutos, 16 horas e 29 minutos, 16 horas
5: e 30 minutos,
4: 16 horas
5: e 30 minutos,
4: 16 horas
5: e 30 minutos,
4: 16 horas
5: e 30 minutos,
4: 16 horas
5: e 30 minutos,
4: 16 horas
5: e 30 minutos,
4: 16 horas
5: e 30 minutos,
4: 16 horas
5: e 30 minutos,
4: 16 horas
5: e 30 minutos,
4: 16 horas
5: e 30 minutos,
4: 16 horas
5: e 30 minutos,
4: 16 horas
5: e 30 minutos,
4: 16 horas
5: e 30 minutos,
4: 16 horas
5: e 30 minutos,
4: 16 horas
5: e 30 minutos,
4: 16 horas
5: e 30 minutos,
4: 16 horas
5: e 30 minutos,
4: 16 horas
5: e 30 minutos,
4: 16 horas
5: e 30 minutos,
4: 16 horas
5: e 30 minutos,
4: 16 horas
5: e 31 minutos,
4: 16 horas
5: e 31 minutos,
4: 16 horas
5: e 31 minutos,
4: 16 horas
5: e 31 minutos,
4: 16 horas
5: e 31 minutos,
4: 16 horas
5: e 31 minutos,
4: 16 horas
5: e 31 minutos,
4: 16 horas
5: e 31 minutos,
4: 16 horas
5: e 31 minutos,
4: 16 horas
5: e 31 minutos,
4: 16 horas
5: e 31 minutos,
4: 16 horas
5: e 31 minutos,
4: 16 horas
5: e 31 minutos,
4: 16 horas
5: e 31 minutos,
4: 16 horas
5: e 31 minutos,
4: 16 horas
5: e 31 minutos,
4: 16 horas
5: e 31 minutos,
4: 16 horas
5: e 31 minutos,
4: 16 horas
5: e 31 minutos,
4: 16 horas
5: e 32 minutos,
4: 16 horas
5: e 32 minutos,
4: 16 horas
5: e 32 minutos,
4: 16 horas
5: e 32 minutos,
4: 16 horas
5: e 32 minutos,
4: 16 horas
5: e 32 minutos,
4: 16 horas
5: e 32 minutos,
4: 16 horas
5: e 32 minutos,
4: 16 horas
5: e 32 minutos,
4: 16 horas
5: e 32 minutos,
4: 16 horas
5: e 32 minutos,
4: 16 horas
5: e 32 minutos,
4: 16 horas
5: e 32 minutos,
4: 16 horas
5: e 32 minutos,
4: 16 horas
5: e 32 minutos,
4: 16 horas
5: e 32 minutos,
4: 16 horas
5: e 32 minutos,
4: 16 horas
5: e 32 minutos,
4: 16 horas
5: e 33 minutos,
4: 16 horas
5: e 33 minutos,
4: 16 horas
5: e 33 minutos,
4: 16 horas
5: e 33 minutos,
4: 16 horas
5: e 33 minutos,
4: 16 horas
5: e 33 minutos,
4: 16 horas
5: e 33 minutos,
4: 16 horas
5: e 33 minutos,
4: 16 horas
5: e 33 minutos,
4: 16 horas
5: e 33 minutos,
4: 16 horas
5: e 33 minutos,
4: 16 horas
5: e 33 minutos,
4: 16 horas
5: e 33 minutos,
4: 16 horas
5: e 33 minutos,
4: 16 horas
5: e 33 minutos,
4: 16 horas
5: e 33 minutos,
4: 16 horas
5: e 33
4: 33 minutos, 16 horas e 33 minutos, 16 horas e 34 minutos, 16 horas e 34 minutos, 16 horas e 34 minutos, 16 horas e 34 minutos, 16 horas e 34 minutos, 16 horas e 34 minutos, 16 horas e 34 minutos, 16 horas e 34 minutos, 16 horas e 34 minutos, 16 horas e 34 minutos, 16 horas e 34 minutos, 16 horas e 34 minutos, 16 horas e 34 minutos, 16 horas e 34 minutos, 16 horas e 34 minutos, 16 horas e 34 minutos, 16 horas e 34 minutos, 16 horas e 34 minutos, 16 horas e 35 minutos, 16 horas e 35 minutos, 16 horas e 35 minutos, 16 horas e 35 minutos, 16 horas e 35 minutos, 16 horas e 35 minutos, 16 horas e 35 minutos, 16 horas e 35 minutos, 16 horas e 35 minutos, 16 horas e 35 minutos, 16 horas e 35 minutos, 16 horas e 35 minutos, 16 horas e 35 minutos, 16 horas e 35 minutos, 16 horas e 35 minutos, 16 horas e 35 minutos, 16 horas e 35 minutos, 16 horas e 35 minutos, 16 horas e 36 minutos, 16 horas e 36 minutos, 16 horas e 36 minutos, 16 horas e 36 minutos, 16 horas e 36 minutos, 16 horas e 36 minutos, 16 horas e 36 minutos, 16 horas e 36 minutos, 16 horas e 36 minutos, 16 horas e 36 minutos, 16 horas e 36 minutos, 16 horas e 36 minutos, 16 horas e 36 minutos, 16 horas e 36 minutos, 16 horas e 36 minutos, 16 horas e 36 minutos, 16 horas e 36 minutos, 16 horas e 36 minutos, 16 horas e 37 minutos, 16 horas e 37 minutos, 16 horas e 37 minutos, 16 horas e 37 minutos, 16 horas e 37 minutos, 16 horas e 37 minutos, 16 horas e 37 minutos, 16 horas e 37 minutos, 16 horas e 37 minutos, 16 horas e 37 minutos, 16 horas e 37 minutos, 16 horas e 37 minutos, 16 horas e 37 minutos, 16 horas e 37 minutos, 16 horas e 37 minutos, 16 horas e 37 minutos, 16 horas e 37 minutos, 16 horas e 38 minutos, 16 horas e 38 minutos, 16 horas e 38 minutos, 16 horas e 38 minutos, 16 horas e 38 minutos, 16 horas e 38 minutos, 16 horas e 38 minutos, 16 horas e 38 minutos, 16 horas e 38 minutos, 16 horas e 38 minutos, 16 horas e 38 minutos, 16 horas e 38 minutos, 16 horas e 38 minutos, 16 horas e 38 minutos, 16 horas e 38 minutos, 16 horas e 38 minutos. 16 horas e 38 minutos. 16 horas e 38 minutos. 16 horas e 39 minutos. 16 horas e 39 minutos. 16 horas e 39 minutos. 16 horas e 39 minutos. 16 horas e 39 minutos. 16 horas e 39 minutos. 16 horas e 39 minutos. 16 horas e 39 minutos. 16 horas e 39 minutos. 16 horas e 39 minutos. 16 horas e 39 minutos. 16 horas e 39 minutos. 16 horas e 39 minutos. 16 horas e 39 minutos. 16 horas e 39 minutos. 16 horas e 39 minutos. 16 horas e 39 minutos. 16 horas e 39 minutos. 16 horas
0: e 40 minutos.
4: 16 horas
0: e 40 minutos.
4: 16 horas
0: e 40 minutos.
4: 16 horas
0: e 40 minutos.
4: 16 horas
0: e 40 minutos.
4: 16 horas
0: e 40 minutos.
4: 16 horas
0: e 40 minutos.
4: 16 horas
0: e 40 minutos.
4: 16 horas
0: e 40 minutos.
4: 16 horas
0: e 40 minutos.
4: 16 horas
0: e 40 minutos.
4: 16 horas
0: e 40 minutos.
4: 16 horas
0: e 40 minutos.
4: 16 horas
0: e 40 minutos.
4: 16 horas
0: e 40 minutos.
4: 16 horas
0: e 40 minutos.
4: 16 horas
0: e 40 minutos.
4: 16 horas
0: e 40 minutos.
4: 16 horas
0: e 40 minutos.
4: 16 horas
0: e 40 minutos.
4: 16 horas
0: e 40 minutos.
4: 16 horas
5: e 41 minutos.
4: 16 horas
5: e 41 minutos.
4: 16 horas
5: e 41 minutos.
4: 16 horas
5: e 41 minutos.
4: 16 horas
5: e 41 minutos.
4: 16 horas
5: e 41 minutos.
4: 16 horas
5: e 41 minutos.
4: 16 horas
5: e 41 minutos.
4: 16 horas
5: e 41 minutos.
4: 16 horas
5: e 41 minutos.
4: 16 horas
5: e 41 minutos.
4: 16 horas
5: e 41 minutos.
4: 16 horas
5: e 41 minutos.
4: 16 horas
5: e 41 minutos.
4: 16 horas
5: e 41 minutos.
4: 16 horas
5: e 41 minutos.
4: 16 horas
5: e 41 minutos.
4: 16 horas
5: e 41 minutos.
4: 16 horas
0: e 42 minutos.
4: 16 horas
0: e 42 minutos.
4: 16 horas
0: e 42 minutos.
4: 16 horas
0: e 42 minutos.
4: 16 horas
0: e 42 minutos.
4: 16 horas
0: e 42 minutos.
4: 16 horas
0: e 42 minutos.
4: 16 horas
0: e 42 minutos.
4: 16 horas
0: e 42 minutos.
4: 16 horas
0: e 42 minutos.
4: 16 horas
0: e 42 minutos.
4: 16 horas
0: e 42 minutos.
4: 16 horas
0: e 42 minutos.
4: 16 horas
0: e 42 minutos.
4: 16 horas
0: e 42 minutos.
4: 16 horas
0: e 42 minutos.
4: 16 horas
0: e 42 minutos.
4: 16 horas
5: e 43 minutos.
4: 16 horas
5: e 43 minutos.
4: 16 horas
5: e 43 minutos.
4: 16 horas
5: e 43 minutos.
4: 16 horas
5: e 43 minutos.
4: 16 horas
5: e 43 minutos.
4: 16 horas
5: e 43 minutos.
4: 16 horas
5: e 43 minutos.
4: 16 horas
5: e 43 minutos.
4: 16 horas
5: e 43 minutos.
4: 16 horas
5: e 43 minutos.
4: 16 horas
5: e 43 minutos.
4: 16 horas
5: e 43 minutos.
4: 16 horas
5: e 43 minutos.
4: 16 horas
5: e 43 minutos.
4: 16 horas
5: e 43 minutos.
0: minutos,
4: 16 horas e 43 minutos,
0: 16 horas e 43 minutos,
4: 16 horas e 44 minutos,
0: 16 horas e 44 minutos,
4: 16 horas e 44 minutos,
0: 16 horas e 44 minutos,
4: 16 horas e 44 minutos,
0: 16 horas e 44 minutos,
4: 16 horas e 44 minutos,
0: 16 horas e 44 minutos,
4: 16 horas e 44 minutos,
0: 16 horas e 44 minutos,
4: 16 horas e 44 minutos,
0: 16 horas e 44 minutos,
4: 16 horas e 44 minutos,
0: 16 horas e 44 minutos,
4: 16 horas e 44 minutos,
0: 16 horas e 44 minutos,
4: 16 horas e 44 minutos,
0: 16 horas e 44 minutos,
4: 16 horas e 45 minutos,
0: 16 horas e 45 minutos,
4: 16 horas e 45 minutos,
0: 16 horas e 45 minutos,
4: 16 horas e 45 minutos,
0: 16 horas e 45 minutos,
4: 16 horas e 45 minutos,
0: 16 horas e 45 minutos,
4: 16 horas e 45 minutos,
0: 16 horas e 45 minutos,
4: 16 horas e 45 minutos,
0: 16 horas e 45 minutos,
4: 16 horas e 45 minutos,
0: 16 horas e 45 minutos,
4: 16 horas e 45 minutos,
0: 16 horas e 45 minutos,
4: 16 horas e 45 minutos,
0: 16 horas e 45 minutos,
4: 16 horas e 46 minutos,
0: 16 horas e 46 minutos,
4: 16 horas e 46 minutos,
0: 16 horas e 46 minutos,
4: 16 horas e 46 minutos,
0: 16 horas e 46 minutos.

horas e 46 minutos. 16 horas e 46 minutos. 16 horas e 46 minutos. 16 horas e 47 minutos. 16 horas e 47 minutos. 16 horas e 47 minutos. 16 horas e 47 minutos. 16 horas e 47 minutos. 16 horas e 47 minutos. 16 horas e 47 minutos. 16 horas e 47 minutos. 16 horas e 47 minutos. 16 horas e 47 minutos. 16 horas e 47 minutos. 16 horas e 47 minutos. 16 horas e 47 minutos. 16 horas e 47 minutos. 16 horas e 47 minutos. 16 horas e 47 minutos. 16 horas e 47 minutos. 16 horas e 47 minutos. 16 horas e 47 minutos. 16 horas e 48 minutos. 16 horas e 48 minutos. 16 horas e 48 minutos. 16 horas e 48 minutos. 16 horas e 48 minutos. 16 horas e 48 minutos. 16 horas e 48 minutos. 16 horas e 48 minutos. 16 horas e 48 minutos. 16 horas e 48 minutos. 16 horas e 48 minutos. 16 horas e 48 minutos. 16 horas e 48 minutos. 16 horas e 48 minutos. 16 horas e 48 minutos. 16 horas e 48 minutos. 16 horas e 48 minutos. 16 horas e 48 minutos. 16 horas e 49 minutos. 16 horas e 49 minutos. 16 horas e 49 minutos. 16 horas e 49 minutos. 16 horas e 49 minutos. 16 horas e 49 minutos. 16 horas e 49 minutos. 16 horas e 49 minutos. 16 horas e 49 minutos. 16 horas e 49 minutos. 16 horas e 49 minutos. 16 horas e 49 minutos. 16 horas e 49 minutos. 16 horas e 49 minutos. 16 horas e 49 minutos. 16 horas e 49 minutos. 16 horas e 49 minutos. 16 horas e 49 minutos. 16 horas e 49 minutos. 16 horas e 50 minutos. 16 horas e 50 minutos. 16 horas e 50 minutos. 16 horas e 50 minutos. 16 horas e 50 minutos. 16 horas e 50 minutos. 16 horas e 50 minutos. 16 horas e 50 minutos. 16 horas e 50 minutos. 16 horas e 50 minutos. 16 horas e 50 minutos. 16 horas e 50 minutos. 16 horas e 50 minutos. 16 horas e 50 minutos. 16 horas e 50 minutos. 16 horas e 50 minutos. 16 horas e 50 minutos. 16 horas e 50 minutos. 16 horas e 50 minutos. 16 horas e 50 minutos. 16 horas e 51 minutos. 16 horas e 51 minutos. 16 horas e 51 minutos. 16 horas e 51 minutos. 16 horas e 51 minutos. 16 horas e 51 minutos. 16 horas
horas e 51 minutos. 16 horas e 51 minutos. 16 horas e 51 minutos. 16 horas e 51 minutos. 16 horas e 51 minutos. 16 horas e 51 minutos. 16 horas e 51 minutos. 16 horas e 51 minutos. 16 horas e 51 minutos. 16 horas e

0: 51 minutos.
1: 16 horas.
0: E 51 minutos.
1: 16 horas.
0: E 51 minutos.
1: 16 horas.
0: E 51 minutos.
1: 16 horas.
0: E 52 minutos.
1: 16 horas.
0: E 52 minutos.
1: 16 horas.
0: E 52 minutos.
1: 16 horas.
0: E 52 minutos.
1: 16 horas.
0: E 52 minutos.
1: 16 horas.
0: E 52 minutos.
1: 16 horas
0: e 52 minutos.
1: 16 horas
0: e 52 minutos.
1: 16 horas
0: e 52 minutos.
1: 16 horas
0: e 52 minutos.
1: 16 horas
0: e 52 minutos.
1: 16 horas
0: e 52 minutos.
1: 16 horas
0: e 52 minutos.
1: 16 horas
0: e 52 minutos.
1: 16 horas
0: e 52 minutos.
1: 16 horas
0: e 52 minutos.
1: 16 horas
0: e 52 minutos.
1: 16 horas
0: e 52 minutos.
1: 16 horas
0: e 53 minutos.
1: 16 horas
0: e 53 minutos.
1: 16 horas
0: e 53 minutos.
1: 16 horas
0: e 53 minutos.
1: 16 horas
0: e 53 minutos.
1: 16 horas
0: e 53 minutos.
1: 16 horas
0: e 53 minutos.
1: 16 horas
0: e 53 minutos.
1: 16 horas
0: e 53 minutos.
1: 16 horas
0: e 53 minutos.
1: 16 horas
0: e 53 minutos.
1: 16 horas
0: e 53 minutos.
1: 16 horas
0: e 53 minutos.
1: 16 horas
0: e 53 minutos.
1: 16 horas
0: e 53 minutos.
1: 16 horas
0: e 53 minutos.
1: 16 horas
0: e 53 minutos.
1: 16 horas
0: e 53 minutos.
1: 16 horas
0: e 54 minutos.
1: 16 horas
0: e 54 minutos.
1: 16 horas
0: e 54 minutos.
1: 16 horas
0: e 54 minutos.
1: 16 horas
0: e 54 minutos.
1: 16 horas
0: e 54 minutos.
1: 16 horas
0: e 54 minutos.
1: 16 horas
0: e 54 minutos.
1: 16 horas
0: e 54 minutos.
1: 16 horas
0: e 54 minutos.
1: 16 horas
0: e 54 minutos.
1: 16 horas
0: e 54 minutos.
1: 16 horas
0: e 54 minutos.
1: 16 horas
0: e 54 minutos.
1: 16 horas
0: e 54 minutos.
1: 16 horas
0: e 54 minutos.
1: 16 horas
0: e 54 minutos.
1: 16 horas
0: e 54 minutos.
1: 16 horas
0: 55 minutos.
1: 16 horas
0: 55 minutos.
1: 16 horas
0: 55 minutos.
1: 16 horas
0: 55 minutos.
1: 16 horas
0: 55 minutos.
1: 16 horas
0: 55 minutos.
1: 16 horas
0: 55 minutos.
1: 16 horas
0: 55 minutos.
1: 16 horas
0: 55 minutos.
1: 16 horas
0: 55 minutos.
1: 16 horas
0: 55 minutos.
1: 16 horas
0: 55 minutos.
1: 16 horas
0: 55 minutos.
1: 16 horas
0: 55 minutos.
1: 16 horas
0: 55 minutos.
1: 16 horas
0: 55 minutos.
1: 16 horas
0: 55 minutos.
1: 16 horas
0: 55 minutos.
1: 16 horas
0: 56 minutos.
1: 16 horas
0: e 56 minutos.
1: 16 horas
0: e 56 minutos.
1: 16 horas
0: e 56 minutos.
1: 16 horas
0: e 56 minutos.
1: 16 horas
0: e 56 minutos.
1: 16 horas
0: e 56 minutos.
1: 16 horas
0: e 56 minutos.
1: 16 horas
0: e 56 minutos.
1: 16 horas
0: e 56 minutos.
1: 16 horas
0: e 56 minutos.
1: 16 horas
0: e 56 minutos.
1: 16 horas
0: e 56 minutos.
1: 16 horas
0: e 56 minutos.
1: 16 horas
0: e 56 minutos.
1: 16 horas
0: e 56 minutos.
1: 16 horas
0: e 56 minutos.
1: 16 horas
0: e 56 minutos.
1: 16 horas
0: e 57 minutos.
1: 16 horas
0: e 57 minutos.
1: 16 horas
0: e 57 minutos.
1: 16 horas
0: e 57 minutos.
1: 16 horas
0: e 57 minutos.
1: 16 horas
0: e 57 minutos.
1: 16 horas
0: e 57 minutos.
1: 16 horas
0: e 57 minutos.
1: 16 horas
0: e 57 minutos.
1: 16 horas
0: e 57 minutos.
1: 16 horas
0: e 57 minutos.
1: 16 horas
0: e 57 minutos.
1: 16 horas
0: e 57 minutos.
1: 16 horas
0: e 57 minutos.
1: 16 horas
0: e 57 minutos.
1: 16 horas
0: e 57 minutos.
1: 16 horas
0: e 57 minutos.
1: 16 horas
0: e 57 minutos.
1: 16 horas
0: e 58 minutos.
1: 16 horas
0: e 58 minutos.
1: 16 horas
0: e 58 minutos.
1: 16 horas
0: e 58 minutos.
1: 16 horas
0: e 58 minutos.
1: 16 horas
0: e 58 minutos.
1: 16 horas
0: e 58 minutos.
1: 16 horas
0: e 58 minutos.
1: 16 horas
0: e 58 minutos.
1: 16 horas
0: e 58 minutos.
1: 16 horas
0: e 58 minutos.
1: 16 horas
0: e 58 minutos.
1: 16 horas
0: e 58 minutos.
1: 16 horas
0: e 58 minutos.
1: 16 horas
0: e 58 minutos.
1: 16 horas
0: e 58 minutos.
1: 16 horas
0: e 58 minutos.
1: 16 horas
0: e 58 minutos.
1: 16 horas
0: e 59 minutos.
1: 16 horas
0: e 59 minutos.
1: 16 horas
0: e 59 minutos.
1: 16 horas
0: e 59 minutos.
1: 16 horas
0: e 59 minutos.
1: 16 horas
0: e 59 minutos.
1: 16 horas
0: e 59 minutos.
1: 16 horas
0: e 59 minutos.
1: 16 horas
0: e 59 minutos.
1: 16 horas
0: e 59 minutos.
1: 16 horas
0: e 59 minutos.
1: 16 horas
0: e 59 minutos.
1: 16 horas
0: e 59 minutos.
1: 16 horas
0: e 59 minutos.
1: 16 horas
0: e 59 minutos.
1: 16 horas
0: e 59 minutos.
1: 16 horas
0: e 59 minutos.
1: 16 horas
0: e
1: ponto. 17 horas
0: em ponto.
1: 17 horas
0: em ponto.
1: 17 horas
0: em ponto.
1: 17 horas
0: em ponto.
1: 17 horas
0: em ponto.
1: 17 horas
0: em ponto.
1: 17 horas
0: em ponto.
1: 17 horas
0: em ponto.
1: 17 horas
0: em ponto.
1: 17 horas
0: em ponto.
1: 17 horas
0: em ponto.
1: 17 horas
0: em ponto.
1: 17 horas
0: em ponto.
1: 17 horas
0: em ponto.
1: 17 horas
0: em ponto.
1: 17 horas
0: em ponto.
1: 17 horas
0: em ponto.
1: 17 horas
0: em ponto.
1: 17 horas
0: em ponto.
1: 17 horas
0: em ponto.
1: 17 horas
0: em ponto.
1: 17 horas
0: em ponto.
1: 17 horas
0: em ponto.
1: 17 horas
0: em ponto.
1: 17 horas
0: em um minuto.
1: 17 horas
0: e um minuto.
1: 17 horas
0: e um minuto.
1: 17 horas
0: e um minuto. minuto.
1: 17 horas e 1 minuto.
0: 17 horas e 1 minuto.
1: 17 horas e 1 minuto.
0: 17 horas e 1 minuto.
1: 17 horas e 1 minuto.
0: 17 horas e 1 minuto.
1: 17 horas e 1 minuto.
0: 17 horas e 1 minuto.
1: 17 horas e 1 minuto.
0: 17 horas e 1 minuto.
1: 17 horas e 1 minuto.
0: 17 horas e 1 minuto.
1: 17 horas e 1 minuto.
0: 17 horas e 1 minuto.
1: 17 horas e 1 minuto.
0: 17 horas e 1 minuto.
1: 17 horas e 1 minuto.
0: 17 horas e 1 minuto.
1: 17 horas e 1 minuto.
0: 17 horas e 2 minutos.
1: 17 horas e 2 minutos.
0: 17 horas e 2 minutos.
1: 17 horas e 2 minutos.
0: 17 horas e 2 minutos.
1: 17 horas e 2 minutos.
0: 17 horas e 2 minutos.
1: 17 horas e 2 minutos.
0: 17 horas e 2 minutos.
1: 17 horas e 2 minutos.
0: 17 horas e 2 minutos.
1: 17 horas e 2 minutos.
0: 17 horas e 2 minutos.
1: 17 horas e 2 minutos.
0: 17 horas e 2 minutos.
1: 17 horas e 2 minutos.
0: 17 horas e 2 minutos.
1: 17 horas e 2 minutos.
0: 17 horas e 2 minutos.
1: 17 horas e 2 minutos.
0: 17 horas e 2 minutos.
1: 17 horas e 3 minutos.
0: 17 horas e 3 minutos.
1: 17 horas e 3 minutos.
0: 17 horas e 3 minutos.
1: 17 horas e 3 minutos.
0: 17 horas e 3 minutos.
1: 17 horas e 3 minutos.
0: 17 horas e 3 minutos.
1: 17 horas e 3 minutos.
0: 17 horas e 3 minutos.
1: 17 horas e 3 minutos.
0: 17 horas e 3 minutos.
1: 17 horas e 3 minutos.
0: 17 horas e 3 minutos.
1: 17 horas e 3 minutos.
0: 17 horas e 3 minutos.
1: 17 horas e 3 minutos.
0: 17 horas e 3 minutos.
1: 17 horas e 3 minutos.
0: 17 horas e 3 minutos.
1: 17 horas e 3 minutos.
0: 17 horas e 4 minutos.
1: 17 horas e 4 minutos.
0: 17 horas e 4 minutos.
1: 17 horas e 4 minutos.
0: 17 horas e 4 minutos.
1: 17 horas e 4 minutos.
0: 17 horas e 4 minutos.
1: 17 horas e 4 minutos.
0: 17 horas e 4 minutos.
1: 17 horas e 4 minutos.
0: 17 horas e 4 minutos.
1: 17 horas e 4 minutos.
0: 17 horas e 4 minutos.
1: 17 horas e 4 minutos.
0: 17 horas e 4 minutos.
1: 17 horas e 4 minutos.
0: 17 horas e 4 minutos.
1: 17 horas e 4 minutos.
0: 17 horas e 4 minutos.
1: 17 horas e 4 minutos.
0: 17 horas e 4 minutos.
1: 17 horas e 5 minutos.
0: 17 horas e 5 minutos.
1: 17 horas e 5 minutos.
0: 17 horas e 5 minutos.
1: 17 horas e 5 minutos.
0: 17 horas e 5 minutos.
1: 17 horas e 5 minutos.
0: 17 horas e 5 minutos.
1: 17 horas e 5 minutos.
0: 17 horas e 5 minutos.
1: 17 horas e 5 minutos.
0: 17 horas e 5 minutos.
1: 17 horas e 5 minutos.
0: 17 horas e 5 minutos.
1: 17 horas e 5 minutos.
0: 17 horas e 5 minutos.
1: 17 horas e 5 minutos.
0: 17 horas.
2: horas
3: e 5 minutos.
2: 17 horas
3: e 5 minutos.
2: 17 horas
3: e 5 minutos.
2: 17 horas
3: e 5 minutos.
2: 17 horas
3: e 6 minutos.
2: 17 horas
3: e 6 minutos.
2: 17 horas
3: e 6 minutos.
2: 17 horas
3: e 6 minutos.
2: 17 horas
3: e 6 minutos.
2: 17 horas
3: e 6 minutos.
2: 17 horas
3: e 6 minutos.
2: 17 horas
3: e 6 minutos.
2: 17 horas
3: e 6 minutos.
2: 17 horas
3: e 6 minutos.
2: 17 horas
3: e 6 minutos.
2: 17 horas
3: e 6 minutos.
2: 17 horas
3: e 6 minutos.
2: 17 horas
3: e 6 minutos.
2: 17 horas
3: e 6 minutos.
2: 17 horas
3: e 6 minutos.
2: 17 horas
3: e 6 minutos.
2: 17 horas
3: e 6 minutos.
2: 17 horas
3: e 6 minutos.
2: 17 horas
3: e 6 minutos.
2: 17 horas
3: e 7 minutos.
2: 17 horas
3: e 7 minutos.
2: 17 horas
3: e 7 minutos.
2: 17 horas
3: e 7 minutos.
2: 17 horas
3: e 7 minutos.
2: 17 horas
3: e 7 minutos.
2: 17 horas
3: e 7 minutos.
2: 17 horas
3: e 7 minutos.
2: 17 horas
3: e 7 minutos.
2: 17 horas
3: e 7 minutos.
2: 17 horas
3: e 7 minutos.
2: 17 horas
3: e 7 minutos.
2: 17 horas
3: e 7 minutos.
2: 17 horas
3: e 7 minutos.
2: 17 horas
3: e 7 minutos.
2: 17 horas
3: e 7 minutos.
2: 17 horas
3: e 7 minutos.
2: 17 horas
3: e 7 minutos.
2: 17 horas
3: e 7 minutos.
2: 17 horas
3: e 7 minutos.
2: 17 horas
3: e 7 minutos.
2: 17 horas
3: e 8 minutos.
2: 17 horas
3: e 8 minutos.
2: 17 horas
3: e 8 minutos.
2: 17 horas
3: e 8 minutos.
2: 17 horas
3: e 8 minutos.
2: 17 horas
3: e 8 minutos.
2: 17 horas
3: e 8 minutos.
2: 17 horas
3: e 8 minutos.
2: 17 horas
3: e 8 minutos.
2: 17 horas
3: e 8 minutos.
2: 17 horas
3: e 8 minutos.
2: 17 horas
3: e 8 minutos.
2: 17 horas
3: e 8 minutos.
2: 17 horas
3: e 8 minutos.
2: 17 horas
3: e 8 minutos.
2: 17 horas
3: e 8 minutos.
2: 17 horas
3: e 8 minutos.
2: 17 horas
3: e 8 minutos.
2: 17 horas
3: e 8 minutos.
2: 17 horas
3: e 8 minutos.
2: 17 horas
3: e 8 minutos.
2: 17 horas
3: e 9 minutos.
2: 17 horas
3: e 9 minutos.
2: 17 horas
3: e 9 minutos.
2: 17 horas
3: e 9 minutos.
2: 17 horas
3: e 9 minutos.
2: 17 horas
3: e 9 minutos.
2: 17 horas
3: e 9 minutos.
2: 17 horas
3: e 9 minutos.
2: 17 horas
3: e 9 minutos.
2: 17 horas
3: e 9 minutos.
2: 17 horas
3: e 9 minutos.
2: 17 horas
3: e 9 minutos.
2: 17 horas
3: e 9 minutos.
2: 17 horas
3: e 9 minutos.
2: 17 horas
3: e 9 minutos.
2: 17 horas
3: e 9 minutos.
2: 17 horas
3: e 9 minutos.
2: 17 horas
3: e 9 minutos.
2: 17 horas
3: e 9 minutos.
2: 17 horas
3: e 9 minutos.
2: 17 horas
3: e 9 minutos.
2: 17 horas
3: e 10 minutos.
2: 17 horas
3: e 10 minutos.
2: 17 horas
3: e 10 minutos.
2: 17 horas
3: e 10 minutos.
2: 17 horas
3: e 10 minutos.
2: 17 horas
3: e 10 minutos.
2: 17 horas
3: e 10 minutos.
2: 17 horas
3: e 10 minutos.
2: 17 horas
3: e 10 minutos.
2: 17 horas
3: e 10 minutos.
2: 17 horas
3: e 10 minutos.
2: 17 horas
3: e 10 minutos.
2: 17 horas
3: e 10 minutos.
2: 17 horas
3: e 10 minutos.
2: 17 horas
3: e 10 minutos.
2: 17 horas
3: e 10 minutos.
2: 17 horas
3: e 10 minutos.
2: 17 horas e 10 minutos.
3: 17 horas e 10 minutos.
2: 17 horas e 10 minutos.
3: 17 horas e 10 minutos.
2: 17 horas e 11 minutos.
3: 17 horas e 11 minutos.
2: 17 horas e 11 minutos.
3: 17 horas e 11 minutos.
2: 17 horas e 11 minutos.
3: 17 horas e 11 minutos.
2: 17 horas e 11 minutos.
3: 17 horas e 11 minutos.
2: 17 horas e 11 minutos.
3: 17 horas e 11 minutos.
2: 17 horas e 11 minutos.
3: 17 horas e 11 minutos.
2: 17 horas e 11 minutos.
3: 17 horas e 11 minutos.
2: 17 horas e 11 minutos.
3: 17 horas e 11 minutos.
2: 17 horas e 11 minutos.
3: 17 horas e 11 minutos.
2: 17 horas e 11 minutos.
3: 17 horas e 11 minutos.
2: 17 horas e 11 minutos.
3: 17 horas e 11 minutos.
2: 17 horas e 12 minutos.
3: 17 horas e 12 minutos.
2: 17 horas e 12 minutos.
3: 17 horas e 12 minutos.
2: 17 horas e 12 minutos.
3: 17 horas e 12 minutos.
2: 17 horas e 12 minutos.
3: 17 horas e 12 minutos.
2: 17 horas e 12 minutos.
3: 17 horas e 12 minutos.
2: 17 horas e 12 minutos.
3: 17 horas e 12 minutos.
2: 17 horas e 12 minutos.
3: 17 horas e 12 minutos.
2: 17 horas e 12 minutos.
3: 17 horas e 12 minutos.
2: 17 horas e 12 minutos.
3: 17 horas e 12 minutos.
2: 17 horas e 12 minutos.
3: 17 horas e 12 minutos.
2: 17 horas e 13 minutos.
3: 17 horas e 13 minutos.
2: 17 horas e 13 minutos.
3: 17 horas e 13 minutos.
2: 17 horas e 13 minutos.
3: 17 horas e 13 minutos.
2: 17 horas e 13 minutos.
3: 17 horas e 13 minutos.
2: 17 horas e 13 minutos.
3: 17 horas e 13 minutos.
2: 17 horas e 13 minutos.
3: 17 horas e 13 minutos.
2: 17 horas e 13 minutos.
3: 17 horas e 13 minutos.
2: 17 horas e 13 minutos.
3: 17 horas e 13 minutos.
2: 17 horas e 13 minutos.
3: 17 horas e 13 minutos.
2: 17 horas e 13 minutos.
3: 17 horas e 13 minutos.
2: 17 horas e 14 minutos.
3: 17 horas e 14 minutos.
2: 17 horas e 14 minutos.
3: 17 horas e 14 minutos.
2: 17 horas e 14 minutos.
3: 17 horas e 14 minutos.
2: 17 horas e 14 minutos.
3: 17 horas e 14 minutos.
2: 17 horas e 14 minutos.
3: 17 horas e 14 minutos.
2: 17 horas e 14 minutos.
3: 17 horas e 14 minutos.
2: 17 horas e 14 minutos.
3: 17 horas e 14 minutos.
2: 17 horas e 14 minutos.
3: 17 horas e 14 minutos.
2: 17 horas e 14 minutos.
3: 17 horas e 14 minutos.
2: 17 horas e 14 minutos.
3: 17 horas e 14 minutos.
2: 17 horas e 15 minutos.
3: 17 horas e 15 minutos.
2: 17 horas e 15 minutos.
3: 17 horas e 15 minutos.
2: 17 horas e 15 minutos.
3: 17 horas e 15 minutos.
2: 17 horas e 15 minutos.
4: minutos.
5: 17 horas
4: e 15 minutos.
5: 17 horas
4: e 15 minutos.
5: 17 horas
4: e 15 minutos.
5: 17 horas
4: e 15 minutos.
5: 17 horas
4: e 15 minutos.
5: 17 horas
4: e 15 minutos.
5: 17 horas
4: e 15 minutos.
5: 17 horas
4: e 15 minutos.
5: 17 horas
4: e 15 minutos.
5: 17 horas
4: e 15 minutos.
5: 17 horas
4: e 15 minutos.
5: 17 horas
4: e 15 minutos.
5: 17 horas
4: e 15 minutos.
5: 17 horas
3: e 16 minutos.
5: 17 horas
3: e 16 minutos.
5: 17 horas
3: e 16 minutos.
5: 17 horas
3: e 16 minutos.
5: 17 horas
3: e 16 minutos.
5: 17 horas
3: e 16 minutos.
5: 17 horas
3: e 16 minutos.
5: 17 horas
3: e 16 minutos.
5: 17 horas
3: e 16 minutos.
5: 17 horas
3: e 16 minutos.
5: 17 horas
3: e 16 minutos.
5: 17 horas
3: e 16 minutos.
5: 17 horas
3: e 16 minutos.
5: 17 horas
3: e 16 minutos.
5: 17 horas
3: e 16 minutos.
5: 17 horas
3: e 16 minutos.
5: 17 horas
3: e 16 minutos.
5: 17 horas
3: e 16 minutos.
5: 17 horas
3: e 16 minutos.
5: 17 horas
3: e 16 minutos.
5: 17 horas
3: e 17 minutos.
5: 17 horas
3: e 17 minutos.
5: 17 horas
3: e 17 minutos.
5: 17 horas
3: e 17 minutos.
5: 17 horas
3: e 17 minutos.
5: 17 horas
3: e 17 minutos.
5: 17 horas
3: e 17 minutos.
5: 17 horas
3: e 17 minutos.
5: 17 horas
3: e 17 minutos.
5: 17 horas
3: e 17 minutos.
5: 17 horas
3: e 17 minutos.
5: 17 horas
3: e 17 minutos.
5: 17 horas
3: e 17 minutos.
5: 17 horas
3: e 17 minutos.
5: 17 horas
3: e 17 minutos.
5: 17 horas
3: e 17 minutos.
5: 17 horas
3: e 17 minutos.
5: 17 horas
3: e 17 minutos.
5: 17 horas
3: e 17 minutos.
5: 17 horas
3: e 18 minutos.
5: 17 horas
3: e 18 minutos.
5: 17 horas
3: e 18 minutos.
5: 17 horas
3: e 18 minutos.
5: 17 horas
3: e 18 minutos.
5: 17 horas
3: e 18 minutos.
5: 17 horas
3: e 18 minutos.
5: 17 horas
3: e 18 minutos.
5: 17 horas
3: e 18 minutos.
5: 17 horas
3: e 18 minutos.
5: 17 horas
3: e 18 minutos.
5: 17 horas
3: e 18 minutos.
5: 17 horas
3: e 18 minutos.
5: 17 horas
3: e 18 minutos.
5: 17 horas
3: e 18 minutos.
5: 17 horas
3: e 18 minutos.
5: 17 horas
3: e 18 minutos.
5: 17 horas
3: e 18 minutos.
5: 17 horas
3: e 18 minutos.
5: 17 horas
3: e 18 minutos.
5: 17 horas
3: e 19 minutos.
5: 17 horas
3: e 19 minutos.
5: 17 horas
3: e 19 minutos.
5: 17 horas
3: e 19 minutos.
5: 17 horas
3: e 19 minutos.
5: 17 horas
3: e 19 minutos.
5: 17 horas
3: e 19 minutos.
5: 17 horas
3: e 19 minutos.
5: 17 horas
3: e 19 minutos.
5: 17 horas
3: e 19 minutos.
5: 17 horas
3: e 19 minutos.
5: 17 horas
3: e 19 minutos.
5: 17 horas
3: e 19 minutos.
5: 17 horas
3: e 19 minutos.
5: 17 horas
3: e 19 minutos.
5: 17 horas
3: e 19 minutos.
5: 17 horas
3: e 19 minutos.
5: 17 horas
3: e 19 minutos.
5: 17 horas
3: e 19 minutos.
5: 17 horas
4: e 20 minutos.
5: 17 horas
4: e 20 minutos.
5: 17 horas
4: e 20 minutos.
5: 17 horas
4: e 20 minutos.
5: 17 horas
4: e 20 minutos.
5: 17 horas
4: e 20 minutos.
5: 17 horas
4: e 20 20 minutos.
5: 17 horas
4: e 20 minutos.
5: 17 horas
4: e 20 minutos.
5: 17 horas
4: e 20 minutos.
5: 17 horas
4: e 20 minutos.
5: 17 horas
4: e 20 minutos.
5: 17 horas
4: e 20 minutos.
5: 17 horas
4: e 20 minutos.
5: 17 horas
4: e 20 minutos.
5: 17 horas
4: e 20 minutos.
5: 17 horas
4: e 20 minutos.
5: 17 horas
4: e 20 minutos.
5: 17 horas
4: e 20 minutos.
5: 17 horas
4: e 20 minutos.
5: 17 horas
4: e 20 minutos.
5: 17 horas
3: e 21 minutos.
5: 17 horas
3: e 21 minutos.
5: 17 horas
3: e 21 minutos.
5: 17 horas
3: e 21 minutos.
5: 17 horas
3: e 21 minutos.
5: 17 horas
3: e 21 minutos.
5: 17 horas
3: e 21 minutos.
5: 17 horas
3: e 21 minutos.
5: 17 horas
3: e 21 minutos.
5: 17 horas
3: e 21 minutos.
5: 17 horas
3: e 21 minutos.
5: 17 horas
3: e 21 minutos.
5: 17 horas
3: e 21 minutos.
5: 17 horas
3: e 21 minutos.
5: 17 horas
3: e 21 minutos.
5: 17 horas
3: e 21 minutos.
5: 17 horas
3: e 21 minutos.
5: 17 horas
3: e 21 minutos.
5: 17 horas
3: e 21 minutos.
5: 17 horas
3: e 21 minutos.
5: 17 horas
3: e 22 minutos.
5: 17 horas
3: e 22 minutos.
5: 17 horas
3: e 22 minutos.
5: 17 horas
3: e 22 minutos.
5: 17 horas
3: e 22 minutos.
5: 17 horas
3: e 22 minutos.
5: 17 horas
3: e 22 minutos.
5: 17 horas
3: e 22 minutos.
5: 17 horas
3: e 22 minutos.
5: 17 horas
3: e 22 minutos.
5: 17 horas
3: e 22 minutos.
5: 17 horas
3: e 22 minutos.
5: 17 horas
3: e 22 minutos.
5: 17 horas
3: e 22 minutos.
5: 17 horas
3: e 22 minutos.
5: 17 horas
3: e 22 minutos.
5: 17 horas
3: e 22 minutos.
5: 17 horas
3: e 22 minutos.
5: 17 horas
3: e 23 minutos.
5: 17 horas
3: e 23 minutos.
5: 17 horas
3: e 23 minutos.
5: 17 horas
3: e 23 minutos.
5: 17 horas
3: e 23 minutos.
5: 17 horas
3: e 23 minutos.
5: 17 horas
3: e 23 minutos.
5: 17 horas
3: e 23 minutos.
5: 17 horas
3: e 23 minutos.
5: 17 horas
3: e 23 minutos.
5: 17 horas
3: e 23 minutos.
5: 17 horas
3: e 23 minutos.
5: 17 horas
3: e 23 minutos.
5: 17 horas
3: e 23 minutos.
5: 17 horas
3: e 23 minutos.
5: 17 horas
3: e 23 minutos.
5: 17 horas
3: e 23 minutos.
5: 17 horas
3: e 24 minutos.
5: 17 horas
3: e 24 minutos.
5: 17 horas
3: e 24 minutos.
5: 17 horas
3: e 24 minutos.
5: 17 horas
3: e 24 minutos.
5: 17 horas
3: e 24 minutos.
5: 17 horas
3: e 24 minutos.
5: 17 horas
3: e 24 minutos.
5: 17 horas
3: e 24 minutos.
5: 17 horas
3: e 24 minutos.
5: 17 horas
3: e 24 minutos.
5: 17 horas
3: e 24 minutos.
5: 17 horas
3: e 24 minutos.
5: 17 horas
3: e 24 minutos.
5: 17 horas
3: e 24 minutos.
5: 17 horas
3: e 24 minutos.
5: 17 horas
3: e 24 minutos.
5: 17 horas
3: e 24 minutos.
5: 17 horas
3: e 25 minutos.
5: 17 horas
3: e 25 minutos.
5: 17 horas
3: e 25 minutos.
5: 17 horas
3: e 25 minutos.
5: 17 horas
3: e 25 minutos.
5: 17 horas
3: e 25 minutos.
5: 17 horas
3: e 25 minutos.
5: 17 horas
3: e 25 minutos.
5: 17 horas
3: e 25 minutos.
5: 17 horas
3: e 25 minutos.
5: 17 horas
3: e 25 minutos.
5: 17 horas
3: e 25 minutos.
5: 17 horas
3: e 25 minutos.
5: 17 horas
3: e 25 minutos.
5: 17 horas
3: e 25 minutos.
5: 17 horas
3: e 25 minutos.
5: 17 horas
3: e 25 minutos.
5: 17 horas
3: e 25 minutos.
5: 17 horas
3: e 26 minutos.
5: 17 horas
3: e 26 minutos.
5: 17 horas
3: e 26 minutos.
5: 17 horas
3: e 26 minutos.
5: 17 horas
3: e 26 minutos.
5: 17 horas
3: e 26 minutos.
5: 17 horas
3: e 26 minutos.
5: 17 horas
3: e 26 minutos.
5: 17 horas
3: e 26 minutos.
5: 17 horas
3: e 26 minutos.
5: 17 horas
3: e 26 minutos.
5: 17 horas
3: e 26 minutos.
5: 17 horas
3: e 26 minutos.
5: 17 horas
3: e 26 minutos.
5: 17 horas
3: e 26 minutos.
5: 17 horas
3: e 26 minutos.
5: 17 horas
3: e 26 minutos.
5: 17 horas
3: e 26 minutos.
5: 17 horas
3: e 27 minutos.
5: 17 horas
3: e 27 minutos.
5: 17 horas
3: e 27 minutos.
5: 17 horas
3: e 27 minutos.
5: 17 horas
3: e 27 minutos.
5: 17 horas
3: e 27 minutos.
5: 17 horas
3: e 27 minutos.
5: 17 horas
3: e 27 minutos.
5: 17 horas
3: e 27 minutos.
5: 17 horas
3: e 27 minutos.
5: 17 horas
3: e 27 minutos.
5: 17 horas
3: e 27 minutos.
5: 17 horas
3: e 27 minutos.
5: 17 horas
3: e 27 minutos.
5: 17 horas
3: e 27 minutos.
5: 17 horas
3: e 27 minutos.
5: 17 horas
3: e 27 minutos.
5: 17 horas
3: e 28 minutos.
5: 17 horas
3: e 28 minutos.
5: 17 horas
3: e 28 minutos.
5: 17 horas
3: e 28 minutos.
5: 17 horas
3: e 28 minutos.
5: 17 horas
3: e 28 minutos.
5: 17 horas
3: e 28 minutos.
5: 17 horas
3: e 28 minutos.
5: 17 horas
3: e 28 minutos.
5: 17 horas
3: e 28 minutos.
5: 17 horas
3: e 28 minutos.
5: 17 horas
3: e 28 minutos.
5: 17 horas
3: e 28 minutos.
5: 17 horas
3: e 28 minutos.
5: 17 horas
3: e 28 minutos.
5: 17 horas
3: e 28 minutos.
5: 17 horas
3: e 28 minutos.
5: 17 horas
3: e 28 minutos.
5: 17 horas
3: e 28 minutos.
5: 17 horas
3: e 29 minutos.
5: 17 horas
3: e 29 minutos.
5: 17 horas
3: e 29 minutos.
5: 17 horas
3: e 29 minutos.
5: 17 horas
3: e 29 minutos.
5: 17 horas
3: e 29 minutos.
5: 17 horas
3: e 29 minutos.
5: 17 horas
3: e 29 minutos.
5: 17 horas
3: e 29 minutos.
5: 17 horas
3: e 29 minutos.
5: 17 horas
3: e 29 minutos.
5: 17 horas
3: e 29 minutos.
5: 17 horas
3: e 29 minutos.
5: 17 horas
3: e 29 minutos.
5: 17 horas
3: e 29 minutos.
5: 17 horas
3: e 29 minutos.
5: 17 horas
3: e 29 minutos.
5: 17 horas
3: e 29 minutos.
5: 17 horas
3: e 30 minutos.
5: 17 horas
3: e 30 30 minutos.
5: 17 horas
3: e 30 minutos.
5: 17 horas
3: e 30 minutos.
5: 17 horas
3: e 30 minutos.
5: 17 horas
3: e 30 minutos.
5: 17 horas
3: e 30 minutos.
5: 17 horas
3: e 30 minutos.
5: 17 horas
3: e 30 minutos.
5: 17 horas
3: e 30 minutos.
5: 17 horas
3: e 30 minutos.
5: 17 horas
3: e 30 minutos.
5: 17 horas
3: e 30 minutos.
5: 17 horas
3: e 30 minutos.
5: 17 horas
3: e 30 minutos.
5: 17 horas
3: e 30 minutos.
5: 17 horas
3: e 30 minutos.
5: 17 horas
3: e 30 minutos.
5: 17 horas
3: e 30 minutos.
5: 17 horas
3: e 30 minutos.
5: 17 horas
3: e 31 minutos.
5: 17 horas
3: e 31 minutos.
5: 17 horas
3: e 31 minutos.
5: 17 horas
3: e 31 minutos.
5: 17 horas
3: e 31 minutos.
5: 17 horas
3: e 31 minutos.
5: 17 horas
3: e 31 minutos.
5: 17 horas
3: e 31 minutos.
5: 17 horas
3: e 31 minutos.
5: 17 horas
3: e 31 minutos.
5: 17 horas
3: e 31 minutos.
5: 17 horas
3: e 31 minutos.
5: 17 horas
3: e 31 minutos.
5: 17 horas
3: e 31 minutos.
5: 17 horas
3: e 31 minutos.
5: 17 horas
3: e 31 minutos.
5: 17 horas
3: e 31 minutos.
5: 17 horas
3: e 31 minutos.
5: 17 horas
3: e 32 minutos.
5: 17 horas
3: e 32 minutos.
5: 17 horas
3: e 32 minutos.
5: 17 horas
3: e 32 minutos.
5: 17 horas
3: e 32 minutos.
5: 17 horas
3: e 32 minutos.
5: 17 horas
3: e 32 minutos.
5: 17 horas
3: e 32 minutos.
5: 17 horas
3: e 32 minutos.
5: 17 horas
3: e 32 minutos.
5: 17 horas
3: e 32 minutos.
5: 17 horas
3: e 32 minutos.
5: 17 horas
3: e 32 minutos.
5: 17 horas
3: e 32 minutos.
5: 17 horas
3: e 32 minutos.
5: 17 horas
3: e 32 minutos.
5: 17 horas
3: e 32 minutos.
5: 17 horas
3: e 32 minutos.
5: 17 horas
3: e 33 minutos.
5: 17 horas
3: e 33 minutos.
5: 17 horas
3: e 33 minutos.
5: 17 horas
3: e 33 minutos.
5: 17 horas
3: e 33 minutos.
5: 17 horas
3: e 33 minutos.
5: 17 horas
3: e 33 minutos.
5: 17 horas
3: e 33 minutos.
5: 17 horas
3: e 33 minutos.
5: 17 horas
3: e 33 minutos.
5: 17 horas
3: e 33 minutos.
5: 17 horas
3: e 33 minutos.
5: 17 horas
3: e 33 minutos.
5: 17 horas
3: e 33 minutos.
5: 17 horas
3: e 33 minutos.
5: 17 horas
3: e 33 minutos.
5: 17 horas
3: e 33 minutos.
5: 17 horas
3: e 33 minutos.
5: 17 horas
3: e 34 minutos.
5: 17 horas
3: e 34 minutos.
5: 17 horas
3: e 34 minutos.
5: 17 horas
3: e 34 minutos.
5: 17 horas
3: e 34 minutos.
5: 17 horas
3: e 34 minutos.
5: 17 horas
3: e 34 minutos.
5: 17 horas
3: e 34 minutos.
5: 17 horas
3: e 34 minutos.
5: 17 horas
3: e 34 minutos.
5: 17 horas
3: e 34 minutos.
5: 17 horas
3: e 34 minutos.
5: 17 horas
3: e 34 minutos.
5: 17 horas
3: e 34 minutos.
5: 17 horas
3: e 34 minutos.
5: 17
3: 17 horas e 34 minutos.
5: 17 horas e 34 minutos.
3: 17 horas e 34 minutos.
5: 17 horas e 35 minutos.
3: 17 horas e 35 minutos.
5: 17 horas e 35 minutos.
3: 17 horas e 35 minutos.
5: 17 horas e 35 minutos.
3: 17 horas e 35 minutos.
5: 17 horas e 35 minutos.
3: 17 horas e 35 minutos.
5: 17 horas e 35 minutos.
3: 17 horas e 35 minutos.
5: 17 horas e 35 minutos.
3: 17 horas e 35 minutos.
5: 17 horas e 35 minutos.
3: 17 horas e 35 minutos.
5: 17 horas e 35 minutos.
3: 17 horas e 35 minutos.
5: 17 horas e 35 minutos.
3: 17 horas e 36 minutos.
5: 17 horas e 36 minutos.
3: 17 horas e 36 minutos.
5: 17 horas e 36 minutos.
3: 17 horas e 36 minutos.
5: 17 horas e 36 minutos.
3: 17 horas e 36 minutos.
5: 17 horas e 36 minutos.
3: 17 horas e 36 minutos.
5: 17 horas e 36 minutos.
3: 17 horas e 36 minutos.
5: 17 horas e 36 minutos.
3: 17 horas e 36 minutos.
5: 17 horas e 36 minutos.
3: 17 horas e 36 minutos.
5: 17 horas e 36 minutos.
3: 17 horas e 36 minutos.
5: 17 horas e 36 minutos.
3: 17 horas e 37 minutos.
5: 17 horas e 37 minutos.
3: 17 horas e 37 minutos.
5: 17 horas e 37 minutos.
3: 17 horas e 37 minutos.
5: 17 horas e 37 minutos.
3: 17 horas e 37 minutos.
5: 17 horas e 37 minutos.
3: 17 horas e 37 minutos.
5: 17 horas e 37 minutos.
3: 17 horas e 37 minutos.
5: 17 horas e 37 minutos.
3: 17 horas e 37 minutos.
5: 17 horas e 37 minutos.
3: 17 horas e 37 minutos.
5: 17 horas e 37 minutos.
3: 17 horas e 37 minutos.
5: 17 horas e 38 minutos.
3: 17 horas e 38 minutos.
5: 17 horas e 38 minutos.
3: 17 horas e 38 minutos.
5: 17 horas e 38 minutos.
3: 17 horas e 38 minutos.
5: 17 horas e 38 minutos.
3: 17 horas e 38 minutos.
5: 17 horas e 38 minutos.
3: 17 horas e 38 minutos.
5: 17 horas e 38 minutos.
3: 17 horas e 38 minutos.
5: 17 horas e 38 minutos.
3: 17 horas e 38 minutos.
5: 17 horas e 38 minutos.
3: 17 horas e 38 minutos.
5: 17 horas e 38 minutos.
3: 17 horas e 38 minutos.
5: 17 horas e 39 minutos.
3: 17 horas e 39 minutos.
5: 17 horas e 39 minutos.
3: 17 horas e 39 minutos.
5: 17 horas e 39 minutos.
3: 17 horas e 39 minutos.
5: 17
3: 17 horas e 39 minutos.
6: 17 horas e 39 minutos.
3: 17 horas e 39 minutos.
6: 17 horas e 39 minutos.
3: 17 horas e 39 minutos.
6: 17 horas e 39 minutos.
3: 17 horas e 39 minutos.
6: 17 horas e 39 minutos.
3: 17 horas e 39 minutos.
6: 17 horas e 39 minutos.
3: 17 horas e 39 minutos.
6: 17 horas e 39 minutos.
3: 17 horas e 40 minutos.
6: 17 horas e 40 minutos.
3: 17 horas e 40 minutos.
6: 17 horas e 40 minutos.
3: 17 horas e 40 minutos.
6: 17 horas e 40 minutos.
3: 17 horas e 40 minutos.
6: 17 horas e 40 minutos.
3: 17 horas e 40 minutos.
6: 17 horas e 40 minutos.
3: 17 horas e 40 minutos.
6: 17 horas e 40 minutos.
3: 17 horas e 40 minutos.
6: 17 horas e 40 minutos.
3: 17 horas e 40 minutos.
6: 17 horas e 40 minutos.
3: 17 horas e 40 minutos.
6: 17 horas e 40 minutos.
3: 17 horas e 40 minutos.
6: 17 horas e 40 minutos.
3: 17 horas e 40 minutos.
6: 17 horas e 41 minutos.
3: 17 horas e 41 minutos.
6: 17 horas e 41 minutos.
3: 17 horas e 41 minutos.
6: 17 horas e 41 minutos.
3: 17 horas e 41 minutos.
6: 17 horas e 41 minutos.
3: 17 horas e 41 minutos.
6: 17 horas e 41 minutos.
3: 17 horas e 41 minutos.
6: 17 horas e 41 minutos.
3: 17 horas e 41 minutos.
6: 17 horas e 41 minutos.
3: 17 horas e 41 minutos.
6: 17 horas e 41 minutos.
3: 17 horas e 41 minutos.
6: 17 horas e 41 minutos.
3: 17 horas e 41 minutos.
6: 17 horas e 42 minutos.
3: 17 horas e 42 minutos.
6: 17 horas e 42 minutos.
3: 17 horas e 42 minutos.
6: 17 horas e 42 minutos.
3: 17 horas e 42 minutos.
6: 17 horas e 42 minutos.
3: 17 horas e 42 minutos.
6: 17 horas e 42 minutos.
3: 17 horas e 42 minutos.
6: 17 horas e 42 minutos.
3: 17 horas e 42 minutos.
6: 17 horas e 42 minutos.
3: 17 horas e 42 minutos.
6: 17 horas e 42 minutos.
3: 17 horas e 42 minutos.
6: 17 horas e 42 minutos.
3: 17 horas e 43 minutos.
6: 17 horas e 43 minutos.
3: 17 horas e 43 minutos.
6: 17 horas e 43 minutos.
3: 17 horas e 43 minutos.
6: 17 horas e 43 minutos.
3: 17 horas e 43 minutos.
6: 17 horas e 43 minutos.
3: 17 horas e 43 minutos.
6: 17 horas e 43 minutos.
3: 17 horas e 43 minutos.
6: 17 horas e 43 minutos.
3: 17 horas e 43 minutos.
6: 17 horas e 43 minutos.
3: 17 horas e 43 minutos.
6: 17 horas e 43 minutos.
3: 17 horas e 43 minutos.
6: 17 horas e 43 minutos.
3: 17 horas e 44
5: 4 minutos.
7: 17 horas
5: e 44 minutos.
7: 17 horas
5: e 44 minutos.
7: 17 horas
5: e 44 minutos.
7: 17 horas
5: e 44 minutos.
7: 17 horas
5: e 44 minutos.
7: 17 horas
5: e 44 minutos.
7: 17 horas
5: e 44 minutos.
7: 17 horas
5: e 44 minutos.
7: 17 horas
5: e 44 minutos.
7: 17 horas
5: e 44 minutos.
7: 17 horas
5: e 44 minutos.
7: 17 horas
5: e 44 minutos.
7: 17 horas
5: e 44 minutos.
7: 17 horas
5: e 44 minutos.
7: 17 horas
5: e 44 minutos.
7: 17 horas
5: e 44 minutos.
7: 17 horas
5: e 45 minutos.
7: 17 horas
5: e 45 minutos.
7: 17 horas
5: e 45 minutos.
7: 17 horas
5: e 45 minutos.
7: 17 horas
5: e 45 minutos.
7: 17 horas
5: e 45 minutos.
7: 17 horas
5: e 45 minutos.
7: 17 horas
5: e 45 minutos.
7: 17 horas
5: e 45 minutos.
7: 17 horas
5: e 45 minutos.
7: 17 horas
5: e 45 minutos.
7: 17 horas
5: e 45 minutos.
7: 17 horas
5: e 45 minutos.
7: 17 horas
5: e 45 minutos.
7: 17 horas
5: e 45 minutos.
7: 17 horas
5: e 45 minutos.
7: 17 horas
5: e 45 minutos.
7: 17 horas
5: e 45 minutos.
7: 17 horas
5: e 46 minutos.
7: 17 horas
5: e 46 minutos.
7: 17 horas
5: e 46 minutos.
7: 17 horas
5: e 46 minutos.
7: 17 horas
5: e 46 minutos.
7: 17 horas
5: e 46 minutos.
7: 17 horas
5: e 46 minutos.
7: 17 horas
5: e 46 minutos.
7: 17 horas
5: e 46 minutos.
7: 17 horas
5: e 46 minutos.
7: 17 horas
5: e 46 minutos.
7: 17 horas
5: e 46 minutos.
7: 17 horas
5: e 46 minutos.
7: 17 horas
5: e 46 minutos.
7: 17 horas
5: e 46 minutos.
7: 17 horas
5: e 46 minutos.
7: 17 horas
5: e 46 minutos.
7: 17 horas
5: e 46 minutos.

0: 17 horas e 47 minutos.
1: 17 horas e 47 minutos.
0: 17 horas e 47 minutos.
1: 17 horas e 47 minutos.
0: 17 horas e 47 minutos.
1: 17 horas e 47 minutos.
0: 17 horas e 47 minutos.
1: 17 horas e 47 minutos.
0: 17 horas e 47 minutos.
1: 17 horas e 47 minutos.
0: 17 horas e 47 minutos.
1: 17 horas e 48 minutos.
0: 17 horas e 48 minutos.
1: 17 horas e 48 minutos.
0: 17 horas e 48 minutos.
1: 17 horas e 48 minutos.
0: 17 horas e 48 minutos.
1: 17 horas e 48 minutos.
0: 17 horas e 48 minutos.
1: 17 horas e 48 minutos.
0: 17 horas e 48 minutos.
1: 17 horas e 48 minutos.
0: 17 horas e 48 minutos.
1: 17 horas e 48 minutos.
0: 17 horas e 48 minutos.
1: 17 horas e 48 minutos.
0: 17 horas e 48 minutos.
1: 17 horas e 48 minutos.
0: 17 horas e 48 minutos.
1: 17 horas e 49 minutos.
0: 17 horas e 49 minutos.
1: 17 horas e 49 minutos.
0: 17 horas e 49 minutos.
1: 17 horas e 49 minutos.
0: 17 horas e 49 minutos.
1: 17 horas e 49 minutos.
0: 17 horas e 49 minutos.
1: 17 horas e 49 minutos.
0: 17 horas e 49 minutos.
1: 17 horas e 49 minutos.
0: 17 horas e 49 minutos.
1: 17 horas e 49 minutos.
0: 17 horas e 49 minutos.
1: 17 horas e 49 minutos.
0: 17 horas e 49 minutos.
1: 17 horas e 49 minutos.
0: 17 horas e 49 minutos.
1: 17 horas e 49 minutos.
0: 17 horas e 50 minutos.
1: 17 horas e 50 minutos.
0: 17 horas e 50 minutos.
1: 17 horas e 50 minutos.
0: 17 horas e 50 minutos.
1: 17 horas e 50 minutos.
0: 17 horas e 50 minutos.
1: 17 horas e 50 minutos.
0: 17 horas e 50 minutos.
1: 17 horas e 50 minutos.
0: 17 horas e 50 minutos.
1: 17 horas e 50 minutos.
0: 17 horas e 50 minutos.
1: 17 horas e 50 minutos.
0: 17 horas e 50 minutos.
1: 17 horas e 50 minutos.
0: 17 horas e 50 minutos.
1: 17 horas e 50 minutos.
0: 17 horas e 50 minutos.
1: 17 horas e 51 minutos.
0: 17 horas e 51 minutos.
1: 17 horas e 51 minutos.
0: 17 horas e 51 minutos.
1: 17 horas e 51 minutos.
0: 17 horas e 51 minutos.
1: 17 horas e 51 minutos.
0: 17 horas e 51 minutos.
1: 17 horas e 51 minutos.
0: 17 horas e 51 minutos.
1: 17 horas e 51 minutos.
0: 17 horas e 51 minutos.
1: 17 horas e 51 minutos.
0: 17 horas e 51 minutos.
1: 17 horas e 51 minutos.
0: 17 horas e 51 minutos.
1: 17 horas e 51 minutos.
0: 17 horas e 51 minutos.
1: 17 horas e 51 minutos.
0: 17 horas e 51 minutos.
1: 17 horas e 52 minutos.
0: 17 horas e 52 minutos.
1: 17 horas e 52 minutos.
0: 17 horas e 52 minutos.
1: 17 horas e 52 minutos.
0: 17 horas e 52 minutos.
1: 17 horas e 52 minutos.

0: minutos, 17 horas e 52 minutos, 17 horas e 52 minutos, 17 horas e 52 minutos, 17 horas e 52 minutos, 17 horas e 52 minutos, 17 horas e 52 minutos, 17 horas e 52 minutos, 17 horas e 52 minutos, 17 horas e 52 minutos, 17 horas e 52 minutos, 17 horas e 53 minutos, 17 horas e 53 minutos, 17 horas e 53 minutos, 17 horas e 53 minutos, 17 horas e 53 minutos, 17 horas e 53 minutos, 17 horas e 53 minutos, 17 horas e 53 minutos, 17 horas e 53 minutos, 17 horas e 53 minutos, 17 horas e 53 minutos, 17 horas e 53 minutos, 17 horas e 53 minutos, 17 horas e 53 minutos, 17 horas e 53 minutos, 17 horas e 53 minutos, 17 horas e 53 minutos, 17 horas e 53 minutos, 17 horas e 54 minutos, 17 horas e 54 minutos, 17 horas e 54 minutos, 17 horas e 54 minutos, 17 horas e 54 minutos, 17 horas e 54 minutos, 17 horas e 54 minutos, 17 horas e 54 minutos, 17 horas e 54 minutos, 17 horas e 54 minutos, 17 horas e 54 minutos, 17 horas e 54 minutos, 17 horas e 54 minutos, 17 horas e 54 minutos, 17 horas e 54 minutos, 17 horas e 54 minutos, 17 horas e 54 minutos, 17 horas e 54 minutos, 17 horas e 55 minutos, 17 horas e 55 minutos, 17 horas e 55 minutos, 17 horas e 55 minutos, 17 horas e 55 minutos, 17 horas e 55 minutos, 17 horas e 55 minutos, 17 horas e 55 minutos, 17 horas e 55 minutos, 17 horas e 55 minutos, 17 horas e 55 minutos, 17 horas e 55 minutos, 17 horas e 55 minutos, 17 horas e 55 minutos, 17 horas e 55 minutos, 17 horas e 55 minutos, 17 horas e 55 minutos, 17 horas e 55 minutos, 17 horas e 56 minutos, 17 horas e 56 minutos, 17 horas e 56 minutos, 17 horas e 56 minutos, 17 horas e 56 minutos, 17 horas e 56 minutos, 17 horas e 56 minutos, 17 horas e 56 minutos, 17 horas e 56 minutos, 17 horas e 56 minutos, 17 horas e 56 minutos, 17 horas e 56 minutos, 17 horas e 56 minutos, 17 horas e 56 minutos, 17 horas e 56 minutos, 17 horas e 56 minutos, 17 horas e 56 minutos, 17 horas e 56 minutos, 17 horas e 57 minutos, 17 horas e 57 minutos, 17 horas e 57 minutos, 17 horas e 57 minutos, 17 horas e 57 minutos, 17 horas e 57 minutos, 17 horas e 57 minutos, 17 horas e 57 57 minutos.
1: 17 horas
0: e 57 minutos.
1: 17 horas
0: e 57 minutos.
1: 17 horas
0: e 57 minutos.
1: 17 horas
0: e 57 minutos.
1: 17 horas
0: e 57 minutos.
1: 17 horas
0: e 57 minutos.
1: 17 horas
0: e 57 minutos.
1: 17 horas
0: e 57 minutos.
1: 17 horas
0: e 57 minutos.
1: 17 horas
0: e 57 minutos.
1: 17 horas
0: e 57 minutos.
1: 17 horas
0: e 58 minutos.
1: 17 horas
0: e 58 minutos.
1: 17 horas
0: e 58 minutos.
1: 17 horas
0: e 58 minutos.
1: 17 horas
0: e 58 minutos.
1: 17 horas
0: e 58 minutos.
1: 17 horas
0: e 58 minutos.
1: 17 horas
0: e 58 minutos.
1: 17 horas
0: e 58 minutos.
1: 17 horas
0: e 58 minutos.
1: 17 horas
0: e 58 minutos.
1: 17 horas
0: e 58 minutos.
1: 17 horas
0: e 58 minutos.
1: 17 horas
0: e 58 minutos.
1: 17 horas
0: e 58 minutos.
1: 17 horas
0: e 58 minutos.
1: 17 horas
0: e 58 minutos.
1: 17 horas
0: e 59 minutos.
1: 17 horas
0: e 59 minutos.
1: 17 horas
0: e 59 minutos.
1: 17 horas
0: e 59 minutos.
1: 17 horas
0: e 59 minutos.
1: 17 horas
0: e 59 minutos.
1: 17 horas
0: e 59 minutos.
1: 17 horas
0: e 59 minutos.
1: 17 horas
0: e 59 minutos.
1: 17 horas
0: e 59 minutos.
1: 17 horas
0: e 59 minutos.
1: 17 horas
0: e 59 minutos.
1: 17 horas
0: e 59 minutos.
1: 17 horas
0: e 59 minutos.
1: 17 horas
0: e 59 minutos.
1: 17 horas
0: e 59 minutos.
1: 17 horas
0: e 59 minutos.
1: 17 horas
0: e
1: ponto.
0: 18 horas
1: em ponto.
0: 18 horas
1: em ponto.
0: 18 horas
1: em ponto.
0: 18 horas
1: em ponto.
0: 18 horas
1: em ponto.
0: 18 horas
1: em ponto.
0: 18 horas
1: em ponto.
0: 18 horas
1: em ponto.
0: 18 horas
1: em ponto.
0: 18 horas
1: em ponto.
0: 18 horas
1: em ponto.
0: 18 horas
1: em ponto.
0: 18 horas
1: em ponto.
0: 18 horas
1: em ponto.
0: 18 horas
1: em ponto.
0: 18 horas
1: em ponto.
0: 18 horas
1: em ponto.
0: 18 horas
1: em ponto.
0: 18 horas
1: em ponto.
0: 18 horas
1: em ponto.
0: 18 horas
1: em ponto.
0: 18 horas
1: em ponto.
0: 18 horas
1: em ponto.
0: 18 horas
1: em ponto.
0: 18 horas
1: em ponto.
0: 18 horas
1: em ponto.
0: 18 horas
1: e 1 minuto.
0: 18 horas
1: e 1 minuto.
0: 18 horas
1: e 1 minuto.
0: 18 horas
1: e 1 minuto.
0: 18 horas
1: e 1 minuto.
0: 18 horas
1: e 1 minuto.
0: 18 horas
1: e 1 minuto.
0: 18 horas
1: e 1 minuto.
0: 18 horas
1: e 1 minuto.
0: 18 horas
1: e 1 minuto.
0: 18 horas
1: e 1 minuto.
0: 18 horas
1: e 1 minuto.
0: 18 horas
1: e 1 minuto.
0: 18 horas
1: e 1 minuto.
0: 18 horas
1: e 1 minuto.
0: 18 horas
1: e 1 minuto.
0: 18 horas
1: e 1 minuto.
0: 18 horas
1: e 1 minuto.
0: 18 horas
1: e 1 minuto.
0: 18 horas
1: e 1 minuto.
0: 18 horas
1: e 1 minuto.
0: 18 horas
1: e 1 minuto.
0: 18 horas e 1 minuto.
1: 18 horas e 1 minuto.
0: 18 horas e 1.
1: 2 minutos.
0: 18 horas e 2 minutos.
1: 18 horas e 2 minutos.
0: 18 horas e 2 minutos.
1: 18 horas e 2 minutos.
0: 18 horas e 2 minutos.
1: 18 horas e 2 minutos.
0: 18 horas e 2 minutos.
1: 18 horas e 2 minutos.
0: 18 horas e 2 minutos.
1: 18 horas e 2 minutos.
0: 18 horas e 2 minutos.
1: 18 horas e 2 minutos.
0: 18 horas e 2 minutos.
1: 18 horas e 2 minutos.
0: 18 horas e 2 minutos.
1: 18 horas e 2 minutos.
0: 18 horas e 2 minutos.
1: 18 horas e 2 minutos.
0: 18 horas e 2 minutos.
1: 18 horas e 2 minutos.
0: 18 horas e 2 minutos.
1: 18 horas e 3 minutos.
0: 18 horas e 3 minutos.
1: 18 horas e 3 minutos.
0: 18 horas e 3 minutos.
1: 18 horas e 3 minutos.
0: 18 horas e 3 minutos.
1: 18 horas e 3 minutos.
0: 18 horas e 3 minutos.
1: 18 horas e 3 minutos.
0: 18 horas e 3 minutos.
1: 18 horas e 3 minutos.
0: 18 horas e 3 minutos.
1: 18 horas e 3 minutos.
0: 18 horas e 3 minutos.
1: 18 horas e 3 minutos.
0: 18 horas e 3 minutos.
1: 18 horas e 3 minutos.
0: 18 horas e 3 minutos.
1: 18 horas e 3 minutos.
0: 18 horas e 3 minutos.
1: 18 horas e 3 minutos.
0: 18 horas e 3 minutos.
1: 18 horas e 4 minutos.
0: 18 horas e 4 minutos.
1: 18 horas e 4 minutos.
0: 18 horas e 4 minutos.
1: 18 horas e 4 minutos.
0: 18 horas e 4 minutos.
1: 18 horas e 4 minutos.
0: 18 horas e 4 minutos.
1: 18 horas e 4 minutos.
0: 18 horas e 4 minutos.
1: 18 horas e 4 minutos.
0: 18 horas e 4 minutos.
1: 18 horas e 4 minutos.
0: 18 horas e 4 minutos.
1: 18 horas e 4 minutos.
0: 18 horas e 4 minutos.
1: 18 horas e 4 minutos.
0: 18 horas e 4 minutos.
1: 18 horas e 4 minutos.
0: 18 horas e 4 minutos.
1: 18 horas e 4 minutos.
0: 18 horas e 4 minutos.
1: 18 horas e 5 minutos.
0: 18 horas e 5 minutos.
1: 18 horas e 5 minutos.
0: 18 horas e 5 minutos.
1: 18 horas e 5 minutos.
0: 18 horas e 5 minutos.
1: 18 horas e 5 minutos.
0: 18 horas e 5 minutos.
1: 18 horas e 5 minutos.
0: 18 horas e 5 minutos.
1: 18 horas e 5 minutos.
0: 18 horas e 5 minutos.
1: 18 horas e 5 minutos.
0: 18 horas e 5 minutos.
1: 18 horas e 5 minutos.
0: 18 horas e 5 minutos.
1: 18 horas e 5 minutos.
0: 18 horas e 5 minutos.
1: 18 horas e 5 minutos.
0: 18 horas e 5 minutos.
1: 18 horas e 5 minutos.
0: 18 horas e 6 minutos.
1: 18 horas e 6 minutos.
0: 18 horas e 6 minutos.
1: 18 horas e 6 minutos.
0: 18 horas e 6 minutos.
1: 18 horas e 6 minutos.
0: 18 horas e 6 minutos.
1: 18 horas e 6 minutos.
0: 18 horas e 6 minutos.
1: 18 horas e 6 minutos.
0: 18 horas e 6 minutos.
1: 18 horas e 6 minutos.
0: 18 horas e 6 minutos.
1: 18 horas e 6 minutos.
0: 18 horas e 6 minutos.
1: 18 horas e 6 minutos.
0: minutos.
2: 18 horas
0: e 6 minutos.
2: 18 horas
0: e 6 minutos.
2: 18 horas
0: e 6 minutos.
2: 18 horas
0: e 6 minutos.
2: 18 horas
0: e 6 minutos.
2: 18 horas
0: e 6 minutos.
2: 18 horas
0: e 7 minutos.
2: 18 horas
0: e 7 minutos.
2: 18 horas
0: e 7 minutos.
2: 18 horas
0: e 7 minutos.
2: 18 horas
0: e 7 minutos.
2: 18 horas
0: e 7 minutos.
2: 18 horas
0: e 7 minutos.
2: 18 horas
0: e 7 minutos.
2: 18 horas
0: e 7 minutos.
2: 18 horas
0: e 7 minutos.
2: 18 horas
0: e 7 minutos.
2: 18 horas
0: e 7 minutos.
2: 18 horas
0: e 7 minutos.
2: 18 horas
0: e 7 minutos.
2: 18 horas
0: e 7 minutos.
2: 18 horas
0: e 7 minutos.
2: 18 horas
0: e 7 minutos.
2: 18 horas
0: e 7 minutos.
2: 18 horas
0: e 7 minutos.
2: 18 horas
0: e 7 minutos.
2: 18 horas
0: e 7 minutos.
2: 18 horas
0: e 7 minutos.
2: 18 horas
0: e 8 minutos.
2: 18 horas
0: e 8 minutos.
2: 18 horas
0: e 8 minutos.
2: 18 horas
0: e 8 minutos.
2: 18 horas
0: e 8 minutos.
2: 18 horas
0: e 8 minutos.
2: 18 horas
0: e 8 minutos.
2: 18 horas
0: e 8 minutos.
2: 18 horas
0: e 8 minutos.
2: 18 horas
0: e 8 minutos.
2: 18 horas
0: e 8 minutos.
2: 18 horas
0: e 8 minutos.
2: 18 horas
0: e 8 minutos.
2: 18 horas
0: e 8 minutos.
2: 18 horas
0: e 8 minutos.
2: 18 horas
0: e 8 minutos.
2: 18 horas
0: e 8 minutos.
2: 18 horas
0: e 8 minutos.
2: 18 horas
0: e 8 minutos.
2: 18 horas
0: e 8 minutos.
2: 18 horas
0: e 8 minutos.
2: 18 horas
0: e 8 minutos.
2: 18 horas
0: e 9 minutos.
2: 18 horas
0: e 9 minutos.
2: 18 horas
0: e 9 minutos.
2: 18 horas
0: e 9 minutos.
2: 18 horas
0: e 9 minutos.
2: 18 horas
0: e 9 minutos.
2: 18 horas
0: e 9 minutos.
2: 18 horas
0: e 9 minutos.
2: 18 horas
0: e 9 minutos.
2: 18 horas
0: e 9 minutos.
2: 18 horas
0: e 9 minutos.
2: 18 horas
0: e 9 minutos.
2: 18 horas
0: e 9 minutos.
2: 18 horas
0: e 9 minutos.
2: 18 horas
0: e 9 minutos.
2: 18 horas
0: e 9 minutos.
2: 18 horas
0: e 9 minutos.
2: 18 horas
0: e 9 minutos.
2: 18 horas
0: e 9 minutos.
2: 18 horas
0: e 9 minutos.
2: 18 horas
0: e 9 minutos.
2: 18 horas
0: e 9 minutos.
2: 18 horas
0: e 10 minutos.
2: 18 horas
0: e 10 minutos.
2: 18 horas
0: e 10 minutos.
2: 18 horas
0: e 10 minutos.
2: 18 horas
0: e 10 minutos.
2: 18 horas
0: e 10 minutos.
2: 18 horas
0: e 10 minutos.
2: 18 horas
0: e 10 minutos.
2: 18 horas
0: e 10 minutos.
2: 18 horas
0: e 10 minutos.
2: 18 horas
0: e 10 minutos.
2: 18 horas
0: e 10 minutos.
2: 18 horas
0: e 10 minutos.
2: 18 horas
0: e 10 minutos.
2: 18 horas
0: e 10 minutos.
2: 18 horas
0: e 10 minutos.
2: 18 horas
0: e 10 minutos.
2: 18 horas
0: e 10 minutos.
2: 18 horas
0: e 10 minutos.
2: 18 horas
0: e 10 minutos.
2: 18 horas
0: e 10 minutos.
2: 18 horas
0: e 10 minutos.
2: 18 horas
0: e 11 minutos.
2: 18 horas
0: e 11 minutos.
2: 18 horas
0: e 11 minutos.
2: 18 horas
0: e 11 minutos.
2: 18 horas
0: e 11 minutos.
2: 18 horas
0: e 11 minutos.
2: 18 horas
0: e 11 minutos.
2: 18 horas
0: e 11 minutos.
2: 18 horas
0: e 11 minutos.
2: 18 horas
0: e 11 minutos.
2: 18 horas
0: e 11 minutos.
2: 18 horas
0: e 11 minutos.
2: 18 horas
0: e 11 minutos.
2: 18 horas
0: e 11 minutos.
2: 18 horas
0: e 11 minutos.
2: 18 horas e 11 minutos.
0: 18 horas e 11 minutos.
2: 18 horas e 11 minutos.
0: 18 horas e 11 minutos.
2: 18 horas e 11 minutos.
0: 18 horas e 11 minutos.
2: 18 horas e 11 minutos.
0: 18 horas e 12 minutos.
2: 18 horas e 12 minutos.
0: 18 horas e 12 minutos.
2: 18 horas e 12 minutos.
0: 18 horas e 12 minutos.
2: 18 horas e 12 minutos.
0: 18 horas e 12 minutos.
2: 18 horas e 12 minutos.
0: 18 horas e 12 minutos.
2: 18 horas e 12 minutos.
0: 18 horas e 12 minutos.
2: 18 horas e 12 minutos.
0: 18 horas e 12 minutos.
2: 18 horas e 12 minutos.
0: 18 horas e 12 minutos.
2: 18 horas e 12 minutos.
0: 18 horas e 12 minutos.
2: 18 horas e 12 minutos.
0: 18 horas e 12 minutos.
2: 18 horas e 12 minutos.
0: 18 horas e 12 minutos.
2: 18 horas e 12 minutos.
0: 18 horas e 13 minutos.
2: 18 horas e 13 minutos.
0: 18 horas e 13 minutos.
2: 18 horas e 13 minutos.
0: 18 horas e 13 minutos.
2: 18 horas e 13 minutos.
0: 18 horas e 13 minutos.
2: 18 horas e 13 minutos.
0: 18 horas e 13 minutos.
2: 18 horas e 13 minutos.
0: 18 horas e 13 minutos.
2: 18 horas e 13 minutos.
0: 18 horas e 13 minutos.
2: 18 horas e 13 minutos.
0: 18 horas e 13 minutos.
2: 18 horas e 13 minutos.
0: 18 horas e 13 minutos.
2: 18 horas e 13 minutos.
0: 18 horas e 13 minutos.
2: 18 horas e 13 minutos.
0: 18 horas e 13 minutos.
2: 18 horas e 14 minutos.
0: 18 horas e 14 minutos.
2: 18 horas e 14 minutos.
0: 18 horas e 14 minutos.
2: 18 horas e 14 minutos.
0: 18 horas e 14 minutos.
2: 18 horas e 14 minutos.
0: 18 horas e 14 minutos.
2: 18 horas e 14 minutos.
0: 18 horas e 14 minutos.
2: 18 horas e 14 minutos.
0: 18 horas e 14 minutos.
2: 18 horas e 14 minutos.
0: 18 horas e 14 minutos.
2: 18 horas e 14 minutos.
0: 18 horas e 14 minutos.
2: 18 horas e 14 minutos.
0: 18 horas e 14 minutos.
2: 18 horas e 14 minutos.
0: 18 horas e 14 minutos.
2: 18 horas e 15 minutos.
0: 18 horas e 15 minutos.
2: 18 horas e 15 minutos.
0: 18 horas e 15 minutos.
2: 18 horas e 15 minutos.
0: 18 horas e 15 minutos.
2: 18 horas e 15 minutos.
0: 18 horas e 15 minutos.
2: 18 horas e 15 minutos.
0: 18 horas e 15 minutos.
2: 18 horas e 15 minutos.
0: 18 horas e 15 minutos.
2: 18 horas e 15 minutos.
0: 18 horas e 15 minutos.
2: 18 horas e 15 minutos.
0: 18 horas e 15 minutos.
2: 18 horas e 15 minutos.
0: 18 horas e 15 minutos.
2: 18 horas e 15 minutos.
0: 18 horas e 15 minutos.
2: 18 horas e 15 minutos.
0: 18 horas e 15 minutos.
2: 18 horas e 6 minutos.
0: 18 horas e 16 minutos.
2: 18 horas e 16 minutos.
0: 18 horas e 16 minutos.
2: 18 horas e 16 minutos.
0: 18 horas e 16 minutos.
2: 18 horas e 16 minutos.
0: 18 horas e 16 minutos.
2: 18 horas e 16
0: minutos.
3: 18 horas
0: e 16 minutos.
3: 18 horas
0: e 16 minutos.
3: 18 horas
0: e 16 minutos.
3: 18 horas
0: e 16 minutos.
3: 18 horas
0: e 16 minutos.
3: 18 horas
0: e 16 minutos.
3: 18 horas
0: e 16 minutos.
3: 18 horas
0: e 16 minutos.
3: 18 horas
0: e 16 minutos.
3: 18 horas
0: e 16 minutos.
3: 18 horas
0: e 16 minutos.
3: 18 horas
0: e 16 minutos.
3: 18 horas
4: e 17 minutos.
3: 18 horas
4: e 17 minutos.
3: 18 horas
4: e 17 minutos.
3: 18 horas
4: e 17 minutos.
3: 18 horas
4: e 17 minutos.
3: 18 horas
4: e 17 minutos.
3: 18 horas
4: e 17 minutos.
3: 18 horas
4: e 17 minutos.
3: 18 horas
4: e 17 minutos.
3: 18 horas
4: e 17 minutos.
3: 18 horas
4: e 17 minutos.
3: 18 horas
4: e 17 minutos.
3: 18 horas
4: e 17 minutos.
3: 18 horas
4: e 17 minutos.
3: 18 horas
4: e 17 minutos.
3: 18 horas
4: e 17 minutos.
3: 18 horas
4: e 17 minutos.
3: 18 horas
4: e 17 minutos.
3: 18 horas
4: e 17 minutos.
3: 18 horas
4: e 17 minutos.
3: 18 horas
0: e 18 minutos.
3: 18 horas
0: e 18 minutos.
3: 18 horas
0: e 18 minutos.
3: 18 horas
0: e 18 minutos.
3: 18 horas
0: e 18 minutos.
3: 18 horas
0: e 18 minutos.
3: 18 horas
0: e 18 minutos.
3: 18 horas
0: e 18 minutos.
3: 18 horas
0: e 18 minutos.
3: 18 horas
0: e 18 minutos.
3: 18 horas
0: e 18 minutos.
3: 18 horas
0: e 18 minutos.
3: 18 horas
0: e 18 minutos.
3: 18 horas
0: e 18 minutos.
3: 18 horas
0: e 18 minutos.
3: 18 horas
0: e 18 minutos.
3: 18 horas
0: e 18 minutos.
3: 18 horas
0: e 18 minutos.
3: 18 horas
0: e 18 minutos.
3: 18 horas
0: e 18 minutos.
3: 18 horas
0: e 19 minutos.
3: 18 horas
0: e 19 minutos.
3: 18 horas
0: e 19 minutos.
3: 18 horas
0: e 19 minutos.
3: 18 horas
0: e 19 minutos.
3: 18 horas
0: e 19 minutos.
3: 18 horas
0: e 19 minutos.
3: 18 horas
0: e 19 minutos.
3: 18 horas
0: e 19 minutos.
3: 18 horas
0: e 19 minutos.
3: 18 horas
0: e 19 minutos.
3: 18 horas
0: e 19 minutos.
3: 18 horas
0: e 19 minutos.
3: 18 horas
0: e 19 minutos.
3: 18 horas
0: e 19 minutos.
3: 18 horas
0: e 19 minutos.
3: 18 horas
0: e 19 minutos.
3: 18 horas
0: e 19 minutos.
3: 18 horas
0: e 19 minutos.
3: 18 horas
0: e 19 minutos.
3: 18 horas
0: e 20 minutos.
3: 18 horas
0: e 20 minutos.
3: 18 horas
0: e 20 minutos.
3: 18 horas
0: e 20 minutos.
3: 18 horas
0: e 20 minutos.
3: 18 horas
0: e 20 minutos.
3: 18 horas
0: e 20 minutos.
3: 18 horas
0: e 20 minutos.
3: 18 horas
0: e 20 minutos.
3: 18 horas
0: e 20 minutos.
3: 18 horas
0: e 20 minutos.
3: 18 horas
0: e 20 minutos.
3: 18 horas
0: e 20 minutos.
3: 18 horas
0: e 20 minutos.
3: 18 horas
0: e 20 minutos.
3: 18 horas
0: e 20 minutos.
3: 18 horas
0: e 20 minutos.
3: 18 horas
0: e 20 minutos.
3: 18 horas
0: e 20 minutos.
3: 18 horas
0: e 20 minutos.
3: 18 horas
0: e 20 minutos.
3: 18 horas
0: e 20 minutos.
3: 18 horas
0: e 21 minutos.
3: 18 horas
0: e 21 minutos.
3: 18 horas
0: e 21 minutos.
3: 18 horas
0: e 21 minutos.
3: 18 horas
0: e 21 minutos.
3: 18 horas
0: e 21 minutos.
3: 18 horas
0: e 21 minutos.
3: 18 horas
0: e 21 minutos. minutos.
3: 18 horas
0: e 21 minutos.
3: 18 horas
0: e 21 minutos.
3: 18 horas
0: e 21 minutos.
3: 18 horas
0: e 21 minutos.
3: 18 horas
0: e 21 minutos.
3: 18 horas
0: e 21 minutos.
3: 18 horas
0: e 21 minutos.
3: 18 horas
0: e 21 minutos.
3: 18 horas
0: e 21 minutos.
3: 18 horas
0: e 21 minutos.
3: 18 horas
0: e 21 minutos.
3: 18 horas
0: e 21 minutos.
3: 18 horas
0: e 22 minutos.
3: 18 horas
0: e 22 minutos.
3: 18 horas
0: e 22 minutos.
3: 18 horas
0: e 22 minutos.
3: 18 horas
0: e 22 minutos.
3: 18 horas
0: e 22 minutos.
3: 18 horas
0: e 22 minutos.
3: 18 horas
0: e 22 minutos.
3: 18 horas
0: e 22 minutos.
3: 18 horas
0: e 22 minutos.
3: 18 horas
0: e 22 minutos.
3: 18 horas
0: e 22 minutos.
3: 18 horas
0: e 22 minutos.
3: 18 horas
0: e 22 minutos.
3: 18 horas
0: e 22 minutos.
3: 18 horas
0: e 22 minutos.
3: 18 horas
0: e 22 minutos.
3: 18 horas
0: e 22 minutos.
3: 18 horas
0: e 22 minutos.
3: 18 horas
0: e 22 minutos.
3: 18 horas
5: e 23 minutos.
3: 18 horas
5: e 23 minutos.
3: 18 horas
5: e 23 minutos.
3: 18 horas
5: e 23 minutos.
3: 18 horas
5: e 23 minutos.
3: 18 horas
5: e 23 minutos.
3: 18 horas
5: e 23 minutos.
3: 18 horas
5: e 23 minutos.
3: 18 horas
5: e 23 minutos.
3: 18 horas
5: e 23 minutos.
3: 18 horas
5: e 23 minutos.
3: 18 horas
5: e 23 minutos.
3: 18 horas
5: e 23 minutos.
3: 18 horas
5: e 23 minutos.
3: 18 horas
5: e 23 minutos.
3: 18 horas
5: e 23 minutos.
3: 18 horas
5: e 23 minutos.
3: 18 horas
5: e 23 minutos.
3: 18 horas
0: e 24 minutos.
3: 18 horas
0: e 24 minutos.
3: 18 horas
0: e 24 minutos.
3: 18 horas
0: e 24 minutos.
3: 18 horas
0: e 24 minutos.
3: 18 horas
0: e 24 minutos.
3: 18 horas
0: e 24 minutos.
3: 18 horas
0: e 24 minutos.
3: 18 horas
0: e 24 minutos.
3: 18 horas
0: e 24 minutos.
3: 18 horas
0: e 24 minutos.
3: 18 horas
0: e 24 minutos.
3: 18 horas
0: e 24 minutos.
3: 18 horas
0: e 24 minutos.
3: 18 horas
0: e 24 minutos.
3: 18 horas
0: e 24 minutos.
3: 18 horas
0: e 24 minutos.
3: 18 horas
0: e 24 minutos.
3: 18 horas
5: e 25 minutos.
3: 18 horas
5: e 25 minutos.
3: 18 horas
5: e 25 minutos.
3: 18 horas
5: e 25 minutos.
3: 18 horas
5: e 25 minutos.
3: 18 horas
5: e 25 minutos.
3: 18 horas
5: e 25 minutos.
3: 18 horas
5: e 25 minutos.
3: 18 horas
5: e 25 minutos.
3: 18 horas
5: e 25 minutos.
3: 18 horas
5: e 25 minutos.
3: 18 horas
5: e 25 minutos.
3: 18 horas
5: e 25 minutos.
3: 18 horas
5: e 25 minutos.
3: 18 horas
5: e 25 minutos.
3: 18 horas
5: e 25 minutos.
3: 18 horas
5: e 25 minutos.
3: 18 horas
5: e 25 minutos.
3: 18 horas
5: e 25 minutos.
3: 18 horas
0: e 26 minutos.
3: 18 horas
0: e 26 minutos.
3: 18 horas
0: e 26 minutos.
3: 18 horas
0: e 26 minutos.
3: 18 horas
0: e 26 minutos.
3: 18 horas
0: e 26 minutos.
3: 18 horas horas e 26 minutos.
0: 18 horas e 26 minutos.
3: 18 horas e 26 minutos.
0: 18 horas e 26 minutos.
3: 18 horas e 26 minutos.
0: 18 horas e 26 minutos.
3: 18 horas e 26 minutos.
0: 18 horas e 26 minutos.
3: 18 horas e 26 minutos.
0: 18 horas e 26 minutos.
3: 18 horas e 26 minutos.
0: 18 horas e 26 minutos.
3: 18 horas e 27 minutos.
0: 18 horas
3: e 27 minutos.
0: 18 horas
3: e 27 minutos.
0: 18 horas
3: e 27 minutos.
0: 18 horas
3: e 27 minutos.
0: 18 horas
3: e 27 minutos.
0: 18 horas
3: e 27 minutos.
0: 18 horas
3: e 27 minutos.
0: 18 horas
3: e 27 minutos.
0: 18 horas
3: e 27 minutos.
0: 18 horas
3: e 27 minutos.
0: 18 horas
3: e 27 minutos.
0: 18 horas
3: e 27 minutos.
0: 18 horas
3: e 27 minutos.
0: 18 horas
3: e 27 minutos.
0: 18 horas
3: e 27 minutos.
0: 18 horas
3: e 27 minutos.
0: 18 horas
3: e 27 minutos.
0: 18 horas
3: e 27 minutos.
0: 18 horas
3: e 28 minutos.
0: 18 horas
3: e 28 minutos.
0: 18 horas
3: e 28 minutos.
0: 18 horas
3: e 28 minutos.
0: 18 horas
3: e 28 minutos.
0: 18 horas
3: e 28 minutos.
0: 18 horas
3: e 28 minutos.
0: 18 horas
3: e 28 minutos.
0: 18 horas
3: e 28 minutos.
0: 18 horas
3: e 28 minutos.
0: 18 horas
3: e 28 minutos.
0: 18 horas
3: e 28 minutos.
0: 18 horas
3: e 28 minutos.
0: 18 horas
3: e 28 minutos.
0: 18 horas
3: e 28 minutos.
0: 18 horas
3: e 28 minutos.
0: 18 horas
3: e 28 minutos.
0: 18 horas
3: e 28 minutos.
0: 18 horas
3: e 29 minutos.
0: 18 horas
3: e 29 minutos.
0: 18 horas
3: e 29 minutos.
0: 18 horas
3: e 29 minutos.
0: 18 horas
3: e 29 minutos.
0: 18 horas
3: e 29 minutos.
0: 18 horas
3: e 29 minutos.
0: 18 horas
3: e 29 minutos.
0: 18 horas
3: e 29 minutos.
0: 18 horas
3: e 29 minutos.
0: 18 horas
3: e 29 minutos.
0: 18 horas
3: e 29 minutos.
0: 18 horas
3: e 29 minutos.
0: 18 horas
3: e 29 minutos.
0: 18 horas
3: e 29 minutos.
0: 18 horas
3: e 29 minutos.
0: 18 horas
3: e 29 minutos.
0: 18 horas
3: e 29 minutos.
0: 18 horas
3: e 29 minutos.
0: 18 horas
3: e 30 minutos.
0: 18 horas
3: e 30 minutos.
0: 18 horas
3: e 30 minutos.
0: 18 horas
3: e 30 minutos.
0: 18 horas
3: e 30 minutos.
0: 18 horas
3: e 30 minutos.
0: 18 horas
3: e 30 minutos.
0: 18 horas
3: e 30 minutos.
0: 18 horas
3: e 30 minutos.
0: 18 horas
3: e 30 minutos.
0: 18 horas
3: e 30 minutos.
0: 18 horas
3: e 30 minutos.
0: 18 horas
3: e 30 minutos.
0: 18 horas
3: e 30 minutos.
0: 18 horas
3: e 30 minutos.
0: 18 horas
3: e 30 minutos.
0: 18 horas
3: e 30 minutos.
0: 18 horas
3: e 30 minutos.
0: 18 horas
3: e 30 minutos.
0: 18 horas
3: e 30 minutos.
0: 18 horas
3: e 30
6: 30 minutos.
7: 18 horas e 30 minutos.
8: 18 horas e 31 minutos.
9: 18 horas e 31 minutos.
10: 18 horas e 31 minutos.
11: 18 horas e 31 minutos.
12: 18 horas e 31 minutos.
13: 18 horas e 31 minutos.
14: 18 horas e 31 minutos.
15: 18 horas e 31 minutos.
16: 18 horas e 31 minutos.
17: 18 horas e 31 minutos.
18: 18 horas e 31 minutos.
19: 18 horas e 31 minutos.
20: 18 horas e 31 minutos.
21: 18 horas e 31 minutos.
22: 18 horas e 31 minutos.
23: 18 horas e 31 minutos.
24: 18 horas e 31 minutos.
25: 18 horas e 31 minutos.
26: 18 horas e 31 minutos.
27: 18 horas e 32 minutos.
28: 18 horas e 32 minutos.
29: 18 horas e 32 minutos.
30: 18 horas e 32 minutos.
31: 18 horas e 32 minutos.
32: 18 horas e 32 minutos.
33: 18 horas e 32 minutos.
34: 18 horas e 32 minutos.
35: 18 horas e 32 minutos.
36: 18 horas e 32 minutos.
37: 18 horas e 32 minutos.
38: 18 horas e 32 minutos.
39: 18 horas e 32 minutos.
40: 18 horas e 32 minutos.
41: 18 horas e 32 minutos.
42: 18 horas e 32 minutos.
43: 18 horas e 32 minutos.
44: 18 horas e 32 minutos.
45: 18 horas e 32 minutos.
46: 18 horas e 33 minutos.
47: 18 horas e 33 minutos.
48: 18 horas e 33 minutos.
49: 18 horas e 33 minutos.
50: 18 horas e 33 minutos.
51: 18 horas e 33 minutos.
52: 18 horas e 33 minutos.
53: 18 horas e 33 minutos.
54: 18 horas e 33 minutos.
55: 18 horas e 33 minutos.
56: 18 horas e 33 minutos.
57: 18 horas e 33 minutos.
58: 18 horas e 33 minutos.
59: 18 horas e 33 minutos.
60: 18 horas e 33 minutos.
61: 18 horas e 33 minutos.
62: 18 horas e 33 minutos.
63: 18 horas e 33 minutos.
64: 18 horas e 34 minutos.
65: 18 horas e 34 minutos.
66: 18 horas e 34 minutos.
67: 18 horas e 34 minutos.
68: 18 horas e 34 minutos.
69: 18 horas e 34 minutos.
70: 18 horas e 34 minutos.
71: 18 horas e 34 minutos.
72: 18 horas e 34 minutos.
73: 18 horas e 34 minutos.
74: 18 horas e 34 minutos.
75: 18 horas e 34 minutos.
76: 18 horas e 34 minutos.
77: 18 horas e 34 minutos.
78: 18 horas e 34 minutos.
79: 18 horas e 34 minutos.
80: 18 horas e 34 minutos.
81: 18 horas e 34 minutos.
82: 18 horas e 34 minutos.
83: 18 horas e 35 minutos.
84: 18 horas e 35 minutos.
85: 18 horas e 35 minutos.
86: 18 horas e 35 minutos.
87: 18 horas e 35 minutos.
88: 18 horas e 35 minutos.
89: 18 horas e 35 minutos.
90: 18 horas e 35 minutos.
91: 18 horas e 35 minutos.
92: 18 horas e 35 minutos.
93: 18 horas e 35 minutos.
94: 18 horas e 35
0: 35 minutos.
1: 18 horas
0: e 35 minutos.
1: 18 horas
0: e 35 minutos.
1: 18 horas
0: e 35 minutos.
1: 18 horas
0: e 35 minutos.
1: 18 horas
0: e 35 minutos.
1: 18 horas
0: e 35 minutos.
1: 18 horas
0: e 36 minutos.
1: 18 horas
0: e 36 minutos.
1: 18 horas
0: e 36 minutos.
1: 18 horas
0: e 36 minutos.
1: 18 horas
0: e 36 minutos.
1: 18 horas
0: e 36 minutos.
1: 18 horas
0: e 36 minutos.
1: 18 horas
0: e 36 minutos.
1: 18 horas
0: e 36 minutos.
1: 18 horas
0: e 36 minutos.
1: 18 horas
0: e 36 minutos.
1: 18 horas
0: e 36 minutos.
1: 18 horas
0: e 36 minutos.
1: 18 horas
0: e 36 minutos.
1: 18 horas
0: e 36 minutos.
1: 18 horas
0: e 36 minutos.
1: 18 horas
0: e 36 minutos.
1: 18 horas
0: e 36 minutos.
1: 18 horas
0: e 37 minutos.
1: 18 horas
0: e 37 minutos.
1: 18 horas
0: e 37 minutos.
1: 18 horas
0: e 37 minutos.
1: 18 horas
0: e 37 minutos.
1: 18 horas
0: e 37 minutos.
1: 18 horas
0: e 37 minutos.
1: 18 horas
0: e 37 minutos.
1: 18 horas
0: e 37 minutos.
1: 18 horas
0: e 37 minutos.
1: 18 horas
0: e 37 minutos.
1: 18 horas
0: e 37 minutos.
1: 18 horas
0: e 37 minutos.
1: 18 horas
0: e 37 minutos.
1: 18 horas
0: e 37 minutos.
1: 18 horas
0: e 37 minutos.
1: 18 horas
0: e 37 minutos.
1: 18 horas
0: e 37 minutos.
1: 18 horas
0: e 38 minutos.
1: 18 horas
0: e 38 minutos.
1: 18 horas
0: e 38 minutos.
1: 18 horas
0: e 38 minutos.
1: 18 horas
0: e 38 minutos.
1: 18 horas
0: e 38 minutos.
1: 18 horas
0: e 38 minutos.
1: 18 horas
0: e 38 minutos.
1: 18 horas
0: e 38 minutos.
1: 18 horas
0: e 38 minutos.
1: 18 horas
0: e 38 minutos.
1: 18 horas
0: e 38 minutos.
1: 18 horas
0: e 38 minutos.
1: 18 horas
0: e 38 minutos.
1: 18 horas
0: e 38 minutos.
1: 18 horas
0: e 38 minutos.
1: 18 horas
0: e 38 minutos.
1: 18 horas
0: e 38 minutos.
1: 18 horas
0: e 39 minutos.
1: 18 horas
0: e 39 minutos.
1: 18 horas
0: e 39 minutos.
1: 18 horas
0: e 39 minutos.
1: 18 horas
0: e 39 minutos.
1: 18 horas
0: e 39 minutos.
1: 18 horas
0: e 39 minutos.
1: 18 horas
0: e 39 minutos.
1: 18 horas
0: e 39 minutos.
1: 18 horas
0: e 39 minutos.
1: 18 horas
0: e 39 minutos.
1: 18 horas
0: e 39 minutos.
1: 18 horas
0: e 39 minutos.
1: 18 horas
0: e 39 minutos.
1: 18 horas
0: e 39 minutos.
1: 18 horas
0: e 39 minutos.
1: 18 horas
0: e 39 minutos.
1: 18 horas
0: e 39 minutos.
1: 18 horas
0: e 39 minutos.
1: 18 horas
0: e 30 minutos.
1: 18 horas
0: e 40 minutos.
1: 18 horas
0: e 40 minutos.
1: 18 horas
0: e 40 minutos.
1: 18 horas
0: e 40 minutos.
1: 18 horas
0: e 40 minutos.
1: 18 horas
0: e 40 minutos.
1: 18 horas
0: e 40 minutos.
1: 18 horas
0: e 40 minutos.
1: 18 horas
0: e 40 minutos.
1: 18 horas
0: e 40 minutos.
1: 18 horas
0: e 40 minutos.
1: 18 horas
0: e 40 minutos.
1: 18 horas
0: e 40 minutos.
1: 18 horas
2: horas
0: e 40 minutos.
1: 18 horas
0: e 40 minutos.
1: 18 horas
0: e 40 minutos.
1: 18 horas
0: e 40 minutos.
1: 18 horas
0: e 40 minutos.
1: 18 horas
0: e 40 minutos.
1: 18 horas
0: e 40 minutos.
1: 18 horas
0: e 40 minutos.
1: 18 horas
3: e 41 minutos.
1: 18 horas
3: e 41 minutos.
1: 18 horas
3: e 41 minutos.
1: 18 horas
3: e 41 minutos.
1: 18 horas
3: e 41 minutos.
1: 18 horas
3: e 41 minutos.
1: 18 horas
3: e 41 minutos.
1: 18 horas
3: e 41 minutos.
1: 18 horas
3: e 41 minutos.
1: 18 horas
3: e 41 minutos.
1: 18 horas
3: e 41 minutos.
1: 18 horas
3: e 41 minutos.
1: 18 horas
3: e 41 minutos.
1: 18 horas
3: e 41 minutos.
1: 18 horas
3: e 41 minutos.
1: 18 horas
3: e 41 minutos.
1: 18 horas
3: e 41 minutos.
1: 18 horas
3: e 41 minutos.
1: 18 horas
3: e 41 minutos.
1: 18 horas
4: e 42 minutos.
1: 18 horas
4: e 42 minutos.
1: 18 horas
4: e 42 minutos.
1: 18 horas
4: e 42 minutos.
1: 18 horas
4: e 42 minutos.
1: 18 horas
4: e 42 minutos.
1: 18 horas
4: e 42 minutos.
1: 18 horas
4: e 42 minutos.
1: 18 horas
4: e 42 minutos.
1: 18 horas
4: e 42 minutos.
1: 18 horas
4: e 42 minutos.
1: 18 horas
4: e 42 minutos.
1: 18 horas
4: e 42 minutos.
1: 18 horas
4: e 42 minutos.
1: 18 horas
4: e 42 minutos.
1: 18 horas
4: e 42 minutos.
1: 18 horas
4: e 42 minutos.
1: 18 horas
4: e 42 minutos.
1: 18 horas
5: e 43 minutos.
1: 18 horas
5: e 43 minutos.
1: 18 horas
5: e 43 minutos.
1: 18 horas
5: e 43 minutos.
1: 18 horas
5: e 43 minutos.
1: 18 horas
5: e 43 minutos.
1: 18 horas
5: e 43 minutos.
1: 18 horas
5: e 43 minutos.
1: 18 horas
5: e 43 minutos.
1: 18 horas
5: e 43 minutos.
1: 18 horas
5: e 43 minutos.
1: 18 horas
5: e 43 minutos.
1: 18 horas
5: e 43 minutos.
1: 18 horas
5: e 43 minutos.
1: 18 horas
5: e 43 minutos.
1: 18 horas
5: e 43 minutos.
1: 18 horas
5: e 43 minutos.
1: 18 horas
5: e 43 minutos.
1: 18 horas
4: e 44 minutos.
1: 18 horas
4: e 44 minutos.
1: 18 horas
4: e 44 minutos.
1: 18 horas
4: e 44 minutos.
1: 18 horas
4: e 44 minutos.
1: 18 horas
4: e 44 minutos.
1: 18 horas
4: e 44 minutos.
1: 18 horas
4: e 44 minutos.
1: 18 horas
4: e 44 minutos.
1: 18 horas
4: e 44 minutos.
1: 18 horas
4: e 44 minutos.
1: 18 horas
4: e 44 minutos.
1: 18 horas
4: e 44 minutos.
1: 18 horas
4: e 44 minutos.
1: 18 horas
4: e 44 minutos.
1: 18 horas
4: e 44 minutos.
1: 18 horas
4: e 44 minutos.
1: 18 horas
4: e 44 minutos.
1: 18 horas
4: e 45 minutos.
1: 18 horas
4: e 45 minutos.
1: 18 horas
4: e 45 minutos.
1: 18 horas
4: e 45 minutos.
1: 18 horas
4: e 45 minutos.
1: 18 horas
4: e 45 minutos.
1: 18 horas
4: e 45 minutos.
1: 18 horas
4: e 45 minutos.
1: 18 horas
4: e 45 minutos.
1: 18 horas
4: e 45 minutos.
1: 18 horas
4: e 45 minutos.
1: 18 horas
4: e 45 minutos.
3: minutos.
2: 18 horas e 45 minutos.
3: 18 horas e 45 minutos.
2: 18 horas e 45 minutos.
3: 18 horas e 45 minutos.
2: 18 horas e 45 minutos.
3: 18 horas e 45 minutos.
2: 18 horas e 45 minutos.
3: 18 horas e 46 minutos.
2: 18 horas e 46 minutos.
3: 18 horas e 46 minutos.
2: 18 horas e 46 minutos.
3: 18 horas e 46 minutos.
2: 18 horas e 46 minutos.
3: 18 horas e 46 minutos.
2: 18 horas e 46 minutos.
3: 18 horas e 46 minutos.
2: 18 horas e 46 minutos.
3: 18 horas e 46 minutos.
2: 18 horas e 46 minutos.
3: 18 horas e 46 minutos.
2: 18 horas e 46 minutos.
3: 18 horas e 46 minutos.
2: 18 horas e 46 minutos.
3: 18 horas e 46 minutos.
2: 18 horas e 46 minutos.
3: 18 horas e 47 minutos.
2: 18 horas e 47 minutos.
3: 18 horas e 47 minutos.
2: 18 horas e 47 minutos.
3: 18 horas e 47 minutos.
2: 18 horas e 47 minutos.
3: 18 horas e 47 minutos.
2: 18 horas e 47 minutos.
3: 18 horas e 47 minutos.
2: 18 horas e 47 minutos.
3: 7 minutos.
2: 18 horas e 47 minutos.
3: 18 horas e 47.

18 horas e 48 minutos. 18 horas e 48 minutos. 18 horas e 48 minutos. 18 horas e 48 minutos. 18 horas e 48 minutos. 18 horas e 48 minutos. 18 horas e 48 minutos. 18 horas e 48 minutos. 18 horas e 48 minutos. 18 horas e 48 minutos. 18 horas e 48 minutos. 18 horas e 48 minutos. 18 horas e 48 minutos. 18 horas e 48 minutos. 18 horas e 48 minutos. 18 horas e 48 minutos. 18 horas e 48 minutos. 18 horas e 48 minutos. 18 horas e 49 minutos. 18 horas e 49 minutos. 18 horas e 49 minutos. 18 horas e 49 minutos. 18 horas e 49 minutos. 18 horas e 49 minutos. 18 horas e 49 minutos. 18 horas e 49 minutos. 18 horas e 49 minutos. 18 horas e 49 minutos. 18 horas e 49 minutos. 18 horas e 49 minutos. 18 horas e 49 minutos. 18 horas e 49 minutos. 18 horas e 49 minutos. 18 horas e 49 minutos. 18 horas e 49 minutos. 18 horas e 49 minutos. 18 horas e 49 minutos. 18 horas e 50 minutos. 18 horas e 50 minutos. 18 horas e 50 minutos. 18 horas e 50 minutos. 18 horas e 50 minutos. 18 horas e 50 minutos. 18 horas e 50 minutos. 18 horas e 50 minutos. 18 horas e 50 minutos. 18 horas e 50 minutos. 18 horas e 50 minutos. 18 horas e 50 minutos. 18 horas e 50 minutos. 18 horas e 50 minutos. 18 horas e 50 minutos. 18 horas e 50 minutos. 18 horas e 50 minutos. 18 horas e 50 minutos. 18 horas e 50 minutos. 18 horas e 50 minutos. 18 horas e 50 minutos. 18 horas e 51 minutos. 18 horas e 51 minutos. 18 horas e 51 minutos. 18 horas e 51 minutos. 18 horas e 51 minutos. 18 horas e 51 minutos. 18 horas e 51 minutos. 18 horas e 51 minutos. 18 horas e 51 minutos. 18 horas e 51 minutos. 18 horas e 51 minutos. 18 horas e 51 minutos. 18 horas e 51 minutos. 18 horas e 51 minutos. 18 horas e 51 minutos. 18 horas e 51 minutos. 18 horas e 51 minutos. 18 horas e 51 minutos. 18 horas e 51 minutos. 18 horas e 51 minutos. 18 horas e 52 minutos. 18 horas e 52 minutos. 18 horas e 52 minutos. 18 horas e 52 minutos. 18 horas e 52 minutos. 18 horas e 52 minutos. 18 horas e 52 minutos. 18 horas e 52 minutos. 18 horas e 52 minutos. 18 horas e 52 minutos. 18 horas e 52 minutos. 18 horas e 52 minutos. 18 horas e 52 minutos. 18 horas e 52 minutos. 18 horas e 52 minutos. 18 horas e 52 minutos. 18 horas e 52 minutos. 18 horas e 52 minutos. 18 horas e 52 minutos. 18 horas e 52 minutos. 18 horas
e 53.

0: minutos, 18 horas e 53 minutos, 18 horas e 53 minutos, 18 horas e 53 minutos, 18 horas e 53 minutos, 18 horas e 53 minutos, 18 horas e 53 minutos, 18 horas e 53 minutos, 18 horas e 53 minutos, 18 horas e 53 minutos, 18 horas e 53 minutos, 18 horas e 53 minutos, 18 horas e 53 minutos, 18 horas e 53 minutos, 18 horas e 53 minutos, 18 horas e 53 minutos, 18 horas e 53 minutos, 18 horas e 53 minutos, 18 horas e 54 minutos, 18 horas e 54 minutos, 18 horas e 54 minutos, 18 horas e 54 minutos, 18 horas e 54 minutos, 18 horas e 54 minutos, 18 horas e 54 minutos, 18 horas e 54 minutos, 18 horas e 54 minutos, 18 horas e 54 minutos, 18 horas e 54 minutos, 18 horas e 54 minutos, 18 horas e 54 minutos, 18 horas e 54 minutos, 18 horas e 54 minutos, 18 horas e 54 minutos, 18 horas e 54 minutos, 18 horas e 54 minutos, 18 horas e 54 minutos, 18 horas e 55 minutos, 18 horas e 55 minutos, 18 horas e 55 minutos, 18 horas e 55 minutos, 18 horas e 55 minutos, 18 horas e 55 minutos, 18 horas e 55 minutos, 18 horas e 55 minutos, 18 horas e 55 minutos, 18 horas e 55 minutos, 18 horas e 55 minutos, 18 horas e 55 minutos, 18 horas e 55 minutos, 18 horas e 55 minutos, 18 horas e 55 minutos, 18 horas e 55 minutos, 18 horas e 55 minutos, 18 horas e 55 minutos, 18 horas e 56 minutos, 18 horas e 56 minutos, 18 horas e 56 minutos, 18 horas e 56 minutos, 18 horas e 56 minutos, 18 horas e 56 minutos, 18 horas e 56 minutos, 18 horas e 56 minutos, 18 horas e 56 minutos, 18 horas e 56 minutos, 18 horas e 56 minutos, 18 horas e 56 minutos, 18 horas e 56 minutos, 18 horas e 56 minutos, 18 horas e 56 minutos, 18 horas e 56 minutos, 18 horas e 56 minutos, 18 horas e 56 minutos, 18 horas e 56 minutos, 18 horas e 57 minutos, 18 horas e 57 minutos, 18 horas e 57 minutos, 18 horas e 57 minutos, 18 horas e 57 minutos, 18 horas e 57 minutos, 18 horas e 57 minutos, 18 horas e 57 minutos, 18 horas e 57 minutos, 18 horas e 57 minutos, 18 horas e 57 minutos, 18 horas e 57 minutos, 18 horas e 57 minutos, 18 horas e 57 minutos, 18 horas e 57 minutos, 18 horas e 57 minutos, 18 horas e 57 minutos, 18 horas e 57 minutos, 18 horas e 57 minutos, 18 horas e 58 minutos.
1: 18:58.
0: 18:58.
1: 18:58.
0: 18:58.
1: 18:58.
0: 18:58.
1: 18:58.
0: 18:58.
1: 18:58.
0: 18:58.
1: 18:58.
0: 18:58.
1: 18:58.
0: 18:58.
1: 18:58.
0: 18:58.
1: 18:58.
0: 18:59.
1: 18:59.
0: 18:59.
1: 18:59.
0: 18:59.
1: 18:59.
0: 18:59.
1: 18:59.
0: 18:59.
1: 18:59.
0: 18:59.
1: 18:59.
0: 18:59.
1: 18:59.
0: 18:59.
1: 18:59.
0: 18:59.
1: 18:59.
0: 19:00
1: em ponto.
0: 19:00
1: em ponto.
0: 19:00
1: em ponto.
0: 19:00
1: em ponto.
0: 19:00
1: em ponto.
0: 19:00
1: em ponto.
0: 19:00
1: em ponto.
0: 19:00
1: em ponto.
0: 19:00
1: em ponto.
0: 19:00
1: em ponto.
0: 19:00
1: em ponto.
0: 19:00
1: em ponto.
0: 19:00
1: em ponto.
0: 19:00
1: em ponto.
0: 19:00
1: em ponto.
0: 19:00
1: em ponto.
0: 19:00
1: em ponto.
0: 19:00
1: em ponto.
0: 19:00
1: em ponto.
0: 19:00
1: em ponto.
0: 19:00
1: em ponto.
0: 19:00
1: em ponto.
0: 19:00
1: em ponto.
0: 19:00
1: em ponto.
0: 19:00
1: em ponto.
0: 19:00
1: em minuto.
0: 19:00
1: e 1 minuto.
0: 19:00
1: e 1 minuto.
0: 19:00
1: e 1 minuto.
0: 19:00
1: e 1 minuto.
0: 19:00
1: e 1 minuto.
0: 19:00
1: e 1 minuto.
0: 19:00
1: e 1 minuto.
0: 19:00
1: e 1 minuto.
0: 19:00
1: e 1 minuto.
0: 19:00
1: e 1 minuto.
0: 19:00
1: e 1 minuto.
0: 19:00
1: e 1 minuto.
0: 19:00
1: e 1 minuto.
0: 19:00
1: e 1 minuto.
0: 19:00
1: e 1 minuto.
0: 19:00
1: e 1 minuto.
0: 19:00
1: e 1 minuto.
0: 19:00
1: e 1 minuto.
0: 19:00
1: e 1 minuto.
0: 19:00
1: e 1 minuto.
0: 19:00
1: e 1 minuto.
0: 19:00
1: e 1 minuto.
0: 19:00
1: e 1 minuto.
0: 19:00
1: e
0: 2 minutos.
1: 19:00
0: e 2 minutos.
1: 19:00
0: e 2 minutos.
1: 19:00
0: e 2 minutos.
1: 19:00
0: e 2 minutos.
1: 19:00
0: e 2 minutos.
1: 19:00
0: e 2 minutos.
1: 19:00
0: e 2 minutos.
1: 19:00
0: e 2 minutos.
1: 19:00
0: e 2 minutos.
1: 19:00
0: e 2 minutos.
1: 19:00
0: e 2 minutos.
1: 19:00
0: e 2 minutos.
1: 19:00
0: e 2 minutos.
1: 19 horas
0: e 2 minutos.
1: 19 horas
0: e 2 minutos.
1: 19 horas
0: e 2 minutos.
1: 19 horas
0: e 2 minutos.
1: 19 horas
0: e 2 minutos.
1: 19 horas
0: e 2 minutos.
1: 19 horas
0: e 2 minutos.
1: 19 horas
0: e 2 minutos.
1: 19 horas
0: e 3 minutos.
1: 19 horas
0: e 3 minutos.
1: 19 horas
0: e 3 minutos.
1: 19 horas
0: e 3 minutos.
1: 19 horas
0: e 3 minutos.
1: 19 horas
0: e 3 minutos.
1: 19 horas
0: e 3 minutos.
1: 19 horas
0: e 3 minutos.
1: 19 horas
0: e 3 minutos.
1: 19 horas
0: e 3 minutos.
1: 19 horas
0: e 3 minutos.
1: 19 horas
0: e 3 minutos.
1: 19 horas
0: e 3 minutos.
1: 19 horas
0: e 3 minutos.
1: 19 horas
0: e 3 minutos.
1: 19 horas
0: e 3 minutos.
1: 19 horas
0: e 3 minutos.
1: 19 horas
0: e 3 minutos.
1: 19 horas
0: e 3 minutos.
1: 19 horas
0: e 3 minutos.
1: 19 horas
0: e 3 minutos.
1: 19 horas
0: e 4 minutos.
1: 19 horas
0: e 4 minutos.
1: 19 horas
0: e 4 minutos.
1: 19 horas
0: e 4 minutos.
1: 19 horas
0: e 4 minutos.
1: 19 horas
0: e 4 minutos.
1: 19 horas
0: e 4 minutos.
1: 19 horas
0: e 4 minutos.
1: 19 horas
0: e 4 minutos.
1: 19 horas
0: e 4 minutos.
1: 19 horas
0: e 4 minutos.
1: 19 horas
0: e 4 minutos.
1: 19 horas
0: e 4 minutos.
1: 19 horas
0: e 4 minutos.
1: 19 horas
0: e 4 minutos.
1: 19 horas
0: e 4 minutos.
1: 19 horas
0: e 4 minutos.
1: 19 horas
0: e 4 minutos.
1: 19 horas
0: e 4 minutos.
1: 19 horas
0: e 4 minutos.
1: 19 horas
0: e 4 minutos.
1: 19 horas
0: e 5 minutos.
1: 19 horas
0: e 5 minutos.
1: 19 horas
0: e 5 minutos.
1: 19 horas
0: e 5 minutos.
1: 19 horas
0: e 5 minutos.
1: 19 horas
0: e 5 minutos.
1: 19 horas
0: e 5 minutos.
1: 19 horas
0: e 5 minutos.
1: 19 horas
0: e 5 minutos.
1: 19 horas
0: e 5 minutos.
1: 19 horas
0: e 5 minutos.
1: 19 horas
0: e 5 minutos.
1: 19 horas
0: e 5 minutos.
1: 19 horas
0: e 5 minutos.
1: 19 horas
0: e 5 minutos.
1: 19 horas
0: e 5 minutos.
1: 19 horas
0: e 5 minutos.
1: 19 horas
0: e 5 minutos.
1: 19 horas
0: e 5 minutos.
1: 19 horas
0: e 5 minutos.
1: 19 horas
0: e 5 minutos.
1: 19 horas
0: e 5 minutos.
1: 19 horas
0: e 6 minutos.
1: 19 horas
0: e 6 minutos.
1: 19 horas
0: e 6 minutos.
1: 19 horas
0: e 6 minutos.
1: 19 horas
0: e 6 minutos.
1: 19 horas
0: e 6 minutos.
1: 19 horas
0: e 6 minutos.
1: 19 horas
0: e 6 minutos.
1: 19 horas
0: e 6 minutos.
1: 19 horas
0: e 6 minutos.
1: 19 horas
0: e 6 minutos.
1: 19 horas
0: e 6 minutos.
1: 19 horas
0: e 6 minutos.
1: 19 horas
0: e 6 minutos.
1: 19 horas
0: e 6 minutos.
1: 19 horas
0: e 6 minutos.
1: 19 horas
0: e 6 minutos.
1: 19 horas
0: e 6 minutos.
1: 19 horas
0: e 6 minutos.
1: 19 horas
0: e 6 minutos.
1: 19 horas
0: e 6 minutos.
1: 19 horas
0: e 7 minutos.
1: 19 horas
0: e 7 minutos.
1: 19 horas
0: e 7 minutos.
1: 19 horas
0: e 7 minutos.
1: 19 horas
0: e 7 minutos.
1: 19 horas
0: e 7 minutos.
1: 19 horas
0: e 7 minutos.
1: 19 horas
0: e 7 minutos.
1: 19 horas
0: e 7 minutos.
1: 19 horas
0: e 7 minutos.
1: 19 horas
0: e 7 minutos.
1: 19 horas
0: e sete minutos.
1: 19 horas e 7 minutos. 19 horas e 7 minutos. 19 horas e 7 minutos. 19 horas e 7 minutos. 19 horas e 7 minutos. 19 horas e 7 minutos.
0: 19 horas e 7 minutos.
1: 19 horas e 7 minutos. 19 horas e 7 minutos. 19 horas e 8 minutos. 19 horas e 8 minutos. 19 horas e 8 minutos. 19 horas e 8 minutos. 19 horas e 8 minutos. 19 horas e 8 minutos. 19 horas e 8 minutos. 19 horas e 8 minutos. 19 horas e 8 minutos.
0: 19 horas e 8 minutos.
1: 19 horas e 8 minutos. 19 horas e 8 minutos. 19 horas e 8 minutos. 19 horas e 8 minutos. 19 horas e 8 minutos. 19 horas e 8 minutos. 19 horas e 8 minutos. 19 horas e 8 minutos. 19 horas e 8 minutos. 19 horas e 8 minutos. 19 horas e 8 minutos.
0: 19 horas e 8 minutos.
1: 19 horas e 9 minutos.
0: 19 horas e 9 minutos.
1: 19 horas e 9 minutos.
0: 19 horas e 9 minutos.
1: 19 horas e 9 minutos.
0: 19 horas e 9 minutos.
1: 19 horas e 9 minutos.
0: 19 horas e 9 minutos.
1: 19 horas e 9 minutos.
0: 19 horas e 9 minutos.
1: 19 horas e 9 minutos.
0: 19 horas e 9 minutos.
1: 19 horas e 9 minutos.
0: 19 horas e 9 minutos.
1: 19 horas e 9 minutos.
0: 19 horas e 9 minutos.
1: 19 horas e 9 minutos.
0: 19 horas e 9 minutos.
1: 19 horas e 9 minutos.
0: 19 horas e 9 minutos.
1: 19 horas e 9 minutos.
0: 19 horas e 10 minutos.
1: 19 horas e 10 minutos.
0: 19 horas e 10 minutos.
1: 19 horas e 10 minutos.
0: 19 horas e 10 minutos.
1: 19 horas e 10 minutos.
0: 19 horas e 10 minutos.
1: 19 horas e 10 minutos.
0: 19 horas e 10 minutos.
1: 19 horas e 10 minutos.
0: 19 horas e 10 minutos.
1: 19 horas e 10 minutos.
0: 19 horas e 10 minutos.
1: 19 horas e 10 minutos.
0: 19 horas e 10 minutos.
1: 19 horas e 10 minutos.
0: 19 horas e 10 minutos.
1: 19 horas e 10 minutos.
0: 19 horas e 10 minutos.
1: 19 horas e 10 minutos.
0: 19 horas e 10 minutos.
1: 19 horas e 10 minutos.
0: 19 horas e 11 minutos.
1: 19 horas e 11 minutos.
0: 19 horas e 11 minutos.
1: 19 horas e 11 minutos.
0: 19 horas e 11 minutos.
1: 19 horas e 11 minutos.
0: 19 horas e 11 minutos.
1: 19 horas e 11 minutos.
0: 19 horas e 11 minutos.
1: 19 horas e 11 minutos.
0: 19 horas e 11 minutos.
1: 19 horas e 11 minutos.
0: 19 horas e 11 minutos.
1: 19 horas e 11 minutos.
0: 19 horas e 11 minutos.
1: 19 horas e 11 minutos.
0: 19 horas e 11 minutos.
1: 19 horas e 11 minutos.
0: 19 horas e 11 minutos.
1: 19 horas e 11 minutos.
0: 19 horas e 11 minutos.
1: 19 horas e 11 minutos.
0: 19 horas e 12 minutos.
1: 19 horas e 12 minutos.
0: 19 horas e 12 minutos.
1: 19 horas e 12 minutos.
0: 19 horas e 12 minutos.
1: 19 horas e 12 minutos.
0: 19 horas e 12 minutos.
1: 19 horas e 12 minutos.
0: 19 horas e 12 minutos.
1: 19 horas e 12 minutos.
0: 19 horas e 12 minutos. minutos.
2: 19 horas
0: e 12 minutos.
2: 19 horas
0: e 12 minutos.
2: 19 horas
0: e 12 minutos.
2: 19 horas
0: e 12 minutos.
2: 19 horas
0: e 12 minutos.
2: 19 horas
0: e 12 minutos.
2: 19 horas
0: e 12 minutos.
2: 19 horas
0: e 12 minutos.
2: 19 horas
0: e 12 minutos.
2: 19 horas
0: e 12 minutos.
2: 19 horas
0: e 13 minutos.
2: 19 horas
0: e 13 minutos.
2: 19 horas
0: e 13 minutos.
2: 19 horas
0: e 13 minutos.
2: 19 horas
0: e 13 minutos.
2: 19 horas
0: e 13 minutos.
2: 19 horas
0: e 13 minutos.
2: 19 horas
0: e 13 minutos.
2: 19 horas
0: e 13 minutos.
2: 19 horas
0: e 13 minutos.
2: 19 horas
0: e 13 minutos.
2: 19 horas
0: e 13 minutos.
2: 19 horas
0: e 13 minutos.
2: 19 horas
0: e 13 minutos.
2: 19 horas
0: e 13 minutos.
2: 19 horas
0: e 13 minutos.
2: 19 horas
0: e 13 minutos.
2: 19 horas
0: e 13 minutos.
2: 19 horas
0: e 13 minutos.
2: 19 horas
0: e 13 minutos.
2: 19 horas
0: e 13 minutos.
2: 19 horas
0: e 14 minutos.
2: 19 horas
0: e 14 minutos.
2: 19 horas
0: e 14 minutos.
2: 19 horas
0: e 14 minutos.
2: 19 horas
0: e 14 minutos.
2: 19 horas
0: e 14 minutos.
2: 19 horas
0: e 14 minutos.
2: 19 horas
0: e 14 minutos.
2: 19 horas
0: e 14 minutos.
2: 19 horas
0: e 14 minutos.
2: 19 horas
0: e 14 minutos.
2: 19 horas
0: e 14 minutos.
2: 19 horas
0: e 14 minutos.
2: 19 horas
0: e 14 minutos.
2: 19 horas
0: e 14 minutos.
2: 19 horas
0: e 14 minutos.
2: 19 horas
0: e 14 minutos.
2: 19 horas
0: e 14 minutos.
2: 19 horas
0: e 14 minutos.
2: 19 horas
0: e 14 minutos.
2: 19 horas
0: e 15 minutos.
2: 19 horas
0: e 15 minutos.
2: 19 horas
0: e 15 minutos.
2: 19 horas
0: e 15 minutos.
2: 19 horas
0: e 15 minutos.
2: 19 horas
0: e 15 minutos.
2: 19 horas
0: e 15 minutos.
2: 19 horas
0: e 15 minutos.
2: 19 horas
0: e 15 minutos.
2: 19 horas
0: e 15 minutos.
2: 19 horas
0: e 15 minutos.
2: 19 horas
0: e 15 minutos.
2: 19 horas
0: e 15 minutos.
2: 19 horas
0: e 15 minutos.
2: 19 horas
0: e 15 minutos.
2: 19 horas
0: e 15 minutos.
2: 19 horas
0: e 15 minutos.
2: 19 horas
0: e 15 minutos.
2: 19 horas
0: e 15 minutos.
2: 19 horas
0: e 15 minutos.
2: 19 horas
0: e 15 minutos.
2: 19 horas
0: e 15 minutos.
2: 19 horas
0: e 16 minutos.
2: 19 horas
0: e 16 minutos.
2: 19 horas
0: e 16 minutos.
2: 19 horas
0: e 16 minutos.
2: 19 horas
0: e 16 minutos.
2: 19 horas
0: e 16 minutos.
2: 19 horas
0: e 16 minutos.
2: 19 horas
0: e 16 minutos.
2: 19 horas
0: e 16 minutos.
2: 19 horas
0: e 16 minutos.
2: 19 horas
0: e 16 minutos.
2: 19 horas
0: e 16 minutos.
2: 19 horas
0: e 16 minutos.
2: 19 horas
0: e 16 minutos.
2: 19 horas
0: e 16 minutos.
2: 19 horas
0: e 16 minutos.
2: 19 horas
0: e 16 minutos.
2: 19 horas
0: e 16 minutos.
2: 19 horas
0: e 16 minutos.
2: 19 horas
0: e 16 minutos.
2: 19 horas
0: e 17 minutos.
2: 19 horas e 17 minutos. 19 horas e 17 minutos. 19 horas e 17 minutos. 19 horas e 17 minutos. 19 horas e 17 minutos. 19 horas e 17 minutos. 19 horas e 17 minutos. 19 horas e 17 minutos. 19 horas e 17 minutos. 19 horas e 17 minutos. 19 horas e 17 minutos. 19 horas e 17 minutos. 19 horas e 17 minutos. 19 horas e 17 minutos. 19 horas e 17 minutos. 19 horas e 17 minutos. 19 horas e 17 minutos. 19 horas e 17 minutos. 19 horas e 18 minutos. 19 horas e 18 minutos. 19 horas e 18 minutos. 19 horas e 18 minutos. 19 horas e 18 minutos. 19 horas e 18 minutos. 19 horas e 18 minutos. 19 horas e 18 minutos. 19 horas e 18 minutos. 19 horas e 18 minutos. 19 horas e 18 minutos. 19 horas e 18 minutos. 19 horas e 18 minutos. 19 horas e 18 minutos. 19 horas e 18 minutos. 19 horas e 18 minutos. 19 horas e 18 minutos. 19 horas e 18 minutos. 19 horas e 18 minutos. 19 horas e 18 minutos. 19 horas e 19 minutos.
3: 19 horas e 19 minutos.
2: 19 horas e 19 minutos. 19 horas e 19 minutos. 19 horas e 19 minutos. 19 horas e 19 minutos. 19 horas e 19 minutos. 19 horas e 19 minutos. 19 horas e 19 minutos. 19 horas e 19 minutos. 19 horas e 19 minutos. 19 horas e 19 minutos. 19 horas e 19 minutos. 19 horas e 19 minutos. 19 horas e 19 minutos. 19 horas e 19 minutos. 19 horas e 19 minutos. 19 horas e 19 minutos. 19 horas e 19 minutos. 19 horas e 19 minutos.
0: 19 horas e 20 minutos.
2: 19 horas e 20 minutos. 19 horas e 20 minutos. 19 horas e 20 minutos. 19 horas e 20 minutos. 19 horas e 20 minutos. 19 horas e 20 minutos. 19 horas e 20 minutos. 19 horas e 20 minutos. 19 horas e 20 minutos. 19 horas e 20 minutos. 19 horas e 20 minutos. 19 horas e 20 minutos. 19 horas e 20 minutos. 19 horas e 20 minutos. 19 horas e 20 minutos. 19 horas e 20 minutos. 19 horas e 20 minutos. 19 horas e 20 minutos. 19 horas e 20 minutos. 19 horas e 20 minutos. 19 horas e 21 minutos. 19 horas e 21 minutos.
3: 19 horas e 21 minutos.
2: 19 horas e 21 minutos.
3: 19 horas e 21 minutos.
2: 19 horas e 21 minutos.
3: 19 horas e 21 minutos.
2: 19 horas e 21 minutos.
3: 19 horas e 21 minutos.
2: 19 horas e 21 minutos.
3: 19 horas e 21 minutos.
2: 19 horas e 21 minutos.
3: 19 horas e 21 minutos.
2: 19 horas e 21 minutos.
3: 19 horas e 21 minutos.
2: 19 horas e 21 minutos.
3: 19 horas e 21 minutos.
2: 19 horas e 21 minutos.
3: 19 horas e 21 minutos.
2: 19 horas e 21 minutos.
3: 19 horas e 21 minutos.
2: 19 horas.
3: 19 horas.
0: e 22 minutos.
4: 19 horas
0: e 22 minutos.
4: 19 horas
0: e 22 minutos.
4: 19 horas
0: e 22 minutos.
4: 19 horas
0: e 22 minutos.
4: 19 horas
0: e 22 minutos.
4: 19 horas
0: e 22 minutos.
4: 19 horas
0: e 22 minutos.
4: 19 horas
0: e 22 minutos.
4: 19 horas
0: e 22 minutos.
4: 19 horas
0: e 22 minutos.
4: 19 horas
0: e 22 minutos.
4: 19 horas
0: e 22 minutos.
4: 19 horas
0: e 22 minutos.
4: 19 horas
0: e 22 minutos.
4: 19 horas
0: e 22 minutos.
4: 19 horas
0: e 22 minutos.
4: 19 horas
0: e 22 minutos.
4: 19 horas
0: e 23 minutos.
4: 19 horas
0: e 23 minutos.
4: 19 horas
0: e 23 minutos.
4: 19 horas
0: e 23 minutos.
4: 19 horas
0: e 23 minutos.
4: 19 horas
0: e 23 minutos.
4: 19 horas
0: e 23 minutos.
4: 19 horas
0: e 23 minutos.
4: 19 horas
0: e 23 minutos.
4: 19 horas
0: e 23 minutos.
4: 19 horas
0: e 23 minutos.
4: 19 horas
0: e 23 minutos.
4: 19 horas
0: e 23 minutos.
4: 19 horas
0: e 23 minutos.
4: 19 horas
0: e 23 minutos.
4: 19 horas
0: e 23 minutos.
4: 19 horas
0: e 23 minutos.
4: 19 horas
0: e 23 minutos.
4: 19 horas
0: e 24 minutos.
4: 19 horas
0: e 24 minutos.
4: 19 horas
0: e 24 minutos.
4: 19 horas
0: e 24 minutos.
4: 19 horas
0: e 24 minutos.
4: 19 horas
0: e 24 minutos.
4: 19 horas
0: e 24 minutos.
4: 19 horas
0: e 24 minutos.
4: 19 horas
0: e 24 minutos.
4: 19 horas
0: e 24 minutos.
4: 19 horas
0: e 24 minutos.
4: 19 horas
0: e 24 minutos.
4: 19 horas
0: e 24 minutos.
4: 19 horas
0: e 24 minutos.
4: 19 horas
0: e 24 minutos.
4: 19 horas
0: e 24 minutos.
4: 19 horas
0: e 24 minutos.
4: 19 horas
0: e 24 minutos.
4: 19 horas
0: e 25 minutos.
4: 19 horas
0: e 25 minutos.
4: 19 horas
0: e 25 minutos.
4: 19 horas
0: e 25 minutos.
4: 19 horas
0: e 25 minutos.
4: 19 horas
0: e 25 minutos.
4: 19 horas
0: e 25 minutos.
4: 19 horas
0: e 25 minutos.
4: 19 horas
0: e 25 minutos.
4: 19 horas
0: e 25 minutos.
4: 19 horas
0: e 25 minutos.
4: 19 horas
0: e 25 minutos.
4: 19 horas
0: e 25 minutos.
4: 19 horas
0: e 25 minutos.
4: 19 horas
0: e 25 minutos.
4: 19 horas
0: e 25 minutos.
4: 19 horas
0: e 25 minutos.
4: 19 horas
0: e 25 minutos.
4: 19 horas
0: e 26 minutos.
4: 19 horas
0: e 26 minutos.
4: 19 horas
0: e 26 minutos.
4: 19 horas
0: e 26 minutos.
4: 19 horas
0: e 26 minutos.
4: 19 horas
0: e 26 minutos.
4: 19 horas
0: e 26 minutos.
4: 19 horas
0: e 26 minutos.
4: 19 horas
0: e 26 minutos.
4: 19 horas
0: e 26 minutos.
4: 19 horas
0: e 26 minutos.
4: 19 horas
0: e 26 minutos.
4: 19 horas
0: e 26 minutos.
4: 19 horas
0: e 26 minutos.
4: 19 horas
0: e 26 minutos.
4: 19 horas
0: e 26 minutos.
4: 19 horas
0: e 26 minutos.
4: 19 horas
0: e 26 minutos.
4: 19 horas
0: e 26 minutos.
4: 19
0: 19 horas e 27 minutos.
4: 19 horas e 27 minutos. 19 horas e 27 minutos. 19 horas e 27 minutos. 19 horas e 27 minutos. 19 horas e 27 minutos. 19 horas e 27 minutos. 19 horas e 27 minutos.
0: 19 horas e 27 minutos.
4: 19 horas e 27 minutos. 19 horas e 27 minutos. 19 horas e 27 minutos. 19 horas e 27 minutos. 19 horas e 27 minutos. 19 horas e 27 minutos. 19 horas e 27 minutos. 19 horas e 27 minutos. 19 horas e 27 minutos. 19 horas e 28 minutos.
0: 19 horas e 28 minutos.
4: 19 horas e 28 minutos. 19 horas e 28 minutos. 19 horas e 28 minutos. 19 horas e 28 minutos. 19 horas e 28 minutos. 19 horas e 28 minutos. 19 horas e 28 minutos. 19 horas e 28 minutos.
0: 19 horas e 28 minutos.
4: 19 horas e 28 minutos. 19 horas e 28 minutos. 19 horas e 28 minutos. 19 horas e 28 minutos. 19 horas e 28 minutos. 19 horas e 28 minutos. 19 horas e 28 minutos. 19 horas e 28 minutos.
0: 19 horas e 29 minutos.
4: 19 horas e 29 minutos. 19 horas e 29 minutos. 19 horas e 29 minutos. 19 horas e 29 minutos. 19 horas e 29 minutos. 19 horas e 29 minutos. 19 horas e 29 minutos. 19 horas e 29 minutos.
0: 19 horas e 29 minutos.
4: 19 horas e 29 minutos. 19 horas e 29 minutos. 19 horas e 29 minutos. 19 horas e 29 minutos. 19 horas e 29 minutos. 19 horas e 29 minutos. 19 horas e 29 minutos. 19 horas e 29 minutos.
0: 19 horas e 30 minutos.
4: 19 horas e 30 minutos. 19 horas e 30 minutos. 19 horas e 30 minutos. 19 horas e 30 minutos. 19 horas e 30 minutos. 19 horas e 30 minutos. 19 horas e 30 minutos. 19 horas e 30 minutos. 19 horas e 30 minutos. 19 horas e 30 minutos. 19 horas e 30 minutos. 19 horas e 30 minutos. 19 horas e 30 minutos. 19 horas e 30 minutos. 19 horas e 30 minutos. 19 horas e 30 minutos. 19 horas e 30 minutos. 19 horas e 30 minutos. 19 horas e 30 minutos. 19 horas e 30 minutos.
0: 19 horas e 31 minutos.
4: 19 horas e 31 minutos. 19 horas e 31 minutos. 19 horas e 31 minutos. 19 horas e 31 minutos. 19 horas e 31 minutos. 19 horas e 31 minutos. 19 horas e 31 minutos. 19 horas e 31 minutos. 19 horas e 31 minutos.
0: 19 horas.
5: horas e 31 minutos.
6: 19 horas
5: e 31 minutos.
6: 19 horas
5: e 31 minutos.
6: 19 horas
5: e 31 minutos.
6: 19 horas
5: e 31 minutos.
6: 19 horas
5: e 31 minutos.
6: 19 horas
5: e 31 minutos.
6: 19 horas
5: e 31 minutos.
6: 19 horas
5: e 31 minutos.
6: 19 horas
5: e 32 minutos.
6: 19 horas
5: e 32 minutos.
6: 19 horas
5: e 32 minutos.
6: 19 horas
5: e 32 minutos.
6: 19 horas
5: e 32 minutos.
6: 19 horas
5: e 32 minutos.
6: 19 horas
5: e 32 minutos.
6: 19 horas
5: e 32 minutos.
6: 19 horas
5: e 32 minutos.
6: 19 horas
5: e 32 minutos.
6: 19 horas
5: e 32 minutos.
6: 19 horas
5: e 32 minutos.
6: 19 horas
5: e 32 minutos.
6: 19 horas
5: e 32 minutos.
6: 19 horas
5: e 32 minutos.
6: 19 horas
5: e 32 minutos.
6: 19 horas
5: e 32 minutos.
6: 19 horas
5: e 32 minutos.
6: 19 horas
5: e 33 minutos.
6: 19 horas
5: e 33 minutos.
6: 19 horas
5: e 33 minutos.
6: 19 horas
5: e 33 minutos.
6: 19 horas
5: e 33 minutos.
6: 19 horas
5: e 33 minutos.
6: 19 horas
5: e 33 minutos.
6: 19 horas
5: e 33 minutos.
6: 19 horas
5: e 33 minutos.
6: 19 horas
5: e 33 minutos.
6: 19 horas
5: e 33 minutos.
6: 19 horas
5: e 33 minutos.
6: 19 horas
5: e 33 minutos.
6: 19 horas
5: e 33 minutos.
6: 19 horas
5: e 33 minutos.
6: 19 horas
5: e 33 minutos.
6: 19 horas
5: e 33 minutos.
6: 19 horas
5: e 33 minutos.
6: 19 horas
5: e 33 minutos.
6: 19 horas
5: e 34 minutos.
6: 19 horas
5: e 34 minutos.
6: 19 horas
5: e 34 minutos.
6: 19 horas
5: e 34 minutos.
6: 19 horas
5: e 34 minutos.
6: 19 horas
5: e 34 minutos.
6: 19 horas
5: e 34 minutos.
6: 19 horas
5: e 34 minutos.
6: 19 horas
5: e 34 minutos.
6: 19 horas
5: e 34 minutos.
6: 19 horas
5: e 34 minutos.
6: 19 horas
5: e 34 minutos.
6: 19 horas
5: e 34 minutos.
6: 19 horas
5: e 34 minutos.
6: 19 horas
5: e 34 minutos.
6: 19 horas
5: e 34 minutos.
6: 19 horas
5: e 34 minutos.
6: 19 horas
5: e 34 minutos.
6: 19 horas
5: e 35 minutos.
6: 19 horas
5: e 35 minutos.
6: 19 horas
5: e 35 minutos.
6: 19 horas
5: e 35 minutos.
6: 19 horas
5: e 35 minutos.
6: 19 horas
5: e 35 minutos.
6: 19 horas
5: e 35 minutos.
6: 19 horas
5: e 35 minutos.
6: 19 horas
5: e 35 minutos.
6: 19 horas
5: e 35 minutos.
6: 19 horas
5: e 35 minutos.
6: 19 horas
5: e 35 minutos.
6: 19 horas
5: e 35 minutos.
6: 19 horas
5: e 35 minutos.
6: 19 horas
5: e 35 minutos.
6: 19 horas
5: e 35 minutos.
6: 19 horas
5: e 35 minutos.
6: 19 horas
5: e 36 minutos.
6: 19 horas
5: e 36 minutos.
6: 19 horas
5: e 36 minutos.
6: 19 horas
5: e 36 minutos.
6: 19 horas
5: e 36 minutos.
6: 19 horas
5: e 36 minutos.
6: 19 horas
5: e 36 36 minutos.
6: 19 horas e 36 minutos. 19 horas e 36 minutos. 19 horas e 36 minutos. 19 horas e 36 minutos. 19 horas e 36 minutos. 19 horas e 36 minutos. 19 horas e 36 minutos. 19 horas e 36 minutos. 19 horas e 36 minutos. 19 horas e 36 minutos. 19 horas e 36 minutos. 19 horas e 36 minutos. 19 horas e 37 minutos. 19 horas e 37 minutos. 19 horas e 37 minutos. 19 horas e 37 minutos. 19 horas e 37 minutos. 19 horas e 37 minutos. 19 horas e 37 minutos. 19 horas e 37 minutos. 19 horas e 37 minutos. 19 horas e 37 minutos. 19 horas e 37 minutos. 19 horas e 37 minutos. 19 horas e 37 minutos. 19 horas e 37 minutos. 19 horas e 37 minutos. 19 horas e 37 minutos. 19 horas e 37 minutos. 19 horas e 38 minutos.
5: 19 horas e 38 minutos.
6: 19 horas e 38 minutos. 19 horas e 38 minutos. 19 horas e 38 minutos. 19 horas e 38 minutos. 19 horas e 38 minutos. 19 horas e 38 minutos. 19 horas e 38 minutos. 19 horas e 38 minutos. 19 horas e 38 minutos. 19 horas e 38 minutos. 19 horas e 38 minutos. 19 horas e 38 minutos. 19 horas e 38 minutos. 19 horas e 38 minutos. 19 horas e 38 minutos. 19 horas e 38 minutos.
5: 19 horas e 39 minutos.
6: 19 horas e 39 minutos. 19 horas e 39 minutos. 19 horas e 39 minutos. 19 horas e 39 minutos. 19 horas e 39 minutos. 19 horas e 39 minutos. 19 horas e 39 minutos. 19 horas e 39 minutos. 19 horas e 39 minutos. 19 horas e 39 minutos. 19 horas e 39 minutos. 19 horas e 39 minutos. 19 horas e 39 minutos. 19 horas e 39 minutos. 19 horas e 39 minutos. 19 horas e 39 minutos. 19 horas e 39 minutos. 19 horas e 39 minutos. 19 horas e 40 minutos.
5: 19 horas e 40 minutos.
6: 19 horas e 40 minutos. 19 horas e 40 minutos. 19 horas e 40 minutos. 19 horas e 40 minutos. 19 horas e 40 minutos. 19 horas e 40 minutos. 19 horas e 40 minutos. 19 horas e 40 minutos. 19 horas e 40 minutos. 19 horas e 40 minutos. 19 horas e 40 minutos. 19 horas e 40 minutos. 19 horas e 40 minutos. 19 horas e 40 minutos. 19 horas e 40 minutos. 19 horas e 40 minutos. 19 horas e 40 minutos. 19 horas e 40 minutos. 19 horas e 40 minutos. 19 horas e 41 minutos. 19 horas e 41 minutos. 19 horas e 41 minutos. 19 horas e 41 minutos. 19 horas e 41 minutos. 19 horas e 41 minutos.
7: 19 horas e 41 minutos.
0: 19 horas e 41 minutos.
7: 19 horas e 41 minutos. 19 horas e 41 minutos.
0: 19 horas e 41 minutos.
7: 19 horas e 41 minutos.
0: 19 horas e 41 minutos.
7: 19 horas e 41 minutos.
0: 19 horas e 41 minutos.
7: 19 horas e 41 minutos.
0: 19 horas e 41 minutos.
7: 19 horas e 41 minutos.
0: 19 horas e 41 minutos.
7: 19 horas e 42 minutos.
0: 19 horas e 42 minutos.
7: 19 horas e 42 minutos.
0: 19 horas e 42 minutos.
7: 19 horas e 42 minutos.
0: 19 horas e 42 minutos.
7: 19 horas e 42 minutos.
0: 19 horas e 42 minutos.
7: 19 horas e 42 minutos.
0: 19 horas e 42 minutos.
7: 19 horas e 42 minutos.
0: 19 horas e 42 minutos.
7: 19 horas e 42 minutos.
0: 19 horas e 42 minutos.
7: 19 horas e 42 minutos.
0: 19 horas e 42 minutos.
7: 19 horas e 42 minutos.
0: 19 horas e 43 minutos.
7: 19 horas e 43 minutos.
0: 19 horas e 43 minutos.
7: 19 horas e 43 minutos.
0: 19 horas e 43 minutos.
7: 19 horas e 43 minutos.
0: 19 horas e 43 minutos.
7: 19 horas e 43 minutos.
0: 19 horas e 43 minutos.
7: 19 horas e 43 minutos.
0: 19 horas e 43 minutos.
7: 19 horas e 43 minutos.
0: 19 horas e 43 minutos.
7: 19 horas e 43 minutos.
0: 19 horas e 43 minutos.
7: 19 horas e 43 minutos.
0: 19 horas e 43 minutos.
7: 19 horas e 43 minutos.
0: 19 horas e 43 minutos.
7: 19 horas e 44 minutos.
0: 19 horas e 44 minutos.
7: 19 horas e 44 minutos.
0: 19 horas e 44 minutos.
7: 19 horas e 44 minutos.
0: 19 horas e 44 minutos.
7: 19 horas e 44 minutos.
0: 19 horas e 44 minutos.
7: 19 horas e 44 minutos.
0: 19 horas e 44 minutos.
7: 19 horas e 44 minutos.
0: 19 horas e 44 minutos.
7: 19 horas e 44 minutos.
0: 19 horas e 44 minutos.
7: 19 horas e 44 minutos.
0: 19 horas e 44 minutos.
7: 19 horas e 44 minutos.
0: 19 horas e 45 minutos.
7: 19 horas e 45 minutos.
0: 19 horas e 45 minutos.
7: 19 horas e 45 minutos.
0: 19 horas e 45 minutos.
7: 19 horas e 45 minutos.
0: 19 horas e 45 minutos.
7: 19 horas e 45 minutos.
0: 19 horas e 45 minutos.
7: 19 horas e 45 minutos.
0: 19 horas e 45 minutos.
7: 19 horas e 45 minutos.
0: 19 horas e 45 minutos.
7: 19 horas e 45 minutos.
0: 19 horas e 45 minutos.
7: 19 horas e 45 minutos.
0: 19 horas e 45 minutos.
7: 19 horas e 45 minutos.
0: 19 horas e 45 minutos.
7: 19 horas e 45
8: 46 minutos.
9: 19 horas e 46 minutos.
8: 19 horas e 46 minutos.
9: 19 horas e 46 minutos.
8: 19 horas e 46 minutos.
9: 19 horas e 46 minutos.
8: 19 horas e 46 minutos.
9: 19 horas e 46 minutos.
8: 19 horas e 46 minutos.
9: 19 horas e 46 minutos.
8: 19 horas e 46 minutos.
9: 19 horas e 46 minutos.
8: 19 horas e 46 minutos.
9: 19 horas e 46 minutos.
8: 19 horas e 46 minutos.
9: 19 horas e 46 minutos.
8: 19 horas e 46 minutos.
9: 19 horas e 46 minutos.
8: 19 horas e 47 minutos.
9: 19 horas e 47 minutos.
8: 19 horas e 47 minutos.
9: 19 horas e 47 minutos.
8: 19 horas e 47 minutos.
9: 19 horas e 47 minutos.
8: 19 horas e 47 minutos.
9: 19 horas e 47 minutos.
8: 19 horas e 47 minutos.
9: 19 horas e 47 minutos.
8: 19 horas e 47 minutos.
9: 19 horas e 47 minutos.
8: 19 horas e 47 minutos.
9: 19 horas e 47 minutos.
8: 19 horas e 47 minutos.
9: 19 horas e 47 minutos.
8: 19 horas e 47 minutos.
9: 19 horas e 47 minutos.
8: 19 horas e 47 minutos.
9: 19 horas e 48 minutos.
8: 19 horas e 48 minutos.
9: 19 horas e 48 minutos.
8: 19 horas e 48 minutos.
9: 19 horas e 48 minutos.
8: 19 horas.

e 48 minutos. 19 horas e 48 minutos. 19 horas e 48 minutos. 19 horas e 48 minutos. 19 horas e 48 minutos. 19 horas e 48 minutos. 19 horas e 49 minutos. 19 horas e 49 minutos. 19 horas e 49 minutos. 19 horas e 49 minutos. 19 horas e 49 minutos. 19 horas e 49 minutos. 19 horas e 49 minutos. 19 horas e 49 minutos. 19 horas e 49 minutos. 19 horas e 49 minutos. 19 horas e 49 minutos. 19 horas e 49 minutos. 19 horas e 49 minutos. 19 horas e 49 minutos. 19 horas e 49 minutos. 19 horas e 49 minutos. 19 horas e 49 minutos. 19 horas e 49 minutos. 19 horas e 49 minutos. 19 horas e 40 minutos. 19 horas e 50 minutos. 19 horas e 50 minutos. 19 horas e 50 minutos. 19 horas e 50 minutos. 19 horas e 50 minutos. 19 horas e 50 minutos. 19 horas e 50 minutos. 19 horas e 50 minutos. 19 horas e 50 minutos. 19 horas e 50 minutos. 19 horas e 50 minutos. 19 horas e 50 minutos. 19 horas e 50 minutos. 19 horas e 50 minutos. 19 horas e 50 minutos. 19 horas e 50 minutos. 19 horas e 50 minutos. 19 horas e 50 minutos. 19 horas e 50 minutos. 19 horas e 51 minutos. 19 horas e 51 minutos. 19 horas e 51 minutos. 19 horas e 51 minutos. 19 horas e 51 minutos. 19 horas e 51 minutos. 19 horas e 51 minutos. 19 horas e 51 minutos. 19 horas e 51 minutos. 19 horas e 51 minutos. 19 horas e 51 minutos. 19 horas e 51 minutos. 19 horas e 51 minutos. 19 horas e 51 minutos. 19 horas e 51 minutos. 19 horas e 51 minutos. 19 horas e 51 minutos. 19 horas e 51 minutos. 19 horas e 51 minutos. 19 horas e 51 minutos. 19 horas e 52 minutos. 19 horas e 52 minutos. 19 horas e 52 minutos. 19 horas e 52 minutos. 19 horas e 52 minutos. 19 horas e 52 minutos. 19 horas e 52 minutos. 19 horas e 52 minutos. 19 horas e 52 minutos. 19 horas e 52 minutos. 19 horas e 52 minutos. 19 horas e 52 minutos. 19 horas e 52 minutos. 19 horas e 52 minutos. 19 horas e 52 minutos. 19 horas e 52 minutos. 19 horas e 52 minutos. 19 horas e 52 minutos. 19 horas e 52 minutos. 19 horas e 53 minutos. 19 horas e 53 minutos. 19 horas e 53 minutos. 19 horas e 53 minutos. 19 horas e 53 minutos. 19 horas e 53 minutos. 19 horas e 53 minutos. 19 horas e 53 minutos. 19 horas e 53 minutos. 19 horas e 53 minutos. 19 horas e 53 minutos. 19 horas e 53
6 minutos.

0: 19 horas e 53 minutos. 19 horas e 53 minutos. 19 horas e 53 minutos. 19 horas e 53 minutos. 19 horas e 53 minutos. 19 horas e 54 minutos. 19 horas e 54 minutos. 19 horas e 54 minutos. 19 horas e 54 minutos. 19 horas e 54 minutos. 19 horas e 54 minutos. 19 horas e 54 minutos. 19 horas e 54 minutos. 19 horas e 54 minutos. 19 horas e 54 minutos. 19 horas e 54 minutos. 19 horas e 54 minutos. 19 horas e 54 minutos. 19 horas e 54 minutos. 19 horas e 54 minutos. 19 horas e 54 minutos. 19 horas e 54 minutos. 19 horas e 54 minutos. 19 horas e 54 minutos. 19 horas e 55 minutos. 19 horas e 55 minutos. 19 horas e 55 minutos. 19 horas e 55 minutos. 19 horas e 55 minutos. 19 horas e 55 minutos. 19 horas e 55 minutos. 19 horas e 55 minutos. 19 horas e 55 minutos. 19 horas e 55 minutos. 19 horas e 55 minutos. 19 horas e 55 minutos. 19 horas e 55 minutos. 19 horas e 55 minutos. 19 horas e 55 minutos. 19 horas e 55 minutos. 19 horas e 55 minutos. 19 horas e 55 minutos. 19 horas e 56 minutos. 19 horas e 56 minutos. 19 horas e 56 minutos. 19 horas e 56 minutos. 19 horas e 56 minutos. 19 horas e 56 minutos. 19 horas e 56 minutos. 19 horas e 56 minutos. 19 horas e 56 minutos. 19 horas e 56 minutos. 19 horas e 56 minutos. 19 horas e 56 minutos. 19 horas e 56 minutos. 19 horas e 56 minutos. 19 horas e 56 minutos. 19 horas e 56 minutos. 19 horas e 56 minutos. 19 horas e 56 minutos. 19 horas e 57 minutos. 19 horas e 57 minutos. 19 horas e 57 minutos. 19 horas e 57 minutos. 19 horas e 57 minutos. 19 horas e 57 minutos. 19 horas e 57 minutos. 19 horas e 57 minutos. 19 horas e 57 minutos. 19 horas e 57 minutos. 19 horas e 57 minutos. 19 horas e 57 minutos. 19 horas e 57 minutos. 19 horas e 57 minutos. 19 horas e 57 minutos. 19 horas e 57 minutos. 19 horas e 57 minutos. 19 horas e 57 minutos. 19 horas e 57 minutos. 19 horas e 58 minutos. 19 horas e 58 minutos. 19 horas e 58 minutos. 19 horas e 58 minutos. 19 horas e 58 minutos. 19 horas e 58 minutos. 19 horas e 58 minutos. 19 horas e 58 minutos. 19 horas e 58 minutos. 19 horas e 58 minutos. 19 horas e 58 minutos. 19 horas e 58 minutos. 19 horas e 58 minutos. 19 horas e 58 minutos. 19 horas e 58 minutos. 19 horas e 58 minutos. 19 horas e 58 minutos. 19 horas e 58 minutos. 19 horas e 59 minutos. 19 horas e 59 minutos. 19 horas e 59 minutos. 19 horas e 59 minutos. 19 horas e 59 minutos. 19 horas e 59 minutos. 19 horas e 59 minutos. 19 horas e 59 minutos. 19 horas e 59 minutos. 19 horas e 59 minutos. 19 horas e 59 minutos. 19 horas e 59 minutos. 19 horas e 59 minutos. 19 horas e 59 minutos. 19 horas e 59 minutos. 19 horas e 59 minutos. 19 horas e 59 minutos. 19 horas e 59 minutos.
1: 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minuto. 20 horas e 1 minuto. 20 horas e 1 minuto. 20 horas e 1 minuto. 20 horas e 1 minuto. 20 horas e 1 minuto. 20 horas e 1 minuto. 20 horas e 1 minuto. 20 horas e 1 minuto. 20 horas e 1 minuto. 20 horas e 1 minuto. 20 horas e 1 minuto. 20 horas e 1 minuto. 20 horas e 1 minuto. 20 horas e 1 minuto. 20 horas e 1 minuto. 20 horas e 1 minuto. 20 horas e 1 minuto. 20 horas e 1 minuto. 20 horas e 1 minuto. 20 horas e 1 minuto. 20 horas e 1 minuto. 20 horas e 1 minuto.
2: 20 horas e 2 minutos.
3: 20 horas e 2 minutos.
4: 20 horas e 2 minutos.
5: 20 horas e 2 minutos.
6: 20 horas e 2 minutos.
7: 20 horas e 2 minutos.
8: 20 horas e 2 minutos.
9: 20 horas e 2 minutos.
10: 20 horas e 2 minutos.
11: 20 horas e 2 minutos.
12: 20 horas e 2 minutos.
13: 20 horas e 2 minutos.
14: 20 horas e 2 minutos.
15: 20 horas e 2 minutos.
16: 20 horas e 2 minutos.
17: 20 horas e 2 minutos.
18: 20 horas e 2 minutos.
19: 20 horas e 2 minutos.
20: 20 horas e 2 minutos.
21: 20 horas e 2 minutos.
22: 20 horas e 2 minutos.
23: 20 horas e 2 minutos.
24: 20 horas e 2 minutos.
25: 20 horas e
2: e 3 minutos.
1: 20 horas
2: e 3 minutos.
1: 20 horas
2: e 3 minutos.
1: 20 horas
2: e 3 minutos.
1: 20 horas
2: e 3 minutos.
1: 20 horas
2: e 3 minutos.
1: 20 horas
2: e 3 minutos.
1: 20 horas
2: e 3 minutos.
1: 20 horas
2: e 3 minutos.
1: 20 horas
2: e 3 minutos.
1: 20 horas
2: e 3 minutos.
1: 20 horas
2: e 3 minutos.
1: 20 horas
2: e 3 minutos.
1: 20 horas
2: e 3 minutos.
1: 20 horas
2: e 3 minutos.
1: 20 horas
2: e 3 minutos.
1: 20 horas
2: e 3 minutos.
1: 20 horas
2: e 3 minutos.
1: 20 horas
2: e 3 minutos.
1: 20 horas
2: e 3 minutos.
1: 20 horas
2: e 3 minutos.
1: 20 horas
2: e 3 minutos.
1: 20 horas
2: e 3 minutos.
1: 20 horas
2: e 4 minutos.
1: 20 horas
2: e 4 minutos.
1: 20 horas
2: e 4 minutos.
1: 20 horas
2: e 4 minutos.
1: 20 horas
2: e 4 minutos.
1: 20 horas
2: e 4 minutos.
1: 20 horas
2: e 4 minutos.
1: 20 horas
2: e 4 minutos.
1: 20 horas
2: e 4 minutos.
1: 20 horas
2: e 4 minutos.
1: 20 horas
2: e 4 minutos.
1: 20 horas
2: e 4 minutos.
1: 20 horas
2: e 4 minutos.
1: 20 horas
2: e 4 minutos.
1: 20 horas
2: e 4 minutos.
1: 20 horas
2: e 4 minutos.
1: 20 horas
2: e 4 minutos.
1: 20 horas
2: e 4 minutos.
1: 20 horas
2: e 4 minutos.
1: 20 horas
2: e 4 minutos.
1: 20 horas
2: e 4 minutos.
1: 20 horas
2: e 4 minutos.
1: 20 horas
2: e 4 minutos.
1: 20 horas
2: e 5 minutos.
1: 20 horas
2: e 5 minutos.
1: 20 horas
2: e 5 minutos.
1: 20 horas
2: e 5 minutos.
1: 20 horas
2: e 5 minutos.
1: 20 horas
2: e 5 minutos.
1: 20 horas
2: e 5 minutos.
1: 20 horas
2: e 5 minutos.
1: 20 horas
2: e 5 minutos.
1: 20 horas
2: e 5 minutos.
1: 20 horas
2: e 5 minutos.
1: 20 horas
2: e 5 minutos.
1: 20 horas
2: e 5 minutos.
1: 20 horas
2: e 5 minutos.
1: 20 horas
2: e 5 minutos.
1: 20 horas
2: e 5 minutos.
1: 20 horas
2: e 5 minutos.
1: 20 horas
2: e 5 minutos.
1: 20 horas
2: e 5 minutos.
1: 20 horas
2: e 5 minutos.
1: 20 horas
2: e 5 minutos.
1: 20 horas
2: e 5 minutos.
1: 20 horas
2: e 5 minutos.
1: 20 horas
2: e 6 minutos.
1: 20 horas
2: e 6 minutos.
1: 20 horas
2: e 6 minutos.
1: 20 horas
2: e 6 minutos.
1: 20 horas
2: e 6 minutos.
1: 20 horas
2: e 6 minutos.
1: 20 horas
2: e 6 minutos.
1: 20 horas
2: e 6 minutos.
1: 20 horas
2: e 6 minutos.
1: 20 horas
2: e 6 minutos.
1: 20 horas
2: e 6 minutos.
1: 20 horas
2: e 6 minutos.
1: 20 horas
2: e 6 minutos.
1: 20 horas
2: e 6 minutos.
1: 20 horas
2: e 6 minutos.
1: 20 horas
2: e 6 minutos.
1: 20 horas
2: e 6 minutos.
1: 20 horas
2: e 6 minutos.
1: 20 horas
2: e 6 minutos.
1: 20 horas
2: e 6 minutos.
1: 20 horas
2: e 6 minutos.
1: 20 horas
2: e 6 minutos.
1: 20 horas
2: e 7 minutos.
1: 20 horas
2: e 7 minutos.
1: 20 horas
2: e 7 minutos.
1: 20 horas
2: e 7 minutos.
1: 20 horas
2: e 7 minutos.
1: 20 horas
2: e 7 minutos.
1: 20 horas
2: e 7 minutos.
1: 20 horas
2: e 7 minutos.
1: 20 horas
2: e 7 minutos.
1: 20 horas
2: e 7 minutos.
1: 20 horas
2: e 7 minutos.
1: 20 horas
2: e 7 minutos.
1: 20 horas
2: e 7 minutos.
1: 20 horas
2: e 7 minutos.
1: 20 horas
2: e 7 minutos.
1: 20 horas
2: e 7 minutos.
1: 20 horas
2: e 7 minutos.
1: 20 horas
2: e 7 minutos.
1: 20 horas
2: e 7 minutos.
1: 20 horas
2: e 7 minutos.
1: 20 horas
2: e 7 minutos.
1: 20 horas
2: e 7 minutos.
1: 20 horas
2: e 7 minutos.
1: 20 horas
2: e 8 minutos.
1: 20 horas
2: e 8 minutos.
1: 20 horas
2: e 8 minutos.
1: 20 horas
2: e 8 minutos.
1: 20 horas
2: e 8 minutos.
1: 20 horas
2: e 8 minutos.
1: 20 horas
2: e 8 minutos.
1: 20 horas
2: e 8 minutos.
1: 20 horas
2: e 8 minutos.
1: 20 horas
2: e 8 minutos.
1: 20 horas
2: e 8 minutos.
1: 20 horas
2: e 8 minutos.
1: 20 horas
2: e 8 minutos.
1: 20 horas
2: e 8 minutos.
1: 20 horas
2: e 8 minutos.
1: 20 horas
2: e 8 minutos.
1: 20 horas
2: e 8 minutos.
1: 20 horas
2: e 8 minutos.
1: 20 horas
2: e 8 minutos.
1: 20 horas
2: e 8 minutos.
1: 20 horas
2: e 8 minutos.
1: 20 horas
2: e 8 minutos.
1: 20 horas
2: e 8 minutos.
1: 20 horas
2: e 9 minutos.
1: 20 horas
2: e 9 minutos.
1: 20 horas
2: e 9 minutos.
1: 20 horas
2: e 9 minutos.
1: 20 horas
2: e 9 minutos.
1: 20 horas
2: e 9 minutos.
1: 20 horas
2: e 9 minutos.
1: 20 horas
2: e 9 minutos.
1: 20 horas
2: e 9 minutos.
1: 20 horas
2: e 9 minutos.
1: 20 horas
2: e 9 minutos.
1: 20 horas
2: e 9 minutos.
1: 20 horas
2: e 9 minutos.
1: 20 horas
2: e 9 minutos.
1: 20 horas
2: e 9 minutos.
1: 20 horas
2: e 9 minutos.
1: 20 horas
2: e 9 minutos.
1: 20 horas
2: e 9 minutos.
1: 20 horas
2: e 9 minutos.
1: 20 horas
2: e 9 minutos.
1: 20 horas
2: e 9 minutos.
1: 20 horas
2: e 9 minutos.
1: 20 horas
2: e 9 minutos.
1: 20 horas
2: e 10 minutos.
1: 20 horas
2: e 10 minutos.
1: 20 horas
2: e 10 minutos.
1: 20 horas
2: e 10 minutos.
1: 20 horas
2: e 10 minutos.
1: 20 horas
2: e 10 minutos.
1: 20 horas
2: e 10 minutos.
1: 20 horas
2: e 10 minutos.
1: 20 horas
2: e 10 minutos.
1: 20 horas
2: e 10 minutos.
1: 20 horas
2: e 10 minutos.
1: 20 horas
2: e 10 minutos.
1: 20 horas
2: e 10 minutos.
1: 20 horas
2: e 10 minutos.
1: 20 horas
2: e 10 minutos.
1: 20 horas
2: e 10 minutos.
1: 20 horas
2: e 10 minutos.
1: 20 horas
2: e 10 minutos.
1: 20 horas
2: e 10 minutos.
1: 20 horas
2: e 10 minutos.
1: 20 horas
2: e 10 minutos.
1: 20 horas
2: e 10 minutos.
1: 20 horas
2: e 10 minutos.
1: 20 horas
2: e 11 minutos.
1: 20 horas
2: e 11 minutos.
1: 20 horas
2: e 11 minutos.
1: 20 horas
2: e 11 minutos.
1: 20 horas
2: e 11 minutos.
1: 20 horas
2: e 11 minutos.
1: 20 horas
2: e 11 minutos.
1: 20 horas
2: e 11 minutos.
1: 20 horas
2: e 11 minutos.
1: 20 horas
2: e 11 minutos.
1: 20 horas
2: e 11 minutos.
1: 20 horas
2: e 11 minutos.
1: 20 horas
2: e 11 minutos.
1: 20 horas
2: e 11 minutos.
1: 20 horas
2: e 11 minutos.
1: 20 horas
2: e 11 minutos.
1: 20 horas
2: e 11 minutos.
1: 20 horas
2: e 11 minutos.
1: 20 horas
2: e 11 minutos.
1: 20 horas
2: e 11 minutos.
1: 20 horas
2: e 11 minutos.
1: 20 horas
2: e 11 minutos.
1: 20 horas
2: e 11 minutos.
1: 20 horas
2: e 11 minutos.
1: 20 horas
2: e 12 minutos.
1: 20 horas
2: e 12 minutos.
1: 20 horas
2: e 12 minutos.
1: 20 horas
2: e 12 minutos.
1: 20 horas
2: e 12 minutos.
1: 20 horas
2: e 12 minutos.
1: 20 horas
2: e 12 minutos.
1: 20 horas
2: e 12 minutos.
1: 20 horas
2: e 12 minutos.
1: 20 horas
2: e 12 minutos.
1: 20 horas
2: e 12 minutos.
1: 20 horas
2: e 12 minutos.
1: 20 horas
2: e 12 minutos.
1: 20 horas
2: e 12 minutos.
1: 20 horas
2: e 12 minutos.
1: 20 horas
2: e 12 minutos.
1: 20 horas
2: e 12 minutos.
1: 20 horas
2: e 12 minutos.
1: 20 horas
2: e 12 minutos.
1: 20 horas
2: e 12 minutos.
1: 20 horas
2: e 12 minutos.
1: 20 horas
2: e 12 minutos.
1: 20 horas
2: e 13 minutos.
1: 20 horas
2: e 13 minutos.
1: 20 horas
2: e 13 minutos.
1: 20 horas
2: e 13 minutos.
1: 20 horas
2: e 13 minutos.
1: 20 horas
2: e 13 minutos.
1: 20 horas
2: e 13 minutos.
1: 20 horas
2: e 13 minutos.
1: 20 horas
2: e 13 minutos.
1: 20 horas
2: e 13 minutos.
1: 20 horas
2: e 13 minutos.
1: 20 horas
2: e 13 minutos.
1: 20 horas
2: e 13 minutos.
1: 20 horas
2: e 13 minutos.
1: 20 horas
2: e 13 minutos.
1: 20 horas
2: e 13 minutos.
1: 20 horas
2: e 13 minutos.
1: 20 horas
2: e 13 minutos.
1: 20 horas
2: e 13 minutos.
1: 20 horas
2: e 13 minutos.
1: 20 horas
2: e 13 minutos.
1: 20 horas
2: e 13 minutos.
1: 20 horas
2: e 13 minutos.
1: 20 horas
2: e 14 minutos.
1: 20 horas
2: e 14 minutos.
1: 20 horas
2: e 14 minutos.
1: 20 horas
2: e 14 minutos.
1: 20 horas
2: e 14 minutos.
1: 20 horas
2: e 14 minutos.
1: 20 horas
2: e 14 minutos.
1: 20 horas
2: e 14 minutos.
1: 20 horas
2: e 14 minutos.
1: 20 horas
2: e 14 minutos.
1: 20 horas
2: e 14 minutos.
1: 20 horas
2: e 14 minutos.
1: 20 horas
2: e 14 minutos.
1: 20 horas
2: e 14 minutos.
1: 20 horas
2: e 14 minutos.
1: 20 horas
2: e 14 minutos.
1: 20 horas
2: e 14 minutos.
1: 20 horas
2: e 14 minutos.
1: 20 horas
2: e 14 minutos.
1: 20 horas
2: e 14 minutos.
1: 20 horas
2: e 14 minutos.
1: 20 horas
2: e 15 minutos.
1: 20 horas
2: e 15 minutos.
1: 20 horas
2: e 15 minutos.
1: 20 horas
2: e 15 minutos.
1: 20 horas
2: e 15 minutos.
1: 20 horas
2: e 15 minutos.
1: 20 horas
2: e 15 minutos.
1: 20 horas
2: e 15 minutos.
1: 20 horas
2: e 15 minutos.
1: 20 horas
2: e 15 minutos.
1: 20 horas
2: e 15 minutos.
1: 20 horas
2: e 15 minutos.
1: 20 horas
2: e 15 minutos.
1: 20 horas
2: e 15 minutos.
1: 20 horas
2: e 15 minutos.
1: 20 horas
2: e 15 minutos.
1: 20 horas
2: e 15 minutos.
1: 20 horas
2: e 15 minutos.
1: 20 horas
2: e 15 minutos.
1: 20 horas
2: e 15 minutos.
1: 20 horas
2: e 15 minutos.
1: 20 horas
2: e 15 minutos.
1: 20 horas
2: e 15 minutos.
1: 20 horas
2: e 16 minutos.
1: 20 horas
2: e 16 minutos.
1: 20 horas
2: e 16 minutos.
1: 20 horas
2: e 16 minutos.
1: 20 horas
2: e 16 minutos.
1: 20 horas
2: e 16 minutos.
1: 20 horas
2: e 16 minutos.
1: 20 horas
2: e 16 minutos.
1: 20 horas
2: e 16 minutos.
1: 20 horas
2: e 16 minutos.
1: 20 horas
2: e 16 minutos.
1: 20 horas
2: e 16 minutos.
1: 20 horas
2: e 16 minutos.
1: 20 horas
2: e 16 minutos.
1: 20 horas
2: e 16 minutos.
1: 20 horas
2: e 16 minutos.
1: 20 horas
2: e 16 minutos.
1: 20 horas
2: e 16 minutos.
1: 20 horas
2: e 16 minutos.
1: 20 horas
2: e 16 minutos.
1: 20 horas
2: e 16 minutos.
1: 20 horas
2: e 17 minutos.
1: 20 horas
2: e 17 minutos.
1: 20 horas
2: e 17 minutos.
1: 20 horas
2: e 17 minutos.
1: 20 horas
2: e 17 minutos.
1: 20 horas
2: e 17 minutos.
1: 20 horas
2: e 17 minutos.
1: 20 horas
2: e 17 minutos.
1: 20 horas
2: e 17 minutos.
1: 20 horas
2: e 17 minutos.
1: 20 horas
2: e 17 17 minutos.
1: 20 horas.
2: E 17 minutos.
1: 20 horas.
2: E 17 minutos.
1: 20 horas.
2: E 17 minutos.
1: 20 horas.
2: E 17 minutos.
1: 20 horas.
2: E 17 minutos.
1: 20 horas.
2: E 17 minutos.
1: 20 horas.
2: E 17 minutos.
1: 20 horas.
2: E 17 minutos.
1: 20 horas.
2: E 17 minutos.
1: 20 horas.
2: E 17 minutos.
1: 20 horas.
2: E 18 minutos.
1: 20 horas.
2: E 18 minutos.
1: 20 horas.
2: E 18 minutos.
1: 20 horas.
2: E 18 minutos.
1: 20 horas.
2: E 18 minutos.
1: 20 horas.
2: E 18 minutos.
1: 20 horas.
2: E 18 minutos.
1: 20 horas.
2: E 18 minutos.
1: 20 horas.
2: E 18 minutos.
1: 20 horas.
2: E 18 minutos.
1: 20 horas.
2: E 18 minutos.
1: 20 horas.
2: E 18 minutos.
1: 20 horas.
2: E 18 minutos.
1: 20 horas.
2: E 18 minutos.
1: 20 horas.
2: E 18 minutos.
1: 20 horas.
2: E 18 minutos.
1: 20 horas.
2: E 18 minutos.
1: 20 horas.
2: E 18 minutos.
1: 20 horas.
2: E 18 minutos.
1: 20 horas.
2: E 18 minutos.
1: 20 horas.
2: E 18 minutos.
1: 20 horas.
2: E 19 minutos.
1: 20 horas.
2: E 19 minutos.
1: 20 horas.
2: E 19 minutos.
1: 20 horas.
2: E 19 minutos.
1: 20 horas.
2: E 19 minutos.
1: 20 horas.
2: E 19 minutos.
1: 20 horas.
2: E 19 minutos.
1: 20 horas.
2: E 19 minutos.
1: 20 horas.
2: E 19 minutos.
1: 20 horas.
2: E 19 minutos.
1: 20 horas.
2: E 19 minutos.
1: 20 horas.
2: E 19 minutos.
1: 20 horas.
2: E 19 minutos.
1: 20 horas.
2: E 19 minutos.
1: 20 horas.
2: E 19 minutos.
1: 20 horas.
2: E 19 minutos.
1: 20 horas.
2: E 19 minutos.
1: 20 horas.
2: E 19 minutos.
1: 20 horas.
2: E 19 minutos.
1: 20 horas.
2: E 19 minutos.
1: 20 horas.
2: E 19 minutos.
1: 20 horas.
2: E 20 minutos.
1: 20 horas.
2: E 20 minutos.
1: 20 horas.
2: E 20 minutos.
1: 20 horas.
2: E 20 minutos.
1: 20 horas.
2: E 20 minutos.
1: 20 horas.
2: E 20 minutos.
1: 20 horas.
2: E 20 minutos.
1: 20 horas.
2: E 20 minutos.
1: 20 horas.
2: E 20 minutos.
1: 20 horas.
2: E 20 minutos.
1: 20 horas.
2: E 20 minutos.
1: 20 horas.
2: E 20 minutos.
1: 20 horas.
2: E 20 minutos.
1: 20 horas.
2: E 20 minutos.
1: 20 horas.
2: E 20 minutos.
1: 20 horas.
2: E 20 minutos.
1: 20 horas.
2: E 20 minutos.
1: 20 horas.
2: E 20 minutos.
1: 20 horas.
2: E 20 minutos.
1: 20 horas.
2: E 20 minutos.
1: 20 horas.
2: E 20 minutos.
1: 20 horas.
2: E 20 minutos.
1: 20 horas.
2: E 20 minutos.
1: 20 horas.
2: E 21 minutos.
1: 20 horas.
2: E 21 minutos.
1: 20 horas.
2: E 21 minutos.
1: 20 horas.
2: E 21 minutos.
1: 20 horas.
2: E 21 minutos.
1: 20 horas.
2: E 21 minutos.
1: 20 horas.
2: E 21 minutos.
1: 20 horas.
2: E 21 minutos.
1: 20 horas.
2: E 21 minutos.
1: 20 horas.
2: E 21 minutos.
1: 20 horas.
2: E 21 minutos.
1: 20 horas.
2: E 21 minutos.
1: 20 horas.
2: E 21 minutos.
1: 20 horas.
2: E 21 minutos.
1: 20 horas.
2: E 21 minutos.
1: 20 horas.
2: E 21 minutos.
1: 20 horas.
2: E 21 minutos.
1: 20 horas.
2: E 21 minutos.
1: 20 horas.
2: E 21 minutos.
1: 20 horas.
2: E 21 minutos.
1: 20 horas.
2: E 21 minutos.
1: 20 horas.
2: E 21 21 minutos.
1: 20 horas
2: e 22 minutos.
1: 20 horas
2: e 22 minutos.
1: 20 horas
2: e 22 minutos.
1: 20 horas
2: e 22 minutos.
1: 20 horas
2: e 22 minutos.
1: 20 horas
2: e 22 minutos.
1: 20 horas
2: e 22 minutos.
1: 20 horas
2: e 22 minutos.
1: 20 horas
2: e 22 minutos.
1: 20 horas
2: e 22 minutos.
1: 20 horas
2: e 22 minutos.
1: 20 horas
2: e 22 minutos.
1: 20 horas
2: e 22 minutos.
1: 20 horas
2: e 22 minutos.
1: 20 horas
2: e 22 minutos.
1: 20 horas
2: e 22 minutos.
1: 20 horas
2: e 22 minutos.
1: 20 horas
2: e 22 minutos.
1: 20 horas
2: e 22 minutos.
1: 20 horas
2: e 22 minutos.
1: 20 horas
2: e 23 minutos.
1: 20 horas
2: e 23 minutos.
1: 20 horas
2: e 23 minutos.
1: 20 horas
2: e 23 minutos.
1: 20 horas
2: e 23 minutos.
1: 20 horas
2: e 23 minutos.
1: 20 horas
2: e 23 minutos.
1: 20 horas
2: e 23 minutos.
1: 20 horas
2: e 23 minutos.
1: 20 horas
2: e 23 minutos.
1: 20 horas
2: e 23 minutos.
1: 20 horas
2: e 23 minutos.
1: 20 horas
2: e 23 minutos.
1: 20 horas
2: e 23 minutos.
1: 20 horas
2: e 23 minutos.
1: 20 horas
2: e 23 minutos.
1: 20 horas
2: e 23 minutos.
1: 20 horas
2: e 23 minutos.
1: 20 horas
2: e 23 minutos.
1: 20 horas
2: e 24 minutos.
1: 20 horas
2: e 24 minutos.
1: 20 horas
2: e 24 minutos.
1: 20 horas
2: e 24 minutos.
1: 20 horas
2: e 24 minutos.
1: 20 horas
2: e 24 minutos.
1: 20 horas
2: e 24 minutos.
1: 20 horas
2: e 24 minutos.
1: 20 horas
2: e 24 minutos.
1: 20 horas
2: e 24 minutos.
1: 20 horas
2: e 24 minutos.
1: 20 horas
2: e 24 minutos.
1: 20 horas
2: e 24 minutos.
1: 20 horas
2: e 24 minutos.
1: 20 horas
2: e 24 minutos.
1: 20 horas
2: e 24 minutos.
1: 20 horas
2: e 24 minutos.
1: 20 horas
2: e 24 minutos.
1: 20 horas
2: e 24 minutos.
1: 20 horas
2: e 25 minutos.
1: 20 horas
2: e 25 minutos.
1: 20 horas
2: e 25 minutos.
1: 20 horas
2: e 25 minutos.
1: 20 horas
2: e 25 minutos.
1: 20 horas
2: e 25 minutos.
1: 20 horas
2: e 25 minutos.
1: 20 horas
2: e 25 minutos.
1: 20 horas
2: e 25 minutos.
1: 20 horas
2: e 25 minutos.
1: 20 horas
2: e 25 minutos.
1: 20 horas
2: e 25 minutos.
1: 20 horas
2: e 25 minutos.
1: 20 horas
2: e 25 minutos.
1: 20 horas
2: e 25 minutos.
1: 20 horas
2: e 25 minutos.
1: 20 horas
2: e 25 minutos.
1: 20 horas
2: e 25 minutos.
1: 20 horas
2: e 25 minutos.
1: 20 horas
2: e 26 minutos.
1: 20 horas
2: e 26 minutos.
1: 20 horas
2: e 26 minutos.
1: 20 horas
2: e 26 minutos.
1: 20 horas
2: e 26 minutos.
1: 20 horas
2: e 26 minutos.
1: 20 horas
2: e 26 minutos.
1: 20 horas
2: e 26 minutos.
1: 20 horas
2: e 26 minutos.
1: 20 horas
2: e 26 minutos.
1: 20 horas
2: e 26 minutos.
1: 20 horas
2: e 26 minutos.
1: 20 horas
2: e 26 minutos.
1: 20 horas
2: e 26 minutos.
1: 20 horas
2: e 26 minutos.
1: 20 horas
2: e 26 minutos.
1: 20 horas
2: e 26 minutos.
1: 20 horas
2: e 26 26 minutos.
1: 20 horas e 26 minutos. 20 horas e 27 minutos. 20 horas e 27 minutos. 20 horas e 27 minutos. 20 horas e 27 minutos. 20 horas e 27 minutos.
2: 20 horas e 27 minutos.
1: 20 horas e 27 minutos. 20 horas e 27 minutos. 20 horas e 27 minutos. 20 horas e 27 minutos. 20 horas e 27 minutos. 20 horas e 27 minutos.
2: 20 horas e 27 minutos.
1: 20 horas e 27 minutos. 20 horas e 27 minutos. 20 horas e 27 minutos. 20 horas e 27 minutos.
2: 20 horas e 27 minutos.
1: 20 horas e 27 minutos. 20 horas e 28 minutos.
2: 20 horas e 28 minutos.
1: 20 horas e 28 minutos.
2: 20 horas e 28 minutos.
1: 20 horas e 28 minutos.
2: 20 horas e 28 minutos.
1: 20 horas e 28 minutos.
2: 20 horas e 28 minutos.
1: 20 horas e 28 minutos.
2: 20 horas e 28 minutos.
1: 20 horas e 28 minutos.
2: 20 horas e 28 minutos.
1: 20 horas e 28 minutos.
2: 20 horas e 28 minutos.
1: 20 horas e 28 minutos.
2: 20 horas e 28 minutos.
1: 20 horas e 28 minutos.
2: 20 horas e 28 minutos.
1: 20 horas e 28 minutos.
2: 20 horas e 28 minutos.
1: 20 horas e 29 minutos.
2: 20 horas e 29 minutos.
1: 20 horas e 29 minutos.
2: 20 horas e 29 minutos.
1: 20 horas e 29 minutos.
2: 20 horas e 29 minutos.
1: 20 horas e 29 minutos.
2: 20 horas e 29 minutos.
1: 20 horas e 29 minutos.
2: 20 horas e 29 minutos.
1: 20 horas e 29 minutos.
2: 20 horas e 29 minutos.
1: 20 horas e 29 minutos.
2: 20 horas e 29 minutos.
1: 20 horas e 29 minutos.
2: 20 horas e 29 minutos.
1: 20 horas e 29 minutos.
2: 20 horas e 29 minutos.
1: 20 horas e 29 minutos.
2: 20 horas e 29 minutos.
1: 20 horas e 30 minutos.
2: 20 horas e 30 minutos.
1: 20 horas e 30 minutos.
2: 20 horas e 30 minutos.
1: 20 horas e 30 minutos.
2: 20 horas e 30 minutos.
1: 20 horas e 30 minutos.
2: 20 horas e 30 minutos.
1: 20 horas e 30 minutos.
2: 20 horas e 30 minutos.
1: 20 horas e 30 minutos.
2: 20 horas e 30 minutos.
1: 20 horas e 30 minutos.
2: 20 horas e 30 minutos.
1: 20 horas e 30 minutos.
2: 20 horas e 30 minutos.
1: 20 horas e 30 minutos.
2: 20 horas e 30 minutos.
1: 20 horas e 30 minutos.
2: 20 horas e 30 minutos.
1: 20 horas e 30 minutos.
2: 20 horas e 30 minutos.
1: 20 horas e 31 minutos.
2: 20 horas e 31 minutos.
1: 20 horas e 31 minutos.
2: 20 horas e 31 minutos.
1: 20 horas e 31 minutos.
2: 20 horas e 31 minutos.
1: 20 horas e 31 minutos.
2: 20 horas e 31 minutos.
1: 20 horas e 31 minutos.
2: 20 horas e 31 minutos.
1: 20 horas e 31 minutos.
2: 20 horas e 31 minutos.
1: 20 horas e 31 minutos.
2: 20 horas e 31 minutos.
1: 20 horas e 31 minutos.
2: 20 horas
3: e 31 minutos.
4: 20 horas
3: e 31 minutos.
4: 20 horas
3: e 31 minutos.
4: 20 horas
3: e 31 minutos.
4: 20 horas
3: e 31 minutos.
4: 20 horas
3: e 32 minutos.
4: 20 horas
3: e 32 minutos.
4: 20 horas
3: e 32 minutos.
4: 20 horas
3: e 32 minutos.
4: 20 horas
3: e 32 minutos.
4: 20 horas
3: e 32 minutos.
4: 20 horas
3: e 32 minutos.
4: 20 horas
3: e 32 minutos.
4: 20 horas
3: e 32 minutos.
4: 20 horas
3: e 32 minutos.
4: 20 horas
3: e 32 minutos.
4: 20 horas
3: e 32 minutos.
4: 20 horas
3: e 32 minutos.
4: 20 horas
3: e 32 minutos.
4: 20 horas
3: e 32 minutos.
4: 20 horas
3: e 32 minutos.
4: 20 horas
3: e 32 minutos.
4: 20 horas
3: e 32 minutos.
4: 20 horas
3: e 32 minutos.
4: 20 horas
3: e 32 minutos.
4: 20 horas
3: e 33 minutos.
4: 20 horas
3: e 33 minutos.
4: 20 horas
3: e 33 minutos.
4: 20 horas
3: e 33 minutos.
4: 20 horas
3: e 33 minutos.
4: 20 horas
3: e 33 minutos.
4: 20 horas
3: e 33 minutos.
4: 20 horas
3: e 33 minutos.
4: 20 horas
3: e 33 minutos.
4: 20 horas
3: e 33 minutos.
4: 20 horas
3: e 33 minutos.
4: 20 horas
3: e 33 minutos.
4: 20 horas
3: e 33 minutos.
4: 20 horas
3: e 33 minutos.
4: 20 horas
3: e 33 minutos.
4: 20 horas
3: e 33 minutos.
4: 20 horas
3: e 33 minutos.
4: 20 horas
3: e 33 minutos.
4: 20 horas
3: e 33 minutos.
4: 20 horas
3: e 34 minutos.
4: 20 horas
3: e 34 minutos.
4: 20 horas
3: e 34 minutos.
4: 20 horas
3: e 34 minutos.
4: 20 horas
3: e 34 minutos.
4: 20 horas
3: e 34 minutos.
4: 20 horas
3: e 34 minutos.
4: 20 horas
3: e 34 minutos.
4: 20 horas
3: e 34 minutos.
4: 20 horas
3: e 34 minutos.
4: 20 horas
3: e 34 minutos.
4: 20 horas
3: e 34 minutos.
4: 20 horas
3: e 34 minutos.
4: 20 horas
3: e 34 minutos.
4: 20 horas
3: e 34 minutos.
4: 20 horas
3: e 34 minutos.
4: 20 horas
3: e 34 minutos.
4: 20 horas
3: e 34 minutos.
4: 20 horas
3: e 34 minutos.
4: 20 horas
3: e 35 minutos.
4: 20 horas
3: e 35 minutos.
4: 20 horas
3: e 35 minutos.
4: 20 horas
3: e 35 minutos.
4: 20 horas
3: e 35 minutos.
4: 20 horas
3: e 35 minutos.
4: 20 horas
3: e 35 minutos.
4: 20 horas
3: e 35 minutos.
4: 20 horas
3: e 35 minutos.
4: 20 horas
3: e 35 minutos.
4: 20 horas
3: e 35 minutos.
4: 20 horas
3: e 35 minutos.
4: 20 horas
3: e 35 minutos.
4: 20 horas
3: e 35 minutos.
4: 20 horas
3: e 35 minutos.
4: 20 horas
3: e 35 minutos.
4: 20 horas
3: e 35 minutos.
4: 20 horas
3: e 35 minutos.
4: 20 horas
3: e 35 minutos.
4: 20 horas
3: e 36 minutos.
4: 20 horas
3: e 36 minutos.
4: 20 horas
3: e 36 minutos.
4: 20 horas
3: e 36 minutos.
4: 20 horas
3: e 36 minutos.
4: 20 horas
3: e 36 minutos.
4: 20 horas
3: e 36 minutos.
4: 20 horas
3: e 36 minutos.
4: 20 horas
3: e 36 minutos.
4: 20 horas
3: e 36 minutos.
4: 20 horas
3: e 36 minutos.
4: 20 horas
3: e 36 minutos.
4: 20 horas
3: e 36 minutos.
4: 20 horas
3: e 36 minutos.
4: 20 horas e 36 minutos. 20 horas e 36 minutos. 20 horas e 36 minutos. 20 horas e 36 minutos. 20 horas e 36 minutos.
3: 20 horas e 37 minutos.
4: 20 horas e 37 minutos. 20 horas e 37 minutos. 20 horas e 37 minutos. 20 horas e 37 minutos. 20 horas e 37 minutos. 20 horas e 37 minutos. 20 horas e 37 minutos. 20 horas e 37 minutos. 20 horas e 37 minutos. 20 horas e 37 minutos. 20 horas e 37 minutos. 20 horas e 37 minutos. 20 horas e 37 minutos. 20 horas e 37 minutos. 20 horas e 37 minutos. 20 horas e 37 minutos. 20 horas e 37 minutos.
3: 20 horas e 37 minutos.
4: 20 horas e 38 minutos.
3: 20 horas e 38 minutos.
4: 20 horas e 38 minutos.
3: 20 horas e 38 minutos.
4: 20 horas e 38 minutos.
3: 20 horas e 38 minutos.
4: 20 horas e 38 minutos.
3: 20 horas e 38 minutos.
4: 20 horas e 38 minutos.
3: 20 horas e 38 minutos.
4: 20 horas e 38 minutos.
3: 20 horas e 38 minutos.
4: 20 horas e 38 minutos.
3: 20 horas e 38 minutos.
4: 20 horas e 38 minutos.
3: 20 horas e 38 minutos.
4: 20 horas e 38 minutos.
3: 20 horas e 38 minutos.
4: 20 horas e 38 minutos.
3: 20 horas e 39 minutos.
4: 20 horas e 39 minutos.
3: 20 horas e 39 minutos.
4: 20 horas e 39 minutos.
3: 20 horas e 39 minutos.
4: 20 horas e 39 minutos.
3: 20 horas e 39 minutos.
4: 20 horas e 39 minutos.
3: 20 horas e 39 minutos.
4: 20 horas e 39 minutos.
3: 20 horas e 39 minutos.
4: 20 horas e 39 minutos.
3: 20 horas e 39 minutos.
4: 20 horas e 39 minutos.
3: 20 horas e 39 minutos.
4: 20 horas e 39 minutos.
3: 20 horas e 39 minutos.
4: 20 horas e 39 minutos.
3: 20 horas e 39 minutos.
4: 20 horas e 39 minutos.
3: 20 horas e 40 minutos.
4: 20 horas e 40 minutos.
3: 20 horas e 40 minutos.
4: 20 horas e 40 minutos.
3: 20 horas e 40 minutos.
4: 20 horas e 40 minutos.
3: 20 horas e 40 minutos.
4: 20 horas e 40 minutos.
3: 20 horas e 40 minutos.
4: 20 horas e 40 minutos.
3: 20 horas e 40 minutos.
4: 20 horas e 40 minutos.
3: 20 horas e 40 minutos.
4: 20 horas e 40 minutos.
3: 20 horas e 40 minutos.
4: 20 horas e 40 minutos.
3: 20 horas e 40 minutos.
4: 20 horas e 40 minutos.
3: 20 horas e 40 minutos.
4: 20 horas e 40 minutos.
3: 20 horas e 40 minutos.
4: 20 horas e 40 minutos.
3: 20 horas e 40 minutos.
4: 20 horas e 41 minutos.
3: 20 horas e 41 minutos.
4: 20 horas e 41 minutos.
3: 20 horas e 41 minutos.
4: 20 horas
3: e
0: 41 minutos.
5: 20 horas
0: e 41 minutos.
5: 20 horas
0: e 41 minutos.
5: 20 horas
0: e 41 minutos.
5: 20 horas
0: e 41 minutos.
5: 20 horas
0: e 41 minutos.
5: 20 horas
0: e 41 minutos.
5: 20 horas
0: e 41 minutos.
5: 20 horas
0: e 41 minutos.
5: 20 horas
0: e 41 minutos.
5: 20 horas
0: e 41 minutos.
5: 20 horas
0: e 41 minutos.
5: 20 horas
0: e 41 minutos.
5: 20 horas
0: e 41 minutos.
5: 20 horas
0: e 41 minutos.
5: 20 horas
6: e 42 minutos.
5: 20 horas
6: e 42 minutos.
5: 20 horas
6: e 42 minutos.
5: 20 horas
6: e 42 minutos.
5: 20 horas
6: e 42 minutos.
5: 20 horas
6: e 42 minutos.
5: 20 horas
6: e 42 minutos.
5: 20 horas
6: e 42 minutos.
5: 20 horas
6: e 42 minutos.
5: 20 horas
6: e 42 minutos.
5: 20 horas
6: e 42 minutos.
5: 20 horas
6: e 42 minutos.
5: 20 horas
6: e 42 minutos.
5: 20 horas
6: e 42 minutos.
5: 20 horas
6: e 42 minutos.
5: 20 horas
6: e 42 minutos.
5: 20 horas
6: e 42 minutos.
5: 20 horas
6: e 42 minutos.
5: 20 horas
6: e 42 minutos.
5: 20 horas
7: e 43 minutos.
5: 20 horas
7: e 43 minutos.
5: 20 horas
7: e 43 minutos.
5: 20 horas
7: e 43 minutos.
5: 20 horas
7: e 43 minutos.
5: 20 horas
7: e 43 minutos.
5: 20 horas
7: e 43 minutos.
5: 20 horas
7: e 43 minutos.
5: 20 horas
7: e 43 minutos.
5: 20 horas
7: e 43 minutos.
5: 20 horas
7: e 43 minutos.
5: 20 horas
7: e 43 minutos.
5: 20 horas
7: e 43 minutos.
5: 20 horas
7: e 43 minutos.
5: 20 horas
7: e 43 minutos.
5: 20 horas
7: e 43 minutos.
5: 20 horas
7: e 43 minutos.
5: 20 horas
7: e 43 minutos.
5: 20 horas
7: e 43 minutos.
5: 20 horas
8: e 44 minutos.
5: 20 horas
8: e 44 minutos.
5: 20 horas
8: e 44 minutos.
5: 20 horas
8: e 44 minutos.
5: 20 horas
8: e 44 minutos.
5: 20 horas
8: e 44 minutos.
5: 20 horas
8: e 44 minutos.
5: 20 horas
8: e 44 minutos.
5: 20 horas
8: e 44 minutos.
5: 20 horas
8: e 44 minutos.
5: 20 horas
8: e 44 minutos.
5: 20 horas
8: e 44 minutos.
5: 20 horas
8: e 44 minutos.
5: 20 horas
8: e 44 minutos.
5: 20 horas
8: e 44 minutos.
5: 20 horas
8: e 44 minutos.
5: 20 horas
8: e 44 minutos.
5: 20 horas
8: e 44 minutos.
5: 20 horas
8: e 44 minutos.
5: 20 horas
8: e 45 minutos.
5: 20 horas
8: e 45 minutos.
5: 20 horas
8: e 45 minutos.
5: 20 horas
8: e 45 minutos.
5: 20 horas
8: e 45 minutos.
5: 20 horas
8: e 45 minutos.
5: 20 horas
8: e 45 minutos.
5: 20 horas
8: e 45 minutos.
5: 20 horas
8: e 45 minutos.
5: 20 horas
8: e 45 minutos.
5: 20 horas
8: e 45 minutos.
5: 20 horas
8: e 45 minutos.
5: 20 horas
8: e 45 minutos.
5: 20 horas
8: e 45 minutos.
5: 20 horas
8: e 45 minutos.
5: 20 horas
8: e 45 minutos.
5: 20 horas
8: e 45 minutos.
5: 20 horas
8: e 45 minutos.
5: 20 horas
7: e 45 minutos.
5: 20 horas
7: e 46 minutos.
5: 20 horas
7: e 46 minutos.
5: 20 horas
7: e 46 minutos.
5: 20 horas
7: e 46 minutos.
5: 20 horas
7: e 46 minutos.
5: 20 horas
7: e 46 minutos.
5: 20 horas
7: e 46 minutos.
5: 20 horas
7: e 46 minutos.
5: 20 horas
7: e 46 minutos.
5: 20 horas
7: e 46 minutos.
5: 20 horas
7: e 46 minutos.
5: 20 horas
7: e 46 minutos.
5: 20 horas
7: e 46 minutos.
5: 20 horas
7: e 46 minutos.
5: 20 horas
7: e 46 minutos.
5: 20 horas
7: e 46 minutos.
5: 20 horas
7: e 46 minutos.
5: 20 horas
7: e 46 minutos.
5: 20 horas
7: e 46 minutos.
5: 20 horas
7: e 47 minutos.
5: 20 horas
7: e 47 minutos.
5: 20 horas
7: e 47 minutos.
5: 20 horas
7: e 47 minutos.
5: 20 horas
7: e 47 minutos.
5: 20 horas
7: e 47 minutos.
5: 20 horas
7: e 47 minutos.
5: 20 horas
7: e 47 minutos.
5: 20 horas
7: e 47 minutos.
5: 20 horas
7: e 47 minutos.
5: 20 horas
7: e 47 minutos.
5: 20 horas
7: e 47 minutos.
5: 20 horas
7: e 47 minutos.
5: 20 horas
7: e 47 minutos.
5: 20 horas
7: e 47 minutos.
5: 20 horas
7: e 47 minutos.
5: 20 horas
7: e 47 minutos.
5: 20 horas
7: e 47 minutos.
5: 20 horas
7: e 47 minutos.
5: 20 horas
7: e 47 minutos.
5: 20 horas
7: e 48 minutos.
5: 20 horas
7: e 48 minutos.
5: 20 horas
7: e 48 minutos.
5: 20 horas
7: e 48 minutos.
5: 20 horas
7: e 48 minutos.
5: 20 horas
7: e 48 minutos.
5: 20 horas
7: e 48 minutos.
5: 20 horas
7: e 48 minutos.
5: 20 horas
7: e 48 minutos.
5: 20 horas
7: e 48 minutos.
5: 20 horas
7: e 48 minutos.
5: 20 horas
7: e 48 minutos.
5: 20 horas
7: e 48 minutos.
5: 20 horas
7: e 48 minutos.
5: 20 horas
7: e 48 minutos.
5: 20 horas
7: e 48 minutos.
5: 28
7: minutos.
5: 20 horas
7: e 48 minutos.
5: 20 horas
7: e 48

0: 49 minutos,
1: 20 horas
0: e 49 minutos,
1: 20 horas
0: e 49 minutos,
1: 20 horas
0: e 49 minutos,
1: 20 horas
0: e 49 minutos,
1: 20 horas
0: e 49 minutos,
1: 20 horas
0: e 49 minutos,
1: 20 horas
0: e 49 minutos,
1: 20 horas
0: e 49 minutos,
1: 20 horas
0: e 49 minutos,
1: 20 horas
0: e 49 minutos,
1: 20 horas
0: e 50 minutos,
1: 20 horas
0: e 50 minutos,
1: 20 horas
0: e 50 minutos,
1: 20 horas
0: e 50 minutos,
1: 20 horas
0: e 50 minutos,
1: 20 horas
0: e 50 minutos,
1: 20 horas
0: e 50 minutos,
1: 20 horas
0: e 50 minutos,
1: 20 horas
0: e 50 minutos,
1: 20 horas
0: e 50 minutos,
1: 20 horas
0: e 50 minutos,
1: 20 horas
0: e 50 minutos,
1: 20 horas
0: e 50 minutos,
1: 20 horas
0: e 50 minutos,
1: 20 horas
0: e 50 minutos,
1: 20 horas
0: e 50 minutos,
1: 20 horas
0: e 50 minutos,
1: 20 horas
0: e 50 minutos,
1: 20 horas
0: e 50 minutos,
1: 20 horas
0: e 50 minutos,
1: 20 horas
0: e 50 minutos,
1: 20 horas
0: e 51 minutos,
1: 20 horas
0: e 51 minutos,
1: 20 horas
0: e 51 minutos,
1: 20 horas
0: e 51 minutos,
1: 20 horas
0: e 51 minutos,
1: 20 horas
0: e 51 minutos,
1: 20 horas
0: e 51 minutos,
1: 20 horas
0: e 51 minutos,
1: 20 horas
0: e 51 minutos,
1: 20 horas
0: e 51 minutos,
1: 20 horas
0: e 51 minutos,
1: 20 horas
0: e 51 minutos,
1: 20 horas
0: e 51 minutos,
1: 20 horas
0: e 51 minutos,
1: 20 horas
0: e 51 minutos,
1: 20 horas
0: e 51 minutos,
1: 20 horas
0: e 51 minutos,
1: 20 horas
0: e 51 minutos,
1: 20 horas
0: e 51 minutos,
1: 20 horas
0: e 51 minutos,
1: 20 horas
0: e 51 minutos,
1: 20 horas
0: e 51 minutos,
1: 20 horas
0: e 52 minutos,
1: 20 horas
0: e 52 minutos,
1: 20 horas
0: e 52 minutos,
1: 20 horas
0: e 52 minutos,
1: 20 horas
0: e 52 minutos,
1: 20 horas
0: e 52 minutos,
1: 20 horas
0: e 52 minutos,
1: 20 horas
0: e 52 minutos,
1: 20 horas
0: e 52 minutos,
1: 20 horas
0: e 52 minutos,
1: 20 horas
0: e 52 minutos,
1: 20 horas
0: e 52 minutos,
1: 20 horas
0: e 52 minutos,
1: 20 horas
0: e 52 minutos,
1: 20 horas
0: e 52 minutos,
1: 20 horas
0: e 52 minutos,
1: 20 horas
0: e 52 minutos,
1: 20 horas
0: e 52 minutos,
1: 20 horas
0: e 52 minutos,
1: 20 horas
0: e 53 minutos,
1: 20 horas
0: e 53 minutos,
1: 20 horas
0: e 53 minutos,
1: 20 horas
0: e 53 minutos,
1: 20 horas
0: e 53 minutos,
1: 20 horas
0: e 53 minutos,
1: 20 horas
0: e 53 minutos,
1: 20 horas
0: e 53 minutos,
1: 20 horas
0: e 53 minutos,
1: 20 horas
0: e 53 minutos,
1: 20 horas
0: e 53 minutos,
1: 20 horas
0: e 53 minutos,
1: 20 horas
0: e 53 minutos,
1: 20 horas
0: e 53 minutos,
1: 20 horas
0: e 53 minutos,
1: 20 horas
0: e 53 minutos,
1: 20 horas
0: e 53 minutos,
1: 20 horas
0: e 53 minutos,
1: 20 horas
0: e 53 minutos,
1: 20 horas
0: e 54 minutos,
1: 20 horas
0: e 54 minutos,
1: 20 horas
0: e 54 minutos,
1: 20 horas
0: e 54 minutos,
1: 20 horas
0: e 54 minutos,
1: 20 horas
0: e 54 minutos,
1: 20 horas
0: e 54 minutos,
1: 20 horas
0: e 54 minutos,
1: 20 horas
0: e 54 minutos,
1: 20 horas

0: 8:54. 20:54. 20:54. 20:54. 20:54. 20:54. 20:54. 20:54. 20:54. 20:54. 20:55. 20:55. 20:55. 20:55. 20:55. 20:55. 20:55. 20:55. 20:55. 20:55. 20:55. 20:55. 20:55. 20:55. 20:55. 20:55. 20:55. 20:55. 20:55. 20:55.
1: 20:56.
0: 20:56.
1: 20:56.
0: 20:56.
1: 20:56.
0: 20:56.
1: 20:56.
0: 20:56.
1: 20:56.
0: 20:56.
1: 20:56.
0: 20:56.
1: 20:56.
0: 20:56.
1: 20:56.
0: 20:56.
1: 20:56.
0: 20:56.
1: 20:56.
0: 20:57.
1: 20:57.
0: 20:57.
1: 20:57.
0: 20:57.
1: 20:57.
0: 20:57.
1: 20:57.
0: 20:57.
1: 20:57.
0: 20:57.
1: 20:57.
0: 20:57.
1: 20:57.
0: 20:57.
1: 20:57.
0: 20:57.
1: 20:57.
0: 20:57.
1: 20:57.
0: 20:58.
1: 20:58.
0: 20:58.
1: 20:58.
0: 20:58.
1: 20:58.
0: 20:58.
1: 20:58.
0: 20:58.
1: 20:58.
0: 20:58.
1: 20:58.
0: 20:58.
1: 20:58.
0: 20:58.
1: 20:58.
0: 20:58.
1: 20:58.
0: 20:58.
1: 20:59.
0: 20:59.
1: 20:59.
0: 20:59.
1: 20:59.
0: e 59 minutos.
2: 20 horas
0: e 59 minutos.
2: 20 horas
0: e 59 minutos.
2: 20 horas
0: e 59 minutos.
2: 20 horas
0: e 59 minutos.
2: 20 horas
0: e 59 minutos.
2: 20 horas
0: e 59 minutos.
2: 20 horas
0: e 59 minutos.
2: 20 horas
0: e 59 minutos.
2: 20 horas
0: e 59 minutos.
2: 20 horas
0: e 59 minutos.
2: 20 horas
0: e 59 minutos.
2: 20 horas
0: e 59 minutos.
2: 20 horas
0: e 59 minutos.
2: 20 horas
0: e 50
2: ponto. 21 horas
3: em ponto.
2: 21 horas
3: em ponto.
2: 21 horas
3: em ponto.
2: 21 horas
3: em ponto.
2: 21 horas
3: em ponto.
2: 21 horas
3: em ponto.
2: 21 horas
3: em ponto.
2: 21 horas
3: em ponto.
2: 21 horas
3: em ponto.
2: 21 horas
3: em ponto.
2: 21 horas
3: em ponto.
2: 21 horas
3: em ponto.
2: 21 horas
3: em ponto.
2: 21 horas
3: em ponto.
2: 21 horas
3: em ponto.
2: 21 horas
3: em ponto.
2: 21 horas
3: em ponto.
2: 21 horas
3: em ponto.
2: 21 horas
3: em ponto.
2: 21 horas
3: em ponto.
2: 21 horas
3: em ponto.
2: 21 horas
3: em ponto.
2: 21 horas
3: em ponto.
2: 21 horas
3: em ponto.
2: 21 horas
4: e 1 minuto.
2: 21 horas
4: e 1 minuto.
2: 21 horas
4: e 1 minuto.
2: 21 horas
4: e 1 minuto.
2: 21 horas
4: e 1 minuto.
2: 21 horas
4: e 1 minuto.
2: 21 horas
4: e 1 minuto.
2: 21 horas
4: e 1 minuto.
2: 21 horas
4: e 1 minuto.
2: 21 horas
4: e 1 minuto.
2: 21 horas
4: e 1 minuto.
2: 21 horas
4: e 1 minuto.
2: 21 horas
4: e 1 minuto.
2: 21 horas
4: e 1 minuto.
2: 21 horas
4: e 1 minuto.
2: 21 horas
4: e 1 minuto.
2: 21 horas
4: e 1 minuto.
2: 21 horas
4: e 1 minuto.
2: 21 horas
4: e 1 minuto.
2: 21 horas
4: e 1 minuto.
2: 21 horas
4: e 1 minuto.
2: 21 horas
4: e 1 minuto.
2: 21 horas
4: e 1 minuto.
2: 21 horas
4: e 2 minutos.
2: 21 horas
4: e 2 minutos.
2: 21 horas
4: e 2 minutos.
2: 21 horas
4: e 2 minutos.
2: 21 horas
4: e 2 minutos.
2: 21 horas
4: e 2 minutos.
2: 21 horas
4: e 2 minutos.
2: 21 horas
4: e 2 minutos.
2: 21 horas
4: e 2 minutos.
2: 21 horas
4: e 2 minutos.
2: 21 horas
4: e 2 minutos.
2: 21 horas
4: e 2 minutos.
2: 21 horas
4: e 2 minutos.
2: 21 horas
4: e 2 minutos.
2: 21 horas
4: e 2 minutos.
2: 21 horas
4: e 2 minutos.
2: 21 horas
4: e 2 minutos.
2: 21 horas
4: e 2 minutos.
2: 21 horas
4: e 2 minutos.
2: 21 horas
4: e 2 minutos.
2: 21 horas
4: e 3 minutos.
2: 21 horas
4: e 3 minutos.
2: 21 horas
4: e 3 minutos.
2: 21 horas
4: e 3 minutos.
2: 21 horas
4: e 3 minutos.
2: 21 horas
4: e 3 minutos.
2: 21 horas
4: e 3 minutos.
2: 21 horas
4: e 3 minutos.
2: 21 horas
4: e 3 minutos.
2: 21 horas
4: e 3 minutos.
2: 21 horas
4: e 3 minutos.
2: 21 horas
4: e 3 minutos.
2: 21 horas
4: e 3 minutos.
2: 21 horas
4: e 3 minutos.
2: 21 horas
4: e 3 minutos.
2: 21 horas
4: e 3 minutos.
2: 21 horas
4: e 3 minutos.
2: 21 horas
4: e 3 minutos.
2: 21 horas
4: e 3 minutos.
2: 21 horas
4: e 3 minutos.
2: 21 horas
4: e 3 minutos. 3 minutos.
2: 21 horas
4: e 4 minutos.
2: 21 horas
4: e 4 minutos.
2: 21 horas
4: e 4 minutos.
2: 21 horas
4: e 4 minutos.
2: 21 horas
4: e 4 minutos.
2: 21 horas
4: e 4 minutos.
2: 21 horas
4: e 4 minutos.
2: 21 horas
4: e 4 minutos.
2: 21 horas
4: e 4 minutos.
2: 21 horas
4: e 4 minutos.
2: 20